0: caso do Bahia, investidores que são torcedores ardentes do clube, como é o caso do Cruzeiro, do Atlético Mineiro, em outros com fundos nacionais, como é o caso do Coritiba. Então, o cardápio...
1: Até do próprio Fortaleza, né, me parece. O Fortaleza... Nessa questão do... igual do Cruzeiro, né?
0: Não, o do Fortaleza, atualmente a associação ainda detém 100% das ações da SAF. Mas quando você vira SAF, o mais importante é que... A gente falou aqui antes sobre profissionalização e a conversão em SAF exige que o clube necessariamente se adapte às regras de gestão, de governança, de prestação de contas, de transparência, que estão lá descritas na lei das SA, que é a lei das sociedades anônimas, na qual a lei da SAF se baseia. Então, a conversão em SAF, ela traz um fast track para que o clube se tenha uma gestão mais profissionalizada, e considerando que atualmente um em cada seis clubes do Brasil já são SAF, à medida que esse processo avance, a gente vai ter um futebol brasileiro muito mais saneado e forte.
1: E para terminar, a vitória do Sport depois de 9 jogos contra o Vila Nova com golaço e Barleta, doutor Zé Roberto Moura.
2: Excelente resultado, parabéns, um gol fantástico ali, né? Inclusive eu tava vendo comentário do pessoal lá do Vila dizendo que foi um frango do goleiro, com uma bola daquela no indefinitado.
1: Eu acho que não, ali não.
2: Eu tenho muita raiva do goleiro,
1: né? Inclusive, teve até Igor Moura contou isso, né? Que teve um repórter que falou: essa bola não era para o Elton Leite. Essa bola não era defensável? Não. Ele falou, você está de brincadeira,
3: e
1: né?
3: E saiu da entrevista.
2: Deu uma curva lá em cima, a bola foi...
1: Não, essa não...
2: Descaída, impressionante.
1: Agora tem que manter uma regularidade, né, no futebol, né?
0: Veja, tá aí mais uma prova de uma posição responsável, né, Zé? Quando a gente tem que elogiar a bela atuação que a gente teve lá em Goiânia, a gente faz justamente isso. Parece que tudo deu certo. Thiago Couto fez uma bela partida. A dupla de zaga, Murilo e Aju, fizeram a melhor partida.
1: Aju e Kaique Almeida.
0: Aju e Kaique fizeram a melhor partida que a gente viu da dupla
1: dois
0: de zaga
1: jovens
0: até então. O próprio lateral Claudinho entrou no segundo tempo, entrou bem. A dupla de volantes, Zé Gabriel e William Oliveira, seguraram bem. E Barleta no ano sensacional, que o próprio o caminho da bola até o gol é lindo, que parece um torpedo que vai indo e é impossível qualquer pessoa saber onde a bola
1: e
0: vai
1: ele
0: cair.
1: Ele foi muito convicto, né? Porque ele tinha o Perotti do lado esquerdo dele, ele podia enfiar, que o Perotti fatalmente criaria uma situação de gol, mas ele, com convicção, ele bate pro gol e faz um golaço.
2: Não, eu xinguei ele ali, quando ele conduziu a bola, abriu um pra direita, um pra esquerda, eu digo, não tem como fazer um gol.
1: Solta! Aí ele bate.
2: Pois, Boris, encerrando aqui a minha participação, gostaria de agradecer a vocês. E,
1: obrigado.
2: E realmente o nosso objetivo aqui, de fato e de verdade, é um esporte grande. Eu tenho assim, o meu pai foi presidente no ano de 79 e 80 no Sport, e tem uma foto muito interessante de meu pai comemorando o título de 80 na casa dele. A gente morava ali na Conselheiro Aguiar, e ele fez uma festa imensa ali comemorando o título. E nessa foto tem 7 futuros presidentes do Sport.
1: Olha,
2: então, para você ver, o meu pai, ele fez uma coisa muito importante no clube, que foi fazer gerações. Papai e meu pai saiu, ele fez Zé Antônio presidente em seguida, depois veio Arsênio Meira do Vasconcelos, Zé Roberto Massa, depois Luciano Bivar, e aí uma sequência ali com o Vander Lacerda. Então, assim, tem uma foto bem interessante, você vê ali uma turma bem jovem. Meu pai foi presidente do Sport com 38 anos de idade, né? Naquele tempo você fazia as coisas mais cedo, né? Então, assim, o nosso objetivo realmente é formar ali um grupo de pessoas que dê continuidade a esse clube, que esse clube seja grande, que a gente toda segunda-feira acorde como nós acordamos, né, nessa semana com a vitória do sábado do nosso clube, que a semana muda, o meu humor muda completamente com a vitória e com a derrota do clube. Então, até a produtividade do nosso negócio, ela cresce muito com a vitória. Então,
1: eu lhe agradeço muito a sua participação, uma participação democrática, assim como agradeço a doutor Rodrigo de Abreu Pinto. Obrigado.
0: Quem agradece somos nós, Boris e Haldeninho. A felicidade está aqui na rádio jornal e dizer que o nosso clube ele é vocacionado a ser grande. O que a gente precisa é levá-lo até o lugar que ele merece, à altura de sua grandeza, à altura de sua magnitude, que é uma missão que não é só nossa, não é só do esporte, é uma missão de todo o estado de Pernambuco. A gente sabe o quanto o nosso estado já foi uma potência a nível do hemisfério sul no século 17, 18 e 19, e a gente quer voltar para esse lugar, inclusive no futebol. Então esse é o nosso objetivo, pelo esporte tudo.
1: Obrigado. Doutor Diomedes Tavares só assistiu, obrigado, obrigado aí, foi um prazer conhecê-lo. E obrigado pelo livro, doutor Zé Roberto Moura, obrigado pelo livro, escrito pelo jornalista amigo Beto Lago, 1975, Super Time da Ilha. Obrigado a vocês, e o programa fica aberto a esse debate alto nível, né? O bom da história é esse, é você ter o aspecto de liberdade com responsabilidade. Obrigado a vocês. Agora 9:07, daqui a pouco tem Cauã Maranhão.
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4: Agora, 9:10.
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4: Não poderia deixar de começar esse bloco sem agradecer a comunicação do Clube Náutico Capibaribe com a Renatinha Guerra, essa pessoa doce, maravilhosa, que eu gosto de graça, gosto muito dela. Ela nos ajudou a trazer um atleta e trouxe logo o artilheiro.
5: Que moral,
4: Cauã,
5: hein?
4: Maranhão.
5: Renata nunca tinha recebido tantos elogios num minuto só aqui na Rádio.
4: Depois eu agradeço também ao Marcelo Bandeira, toda a comunicação, mas Renatinha mora no coração. E ela falou, ontem a gente já estava na semana tratando, né? Ela ontem, depois do jogo, ela falou: vamos de Cauã Maranhão? Eu falei, ó, como negar? É o artilheiro, cara, lógico. Obrigado, Renatinha. Cauã Maranhão. O homem tá fazendo gol mesmo. Quando você tava falando com o Rausney, quantos gols em

0: relação ao ano no Piauí e no Náutico?
1: É, no Náutico,
0: no Náutico 5 em 3, né?
1: 3, e são 33 jogos e 19 gols agora.
2: Puxa, ou seja, vida. Dá mais de um gol a cada dois jogos, né? A média.
1: Por aí.
2: O que foi que aconteceu? O que é que mudou pra agora você fazer mais gols do que antes?
0: Antes de mais nada, a tua idade.
1: Tenho 22 anos.
0: Ah, mas você tá bem cascudo, né? Você... Alguma coisa... É, quem é essa pessoa que está atrás de você?
1: Essa é minha esposa.
0: Será Yali. Que foi ela? Como é que é o nome dela?
1: Yali.
0: Yali. Isso. Dona Yali, boa noite. Será que a senhora que foi o motivo? Porque o bicho mudou de repente.
2: Conta o segredo, a gente quer saber.
0: Eu te acompanho desde a base.
1: Sim.
0: E de repente você deu uma guinada no Piauí. Eu aqui fazendo plantão. É gol do Piauí, Cauã Maranhão. É gol do Piauí, Cauã Maranhão. Aliás, você saiu da fase como artilheiro do
1: Isso,
0: campeonato.
1: Com 10 gols.
0: Com 10 gols.
1: Isso.
0: O que que mudou?
1: Primeiramente, boa noite. Obrigado pelo convite. Eu acho que você falou muito bem. A minha esposa, ela foi um fator primordial também nessa minha recuperação, porque... A esposa muda a cabeça, né? Então a gente sempre tem que estar centrado, e eu acho que ela também foi um dos fatores primordiais para esse meu recomeço, né? E sobre a fase, eu só tenho a agradecer a Deus também. Eu acho que a Série D, ela muda o jogador. Eu acho que eu fui pro Piauí com um objetivo de poder voltar, né, pro cenário. Voltar, como eu disse nas minhas coletivas, voltar mais cascudo, né? Porque na Série D, por ser campos irregulares, você também aprende o domínio, você aprende um jogo mais físico também, que na Série B também tem isso, mas na Série D a dificuldade é um pouquinho maior. Então, eu, como eu disse, eu só tenho a agradecer o Piauí por ter me aberto as portas, e cá estou ajudando o clube náutico, e se Deus quiser, espero atingir grandes marcas aí até o final da temporada.
0: Não vamos bater muito papo aqui, e ontem você foi o jogador que mais chutou em gol, e o detalhe curioso é o seguinte, é que eu acompanho você desde a base, e o professor Hélio dos Anjos, ele disse o seguinte, que você pediu para sair. Porque alguma coisa, talvez, até a Dona Yali deve ter falado, não, você tem que sair para você voltar diferente. Você deu um sorriso, talvez eu tenha... É que eu faço programa romântico também, eu conheço um pouco de amor. E foi isso, você sentia necessidade de sair para crescer?
1: Como eu tinha dito também na coletiva, esse problema já tinha sido resolvido, mas... vale a pena falar um pouco dele também. Ano passado eu tive uma proposta, né, para sair, mas por ser já no final da janela, acabou que não deu certo. E eu tive uma conversa muito franca com o professor Hélio, que eu precisava jogar. Eu sabia que o sarrafo da Série B ia aumentar, e por Náutico ter só duas competições esse ano, que foi o Pernambucano e a Série B, então eu saberia que o investimento ia ser maior. Então eu acho que a oportunidade para garotos da base ia ser um pouco escasso. Claro que ia ter, porque os professores sempre dão oportunidades para os atletas, mas eu quis buscar uma oportunidade de jogar, de poder me firmar, de poder me consolidar mais no futebol. Então eu tive uma conversa franca com eles dois. Eles foram super... eles me apoiaram muito, né? Falaram que eu tinha que ir, que esse pensamento meu estava certo. Então fico feliz que no final deu tudo certo mesmo. Consegui jogar, consegui performar, consegui ajudar tanto o Piauí lá no título estadual também, e na Série D também a gente foi muito bem, por ser a primeira Série D da história do clube. Então, consegui jogar, fico feliz, e agora estou nos novos objetivos, né, com a camisa do Náutico, e, como eu disse, sempre buscando me consolidar cada vez.

0: mais.
1: Agora veja só como você abriu caminhos. Ontem, quando você olha o Banco do Náutico, você olha o Isaac, você olha vários jogadores da base. E isso...

0: 5 jogadores da base.
1: E isso gera também, você deve ter sentido isso já também, críticas, né, da torcida. Tem um lado bom, são joias da casa, mas tem um lado ruim também. Talvez a paciência para o cara da base é um pouco mais curta do que o cara que vem de fora. Você sofreu muito com isso, Cão? Talvez agora seja a fase mais tranquila no Náutico, fazendo gols, mas nas últimas duas passagens, essa pressão de, não, esse menino é da base.
2: É, eu acho que no começo se tem dúvidas, né? E até o próprio atleta também, às vezes, a primeira experiência profissional, então, será se eu vou dar conta? Será se eles vão me aprovar? Então, assim, a gente sempre quer estar mostrando, né? E ainda mais por ser jovem, sempre quer estar jogando. Mas nas minhas duas passagens, assim, eu posso dizer que eu aprendi muito. Aprendi muito. Tinha coisas que não era para fazer que eu acabei fazendo, e agora nessa minha terceira passagem eu falei, não, agora eu tenho que pisar um pouquinho no freio, eu tenho que trabalhar mais, parar de falar, porque nada supera o trabalho, então o moleque da base sempre tem que trabalhar mais.
0: É, e você é um cara bastante esclarecido, me permite, Aldney, e se eu não tiver enganado, eu não via você nos jogos sendo escalado na posição que você era para ser escalado, que era de centroavante. Eu estou errado ou a minha lembrança está boa ainda?
2: Quando eu subi com o professor Hélio, eu subi como centroavante, né? Até que eu fiz o gol lá no, na Ilha do Retiro como centroavante. Só que, é como eu digo, o garoto da base, ele sempre quer estar jogando. Então, assim, ano passado eu tive oportunidades de jogar em outras posições.
0: Chegou a jogar de meia, inclusive.
2: Exato. E na base eu fazia meia também. Eu joguei de meio campo na base. Então, assim, eu sabia que uma hora ou outra essas outras funções que eu fiz na base ia me ajudar. E graças a Deus, ano passado eu tive algumas oportunidades como meio. Ainda fiz 2 gols ainda no começo da temporada. Só que aquela, quando você nasce pra ser centroavante, uma hora você vai ter que voltar pra ela. Então, fico feliz de estar ajudando o Náutico na minha posição de origem, que é o que eu sei mais fazer. Que
0: é você gol. É da onde, Maranhão?
2: Eu sou de Balsas, no interior Balsas. Do Maranhão.
1: Ô, Cauã, eu te perguntei no começo, né? A gente perguntou sobre essa virada de chave, momento psicológico também. Poxa, o cara tá fazendo gols, imagino que você se sente mais confiante nos jogos. Mas tecnicamente falando, o Cauã Maranhão de 2026 fez alguma coisa para evoluir tecnicamente como atleta? Ou é o mesmo jogador de antes?
2: Como eu disse no começo, a Série D ela te faz evoluir. Nem que seja na marra, mas te faz evoluir.
1: Dá um exemplo, o quê?
2: Ah, sim, como eu disse, antigamente, tipo ano passado, eu não tinha muito corpo, então assim, eu fui para um futebol que é muito contato físico, então você precisa, né, evoluir fisicamente. O campeonato piauiense lá também, por não ser um campeonato assim de tanta expressão, mas é muito campo irregular, então assim, tu vai ter que aprender a dominar a bola também. Algumas deficiências técnicas que eu tinha, eu aprimorei, na verdade, vamos dizer assim. Então eu sabia que se eu tivesse a oportunidade de voltar pro Náutico numa Série B, eu sabia que eu estava preparado, porque eu consegui aprimorar tudo isso lá no Piauí e sabia que ia dar conta do recado.
0: E tá mostrando isso. Interessante, curioso, é que no Náutico, 2 jogadores foram ídolos no estado do Piauí. Cauã Maranhão no Piauí e o Betinho no Altos.
2: Né? Inclusive enfrentei ele esse ano lá no...
0: Ele ainda tá lá no Altos?
2: Tava no Altos, né? A gente se enfrentou.
0: Betinho, que foi prata da casa, mas hoje é veteranaço, né?
2: A gente...
0: Hoje como a gente fala, ele é inesgotável, né?
2: A gente se enfrentou lá esse ano na Série D. E no primeiro turno lá da fase de grupo, a gente ganhou por 2-1, eu fiz os 2 gols. E no retorno a gente ganhou de 1-0. Então, assim, enfrentei muito ele lá nesses 2 jogos. E, se eu não me engano, no Piauiense também a gente se enfrentou.
0: Cauã, no Brasil a gente tem muita dificuldade do cara de colocar a bola para dentro de uma posição como a sua. E você é um cara que não só sabe colocar a bola para dentro, Mas a gente vê que você não é aquele centroavante que espeta a bola, que fura a bola.

0: Você é aquele que sabe dominar, você sabe o que quer fazer, você sabe fazer um pivô, você é alto, é bom de cabeça. E lógico que isso chama atenção, mesmo porque você tem 5 jogos na Série B e você já fez 3 gols. E ontem até o próprio Guilherme dos Anjos falou que um analista de desempenho ligou perguntando por você. Eu quero saber o seguinte, quem é que cuida da parte da sua carreira? É empresários, é um escritório, quem é que cuida?
1: É meu empresário hoje, é Ricardo Valério.
0: Ricardo Valério.
1: Isso.
0: Ele é de onde?
1: Ele é de Arco Verde.
0: Opa, é pernambucano.
2: Tá desde o começo, Cão, com ele?
1: Ah, desde os 12 anos.
0: Ah, isso é bom.
1: Tem uma longa caminhada com ele aí já.
2: Como você enxerga uma declaração dessa do Guilherme? Poxa, o seu treinador chegando na imprensa e dizendo...
0: Ele não chamou nem analista de desempenho, ele chamou de
2: proposta, né?
0: Isso é, ele falou, mas que foi um escalteiro, né? É, foi um scout que já ligou perguntando... E esse garoto aí e tal?
1: É, assim, lógico que a gente fica feliz por nosso trabalho estar sendo reconhecido, e ainda mais nas mãos também dos professores, que foi quem me subiu. Fico feliz. É claro que, às vezes, uma coisa também que eu amadureci muito é que antigamente eu escutava muito meu nome e escutava que tinha propostas e eu esquecia de jogar. Então, coisas que eu amadureci. E nesse momento também eu acho que a gente tem que colocar o Náutico em primeiro lugar e, assim, procurar ter um bom desempenho, né, com a camisa do clube. E isso aí é o natural. Lá no final da temporada a gente senta e conversa e resolve o futuro.
0: Você tem filhos?
1: Não,
0: não tem.
1: Não tem.
0: Toniali? Tem que providenciar, hein? Porque o garoto amadureceu, tá cascudo. Tá cascudo.
2: Você costuma ler muito, Cal? O que é que estão falando de você? Depois do jogo, dá aquela olhadinha no Instagram pra ver se você tá falando.
1: Aquela leve, assim, mas eu já fui muito de ver, mas assim, quando eu não fazia uma boa partida, aí eu começava a ver os haters e tudo, aí eu começava a ficar aquilo na mente, né? Mas...
2: Mexe, né?
1: Isso, mexe um pouco.
0: Agora, tem um detalhe. O Raudney Alves, quando voltou de uma coletiva sua, ele chegou aqui e foi quando o Renata falou, vamos de Cauã Maranhão, eu topei na hora, eu me lembrei muito de Raudney, que ele falou, é um cara consciente, que fala bem.
2: Fala
0: um
2: bem,
0: cara
2: fala
0: que
2: bem.
0: É desenrolado, sabe
2: é bom de
0: o que
2: entrevista.
0: É. Aí eu falei, vamos de Cauã Maranhão. Ô, Cauã, É uma pergunta antiga, mas eu não sou dinossauro, não. E se fosse aquele logo, aquele que é o mais violento, como é que é o velo? É o Tiranossauro Rex. É o mais violento. Você se espelhou em alguém? Ou se espelha em alguém?
1: Cara, como o senhor propriamente falou...
0: Aí, já me chamou de velho. Tá vendo? Tinha que ter o senhor na parada.
1: Quando o meu retrospecto em 2026 está sendo... O meu desempenho está sendo muito positivo. E eu tive um professor em 2022 que... Ele pega muito até hoje. Ontem ele estava no estádio, inclusive. Pegou muito no meu pé. Que é o Cook. Então, nada melhor pra falar somente de finalização
0: esse,
1: como ele.
0: Esse é diferenciado. Um abraço ao meu querido amigo Silvio Luiz Borba. Recuperação total, plena pra você. Ele realmente. Aliás, ele não é só seu ídolo, como de muitos garotos da base do Náutico.
1: Eu digo a todo mundo que. Eu aprimorei minha finalização com o Cook, porque em 2022, quando acabava o treino, ele pegava ali 4-5 bolinhas, vamos ali finalizar. E aí de alguém virar o pé na frente do goleiro com ele, que ele falava muito, vai me escutar, vai sonhar comigo, porque ele fala que o jogador, o atacante na frente do gol tem que ter frieza. E graças a Deus eu... Tô conseguindo ter essa frieza aí e só tô seguindo os ensinamentos
0: dele. E tem

0: um adendo a mais, né? Porque você faz gol de cabeça. E ele não era bom pela altura, né?
1: É.
0: E você tem altura. Qual é a sua altura?
1: 179.
0: 179, mas isso. Tem boa impulsão. Isso. Aliás, você ontem foi no chão e os outros dois gols foram de cabeça?
1: Isso. Os dois
2: gols. Foram bem parecidos, né? Foi. Cruzamento de Jean.
1: Cruzamento de Jean e cabeceio. Acho que virou minha marca em 2026. Acho que lá no Piauí também eu tenho bons retrospectos de cabeça.
0: O Jean entrou no time agora e ele te procura. Vocês conversam muito, porque o Jean tem uma habilidade fora do normal, né? Ele coloca a bola, por isso que é chamado até de mágico, né?
1: Eu até fico brincando com ele, né? Que eu falo, pô, mágico, você é um mágico? Ele, não, não sou mágico, não. Mas o Jean é um cara que dispensa comentários, né? Não tem nem como falar da qualidade dele. E como eu até falei até com o Haldner também na última coletiva, em 2022, quando eu subi, o Jean estava aqui. Então, ele procurou passar toda a experiência, né, que ele tem para a rapaziada da base. E agora, nesse retorno, tanto dele quanto meu, ele falou, olha, você tá mais cascudinho, tá... Agora ele fala, agora dá gosto de jogar com você agora.
0: Olha.
1: Então.
0: Mas ele também ficou mais cascudinho, né? Ele ficou mais maduro também.
1: Então, assim, ele falou, ó, vai que vai chegar. Então, fico feliz de estar contribuindo, de estar fazendo gols. Todo mundo sabe do meu carinho pelo clube. A pessoa que é da base, a pessoa aprende, o jovem, né, que é da base, aprende a amar o clube.
0: Até por conta das dificuldades, né, Cauã?
1: E assim, a gente tá ali na peleja, a gente sabe, a gente conhece o clube, a gente vive o dia a dia do clube. Então, como até eu disse também pro Raul, eu falei que em 2019, quando o Náutico subiu, eu tava na arquibancada. Eu até brinco com o Jean Carlos às vezes. Falo, caramba, você tá ficando velho mesmo, hein? Eu tava te vendo na arquibancada, hoje eu tô jogando com você, ele fica rindo. Mas fico feliz dessa parceria tá dando certo e tem tudo pra dar bons frutos aí pro Náutico até o final
0: da temporada. Eu gostei muito do futebol também do Boraz. Ele é um argentino. Ele é brigador, ele pode não ter aquele drible, mas ele é um cara inteligente, é um cara que vai dar bons frutos ao Náutico, mesmo porque o gol saiu numa bela jogada entre ele, Jean Carlos, e você finalizando.
1: Foi, o Borazzi, eu voltei e ele chegou na mesma época, assim. Então, a gente meio que já tem uma parceria do dia a dia. E a estreia dele, se eu não me recordo, foi contra o Criciúma,
0: foi,
1: né?
0: Foi, contra o Criciúma. Fora.
1: E ele é um cara super esforçado, tem tudo pra crescer dentro do clube. É um cara que vai ajudar bastante. Então, temos que fazer o melhor para o Náutico e, né?
2: Você chegou num momento até curioso, porque o Náutico estava passando, antes da sua chegada, já estou considerando que esse problema está começando a ser solucionado, por uma crise na posição de centroavante. Isso aí é um fato. Paulo Sérgio há um tempo já não joga, enfim, por todos aqueles motivos.
0: 3 dias.
2: O Derek não vinha bem, muito criticado pela
0: torcida. Que também não era a posição dele, estava no sacrifício.
2: Você chega, começa a fazer gols, mas chegar num momento em que a posição vive essa crise, vamos dizer assim, te gera mais pressão, menos pressão? Você chegou a olhar para isso quando voltou para o Náutico?
1: Não, porque eu tinha um plano na minha cabeça, que eu tinha que voltar para o Náutico e eu saberia que ia ter uma oportunidade. E quando eu tivesse essa oportunidade, eu ia ter que fazer o que eu estava fazendo no Piauí, que era gols, e jogar bem. Então, fico feliz. Fico feliz porque, como até o professor Guilherme fala, o gol é caro. Então, você fazer gols, ele

0: te dá mais moral. Mas fico feliz por estar ajudando, por os professores terem confiança no meu trabalho ali, naquela posição. E, como eu disse, é uma posição que eu sei fazer bem e espero ajudar cada vez mais.
1: Até na conversa com Hélio e Guilherme, antes de voltar, é lógico que eles não podem te prometer minutagem, mas vocês chegaram a falar sobre isso, de que, ó, não, você volta, mas vai ter oportunidade. Como é que foi?
0: Eu acho que quando eu cheguei no clube, os professores tiveram uma conversa bem franca comigo. Falaram que uma hora eu ia ter minha oportunidade. E cabia a mim aproveitar ela da melhor maneira possível. Então, eu fico feliz. Como eu sempre digo, eu fico feliz por ter esse casamento ter dado certo aí.
2: Agora, teve um diferencial, né, Cauã? Porque você voltou como artilheiro. Você voltou como artilheiro da Série D, que é uma série dificílima. Você não voltou como um jogador que foi emprestado, fez uns golzinhos ali, aqui, não. Você voltou como artilheiro da primeira fase da Série D e você voltou. Porque, queira ou não queira, as pessoas olham, como o professor Guilherme dos Anjos fala, o gol é caro. Então você voltou, falou, opa, e é dele que eu estou precisando. E você entra, e você já foi feliz porque você entrou numa partida que você estava na reserva, que foi o seu primeiro gol na volta do Náutico. E faz o gol de empate, salvo engano, né? Aí aí ele fica mais caro ainda, né? Fica mais caro ainda. Aí você vai, faz outro gol. Aí ontem foi e teve uma jogada que eu lamentei muito, assim, fiquei triste porque ia ser um golaço, que foi na falta do Jean Carlos cobrada, que o goleiro espalmou e você chicoteou a bola e o goleiro foi e defendeu. Então você tá ali. Por isso que você foi o cara que mais chutou em gol ontem, foi você.
0: Como eu disse, os ensinamentos do Cook eu levo para minha vida. Então ele sempre fala, olha, confere o rebote. Centroavante tem que estar dentro da área. A área é a proteção do centroavante. Até o próprio Marcelo, que é o auxiliar
2: Que também era um grande centroavante.
0: do professor Hélio, o Robinho
2: Marcelo
0: também.
2: Rocha, Robinho.
0: Eles sempre falam que a área é a proteção do centroavante. Então, o centroavante tem que estar ali. Uma hora ou outra a bola vai chegar. E quando ela chegar, tem que estar preparado para meter ela para a rede.
2: Você gosta mais dessa questão de a área é a sua proteção de centroavante, ou porque você tem habilidade também, porque jogou de meia, jogou de ponta, de sair pelos lados, procurar o jogo. Como é que você gosta de atuar? É o jeito que você está jogando hoje no Náutico? É centroavante, mas com aquela qualidade de fazer o pivô. Como é que você gosta de jogar?
0: Eu acho que a minha qualidade é essa que todo mundo tá vendo, é
2: Ter a
0: brigar,
2: área protegida.
0: é ali fazer pivô, atacar o espaço,
2: Atacar
0: uso
2: espaço.
0: minha velocidade ali que eu aprimorei muito também nesses últimos anos. Então, como eu disse, a Série D me mudou. A Série D me mudou, então só tenho a agradecer.
1: Você passou pelo Botafogo, né? E aí, quando você valoriza o Piauí na Série D, você fala da questão da briga e tal. Mas você volta do Piauí, talvez com mais expectativa do que quando voltou do Botafogo. Até porque no Botafogo acho que você não jogou no profissional lá, né?
0: Não, não. No Botafogo eu tive 12 jogos
1: Tudo
0: e.
1: base, né?
0: Tudo base, 12 jogos e 6 gols.
2: E aí,
1: E
2: não
1: aí,
2: marcou gols.
1: comparando o Cauã que voltou do Botafogo para esse Cauã de agora, que veio do Piauí, é um jogador muito mais maduro, muito diferente.
0: Ah, com certeza, porque quando eu voltei do Botafogo, eu ainda era um moleque ainda também, né? Tinha estreado profissionalmente, mas não tinha vivido aquela experiência, né, de profissional ainda assim. E agora

0: Ah, como você mesmo falou, voltei do Piauí muito mais maduro, muito mais cascudo, com outra visão, né? Com várias coisas melhoradas, né? Então, assim, fico feliz por ter voltado pro Náutico e tá ajudando o clube.
1: Ô, Cauã, atleta de futebol sempre tem um sonho. Qual é o sonho do Cauã Maranhão? Em termos de sonho de futebol que você, no teu íntimo, fala, pode ser uma realidade.
0: Ah, sim, eu falo que eu tenho três sonhos aí que eu tenho em busca, assim, que o primeiro é um acesso com o Náutico jogando, né? Porque o último acesso do Náutico que teve agora na Série C, eu não tava jogando, tava no clube, mas não tava jogando. E um título também com a camisa do clube, né? Que seja um pernambucano, um brasileiro, quem sabe. E todo jogador sonha em pisar em vários palcos aí europeus. Então, assim, eu tenho esse sonho também. Sei que tenho muita coisa a melhorar para chegar lá, tenho muita coisa a batalhar, mas não custa nada sonhar e a gente tá aqui para trabalhar e poder buscar.
2: E é um momento de instabilidade do Náutico, né, na Série B, uma vitória apenas nos últimos 11 jogos. Como é para vocês isso, mesmo você tendo chegado no meio dessa sequência, mas como é que vocês encaram esse momento que dá para dizer que é de uma crise do Náutico na tabela de classificação? E o que é que pode ser feito pelos jogadores para melhorar?
0: Ah, o que eu até falei na saída do intervalo ontem, que cada jogo na Série B é uma Copa do Mundo. A gente tem que entrar, o Náutico quando entra em campo é para ganhar. E ficamos chateados ontem também por esse empate. Claro que é um ponto somado, mas a gente sabia que podia vencer, né? Nossa mentalidade é ganhar. Não tem outra, como é que eu posso dizer? Não tem outra
1: Outra
0: mentalidade.
1: vontade.
0: É, isso, não tem. A gente sabe que tem um jogo dificílimo agora contra a Ponte Preta, né? Que o pessoal veio falar, ah, mas a Ponte Preta é o lanterna, mas lá os caras estão numa crise tremenda. Então, é nesses jogos que eles buscam forças da onde não tem. Então a gente tem que ir lá, a gente sabe que a gente tem que ir lá, a gente tem totais condições de buscar os 3 pontos. É isso que a gente vai fazer. E vamos trabalhar forte na semana e vamos ver o que os professores têm, né, para poder botar a melhor escalação e sair de lá com a vitória.
1: Eu questionei ontem o professor Guilherme dos Anjos, porque você que já esteve na arquibancada, você sabe bem disso nos aflitos, que o Náutico era muito temido nos aflitos, né? E vocês não têm tido uma campanha legal nos aflitos. Têm tido uma campanha regular fora de casa, mas não têm tido. Pô, aliás, eu coloco os três times de Pernambuco na mesma situação. O que que acontece? É o futebol que mudou? O que que acontece?
0: Ah, eu digo que jogar nos aflitos, quem joga contra o Náutico é muito difícil, pelo fator torcida, que a massa alvirrubra ela é diferente. E a gente sabe que nos últimos jogos as coisas não têm acontecido. Acho que a última vitória foi contra o Londrina, né? Só que é trabalhar, não tem outra palavra. É trabalho. A gente sabe que tem muita coisa a melhorar. Vamos trabalhar, né, para poder aprimorar, para poder conseguir ter êxito, né, na, na, na, no, no, no, no, no terço final, no que é que seja. Mas assim, a gente sabe que numa Série B o fator casa ele tem que contar. Né? Ele tem que ser importante. E a gente tem essa mentalidade e vamos trabalhar muito para poder aprimorar isso e melhorar.
1: Ontem, no primeiro tempo, nos primeiros 10 minutos, vocês começaram de uma forma tão frenética que com 5 minutos você fez seu gol. Eu fiquei feliz da vida que eu falei, opa, salvei o convidado com Renata para o fórum esportivo, porque do jeito que o Náutico está jogando, dificilmente, daqui a pouco ele faz o segundo, terceiro, e eu não sei o que que houve que no segundo tempo, bom, é claro que você tem uma outra equipe adversária que também tem qualidade, e eles equilibraram, mas mesmo assim o Náutico teve chance de gols. E é isso que vocês têm que ser regulares, né?
0: É, eu acho que, como o senhor diz, a gente começou no, os 10 primeiros minutos ali, como se dizem, avassaladores, né? Que a gente
1: incrível.
0: Amassou o Atlético. Então, quanto que a gente, se eu não me engano, a gente terminou com mais finalizações no primeiro tempo do que eles. Eles, se eles chegaram, foram uma ou duas situações isoladas ali. Só que, como eu disse, a Série B requer também uma atenção primordial. Então, a gente sabe que errou, a gente sabe que tem que trabalhar para aprimorar isso. E vamos chegar forte pro jogo da Ponte aí.
1: Deixa eu chamar o bar comercial.
2: Vamos faturar. Tá?
1: Porque já são 9h44, já vamos entrar na reta final com Cauã Maranhão. Agora 9h44.
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4: Agora, na capital pernambucana, 9h46.
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4: 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Diz.
5: Momento fofocalizando aqui, Cauã. É, somos jornalistas, né? A gente tem diploma pra
4: fofocar. É um programa de audiência no SBT.
5: É.
4: Olha. Na TV Jornal.
5: Não, mas uma curiosidade. Você tem sido mais reconhecido nas ruas? Agora que voltou, tá fazendo mais gols, virou titular.
6: A minha esposa, ela é prova disso aqui. Às vezes ela fala, ah, mas ninguém vai te reconhecer não, fica em paz. Aí quando chega no...

0: No shopping, pô, ai, calma, pode tirar uma foto aqui, aí ela quebra a cara, às vezes, mas tá
1: Tá
0: assim,
1: aumentando, né?
0: tá aumentando, a audiência também
2: Para
0: tá.
2: não deixar ela zangada, quem é mais ciumento, ela ou
0: Ah,
2: você?
0: ela.
1: É mesmo.
2: Ela já falou lá, Doniali, a senhora quer usar o microfone em causa de defesa?
1: Direito de resposta.
2: Tem direito de resposta.
0: Se ela não vai usar, então já sabe porque é verdade, né? Que
1: Ela consente, né?
0: é.
1: Mas como
2: Vocês
1: que
2: já são
0: lida?
2: casados há quanto tempo?
0: 2 anos.
2: Dois
0: Dois
2: anos.
0: anos e
2: E
0: 8 meses.
2: mas namorou,
0: É
2: noivou.
0: verdade.
2: Noivou é da minha época.
0: Não, já
2: Namorou e casou.
0: casou.
2: Mas isso é 2 anos entre namoro e casamento?
0: Não, acho que a gente já tem, acho que 5, vai para 6 anos já,
2: É
0: na
2: mesmo?
1: verdade. O negócio é profundo, Boris. Tá pensando o
2: Então,
1: quê?
2: seis. Você conheceu ela com 16 anos.
0: Por aí.
1: Conheceram onde?
2: Você
1: Conheceram
2: já
1: onde?
2: tava, você já tava na base do Náutico?
0: Tava. Ela passou todas as fases comigo, desde a base ao profissional,
2: Isso é
0: tudo.
2: bacana.
1: Como foi
2: Isso é
1: que se
2: bacana.
1: conheceram? Vamos
2: É.
1: expor a vida de vocês aí. O povo gosta disso, da audiência.
0: Eu tinha um primo dela que jogava comigo no sub-20 e
2: Nome,
0: aí
2: nome, nome, nome.
0: o Cleferson, o primo
2: Cleferson.
0: dela, e aí fez a ponte e
1: Ah,
0: nos conhecemos.
1: fez a ponte. Pois é, tá aí, né?
2: Que
1: Só
2: maravilha.
1: sobre aquela outra questão das fotos, até uma curiosidade, né? Como é pra você? Você já encara isso com naturalidade, ainda é estranho?
0: Não, já tô acostumado já. Confesso que no começo, quando o povo pedia pra tirar foto, eu olhava pra ele e falava: "Aí, amor, tá vendo? O povo tirou foto aí, ó, e aí?" Mas
2: Que
0: agora tá
2: bacana.
0: tranquilo.
1: O famoso.
0: É, tô sendo reconhecido. Mas tá
2: Que
0: tudo certo,
2: bacana.
0: né? Naturalidade.
2: E você é um cara que gosta de ler, porque você é bem desenrolado.
0: Confesso que não tenho muito esse costume de ler, não.
2: Não, né?
0: Não.
2: Mas fica sempre antenado.
0: Antenado, isso
1: Mas
0: aí eu.
1: você sempre falou bem assim, Cal?
0: É
1: Desde
0: porque
1: o
0: meu
1: começo da vida?
0: pai foi radialista.
2: É mesmo?
0: Meu pai foi radialista aqui no
2: Lá em
0: Maranhão.
2: Balsas?
0: Ele era sonoplasta. E aí eu
2: Aí,
0: via
2: Aldo
0: ele.
2: Leite, tá vendo?
0: Eu via ele, às vezes, lendo uns avisos, porque era rádio de interior.
2: É.
0: E aí eu aprendi, assim, eu olhava ele e achava bonito, então eu.
2: Agora confessa, tu já entrou no microfone para teu pai falou, Cauã, fala aí esse aviso aí.
0: Não, mas tive vontade. Já tive
1: Sério?
0: vontade, já. Ele deu uns avisos ali, aí eu olhava assim, aí ele quer. Não, obrigado, mas
2: Bom,
0: não vou me.
2: você sabe que aqui é uma realização de sonhos, né? Então você vai falar rádio, jornal, falando para o mundo.
0: Não, aí eu tô vergonha, pô.
2: Não,
0: Aqui
2: não fez,
0: não.
2: não, ninguém tá olhando,
1: Cara,
2: não.
1: o cara
2: Só
1: faz gol que é
2: alguns
1: mais difícil.
2: milhões. Você faz gol que é mais difícil. Ele ficou vermelho.
0: Caramba,
2: Consegui deixar ele
0: não. Isso
2: vermelho.
0: aí
2: E
0: eu
2: Dona
0: deixaria.
2: Iale tá ali.
0: Isso aí eu
2: Fala, fala,
0: deixaria.
2: fala,
0: Isso aí eu deixaria pro
2: fala, fala.
0: meu pai.
2: Mas é porque você tinha esse desejo.
0: Tia, mas aí depois eu fui. Depois
2: Vamos
0: meu.
2: sair do estúdio para ele falar.
1: Ninguém tá ouvindo,
2: Ninguém tá
1: né?
2: ouvindo. É só falar. Rádio Jornal falando para o mundo.
0: Rádio Jornal falando para o mundo.
2: Aê! Muito bem.
1: Ô, Boris, então você gosta de rádio, né, Cão? Gosta de rádio, deve ter acompanhado rádio desde pequeno, né, por causa do
0: Já
1: pai.
0: tem assim.
1: Tem o um gol aqui dele, Boris. Dá pra gente
2: Um
1: reproduzir
2: Alexandre
1: o gol,
2: Costa?
1: a narração do gol de ontem com Alexandre Costa na
2: Ele
1: transmissão da Rádio
2: que já
1: Jornal.
2: tomou uns 10 copos
0: Já.
2: d'água, agora encheu mais um. Calma.
1: Agora desfrute. O que você fez em campo chega assim para os
2: Veja
1: ouvintes.
2: o que é emoção.
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0: Horácio tabelou a bola para a esquerda, pegando de área. Iver Fernandes no cruzamento, bola na pequena área. Cauã Maranhão dá uma tapa na bola para a meta. O goleiro não viu a cor da bola. O Paulo Vitor está procurando até agora a bola. Procura nos pés do Cauã Maranhão. Abre o placar, o Náutico aqui no Eladio Barros Carvalho. Cauã Maranhão é o nome da fera. História do gol. O Alen Santos na jogada.
1: O Náutico que começou de forma avassaladora. Dava a impressão que o gol não demoraria a sair. E foi justamente o que aconteceu. Grande jogada pelo lado esquerdo de ataque. Igor Fernandes, como você bem relatou, Xande. Cruzamento rasteirinho para dentro da grande área. Aí apareceu ele, matador, artilheiro. Cauã Maranhão, chutaço sem chance de defesa nenhuma para o Paulo Vitor. Ficou apenas se lamentando. A torcida do Rubra comemorou. Náutico abriu do marcador aqui dos aflitos. Cauã Maranhão faz Náutico 1, Atlético Goianiense
2: não. O Alexandre narra muito.
3: Emociona, né? Emociona.
2: Não, eu fiquei arrepiado olhando a reação do Cauã Maranhão.
4: Porque eu falei até pro Raudine aqui agora, o meu sogro e o meu pai, os dois, meu Deus, eles preferem escutar pela rádio do que assistir.
2: E assim, eles estão escutando o programa?
4: Meu sogro tá, meu pai não, porque meu pai dorme cedo, então. Ah. Mas meu sogro tá.
2: Mas depois Raulzini manda uma cópia pra Renata.
3: Tem no YouTube, tem no YouTube.
2: É.
3: Ele vê amanhã.
2: Como é que é o nome do seu sogro? Faz. Limpa o cartão.
4: Irineu, o nome do meu sogro.
2: Então, manda um abraço pra ele pra limpar os cartões.
4: Um abraço. Grande Irineu. Aí. Grande fã do futebol.
2: Limpou os cartões.
3: Tá vendo? Importante.
2: Limpou os cartões.
3: Agora, engraçado que você falou, né, do seu pai, desde novo, no rádio, e teu pai, quando você começou no futebol, qual foi a participação do teu pai nisso?
4: Cara, a minha esposa sabe que toda vez que eu falo do meu pai, eu fico emotivo, porque foi um cara que foi primordial na minha carreira. Ele foi jogador, jogou na base do Vila Nova, de Goiânia. Só que, como assim, antigamente as oportunidades não eram muitas igual é hoje, né? Então ele teve que botar um ponto final nesse sonho dele e apostou todas as fichas em mim. Então assim, ele chegava tarde no trabalho para poder me deixar na escolinha. Eu lembro que quando foi para fazer uma peneira para o meu empresário, que é esse que eu tô hoje, me ver jogar, foi Imperatriz essa peneira. Então assim, da minha cidade para Imperatriz é 8 horas de viagem. É 8, não digo 8 ali, 6 horinhas ali de viagem. E meu pai não tinha o dinheiro, então ele pegou emprestado para eu poder ir fazer essa peneira. E no meio de 300 atletas, eu e mais 3 passamos. Então assim, fomos aprovados. E então eu falo que meu pai, ele foi uma pessoa primordial no meu começo.
2: Ele é que levou fé, né?
4: É.
2: Levou fé, acreditou. Como é que é o nome dele?
4: Reginaldo.
2: Seu Reginaldo, o senhor quando acordar vai ouvir aí. Um abraço.
3: Tá assistindo? Tá assistindo. Ele disse ali que ele tá assistindo.
2: Tá assistindo?
4: Então eu pensei
2: seu Reginaldo, ele botou o senhor para dormir mais cedo, mas o senhor tá assistindo.
3: Então ele tá se emocionando em casa.
2: Gente. Seu Reginaldo, fica com Deus. E parabéns pelo seu dia ontem. Oi, Boris, tem uma pergunta aqui. Aliás, uma pergunta não, colocação. Léo Lemos foi fotógrafo do Náutico. Perguntando a Cauã se uma das primeiras fotos que ele tem como jogador, a foto foi minha. Ele me falou isso uma vez, eu fiquei muito feliz. Sou fã dele e é muito bom ver um garoto da base dando certo. Um abraço. Léo Lemos, um abraço a todos aí. Léo.
4: E eu acho que foi uma das minhas primeiras fotos pelo Náutico, foi ele que tirou no Sub-15. Então é um cara que eu tenho um carinho enorme também, um abraço para ele.
2: Ô Cauã, só para encerrar, pelo menos pela minha parte, nós já estamos chegando ao final do programa. Você me parece um cara muito consistente e consciente. Nada lhe sobe a cabeça. É isso?
4: É isso. Eu acho que

0: essa minha fase, né, na série D também, eu acho que me amadureceu muito. E também no dia a dia com a minha esposa também, com a minha família, ele sempre me orienta como empresário também, que quando a fase boa chegasse, eu ia ter que ter discernimento para poder ser a cabeça, né? Ser maduro, né? Então eu digo que eu tô sabendo levar, esse momento que eu tô vivendo. Então, tô mais maduro, tô mais maduro e.
1: Esse quarteto não vai deixar a peteca cair. Dona Yali, seu Irineu, seu Reginaldo e o Ricardo,
0: E
1: seu
0: Dona
1: empresário.
0: Rejane, que é minha mãe também,
1: Dona.
0: que
1: Oi, rapaz!
0: se não
1: Dona
0: fala
1: Rejane,
0: dela.
1: vou limpar o cartão com a senhora, viu? Quem eu que tenho que. Aliás, é você que tem que limpar o cartão, né?
0: Não,
1: É que
0: eu.
1: você falou,
0: Como
1: eu fiquei
0: esquecer,
1: até
0: né?
1: com medo de perguntar alguma coisa.
0: Como que eu vou esquecer da Dona Rejane,
1: Dona
0: meu Deus?
1: Rejane, um beijo no seu coração.
2: Ô, Cauã, essa reação positiva da torcida é uma coisa que a gente também vê ao seu retorno. A gente cobre o Náutico de perto e consegue perceber que a torcida tem elogiado, muita gente pedindo você na titularidade para permanecer assim. E já encerrando, né, da minha parte também, eu queria que você deixasse uma mensagem para a torcida do Náutico, esse carinho que a torcida tem tido com o teu futebol, o teu trabalho.
0: Ah, eu gostaria de agradecer, né, esse carinho que eles sempre tiveram comigo. Sempre me apoiou em todo momento que eu entrei em campo com a camisa do Náutico. Até quando eu estava no Piauí também, eles acompanhavam e comentavam nas minhas publicações, nas publicações da minha esposa. Então, assim, o que eles podem ter certeza é que enquanto eu estiver aqui, eu vou lutar pela camisa do clube e vou tentar entregar o meu melhor futebol, vou tentar entregar gols, que é o que eu sei fazer, e quero dar muitas alegrias ainda à torcida alvirrubra.
1: Seu Reginaldo era de rádio. É a primeira vez que você participa de um programa assim de conversa?
0: Não, ano passado eu tive
2: Teve
0: aqui
2: aqui.
0: também
1: Ah, teve?
0: do fórum,
1: Ah,
0: foi com o
1: legal,
0: João. Só que o
1: legal.
0: ano passado ele veio com outros jogadores de base e tal. Hoje
1: Ah,
0: a pauta é só ele, né?
1: hoje a
0: Subiu de
1: pauta é só ele. Tá,
0: patamar,
1: subiu o sarrafo. Cauã, muito obrigado a você. Que Deus continue te iluminando, a Dona Yali, a família dela, tua família, seu Reginaldo, Dona Rejane. Obrigado mais uma vez à assessoria de imprensa do Náutico. Renatinha, uma pessoa doce, maravilhosa e competente. Ao Marcelo Bandeira também, muito obrigado. Valeu muito, viu, Cauã?
0: Eu que agradeço pelo convite, de poder contar um pouquinho da minha trajetória, do momento. E fico feliz aí por você terem aberto as portas aí para a gente contar um pouquinho aí.
1: Papo bom é sempre bom de te ouvir aqui. Obrigado. Aldney, obrigado.
2: Valeu, Boris. Um abraço para você, Cauã. Desejamos muito sucesso e muitos gols na sequência da
0: Obrigado.
2: temporada, viu?
0: Obrigado.
2: Um
1: Se Deus
2: abraço.
1: quiser.
0: Valeu.
1: Com a produção técnica de Aldo Leite, Emílio Guga Bezerra, a produção de Aldney Alves, colocamos um ponto final no Fórum Esportivo, mas segunda-feira vocês ainda vão ter que me aturar. Porque João Vitor ainda não vai voltar de férias.
2: Só quer saber de praia
1: Atenção,
2: ele,
1: Renata
2: né?
1: Guerra.
2: João Vitor só
1: Ela,
2: tá tomando água de
1: é,
2: coco
1: eu
2: pra.
1: já mandei recado para Renatinha que tem uma parada presidenciável. Aí a gente vai ver isso. 10 horas, 1 minuto, mas tenho certeza que você vai ter um papo
2: É bom que a
1: muito
2: cobrança é
1: legal.
2: pública, né?
1: Ah,
2: É no
1: sim,
2: ar aqui
1: mas
2: pra todo mundo ver.
1: ela é
2: Bom pra botar
1: maravilhosa.
2: pressão.
1: Então vem aí Cristiano Bassan com Movimento. E tem mais futebol para você. Fala.
2: Não, Bassan vindo ali no aquecimento já.
1: Ele tá aquecendo?
2: Já ele vai entrar aí.
1: Bassan, o piadista.
2: Pois é.
1: Tá certo.
2: Cristiano Bassan, óculos novo, elegantezinho.
1: Muito bem.
2: Legal.
1: Valeu então. Tchau.
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3: No Recife, 10 horas e 6 minutos.
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3: Olá, boa noite para vocês. Chegamos na segunda-feira. Hoje é dia 10 de agosto de 2026. O programa tem a produção de João Lubambo e os trabalhos técnicos de Emílio Bezerra. Está aqui no Master Internacional e na parte técnica também o nosso Aldo Leite e ainda por ali o nosso Eudi Soares. Na redação tem José Roberto preparando o redator de plantão e ao seu lado tem um homem do Bandeira 2, o nosso Adúcio Lucena. E hoje nós iremos falar no movimento, trazer entrevistas, músicas e informações para você. Vamos juntos até às meia-noite, também traremos o pessoal

0: do Escrete de Ouro com os destaques do futebol. Muita informação, prestação de serviço para você, está no ar o movimento. Vem comigo, vamos juntos até meia-noite, no Recife 10 e 7.
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0: Vamos cantar na noite dos bons tempos da Rádio Jornal. A gente começa com Nelson Gonçalves.

0: Bela Maria cantando Falhaste o Coração. Que canção bonita, né? A gente dá uma volta no tempo aí. Você ouviu antes Nelson Gonçalves cantando Cara a Cara aqui na Jornal. A hora certa para você, 10 da noite e 16 minutos. Daqui a pouco teremos a primeira entrevista do dia.
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0: Fazendo aqui alguns dos destaques do Jornal do Comércio, feminicídio, 14% das vítimas em Pernambuco foram mortas em menos de um mês após a aplicação da medida protetiva. A análise de processos no país entre 2024 e 2025 indicou que 32% das mulheres tinham medida protetiva contra os autores de feminicídio. E ainda, eleitor tem até o dia 20 de agosto para pedir voto em trânsito nas eleições. Esse vai ser um dos destaques do redator de amanhã. Luto, ex-delegado da Polícia Civil e conselheiro da OAB, morre atropelado em rodovia do Grande Recife. Deputado americano, apoiador de Donald Trump, publica montagem de Lula capturado como Maduro, né? Também é destaque, recepcionista denuncia agressões do ex-companheiro e suspeita preso no Grande Recife. Defensoria oferece testes de DNA gratuitos para reconhecimento de paternidade aqui no estado de Pernambuco. Olha, aí você pode mandar sua mensagem pelo WhatsApp da Rádio Jornal, estou aqui já com ele aberto, de preferência de áudio. Você fala seu nome, diz de onde está nos ouvindo e você pode mandar um alô para quem você quiser, fazer a sua participação e daqui a pouco nós iremos reproduzir aqui a sua participação. Anote aí o WhatsApp, 99147-8520, 99147-8520, esse é o WhatsApp da Rádio Jornal para você participar com a gente.
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1: Apesar dos números preocupantes, Pernambuco faz parte da lista dos estados em que o plano decenal de combate ao trabalho infantil segue em revisão. Esses destaques com João Lubambo.
2: A maioria dos estados brasileiros está sem um plano atualizado de combate ao trabalho infantil. Um estudo inédito do Fórum Nacional de Prevenção e Erradicação do Trabalho Infantil aponta que apenas Maranhão, Paraíba e Rio Grande do Sul possuem planos estaduais vigentes. Nas demais unidades da federação, os documentos estão vencidos, em elaboração ou sequer existem. Segundo o levantamento, a falta de planejamento compromete a prevenção, o monitoramento e o enfrentamento do trabalho infantil. Entre os principais problemas apontados estão a baixa prioridade política, a falta de integração entre órgãos públicos, a escassez de recursos e a descontinuidade das ações. A procuradora do Ministério Público do Trabalho em Pernambuco e coordenadora regional de combate ao trabalho infantil, doutora Jailda Pinto, detalha que o Estado enfrenta o tema como um importante problema social.
3: Milhares de crianças e adolescentes continuam sendo submetidos ao trabalho precoce, especialmente nas atividades informais, no comércio de rua, nas praias, na agricultura familiar, no trabalho doméstico e em atividades relacionadas ao turismo e às festas populares. Há também incidência expressiva nas feiras livres e no setor de confecções do agreste pernambucano. Segundo a PNAD de 2024 do IBGE, em Pernambuco ainda há quase 69 mil crianças e adolescentes no trabalho infantil e quase 20 mil delas nas piores formas. Um desafio é que o Plano Estadual de Prevenção e Erradicação do Trabalho Infantil, cuja vigência anterior era de 2011 a 2021, ainda está em processo de revisão para o período 2027 até 2037.
2: O estudo também alerta para o crescimento de novas formas de exploração de crianças e adolescentes, especialmente em ambientes digitais, como as redes sociais. A pesquisa defende que os estados adotem políticas permanentes, com orçamento garantido e participação da sociedade civil. A doutora Jailda Pinto aponta ainda sobre as piores formas de trabalho infantil.
3: Elas reúnem as atividades econômicas ou ilícitas que mais oferecem riscos imediatos à saúde, à segurança, ao desenvolvimento e à moralidade de crianças e adolescentes. No Brasil, essas atividades são regulamentadas pelo Decreto 6481 de 2008, que instituiu a lista TIP, lista das piores formas de trabalho infantil, proibindo o trabalho de pessoas com menos de 18 anos em 93 atividades. Dentro do grupo de trabalhos perigosos, o decreto brasileiro destaca dezenas de ocupações prejudiciais executadas nos setores urbano e rural. O trabalho infantil doméstico, porque isola a criança em lares de terceiros, gerando jornadas exaustivas e alta vulnerabilidade a abusos físicos e sexuais. O trabalho nas ruas, atividades como comércio ambulante, malabarismo, expõem crianças e adolescentes a atropelamentos, violência urbana e consumo de substâncias ilícitas.
2: Dados do IBGE mostram que o Brasil terminou 2024 com cerca de 1 milhão e 650 mil crianças e adolescentes em situação de trabalho infantil, um aumento de 2,1% em relação ao ano anterior. Deste total, 586 mil estão submetidos às piores formas de exploração, consideradas de alto risco à saúde, à segurança e ao desenvolvimento. João Lubambo, Rádio Jornal, Rádio Notícia.
1: Obrigado, João, pelas informações. Agora, 10h21.
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1: Chegando para Johnny, lá de Paulista, o nosso Silvinho cantando Amor Ingrato.

0: É saudade, né? Aldo Leite, a hora certa, agora 10h24.
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0: Muito bem, vamos falar de opções de lazer, né? De entretenimento. Rogério, o som é a principal atração da reinauguração do Clube Arena JB, um espaço que promove aí muito entretenimento para as famílias da região da Zona da Mata. Esse espaço fica lá na cidade de Vitória de Santo Antão. Eu estou na linha com o Adeildo, que vai falar desta reabertura. Adeildo, satisfação, prazer conversar com você. Boa noite.
2: Boa noite, Bassan. Satisfação, prazer é tudo meu e de toda a equipe da Arena JB.
0: Muito bem, então já neste sábado, dia 15, teremos aí a reabertura desse espaço. Você poderia explicar melhor para a gente o que é o Clube Arena JB?
2: O Clube Arena JB é um clube voltado para o esporte, o lazer, a culinária e um local de segurança e um clima agradável que a gente tem ali na região de Pirituba. E fizemos agora há pouco uma grande reforma, em todos os sentidos, na cobertura. Acoplamos mais 3 itens na arena, que itens esses que eu posso falar aqui agora, e temos mais umas 5 novidades para ser feita. Uhum. A gente tem lá no nosso espaço uma tapiocaria, que vamos inaugurar ela agora dia 15, com iguarias pernambucanas, voltada à culinária do nossa pernambucana. Uhum. Temos também o espaço do espetinho, que todo cliente vai ter como pedir o seu espeto de vários sabores. Se quiser uma carne nobre, também vai ter a opção de assar na brasa na hora. Temos também a nossa loja de artesanato, voltada para o artesanato da nossa cidade, Vitória de Santo Antão, e toda a região. Vamos ter também de fora, mas sempre levar o nome da nossa cidade, do nosso distrito também de Pirituba, uhum, onde tem muitos artesãos que vão botar lá o seu produto para que possa ser vendido, uhum, e levar o nosso nome para o mundo, Bassan.
0: Sem dúvida. Pirituba é uma região que tem um clima muito agradável, né? Sobretudo nesse período de inverno. Por exemplo, a essa hora da noite, o friozinho é um clima muito propício aí, né?
2: É muito propício. Na área também da tapiocaria, vamos ter chocolate quente, vamos ter várias opções. Uhum. Falar também um pouco da nossa culinária, que foi também reformada, mudada. Vamos ter uma culinária de 70% a 80% de pratos regionais. Claro que vai ter outros pratos, como falei, mas vamos ter uma culinária voltada mesmo para a região.
0: Sim.
2: Para a nossa culinária pernambucana.
0: Muito bem. Adeildo, nós vamos ter aí o Rogério Som, e além dele, quais serão as atrações do sábado?
2: O nosso...
0: Ficou... Sumiu, fugiu sua voz um pouquinho aí agora. Agora melhorou.
2: No nosso primeiro dia de reabertura, no dia 15, vamos ter Renato Souza, das 12 às 15 horas. Amiga do Brega, da 15 às 17 horas. E Rogério Som, da 17h50 às 19h10. Isso no dia 15. Uhum. E no dia 16, nós temos Rick do Piseiro, das 12 às 15 horas. E Júnior Lopes, da 15 às 17 horas, habilitando aí a nossa nova reabertura da arena.
0: Então, convidar toda a população da Zona da Mata, você quer de Gravatá, de Pombos, de Glória do Goitá, curtir aí uma noite diferente deste sábado, e aí a partir do sábado já vai estar funcionando normalmente. Adeildo, muito obrigado pela participação, é sempre um prazer recebê-lo aqui, e até lá, sábado estaremos lá também, viu?
2: Obrigado, Marcelo, a você e a toda a equipe da Rádio Jornal. Em nome de toda a equipe da Arena JB, venha viver conosco esse novo momento.
0: Um abraço para você, para Camila, para Sandro, para João Batista e toda a equipe. Agora, em Pernambuco, 10h29.
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0: E agora, vamos de mais música para você. Estamos hoje na noite dos bons tempos. Músicas que marcaram épocas e que ainda hoje vivem nos nossos ouvidos, né? Vamos cantar com Agnaldo Timóteo, Os Brutos...

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1: Muito bem, agora 10h33, um abraço para Giva do Reco. Ele está mandando um alô para Madeira e para Mitirinha. Giva do Reco Reco, manda um abraço para Madeira e para Mitirinha, faltou dizer o bairro. Um abraço para você, meu amigo. Aqui, mando uma música para Islane Eunice, Além do Horizonte, Roberto Carlos. Daqui a pouco tem... o Rei Convida, né? E aí tem muita música do Roberto também. Preta Barbeiro, lá de Limoeiro. Ó, um abraço aos amigos do Agreste, lá em Limoeiro. Também aqui, boa noite, campeão Delmiro do Ibura, sempre na audiência. Obrigado, Delmiro, pela sua participação aí. Aqui, boa noite, meu amigo comunicador. Eu sou o seu xará, Cristiano do Barro. Rádio Jornal é Rádio do Povo Brasileiro. Sou de carteirinha. Alô, Cristiano do Barro, gente da melhor qualidade. Tem aqui, boa noite, que maravilha ouvir a Rainha Ângela Maria. Joãozinho Amorim, sabe de onde? Lá de Petrolina, nos ouvindo através da Rádio Jornal Petrolina 90.5. E aqui o nosso Nivaldo de Areias está na escuta, como sempre, manda um abraço para os filhos Davi e Débora, lá em Caruaru, na Vila Kennedy, e aos dois netinhos, Davi Guilherme e João Lucas, estão na escuta. Um abraço, meu amigo, depois nós vamos fazer outra reportagem aí no Mercado de Areias. Um abraço para Nivaldo. E você, quer participar? Você pode mandar um áudio. Onde é que você está? Interaja conosco, mande um abraço para quem você quiser, pelo 99147-8520. 99147-8520 é o telefone para você participar. E vamos de sucessos, porque agora são 10h34.
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1: Chegando agora essa música muito linda com a Adilson Ramos, O Relógio.

0: Eita, Dilson Ramos cantando o relógio. Agora são 10h37.
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0: Poluição sonora é crime ambiental, com pena de reclusão de 1 ano e 4 meses. De 1 a 4 anos de prisão. Já a perturbação de sossego é contravenção penal, com pena de prisão de 15 dias.

0: dias a 3 meses. Vamos a mais detalhes sobre este assunto.
1: O som faz parte do dia a dia das cidades, mas quando ultrapassa os limites da razoabilidade, pode se transformar em um problema que afeta a saúde, o meio ambiente e a convivência entre as pessoas. Música em volume elevado, escapamentos barulhentos, obras, eventos e estabelecimentos comerciais estão entre as principais fontes de reclamações. Além do incômodo, o excesso de ruído pode trazer consequências legais e prejudicar a qualidade da vida das pessoas. A engenheira ambiental e inspetora do Conselho Regional de Engenharia e Agronomia de Pernambuco, CREA-PE, Maiara Torres, explica como funciona a fiscalização e o que diz a legislação sobre o tema.
2: Existe a legislação federal, que a poluição sonora está prevista na Lei 9.605, de 98, ou seja, é uma legislação bem antiga, né? Então, mas cabe aos municípios restringir essa lei, tá? Existe no âmbito federal e cada município ele é responsável por fazer o chamado mapa de ruído, que é fazer basicamente o zoneamento das cidades e dizer assim, nessa região aqui é residencial, então o limite de decibéis é essa, nessa região aqui ela é industrial, então o limite é esse, para poder ter um entendimento melhor e poder limitar e fiscalizar essas zonas.
1: Quem desrespeita as regras pode responder administrativa e até judicialmente. A legislação brasileira prevê mecanismos para coibir o excesso de barulho e a fiscalização envolve diferentes órgãos, de acordo com o tipo da ocorrência. Os danos provocados pelo barulho constante vão muito além da perturbação do sossego. Estudos apontam que a exposição contínua a ruídos intensos pode provocar estresse, alterações no sono, dificuldades de concentração e até problemas cardiovasculares. No primeiro semestre de 2026, a poluição sonora lidera o ranking de denúncias do Ministério Público de Pernambuco, como explica o promotor de justiça de meio ambiente da capital, Sérgio Souto.
3: Viver em sociedade é viver sob regras. A legislação traz limites e é preciso que elas sejam respeitadas, porque poluição sonora não é só um problema de audição, da perturbação, mas também tem consequências para a saúde das pessoas. Para vocês terem ideia, essa é a maior demanda que o Ministério Público na área ambiental recebe. Eu tenho dados aqui da ouvidoria, nós recebemos até junho 1.041 reclamações relativas ao meio ambiente. Dessas, 45,6% são referentes à poluição sonora.
1: No trânsito, atitudes simples também fazem diferença. O uso indevido da buzina, veículos com escapamentos irregulares e equipamentos de som em volume excessivo estão entre as situações que mais geram queixas nas áreas urbanas. Cristiano Bassan, Rádio Jornal, Rádio Notícia.
0: Agora são 10 horas e 41 minutos. Meu amigo Rodrigo, o Gaguinho, está acompanhando a gente. Grande operador de áudio, viu, Aldo? Rodrigo Gaguinho, da extinta Rádio Cultural AM. Um abraço para dona Neuza, toda a sua família, para sua esposa também e para seus filhos. Vamos de música!
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0: Para meu amigo Rodrigo, chega agora Márcio Drake cantando Aparências.

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1: Agora, às 10h45, chegando mais uma canção que marcou época. Na noite dos bons tempos, quem canta agora é Valdir Soriano. Paixão de um homem. Essa vai para Dúcio Lucena, preparando Bandeira 2.

0: Agora 10h48.
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0: E guardas municipais avançam no país até mais que o permitido por lei, como em cidades do sertão de Pernambuco, onde há um agente para grupo de 84 moradores. João Lubão.
2: As guardas municipais ganharam cada vez mais espaço na segurança pública em Pernambuco. Um levantamento do Fórum Brasileiro de Segurança Pública mostra que o estado já conta com 6.111 guardas municipais distribuídos em 98 cidades. O número supera o efetivo da Polícia Civil, que atualmente tem 4.326 policiais em atividade. O estudo aponta que as guardas municipais vivem um maior processo de expansão desde a criação dessas corporações. Além do aumento no número de agentes, os guardas passaram a atuar com mais frequência em ações de segurança pública, ampliando suas atribuições. O professor e especialista em segurança pública, Armando Nascimento, explica este crescimento.
3: Durante muito tempo, quando se falava em segurança pública, atrelava essa segurança pública aos estados e, certamente, às polícias militares e civis. Contudo, a Constituição de 88, já preocupado com isto, permitiu aos municípios criarem suas guardas. E aí, isto é reforçado com o Estatuto das Guardas em 2014. Quando se chega em 2018 com o novo sistema de segurança, o SUSP, e as decisões, né, do Supremo Tribunal reconhecendo as guardas municipais como integrantes do sistema e reconhecendo também que essas guardas, elas podem atuar na segurança urbana, inclusive fazendo policiamento ostensivo, nós temos agora uma nova realidade na segurança pública. Portanto, não estamos simplesmente diante do crescimento de uma instituição, estamos diante da descentralização da política de segurança pública. O município passou a perceber que muitos problemas criminais acontecem dentro do seu território e exigem resposta local, integrada, tecnológica e preventiva.
2: Apesar do crescimento, o relatório chama atenção para irregularidades. 4 municípios pernambucanos mantêm efetivos acima do limite permitido pelo Estatuto Geral das Guardas Municipais. São eles Ipojuca, Solidão, Chexéu e Tamandaré. O caso que chama mais atenção é o de Solidão. No sertão, com pouco mais de 5 mil habitantes, a cidade poderia ter no máximo 21 guardas municipais, mas informou um efetivo de 63 agentes, o triplo do permitido pela legislação. Segundo o Fórum Brasileiro de Segurança Pública, hoje não existe um órgão nacional responsável por fiscalizar se os municípios cumprem esses limites legais. Em todo o país, 44 cidades possuem efetivos acima do teto previsto. O levantamento também destaca que o crescimento das guardas municipais acontece enquanto a Polícia Civil enfrenta dificuldades para recompor seus quadros. Em nível nacional, as guardas já ultrapassaram em números de agentes o efetivo das polícias civis. O tema ganha ainda mais relevância com a tramitação da PEC da Segurança Pública, que propõe incluir essas corporações na Constituição Federal como polícias municipais. Para os pesquisadores, no entanto, qualquer ampliação das atribuições deve vir acompanhada de regras claras, fiscalização permanente, transparência e mecanismos de controle. Armando Nascimento aponta que o armamento é essencial para o efetivo.
3: O armamento é um instrumento de trabalho da Guarda Municipal. A Guarda Municipal, ela junto com a Polícia Militar, a Polícia Civil, fazem parte do Sistema Único de Segurança. Então, a Guarda, ela não pode trabalhar sem arma, né? É o mesmo que um cirurgião não utilizar um bisturi. Agora, precisa ficar claro, a arma não reduz criminalidade sozinha. A arma já é estabelecida no estatuto da guarda. Agora, a gente precisa fazer a seguinte pergunta: qual guarda municipal queremos construir e qual problema de segurança queremos resolver? O município, utilizando a engenharia, o município é um baldrame. Tudo começa no município. Não existe sistema de segurança sem um município forte.

0: ele precisa operacionalizar. E essa operacionalização, ela está muito atrelada à Guarda Civil Municipal.
1: No Recife, 25 agentes da Guarda Civil Municipal já estão armados após concluírem o curso de formação. Outros grupos aguardam a liberação do porte de arma pela Polícia Federal. A meta da Prefeitura é capacitar 250 guardas para o uso de armamento em serviço. João Lubambo, Rádio Jornal, Rádio Notícia.
2: Obrigado, João Lubambo, com informações. Daqui a pouco a gente volta com o nosso time de repórteres espalhados e trazendo notícias para você. Lembrando que você pode participar mandando a sua mensagem no nosso WhatsApp. Dá tempo ainda de você enviar o seu áudio. O nosso WhatsApp é 991478520. Olha aí a mensagem, 991478520. Mande seu áudio, sempre começando falando o nome e o bairro para se identificar, e manda um alô para quem você quiser, fale, envie o seu recado e a gente reproduz aqui no programa. Agora, 10h54.
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2: Vamos cantar. Está chegando o nosso conterrâneo.

0: Muito bem, agora 11 horas, 1 minuto, 11 minutos.
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0: Vamos agora com mais informações para você. Queda do analfabetismo em ritmo diferente no comparativo com outros estados é um desafio para as políticas públicas educacionais em Pernambuco. Destaque para Roberta Coutinho.
2: Entre 2016 e 2025, todos os estados reduziram o analfabetismo entre pessoas pretas e pardas, com 15 anos ou mais. Em Pernambuco, a queda foi de apenas 13%, uma das menores do país. Teve a segunda menor redução nos últimos 9 anos, ficando à frente apenas do Amapá. Segundo o especialista em educação, Dr. Tiago Mondenese, o resultado está ligado à desigualdade social e ao número de adultos e idosos que não tiveram acesso à escola na infância.
3: Se a gente for buscar na literatura educacional, a gente vai ver uma combinação de vários fatores estruturais.

0: estruturais. Um é a desigualdade socioeconômica persistente. Pessoas pretas e pardas continuam concentradas nos grupos de menor renda, com maior vulnerabilidade social, o que dificulta a permanência e a conclusão da escolarização. Outro é o elevado estoque histórico de analfabetos adultos. Pernambuco ainda tem um contingente grande de adultos e idosos que não tiveram acesso à escola na infância. E, por último, o avanço insuficiente das políticas de alfabetização de adulto no nosso estado. Embora o país tenha reduzido o analfabetismo, o ritmo foi desigual aqui em Pernambuco.
1: Apesar dos avanços registrados no Brasil, o Nordeste ainda concentra os maiores índices. Tiago afirma que os números estão diretamente ligados às desigualdades de renda, de raça e também de território.
0: Em síntese, o caso de Pernambuco demonstra que o desafio do analfabetismo está fortemente ligado às desigualdades históricas de renda, raça e território. As experiências de estado que obtiveram reduções maiores indica que o avanço depende da combinação entre alfabetização infantil de qualidade, fortalecimento da EJA e redução das desigualdades sociais e continuidade das políticas educacionais.
1: No Brasil, o IBGE considera analfabeta a pessoa com 15 anos ou mais que não consegue ler e nem escrever um texto simples ou apenas um bilhete. Hoje, o Brasil tem 8 milhões e 400 mil pessoas analfabetas. Em Pernambuco, temos 763 mil pessoas. Roberta Coutinho, Rádio Jornal, Rádio Notícia.
2: Obrigado, Roberta. Agora, 11 horas, 4 minutos.
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2: E tem mais música boa pra você. Lupicínio Rodrigues canta Nervos de Aço.

0: pode ser.
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2: E agora, chegando para minha amiga Gabriela Bento, Alcione cantando Estranha Loucura. 11 horas e 7 minutos na Jornal.

0: E Alcione, Estranha Loucura, na noite dos bons tempos da Jornal. Agora 11 horas 12 minutos.
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0: E começa a reta final dos preparativos para o Exame Nacional do Ensino Médio, o Enem. A edição com maior número de inscritos desde 2020. Hernani Tavares.
2: A partir de hoje, faltam exatamente 90 dias para o primeiro dia do Exame Nacional do Ensino Médio, o Enem. O exame exige planejamento, revisão de conteúdos e atenção à saúde física e emocional dos candidatos. Com a proximidade da avaliação, especialistas em educação destacam estratégias que podem ajudar os participantes a aproveitar melhor o período final dos estudos. É o que explica o professor e diretor executivo do curso preparatório Sapiar Educacional, Moisés Barreto.
3: O que a gente recomenda é que os alunos passem agora a fazer revisões de conteúdo, principalmente daqueles assuntos que mais caem na prova do Enem.

0: Ou seja, ele vai fazer uma pesquisa rápida aí no Google ou em alguma inteligência artificial que ele utilize. Ele pergunta assim, quais são os assuntos que mais caem dessa disciplina? Ou procura, por exemplo, raio-x do Enem. E aí os conteúdos, tem vários arquivos que mostram quais são os assuntos que mais caem na prova. Por que ele tem que fazer isso? Porque ele tem que garantir aquilo que é mais certo, sabe? Ao invés de tentar ver possíveis conteúdos que nunca caíram e tentar aprender, agora é hora de tentar finalizar a preparação para a prova, revisando os conteúdos mais importantes para a prova do Enem.
1: Segundo especialistas em educação, o cronograma deve levar em conta as dificuldades individuais, o peso das disciplinas e os horários de maior produtividade do estudante. Além dos estudos, Moisés Barreto fala sobre a importância do acompanhamento psicológico.
0: Também chega a hora da gente dar aquele gás final, sem deixar de se preocupar com a questão psicológica, que é muito importante. A pressão vai aumentando, a prova está chegando, então vai batendo um nervosismo. Então é aquele momento de, além de dar o gás na reta final da prova, também procurar atividade de lazer, de descompressão, para que você chegue na prova de forma equilibrada e não de forma agitada, ansioso, sabe?
1: A aplicação das provas do Enem serão nos dias 8 e 15 de novembro. O local de prova é divulgado semanas antes no cartão de confirmação de inscrição. Hernani Tavares, Rádio Jornal, Rádio Notícia.
2: Valeu, Hernani Tavares, trazendo informações na Jornal agora 11:14.
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2: Vamos de música na Jornal. Chegando agora...

0: Betânia cantando Neg aqui na Jornal. 11 da noite e 21 minutos.
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0: A assinatura digital, fiscalização pública, inspeção dos códigos-fonte e testes antes e durante o pleito garantem a integridade do voto e da urna eletrônica. Max Augusto.
2: Faltando menos de 2 meses para as eleições de 2026, a urna eletrônica completa 30 anos de existência, consolidada como um dos principais pilares do processo eleitoral brasileiro. Com histórico isento de fraudes desde 1996, o sistema de votação combina agilidade com proteção técnica e já é considerado um dos mais auditáveis do mundo. Um dos principais elementos de segurança do equipamento é que a urna não possui qualquer conexão à internet, Wi-Fi ou Bluetooth. Essa característica isola o dispositivo e torna impossível um ataque remoto de hackers. Além disso, a Justiça Eleitoral abre o código-fonte do sistema com 1 ano de antecedência para que entidades como partidos políticos, Polícia Federal, universidades e o Ministério Público possam fiscalizar cada linha de programação. O coordenador de sistemas do TRE de Pernambuco, Milexner Bezerra, destaca como a segurança do equipamento se reforça através das etapas de auditoria e da completa isolação de redes de comunicação externas.
3: O primeiro ponto a ser destacado é que a urna não possui nenhum tipo de conexão à internet, Wi-Fi, Bluetooth, então é impossível para um hacker atacar remotamente a urna eletrônica, ele não tem como se conectar à urna. Além disso, a Justiça Eleitoral disponibiliza

0: fiscaliza a todas as entidades fiscalizadoras autorizadas, né? Os partidos políticos, Ministério Público, Ordem dos Advogados do Brasil, universidades. É possível auditar o código-fonte, é possível verificar a integridade e autenticidade em todas as etapas da preparação da urna, antes da votação e também depois da votação, até 100 dias.
1: Outra importante ferramenta de transparência são os testes públicos de segurança realizados desde 2009, em anos que antecedem cada eleição. Qualquer cadastrado brasileiro maior de 18 anos pode participar como investigador e criar planos de ataque para tentar quebrar o sigilo do voto ou alterar resultados, como destaca o coordenador Milexner Bezerra.
0: São disponibilizados, além do código-fonte, urnas, né? Então elas podem ser desmontadas, elas podem ser manuseadas durante uma semana inteira por esses investigadores. E aí, desde 2009, a robustez da urna é tão grande que nenhum investigador, grupo de investigador que participou desses testes públicos de segurança conseguiu quebrar o sigilo ou alterar um resultado produzido pela urna. Então, o que comprova que a tecnologia utilizada na urna eletrônica brasileira é bastante robusta.
1: Até hoje, em todas as edições dos testes públicos, nenhum investigador conseguiu adulterar os votos ou quebrar o sigilo da urna. No dia da eleição, a lisura é reforçada com a impressão do boletim de urna fixado diretamente na sessão logo após o fim da votação, tornando o resultado imediatamente público antes mesmo da transmissão segura dos dados para totalização. Max Augusto, Rádio Jornal, Rádio Notícia.
2: Obrigado, Max, pelas informações. Agora, 11:25.
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2: A noite dos bons tempos na Jornal. Chegando mais uma bela canção para você curtir. Moacir Franco, Ainda Ontem Chorei de Saudade.

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1: No ritmo das boas músicas, você canta agora com José Augusto, Me Esqueci de Viver, na Jornal 11.

0: grande José Augusto, me esqueci de me ver na Jornal. Um abraço ao meu amigo Gilmar Santos, está na cidade do Glória do Goitá ouvindo a gente. Falando em Glória, um abraço para Xande Alegria, pessoal de Feira Nova, né? Terra do meu amigo Marcelo Araújo, pessoal de Limoeiro, Bom Jardim, Orobó e toda aquela região ali, Carpina, também ligados aqui na Jornal. Agora, 11 horas e 32 minutos.
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0: E agora chegando mais informações, estudantes da rede pública de ensino de Camaragibe desenvolvem sistema baseado na informação para reduzir transtornos provocados pelas chuvas. Destaque para Ernesto Pereira.
2: Já faz parte do senso comum do pernambucano pensar na chuva com receio, pois muitas vezes ela pode causar transtornos à população. Só em 2026 foram inúmeros os casos de alagamentos, deslizamentos e desastres ocasionados pelas fortes chuvas. Em 1º de maio deste ano, por exemplo, os temporais que atingiram o Grande Recife e a Zona da Mata de Pernambuco deixaram ao menos 871 pessoas de 7 cidades desabrigadas e vitimaram outras 4 em 2 deslizamentos de barreiras. Em junho, bairros da cidade de Goiânia ficaram embaixo d'água e aproximadamente 500 moradores de diversas comunidades tiveram que ser retirados das casas. Diante desse problema, estudantes da Escola de Referência em Ensino Médio, professor Carlos Frederico do Rego Maciel, em

0: Maragibe desenvolveram um projeto para mitigar os impactos das chuvas na cidade, a partir da informação. O projeto Recife Nimbus foi idealizado pelo estudante do segundo ano do ensino médio, Adonai Arthur, de 17 anos. Ele detalha como funciona o projeto.
1: O Recife Nimbus, ele é um projeto que eu criei, ele é basicamente um ecossistema inteligente dentro do Telegram. Ele é baseado em três pilares importantes. Basicamente, é uma comunidade colaborativa, onde as pessoas podem se ajudar em relação aos desastres durante os períodos de chuva. Tem um bot monitor que eu programei. O que ele faz? Ele monitora sensores de chuva, de rios, dados de maré e dados também de previsão do tempo. Com isso, ele checa se uma zona na região metropolitana do Recife vai alagar ou não.
0: O projeto foi orientado pela professora de inglês Priscila Dutra e contou com a participação de 6 estudantes. Um dos integrantes do grupo, Luan Douglas da Silva, de 18 anos, destaca que o grande objetivo do Recife Nimbus é salvar vidas.
2: O nosso projeto, ele tem o intuito de salvar vidas. Como a gente já sentiu na pele o que é ter a casa alagada e perder móveis, a gente não quer que isso se estenda para outras pessoas. Por exemplo, pessoas que moram em área de risco. E o Recife Nimbus está aqui para solucionar justamente esse problema. E está aqui para fazer a diferença no Recife, na nossa região metropolitana.
0: A dona Arthur detalha ainda o funcionamento do bot do Telegram do Recife Nimbus.
1: Você acessando o nosso link da bio no Instagram, você tem acesso à comunidade, ao canal de alertas oficiais e ao bot. No bot, para você usar, basta apenas dar o barra configurar e selecionar apenas sua cidade, sua região e seu bairro. Você já vai estar disposto a receber os alertas. E o canal de alertas oficiais, ele também tem uma participação do bot, que são os alertas gerais. O bot, ele sempre está mandando um alerta geral sempre que acontecer algum alerta vermelho em alguma cidade da região metropolitana do Recife.
0: Aos interessados em conhecer mais sobre a iniciativa, basta procurar pelo Instagram, @RecifeNimbus. Mais uma vez, @RecifeNimbus. Ernesto Pereira, Rádio Jornal, Rádio Notícia.
3: Obrigado, Ernesto, pelas informações. Agora 11h35.
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3: Vamos cantar. Chegando Giliar, de Nosso Juramento, na Noite dos Bons Tempos. Aqui no movimento da Rádio Jornal, daqui a pouco tem o Reconvida. Alô, Leonardo Doris.

0: Chororó, no Recife, 11 da noite e 47 minutos. Vem aí a turma do Scratch de Ouro e as informações do futebol.
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2: Vamos destacar o futebol, chegando agora com as notícias. Dona Equipe, Raul Melo Alves.
3: Boa noite.

0: Meu amigo Bassan, um abraço pra você e pra todo mundo que tá nos acompanhando aqui no Movimento. Hoje o elenco do Náutico fez um treinamento no período da tarde no CT Wilson Campos e amanhã o elenco faz outra atividade. Antes vai ter uma entrevista coletiva com o atacante Benjamin Borazzi. O Náutico, que vem de 3 jogos consecutivos sem derrotas, empatou no último domingo contra o Atlético Goianiense e na próxima sexta-feira vai enfrentar a Ponte Preta, lanterna do Campeonato Brasileiro da Série B. Esse jogo vai ser no estádio Moisés Lucarelli, a casa da Ponte, e a Ponte só venceu, gente, 2 jogos até aqui em todo o Campeonato Brasileiro. Curiosamente, 2 vitórias contra 2 equipes que estão na zona de rebaixamento, o Avaí e o América Mineiro. O Náutico vai ter, portanto, essa partida na sexta. E Cauã Maranhão, atacante, vem numa boa fase, foi o convidado do programa Fórum Esportivo aqui da Rádio Jornal, hoje mais cedo, no começo da noite. Ele falou sobre o próximo compromisso.
1: Cada jogo na Série B é uma Copa do Mundo. A gente tem que entrar, o Náutico, quando entra em campo, é para ganhar. A gente sabe que tem um jogo dificílimo agora contra a Ponte Preta, né? Que o pessoal veio falar, mas a Ponte Preta é o lanterna, mas lá os caras estão numa crise tremenda. Então, é nesses jogos que eles buscam forças de onde não tem. Então a gente tem que ir lá, a gente sabe que a gente tem que ir lá, a gente tem totais condições de buscar os 3 pontos. É isso que a gente vai fazer. E vamos trabalhar forte na semana e vamos ver o que os professores têm, né, para poder botar a melhor escalação e sair de lá com a vitória.
0: E Cauã Maranhão também falou sobre uma referência especial dentro do Náutico. Para ele, Cuque é o principal responsável por ajudar a aprimorar a qualidade das finalizações.
1: O meu retrospecto em 2026 está sendo... O meu desempenho está sendo muito positivo. E eu tive um professor em 2022 que... Ele pega muito até hoje, ontem ele estava no estádio, inclusive, pegou muito no meu pé, que é o Cook. Eu digo a todo mundo que eu aprimorei minha finalização com o Cook, porque em 2022, quando acabava o treino, ele pegava ali 4, 5 bolinhas, vamos ali finalizar, e aí de alguém virar o pé na frente do goleiro com ele, que ele falava muito, vai me escutar, vai sonhar comigo, porque ele fala que o jogador, o atacante na frente do gol tem que ter frieza, e graças a Deus eu tô conseguindo ter essa frieza aí, e vou tentar entregar o meu melhor futebol, vou tentar entregar gols, que é o que eu sei fazer. E quero dar muitas alegrias ainda à torcida alvirrubra.
0: Muito bem, palavras de Cauã Maranhão, atacante do Náutico, são os destaques do Timbu aqui no Movimento. Um abraço para você, Bassan.
2: Um abraço, Haldanei Alves. E aí as informações do Clube Náutico Capibaribe. A gente fala agora do Esporte Clube do Recife, chegando o repórter amigo Leonardo Boris. Alô, Boris, um abraço.
3: Boa noite para você, Cristiano Bassan. Boa noite para você que está ligado aqui no Movimento. E os jogadores do Sport se reapresentaram nesta segunda-feira e começaram trabalhos para a partida de sexta-feira contra o Londrina. Técnico Gilmar Dalpozo, que não conta com lateral direito Augusto Pucci. Claudinho deve começar o jogo. Aliás, Claudinho, que entrou muito bem na segunda etapa de partida contra o Vila Nova, em que o Sport no último sábado derrotou o time de Goiás e saiu de um jejum de 9 partidas. Só que agora o Sport, com 32 pontos, tem 5 jogos de invencibilidade, 4 empates e 1 vitória. O provável time do técnico Gilmar Dalpozo para sexta-feira: Thiago Couto, Claudinho, Marcelo Aju, Kaique Almeida e Felipinho, Zé Gabriel, William Oliveira, Diego Hernandes.

0: Mendes, Cleison Barleta e Perotti. Quem pode ficar à disposição do técnico do Sport é o meia contratado ao Ceará, Juan Alano, de 29 anos, que já rescindiu seu contrato com o Ceará e assinou um vínculo definitivo com o Sport até o fim de 2028. E o técnico Gilmar Dalpozo, muito feliz com a vitória conquistada no último sábado contra o Vila Nova, assim falou na entrevista coletiva.
1: Primeiro, a felicidade de conquistar uma vitória importantíssima, confronto direto com um adversário que ainda não tinha perdido em casa. Então, a primeira derrota do Vila Nova, mas por méritos nossos mesmo, a gente soube neutralizar. A nossa estratégia ela foi muito boa. Desde o jogo do Cuiabá, a gente aproveitou para trabalhar bem essa estratégia, principalmente na parte defensiva da nossa equipe. Controlando o jogo por dentro de campo, fechando bem os espaços por dentro. E deu certo também o lado de campo, que é onde os adversários estavam identificando esse espaço, com cruzamentos. E dos 8 gols que nós tomamos, 5 foi de bola aérea e de cabeça. Então a gente consertou com esse tempo de trabalho. Fizemos o gol logo no início, que desestabilizou o adversário. O primeiro tempo foi muito bom. Nós puxamos ali uns 3 a 4 contra-ataques que, se a gente tivesse um pouquinho mais de frieza no último passe e tomar uma escolha melhor, deixar o companheiro na cara do gol, fatalmente a gente teria feito o segundo e o terceiro gol, que daria um pouquinho mais de tranquilidade no segundo tempo. Fizemos algumas mexidas no segundo tempo, consertamos alguns espaços que a gente estava dando para o adversário. Foi um jogo equilibrado no segundo tempo, porém a gente não conseguiu transitar pela qualidade do adversário, porque é muito difícil aqui. Qualquer equipe que vem aqui, a gente não consegue neutralizar tudo. Então, foi uma vitória da organização, foi uma vitória da resiliência, do trabalho. E eu queria dedicar essa vitória para a torcida do Sport, e especialmente para a diretoria, que sustentou o trabalho, um pedido dos atletas também, da continuidade, porque os atletas tiveram convicção que o trabalho está sendo bem realizado e que a gente está consolidando esse trabalho, e a partir desse momento a gente vai colher os frutos.
0: Aí a palavra do técnico Gilmar Dalpozo, falando aqui no Movimento. A apresentação do meu amigo e irmão Cristiano Bassan.
2: Valeu, Leonardo. E daqui a pouco tem você aí com o Rei Convida, né? E muita música do Rei Roberto Carlos. Agora, 11h56. E os destaques do Santa, quem traz é o nosso querido Igor Moura. Olá, Igor.
3: Fala, amigo. Forte abraço para você e para todo mundo ligado aqui na Rádio Jornal. Uma segunda-feira de reapresentação no período da tarde para o elenco do Santa, com algumas caras novas no Arruda, depois do empate do último sábado em 2-2 diante do Botafogo da Paraíba. Jogaço no Almeidão, principalmente naquele segundo tempo frenético. Aliás, o jogo foi positivo, né? O Santa deixou uma boa impressão no segundo tempo, porém, ainda repercute o despreparo e a forma como a torcida do Santa foi tratada ou destratada pela Polícia Militar da Paraíba no lado externo do estádio Almeidão em João Pessoa. Inclusive, o Santa protocolou um ofício solicitando a apuração dos órgãos competentes sobre os ocorridos do sábado. Esse documento foi protocolado ao Ministério Público da Paraíba, à Corregedoria da Polícia Militar da Paraíba, STJD, Federação Paraibana de Futebol e Federação Pernambucana de Futebol. Santa pede, inclusive, nesse documento, uma vistoria extraordinária do Almeidão e a interdição cautelar até que as deficiências do estádio e da área destinada à torcida visitante sejam verificadas e corrigidas. Portanto, Santa aí documentando essa solicitação, pedindo explicações e uma averiguação de tudo aquilo, todo aquele absurdo que a gente viu: spray de pimenta, bala de borracha, enfim, um despreparo total e um destratamento para a torcida do Santa no estádio Almeidão, tanto internamente como também externamente. Treinamento aconteceu à tarde dessa segunda-feira. O Santa já vendeu 6 mil ingressos para o jogo do sábado contra o Maranhão Atlético Clube na Arena de Pernambuco, partido que pode praticamente

0: encaminhar o Santa virtualmente para o quadrangular de acesso à próxima fase, e a diretoria segue trabalhando, né? Segue buscando reforços para o técnico Christian de Souza, que já pôde estrear o Joninha no último sábado contra o Botafogo nos minutos finais, ganhou o volante Arilson, anunciado oficialmente que estava no Betim, ex-Vila Nova, Criciúma e Curitiba, experiente jogador de 32 anos, Cassiano, ponta do América de Natal, já na capital pernambucana, trabalhando com seus novos companheiros. Cassiano, que fez ao todo 7 gols nessa temporada com o Dragão Potiguar, ponta canhoto, e o Santos está contratando o atacante Alexandro. Começou como ponta, é natural inclusive de Petrolina, vem de várias edições de Série B disputadas com Brusque, com Tombense, com Botafogo de Ribeirão Preto, estava no futebol vietnamita. O atleta vai completar 31 anos na semana que vem, e o Alexandro é um atacante mais centralizado, porém de mobilidade, não é altão, grandalhão, não, é um atacante centro de campo, centroavante, porém que se movimenta muito, se precisar, claro, também pode fazer a ponta esquerda principalmente. A gente escuta aqui agora Christian de Souza falando sobre o time, se ele já vê o time com a sua cara depois do empate com o Botafogo e do ponto conquistado na Paraíba, se foi um ponto somado ou dois perdidos na visão dele.
1: Cara, eu vou te dizer que isso aí não me importa, eu não tô aqui para ter a minha cara, eu tô aqui para prestar um serviço e fazer o grupo competitivo, buscar os resultados que a gente precisa. Volto a enfatizar, não estamos classificados, agora temos 2 jogos em casa e o nosso desafio vai ser melhorar o rendimento em casa para confirmar a nossa classificação.
2: Adversário que também está brigando, tem essa tradição, pela circunstância da partida, nós tivemos a capacidade, né, de se manter organizado e buscar o resultado. Então, estão de parabéns. É muito difícil sair 2 vezes atrás e manter esse equilíbrio que esse grupo manteve. Então, a gente está satisfeito, a entrega maravilhosa. Os jogadores que entraram também, preciso enfatizar, os jogadores que entraram hoje deram uma contribuição bastante importante, mas pezinho no chão, né? Como eu falei lá no começo, quando eu cheguei, a classificação vai ser decidida lá nas últimas rodadas e não está sendo diferente.
0: Tá aí, portanto, palavras de Christian de Souza conversando conosco aqui nesse movimento.
3: Valeu, Igor Moura, e as informações do Santos. Eita, acabou. Agora, um bom dia, né? Já estamos na terça-feira.
4: Bom dia
3: para você. E continue na programação da Rádio Jornal, porque é a madrugada inteira de música, informação e prestação de serviço para você. Os trabalhos técnicos foi de Aldo Leite e também do nosso querido Emílio Bezerra. Para você, um forte abraço, coloca Jesus no coração. A coordenação de jornalismo, nosso querido Vitor Tavares. A gente se encontra na programação do Jornal, continue conosco. Até lá, valeu, pessoal! Isso.

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1: Meia-noite, 6 minutos na Rádio Jornal.
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2: Bom dia, boa noite, boa tarde, onde quer que você esteja, pelo aplicativo da Rádio Jornal ou 90.3 FM, Caruaru 91.3, Garanhuns 107.5, Pesqueira 90.9, Limoeiro 99.5 e Petrolina 90.5. 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É a madrugada amiga da Rádio Jornal. A madrugada musical para você curtir o Rei Convida. Sempre uma do Rei espetacular e uma saudade nacional e internacional. Tudo você curte aqui nesta madrugada amiga. Eu desejo a você uma ótima terça-feira. Uma terça-feira de muita luz, de muita saúde. Uma terça-feira de muita alegria. Vamos começar então? O Rei Convida.

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1: O Rei Convida, Roberto Carlos. Sempre uma música nacional, clássica, clássico. Sempre uma internacional, clássica, clássico. Para você, aqui na madrugada da Rádio Jornal.

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1: Uma excelente madrugada para você, onde quer que você esteja, no trabalho, descansando, se você estiver em qualquer lugar, permita-me acompanhá-lo aqui pela Rádio Jornal, na Madrugada Amiga, com o Rei Convida.

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1: Valeu, valeu demais estar na sua companhia. Vem aí o debate, vem aí o Passando a Limpo e o consultório e logo depois a Voz do Povo. Beijo no coração, ótima terça. Tchau.
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1: 1h50 na Jornal.
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2: O mercado de trabalho brasileiro vive um paradoxo. Enquanto empresas relatam dificuldades para preencher vagas, muitas pessoas seguem em busca de emprego. É aquilo que se chama muitas vezes de apagão da mão de obra, que tem sido apontado por especialistas como um dos principais desafios para o crescimento econômico do Brasil. No programa de hoje nós vamos falar com os nossos convidados sobre os desafios na hora de contratar, as vagas que estão disponíveis, perfil dos candidatos, a carência de profissionais especializados, o salário, aquilo que é oferecido também. E é claro, gente, eu já quero já logo nessa abertura falar o seguinte: nós vamos ter representações aqui de alguns setores, inclusive do setor público, mas você que é trabalhador, você que está aí do outro lado, que sente no dia a dia isso, que está procurando trabalho e não consegue, você, claro, que é convidada a nos acompanhar e, mais do que isso, participar também. Você faz parte dessa discussão. Então, já eu vou passar os canais para você participar. Antes disso, eu vou saudar os nossos convidados, começando pelo secretário Diogo Alexandre Gomes Neto, que é secretário de Desenvolvimento Profissional e Empreendedorismo do Estado. Seja bem-vindo, secretário. Bom dia.
3: Bom dia, Natália, né, a todos os ouvintes, a todos que estão aqui participando de um momento tão importante esse debate, né, que, de fato, vem estreitar, né, essa nossa conexão para podermos continuar essa política de empregabilidade.
2: Que é super importante, né? E aí eu falei para o nosso ouvinte que nós teríamos alguns setores aqui representados. Então vou começar já falando quais setores são, através do Mário Mauadi. Mário Mauadi, que é vice-presidente do Sindicato dos Lojistas do Comércio, Sindilojas, e também diretor da CDL, Câmara de Dirigentes Lojistas, para a gente falar disso, é do varejo, das lojas, porque o comércio está com essa dificuldade. Seja bem-vindo, Mário. Bom dia.
4: Bom dia, Natália. Bom dia, colegas de debate. Natália, primeiro parabenizar a Rádio Jornal e você pelo tema, tá? Inclusive o nome escolhido, apagão, foi perfeito, porque é literalmente um apagão que está ocorrendo. Veja, eu considero esse um desafio que o mundo dos negócios enfrenta, de uma solução mais complexa neste momento. A gente está diante aí de situações do mundo do trabalho que mudou. Eu costumo começar essa conversa fazendo uma comparação, tá? Em 1992, quando eu estava no meu primeiro ano de faculdade, teve um supermercado aqui, que eu não vou dizer o nome, e que ele estava chegando em Pernambuco, fazendo a primeira, esse supermercado existe até hoje, a primeira loja dele aqui em Pernambuco, no bairro da Torre. E nós vimos, eu pude constatar isso com meus olhos, que eles faziam, ainda na obra do supermercado, um recebimento de currículos e as pessoas davam volta no quarteirão para entregar currículo nesse supermercado. E eu não sei se todos aqui sabem, este ano o Sindicato dos Supermercados do Espírito Santo, em conjunto com a Federação do Comércio do Espírito Santo, ou seja, eu estou falando do setor patronal,
2: sim,
4: efetivou, através de convenção coletiva em Vitória do Espírito Santo, que os supermercados estão proibidos de abrir os domingos. Tá? Veja bem, isso não foi um pleito do sindicato laboral, foi um pleito do sindicato patronal, porque simplesmente os supermercados não conseguem pessoas para trabalhar. Tá? E aí eles tiveram essa ideia, na verdade isso é um piloto que está ocorrendo em Vitória do Espírito Santo. Dependendo do resultado, isso pode se expandir para o Brasil todo. Veja a mudança cultural nas famílias, de vocês não poderem mais ir ao supermercado dia de domingo.
2: E a gente nem está falando do fim da escala 6x1.
4: Não
2: tá,
4: vamos chegar lá ainda.
2: Está falando sobre a mão de obra mesmo.
4: Né? Eu quis colocar o paradoxo, né, e chegar nele, porque trabalhar no comércio hoje é trabalhar de segunda, de domingo a domingo, folgando geralmente na metade da semana. Sim. Então, diante de N outras formas de trabalho no mundo digital que as pessoas têm, esse público que trabalha no comércio tem, simplesmente não tem pessoas para trabalhar hoje no comércio. Então, veja, o movimento lá em Vitória do Espírito Santo, porque o movimento é muito claro, atrair trabalhadores para os supermercados, para dizer, olha, aqui você vai trabalhar de segunda a sábado e não trabalha no domingo. Domingo você vai estar com a sua família.
2: Um benefício, né?
4: Um benefício, direto. Né? E no contraponto que eu fiz naquela loja do supermercado em 1992, e que esse mesmo supermercado tinha milhares de pessoas para escolher, né? Dentre as pessoas com mais perfil, dentro daquele que ele queria. Então, eu queria colocar esse paradoxo agora, só para a gente ver o momento que a gente vive. Tá?
2: E esse e é aí... do comércio, já tem inclusive comerciário participando. Sim. A gente vai trazendo aqui as mensagens ao longo do programa, porque, como eu disse, é importante que o trabalhador, né, a gente também faça esse programa. E aí, ok, temos aqui as lojas, o comércio participando, Mário já trouxe um pouco do seu pensamento, mas temos também outro setor bem importante, que é o setor da construção civil, e que sempre aparece nessa discussão. Para falar sobre esse setor, está aqui com a gente o Vitor Pessoa de Mello, que é diretor de segurança do trabalho no Sindicato da Indústria da Construção Civil no Estado, que é o Sinduscom. Esse problema também está acontecendo por lá, Victor. Seja bem-vindo. Bom dia.
1: Bom dia, Natália. Bom dia, ouvintes. Bom dia, demais componentes da mesa. Eu acho que esse tema é muito importante. A gente vive um momento de transformação, de mudança de conceitos e de cultura. O Sindicato da Construção Civil, bem como a construção civil em geral, vem sofrendo bastante, né, com esse problema de qualificação de mão de obra. E na realidade o grande desafio que a gente tem aí é tentar ampliar a qualificação dos trabalhadores e aproximar novos profissionais para perto do setor. Uhum. Né? O desafio é exatamente qualificar esses profissionais para os postos de trabalho que estão presentes e surgem aí a todo momento.
2: O que mais precisa, por exemplo, quando a gente fala de qualificação, e aí, gente, não desmerecendo nenhum trabalhador, mas entendendo que, por exemplo, o cidadão, a cidadã, que vai lá trabalhar como pedreiro, como servente de obra, ele não necessariamente precisa ter um curso superior, uma formação superior. Mas aí Vitor fala, por exemplo, aqui sobre qualificação. É qualificar essa função, qualificar quais funções, Vitor?
1: Basicamente qualificar os serviços profissionais. Uhum. A gente tem aí algumas parcerias em curso com o Sistema S, com o SESI, com o SENAI. Sim. Que são parceiros muito importantes nessa construção, e a ideia e a necessidade de qualificação de pedreiro, de servente também, mas basicamente do profissional, carpinteiro, pedreiro, armador, bloqueiro, toda esses serviços especiais e específicos que estão em escassez no momento. Então, basicamente, o foco é esse.
2: E aquele serviço que muitas vezes é a porta de entrada para muita gente, né? E ainda assim, a gente tem que lembrar que da qualificação, de você buscar curso, e isso envolve também as mulheres, que muitas vezes não conseguem se ver em áreas como essas, né, Vitor? E que estão aí também procurando trabalho. Então, é importante a gente falar sobre isso. Mas tem mais uma área aqui representada, gente, que é a área da tecnologia, com o Rodrigo Pereira, que é gerente de educação do Porto Digital. Tecnologia que é tão cara para a gente, Rodrigo, que... Nossa, Pernambuco, Recife, um polo? Mas espera aí, tem sempre vaga sobrando, então o que está acontecendo? Seja bem-vindo, bom dia.
5: Muito obrigado, bom dia. Bom dia aos colegas aqui na mesa e aos ouvintes da Rádio Jornal. Eu acho que a tecnologia ela é transversal a tudo isso e ela impacta muito todos os outros setores, né? Porque se a gente tem hoje uma diferença entre essa diferença geracional e que talvez está atingindo o seu pico de choque de geração agora, justamente por conta dessas tecnologias, isso leva a gente a precisar fazer um olhar muito profundo sobre o que é essa qualificação, como você está perguntando. Sim. Essa qualificação, do ponto de vista técnico, acho que o Vitor cobriu aqui o que realmente precisa, e a gente sabe para onde olhar. A gente tem que olhar para os cursos técnicos, tem que olhar para as capacitações técnicas para esses perfis de emprego que você citou. Agora, eu acho que a gente tem que fazer um olhar profundo e um mergulho realmente na questão comportamental e entender como que a gente vai capacitar essa nova geração do ponto de vista de comportamento, do ponto de vista de socialização, para que eles possam

0: ocupar essas vagas, entender que estão sendo contempladas nas suas aspirações de qualidade de vida, suas aspirações financeiras, né? Então, tudo isso acho que vai estar muito no centro do debate sobre como que uma geração que tem um perfil de comportamento na cabeça e na aspiração de contratação consegue também preparar uma nova geração para esse comportamento. Eu estava comentando com o Vitor aqui nos bastidores antes, assim, antigamente a gente, os empresários, as empresas, as corporações contratavam e contratam até hoje empresas do ponto de vista técnico para ensinar um novo software, ensinar uma nova tecnologia, mas às vezes na hora do comportamento a gente quer ensinar o nosso comportamento. E aí isso está na hora da gente buscar também a profissionalização dessa busca por esse novo comportamento.
1: Esse comportamento que você fala, Rodrigo, também diz respeito à maneira como a gente encara o trabalho. Por exemplo, nós aqui fomos criados vendo familiares nossos, pais, mães, avós, avós, trabalhando a vida inteira no mesmo lugar. A vida inteira. Começou, aposentou, ou enfim, trocando poucas vezes de empresa, né? E tendo essa ideia de que sim, você, dependendo do emprego que você teve a oportunidade de ter, você vai ser um contratado. Perfeito. Hoje, as pessoas querem ser os donos, né, do seu próprio nariz, serem empreendedores.
0: E as pessoas querem qualidade de vida.
1: E querem qualidade de vida, querem ter a forma. Então, esse é o comportamento que a gente está falando?
0: É disso e muito sobre... veja... Eu também sou dessa geração, né, de que a gente trabalha até a pálpebra tremer, né?
1: Então, até piscar, até
0: pular. Só que isso não é saudável. Não é isso que a gente tem que passar para frente, né? Então, às vezes, quando chega uma tecnologia como essas que hoje permite que a gente tenha mais tempo, mas a gente, em vez de aproveitar esse mais tempo que ela nos dá, o que a gente quer é olhar só o lado da maior produtividade e da maior produção. Então, tudo isso impacta numa geração que não está disposta a trabalhar e perder os filhos, perder os momentos com os filhos, perder momentos em família. Eles não estão dispostos a isso. A gente vai ter que entender como que as nossas vagas de trabalho vão conseguir atrair essa nova geração. Né? O impacto disso em setores como indústria, como construção civil, isso é muito grande, porque de fato é necessário encontrar como que você vai se comunicar com essa nova geração. Senão, o que vai acontecer realmente é você exaurir uma geração que já está muito cansada. Espremer essa laranja até a última gota.
1: Bom, e aí antes de eu passar a bola aqui para o secretário Diogo Alexandre, eu acho que é um consenso aqui que essas três áreas representadas, comércio, logística, construção civil e a tecnologia, na nossa realidade pernambucana, região metropolitana, tem vaga disponível. Isso é consenso, né, gente? Tem vaga, é até chato a gente usar, né, secretário, a palavra sobrando, que tem tanta gente que está aí desesperada para ter um emprego e não consegue. Vai para entrevista ou espera ser chamado para uma entrevista, enfim, não consegue. Mas tem as vagas. E aí entra o poder público para tentar fazer esse casamento, porque a gente precisa lembrar que Pernambuco, apesar de ter melhorado os seus indicadores, é um dos estados com o maior número de desempregados do Brasil, acima até da média nacional. Então, como a secretaria tem trabalhado isso quando a gente fala de comportamento, de qualificação? O que tem sido feito para conseguir ajudar esse povo, secretário?
2: Bom dia mais uma vez, Natália, né, os companheiros aí de debate e todos os ouvintes. Eu vejo a nossa secretaria, né, a SEDEP, Secretaria de Desenvolvimento Profissional e Empreendedorismo, um dos pontos que nós temos trabalhado muito é a falta, muitas vezes, tanto das pessoas que procuram uma oportunidade de emprego, como vários segmentos, empresas, indústrias, do desconhecimento e esse afastamento para que possamos, de fato, fazer políticas públicas e com eficiência, né? Que o nosso objetivo final, logicamente, que é comum, né? Tanto do empregador quanto do empregado, né? Como também o papel e o dever, né? Do órgão público, do poder público, de fazer essa ponte. E nós, na SEDEP, né? Nós temos sempre buscado esse estreitamento para que possamos juntos, de várias mãos, buscar essas soluções no dia a dia, né, e que ele se transforme numa prática na vida das pessoas, né, porque a SEDEP, nós temos o papel tanto de fazer o cadastro daquela pessoa que está desempregada através do nosso sistema Cine, né, a partir daquele cadastro, com toda a orientação, melhorar o seu currículo, né, para que ele possa, de fato, atualizar, estar cadastrado, né, e é impressionante o número de pessoas

0: que você encontra nas ruas, que diz, ó, estou desempregado. Mas muitas vezes se pergunta, ó, você já fez o seu cadastro, você colocou lá, né, qual o seu perfil, qual a sua qualificação, né, qual a sua experiência, ou se é o primeiro emprego. Né, e uma grande maioria não colocam, não chegam nem a se cadastrar. Então, aí já...
1: No Cine, né, o senhor fala?
0: No Cine, no
1: aí
0: Cine.
1: Tem que ir a algum local, alguma unidade, secretário, passa pela internet, como funciona?
0: Nas agências do trabalho, uhum, casas do trabalhador em toda a rede do Estado, né, que temos hoje 27 unidades disponíveis em todas as regiões do Estado, e também através do próprio site, né, ou no app digital da sua carteira. Né, aí vem essa questão do cadastro. Aí, a partir do momento do cadastro, né, aí também tem a questão das ofertas, né, de vagas, né, dos segmentos da empresa. Né? Nós temos buscado captar. Uma das coisas interessantes, até quando foi nos colocada essa pauta do debate, né, eu quero parabenizar, como foi colocado aqui, né, por essa iniciativa, um debate importantíssimo, é nós entendermos também o lado lá das empresas, né, porque hoje a grande maioria das vagas ofertadas dentro da Rede Cine são vagas de, vamos supor, de vagas para trabalhadores, assim, muitas vezes que não tem formação, aquelas vagas mais simples. E as grandes vagas muitas vezes não são colocadas dentro dessa plataforma. E temos tido essa discussão dentro da nossa própria secretaria, né, para entendermos assim, eu sou do interior aqui, pernambucano, e um linguajar bem popular, né, que o negócio é bom quando é bom para os dois lados.
1: Verdade.
0: Então, se as empresas não estão ofertando essas vagas lá, muitas vezes procuram até outras plataformas, o que é que está faltando na nossa plataforma com o Cine? Logicamente, temos um engessamento, que é uma plataforma nacional do Ministério do Trabalho, ela não está disponível para nós, muitas vezes fazemos mudanças, mas o que é que está faltando? Né? O que é que está faltando de interessante para essas empresas para ofertar todas as vagas dentro da nossa plataforma. Então, a partir do momento que são ofertadas essas vagas, nós também buscamos fazer a qualificação. Né, que o mercado de trabalho, ele tem uma dinâmica muito grande quando se fala em questão de tecnologia numa velocidade muito mais absurda, mas é em movimento constante.
1: Claro.
0: Então, nós temos que entender, né, de fato, toda essa necessidade do mercado, para onde está sendo apontado, para a partir daí, né, nós andarmos, né, em vez de estar a carroça na frente dos bois, nós podemos ofertar cursos de qualificação específico em áreas que tem uma tendência de crescente.
1: Por exemplo, para carpinteiro, pedreiro.
0: Carpinteiro, né? A construção civil hoje.
1: Essas vagas de construção civil hoje, quem vai lá na Agência do Trabalho, nessas 27 unidades, encontra, são vagas mais voltadas para quem tem ensino fundamental, ensino médio? Como é,
0: fundamental e médio, a grande maioria, né, que hoje são ofertadas. E a construção civil, de fato, ela é assim, eu vejo que é importantíssimo, é um pivô de desenvolvimento e geração de oportunidade de emprego enorme. Né? A tecnologia está aí. Né, tem mudado muito, né, quando ele coloca aí, sim, essas vagas, quando fala pedreiro e servente, né, mas tem um segmento enorme até na própria tecnologia nova de construção civil. E é esse entendimento, esse estreitamento, né, que eu acredito, que eu não tenho dúvida, que vai fazer no dia a dia e vai fazer na diferença para que possamos fazer essa ponte, né, entre a pessoa que está querendo entrar no mercado de trabalho, a pessoa que está querendo ser reinserida, e o empregador, os empresários, as indústrias que estão sofrendo pela falta de uma mão de obra qualificada, muitas vezes, ou então, eu não digo nem só qualificada, né? Mas como foi colocado aqui o convite, a questão do próprio perfil daquele funcionário que as empresas e a indústria está querendo ter aquela mão de obra naquele momento.
1: E são tantos paradoxos, né? A gente vai para o intervalo já, o ouvinte está participando, nós vamos contemplar as participações em breve, mas ao mesmo tempo que as vagas que mais estão sendo ofertadas são, por exemplo, para ensino fundamental e superior, secretário nos... Aliás, ensino é isso, fundamental e médio, e aqui tem vagas, né, gente? Por exemplo, o comércio, o Mário pede que qualificação, por exemplo, você trabalhar numa loja no centro do Recife, ensino médio, consegue, ensino fundamental?
2: Natália...
1: Como é?
2: É isso, sim.

0: Mas acho que o problema é bem mais complexo, se me permite falar.
1: Não é só isso, porque eu ia fazer um gancho com o seguinte fato, Mário. A gente fez um programa aqui recentemente, um debate, a partir de dados do IBGE, mostrando que só 12,6% da população pernambucana tem ensino superior concluído. Só 12,6%. Então, o maior está nesse bolo mesmo. É. No Brasil, a média é 16%, a gente está abaixo no ensino superior.
0: É. Veja, Natália, eu queria levar o enfoque um pouco diferente.
1: Vamos lá.
0: Rodrigo falou uma palavra aí, que inclusive já anotei, tá? Desafio geracional. O problema é muito complexo. Tá? Primeiro, vamos lá, é um problema mundial. Tá? O apagão da mão de obra não é um problema só brasileiro, não é um problema do Nordeste, não é um problema somente de Pernambuco. É um problema mundial. Por quê? Porque as formas de trabalho mudaram. Tá? E aí tem uma dificuldade que está acontecendo, Rodrigo falou muito bem, que é o seguinte: o movimento ele é tão forte do ponto de vista da juventude não querer esses trabalhos que estão aí, vai acontecer isso direto, o que o secretário falou. Vaga, trabalho e as pessoas não vão. Então, eu acho que o movimento é o inverso, tá? Eu acho que tem que ter uma reflexão muito grande por parte das empresas, dos empresários. Isso vai ser muito específico, até ao nível do perfil do empresário, de que o que está se oferecendo é o que a juventude não quer. Tá? O comércio, durante décadas, viveu muito bem do primeiro emprego do universitário. Por quê? Quem entrava na faculdade não tinha outra alternativa, o que é que ele fazia? Ia trabalhar numa loja do centro da cidade ou no shopping. Tá? Durante décadas a gente viveu disso. Por quê? Porque, vamos falar assim, como acontecia na prática, você entrava como vendedor, comércio, você ia de repente até um supervisor, estou falando do universitário, tá? Você ia até... A partir dali, talvez você saísse do setor de comércio. Só que imagina a leva anual de novos universitários querendo o seu primeiro emprego e servindo isso ao comércio. Isso acabou de uma forma abrupta. Então, não tem as pessoas querendo trabalhar. E aí, só antes do intervalo...
1: Essas pessoas, na sua avaliação, elas foram para outras áreas... O que aconteceu com essas pessoas?
0: Essas pessoas muitas vezes estão trabalhando dentro de casa de forma digital e ganhando 2, 3, 4 vezes mais do que ganhando uma loja em pé para passar 8 horas lá. Então, nós como empresários precisamos entender que esse movimento não tem volta. Eu preciso dar a esse trabalhador algumas coisas que ele quer. Ele quer qualidade de vida, ele quer uma jornada mais tranquila de trabalho. Não adianta, já passou do tempo da gente estar querendo convencer esse trabalhador e esse jovem, principalmente de 18 a 30 anos, que não dá valor à carteira profissional, isso é um fato, né? A gente precisa voltar a conversar com essa mão de obra. E aí eu queria só colocar um ponto aqui, sim, antes da gente ir para o intervalo. A gente não pode dissociar esse problema do apagão de fim ou não da jornada 6x1, tá? Um adoecimento mundial mental da população, e aí vem a norma NR1 também no meio. Tá? E as formas de trabalho, de opções que o trabalhador tem. Então, por aí a gente vai sair para voltar a ter essa sincronia, essa harmonia, vamos dizer assim, entre as empresas com suas vagas e o trabalhador. A gente, acho que ainda está atacando o problema de forma errada, né? Qualificação não é um problema, na minha visão. É o desafio geracional. Essa palavra eu adorei, já anotei aqui, inclusive, porque ela é muito complexa. Muito complexa. A gente está indo para um lado, como empresa e empresário, e a mão de obra está indo para outro. Então, a gente não está se encontrando.
1: É quando o diálogo não acontece, o paradoxo se estabelece, né? Vamos fazer o seguinte, a gente vai para um intervalo bem rápido e já a gente continua debatendo aqui na Rádio Jornal.
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1: Voltamos com o debate aqui na Supermanhã da Rádio Jornal, falando para todo o estado, falando para a região metropolitana, para Petrolina, Caruaru, Limoeiro, Garanhuns, Pesqueira. Você é ligado com a gente no YouTube, falando para todo lugar, no nosso aplicativo também, aqui no WhatsApp da Jornal, você participando. 991478520. Tem algumas experiências dos ouvintes que eu quero abordar aqui, porque são... Cada caso é um caso, tem questões bastante complexas e particulares. Mas, por exemplo, o Silvino de Caruaru, ele é vigilante, tem 20 anos de experiência com segurança privada e hoje nos conta que está, secretário, vendendo picolé para sobreviver, pois sofre preconceito com a idade que tem. Diz que as empresas só querem pessoas abaixo dos 40 anos e até acrescenta altos e bonitos, como manequins. E diz que em Caruaru... se emprega a maior parte das pessoas por indicação. Se você não é conhecido, você não é indicado. Então, ele mesmo, com 20 anos de experiência em segurança privada, hoje está vendendo picolé para pagar as contas. Obrigada, Silvino, pela sua participação. Silvino, depois diga aí para a gente se você já fez o seu cadastro lá no Cine, se já tem as suas informações lá, que isso pode lhe ajudar também, assim como nós ouvimos antes por aqui. O pessoal nos parabenizando aqui pelo debate também. Obrigada, a gente está junto aí para construir. É, outro ouvinte falando aqui que o seu João, que foi para a área de cerâmica, precisava de emprego e não estava conseguindo, tem 59 anos, hoje ele está se sustentando desta forma. E temos também aqui algumas informações sobre a questão do comércio. Depois eu volto com o Mário para falar também sobre isso. Porque agora eu quero ouvir Victor de Mello, que é diretor de segurança do trabalho no Sinduscom, que é da construção civil. Tem alguns pontos aqui que foram colocados, a questão educacional, a questão que os meninos aqui compartilharam, a qualificação. Eu estou com uma informação aqui, Vitor, que no ano passado, em junho do ano passado, o setor da construção civil fez um verdadeiro mutirão em Pernambuco para vagas de... para dizer, ó, gente, eu estou com vaga. Quem quer? Venha. E aí foi feito um mutirão enorme, dando conta de que 8 em cada 10 empresas do setor da construção civil relatavam problemas para encontrar ou reter profissionais. Feirão de empregos da construção civil em Pernambuco, junho do ano passado. Já se passou um ano. Essa realidade continua assim?
2: Continua assim. A gente tem um fato positivo. O estado hoje é um canteiro de obras, né? Informalmente falando. A gente tem um volume de obras muito grande do FGTS, tem um volume muito grande de obras habitacional, de viés habitacional, obras de infraestrutura e muitas obras aí vindo da SEAB, né? Muita obra de movimento de terra, obra viária. Então, existe essa demanda muito forte, sem tocar no assunto SUAP ainda e outros núcleos que absorvem uma quantidade de mão de obra muito grande. Essa dificuldade, ela vem de bons anos, esse relato do ano passado é verdadeiro, permanece e é em função disso que a gente, toda a comunidade da construção civil, ela vem buscando essa qualificação de mão de obra. A gente, em paralelo, acaba tendo que inovar, tentar algumas soluções criativas no contexto da industrialização, da transformação digital, mudanças de projeto, para que haja uma dependência menor da mão de obra.
1: Por exemplo, então você muda a forma de construir, utiliza menos mão de obra...
2: E ainda assim eu sou dependente.
1: E ainda assim...
2: Exato.
1: Está com vaga em aberto e não preenche.
2: Exato.
1: Tem muita gente que falou aqui, Victor, no nosso Instagram, quando a gente provocou sobre o tema, com relação a essas pessoas que, por exemplo, né, gente, não generalizando, mas por exemplo, quem vai querer ficar de sol a sol trabalhando numa construção, se pode ser motorista de aplicativo, ficar no carro, no ar-condicionado e ser dono do seu próprio nariz e ser o seu patrão. A construção civil está sofrendo com isso também, porque os doutores aqui colocaram a questão do comportamento.
2: Sofre muito, é muito do que o Rodrigo e o Mário, eles comentaram, é a questão geracional. Eu acredito que tem espaço para todo mundo. Da mesma forma que

pessoa que optou por trabalhar como motorista de aplicativo, ele está vendo o lado positivo. O lado negativo é ele não ter toda a estabilidade que um emprego formal fornece. Então, eu acho que deve se pesar, né, na balança. E cada um tem um propósito, cada um tem um desejo, a gente tem que respeitar isso. Agora, a gente

0: A secretária apresenta ajuda, por exemplo, unir as forças com o Estado para levar mais qualificação?
1: Total.
0: Divulgar mais essas vagas?
1: Total. Esse diálogo está sendo muito importante. Inclusive, extra debate, a gente vai conversar ali. Eu vou fazer um convite ao nosso sindicato para a gente conseguir, em detalhe, linkar e conectar os pontos. Acho que está sendo maravilhoso exatamente esse momento aqui que vocês estão proporcionando para a gente.
0: E a gente fica feliz se avançar, porque o povo agradece por fim, e claro, quem está aí com a vaga também. Rodrigo Pereira, gerente de educação do Porto Digital. Rodrigo, várias mensagens aqui, eu nem vou colocar no nome de um ouvinte ou internauta aqui que está com a gente no Instagram, porque são várias mesmo. O pessoal falando que na área de tecnologia da informação querem que o cidadão esteja formado lá com a sua graduação e que é a porta, para muita gente também poderia ser uma porta de entrada, sem uma qualificação profissional, para quem está começando. Esse setor de TI, que de fato tem tantas vagas de tecnologia, poderia, na sua visão, flexibilizar um pouco? Qual é a tua análise sobre isso?
2: O setor ele não vai abrir mão dessa qualificação, porque de fato são vagas que necessitam dessa qualificação. Uhum. Né? Então, E aí, agora, o que tá hoje mais na mão desse usuário é de que essa qualificação não precisa mais ser uma qualificação 100% formal. O conhecimento está na mão de todo mundo. Eu estava levantando um dado aqui, gente. O Office, o pacote Office,
0: sim,
2: né,
0: que usa pra...
2: que, exatamente, que hoje em dia você usa, se não usa da Microsoft, usa algum outro similar de algum concorrente, levou 24 anos para atingir 1 bilhão de usuários. Uhum. O ChatGPT atingiu em 3 anos essa mesma marca. Então, assim, a velocidade dessa com que a tecnologia se espalha no dia a dia de trabalho das pessoas e domina o dia a dia de trabalho das pessoas hoje é muito maior. Exige que as pessoas sejam muito mais protagonistas desse conhecimento. Então, a pessoa que hoje diz assim, eu não tenho qualificação e quero uma vaga. Você pode ter a qualificação. Então, você pode ir atrás dessa qualificação. E se essas vagas estão exigindo uma qualificação mais formal, existem mais muitas oportunidades em aberto hoje para que essa qualificação seja realizada. Lá no Porto Digital, hoje, por exemplo, nós temos programas voltados para isso, temos o Embarque Digital para a formação em tecnologia, temos o Protec em formação técnica, temos o programa de transição de carreira também voltado para isso, para ficar em três situações. Então, assim, acho que hoje a população precisa também se antenar de que está na mão dela muito dessa capacidade de se qualificar.
0: Ele é participante do processo.
2: É participante do processo. Não vai mais ser puxado como antigamente, ou também não adianta achar que passou o tempo. Não passou o tempo. O tempo está aí para todo mundo, o conhecimento está disponível e ao alcance das pessoas de forma gratuita, muitas vezes. Né? Grande, muito conhecimento. Talvez o cuidado que se deva ter aí é de buscar referências boas, de pesquisar bem aquilo que você vai estudar, né? De intensificar o seu nível de pesquisa para atingir aquela vaga que você quer, né? Conhecer bem e explorar um pouco mais essas possibilidades, mas que está ao alcance, está.
0: E agora vem aquela provocação de milhão que Mário já fazia antes, como fazer esse diálogo, como passar esse recado para as pessoas, como dizer, olha, eu estou aqui, é um setor pujante, um setor que tem vaga, um setor que tem futuro, como estabelecer esta ligação, Rodrigo?
2: Olhando para o Porto Digital, você Isso. diz assim, como é que a gente fala que o Porto Digital é aberto para as pessoas? Eu acho que a gente tem conseguido. O Porto Digital tem sido um grande mobilizador da cidade nesse sentido. Mas eu acho que oportunidades como essa, acho que elas são cada vez mais importantes. A gente conseguir falar diretamente para a população.
0: Claro.
2: O Porto Digital tem o Hack and Play, que é um momento onde a gente consegue mostrar tudo que a gente faz para a população, e é um evento gratuito com mais de 90 mil pessoas por ano, que a gente vai realizar novamente em novembro. E aí eu acho que as pessoas podem utilizar as redes sociais, se conectar com o Porto Digital e a partir daí com as empresas e com o ecossistema para entender o que está sendo demandado pelo mercado de tecnologia. Mas para além disso, assim, acho que isso vale para qualquer mercado, né? Não só para tecnologia. É. Essa busca por conhecimento e essa busca por uma atualização e por um domínio mais rápido das tecnologias está na mão do usuário hoje. Então, assim, antes, veja, você tem o pacote Office, você tem aqui ChatGPT, o pacote Office hoje ele é colocado na maioria das vezes em pré-requisitos de vagas, né? Pelo menos as vagas administrativas, que demandam, né? Daqui a pouco essas ferramentas de IA também vão estar. Vai ser natural que todo mundo tenha que tem um conhecimento, saber utilizar. Então, esse conhecimento está na sua mão.

0: O YouTube está aí para que você possa fazer isso. As plataformas estão aí para que vocês possam se atualizar e a partir daí ganhar mais competitividade no mercado de trabalho. Então, acho que esse é um papel um pouco também do cidadão, né? Dessa busca por esse conhecimento, acho que é um papel também que o cidadão tem que encarar e tomar para si.
1: Vitor, eu vou precisar voltar com o senhor, porque tem muitos ouvintes mandando mensagem, falando que são pedreiros, técnico em edificação, outro falou que é eletricista, e disse que o salário, os ouvintes estão falando que o salário que a construção civil tem oferecido reduziu muito nos últimos anos. Por exemplo, o seu Cláudio Honor, que é pedreiro e técnico em edificações, disse que há 13 anos ganhava-se o dobro do que se ganha hoje. Eu quero entender se, de fato, Vitor e o setor percebem que realmente diminuiu esse valor que é oferecido ao trabalhador, porque essa queixa chegou demais. O pessoal falando, olha, eu saí da área porque não está mais pagando como eu já pagava. E o custo de vida aumentou, não está conversando com aquilo, no passado eu recebia mais, estou procurando outro trabalho, estou procurando outra área. Aconteceu algo nesse sentido, Vitor?
2: Veja bem, Natália, a questão salarial, ela é discutida em convenção, onde se coloca na mesa os representantes dos trabalhadores e os representantes dos empregadores. Né? Então, é nesse âmbito e nesse momento em que se pontua todas as condições de atualização de salário, de produção, de benefícios. Então, o que pode ter ocorrido é que outros parâmetros levem a crer e outras formas de trabalho falseiem essa percepção.
1: Um valorizando mais e aí isso, se sobressai.
2: Isso. Então, o desejo nosso é sempre qualificar e remunerar o profissional por um valor de forma que ele se sinta satisfeito. Claro. Até porque, a partir do momento que se você remunera melhor, a procura acaba sendo proporcional, né?
1: Sim.
2: Então, mas a gente regula em função de uma mediação que é feita, de uma convenção anual que reúne tanto o trabalhador como o empregador. Então, isso é em função de uma média. A gente não pode desequilibrar, né? Então, basicamente, essa questão de mão de obra, ela fica travada em função de um acordo coletivo.
1: Isso também, imagino, se estenda ao comércio. Já eu vou ouvir o secretário, mas Mário Mauad, que é vice-presidente do Sindicato de Lojas e diretor da CDL Recife. O pessoal também está falando isso com relação ao comércio. Tem um ouvinte aqui que falou o seguinte, que trabalha há 15 anos no comércio e que fala com propriedade que o salário está defasado, ticket de alimentação muito baixo. O dissídio apontou agora para R$10 de aumento do ticket. As pessoas estão indo para outros setores que estão dando melhores benefícios, ou seja, um ticket de alimentação maior, um salário melhor. Como resolver também isso no comércio? E, de fato, Mário, você percebe isso no comércio também, essa defasagem?
3: Sim. Veja, a gente também segue, inclusive nesse momento agora, a gente acabou de finalizar, por isso que o ouvinte está falando desse valor de ticket, acabamos de finalizar nossa convenção coletiva do trabalho entre o Sindicato de Lojas, que é o sindicato das empresas, e o sindicato dos comerciários. Dentro daquilo que a gente está falando, esta é uma outra complexidade que precisa chegar na solução. Meu olhar, o que, que eu olho, o que, que eu vejo, e a gente se reflete o tempo todo lá no Sindicato de Lojas, no CDL, junto com os empresários, as empresas não conseguem aumentar os salários para os comerciários na proporção que eles querem, em virtude da economia, em virtude de tudo que a gente está passando, em virtude também desse mundo global e digital, em que todas essas concorrências são bem, bem difíceis. Por isso que eu acho que a gente tem que passar muito pela jornada de trabalho, tá? O que, que eu quero dizer com isso? Essas comparações, elas estão sendo feitas porque, de fato, as novas formas de trabalho, elas trazem remunerações, obviamente dentro de produtividade, interessantes, que não existiam essas remunerações e essas formas de trabalho anteriores, e fazem com que essa comparação fique cada vez mais latente. Onde é que eu acho que talvez seja um caminho para a gente começar a reencontrar uma harmonia em relação à jornada de trabalho? Tá? A gente participou de um projeto da FEComércio de Minas Gerais, que hoje está começando a ser divulgado mais e vai ser levado para o Congresso Nacional, como uma forma alternativa de jornada, porque também a gente

0: O setor quer o quê? O setor quer discutir o fim da jornada 6x1, mas não quer discutir esse ano.
1: Quer esperar a eleição passar.
0: É lógico. Né? É de direita à esquerda, todos os candidatos querem pegar uma carona nessa situação. E a gente acha que não é o momento. Acho que a partir do ano que vem, a gente tem que discutir isso de forma muito séria. E tem uma proposta da Fecomércio Minas, que eu particularmente sou bem simpático, que ela cria uma meia jornada. Então ela cria uma jornada entre 20 e 22 horas para o comércio, certo? Para que a gente possa pagar melhor proporcionalmente ao trabalhador, para que a gente possa voltar a essa vontade dele estar no comércio. O comércio precisa de pessoas boas, porque ser vendedor de uma loja faz muita diferença, um bom vendedor e um vendedor ruim, até porque a concorrência é do lado. Então, essa meia jornada, a gente acha que vai se poder preservar direitos trabalhistas, vai se poder aliviar um pouco essa pressão que o trabalhador tem de ficar muito escravo da loja, vai abrir tempo para ele poder complementar o salário dele com essas outras formas, seja de Uber, seja uma brigaderia no Instagram. Há 10 anos, 15 anos atrás, não existia essa possibilidade. Hoje existe esse empreendedor. Então, eu não acho que a saída vai ser por uma questão salarial, por um contexto que não viabiliza na construção civil. O salário faz parte dos custos da empresa. Eu acho que a saída é por esse caminho, da gente ter um misto, a gente ter uma jornada menor, onde eu atraio aquele cara para ir para a minha loja, e eu quero aquele cara porque ele é bom e ele dá resultado para mim, mas eu dou tempo para ele, eu garanto as questões trabalhistas, porque também tem uma outra questão que pouca gente fala. Determinadas formas novas de trabalho, elas não vão trazer a previdência para essas pessoas. Será que daqui a 20 anos a gente não vai estar com as praças públicas cheias de ex-motoristas de Uber e de motoqueiros que não estão na previdência e que não tem mais condições físicas de estar fazendo aquela atividade que era rentável para ele? Então é outro debate que também está se passando longe e deveria se debater hoje no Congresso Nacional.
1: Segundo o sindicato dos motoristas de aplicativo por carro aqui em Pernambuco, foi falado aqui nesse programa, 80% dos motoristas de aplicativo por carro no estado não fazem contribuição à Previdência, que você pode fazer uma contribuição. E aí, né, secretário, Diogo, por questão do dinheiro mesmo, não se torna nem MEI. Ah, é só R$80 para ser MEI, mas falta para muita gente. Então, é isso, a gente tem que discutir de uma forma bem ampla todo esse arcabouço. Secretário, o senhor ouviu muitas demandas aqui dos setores, o ouvinte participando com a gente. Olha, tem tanta mensagem, certamente eu não vou conseguir atender todo mundo. O horário já avançado, mas eu quero ouvir o senhor. Diante daquilo que foi colocado aqui à mesa, secretário, como é possível, de fato, acelerar esses processos? As suas metas para a secretaria, para Pernambuco melhorar também esses números, diminuir o desemprego. Como fazer isso, secretário? O que o senhor pensa que é possível fazer até o fim desse ano?
2: Natália, só abrindo um parênteses aqui, né? Eu quero até parabenizar quando a gente fica feliz, quando o Mário faz a colocação, assim, da visão hoje até do empresário, né? De ter esse olhar assim, que também tem que ser discutido lá, né? Porque muitas vezes quando nós discutimos algum assunto assim, vem para um debate, aí é colocado como fosse pontos divergentes. Feito, eu coloquei no início que aqui o objetivo, logicamente, é comum. E é um problema bom, né? Um problema bom, imagine se nós estivéssemos discutindo aqui, né, que tem pessoas desempregadas e não está tendo oferta de trabalho no mercado. Então, é um problema assim, que há uma solução, né, de a gente fazer a ponte. Um dos pontos principais, Natália, que você, assim, que nós estamos aí, né, em pleno funcionamento, é esse estreitamento através do Observatório do Trabalho Nosso. Uhum. Nós também entendemos, como secretaria, como governo do estado, que de fato um dos pontos primordiais é essa informação, é esse movimento do momento que vivemos, do novo mercado de trabalho, das novas profissões, o letramento digital. Né? A gente falando aqui, eu ouvindo aqui Rodrigo, né? E hoje a gente não pode pensar, né, em todas as profissões que nós podemos vir à nossa meta aqui, vai a cada dia ter uma exigência maior dele ter esse letramento digital, seja uma pessoa de logística trabalhando dentro do mercado, seja o próprio pedreiro numa construção civil. Né? E a partir

0: disso, estamos lançando agora, a partir do mês de agosto, né, um programa Qualifica PE, é a terceira edição dele. São mais de 12 mil ofertas de qualificação em 164 municípios, em todas as regiões. Né, isso vai poder propiciar, nesse momento, e através das informações do observatório, esse estreitamento, essa conversa com entidades, né, para podermos ser mais assertivos. Né, tivemos uma reunião há alguns meses atrás, lá na ADEP, já preocupado, né, das novas, os novos investimentos que vão vir para Pernambuco, o que é que nós podemos trabalhar de uma forma preventiva para qualificar, direcionar, né, e podermos entender esse movimento aqui no nosso estado e ser assertivo nas nossas qualificações, nos nossos encaminhamentos. Então, não tenho dúvida que até o final de dezembro tem essas 12 mil qualificações. E, além disso, um do ponto principal, Rodrigo, que está dentro agora dessas qualificações, é a questão digital. Então, estamos aí levando lá para o sertão, né, cursos de operacionar drone na questão da agricultura, né? Então, toda essa tecnologia, porque o trabalhador hoje, ou o empreendedor, ele tem que entender que a própria tecnologia, né, ela não pode ser um concorrente, dizer, minha senhora, quanto mais tecnologia vai ter mais desemprego. Mas é esse entendimento, como o Mário colocou, o entendimento do trabalhador, ele também entender que ele tem que se qualificar, como o Rodrigo colocou também, que ele tem que se qualificar, que ele tem que buscar, né, trabalhar com a tecnologia também ao seu favor.
1: Né? E isso é que, de fato, para todos,
0: vai fazer a total diferença.
1: Olha, então, agora em agosto, sai o terceiro Qualifica PE. Eu sei que o povo ficou interessado agora que o senhor falou, são 12 mil vagas, né?
0: São mais de 12 mil vagas.
1: E aí tem uma previsão de data, agosto.
0: Agora na segunda quinzena de agosto.
1: Aí tem que ficar atento.
0: Vamos colocar no site da própria, da CEDEP, né? Uhum. Repetindo mais uma vez, www.cedep.pe.gov.br, né? Então lá vai estar disponível, né, todas as ofertas para as pessoas fazerem essas inscrições e poder participar desses cursos de qualificação.
1: Muito bem. E para quem está nos acompanhando também, lembrar que a Agência do Trabalho, pelo menos no Recife, né, fica na Rua da Aurora, na Boa Vista, então sempre é importante você saber onde fica e buscar também essa ajuda. Eu vou para um intervalo rápido e volto já.
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1: Voltamos, gente, com esse debate. Muito bom para começar a semana, né? Colocando todo mundo para pensar. Nos colocando também para pensar, provocativo, entendendo que a gente precisa retomar essa discussão em algum momento e torcemos que isso possa ser logo. Bom, o relógio só permite dar tchau e agradecer. Mário Mauad, obrigada. Até a próxima.
2: Obrigado pela oportunidade, Natália. Vamos ter próxima, com certeza.
1: Vamos sim, vamos debater. Eu quero agradecer também a Vitor Pessoa de Melo.
3: Obrigado, Natália. Obrigado, obrigada. Ouvinte. Obrigado pela mesa, para a gente conseguir conversar essa sinergia toda. Queria só um parêntese, convidar todos vocês, ouvintes, 14ª FICONS, Feira Internacional de Materiais, Equipamentos e Serviços da Construção Civil, de 15 a 18 de setembro. É um ambiente perfeito para qualificação, novas tecnologias, inovação. Um fórum interno da comunidade da construção civil. Todos vocês estão convidados. No momento posterior, mandem detalhes de site e inscrições.
1: É bom, porque aí você já vai para lá, vai trocar ideia com as pessoas, né? Famoso networking, né? Para trocar ideia e, quem sabe, surge uma oportunidade legal também para as pessoas, né? Rodrigo Pereira, obrigado, até a próxima.
4: Obrigado, Natália. Obrigado, mesa. Convidar também todo mundo a seguir o Porto Digital nas redes, ficarem antenados nas oportunidades, e também convidar para o Hacking Play, que vai acontecer de 11 a 14 de novembro, e as inscrições já estão abertas, e é uma grande oportunidade de conhecer tudo que o Porto Digital tem para oferecer para a sociedade também. Então, obrigado a todos.
1: A gente agradece. Secretário Diogo Alexandre Gomes Neto, secretário de Desenvolvimento Profissional e Empreendedorismo do Estado. A gente aguarda que essas discussões possam também continuar, viu, secretário? Obrigada por vir falar com a gente. Até a próxima.
5: Natália, eu que agradeço a você, parabenizo mais uma vez, e se colocando à disposição, né, para que possamos, de fato, unir forças e buscar, né, a melhoria e nessa política de empregabilidade aqui no estado de Pernambuco.
1: Muito importante. O programa vai ficar lá no YouTube para você acompanhar quantas vezes quiser, e no site da rádio também. Até amanhã.
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6: 2:43.
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7: Começa agora o Passando a Limpo. Muito bom dia a todos. 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Estamos na bancada aqui hoje com Pedro Beja, com Romualdo de Souza, que já está ali, bonitão, com a barba dele, com a camisa. Aliás, Jota Borges ali atrás também, ó, tem um quadro do Jota Borges ali.

0: Uma camisa bonita, tá aí, então tá certo. Romualdo de Souza e Fernando Castilho, não menos bonito, Fernando Castilho, aqui também conosco na bancada. Muito bom dia para todos vocês. Eu quero começar o programa de hoje já falando sobre... Daqui a pouco a gente vai falar sobre a Argentina. Tá uma briga danada, meu amigo, da Argentina com o Brasil, do Brasil com a Argentina. E o pior é que a diplomacia brasileira, ela é meio errática, né? Ela está meio errática. Assim, você não sabe afinal o que é que quer. Aí reclama da Argentina e manda chamar o embaixador da Argentina. E aí diz que não vai devolver ele para Buenos Aires, não vai deixar ele voltar para Buenos Aires, vai ficar impedido de voltar para Buenos Aires, mas ao mesmo tempo não diz o que é que precisa para desfazer o problema. Ok, beleza, vocês querem o quê? Vocês querem que a Argentina peça desculpa? Vocês querem que a Argentina diga que não vai mais fazer isso? Vocês querem que a Argentina faça o quê? A diplomacia brasileira está meio errática em relação a isso, não diz o que quer. É como se estivesse torcendo pela briga, sabe? Quando você está torcendo pela briga, porque a briga faz bem para alguém, beneficia alguém, não sei, talvez seja isso. Mas vamos falar sobre isso mais de forma mais aprofundada ainda no programa de hoje, daqui a pouquinho, com uma especialista em América Latina e professora de Relações Internacionais. Além disso, a gente tem a Eliane Cantanhede, daqui a pouquinho, também aqui no programa. Vamos falar também de o Flávio Bolsonaro, que escreveu carta... ali para o pai, porque foi impedido de ir na casa do pai no Dia dos Pais. Vamos falar de mudança na lei da ficha limpa e vamos conversar sobre política de Pernambuco também, e tem assunto de economia também com o Fernando Castilho. Mas eu quero começar sabendo, o Pedro Beja, beba água agora não, depois você bebe água. Como é que foi o fim de semana, campanhas de João Campos, de Raquel Lira, o que foi que eles fizeram nesse fim de semana? Conte aí pra mim.
1: Vamos lá, Igor. A gente tem a campanha começando mesmo só na próxima semana, então eles estão ainda, a gente pode dizer que numa pré-campanha ainda, né?
0: Certo.
1: E João Campos é quem está mais na rua do que Raquel Lira. Raquel Lira tem sustentado mais o discurso em torno da gestão, né? E João Campos tem participado de agendas pelo interior. Teve em Panelas, teve em Quipapá ontem, com, inclusive, ao lado de Álvaro Porto e Gabriel Porto, e a primeira vez indo para lá, para a região dos Portos, sem Marília Reis.
0: Teve uma cavalgada. E aí Marília Reis já não foi.
1: Marília Reis não estava.
0: Porque Marília Reis...
1: rompimento na sexta-feira.
0: Rompeu. Isso vai contar essa história também.
1: Isso, porque é contextualizando
0: tarde já na sexta-feira.
1: O grupo de Álvaro Porto
0: vamos
1: rompeu
0: começar,
1: com Marília Reis.
0: Vamos fazer o seguinte, vamos começar da sexta-feira. Então.
1: Vamos lá.
0: Sexta-feira à tarde. Teve um anúncio, isso. Saiu uma nota do Álvaro Porto, que é o presidente da Assembleia Legislativa,
1: isso,
0: dizendo, rompemos com Marília Reis. Sinceramente, eu acho que nem todo mundo sabia nem que eles estavam aliados. Sabiam, sabiam da aliança. De repente, descobriram que eles romperam.
1: Álvaro está no MDB, está na Frente Popular, e era um dos responsáveis ali por fazer uma coordenação da campanha de Marília Reis em alguns territórios.
0: Entendi.
1: E aí ele no anunciou, ali, na Nordeste principalmente. E aí na sexta-feira ele anunciou que saiu, rompeu com a candidata ao Senado, e 5 prefeitos sairiam com ele e outras lideranças de 17 municípios, posso estar equivocado aqui no número, mas sim, lideranças de outros municípios também sairiam junto com ele. E aí gerou um mal-estar, né, dentro da candidatura de Marília e dos aliados ali da Frente Popular, porque é um grupo forte naquela região, saindo da candidatura que hoje lidera as pesquisas para o Senado, né? E em meio justamente a um período muito turbulento, assim.
0: Verdade.
1: Todos os candidatos ao Senado estão trabalhando bastante nos bastidores para poder viabilizar suas candidaturas, né? Então é um momento muito intenso, talvez o momento mais intenso da disputa pelo Senado está acontecendo agora em Pernambuco, porque é muita disputa em torno de prefeitos, em torno de apoios, tem muitas forças aí regendo esses apoios, alguns saindo de um candidato indo para outro, inclusive já na esteira dessa movimentação intensa do Senado, a gente tem hoje um anúncio importante, né? Que é do Fernando Duerre, hoje senador, e ficou de fora da disputa. Fernando Duerre vai anunciar o apoio a Humberto Costa para o Senado.
0: É interessante isso, chama bastante atenção, porque o Humberto Costa, ele está na chapa de João Campos. E o Fernando Duerre, ele é

0: senador e é do PSD de Raquel Lira.
1: E que estava aguardando uma sinalização
0: para estar na chapa. Estava aguardando sinalização, né? Para estar na chapa ou não. E aí acabou ficando de fora da chapa. Não vai participar, informação que eu tenho é que ele não vai participar da campanha. É, não deve participar da campanha, nem de um lado nem do outro. Não vai participar da campanha de Humberto também. Ele vai declarar apoio porque ele tem prefeitos que declararam apoio a ele.
1: Isso e ele precisa.
0: É uma base grande de
1: prefeitos. Apoio.
0: Acho que 100 prefeitos. 120 prefeitos chegaram a declarar apoio a ele. É claro que esses apoios eles são fluidos, né?
1: Isso.
0: Eles ficam. Eles declaram apoio ali, mas como são dois candidatos, declaram apoio também a outros candidatos. E aí o Fernando Dueire resolveu que vai declarar apoio a Humberto Costa.
1: Exatamente.
0: Humberto Costa do PT.
1: E hoje eles são colegas.
0: São colegas, Senado, tem uma relação muito boa.
1: Exatamente.
0: Sempre tiveram uma relação muito boa.
1: E aí, hoje acontece esse anúncio às 11 horas lá no debate, né, no tradicional debate, aqui no Recife, na Ilha do Leite, né, do MDB. E esse anúncio vai ser feito e aí fica
0: e
1: a expectativa.
0: Hoje não é tanto do MDB, né?
1: É.
0: É porque o debate é o escritório de Jarbas.
1: Isso.
0: O debate é o escritório de Jarbas. É, sempre ficou muito conhecido como se fosse o escritório do MDB, como se fosse a sede do MDB, mas é o escritório de Jarbas.
1: E aí, o que se espera é como vão ficar esses apoios justamente desses prefeitos que apoiam do ele, né? Uhum. Porque sem ele, para onde é que esses prefeitos vão? Né? E aí tem as possibilidades, existe Eduardo da Fonte, existe agora Humberto Costa, já que do ele vai anunciar esse apoio, mas também tem Mendonça Filho, que é um senador, apesar de não estar formalmente no palanque da governadora, mas ele apoia Raquel Lira e prefeitos têm demonstrado interesse em estar com Mendonça Filho.
0: Mendonça Filho.
1: Até prefeitos que estão na frente, que apoiam João, não que estão na frente popular, mas que apoiam João Campos,
0: sim,
1: também estão dispostos a apoiar Mendonça para o Senado. Uhum. Tem alguns que vão fazer Mendonça e Humberto. Então, essa divisão do Senado, ela não é uma disputa ideologizada de jeito algum. Não é nacionalizada também, então não tem prefeito, vou nesse aqui porque é lulista, esse aqui porque é bolsonarista, não tem isso. Tem votos muito diversos nessa composição para o Senado. Mas nas agendas, voltando para as agendas dos governadores, dos candidatos a governador, João teve mais no interior, ele está mais na rua, está mais no chão. A governadora ainda está nas articulações, tentando trazer fortalecer algumas candidaturas ao Senado, mas não está ainda na rua em campanha, como está João Campos. Então, o movimento mais intenso da governadora, eu diria que foi no sábado, quando ela divulgou um vídeo para rebater algumas. Enfim, estavam fazendo algumas.
0: O que foi que aconteceu? Eu vi esse vídeo e fiquei depois. Depois pedi para
1: a governadora. A governadora não gostou muito do que estavam falando sobre a declaração de bens dela no sistema, né? Da divulgação das candidaturas, né? Do registro das candidaturas. E alguns perfis ligados à oposição estavam fazendo piadas e alguns memes, algumas
0: chegaram
1: críticas.
0: Chegaram a descobrir, a pegar o Pix.
1: Chegaram a pegar o Pix da governadora, mandar, acho que no CPF dela, mandaram alguns Pix para a governadora por ela ter declarado depósito de R$1 em conta corrente no país. Todo candidato pode declarar isso, né?
0: Sim.
1: E ela tem declarado lá R$1 em depósito de conta corrente no país. E aí começaram a fazer algumas brincadeiras, e ela considerou brincadeiras de mau gosto, e criticou. Essas pessoas estavam fazendo isso, colocou um boletim de ocorrência, né?
0: Ela está sendo alvo do gabinete do ódio. Fez um boletim de ocorrência e acionou.
1: Ela disse que está sendo alvo do gabinete do ódio.
0: E assim, você tem o registro, né? Se alguém, quem fez o Pix, brincadeira ou não, mas se tiver alguma ligação com outros políticos e tudo, quem fez o Pix, está lá o registro.
1: Coloca no vídeo, inclusive, o print colocado no vídeo é associado à JSB. Que é a juventude do Partido Socialista Brasileiro, a JSB de Pernambuco, né? A juventude do partido em Pernambuco. Então ela já atribui, né? E aí é onde já entra a crítica diretamente ao grupo, né? Ela atribui diretamente à juventude socialista brasileira no vídeo, está lá o print, né? No vídeo da governadora, e uma crítica mais forte. Aí ela fala que conseguiu as coisas na vida de forma correta, né? Aí destacou a aprovação em concursos, disse que nunca furou fila e etc. Então, acho que o movimento mais intenso da governadora no fim de semana foi a publicação desse vídeo. Tem feito agendas mais voltadas à gestão ainda, mas a partir da próxima semana, acho que ela deve estar mais na rua. Enquanto isso, o João Campos é quem está mais com o pé na estrada por aí.
2: Teve um movimento dela também no final de semana em função da visita dela ao pai está em São Paulo, né, se restabelecendo de
0: um procedimento, uma cirurgia,
2: e ela está praticamente, acho que sexta e sábado, né, não fez campanha de, não sei na sexta, mas com certeza no sábado.
0: Que estava acompanhando,
2: tava,
0: né?
2: Estava acompanhando, sexta e sábado ela estava no procedimento do pai e tudo isso aí, tudo isso. O fato de, como é que se diz, esse é um desgaste que a assessoria podia ter colocado, né? Não precisava botar um real na conta. Acho que é uma bobagem. Veja bem, a governadora certamente não tem apenas um real na conta dela. Mas esse é o tipo da coisa que algum assessor mais pariente diz, olha, essa conta é uma conta inativa. Ou não bota nada, não Castilho, tem conta, ou não bota. Não sei, mas é uma bobagem. É,
0: eu não sei, só no específico, indo lá no específico, é que você vê talvez o banco. Mas eu não sei como é que é nesse caso, mas se você for na minha conta agora, tem um real também.
2: Sim,
0: é pelo seguinte,
2: você
0: mas
2: não é
0: automático,
2: candidato a governador.
0: É automático. O que eu quero dizer é que isso é automático. Eu acho que quem foi colocar lá, colocou no... Fica no automático, porque tem um... Dependendo do banco, tem um investimento automático. E aí, na conta, fica um real. Fica um real. E né? O resto do dinheiro fica num investimento.
2: Numa conta de investimento.
0: Investimento.
2: Tá certo,
0: e aí passa automático para a conta de investimento.
2: Ah,
0: e quando precisa pagar alguma conta, aí sai, tira automático. O banco já tira automático dessa conta de investimento, bota na conta corrente e faz o pagamento. Isso é tudo automático. Por isso que eu estou dizendo, no meu, se você for agora, no, na minha conta corrente, se você for agora, tem um real também. Do mesmo jeito. Quando você vai lá, quando você puxa o extrato, aparece um real. Mas aí tem a conta de investimento também. E aí, não sei se na prestação de conta tinha também dinheiro investido, investimento,
1: tinha,
0: alguma coisa do tipo.
1: Na declaração tinha.
0: Na declaração?
1: Pronto. Aplicações e investimentos.
0: É isso, então o que tinha na conta é, o que tem na conta, você junta o um real com aplicações e investimentos. Você faz essa conta.
2: O banco aplica automaticamente.
0: O banco aplica automaticamente. O banco aplica automaticamente. Aí, assim, caberia a assessoria buscar isso, até para não criar confusão, pegar lá e dizer, olha, coloca tudo aqui, tira esse investimento, coloca tudo na conta para não causar confusão. Mas aí foi desse jeito. Agora, o Romualdo de Souza, deixa eu lhe perguntar uma coisa. Em relação ao... teve um debate para o governo de São Paulo, né? Teve um debate com o governo de São Paulo ontem. Vocês sabem dizer por que é que não teve debate em todos os estados? Foram só alguns estados?
1: Não sei informar, mas foi
0: teve no Ceará
1: antes.
0: Eu sei que teve no Ceará, teve no DF,
1: Ceará,
0: no
1: Paraíba,
0: Federal.
1: DF, Goiás, São Paulo, Rio de Janeiro, Bahia.
3: Acho que e Distrito Federal.
1: Ceará também.
0: Sim,
1: Ceará também.
0: O Distrito Federal também.
1: Ceará também teve.
0: E Ceará também teve.
1: Vocês têm uns 8, 9 estados.
0: Ô Romualdo, o debate foi bem nacionalizado. Era esquerda contra direita em São Paulo, né?
3: Pois é. O debate lá serviu para mostrar que o candidato ligado ao presidente Lula da Silva, que é o ex-ministro Fernando Haddad, falou muito mais de Brasil do que de São Paulo. E, da mesma forma, o governador do estado de São Paulo falou muito mais de São Paulo do que do seu vínculo com o Jair Bolsonaro. Aliás, teve um momento, e isso é real, que ele disse que foi ministro do Jair Bolsonaro, mas também foi diretor de infraestrutura no governo da presidente Dilma Rousseff, porque ele foi diretor da área de infraestrutura de rodovias. Então, o debate tentou ser nacionalizado, mas da mesma forma que Haddad puxava muito para sair do estado de São Paulo, o governador puxava muito para trazer para dentro do estado de São Paulo. Mas eu acompanhei também o debate aqui no Distrito Federal, porque aí tem um detalhe importante. Aqui no DF, eu queria ver como é que a governadora Celina Leão, que é que concorre à reeleição, que na verdade não é a reeleição, porque ela assumiu recentemente, então ela vai continuar no cargo, e aí para ver como ela puxaria o seu vínculo com o ex-governador Ibanez Rocha, que está fora da política, mas que está envolvido com o caso do Banco Master. E aí ela realmente não conseguiu sair do emaranhado de denúncias apresentado, veja só, por José Roberto Arruda. Arruda que saiu recentemente da cadeia. Para você ter uma ideia, meu caro ouvinte, o Arruda estava na cadeia, recebeu a condicional, depois conseguiu uma liminar e está disputando o governo do Distrito Federal por meio de uma liminar, que pode vir a ser cassada, dependendo da agilidade da justiça, ou não. Mas bem, então, ele puxou muito

0: esse aspecto, ele, o Arruda, esse aspecto do envolvimento do governo do Distrito Federal e também de integrantes do governo federal, porque Roberto Arruda é do PSD e puxou muito para o envolvimento tanto do governo do Distrito Federal como do governo federal com o caso do Banco Master.
1: Pois é. E tem uma coisa interessante, eu até gravei um vídeo agora para o Instagram, daqui a pouquinho vai estar no ar no Instagram do JC e também no meu, lá no JCPE, no Instagram, e no Igor P. Maciel, que é o seguinte, no Instagram também, que é o seguinte, o debate de São Paulo foi totalmente nacionalizado. Por que foi nacionalizado? Eles começaram a puxar para o nacional, tudo eles puxavam para a esquerda-direita, esquerda-direita, esquerda-direita. Mas por que isso? E até quando pegava algum assunto de São Paulo mesmo, puxava para a esquerda-direita. Porque a base de sustentação, tanto do Fernando Haddad quanto do Tarcísio de Freitas, eles têm uma base que é ideológica. Então, eles precisam fazer isso para poder sustentar essa base e para poder alcançar novos eleitores. Então, o Tarcísio de Freitas, ele tem uma aprovação em São Paulo do bom trabalho dele, que é bem avaliado, e também, mas também, muito de base ideológica. Muito de base ideológica. Então ele faz esse jogo também ideológico, de esquerda-direita, de atacar o PT, de usar o antipetismo também contra, que existe em São Paulo, muito forte, contra o Fernando Haddad.
2: Um debate muito forte, inclusive.
1: Muito forte.
2: Bem parelho,
1: muito
2: forte.
1: Exatamente.
2: Nível alto.
1: Exatamente. Mas bem nacionalizado.
2: É.
1: E aí, bem ideologizado e nacionalizado. Isso é algo que não vai acontecer em Pernambuco. Sabe a história de quando dois não quer, dois não brigam? Quando um não quer, dois não brigam. Quando um não quer, dois não nacionalizam. E aí, o que acontece aqui é que você vai ter, diferente de São Paulo, você tem o João Campos com interesse em nacionalizar o discurso e a Raquel Lira o tempo todo saindo desse discurso. Saindo e dizendo, olha, não vou nacionalizar, vou falar de Pernambuco. Vamos falar de Pernambuco, vamos falar de gestão. Por quê? Mais uma vez, base eleitoral. Base eleitoral, a base hoje de apoiadores do João Campos, ele puxa muito por essa base ideológica de eu sou o candidato de Lula, Lula está comigo, o PT está comigo, ele puxa muito, a esquerda está comigo, ele puxa muito isso. E a direita é o outro lado. Quando você vai para Raquel Lira, a base de apoio dela, inclusive a base de aprovação, quando você tem a aprovação no governo, você tem uma base muito forte dentro dessa aprovação do governo, que está acima de 60% ali nas pesquisas, já algumas chegando perto de 70%, né? Até 68%. Mas quando você vai para a aprovação dela, a base dessa aprovação de governo dela, ela é de gestão, não é de ideologia. As pessoas não estão ali aprovando ela porque ela é de direita ou de esquerda ou de centro, ou seja o que for. Aprovam por conta do trabalho dela como governadora. Então a tendência é que aqui você tenha a busca do João Campos tentando nacionalizar o discurso, trazer o discurso nacional para Pernambuco, e ela o tempo todo tentando sair disso, tentando escapar desse assunto para não ficar nessa história de esquerda contra direita.
3: Oi, uma observação. Sim. Ela já testou esse discurso nas duas entrevistas que concedeu às redes de TV nacionais. Todas as perguntas que foram nacionalizadas
2: na semana passada.
3: Todas as perguntas foram no nacional. Né? Os entrevistados puxaram para isso. Ninguém estava interessado na obra do Hospital da Restauração, ninguém estava interessado na BR-232. Veja bem, então todas as vezes em que o entrevistador provocou a governadora, ela trouxe para Pernambuco. Eu me lembrava muito o seguinte, de que tem candidato que você pergunta uma coisa e ele responde o que ele quer. Então, aconteceu isso. Então, os entrevistadores, né, que não podiam fazer uma réplica, nem, não era um debate, era uma entrevista, né? Então, um cara fazia uma pergunta e ela falava isso. Então, nas duas entrevistas que ela fez em redes, né, redes de TV, ela exercitou isso. Significa que ela está treinando já para esse discurso.
1: O Romualdo, carta de Flávio ao pai, de Flávio Bolsonaro ao pai, foi assunto comentado até na Igreja Católica, perto da casa de Bolsonaro.
0: Olha, a casa de Bolsonaro fica no Jardim Botânico. No Jardim Botânico, quem está saindo da casa de Bolsonaro, indo no sentido sul, a 2 quilômetros, 3 quilômetros, tem a saída de um presídio chamado Presídio da Papuda, o mais famoso de Brasília. No fim de semana, em função da lei de

0: execuções penais, centenas de presos saíram do presídio da Papuda e a maioria, como não tem ônibus naquela região, a maioria sai caminhando a pé e é aquele espetáculo cinematográfico de gente buzinando, a maioria, inclusive, mandando o povo voltar para a cadeia. Então, é uma situação um tanto quanto deplorável, porque a lei permite, os caras saem. E aí, corta para o outro lado do Jardim Botânico, onde mora Sua Excelência, o ex-presidente Jair Bolsonaro. Impedido de ver o pai, Flávio Bolsonaro, midiático, correu para as redes sociais, escreveu uma cartinha, meu querido papai, e aí lá pelas tantas ele diz que está escrevendo uma carta, porque não poderia lhe dar um abraço pessoalmente e matar a saudade como eu gostaria. Fico sabendo pelos outros e pelos advogados como está a sua saúde e o seu humor e pergunto todos os dias, sem falta, papai, diz ele. Aí, ao apresentar a carta nas redes sociais, o Flávio Bolsonaro chorou, corta para a paróquia que está ao lado do portão da casa de Jair Bolsonaro. Paróquia de Santa Clara e São Francisco de Assis. Aliás, tem lá duas estátuas dos dois santos. Aí, sim, que os católicos querem que chamem imagem. Aí, ao lado das estátuas, teve ontem uma celebração em homenagem a uns animais que foram apreendidos, que foram recuperados, melhor dizendo, aqui mesmo no Jardim Botânico. O padre pegou um trecho da carta e leu a carta. E aí disse o seguinte: seria muito bom que os filhos pudessem se encontrar com os pais. Agora, também da mesma forma, é importante destacar, disse o padre, que tem muitos filhos que não têm sequer a possibilidade de escrever uma carta. Ou seja, o padre meio que ficou do lado do paroquiano, mesmo que sabendo que Jair Bolsonaro não vai à igreja dele, mas é bem pertinho da casa de Bolsonaro, e também fez uma crítica ao sistema prisional e disse que seria importante que o presídio da Papuda colocasse ônibus dentro da Papuda e levasse os presos até a rodoviária para que eles não ficassem expostos, porque alguns ficam, outros não. E aí a paróquia ficou literalmente dividida com a homilia do padre e não com o sermão, meu querido católico.
1: Tá bom, tá certo. É, homilia. Muito bem. A gente vai fazer o seguinte, vai para Eliane Cantanhede daqui a pouquinho, tá? Eliane Cantanhede chega daqui a pouquinho com a gente. E já tem aqui alguns temas para a gente tratar com ela. Vamos falar desses debates estaduais, que o Romualdo já adiantou aqui algumas coisas, mas ela vai entrar aqui falando sobre os debates. A gente vai falar também sobre o mundo do judiciário. Vamos falar também sobre Lula, que pretende ter essa semana uma conversa com o Trump. Será que vai ter essa conversa com o Trump?
2: Falou disso, né?
1: Falou disso
2: no seu discurso de final de semana. É. Né? Se a gente estava falando aqui, nacionalizar, estadualizar, Lula quer internacionalizar. O debate dele. Né? É. Então é uma coisa mais proposital dele mesmo e querer fazer isso. E aí tem uma crítica já de algumas analistas dizendo o seguinte, lembrando uma frase de Fernando Henrique: presidente é presidente, presidente fala com presidente não fala, não discute com ministro, não discute com subordinado. E aí alguns analistas dizem o seguinte: tudo bem, Lula deve ter alguma pesquisa muito bem fundamentada para abrir um debate com o secretário Rubio. É, porque podia ter mandado outras pessoas falar sobre isso.
1: Ele está procurando, veja, ele precisa ser o defensor da soberania. Eu estou falando isso aí, do ponto de vista de estratégia e discurso eleitoral. Ele precisa ser o defensor da soberania. Pronto, então qualquer um serve como alvo, desde que esteja, e entre aspas, atacando a soberania, e aí o Lula precisa.
2: Até porque a palavra soberania está mais de 50 vezes no texto que ele colocou.
1: Pois, exatamente. Vou chamar um intervalo rapidinho e a gente volta aqui com o Passando a Limpo, já com a Eliane Cantanhede daqui a pouquinho.
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1: Eliane Cantanhede na Rádio Jornal. Bom dia, Eliane.
2: Bom dia, Igor, colegas, ouvintes.
1: No início dos debates entre candidatos a governos estaduais, o que foi que mais lhe chamou a atenção? Fiz essa pergunta aqui a Romualdo de Souza agora há pouco, agora estou lhe fazendo essa pergunta também. Foram muitos debates pelo Brasil. O que foi que mais lhe chamou a atenção, Eliane?
2: Pois é, os jornais deram muito destaque aos dois principais, né, ao debate de São Paulo, entre Tarcísio Gomes de Freitas, que é franco favorito, quanto Fernanda Haddad do PT, que está bem atrás, mais de 15 pontos atrás, e o debate também do Rio de Janeiro. Só tem uma coisa, o que mais chamou atenção nesses debates foram as ausências. Por exemplo, no Rio de Janeiro, o franco favorito, inclusive para ganhar no primeiro turno, é o prefeito Eduardo Paes. E o Eduardo Paes não foi, né? Não foi. Além disso, também no Paraná, o favorito é o Sérgio Moro, ex-juiz da Lava Jato, ex-ministro da Justiça do Bolsonaro e agora senador. E ele também não foi. O Requião, que é o adversário dele no Paraná, chamou o Sérgio Moro de fujão, mas acontece o seguinte, nessas horas os favoritos acham que tem pouco a ganhar, né, e muito a perder nos debates. E essas fugas, né, essas fusões aí do debate de governos estaduais, também já tem reflexo ali nos debates dos candidatos à presidência da República, porque olha só, estava todo mundo, né? O Ronaldo Caiado confirmou, o Renan Santos confirmou, o Zema, né, de Minas Gerais confirmou, mas o Lula disse que não ia nos principais debates, não vou, ele acha que vai ficar sendo o alvo de todos os demais, inclusive porque é presidente da República e inclusive porque é o favorito do primeiro turno. E aí o que a campanha do Flávio Bolsonaro, a campanha do PL decidiu? Se o Lula não vai, o Flávio também não vai. Por quê? Sem o Lula na cadeira, quem passaria a ser alvo de todos os demais seria o Flávio Bolsonaro. Portanto, os debates à presidência começam a perder força mesmo antes de começar.
1: Pois é, exatamente. Fica difícil, realmente. Eu sou da opinião que candidato pode estar com 30 pontos na frente, mas ele tem que se provar. Ele precisa se provar. E assim, fica muito complicado. E mesmo se estivesse, né? Que o Lula não está. Mas mesmo se estivesse 30 pontos na frente, você tem que se provar. Você quer ser presidente da República, você quer ser governador, você quer ser prefeito, você quer ser. Então, assim, o sujeito quer ser presidente da República, mas não quer fazer um debate, participar de um debate com Romeu Zema. Ah, gente, pelo amor de Deus, né? Enfim.
2: Não, e tem mais. E essa história de que, olha, eu não vou porque eu vou ficar alvo de todos os demais e tal, é um bom pretexto para Lula e para o Flávio, porque se Lula fosse para debate, ou se ele mudar de ideia e for, né, o debate vai ficar todo em torno do Lulinha. Uhum. O Lulinha, três inquéritos, né, aí entra de quebra também o ex-chefe do gabinete dele na presidência, que é o Marcola, que recebeu

0: empréstimo, imagina, empréstimo de uma lobista amiga do Lulinha. E o Flávio Bolsonaro, se mudar de ideia e for, todo mundo vai perguntar, e aí, e o amigão, né, o amigão Daniel Porcaro, e aí o filme Dark Horse, e os 134 milhões que você pediu, disse que não conhecia o cara, não tinha nada a ver, e aí agora não explica. Enfim, é, eu acho que é um bom pretexto. Ah, eu tô na frente, não preciso ir.
1: Pois é, exatamente. E é porque quando diz, não, porque a pressão vai ser muito grande, vai ser muito ataque, muita coisa. Você quer essa pressão maior do que ser presidente da República? Então, aí, enfim, vamos lá. Ô Pedro Beja, tem pergunta para Eliane.
2: Eliane, bom dia. No mundo do judiciário, o foco está deslocando agora para André Mendonça, né? Entre aí elogios e críticas, mas está muita gente se colocando para observar os movimentos de André Mendonça, né?
0: Pois é, Pedro, você sabe que o André Mendonça, é, ele é um sujeito muito discreto, ele sabe, assim, aquela pessoa que você conversa com ela e você sente confiança, sente segurança, ele é um pastor, tem aquela voz de pastor das antigas, não esses estridentes que falam palavrões por aí, não, ele é daquele... É, pastor evangélico às antigas, com muita compostura, e ele assumiu a relatoria dos grandes escândalos do momento. Ele é relator tanto do caso Master, que pega esquerda, direita, pega PT, pega PL, pega tudo, como ele assumiu também a relatoria do caso do INSS, que foi chegando cada vez mais perto do Palácio do Planalto e, portanto, do gabinete do Lula, com a história do Lulinha, da Roberta Nussbaum, que é a lobista que faz a ponte com o Palácio do Planalto, e o Marcola agora. Então, o André Mendonça, evidentemente, passa a estar no alvo. Qualquer passo dele é monitorado pela esquerda, pela direita e pela imprensa. E como o André Mendonça foi escolhido pelo Jair Bolsonaro, né, é amigão da Michele Bolsonaro, né, e do outro lado... A Polícia Federal, que faz as investigações do INSS, do Master, etc., é comandada pelo delegado Andrei Passos Rodrigues. E o Andrei Passos Rodrigues foi não apenas nomeado pelo Lula, como foi o segurança do Lula, chefe da segurança do Lula na campanha de 2022, e fez, segundo o site do 360, o Andrei Passos Rodrigues simplesmente fez, viajou com o Lula 19 vezes em viagens internacionais e visitou 20 países com o Lula no avião presidencial. Então fica o André Mendonça com o carimbo de bolsonarista e o Andrei Rodrigues com o carimbo de lulista. Isso, apesar de os dois serem muito sérios, apesar de André Mendonça estar indo muito bem como relator e de a Polícia Federal estar sendo muito efetiva, o Jair Bolsonaro e o Lula ficam pairando nas relações dos dois. E aí, por desconfiança, o Andrei Meirelles, o André Mendonça está botando os pés pelas mãos, porque ele simplesmente exigiu que todo o material bruto das investigações da PF vão direto para o gabinete dele. Esse material bruto antes passa por toda uma triagem dentro da PF, para descobrir o que vale, o que não vale, o que é importante, né? E ele quer o material bruto sem passar pela cúpula da PF. E ele também determinou que os delegados peritos, etc., que estejam nas investigações do INSS e do Master, falem diretamente com ele, se reportem diretamente com ele, passando por cima da cúpula da PF. Olha, isso não está escrito em regra nenhuma, em lei nenhuma.

0: lava-jato. Ou seja, todo cuidado é pouco, porque todo mundo quer o quê? A verdade. E, portanto, a verdade tem que ser feita em cima de procedimentos inquestionáveis.
1: Eliane Cantanhede, na Rádio Jornal. Fernando Castilho.
2: Eliane, é aguardada, ou pelo menos ele fez questão de anunciar isso, uma conversa do presidente Lula com o Donald Trump. Conversas de presidente são precedidas de pelo menos 5 ou 6 telefonemas de cada lado, até que se chegue aos interlocutores se conectarem. Eu tenho uma curiosidade, será que Lula pega o telefone direto e liga para o Donald Trump e fala, ou é mais um desejo dele de falar com o presidente, sabendo que pode até não conseguir essa nem na próxima, nem na outra semana? Vai sair esse telefonema? Você acredita que saia?
0: Olha, Fernando, essas coisas são obra da diplomacia. E a obra da diplomacia tem uma construção muito milimetricamente cuidada, né? Muito cuidadosa. Como acontece? Acontece assim, um primeiro contato da embaixada do Brasil, eu não posso falar nem embaixadora porque ela está sem visto, a embaixadora do Brasil em Washington, mas da embaixada com assessores da Casa Branca e da Secretaria de Estado. Aí começa vem daqui, vem de lá, troca um telefonema daqui, outro de lá, depois tem uma visita com um cafezinho, ou seja, são os diplomatas, é o Itamaraty e a Secretaria de Estado que discutem vai ter ou não vai ter essa conversa, né? Então, tudo isso está se movimentando nos bastidores. Você lembra, Fernando, quando o Trump e o Lula tiveram aquele esbarrão ali de alguns segundos na sede da ONU em Nova York? Aquilo ali não foi uma casualidade. Aquilo ali foi uma construção que durou semanas para os dois se esbarrarem alguns segundos e falarem, oi, tudo bem? Você vê como é que é uma delicadeza, né, essa tal da diplomacia. E isso tudo agora está sendo feito para que haja esse telefonema. Não é que o Lula pegue o telefone e liga, alô, chama aí o Donald. Não, não é assim. É todo aí, tem marca horário, marca o tempo de conversa, marca os temas, né? E é como no caso lá da ONU, do esbarrão da ONU, né? Você lembra que ninguém soube antes, foi tudo tratado muito sigilosamente. Dessa vez, saiu a informação de que o Lula quer falar com ele, mas ninguém sabe ainda a data, a hora, e o que se sabe é o seguinte, que Lula vai falar dos temas óbvios. O visto da embaixadora Maria Luísa Viotti, o tarifaço, os dois tarifaços, né, o risco de intervenção na política brasileira, nas eleições, e o Lula vai tentar dizer, olha, Trump, você é bonzinho, você não é o problema. O problema é que você está mal assessorado, por quê? Porque o secretário de Estado, que é o chanceler americano, Marco Rubio, é anti-América Latina e anti-Brasil. Então o Lula vai tentar dizer que tudo está tudo bem com o Trump e o problema é o Rubio. Agora, até agora a gente não sabe se vai ter ou não vai ter. O Brasil está muito animado e acha que vai ter, mas falta combinar com os russos. Opa, falta combinar com os americanos.
1: Pois é, vamos ver como é que vai ser essa combinação. Tancredo Neves tinha uma frase maravilhosa que ele dizia que você só marca a data e a hora da reunião depois que tudo já está resolvido. Antes de você, primeiro você resolve tudo, depois você marca a reunião para resolver, entendeu?
0: Exatamente. Aí na reunião você faz cara feia na hora que você tem que fazer, aí sorri na hora que você... aí dá tapinha nos costas, mas já está tudo decidido.
1: Pois é, exatamente. O Romualdo de Souza.
3: Eliane, como vai? Muito bom dia. Essa, aí a

0: A frase é minha e queria ouvir a sua opinião. Lula da Silva do PT tem se auto-isolado na América Latina. Ele teve a oportunidade de ir ao Peru, mandou um representante, não foi à posse de Keiko Fujimori. Agora mesmo, no fim de semana, na quinta-feira, teve a posse de Abelardo de Lais Pirelli lá na Colômbia. Lula também não apareceu, além de todo esse conflito com Javier Milei da Argentina, que, diga-se de passagem, há uma certa provocação do presidente argentino. Aí eu lhe pergunto, a quem interessa, do ponto de vista da diplomacia brasileira, esse isolamento de Lula? Porque daqui a pouco a direita toma conta de mais alguma meia dúzia de países e Lula, pelo menos até 5 de janeiro, vai continuar sozinho.
1: Waldo, o Brasil está, não é só o Lula que está isolado, porque o Lula é de esquerda e é uma ilha em países governados por presidentes de direita. Se é assim, o Brasil está se isolando, né? Você tem uma onda de direita no continente, o único que escapou até agora foi o Uruguai, mas se você pegar Paraguai, Argentina, Chile, Colômbia, que voltou à direita, o Peru, etc., todos estão se alinhando, por exemplo, com Donald Trump. E isso se reflete no quê? Na liderança natural do Brasil aqui na região, né? O Brasil é o país mais rico, mais populoso, enfim, com o maior território. O Brasil é líder natural, né? E precisa exercer essa liderança. Mas como? Se ele está em minoria no continente, no subcontinente aqui. Então, vou dar um exemplo para vocês. Nesse momento, depois de 12 anos de Europa comandando a ONU, há um certo consenso de que a Secretaria-Geral da ONU tem que ser agora das Américas, né? E o Lula tem uma candidata, aliás, na minha opinião, uma ótima candidata, que é a Michelle Bachelet. Michelle Bachelet foi duas vezes presidente do Chile. Ela foi chefe da Mulher ONU, que é um braço da ONU para discutir as questões de gênero, e foi também a alta encarregada de direitos humanos da ONU. Portanto, ela conhece a ONU, ela tem muita credibilidade e é uma mulher que não é exatamente de esquerda. Ela é um centro mais para a esquerda. Ela é uma mulher muito moderada, que se expressa muito bem, mas o Lula defende a Michelle Bachelet e nem o presidente do Chile apoia mais a Michelle, porque a Michelle Bachelet foi lançada quando o Chile estava sendo governado pelo Boric, de esquerda. Aí mudou a presidência do Chile também para a direita e retirou a candidatura da Michelle Bachelet. Mas o Brasil mantém esse apoio enquanto a Argentina, o Paraguai, o próprio Chile defendem Rafael Grossi, que é argentino, é um diplomata argentino e atual diretor-geral da Agência Internacional de Energia Atômica. Portanto, o Brasil está aí diante de uma derrota na escolha do secretário-geral da ONU, se é que vai ser mesmo da América do Sul, com o mundo pegando fogo, né?
2: Uhum, exatamente. A gente tem aqui, eu estava vendo um mapa que tem aqui, Rafael Carvalheiro está ligado aqui no programa, acompanhando com a gente, e mandou aqui um mapa que tem aqui direita e esquerda na América Latina, mas principalmente na América do Sul. Ele bota aqui na América do Sul, realmente você tem um isolamento aqui, porque você tem o Brasil com o governo de esquerda, o Lula, aí tem o Yamandu Orsi, que é do Uruguai, você tem Delcy Rodrigues na Venezuela, Irfan Ali na Guiana e Jennifer Gerrits Simons no Suriname, governo de esquerda. E à direita você tem Javier Milei no Paraguai, na Argentina, Santiago Peña no Paraguai,

0: Chile, Rodrigo Paz na Bolívia, Keiko Fujimori no Peru, Daniel Noboa no Equador, Abelardo de la Espriella na Colômbia. Então, realmente vai ficando isolado. E o Brasil, você não tem como comparar o Brasil com o Uruguai, com Venezuela, Guiana, Suriname. Então, o Brasil é o país aqui que chama atenção realmente, isolado, entre os outros que são países grandes também, países medianos e grandes na América do Sul. Realmente confirma isso que você está falando.
1: Com o seguinte detalhe, que não é detalhe. Sim. A Venezuela não é exatamente de esquerda, porque a presidente da Venezuela agora, ela era braço direito do Nicolás Maduro, o pai dela foi morto pela direita, enfim, ela tem um perfil de esquerda, mas ela, para assumir e manter a presidência da Venezuela depois depois da invasão do Trump no país, ela está muito alinhada com os Estados Unidos. Portanto, ela pode ter um passado, uma biografia de esquerda, mas o governo dela na Venezuela não é de esquerda, está mais à direita e alinhada com os Estados Unidos.
0: Há quem diga que é o governo do Marco Rubio, né? O governo é do Marco Rubio. Marco Rubio é que manda.
1: Exatamente. Portanto, isso isola ainda mais o Brasil. Até porque a Guiana e tal, tem um peso muito pequeno na economia e na diplomacia aqui no continente.
0: Eliane Cantanhede, muita movimentação para Brasília essa semana? Vai voltar? Que era para ter voltado semana passada, né? E o pessoal estava meio... O pessoal tá... Aliás, os nossos deputados e senadores, nessa legislatura, eles têm uma coisa. Quando eles saem de folga, eles gostam da folga e têm uma dificuldade para voltar, que é uma coisa impressionante.
1: Exatamente. Eles têm uma dificuldade danada. E aí, com eleição, aí é que a dificuldade aumenta.
0: Pois é.
1: Agora, tem uma novidade, sim. Porque na semana passada houve um jantar entre o presidente Lula e o presidente do Senado, o Davi Alcolumbre. Lembra que os dois não se bicam desde o quê? Desde que o Alcolumbre comandou a derrota no Senado do Jorge Messias para ser ministro do Supremo Tribunal Federal. Ou seja, há meses que o Davi Alcolumbre não apenas está em briga, em discórdia ali com o Lula, como votando pautas bomba contra o país. E aí os dois se encontraram no jantar e cá para nós, assim, vocês sabem que eu não gosto de fofoca, né, Igor? Mas cá para nós, tem um detalhe desse encontro que é muito estranho, porque foi mediado e foi na casa do ministro do Supremo, Alexandre de Moraes. Eu nunca imagino um ministro do Supremo fazendo mediação política entre o presidente da República e o presidente do Senado, principalmente se o presidente da República é candidato à reeleição. E agora o próximo passo é o Lula conversar também com o presidente da Câmara, Hugo Mota, né? E a expectativa é de que o Lula se comprometa com a reeleição do Mota para a presidência da Câmara. O Mota, que, olha, não tem sido assim um mandato de excelência na presidência da Câmara, não. Mas o Lula, que já pegou todo o centrão, tirou o centrão do Flávio Bolsonaro e jogou na, aspas, neutralidade, agora também está trabalhando diretamente ali a neutralidade do Alcolumbre e do Mota, ambos, aliás, de partidos do centrão.
0: Eu acho muito mais do que estranho, Eliane, mas não vou nem dizer o que é que eu acho de o Alexandre de Moraes virar mediador de... Ele nem presidente do STF ele é nesse momento.
2: Ele será?
0: Ele será. Será.
2: Então ele já está exercitando.
0: Mas ele nem presidente do STF para poder dizer, não, é porque ele está representando o poder ali e tudo, mas nem isso. Então, eu não vou nem dizer o que é que eu acho, Eliane, porque dá problema se eu disser o que é que eu acho. Mas é complicado. É bem complicado.

0: Obrigado. Eliane Cantanhede.
1: Oi. E só mais uma coisinha rápida, claro. Já que a gente falou hoje aqui no nosso programa, a gente falou do André Mendonça. Vamos inverter o jogo e falar o seguinte: imagina, Igor, imaginem, colegas e ouvintes, se o André Mendonça faz um jantar na casa dele entre o Flávio Bolsonaro e o presidente do Senado há menos de 2 meses das eleições. Ia ser o fim do mundo, né? E agora, o Alexandre de Moraes fazendo jantar político, né? Não cada ministro do Supremo ter ação política às vésperas da eleição. Realmente, não é bom, né?
0: É, verdade. Eliane Cantanhede, obrigado e até sexta-feira.
1: Até sexta-feira. Beijão.
0: Beijão. Tá aí então, Eliane Cantanhede. Estou vendo aqui notícia de que um tornado atingiu a cidade do Paraná. 20 famílias saíram de casa às pressas em Piraí do Sul, mas ninguém ficou ferido, ainda bem, graças a Deus. Congresso retoma atividades antes das eleições. 98 vetos presidenciais pendentes de análise. Esses vetos, Romualdo, amanhã, isso já vai estar em análise? Tem votação amanhã já, não?
2: É, a expectativa, aliás, foi um dos assuntos naquele jantar na casa de Alexandre de Moraes, que teve salmão ao molho de maracujá e teve também, olha só, e teve também carne de sol. E eu sei porque, gente, eu nem poderia dizer isso, mas o Cabra me contou o problema dele. Eu sei porque o chefe que foi contratado nasceu na cidade de Arco Verde. Aí, nesse encontro, depois das rusgas naturais, o presidente do Congresso, Davi Alcolumbre, disse: possivelmente, na quinta-feira, hoje é 13 de agosto, possivelmente vai ter sessão do Congresso para analisar os principais vetos. Eu aposto 1 quilo de café da Chapada Diamantina, que está custando em torno de mais ou menos R$500, que não vai ter sessão do Congresso, porque não vai ter gente. O presidente da Câmara dos Deputados convocou uma reunião de líderes para hoje à noite na residência oficial, e também não vai ter muita gente. E o presidente do Senado, da mesma forma, não que ele faça reunião com líderes, porque ele não gosta de reunir líderes, da mesma forma, está estudando botar algum assunto em votação, mas votar veto, derrubar veto ou manter veto precisa de um quórum mínimo qualificadíssimo, e não tem parlamentar em Brasília para isso, e para derrubar veto não pode ser numa sessão à distância.
0: É, pois é. Então, vamos ver como é que vai ser isso. Vamos acompanhar. Amanhã eu estou por aí, inclusive, viu, Romualdo? A gente vai se falando, vai combinando.
2: Na quinta-feira a gente toma café.
0: Quinta-feira a gente toma café. Inclusive, eu quero perguntar uma coisa a você, que eu comecei falando aqui de ciclone. É. Ciclone deixa um tornado e agora um ciclone. Ciclone deixa quase 40 mil sem luz no Rio Grande do Sul. É o El Niño, meu amigo. O El Niño chegou. E aí, nessa história de o El Niño chegou, tem prejuízo para o agronegócio. E eu estava vendo aqui, me chamou a atenção, quando eu vi aqui a manchete. Primeiros efeitos econômicos já começam a aparecer. E aí você tem o El Niño com calor, seca e chuvas afetando o agronegócio. Cacau, na África e no Equador, por causa do calor e da seca. E na África, está uma maluquice isso, porque na África o cacau está sendo afetado pelo calor e pela seca. No Equador, está sendo afetado pelo calor e pela chuva. É o contrário. Você tem chuva demais. Tudo, olha, tudo no agronegócio, se você tiver muito pouco ou muito ou demais, você vai ter problema. Aí, aquicultura. No Pacífico, na América do Sul, calor altera correntes e oferta de nutrientes. E o café, Romualdo? No Vietnã, na Indonésia e na Índia, muito calor e seca, e aí está prejudicando o café. No Brasil, calor e chuvas irregulares também prejudicando o café no Brasil. Vai ser complicado. Como é que os produtores, como é que o agronegócio está se preparando para o El Niño? Alguém se preparou para o El Niño?
2: Pois é, lá na região norte do país, uma parte de Mato Grosso e quase metade do estado de Rondônia, a safra deste ano, ou portanto 25/26, já está toda vendida para o Vietnã, porque o Vietnã se antecipou e ficou sabendo que ia ter uma grande quebra de safra e boa parte da safra do Vietnã já estava comprometida. Então o Vietnã veio ao Brasil, na verdade esteve com o embaixador brasileiro, foram lá à região norte e compraram quase toda a safra. O problema, o danado do problema, é como levar esse café até os portos, seja lá no Pará, seja no Porto de Santos. Olha a distância que é para levar esse café. Então, até aí tudo bem. O grande problema é que boa parte da safra, sobretudo do norte de Minas, subindo para o Nordeste, essa safra só começa a ser colhida agora. Então, ainda não é possível fazer um levantamento do tamanho do prejuízo. Mas eu estive com produtores da região oeste da Bahia e sudoeste também da Bahia, e eles me disseram o seguinte: olha, independente de El Niño, La Niña, nós estamos com um grande problema. Armazenamento e como fazer chegar o produto que a gente colhe para chegar no porto. O pessoal de Barreiras, no oeste da Bahia, tem uma grande oportunidade, porque tem um trem que sai de Barreiras e vai direto para o porto lá no sul da Bahia. Mas o pessoal que está, por exemplo, na Chapada Diamantina, não tem como levar esse café, tem que levar no lombo do burro.
3: Castanho. O caso do café, Romualdo, é talvez um problema menor se comparado na questão do armazenamento no Brasil. Nós vamos colher uma safra de 360 milhões de grãos e temos capacidade de armazenamento de 270. O Brasil, diferentemente da Europa e principalmente dos Estados Unidos, né, que tem armazenamento para 3, 4, chega até a 4, 5 safras, ou seja, você tem o produto armazenado e você negocia a preço.

0: Então, esse é um problema brasileiro, né, que poderíamos ter uma rentabilidade muito maior, e a gente não pode esquecer. O agro brasileiro hoje tem problemas de crédito e tem problemas de capacidade de gestão que levaram a uma enxurrada de recuperação judicial. Então, essa é uma dificuldade de muita gente. Assim como, por exemplo, esses produtores venderam a safra de café, muitos produtores de soja, milho, algodão, feijão e arroz anteciparam vendas. E agora o cara não tem que pagar em dinheiro, o cara tem que pagar em produto. E aí o caixa não dá. E aí você tem um problema muito sério no Brasil de recuperação judicial. Então, a gente fala muito da exuberância do agronegócio, mas a gente não fala da gestão, embora hoje, e aí só para finalizar, dentro da Embrapa, a questão do El Niño e a questão das mudanças climáticas seja um fator técnico para dizer o seguinte: independentemente do que acontecer com a questão financeira, a partir de 2028 e a partir de 2030, o modo de produção de grãos no Brasil terá que se adaptar a essa nova realidade climática.
1: Na linha conosco agora, já conectada conosco, está a Regiane Bressan, que é professora de Relações Internacionais da Unifesp e especialista em América Latina. Professora, seja muito bem-vinda aqui ao Passando a Limpo mais uma vez. Vamos falar das relações diplomáticas entre Brasil e Argentina. Eu estava com um mapa agora aqui, que o Rafael Carvalheira que me passou aqui um mapa, e esse mapa me chamou a atenção porque mostra um Brasil ideologicamente, pelo menos quando você separa ali direita e esquerda, isolado. Você tem Lula e tem o Yamandu Orsi do Uruguai, que são governos de esquerda, o resto todo mundo de direita. Aí você só tem ali Guiana, Suriname, que muita gente nem conta. Mas estão ali realmente, e o resto todo mundo muito à direita. E aí muita gente acusa o governo brasileiro de estar se isolando cada vez mais. O que é que está acontecendo entre Brasil e Argentina? Isso tem algum fundo realmente econômico, alguma coisa? Ou é simplesmente política, professor?
2: Bom dia a todos que nos acompanham nessa manhã, um bom início de semana a todos, aliás. Bom, você colocou muito bem, hoje em dia nós temos a maior parte dos governos da América do Sul voltados à direita, muitas vezes a uma direita mais radical, outros numa direita mais moderada, mas isso acaba diferindo ideologicamente do governo brasileiro. Ao meu ver, em democracias é comum que aconteça alternância, claro, se espera alternância de poder, inclusive entre espectros políticos ideológicos distintos. No caso da América do Sul, não podemos nos esquecer que o Brasil, ainda que pode parecer isolado em relação a questão ideológica, é o maior país da América do Sul, tem a maior economia e ainda exerce muita influência entre os seus vizinhos. Além disso, a gente não pode tirar do horizonte o desejo dos Estados Unidos em voltarem a ter uma grande influência na América Latina. Isso foi publicizado no documento expedido pelos Estados Unidos no dia 5 de dezembro de 2025, quando eles reforçam a importância de deter a região como uma zona de influência. E, claro, foram várias eleições ao longo desse período. Tivemos eleições no Peru, na Colômbia, o governo chileno já tomou posse do CAST nesse meio tempo. Aliás, as eleições, o segundo turno aconteceu em final de dezembro do ano passado. Assim, nós temos uma influência clara dos Estados Unidos nesses governos e, ao mesmo tempo, o Brasil tentando resistir em relação à defesa da autonomia e soberania, porque é muito evidente o quanto os Estados Unidos querem influenciar toda a região, inclusive as eleições brasileiras, mas, ao mesmo tempo, o Brasil tem que fazer um grande esforço em manter as relações com os vizinhos, porque, aliás, a política externa, ela transpassa governos. A política externa, ela tem que ser uma política de Estado e não de ideologias nem de governos. Assim, o ideal é o Brasil continuar mantendo pragmatismo nas suas relações, mantendo boa vizinhança com os países da região e, claro, defendendo os interesses brasileiros e a soberania

0: a autonomia da nossa região.
1: A gente está conversando com a professora Regiane Bressan, que é da Unifesp e é especialista em América Latina. Pedro, beijo.
2: Professora, a gente tinha falado uma frase mais cedo aqui no programa que eu acho que se aplica nessa situação. A gente tinha falado sobre quando um não quer, dois não brigam. Mas talvez essa é uma situação onde os dois querem brigar ou é o um não quer e dois não brigam?
0: Em relação à Argentina, você
2: isso,
0: me pergunta?
2: Isso, perdão.
0: Exatamente. Eu vejo essa provocação do Milei, claro, uma grande faísca numa relação conturbada que acontece desde o início do governo do Milei. Lembrando que ao longo da sua campanha governamental, ele já duelava com o Brasil, dizendo que não iria manter relações com países progressistas, comunistas, claro, uma retórica, um discurso muito enfático para, inclusive, ganhar as eleições naquele momento. Ao longo desses anos, o Milei teve bastante resistência em participar, inclusive, das cúpulas do Mercosul, em se aproximar do Brasil, mas esteve em alguns momentos, como no G20, que aconteceu no dia 18 de novembro de 2024, ele pôde não apenas participar, mas assinou um documento que era justamente o documento que o Brasil esperava naquele momento, aliança contra a fome. Enfim, nós tivemos um aceno positivo naquele dia, bem como nas negociações com a própria União Europeia, conseguimos ratificar esse acordo. Ainda assim, temos uma direita na região muito mobilizada, o que acabou atraindo Milei para a convenção do PL em São Paulo. E naquele dia eu analiso que o Milei busca muito mais um apoio interno na Argentina, já que ele estaria ali numa conversa muito próxima com a oposição no Brasil, do que captar votos de brasileiros. Porque, na verdade, hoje em dia, o eleitor brasileiro está muito mais olhando para a relação Brasil e Estados Unidos. Assim, voltando a falar da Argentina, eu vi que o Brasil tentou, no primeiro momento, encapsular aquele discurso do Milei, que ataca as instituições democráticas, ao mesmo tempo deu continuidade a uma situação diplomática que é bastante instável, bastante áspera. Ainda assim, eu diria que nós temos uma série de interesses econômicos e o Brasil precisa ser pragmático nesse momento pré-eleitoral. Eu vejo que o Brasil atuou sim, acenando que estamos num momento conturbado diplomaticamente, mas eu não consigo enxergar que nós teremos uma diminuição, por exemplo, nas trocas econômicas ou mesmo em projetos regionais como o Acordo Mercosul-União Europeia, que depende do Mercosul unido para ele dar sequência. Assim, eu acho que, com o passar do tempo, será uma crise diplomática que deve ficar ali encapsulada apenas no plano diplomático, ou seja, não deve avançar para outros interesses do Brasil, porque nós temos muitos interesses econômicos, comerciais, inclusive de alguma liderança regional.
1: Fernando Castilho.
3: Professora, nós costumamos chamar atenção para um tipo de diplomacia que é praticada pelo presidente Donald Trump, seja para indicação dos seus embaixadores, seja para indicação de seus atores comerciais e negociadores, mas a gente precisa também observar que esse tipo de diplomacia presidencial não é uma diplomacia de Estado, é de certa forma exercida pelo presidente Lula. A gente se queixa de que o Brasil está se isolando, tudo, mas parte desse isolamento vem de uma postura e uma decisão do presidente de não conversar com esses parceiros politicamente. Comercialmente, a gente pode até manter isso aí. Mas a senhora, na sua opinião, como a senhora vê a posição do presidente Lula querendo ter uma diplomacia de Lula, não a diplomacia do Itamaraty, mas uma diplomacia em que critica abertamente os regimes de direita, briga publicamente com Javier Milei, que também está provocando isso. Nós não estamos caminhando, ou melhor, o presidente Lula não trouxe para Itamaraty.

0: de aquilo que se chama de diplomacia presidencial, né?
1: Muito bem colocada a sua questão. A gente pode até voltar um pouco na linha histórica da nossa política externa, que foi sempre muito balizada por preceitos não apenas democráticos, mas de não ingerência, de defesa da autonomia dos países, defesa do multilateralismo, e a nossa política externa, ela deve continuar trabalhando nessa linha. Nós percebemos que desde os anos 90, a diplomacia presidencial vem muitas vezes encontrando novos espaços para o Brasil atuar, ou seja, ela é muito benéfica, e foi assim, inclusive no governo de Fernando Henrique Cardoso, quando o Brasil se abriu para o mundo e passou a ser um global player, e da mesma forma aconteceu no começo desse século, quando Lula teve bastante protagonismo regional, e nesse governo, nessa gestão, nós vemos um esforço muito grande presidencial em expandirmos as relações brasileiras, ou seja, diante do tarifaço, buscar apoio e mais comércio com o México, com o Canadá, com outros países do mundo, inclusive asiáticos. Muito bem, diante tais provocações que acontecem na diplomacia presidencial, de fato Lula tem ultrapassado um pouco, como poderia dizer, a linha mais diplomática, ou seja, revidando, fez aquele comentário muito fora de contexto em relação ao Paraguai, que não ajudou a nossa política externa, mas a tendência no governo Lula, isso é muito importante dizer, é manter certo alinhamento, ou seja, certo diálogo, tanto entre o MDIC, o governo, o presidente e o próprio Itamaraty. Ou seja, analisando a política externa como um todo, em geral nós vemos um alinhamento que não aconteceu no governo anterior, quando Bolsonaro ele praticamente tenta um voo mais solitário, ou seja, se alinhar a países da direita, como Estados Unidos ou mesmo Europa, num alinhamento direto com os países ocidentais, deixando um pouco de lado essa relação com o sul global, inclusive em duelos retóricos com a China. Bom, pois bem, o Brasil tem procurado, junto Itamaraty e presidente, buscar novas parcerias, tornando claro esses avanços como uma política de Estado, ou seja, eu vejo que dificilmente o Brasil, nesse momento, com tantas relações com a China, abandonaria a aliança dos BRICS, onde ele é um país protagonista. Mas não é fácil fazer política externa num cenário onde a direita avança muito na região, e nós começamos a entrevista falando disso, como o Brasil tem ficado aparentemente isolado, ou seja, temos que atuar com muita diplomacia e pragmatismo para manter boas relações regionais, mas ao mesmo tempo sempre defendendo os nossos interesses e defendendo os interesses da democracia, do próprio multilateralismo, que é uma linha não apenas desse governo, mas também é uma defesa do nosso Estado brasileiro.
2: Regiane Bressan, professora de Relações Internacionais da Universidade Federal de São Paulo, Unifesp, especialista em América Latina. Romualdo de Souza.
3: Professora, como vai a senhora? Bom dia, tudo bem? Professora, me chamou muito a atenção o discurso da senadora Patrícia Bullrich, quando ela pede, ela implora, ela usa a palavra eu imploro ao presidente Javier Milei, eu imploro ao chanceler Pablo Quirno, que esse assunto seja resolvido no nível da diplomacia e não no nível das urnas de votações. Por quê? Ela lembra que tanto para o Brasil é importante ter uma relação não apenas comercial, mas diplomática com a Argentina e vice-versa. E aí ela inclusive brinca quando diz o seguinte: é inaceitável uma embaixada tão bonita como a embaixada brasileira aqui em Buenos Aires estar reduzida a um departamento de negócios. E aí a senhora, eu queria ouvir a opinião da senhora, se o que está por trás dessa decisão de Milei de comprar uma briga com o presidente Lula da Silva, se até aliados, porque a Patrícia, além de líder do governo de Milei, foi também ministra da Segurança Pública. O que pode estar por trás desse embate todo, professora?
1: Bom, vamos recapitular onde se localiza a Patrícia Bullrich dentro da política argentina. Ela, na verdade, nas eleições

0: passadas, quando o Milei se candidatou, ela representava a direita mais tradicional do país, aquela que quer uma liberdade econômica, quer uma maior autonomia econômica, ou seja, ela representa uma direita mais consolidada e tradicional. No entanto, com a vitória de Milei, ela passa a agregar o seu governo, mas levando adiante, isso é muito importante dizer, os interesses das elites econômicas argentinas. É, nós não podemos deixar de comentar que a Argentina, desde 2002, desde aquela crise do Curralito, toda a questão do peso argentino, ela enfrenta uma crise econômica que não está sendo sanada por nenhum governo, independente do espectro ideológico. Aliás, o Milei conseguiu reduzir os gastos públicos, conseguiu reduzir a dívida pública, mas a inflação na Argentina ainda é de 300% ao ano e nós temos um custo social muito grande para chegarmos nesses números. Assim, o que eu quero dizer, a Patrícia Burrich, ela está sendo bastante pragmática e pensando nos interesses da Argentina em dizer, olha, não é interessante para os negócios, para a economia, para elites econômicas argentinas, manter o Brasil nesse momento afastado de nós nessas condições, porque a Argentina depende ainda, e reforço essa palavra, depende ainda do Brasil para manter uma negociação no acordo Mercosul-União Europeia. Foi o Brasil que em 2023 fez toda a revisão comercial, o Brasil que esteve à frente dessa revisão e dessa negociação, e a Argentina acompanhou as negociações apoiando o Brasil. Aliás, as elites da esquerda da Argentina, eu quero dizer, os partidos políticos e elite econômica que acompanha a esquerda, Cristina Kirchner, nem era tão favorável a esse acordo, mas o Brasil conseguiu driblar, assim como negociar bem com a Argentina para que nós pudéssemos avançar e finalmente ratificássemos o acordo Mercosul-União Europeia. Ou seja, não é interessante para a Argentina manter-se afastada do Brasil nesse momento. Inclusive, mesmo que se o presidente Lula não vier a ganhar aqui no Brasil, ou seja, estão apoiando o Flávio Bolsonaro. Se ele ganha, será que o Brasil conseguirá ajudar tanto a Argentina nesse momento? Ou será apenas um alinhamento ainda maior com os Estados Unidos, que tampouco ajudam a desenvolver as economias da região? Veja que a Argentina está alinhada, mas não tem recebido grandes aportes econômicos dos Estados Unidos. Também poderíamos citar a própria Venezuela. Os Estados Unidos invadiram, tomaram ali, né, um domínio do país, mas tampouco tem ajudado economicamente a Venezuela. Ou seja, é um cenário que nós temos que fazer projeções e entender o que está por vir e o que nos espera a depender dos caminhos. Assim, a Patrícia Burrich deve continuar insistindo para que a Argentina volte a ter relações diplomáticas com o Brasil, porque isso é do interesse das duas nações.
1: Regiane Bressan, professora de Relações Internacionais da Unifesp, especialista em América Latina, conversando com a gente aqui sobre Brasil e Argentina, as relações diplomáticas entre os dois países. Obrigado, professora. Volto sempre aqui ao Passando a Limpo.
0: Fico à disposição. Até uma próxima.
1: Vamos para o intervalo, a gente volta rapidinho.
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1: De volta com o Passando a Limpo, o Pedro Beja. A gente tem agora, você já trouxe aqui a informação de que o Fernando Dueire vai declarar apoio a Humberto Costa para o Senado. Fernando Dueire é senador e não vai ser candidato à reeleição e vai declarar apoio a Humberto Costa. Ele é do PSD de Raquel Lira, mas vai declarar apoio a Humberto Costa. Ao mesmo tempo, tem outro apoio também chegando. Armando Monteiro vai declarar apoio também?
3: Isso, Armando Monteiro vai declarar apoio a Mendonça Filho. Isso hoje vai acontecer meio-dia no escritório de Armando Monteiro, lá na Ilha do Leite. O ex-ministro Armando Monteiro, ex-senador,

0: e vai declarar esse apoio a Mendonça, Mendonça vai começando a ganhar cada vez mais
1: Consistência.
0: consistência, né? Prefeitos, vai reunindo esse leque de apoios, né, em torno da candidatura dele. E é bom lembrar que Mendonça não chegou a ser pré-candidato, né? Porque a gente tem todos os outros candidatos que estão postos, eles já tinham lançado pré-candidatura há meses e Mendonça não tinha se lançado. Então agora ele aparece já nas convenções, ele chegou, agora eu sou candidato ao Senado, pronto, está aqui. E desde então ele tem conseguido apoio de partidos, de prefeitos, agora Armando Monteiro, que é uma liderança, né, a nível estadual aqui. Então, dá para ficar de olho. Tem que ficar de olho, chama atenção.
2: Foi algo que chamou a atenção, como você disse, ele não era pré-candidato, e todos os cálculos, é bem interessante isso, porque você faz, o mundo político faz cálculo o tempo todo, está o tempo todo fazendo conta. O mundo político, na pré-campanha, ele está o tempo todo fazendo conta. É cada um com uma calculadora na mão, contando ali onde tem mais voto, onde tem menos voto, de onde pode tirar voto para se eleger, para se reeleger. Então, o mundo político está de calculadora na mão. E Mendonça Filho é um fator dessas equações que nunca tinha entrado nessas
1: É um
2: equações.
1: fato novo.
2: É um fator que não tinha entrado nessas equações até então. Então, todo mundo fazia conta sem contar com Mendonça Filho. E eu vou dizer uma coisa, eu vim escutando já há um bom tempo algumas pessoas bem ligadas a Mendonça dizendo, não, algumas diziam, não tem chance, e outras dizendo, olha, não está descartado não, olha, não está descartado não. Vocês dizem isso, mas ninguém colocou ele, não estava nem nas pesquisas, não tinha.
1: Estava brigando para se eleger.
2: E aí entrou, a preocupação dele era se reeleger deputado federal. E aí entrou como candidato ao Senado. Quando coloca ele como fator na equação, mudou a conta de todo mundo. Todo mundo começou a fazer outra conta. E aí você tem Armando Monteiro agora declarando apoio a ele, você tem.
0: Tem
2: Você já teve.
0: prefeitos, né?
2: Oi?
0: Partidos e prefeitos já estão
2: Partidos,
0: começando a
2: prefeitos.
0: chegar. O próprio prefeito de Araripina, que anunciou apoio a João Campos e Humberto Costa, ele vai estar com Mendonça.
2: Isso muda a correlação de forças até onde o Mendonça não tem voto, que pode ser na esquerda, por exemplo. Muda a força ali na esquerda. Então, ali tem gente que pode sair prejudicado por conta disso. Por conta disso, quando você vai fazer as contas ali, tem gente que acaba saindo prejudicado. Romualdo, tem ouvido muito sobre isso aí também, Romualdo?
3: Olha, o que eu tenho escutado por aqui, e eu acho que toda vez que eu tento puxar esse assunto para cá, é o seguinte: quando você discute a política de Pernambuco, ela não se limita à esfera pernambucana. Quem acompanhou, eu acompanhei muito pouco, aliás, acompanhei mais o debate ontem aqui no Distrito Federal, mas quem acompanhou o debate lá em São Paulo, viu que Fernando Haddad várias vezes falou da política pernambucana. E aqui no Distrito Federal ontem, a governadora Cirina Leão disse que seria importante, o termo que ela usa é, seria importante que nós usássemos aqui no DF a mesma forma como a política em Pernambuco é usada, ainda que divergentes, com total respeito, coisa que não acontece aqui. Ou seja, esse jeito de se fazer política em Pernambuco extrapola a região aí do estado pernambucano.
2: Pois é, interessante. Chama atenção realmente. Vamos acompanhar. Gente, a gente já está chegando aqui ao finalzinho do Passando a Limpo. Eu quero agradecer Romualdo de Souza, Fernando Castilho, Pedro Beja, agradecer a você que nos acompanhou até agora, que está nos acompanhando, que vai continuar ligado também na Rádio Jornal. Você vai continuar ligado pelo rádio, pelo aplicativo, aqui pelo YouTube também. Você acompanha três canais, tá? Tá, tamo lá. TV Jornal SBT, a programação 24 horas da rádio, jornal, o JC Play, que é o do Jornal do Comércio, e também o Rádio Jornal. Se acompanha em todos esses canais. E você segue agora com Tudo é Notícia, com Tiago Raposo, que já chegou por aqui. Os trabalhos técnicos do Passando a Limpo, de Eduardo Silva e Avanildo Cerqueira, e a produção de Max Augusto. Amanhã a gente volta às 8 da manhã. Um grande abraço. Tchau, tchau.
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2: Gente, milhares de pessoas no Brasil não conseguem respirar pelo nariz, são chamados respiradores bucais. Muita gente ronca e esse pode ser um sinal de que você não está respirando direito pelo nariz quando está dormindo. Para algumas pessoas, roncar é normal. E para algumas pessoas também, respirar pelo nariz já faz parte da rotina. Mas existem riscos. Você sabe quais são esses riscos? Vamos entender agora no consultório do Rádio Livre. Nós estamos com dois médicos otorrinolaringologistas. Um deles é Dr. Eduardo Ferreira de Mendonça. Dr. Eduardo, também especialista em medicina do sono pelo Instituto do Sono de São Paulo, preceptor da residência médica de otorrinolaringologia do Hospital Agamenon Magalhães. Dr. Eduardo Ferreira de Mendonça, muito boa tarde, seja bem-vindo.
3: Boa tarde, Anne, muito bem-vindo, muito obrigado. E eu vim com outro convidado, é um grande amigo meu, Dr. Silvio, né? Já deixo as bem-vindas a ele também, ótimo estar junto com ele aqui.
2: Dois grandes nomes da otorrinolaringologia. Obrigada, doutor Eduardo, por estar com a gente. E agradecer também ao doutor Silvio Caldas, médico otorrinolaringologista, doutor em medicina e livre docente pela USP. Já foi presidente da Sociedade Brasileira de Otologia, chefe do Departamento de Cirurgia da UFPE, coordenador do curso de medicina e diretor da Faculdade de Medicina da UFPE. Atualmente, ele é professor titular de otorrinolaringologia da Universidade Federal de Pernambuco. Doutor Silvio Caldas, também que prazer conversar com o senhor. Muito boa tarde.
4: Boa tarde, Anne. Um prazer muito grande. Muito obrigado pelo convite. Prazer maior ainda de estar aqui junto com o meu querido amigo Eduardo. E queria também cumprimentar todos os ouvintes e quem nos está assistindo aí pelas mídias digitais. Boa tarde a todos.
2: Que bom tê-los com a gente nesse consultório. Sejam bem-vindos, e aos ouvintes que quiserem participar, vocês podem mandar mensagens pelo nosso WhatsApp, número 99147-8520, e também pode participar pelo YouTube da Rádio Jornal, deixando lá a sua mensagem, a sua pergunta. A gente também está ao vivo pelo YouTube. Vou começar aqui, doutor Silvio. Essa questão da respiração bucal, ela é comum, mais do que muita gente pensa. Tem gente que não se incomoda, que já se acostumou, mas eu queria que o senhor começasse falando assim, quais são as principais causas que levam a essa respiração pela boca?
4: Olha, existem inúmeras causas, certo? E essas causas diferem quando a gente está falando de criança e quando a gente está falando de adulto. Uhum. Nas crianças, sem dúvida alguma, as principais causas de respiração bucal são a hipertrofia de adenoide, hipertrofia de amígdala e a rinite crônica. Nos adultos, prevalece muito mais as alterações anatômicas aí do nariz, né, da cavidade nasal, rinite crônica, papilarista, rinossinusite, desvio de septo. Tudo isso pode trazer uma dificuldade de passagem do ar pelo nariz. E aí, para compensar isso, a pessoa passa a respirar mais pela boca.
2: Entendi. Agora, esses problemas que o senhor trouxe, por exemplo, o senhor falou da adenoide, falou da rinite, isso para as crianças, né? Quem tem rinite crônica vai ter mais problemas, assim, por exemplo, a rinite vai estar prejudicando o adenoide ou não tem ligação?
4: Não, não tem ligação nenhuma a rinite com a adenoide, certo? São o tecido do nariz, né, que está inflamado na rinite, é um tecido diferente do tecido da adenoide. Em primeiro lugar, a gente tem que saber que a adenoide é uma espécie de uma carnosidade que existe atrás do nariz, na parte, na transição do nariz para a garganta.

0: A adenoide, ela é um órgão normal do nosso corpo. Logo que a gente nasce, ele é muito rudimentar. Ele passa a crescer, né, com a idade, até mais ou menos 5 anos, 7 anos de idade, depois ele estabiliza. E mais para frente, na puberdade, ele começa a involuir, né, ele começa a regredir. E no adulto, praticamente, não existe mais. A adenoide, ela é de tecido, o que a gente chama de tecido linfóide, que é um tecido de proteção, exatamente o mesmo tecido das amígdalas, por exemplo. Certo? Então, nas crianças, esses órgãos têm uma curva de crescimento e depois, na puberdade, eles começam a regredir. Quando cresce demais, ele pode dificultar a passagem do ar do nariz para a garganta. Já a rinite é, como eu disse, a inflamação dos tecidos do nariz, da cavidade nasal. A gente tem dentro do nariz também umas carnosidades completamente diferentes do tecido da adenoide. É uma carnosidade, é uma protuberância da mucosa respiratória. E é também um tecido, essas carnezinhas que a gente chama de cornetas ou conchas nasais, é presente em absolutamente todas as pessoas. E isso é o que entope o nariz da gente quando a gente está resfriado, por exemplo. Todo mundo já experimentou isso. Quando você está resfriado, gripado e tal, que fica com o nariz entupido, é porque essas carnezinhas estão inflamadas, elas ficam inchadas. E aí ocupam o espaço dentro do nariz. Só que no resfriado, né, a rinite do resfriado, depois que o resfriado passa, essas carnezinhas voltam ao normal e você fica respirando normalmente. Quem tem rinite crônica tem essa mucosa permanentemente inflamada e essas carnezinhas permanentemente inchadas, crescidas. Às vezes um pouco mais, às vezes um pouco menos. E essas pessoas, então, apresentam essa queixa de nariz entupido de maneira mais prolongada, né? De maneira permanente.
1: E aí, agora eu vou passar para o doutor Eduardo, porque o que o doutor Silvio traz, por exemplo, de rinite, dessas infecções, né? Mais frequentes, nariz entupido com mais frequência, como se fosse assim: você está o tempo inteiro resfriado, qualquer coisinha você está lá com o nariz entupido, espirrando, e quando você vai, poxa, é um quadro de rinite, daqui a pouco de novo, de novo. Doutor Eduardo, quando está muito constante, já é para investigar, porque eu tenho certeza que deve ter gente dizendo assim: oxente, mas eu sempre tive isso e nunca fui para o médico, não, porque é normal para mim. Quando é que a gente pode dizer assim: tá, não está normal, isso está anormal e você precisa investigar?
2: Boa tarde, Silvio, mais uma vez, boa tarde aos espectadores. Você falou, nariz tem que estar sempre desobstruído. Nariz obstruído, isso não é normal. Então, como você falou, um resfriado comum dura 5, 7 dias, não mais do que isso. Então, até 5, 7 dias, depois volta ao normal, um resfriado comum que vai se resolver e aquelas carnosidades que o Silvio falou, os cartuchos vão diminuir de tamanho e a vida vai voltar ao normal. Passou mais do que isso. Não é normal e as pessoas começam a acostumar a respirar pela boca, achando que aquilo é natural. Não é. Mais do que 10, no máximo 15 dias, um resfriado comum tem que se resolver. Não resolveu, merece uma investigação para identificar qual é a causa, se é o corneto, se é o septo, se é uma sinusite, para tratar e voltar a ter o nariz funcionando, porque o nariz precisa estar sempre desobstruído e seco.
1: O doutor Eduardo, o senhor falou do septo também, como o doutor Silvio, desvio de septo. Ele é uma coisa que a gente já nasce com o septo, vamos dizer, anatomicamente assim, não correto, já com desvio, ou isso também é ao longo da vida, com infecções como a rinite e outras, que a gente vai acabando tendo esse desvio de septo?
2: O septo, na verdade, pode acontecer as duas condições. Antigamente, hoje tem muito parto cesárea, talvez não aconteça, mas quando o parto era normal, no canal do parto, já poderia vir as dimensões estreitas.

0: Normalmente anda junto, não é só o ronco, normalmente anda junto com a apneia do sono. Pode acontecer só o ronco, mas normalmente eles andam juntos, ronco e apneia. É um indicativo que a pessoa está dormindo mal, que também merece investigação e tem tratamento para todo tipo de ronco, todo tipo de apneia. Só que a gente precisa investigar, e cada caso, tem casos de resoluções cirúrgicas ou não cirúrgicas, mas merece também, ninguém é normal estar tá roncando também.
1: Aí, agora, doutor Silvio, além do ronco, desse nariz entupido, que outros sinais a gente tem para que as pessoas se pensem assim, será que eu estou respirando pela boca e nem sinto assim quando estou dormindo?
2: É, veja bem, o grande problema, de fato, tem muita gente que se acostuma, que se habitua a respirar mal pelo nariz, né, a respirar pela boca e tal. E a gente tem que dizer, existem pessoas que convivem com isso a vida toda e não tem grande problema. Mas não é muito comum. Mesmo que a pessoa ache que aquilo é normal, o mais comum é que aquilo traga algum tipo de prejuízo no paciente, e o paciente às vezes não sabe, não consegue relacionar uma coisa com a outra. Então, por exemplo, um sono inadequado, você acordar e sentir que o sono não foi reparador, isso pode estar relacionado com a obstrução nasal. É claro que nem sempre, né? Tem muita gente que tem problemas de sono e que não tem a obstrução nasal, né? Mas isso é uma das repercussões que uma má respiração nasal pode trazer para o indivíduo e que às vezes ele não relaciona com o nariz obstruído. Então, a dificuldade de realizar adequadamente tarefas diárias, né, seja tarefas mentais, né, rendimento escolar, por exemplo, na criança, às vezes está muito relacionado com uma respiração inadequada. Outras coisas que podem acontecer, principalmente, mais uma vez, nas crianças, são o desenvolvimento. A criança pode ter um desenvolvimento afetado por não respirar bem à noite, principalmente à noite. Durante a noite é o período em que os hormônios, por exemplo, o hormônio do crescimento, mais atua. E a criança pode ter um.

0: boca aberta, isso causa desequilíbrio musculares na região da face, e num osso que está em crescimento, esse desequilíbrio pode causar desvios nesse desenvolvimento. Então, a criança pode ter erros de desenvolvimento crânio-facial por conta de uma respiração oral, problemas de mastigação, problemas de oclusão dentária, tudo isso pode ser resultado de uma respiração inadequada. Então, a respiração oral, ela é deletéria principalmente nas crianças, naquelas que estão em desenvolvimento. No adulto, como o Eduardo já falou, isso pode prejudicar o sono, principalmente, e as atividades diárias.
1: O doutor Eduardo, é verdade que uma pessoa que não respira pelo nariz cronicamente, né? Por exemplo, da infância, adolescência, cresce e fica ali respirando pela boca, ela pode ter um risco maior de problemas cardiovasculares, por exemplo?
2: Como é que é? Risco maior de?
1: Problemas cardiovasculares?
2: Veja, justamente, a questão da apneia do sono, né? Estão gerando apneia, a apneia sim, ela está muito associada com infarto agudo do miocárdio, acidente vascular cerebral, que popularmente o pessoal chama de derrame, morte súbita. Indiretamente, sim, porque a obstrução nasal é uma possível causa de apneia, e a apneia, sim, está muito relacionada com esses problemas. E aí, então, precisa resolver a questão da obstrução para melhorar a apneia, mas também evitar esses problemas a longo prazo.
1: O que é que acontece com o nosso organismo quando a gente não respira pelo nariz? O doutor Silvio trouxe aqui, por exemplo, na criança pode ter um crescimento afetado, pode ter a questão da face, mas pensando no nosso organismo, para ele funcionar bem, realmente a gente precisa respirar pelo nariz, não é pela boca.
2: Sim, sim. Porque o nariz, ele tem funções muito importantes, né? O nariz, ele precisa filtrar, ele precisa aquecer e ele precisa umidificar esse ar que a gente respira. Se eu respiro pela boca, ele vai bater frio, sujo e seco na garganta. Começa já os problemas na garganta. Então, muitas faringites, na verdade, que a gente trata muito, muitas vezes o problema não está exatamente na garganta, está no nariz. A gente precisa tratar o nariz para melhorar a garganta. Então, o nariz, ele é fundamental. Até o desempenho, por exemplo, o desempenho de atletas, por exemplo. Se a gente não respira pelo nariz, cansa muito mais rápido. Então, até o desempenho esportivo é importantíssimo. Uma boa respiração nasal. Quem não respira bem não terá um bom desempenho esportivo. Até isso, a respiração tem essa importância.
1: Para a gente ter uma ideia de como é importante respirar pelo nariz, né? Você que respira pela boca, que está acostumado, não, mas para mim não tem problema. Você pode sim ter problemas e nem tem a dimensão dos problemas que você pode enfrentar até mais para frente. Eu já estou recebendo aqui algumas mensagens de ouvintes. Vou precisar fazer uma pausa no consultório, mas quem quiser participar, o número do nosso WhatsApp é o 991478520. Daqui a pouquinho a gente volta com o doutor Silvio, com o doutor Eduardo também, dois médicos, otorrinolaringologistas, para conversar com a gente, inclusive sobre o tratamento. E quando é preciso cirurgia? Tem casos que se resolvem com cirurgia, tem casos que não precisam de cirurgia, mas como a gente sabe o que precisa, o que não precisa, que cirurgia é essa? Daqui a pouquinho a gente vai conversar aqui com os doutores, fazer um rápido intervalo e a gente volta já.
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1: Consultório de hoje falando sobre o risco de você respirar pela boca e não pelo nariz. Muita gente é respirador bucal e não sabe por quê. E também não sabe como tratar. A gente está conversando aqui com o médico otorrinolaringologista, doutor Eduardo Ferreira de Mendonça, também com o médico otorrinolaringologista, doutor Silvio Caldas. Tem ouvintes conosco, um deles é o seu Evanir, que mandou um áudio para a gente. Vamos ouvir.
4: Oi, Barreto, boa tarde, seja bem-vindo às férias. Espero que tenha aproveitado. E boa tarde aos doutores aí. Quando eu fico gripada, que atualmente eu estou, eu respiro pela boca praticamente 3 dias assim, né? Durante a gripe.

0: depois o melhor. É horrível, é terrível. Eu queria saber se isso pode ser sinusite, adenoide. Muito obrigado. Me chamo Evani, moro no Bogi.
1: Obrigada também, seu Evani. Doutor Eduardo, ele já está aí, né? Bastante congestionado, fala que respira pela boca durante a gripe, que isso demora uns 10 dias, e pergunta assim, ah, pode ser sinusite? Eu acho que ele está tendo isso com frequência.
2: Pelo áudio dele, já dá para ver que ele está bem ruim agora, né? O nariz dele realmente não está bom. Está parecendo, veja, até pela época do ano, parece muito um resfriado. E como ele disse, dura até 15 dias, que é o prazo para um resfriado. Mas se isso começa a se repetir muito, merece uma investigação. Pode ser uma sinusite? Pode, mas merece. A gente precisaria fazer alguns exames, alguma investigação, incluindo o exame físico dele, para tentar chegar na causa. Quanto a adenoide, como o Silvio já explicou no começo aqui, adenoide até os 12, 13, 15, 14 anos da gente. Pela idade dele, acho pouco provável que seja adenoide. Mas merece uma investigação, sim, porque está se tornando, pelo que a gente entendeu, pelo que eu disse, apesar de passar, sempre volta, passa e volta. Então, merece, sim, uma investigação que tem solução, procurar o colega otorrino para investigar com calma, fazer o exame necessário, chegar no diagnóstico e iniciar o tratamento.
1: Sinusites, assim, de repetição, são fatores de risco, assim, para problemas sérios no nariz?
2: Hoje em dia, veja, sinusite no passado gerou muitos problemas graves, as complicações da rinossinusite, tanto para a órbita quanto para o cérebro. Hoje, graças, depois do advento da era dos antibióticos, realmente, ainda bem que assim, acontece, mas com uma frequência hoje muito menor do que no passado, mas merece sempre todo o respeito.
1: Vamos ouvir também José Ricardo, ele mandou um áudio para a gente.
3: Boa tarde, Anne, boa tarde, doutores, tudo bem? Meu nome é José Ricardo. Olha, eu ronco muito durante a noite, segundo as pessoas que eu não escuto, né, mas as pessoas escutam, eu ronco muito. E eu sei que eu respiro muito pela boca, porque minha boca fica ressecada. Às vezes eu me acordo de noite para ir no sanitário e a boca está ressecada. Eu preciso tomar um pouquinho de água para poder melhorar. E também eu observo no meu nariz que tem uma carnezinha crescida lá dentro. Então, eu gostaria de saber, eu usava muito descongestionante nasal, mas depois eu vi que faz mal ao coração. Como eu tenho 63 anos, aí eu deixei de usar. Aí eu uso soro, eu boto soro lá no aplicador e aplico sempre soro no nariz. Não sei se vai fazer mal no futuro, mas eu gostaria de saber se tem tratamento pelo SUS e como eu devo fazer.
1: Tá certo, seu José Ricardo, que fala aí que ronca, que acorda com a boca seca, que já percebeu, doutor Silvio Caldas, uma carne crescida dentro do nariz. Vamos por partes, né? Ele até diz assim, eu usava muito descongestionante nasal, mas parei. É realmente ruim ficar usando esses descongestionantes?
4: É muito ruim. Eu queria, antes de mais nada, Anne, perguntar, vocês estão me escutando bem?
1: Sim, muito bem.
4: Porque o meu fone de ouvido acabou a bateria, então eu estava querendo saber se tá.
1: Mas tá
4: ótimo. Mas vamos lá. Vamos lá. Seu José Ricardo, veja, fez muito bem em parar de usar o descongestionante nasal. Descongestionante tópico, eu estou imaginando que ele esteja fazendo. É o remedinho que você aplica no nariz para desentupir. Esses remédios, eles são excelentes, eles são muito eficazes para você tratar um problema agudo, quer dizer, aquele problema, aquele paciente que nunca tem nariz entupido e que, eventualmente, pegou um resfriado, qualquer coisa dessa, e ficou com o nariz entupido, pode usar aquele remedinho aí durante 2, 3 dias para aliviar, esperar que o resfriado passe, que vai melhorar. Mas, quando o indivíduo tem uma rinite crônica, né, que está o tempo todo, diariamente, com o nariz obstruído, se ele for utilizar esse tipo de remédio para controlar essa rinite, significa dizer que ele vai ficar usando diariamente, de forma permanente, esse descongestionante. E aí, você foi muito bem aconselhado, porque o descongestionante, ele pode, de fato, causar problemas cardiovasculares, mas não só isso. Ele termina, no longo prazo, piorando a obstrução nasal. Ele começa a causar um problema que a gente chama de rinite medicamentosa. Então, o nariz, no longo prazo, ele fica obstruído com mais frequência. Isso faz com que o sujeito tenha necessidade de usar cada vez mais, né, uma dose, uma repetição cada vez maior daquele descongestionante. E isso termina realmente não só

0: piorando a obstrução nasal dele, mas causando complicações. Essa carnezinha crescida no seu nariz, que o senhor nota, provavelmente são os cornetos nasais. Uma carnezinha que todo mundo tem, como eu falei no começo, mas que naqueles pacientes que têm rinite crônica, ou mesmo na rinite aguda, né, num resfriado, às vezes elas crescem tanto que você pode observar ela, olhar no espelho e observar aquela carnezinha crescida. E é justamente isso que entope o nariz da gente nesses casos. Agora, é preciso realmente que isso seja avaliado, que seja examinado, porque às vezes essa carnezinha pode ser outro tipo de problema. Pode ser uma tumoração, pode ser um pólipo que esteja crescendo. O pólipo é uma espécie de tumor benigno que cresce, é inflamatório, é de origem inflamatória e que é muito comum em certos tipos de sinusite, que produz esses pólipos que vão tomando conta, né, da cavidade nasal, obstruem muito o nariz e às vezes também aparece aí na entrada do nariz. Então, não tem dúvida que o senhor precisa ser avaliado e respondendo, existe realmente, faz muito bem em lavar o nariz com soro. A lavagem do nariz com soro é uma medida bastante interessante, mas não é assim, vamos dizer, a única medida que deve ser tomada. É preciso que o senhor seja avaliado e o senhor pode ser tratado no SUS sem nenhum problema. Existem diversos serviços de otorrinolaringologia do SUS no nosso estado e mesmo algumas UPAs, especialidade, também dispõe de especialista nesse sentido, mas mesmo que você não seja, mesmo que o médico não seja um especialista, um clínico geral, um alergologista, pode tratar desses problemas pelo SUS sem nenhuma dificuldade.
1: Bem, agora falando um pouco sobre esse tratamento, doutor Eduardo também queria lhe ouvir, né? Ele disse que tem essa carnezinha crescida, doutor Silvio, acredita que seja ali os cornetos, né? Até porque tem aí essa questão da rinite e tudo mais. Como é que se trata? Por exemplo, usar soro é legal, mas vai ser com medicamento? Vai ter que ir para a cirurgia quando esse corneto está muito grande, quando essa rinite está muito frequente?
2: Normalmente, assim, o tratamento inicialmente, na maioria das vezes, é clínico, quando é um corneto, né? Aceitando que a causa da obstrução nasal dele sejam os cornetos grandes, hipertróficos, no primeiro momento o tratamento vai com o clínico, a lavagem nasal, como o Silvio já falou, muito boa, muito pertinente. Tem as outras medicações que a gente usa, os corticoides tópicos nasais, que a gente usa com bastante segurança, e esse pode ser usado durante um bom tempo, diferentemente das outras gotinhas que Silvio já explicou do uso agudo, associado normalmente, se há um componente alérgico também nessas sinusites, né, trata a questão ambiental também, e havendo resposta, e uma boa parte dos pacientes respondem bem a essas medicações tópicas nasais, a gente consegue resolver o problema só por aí. Se depois de tratado, pelo menos 60 dias, com essas medicações tópicas, essas orientações, esses cuidados, ainda assim o paciente não melhorar, não apresentar melhora significativa da obstrução, sim, aí a cirurgia, tem várias cirurgias para o nariz, a gente pode então sim propor o paciente, que tem trazido resultados bem interessantes.
1: Tá certo, tem gente aqui, vocês falaram de medicação, tem gente que não se identificou, mas assim, Ana, eu gostaria que os médicos falassem um pouco mais de uma determinada medicação, que é a budesonida, que é um corticoide nasal, né? E aí a pergunta é, o seu uso crônico no tratamento da rinite, dentro de outras patologias, pode prejudicar a imunidade? Doutor Eduardo.
2: Olha, esses corticoides tópicos nasais, quando a gente fala de corticoide, as pessoas se assustam bastante. Eu vi que o corticoide já bate aquele alerta vermelho do uso crônico do corticoide, os efeitos colaterais que poderiam advir. Mas o corticoide tópico nasal, diferentemente do corticoide oral e do corticoide injetável, quando ele foi desenvolvido...
1: A gente acabou...
2: A proposta foi que ele justamente, o efeito dele fosse tópico, ou seja, pouca absorção sistêmica. E há alguns anos fizeram essa... Do ponto de vista sistêmico, são medicações bastante seguras, dá para a gente usar com 60, 90 dias com segurança. Algumas restrições de pacientes com glaucoma, que a gente tem que tomar um pouco mais de cuidado, esses pacientes portadores de glaucoma, mas que quando a gente conversa com os colegas oftalmologistas, normalmente a gente conversa com eles, vão fazendo monitorando a pressão intraocular, dá para usar também. Então, é uma

0: aplicação que dá para usar com bastante segurança, realmente. E repercussões sistêmicas pequenas, realmente.
1: Certo, respondido aqui para o nosso ouvinte. Agora, doutor Silvio, desvio de septo. Estamos lhe ouvindo, doutor Eduardo. Tranquilo. Doutor Silvio, tem uma pergunta aqui sobre desvio de septo. A pessoa também não se identificou, mas assim, fiz uma cirurgia de desvio de septo em 2015.
0: Tava que travou a imagem, mas tudo bem.
1: É, mas estamos ouvindo, estamos lhe ouvindo. É, fiz uma cirurgia de desvio de septo em 2015, e aí essa pessoa que não se identificou disse assim, pode ser que eu precise fazer novamente essa mesma cirurgia, desvio de septo, doutor Silvio, pode ser que tenha que fazer de novo uma cirurgia?
2: Olha, o desvio em si, normalmente não, se a cirurgia é feita corretamente e numa idade ideal, normalmente esse desvio não volta. Uhum. O que acontece, às vezes, é que você operando muito cedo, com o nariz ainda em crescimento, né, o organismo ainda em crescimento, aí sim, em alguns casos, o desvio pode voltar. Sobre o desvio de septo, olha, não é comum que o desvio de septo seja o maior problema obstrutivo. Normalmente, o que entope mais o nariz é o que a gente já falou, são os cornetos nasais ou as conchas nasais. Isso é o que mais entope o nariz. O desvio, para entupir mesmo, ele precisa ser muito acentuado. E isso não é muito comum. Mas é muito comum que a gente, durante a cirurgia dos cornetos, a gente precise também atuar no septo, mesmo que o desvio não seja muito grande, uhum. Até para que você ganhe espaço, né, para poder fazer adequadamente o procedimento. Então, essas cirurgias normalmente são feitas juntas, desvio de septo e a cirurgia dos cornetos, que é a chamada turbinectomia. Agora, os cornetos, aí sim, eles podem voltar a crescer. Porque a gente, na cirurgia do corneto, a gente não deve remover inteiramente aquela carnosidade, porque aquilo tem uma função, como o Eduardo já bem disse no começo, principalmente na função de filtração do ar. Então, a gente não pode tirar o corneto inteiramente, então a gente reduz o tamanho do corneto. Mas se a pessoa é alérgica, se a pessoa tem um estímulo, né, antigênico ali permanentemente, atuando no nariz, aquele resto de corneto pode voltar a crescer. Então, normalmente, quando a pessoa faz uma cirurgia para desobstruir o nariz e o problema depois volta, normalmente o que voltou foi o corneto. Uhum. Felizmente, isso não é a maioria dos casos. Vamos dizer que aí em torno de 20% dos casos, 10 a 20% dos casos, depois de uma cirurgia dessa, precise operar de novo adiante ou entupa o nariz de novo adiante. Em 80, 90% dos casos, depois que você faz a cirurgia, o paciente fica bem definitivamente.
1: E já que o senhor falou de idade, assim, na questão do desvio de septo, qual seria a idade ideal, então, para se operar um desvio de septo ou até mesmo o do corneto nasal, quando ele está muito grande?
2: Pronto. Quanto mais velho o paciente é, menor a chance de haver uma recidiva aí dos cornetos, tá certo? Não existe uma idade limite para isso, uhum. Porque também isso depende muito da repercussão clínica que aquilo esteja trazendo para o paciente. Eu, por exemplo, já fiz uma turbinectomia numa criança de 9 anos de idade, mesmo sabendo e a família sabendo que dentro de pouco tempo aquilo poderia voltar. Mas eu fiz isso por quê? Porque a criança simplesmente não conseguia dormir. Ela já estava há meses sem dormir. Ela tinha que dormir sentada. Eu não estou dizendo recostada, não. Ela tinha que dormir sentada numa cadeira, né, balançando, bambeando assim e tal, para não cair, porque ela não conseguia se deitar, porque ficava muito congestionada e aí justificou um procedimento desse. Então, não tem uma idade limite. Uhum. Mas, a partir da idade adulta, a partir dos 18 anos, a chance que tem de você recidivar, dos cornetos voltarem, cai, né, bastante. Antes disso, a gente sempre conversa com o paciente e pondera, aí bota na balança, né, o que é que ele vai ganhar com o que é que ele, com a realidade que ele está vivendo.
1: O doutor Eduardo, uma cirurgia muito frequente nas crianças, pelo menos que a gente escuta muito, que eu queria também ouvir do senhor, é a tal da adenoide, né? A gente ouve muito os pais dizendo assim, não, meu filho pequenininho operou de adenoide. É realmente mais indicado, assim, no comecinho da vida?
0: Tudo bem.

0: Vai depender, como o Silvio falou, da repercussão que isso está trazendo para a qualidade de vida daquela criança. Como o Silvio disse, essa criança tinha um corneto tão grande que ele precisou, como ele falou, não é comum de jeito nenhum uma criança estar fazendo turbinectomia, mas precisou. A adenoide vai pelo mesmo caminho. Se a criança está dormindo sentada, está tendo dificuldade no rendimento escolar, está tendo dificuldade no crescimento de tônus estatural, que como o Silvio já explicou também tão bem no começo, que durante o sono é liberado o hormônio do crescimento. Então, na verdade, eu digo muito para meus pacientes, a questão da idade é uma questão, assim, mais importante que a idade é quanto isso está repercutindo na qualidade de vida desse paciente. Já operei crianças também, com menos de 1 ano, acho que de adenoide não é nem de longe o comum, mas já operamos isso. Então, mais do que a idade, é quanto isso está atrapalhando a qualidade de vida, de sono, de crescimento, desenvolvimento escolar dessa criança. E aí, a gente faz a indicação realmente e traz resultados, quando bem indicado, traz resultados realmente fantásticos.
1: Bem, tem outro ouvinte aqui conosco que mandou áudio para a gente. Vamos escutar.
2: Boa tarde, Anne Barreto. Aqui é Didi de Belo Jardim, sou motorista. Eu tenho essa doença, um hábito de dormir e respirar pela boca. Aí, não sei as causas. Isso é de novinho.
1: Ele falou que não sabe as causas, né? Vocês trouxeram aqui diversas causas. Existe uma, a mais comum de todas, assim, seu Didi, vai ser difícil dizer a sua, mas existem muitas. Tem aquela que é campeã, doutor Silvio, e nos adultos, já que seu Didi aí é morador de Belo Jardim, é motorista, nos adultos.
3: Seu Didi, primeiro um abraço aí para Belo Jardim. Espero que tão logo a duplicação da BR-232 passe por aí, porque o trânsito aí na sua cidade costuma ser bastante complicado aí na BR. Mas vamos lá. Veja, não tem a menor dúvida que a causa mais comum na idade do seu Didi é a rinite crônica, a hipertrofia dos cornetos por rinite crônica. Em segundo lugar, eu diria o desvio de septo, a rinossinusite e tal. Mas ele diz que tem esse problema desde criança. Certamente, ele já tinha essa rinite desde criança, mas é possível que ele também tivesse adenoide, né, quando criança, mas hoje seguramente ele não tem mais, porque a adenoide, como a gente já disse, ela regride aí na adolescência. Então, provavelmente, quer dizer, respondendo à sua pergunta, Anne, a causa mais comum seria, no, sem dúvida alguma, a rinite crônica, a hipertrofia dos cornetos nasais por rinite crônica. E é possivelmente o que ele tem, mas evidentemente que a gente só pode fazer um diagnóstico disso examinando o paciente.
1: Seu Didi, então vá-se embora ver isso para o senhor respirar melhor, porque você vai ter uma qualidade de vida muito maior. Tem outros ouvintes também aqui trazendo essa realidade, doutor Silvio e doutor Eduardo. Eu vou fazer o seguinte, vou forçar a fazer mais uma pausa. Daqui a pouco a gente vai voltar com os doutores e quem quiser participar ainda dá tempo do consultório. O número é 99147-8520. Até já.
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1: Consultório do Rádio Livre hoje falando sobre as pessoas que não conseguem respirar pelo nariz por diversas causas e os riscos que isso traz também. A gente está conversando aqui com o doutor Eduardo Ferreira de Mendonça, também com o doutor Silvio Caldas, dois médicos otorrinolaringologistas. E o Robson, do Janga, mandou um áudio para a gente. Vamos ouvir.
5: Anne Barreto, boa tarde, por cá Robson do Janga. A minha pergunta é o seguinte: a minha esposa, a Gláucia, ela já está com sobrepeso, está fazendo tratamento para fazer a cirurgia bariátrica. Só que dos 2 anos para cá, 3 anos, eu percebi que ela tem roncado muito. Ela sempre teve esse problema de dificuldade de respirar pelo nariz. Será que está relacionado?

0: lado, esse ronco deve estar mais relacionado à obesidade ou essa dificuldade que ela já tinha, já traz há muito tempo, de respirar pelo nariz e veio desencadear agora. Minha dúvida é essa.
1: Tá certo, Robson, passar sua dúvida aqui para o doutor Silvio. Obesidade pode estar relacionada, doutor?
2: Olha, veja, não tem dúvida que a obesidade está relacionada com o ronco, com a apneia e tal, certo? É impossível a gente dizer, Robson, o que é que está influenciando mais no ronco da dona Gláucia, tá? E na apneia da dona Gláucia. A gente não sabe o quanto essa obstrução nasal está participando, né, desse problema. Normalmente, a obesidade, sobretudo a obesidade mórbida, ela costuma ser, vamos dizer, um fator mais importante na origem do ronco e da apneia do que a obstrução nasal, normalmente. Mas a obstrução nasal também tem o seu papel. Então, por exemplo, se ela resolver essa obstrução nasal, com esse sobrepeso que ela tem, né, inclusive com programação já de cirurgia bariátrica, não será surpresa que o ronco não desapareça, mas pode melhorar, tá certo? Quanto isso vai melhorar, a gente não pode exatamente dizer ao certo.
1: Então, respondido aí para Robson, tem que esperar, eu acho, né, doutor? Acho que agora a orientação seria esperar, já que ela vai estar fazendo um tratamento para bariátrica, para ver depois que perder peso como vai ficar, não é isso?
2: Ela já pode ir fazendo um tratamento clínico para essa obstrução nasal, paralelamente, não, nada impede, né? Mas para a gente pensar em termos de solução cirúrgica para a obstrução, não tem a menor dúvida que primeiro ela resolve a questão da obesidade.
1: Tá certo. Doutor Eduardo, falando sobre essas cirurgias, quando elas são indicadas, né? Seja ela para corneto, seja ela para desvio de septo, enfim, doutor Silvio até falou que normalmente desvio de septo faz junto com a hipertrofia dos cornetos, né, que vocês já fazem ali aquela cirurgia. São cirurgias tranquilas ou tem muitos riscos para o paciente?
3: Olha, é aquele negócio, quando o paciente chega e diz que a cirurgia é simples, doutor, eu digo, olha, a primeira coisa não é simples porque é uma cirurgia, né? A primeira coisa, vamos lá, é uma cirurgia. Vai ser que normalmente as nossas cirurgias são com anestesia geral, então demandam todo um preparo, um cuidado, mas são cirurgias que hoje em dia, com o treinamento que a gente tem, com o instrumental que a gente tem tido uma margem de segurança e de resolução muito alta realmente. Agora, dizer que é tranquilo, que é simples, não gosto muito porque é uma cirurgia, então merece todo o respeito. Mas sim, a gente tem tido, graças a Deus, com treinamento e com um instrumental que evoluiu muito nos últimos 20 anos, que a gente dispõe hoje para cirurgia de nariz, a taxa de sucesso realmente é bem alta.
1: Para quem nunca passou por isso, essas cirurgias precisam, tem muito corte no nariz, ou é tudo feito interno? Como é que está sendo feito hoje, doutor Eduardo?
3: Hoje em dia, da mesma forma que inventaram aqueles canos para fazer as cirurgias no abdômen, inventaram uns canos parecidos que a gente usa dentro do nariz. Então, realmente, externamente, parece que a gente não fez nada no paciente. O paciente até estranho, mas por dentro a gente fez, cortou, deu ponto, cauterizou. Então, mas externamente, que a tendência, né, cirurgias minimamente invasivas e otorrino segue nesse caminho também, tendo cirurgias cada vez menos invasivas, com resultados cada vez melhores, realmente.
1: Doutor Silvio, e a recuperação, né? O que pode acontecer depois? Fez a cirurgia, deu tudo certo, mas nariz é uma área muito vascularizada, é uma área que a gente sabe, assim, muito delicada, né? A gente fala assim. Então, como é que é esse pós-cirúrgico no nariz?
2: Olha, o pós-cirúrgico costuma ser tranquilo. Sim, tranquilo em que sentido? Em primeiro lugar, o paciente vai embora para casa, seja no mesmo dia, em alguns casos, seja no dia seguinte. Tá? Então, em primeiro lugar, isso. Segundo lugar, não dói. É uma cirurgia que o pós-operatório é indolor. Uhum. A não ser em alguns casos muito pouco comuns, em que o paciente pode, depois de uma cirurgia dessa, né, por conta do trauma, da invasividade e tal, desenvolver uma crise de sinusite, vamos dizer. Às vezes acontece. E aí fica com dor de cabeça. Mas o normal é que o pós-operatório seja indolor. Tá certo? O que chateia um pouquinho no pós-operatório é que, como a gente não pode dar ponto em todas as estruturas lá dentro do nariz, o nariz fica ferido lá por dentro, e essa ferida fica minando um sanguezinho. A gente cauteriza esses pontos de sangramento, mas ainda assim, como o nariz, você lembrou muito bem, Anne, ele é muito vascularizado, então sempre fica uma babaçãozinha, que a gente chama, né, sanguinolenta, que pode ficar escorrendo aqui pela frente ou pode ficar escorrendo por trás, pela garganta. Obstrui, né, o paciente logo depois da cirurgia, no primeiro dia da cirurgia, ele já percebe o nariz completamente desobstruído, mas no dia seguinte e nos dias subsequentes, você tem uma certa congestão, né, você tem um edema interno, externamente, como o Eduardo disse, não aparece nada, mas lá dentro você tem um certo grau de edema, um certo grau de congestão, e você tem esse acúmulo de coágulos que vai obstruindo o nariz. E é por isso que é importante que no pós-operatório você veja esse paciente com uma certa frequência, uma ou duas vezes por semana até aquilo cicatrizar, que é em torno de um mês mais ou menos, certo? Então, durante esse período, você aspira coágulos, você remove crostas e tal, para ir aliviando o paciente. Mas, do ponto de vista do que o paciente sempre conviveu, né, que ele sempre teve a obstrução nasal, isso termina não sendo para ele um desconforto muito grande, tá certo? Então, a única coisa que incomoda é esse sanguezinho que, às vezes, que normalmente pode ficar, né, escorrendo, e essa congestão no pós-operatório, aí, nos primeiros dias, mas logo depois de uma semana você já percebe uma grande melhora.
1: Nesse tempo aí de um mês que o senhor falou, né, vamos dizer assim, um tempo maior de observação, de atenção, é possível que esse paciente tenha alguma complicação, não sei, não se cuide direitinho no pós e tenha que voltar para o bloco cirúrgico?
2: Pode. A complicação temida nessa cirurgia, que felizmente não é comum, é rara, é de sangramento pós-operatório. Então, esse sanguezinho besta que fica saindo é normal, mas às vezes, de repente, o paciente começa a sangrar de forma viva mesmo, de pingar, de torneirinha mesmo, de sangue arterial. Uhum. Nesses casos, o paciente às vezes precisa voltar, ele sempre precisa voltar no hospital, seja para fazer um tamponamento, qualquer outra coisa, e muito frequentemente voltar para a sala de cirurgia para cauterizar algum ponto que abriu, algum ponto que rompeu, algum vaso que rompeu e tal. São sangramentos que a gente normalmente resolve de maneira fácil, né? Mas precisa internar e precisa colocar sob anestesia geral.
1: Doutor Eduardo, isso acontece por quê? Assim, tem algo que o paciente faça, assim, de errado nesse pós-operatório, ou é da pessoa mesmo?
3: Veja, aí o pós-operatório a gente faz algumas restrições quanto à questão da atividade física, mais intensas. Aí pode acontecer, talvez um esforço físico maior do paciente, mas às vezes, mesmo sem esforço, esses coágulos, como o Silvio falou, que se formam, que a gente chama de crosta, às vezes, quando uma crosta dessa solta, arrebenta o vaso por baixo e acontece, às vezes, 15 dias, às vezes, 20 dias depois da cirurgia, o paciente liga que está sangrando, volta para o hospital, a gente bota na sala, quando vê, normalmente vem do corneto esse sangramento, novamente o corneto aí, normalmente sangramento maior, mas vem do corneto e a gente precisa intervir de novo para fazer o controle desse sangramento.
1: Bem, mas depois que isso passa,
3: espontaneamente ou alguma, o paciente ter feito algum esforço a mais.
1: Uhum. Mas depois que isso passa, aí é vida normal e melhor, porque está respirando pelo nariz.
3: Sim, depois que cicatrizou, a cirurgia é feita para devolver qualidade de vida ao paciente. Então, cicatrizou, terminou o pós-operatório, é vida normal, devolvendo qualidade de vida para ele.
1: O doutor Silvio, se a pessoa foi acostumada a vida inteira a respirar pela boca, aí agora ela está conseguindo respirar pelo nariz, ela pode ficar assim, por exemplo, no automático de respirar pela boca e precisar de uma ajuda, não sei, de uma fisioterapia, não sei, para poder aprender a respirar pelo nariz?
2: Pode acontecer, viu, Anne? Não é comum, não. Não é comum, não. A pessoa se adapta rapidamente e passa a respirar bem pelo nariz. Mas raramente você pode precisar, raramente você pode ter, e sobretudo assim, quando você tem um problema que apareceu na infância e que você demorou muito tempo para resolver, então você já tem alterações de desenvolvimento da arcada dentária, você tem de crânio facial, você tem alterações musculares, de hipotonia muscular na região, e às vezes você precisa reabilitar isso. Normalmente, quem faz esse trabalho são os fonoaudiólogos, uhum. tá certo? Mas também junto com...

0: com os odontólogos. O dentista aí, às vezes, é muito importante para corrigir a parte óssea, né? O mau desenvolvimento ósseo aí, crânio-facial. Então, às vezes, você precisa atuar nesse sentido. Mas a respiração, o hábito de voltar a respirar pelo nariz, não é automático, mas é quase que automático, sabe?
1: Uhum. Então, para você que está nos ouvindo, que não respira pelo nariz, investigue isso. Não ache que isso é normal e é para você, porque tem alguém na sua família que é assim, porque você pode ter muitos outros problemas. A gente está chegando ao fim do consultório, mas tem uma pergunta que não é sobre a questão do nariz, mas vou passar aqui para o doutor Eduardo, que é uma pergunta do Berg. Ele disse que a esposa está tendo muita tontura e foi numa emergência e disseram que era uma questão dos cristais e que ela precisava procurar um otorrino, doutor Eduardo. Ela está com medo, não sabe qual é o tratamento para cristais. E aí ele pediu aí para poder lhe perguntar, porque os cristais estão desalinhados. Foi assim que ele colocou.
2: Isso aí é a causa, talvez seja a causa mais comum de tontura que a gente tem, que a gente chama VPPB. Que são os cristais na orelha interna da gente, e na orelha interna da gente a gente tem uns canais, que são o labirinto, e os cristais que deveriam ficar numa posição. Por N motivos, e a gente nem sempre consegue identificar a causa, porque é que esse cristal sai do lugar, mas a gente consegue diagnosticar o sintoma que ele causa. E aí, justamente, o tratamento definitivo, fazer as manobras para colocar esses cristais no lugar de volta, e fazendo isso, a vida volta ao normal.
1: Então, tá aí, Berg, para você dizer a sua esposa, né, que estava preocupada, o tratamento são essas manobras que o doutor Eduardo trouxe para a gente. Está chegando ao fim o consultório, doutor Eduardo Ferreira de Mendonça, médico otorrinolaringologista, que esteve com a gente aqui nesse consultório. Muito obrigada por estar com a gente, trazendo essas informações para ajudar as pessoas a respirarem melhor, doutor Eduardo. E se quiser, pode deixar aqui um contato também para os nossos ouvintes.
2: Eu que agradeço a oportunidade de ter esclarecido os nossos espectadores e ter tido essa bela conversa com meu grande amigo, eu diria até um ídolo meu, que até porque foi meu professor na época da faculdade, enfim. Pode conversar com o Silvio, sempre gosto, aprendo muito com ele, toda vez que a gente se encontra é de muito aprendizado, então foi ótimo hoje. E a gente está atendendo aqui no Hospital Santa Luzia, aqui em Casa Forte, é o serviço da gente, que é o SLO, Santa Luzia Otorrino. Fica aí, quem quiser, assistente, nós estamos aqui para dar total ajuda. E mais uma vez, obrigado pelo convite.
1: A gente que agradece. Seja sempre muito bem-vindo, doutor Eduardo Ferreira de Mendonça, e também doutor Silvio Caldas, médico otorrinolaringologista, que esteve com a gente hoje mais uma vez. Muito obrigada mais uma vez, doutor Silvio, por estar com a gente. Deixo também um contato aqui para os nossos ouvintes.
0: Eu que agradeço, Anne, mais uma vez, foi um prazer muito grande estar aqui com o meu grande amigo Eduardo. Nós estamos aqui no Hospital Português, no Real Instituto de Otorrino e Fono, onde podemos, obviamente, orientar e ajudar quem precisar, mas também no SUS estamos lá no Hospital das Clínicas, onde eu sou professor e atendo também lá no ambulatório. Será um grande prazer.
1: E muito obrigada mais uma vez por esse tempinho na agenda de vocês, sei que é corrida, mas obrigada pela atenção aqui com os nossos ouvintes, sejam sempre bem-vindos. Obrigada também aos ouvintes que participaram com a gente do consultório do Rádio Livre. A produção foi de Gabriela Bento, trabalhos técnicos de Big Alves, Edilson Lima e João Alves, a coordenação de jornalismo é de Vitor Tavares.
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4: Agora são 5 horas e 1 minuto no Recife.
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4: Fala, gente boa brasileira.

0: Há situações que exigem tempo, paciência e, acima de tudo, fé. Mas uma coisa é certa: faça a sua parte e creia. Não espere que tudo aconteça sozinho. Levante-se, tente mais uma vez, trabalhe, lute pelos seus sonhos. Faça o bem e mantenha o coração firme, mesmo quando os resultados demorarem a aparecer. Deus conhece os caminhos de todos nós, os caminhos que nós ainda não conseguimos enxergar. Muitas vezes, aquilo que parece um atraso pode ser preparação. Aquilo que parece uma porta fechada pode ser proteção. E aquilo que hoje causa preocupação pode amanhã transformar-se em aprendizado e vitória. Por isso, não desista só porque ainda não aconteceu. Continue fazendo a sua parte e entregue para Deus aquilo que você não pode controlar. Creia que dias melhores podem chegar. Creia na força que existe dentro de você. Creia, creia com fé. Creia, creia mesmo para valer, meu amigo. Coragem e perseverança. Cada pequeno passo pode aproximar você de uma grande conquista. E siga em frente, porque quem caminha com fé nunca caminha sozinho. E muito bom dia.
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0: Acorda, olha aí, hoje é terça-feira. Valeu, dia 11 de agosto de 2026. Já se passaram 223 dias do ano, faltando 142 para o ano acabar. Hoje é Dia Internacional da Logosofia. E no Brasil é Dia do Advogado. Aí, doutor, Dia do Estudante, Dia do Garçom, aí, Dia do Pendura, que negócio chato, paga, rapaz. E Dia da Televisão. Santa do dia é Santa Clara de Assis, com trabalhos técnicos de Avanildo Cerqueira.
2: Bom dia!
0: Aí, Cerqueira, com produção de Cristiano Bassan, em rede, pela Rádio Jornal Recife, Limoeiro, Caruaru, Garanhuns, Pesqueira e Petrolina. Estamos começando mais um programa, A Voz do Povo.
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0: Canta, Dia do Garçom. Garçom, a saudade de Reginaldo Rossi.

0: Acorda Recife, acorda Pernambuco, acorda Brasil. Não deixa deitar no chão, meu amigo. Cuidado. É gostoso, é. É gostoso você que está aniversariando hoje, mas não deixa cair no chão. Vai com moderação. Fala com o garçom, fala com o garçom. Hoje é o dia dele. Você ouviu aí, Reginaldo Rossi, a saudade dele, cantando para todos os garçons. Parabéns, parabéns. E hoje também, dia do advogado. Grandes advogados de Pernambuco para o mundo. Pernambuco para o mundo, com a advocacia. E grandes advogados aí, sempre orientando você aqui na nossa programação. Obrigado, doutor.
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0: Vem fazer parte desse cordão, você, estudante. Bom dia, estudante. Que Deus ilumine você. Consiga os seus objetivos.
2: Eu quero entrar.
0: Você do Recife, grande Recife, Rádio Jornal Recife, 90.3 FM.
2: Batutas de São José.
0: Sabe lá o que é? Sabe lá o que é? Batutas de São José. Você, em todos os recantos, com nossa grande musicalidade aí, o ícone Cláudio Nô Germano cantando pra você. Em Caruaru também, 91.3 FM. Bom dia, Caruaru. Aí, Batatinha, Pedro Moura, aí, na feira, Feira da Moda. Um abraço para todos vocês aí, comerciantes de Caruaru, sempre acompanhando a Rádio Jornal. Sem você, meu bem, em Garanhuns, não tem carnaval, não tem forró, não tem festividade nenhuma. Sem o amor, nada se constrói. 107.5 FM. Sabe o que é isso? Aí você, meu bem, 99.5 FM, aí é Limoeiro, Rádio Jornal Limoeiro, todo mundo já na atividade física. Sabe que a atividade física é muito bom, é muito boa a atividade física até para a sua visão, viu? Pega a visão, pega a visão! Deixa rolar, com a graça, Pesqueira, 90.9 FM. Um abraço para todos vocês, obrigado pelo carinho da audiência. Aí vem Petrolina, 90.5 FM. Um abraço, às margens do Rio São Francisco, essa gente maravilhosa aí no sertão. Mas tem que cuidar. Cuidar do nosso rio lindo, com essa orla maravilhosa aí em Petrolina. Cuida, cuida.
3: Prepo bom de feira, pode acabar o petróleo, pode acabar a vergonha, pode acabar tudo, enfim, mas deixem o prego pra mim.
0: Vamos cuidar, porque isso vale.

0: Valeu, um abraço, sim, para todos vocês, do Sertão Alcais, do Cais do Sertão, todas as demais regiões, Mata Norte, Sul, Agreste e Sertão. Um aperto de mão para você, caminhoneiro, saindo, chegando. Diga comigo, Jesus Cristo é meu patrão, São Cristóvão é meu gerente. Com esses dois do meu lado, faço feliz muita gente. Aí, caminhoneiro, parece que eu tô vendo você no somzão aí desse carro maravilhoso, esse bichão grande. Bota aí, garçom. Vai. Bota, garçom. Garçom, porque hoje é o dia. Aí você coloca aí com Reginaldo Rossi. Eu já coloquei pra você, mas você vai saindo, vai chegando, né? Então, vai aí. Agora, não buzina forte não, viu? Porque tem aí um sossego. Quando você mexe com o sossego, tem problema, viu? Tem problema aí com a justiça. Então, vai devagar. Bom dia pra todos vocês. Aí na zona da Mata Norte, Sul, Agreste e Sertão. Vai, poxa. Ah, um abraço pra você, moça, pra você, moça, pra você, rapaziada, pra você da boa idade. Vovô, vovó, bom dia.
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0: Temos grandes, melhores sanfoneiros do Brasil.

0: 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Olha, um abraço sim. E tem um tempo para você conferir.
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0: Será? Será? A pista em alguns recantos aí está escorregadia. Tem um pouquinho d'água, né? Mas aí vai saber detalhes com Cristiano Bassan.
2: Vamos agora para a previsão do tempo hoje, conforme as informações da Agência Pernambucana de Águas e Clima, a APAC. Na região metropolitana do Recife, o tempo é nublado, a parcialmente nublado, com pancadas de chuva de forma isolada ao longo do dia, com intensidade fraca a moderada. A temperatura máxima na região metropolitana é de 29 graus e as mínimas 21. Nas zonas da Mata Norte e Sul, o céu é nublado, a parcialmente nublado, com pancadas de chuva de forma isolada ao longo do dia, com intensidade fraca moderada. A temperatura máxima na zona da mata pode chegar aos 28 graus, enquanto as mínimas 19. No agreste do estado, o céu é parcialmente nublado, com chuva rápida de forma isolada ao longo do dia, com intensidade fraca a moderada. No agreste, a temperatura máxima pode chegar aos 30 graus e as mínimas 16. Já no sertão do São Francisco, do Pajeú e do Araripe, o tempo é parcialmente nublado, com chuva rápida de forma isolada ao longo do dia, com intensidade fraca. A temperatura máxima no sertão pode chegar aos 33 graus, enquanto as mínimas 16. Por fim, na ilha de Fernando de Noronha, o tempo é parcialmente nublado, sem chuva em toda a região ao longo do dia. Em Noronha, a temperatura máxima é de 30 graus e a mínima 25. Previsão do tempo, Cristiano Bassan, Rádio Jornal, Rádio Notícia.
0: Pronto, você já está ligado aí no tempo, você ouviu as informações. Agora são 5h15, 5h15.
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0: Jornal do Comércio, a diferença é enorme. Estados Unidos aceitam tratar de tarifaço contra o Brasil na OMC, Organização Mundial do Comércio. Olha, minha gente, Colômbia decreta calamidade nacional após terremoto. A pesquisa Quest revela onde começa o problema de Lula. Investimentos em saneamento crescem no país, com o Nordeste saltando para o marco de 5 bilhões de reais. E mais, Pernambuco registrou pelo menos 6 casos de estupro coletivo em 2020.

0: 26, não pode. Destaques de capa da edição de hoje do seu Jornal do Comércio. Para saber, tem que ler o JC.
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0: Para você que está aniversariando hoje em todo o Brasil, você que é de agosto, hein? Você é de leão, leão. Olha aí, o que diz a astrologia para você? Emoções antigas podem vir à tona de forma mais intensa, pedindo reorganização interna. Também existe um chamado para desacelerar respostas e observar antes de agir. O momento favorece a introspecção estratégica em vez de uma exposição exagerada. Para você que é de agosto, 11 de agosto, para você que é de leão, parabéns para você. Olha, escuta só, quanta gente importante, igualmente a você, de parabéns também. Tem Lisca. Lisca, treinador de futebol brasileiro. Aí, Tata Werneck, grande atriz e comediante brasileira. Deixa eu parabenizar também aí. Aqui é aniversário de casamento. Meu amigo Rubens Mesquita, da Única Medicamentos e Venda Sertaneja. Aí foi o casamento, mais de 30 anos com a Eliane, dona Eliane, bom dia. Felicidade, que sejam mais dobrado isso aí, hein? Um abraço para todos vocês. Um abraço. Agora são 5 horas e 18 minutos. 5 e 18.
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0: Quero dizer para você o seguinte, você aí do sertão e o entorno também, né? Petrolina realiza Noite da Solidariedade. Não é isso, Edjane Almeida?
2: Falando da Noite da Solidariedade, a iniciativa é liderada por Dom Antônio Carlos Cruz Santos, integra as celebrações de Nossa Senhora Rainha dos Anjos e vai beneficiar famílias em situação de vulnerabilidade atendidas pela Cáritas Diocesana. A Noite da Solidariedade, promovida pela Diocese de Petrolina, acontece nesta quinta-feira, dia 13. É uma ação humanitária integrada à programação festiva do novenário de Nossa Senhora Rainha dos Anjos. A celebração acontecerá na Igreja Catedral da cidade e contará com o engajamento da comunidade para a arrecadação de gêneros alimentícios não perecíveis. Todo o material arrecadado durante a festividade será repassado à Cáritas Diocesana de Petrolina, instituição católica encarregada de destinar os mantimentos a famílias carentes e pessoas em estado de vulnerabilidade social em todo o território diocesano. Você pode colaborar doando alimentos não perecíveis como arroz, feijão, óleo, macarrão, leite em pó, farinha e açúcar. As doações devem ser entregues na Igreja Catedral de Petrolina, nesta quinta-feira, dia 13 de agosto, durante a celebração da novena. Além da dimensão espiritual e das celebrações litúrgicas, a Igreja Católica reforça o seu compromisso social no enfrentamento à fome e à insegurança alimentar, utilizando as datas comemorativas para impulsionar projetos assistenciais e garantir a promoção da dignidade e esperança das comunidades assistidas. Elisiane Almeida, Rádio Jornal, Rádio Notícia.
0: E hora certa para você. Obrigado aí pelo carinho da audiência em Petrolina e obrigado, Edjane Almeida, pelas informações. Agora são 5h20. Mas se você tem algum tipo de reclamação aí em Petrolina, aqui em Recife, Grande Recife, nas demais regiões, então você tem o WhatsApp da Rádio Jornal assim.
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0: E Nailton já está ligado. Vem comigo, Nailton Araújo.
3: Bom dia. A estrada de Santo Aleixo, Jaboatão Velho, seguindo para a Estrada da Luz, está aparecendo a lua, cheia de buraco. Não tem quem passe de carro, ocasionando trânsito e mais trânsito. Não tem quem aguente e ninguém resolve nada. Meu nome é Nailton Araújo, Benjão Velho.
0: Mas rapaz, será possível um negócio desse? Todo dia aqui é reclamação de buraqueira. Ninguém aguenta esse problema. porque aí, se, além do prejuízo, pode causar um acidente com ferimentos e até com morte. Então vamos cuidar da nossa cidade. Mas também você, né, quando você ouvir alguma coisa com relação à buraqueira, você também pode denunciar, você pode ajudar. Agora, são 5 horas e 21 minutos.

0: As correntes, né? E de benefícios também, de ajuda e até de outros países como os Estados Unidos. Agora são 5 horas e 22 minutos. É a fé, meu amigo, é a fé que acorda você com muita esperança e informação aqui na Rádio Jornal. Tipo Garanhuns. Garanhuns realiza mais uma edição do Fórum da Segurança Alimentar. Não é isso, Ed Carlos?
1: Garanhuns recebe neste dia 13, das 8 da manhã a 1 hora da tarde, o 2º Fórum Municipal de Segurança Alimentar e Nutricional, promovido pelo Conselho Municipal de Segurança Alimentar e Nutricional Sustentável. O evento acontece na Câmara de Dirigentes Lojistas, CDL de Garanhuns. Na ocasião, será lançado o Plano Municipal de Segurança Alimentar, além de uma palestra magna sobre o tema, conduzida pelo Conselho Estadual de Segurança Alimentar e Nutricional de Pernambuco, CONSEAPE. Inscrições em conseasgaranhuns@gmail.com. 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
0: Deixa eu ver aqui o que diz aqui o Edilson. Edilson do Poço, desejando uma ótima terça-feira para você também. Meu amigo, um abraço forte. Tem mais aqui, ó. Eita, bom dia, aqui é Rico, olha aí. Rico Viana, de Jardim Muribeca, mandando um salve, salve à terça-feira. Também para todos aí de Marcos Freire, tá bom. Um abraço para você também. Deixa eu ver aqui o que é que tem aqui. Mais gente, é muita gente. É o Bené, Sargento Bené, da Mostardinha também, mandando o seu abraço. O João Carlos de São Martinho também, mandando o seu abraço para todos. E aí, também o Severino. Ô, Severino da Várzea, vem comigo, vem.
2: 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Tenho 59 anos, sou fã dessa rádio. Desde de Carpina, que eu morava lá. Moro aqui há 39 anos no bairro da Várzea. Meu nome é José Severino da Silva da Várzea. Tenho 39 anos. 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
0: E nota 10 também, porque você acompanha a gente, porque você dá essa audiência maravilhosa, não é isso? Iraí Silva, de Tabatinga, Camaragibe, um abraço para todos vocês aí. Agora, tem essa notícia aqui que você tem que se ligar, né? Cada vez mais, poluição sonora é crime ambiental com pena de reclusão de 1 a 4 anos. Já a perturbação do sossego é contravenção penal com pena de prisão de 15 dias a 3 meses. Então, meu amigo, se liga. Não perturba ninguém não, rapaz. Pronto, Cristiano Bassan.
3: O som faz parte do dia a dia das cidades, mas quando ultrapassa os limites da razoabilidade, pode se transformar em um problema que afeta a saúde, o meio ambiente e a convivência entre as pessoas. Música em volume elevado, escapamentos barulhentos, obras, eventos e estabelecimentos comerciais estão entre as principais fontes de reclamações. Além do incômodo, o excesso de ruído pode trazer consequências legais e prejudicar a qualidade da vida das pessoas. A engenheira ambiental e inspetora do Conselho Regional de Engenharia e Agronomia de Pernambuco, CREAPE, Maiara Torres, explica como funciona a fiscalização e o que diz a legislação sobre o tema.
4: Existe a legislação federal que a poluição sonora está prevista na Lei 9.605 de 98, ou seja, é uma legislação bem antiga, verdade, né? Então, mas cabe aos municípios restringir essa lei, tá? Existe no âmbito federal e cada município ele é responsável por fazer o chamado mapa de ruído, que é fazer basicamente o zoneamento das cidades e dizer assim, nessa região aqui é residencial, então o limite de decibéis é essa, nessa região aqui ela é industrial, então o limite é esse, para poder ter um entendimento melhor e poder limitar e fiscalizar essas zonas.
3: Quem desrespeita as regras pode responder administrativa e até judicialmente. A legislação brasileira prevê mecanismos para coibir o excesso de barulho e a fiscalização envolve diferentes órgãos, de acordo com o tipo da ocorrência. Os danos provocados pelo barulho constante vão muito além da perturbação do sossego. Estudos apontam que a exposição contínua a ruídos intensos pode provocar estresse, alterações no sono, dificuldades de concentração e até problemas cardiovasculares. No primeiro semestre de 2026, a poluição sonora lidera o ranking aqui de denúncias no Ministério

0: Público de Pernambuco, como explica o promotor de justiça de meio ambiente da capital, Sérgio Souto.
1: Viver em sociedade é viver sob regras. A legislação traz limites e é preciso que elas sejam respeitadas, porque poluição sonora não é só um problema de audição, da perturbação, mas também tem consequências para a saúde das pessoas. Para vocês terem ideia, essa é a maior demanda que o Ministério Público na área ambiental recebe. Eu tenho dados aqui da ouvidoria, nós recebemos até junho 1.041 reclamações relativas ao meio ambiente. Dessas, 45,6% são referentes à poluição sonora.
0: No trânsito, atitudes simples também fazem diferença. O uso indevido da buzina, veículos com escapamentos irregulares e equipamentos de som em volume excessivo estão entre as situações que mais geram queixas nas áreas urbanas. Cristiano Bassan, Rádio Jornal, Rádio Notícia.
2: E você, meu amigo, você acredita em urnas eletrônicas? Está aqui, olha, é a opinião do CEO do Instituto Ideia, dizendo o seguinte: brasileiros não confiam nas urnas eletrônicas. E você que está ouvindo a gente aí, confia? E essa outra informação aqui, que começaram os debates, né? Cinegrafista que agrediu jornalista em debate da Band se manifesta dizendo: eu me arrependo. Vamos devagar, vamos devagar. E aqui ainda no WhatsApp da Rádio Jornal tem Rafael de Itraquinhaém. Muita chuva, ele está dizendo aqui, olha, na terra do artesanato de barro, ventania. Olha aí, muita chuva. Um abraço para você, meu amigo, você que está aí ligado em Itraquinhaém. Aí Rafael e toda essa rapaziada. E tem mais gente aqui no WhatsApp da Rádio Jornal. Esse aqui denuncia, tá, um sinal quebrado em Olinda. Vem comigo, vem.
3: Bom dia, Rádio Jornal, equipe competente. Eu queria reclamar de um sinal na Avenida Fagundes Varela, em Olinda, que já faz mais de 3 dias que esse sinal está apagado. Esse sinal é o sinal mais importante da Fagundes Varela, que tem a saída dos ônibus que vêm de Rio Doce para Casa Caiada. Então é o sinal mais importante, é o mais movimentado daqui da Avenida Fagundes Varela. Por favor, vê se vocês pedem aí a ajuda de... para eles consertarem esse sinal imediatamente.
2: Ô, meu amigo, você aí que tá querendo emagrecer, né? Isso é um cuidado que a gente devia ter desde cedo, né? Você não acorda para ir para a escola, né? Quando você chega na idade escolar, aí você começa com suas obrigações aí, né? Escolares, tem até atividade física na escola. Então, a partir daí, é que todos nós deveríamos nos cuidar dessa coisa da atividade física, então, de emagrecer, ou pelo menos não é a questão de emagrecer, é manter o peso certo. E por falar nisso, tá aqui, olha, o cuidado que você deve ter com as canetas emagrecedoras. Não compra sem orientação médica. Ou então, quando você achar mais barato, não, essa aqui é mais barata e tal, e não sabe o que pode ocasionar isso aí. Então, fica sabendo, fica atento a essa questão. Agora são 5:30. 5:30! Eita, quanta gente boa aqui. Para saber o seguinte: guardas municipais avançam no país até mais que o permitido por lei, como em cidade do sertão pernambucano, onde há um agente para grupo de 84 moradores. Não é isso, João Lobambo?
4: As guardas municipais ganharam cada vez mais espaço na segurança pública em Pernambuco. Um levantamento do Fórum Brasileiro de Segurança Pública mostra que o estado já conta com 6.111 guardas municipais distribuídos em 98 cidades. O número supera o efetivo da Polícia Civil, que atualmente tem 4.326 policiais em atividade. O estudo aponta que as guardas municipais vivem o maior processo de expansão desde a criação dessas corporações. Além do aumento no número de agentes, os guardas passaram a atuar com mais frequência em ações de segurança pública, ampliando suas atribuições. O professor e especialista em segurança pública, Armando Nascimento, explica este crescimento.
5: Durante muito tempo, quando se falava em segurança pública, atrelava essa segurança pública aos estados e, certamente, às polícias militares e civis. Contudo, a Constituição de 88, já preocupado com isto, permitiu aos municípios criarem suas guardas. E aí, isto é reforçado com o Estatuto das Guardas em 2014. Quando se chega em 2018 com o novo sistema de segurança, o SUSP, e as decisões, né,

0: do Supremo Tribunal, reconhecendo as guardas municipais como integrantes do sistema e reconhecendo também que essas guardas, elas podem atuar na segurança urbana, inclusive fazendo policiamento ostensivo, nós temos agora uma nova realidade na segurança pública. Portanto, não estamos simplesmente diante do crescimento de uma instituição, estamos diante da descentralização da política de segurança pública. O município passou a perceber que muitos problemas criminais acontecem dentro do seu território e exigem resposta local, integrada, tecnológica e preventiva.
1: Apesar do crescimento, o relatório chama atenção para irregularidades. 4 municípios pernambucanos mantêm efetivos acima do limite permitido pelo Estatuto Geral das Guardas Municipais. São eles Ipojuca, Solidão, Chechel e Tamandaré. O caso que chama mais atenção é o de Solidão, no sertão. Com pouco mais de 5 mil habitantes, a cidade poderia ter no máximo 21 guardas municipais, mas informou um efetivo de 63 agentes, o triplo do permitido pela legislação. Segundo o Fórum Brasileiro de Segurança Pública, hoje não existe um órgão nacional responsável por fiscalizar se os municípios cumprem esses limites legais. Em todo o país, 44 cidades possuem efetivos acima do teto previsto. O levantamento também destaca que o crescimento das guardas municipais acontece enquanto a Polícia Civil enfrenta dificuldades para recompor seus quadros. Em nível nacional, as guardas já ultrapassaram, em números de agentes, o efetivo das polícias civis. O tema ganha ainda mais relevância com a tramitação da PEC da Segurança Pública, que propõe incluir essas corporações na Constituição Federal como polícias municipais. Para os pesquisadores, no entanto, qualquer ampliação das atribuições deve vir acompanhada de regras claras, fiscalização permanente, transparência e mecanismos de controle. Armando Nascimento aponta que o armamento é essencial para o efetivo.
0: O armamento é um instrumento de trabalho da Guarda Municipal. A Guarda Municipal, ela junto com a Polícia Militar, a Polícia Civil, fazem parte do Sistema Único de Segurança. Então, a Guarda ela não pode trabalhar sem arma, né? É o mesmo que um cirurgião não utilizar um bisturi. Agora, precisa ficar claro, a arma não reduz criminalidade sozinha. A arma já é estabelecida no Estatuto da Guarda. Agora, a gente precisa fazer a seguinte pergunta: qual Guarda Municipal queremos construir e qual problema de segurança queremos resolver? O município, utilizando a engenharia, o município é um baldrame. Tudo começa no município. Não existe sistema de segurança sem um município forte. E esse município, ele precisa operacionalizar. E essa operacionalização, ela está muito atrelada à Guarda Civil Municipal.
1: No Recife, 25 agentes da Guarda Civil Municipal já estão armados após concluírem o curso de formação. Outros grupos aguardam a liberação do porte de arma pela Polícia Federal. A meta da Prefeitura é capacitar 250 guardas para o uso de armamento em serviço. João Lubambo, Rádio Jornal, Rádio Notícia.
2: E essa questão de musicalidade, o ritmo que você escuta aí, você considera uma tal música assim, tipo brega? Ou você simplesmente gosta do jeito que cantam, né? E do ritmo que faz sucesso ou não faz sucesso em todo o Brasil. Então, a Rafaela Santos. Rafaela Santos é pernambucana, você sabe, nova, 29 anos, está aí se projetando cada vez mais. Agora, a intenção dela é sair do que chama futuro longe do brega. E quando se fala em brega, eu me lembro de Reginaldo Ross, que dizia esse negócio de brega. Julio Iglesias, então ele é brega também. Ele dizia sempre, então Julio Iglesias também é brega também. Por conta do jeito que ele canta, né? Com aquele jeito dele, com sofrimento, etc e tal. Então, vamos acabar com esse negócio de brega. A música boa não é, não é isso? Pronto. E Rafaela Santos revelou que Deus existe, Deus vai me preparar, e ela já está desejando agora a música gospel. Música gospel. Mas por enquanto ela não gravou. Mas ela tem sucessos para você. Assim.

0: Aí, você cantando com Rafaela Santos, ela que vive aí uma das fases mais movimentadas de sua carreira, entre shows, novos projetos, gravações e planos para um futuro. A cantora pernambucana também começa a olhar para uma questão que até pouco tempo atrás parecia distante: o dia em que poderá deixar o brega, como ela chama o brega, para se dedicar a outro caminho musical. Agora é com Jesus, é com Deus, ela diz. Deus vai me preparar. Então, ela está se preparando aí para a música gospel. E a hora certa são 5h39. Ô, meu amigo, como é que está a sua situação? Você está adimplente ou inadimplente? Bom, com relação a adimplente, o Desenrola Adimplentes começa a operar nesta terça, viu? O programa permite renegociar até 15 mil em dívidas com juros menores. Não é isso, Daniela Longuinho?
1: O Desenrola Adimplentes começa a operar nesta terça-feira com novas regras para a participação dos bancos e da União. Agora, 30% dos valores das operações virão das próprias instituições financeiras, enquanto os 70% restantes serão bancados pelo governo. O programa permite renegociar até R$ 15 mil em dívidas sem garantia, com taxa máxima de 1,99% ao mês, bem abaixo da média atual do crédito pessoal, que gira em torno de 7% ao mês. Essa modalidade oferece crédito para trabalhadores informais que mantêm suas dívidas em dia. O pacote também inclui uma linha voltada para estudantes e ex-estudantes adimplentes do FIES, Fundo de Financiamento Estudantil, e medidas para trabalhadores com carteira assinada. A principal alteração permite que qualquer banco participante utilize recursos próprios combinados com até R$ 3 bilhões disponibilizados pela União. Antes, apenas Banco do Brasil e Caixa poderiam combinar recursos próprios com recursos públicos, o que gerou resistência das instituições. As regras para participar do Desenrola Adimplentes continuam as mesmas. Podem aderir ao programa clientes que tenham contratado crédito pessoal sem consignação em folha, incluindo empréstimos feitos para reunir outras dívidas. Além disso, é necessário ter quitado pelo menos 4 parcelas do contrato e possuir saldo devedor de até R$ 15 mil por instituição financeira.

0: Outro requisito é estar com as prestações em dia, ou no máximo com atraso de até 90 dias, antes da publicação da medida provisória. Dívidas de crédito rural, financiamentos com garantia real, cartão de crédito nas modalidades parcelada e rotativa e débitos de cheque especial não estão incluídos no programa. Quem tiver mais de uma dívida enquadrada no Desenrola dentro do mesmo banco poderá renegociá-las. Os interessados devem procurar diretamente a instituição financeira onde contrataram o empréstimo para verificar as condições disponíveis e solicitar a renegociação.
1: Eita, paizão aqui, eu tenho certeza que ele chorou a saudade do papai dele, César Brasil. Tô falando de Pedro Luiz, do blog Papo de Peso no Futebol. Meu amigo, obrigado pelo carinho da audiência. Você que é da melhor qualidade, né? E você que tem as suas informações sempre precisas aí no blog Papo de Peso. Aí, Pedro Luiz, ouvindo a Rádio Jornal o tempo todo. Agora, ele está no blog. Você sabe muito bem que ele já atualizou, conviveu conosco em grandes emissoras aí, passando as informações. Não é isso, meu amigo Pedro Luiz, um abraço para você, escutando a Rádio Jornal e a sua família. Agora são 5 horas e 43 minutos.
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1: Jornal do Comércio, a diferença é enorme. Estados Unidos aceitam tratar de tarifaço contra o Brasil na OMC. Colômbia decreta calamidade nacional após terremoto. A pesquisa Quest revela onde começa o problema de Lula, viu? Investimentos em saneamento crescem no país, com o Nordeste saltando para o marco de 5 bilhões de reais e mais. Pernambuco registrou pelo menos 6 casos de estupro coletivo em 2026. Destaques de capa da edição de hoje no seu Jornal do Comércio. Para saber, tem que ler o JC.
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1: Em destaque, R$ 5,15 é o valor base de cálculo do Imposto sobre Circulação de Mercadorias e Serviços, ICMS, do litro do etanol hidratado em Pernambuco a partir do próximo domingo, viu? Olha, faltam 9 dias. Faltam 9 dias para terminar o prazo de solicitação nos cartórios ou no site do TSE, o voto em trânsito nas capitais e municípios com mais de 100 mil eleitores. Então se liga, começa amanhã também o agendamento por telefone do Alep Cuida, que oferece consultas oftalmológicas gratuitas e triagem de catarata para os dias 26 e 27 de agosto. Plano de requalificação da maior emergência da rede estadual de saúde, Hospital da Restauração, prevê novo prédio anexo e 12 elevadores. Tudo pronto. Tudo pronto para a abertura de mais uma edição da Expo Pretas no Rio Mar, Recife, no Pina, nesta quinta-feira, com novidades no mix de produtos de empreendedores negros. Pronto, tem mais para você. Redator de plantão, 6 horas.
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1: Acordando e motivando você para mais um belo dia, com fé, esperança, felicidade. Muito obrigado pelo carinho da audiência, terminou a voz do povo, mas você continua na Rádio Jornal agora, com Bola de Primeira.
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3: Pois é, torcedor empatou com o Botafogo na Paraíba, né? Mas tem tempo para treinar contra o Caxias. Outras informações com o Igor Moura.
4: Fala, amigo, forte abraço para você e para todo mundo ligado aqui na Rádio Jornal. Uma segunda-feira de representação no período da tarde para o elenco do Santa, com algumas caras novas no Arruda, depois do empate do último sábado em 2-2 diante do Botafogo da Paraíba, jogaço no Almeidão, principalmente naquele segundo tempo frenético. Aliás, o jogo foi positivo, né? O Santa deixou uma boa impressão no segundo tempo, porém, ainda repercute o despreparo e a forma como a torcida do Santa foi tratada ou destratada pela Polícia Militar da Paraíba no lado externo do estádio Almeidão em João Pessoa. Inclusive, o Santa protocolou um ofício solicitando a apuração dos órgãos competentes sobre os ocorridos do sábado. Esse documento foi protocolado ao Ministério Público da Paraíba, à Corregedoria da Polícia Militar da Paraíba, STJD, Federação Paraibana de Futebol e Federação Pernambucana de Futebol. O Santa pede, inclusive, nesse documento, uma vistoria extraordinária do Almeidão e a interdição cautelar até que as deficiências do estádio e da área destinada à torcida visitante sejam verificadas e corrigidas. Portanto, Santa aí documentando essa solicitação, pedindo explicações e uma averiguação de tudo aquilo, todo aquele absurdo que a gente viu, spray de pimenta, bala de borracha, enfim, um despreparo total e um destratamento para a torcida do Santa no estádio Almeidão, tanto internamente como também externamente. Treinamento aconteceu à tarde dessa segunda-feira, o Santa já vendeu 6 mil ingressos para o jogo do sábado contra o Maranhão Atlético Clube na Arena de Pernambuco, partido que pode praticamente encaminhar o Santa virtualmente para o quadrangular de acesso à próxima fase, e a diretoria segue trabalhando, né? Segue buscando reforços para o técnico Christian de Souza, que já pôde estrear o Juninha no último sábado contra o Botafogo nos minutos finais, ganhou o volante Arilson, anunciado oficialmente que estava no Betim, ex-Vila Nova, Criciúma e Curitiba, experiente jogador de 32 anos, Cassiano, ponta do América de Natal, já na capital pernambucana, trabalhando com seus novos companheiros. Cassiano, que fez ao todo 7 gols nessa temporada com o Dragão Potiguar, ponta canhoto, e o Santos está contratando o atacante Alexandro. Começou como ponta, é natural inclusive de Petrolina, vem de várias edições de Série B disputadas com Brusque, com Tombense, com Botafogo de Ribeirão Preto, estava no futebol vietnamita. O atleta vai completar 31 anos na semana que vem, e o Alexandro é um atacante mais centralizado, porém de mobilidade, não é altão, grandalhão, não, é um atacante centro de campo, centroavante, porém, que se movimenta muito, se precisar, claro, também pode fazer a ponta esquerda, principalmente. A gente escuta aqui agora Christian de Souza falando sobre o time, se ele já vê o time com a sua cara depois do empate com o Botafogo e do ponto conquistado na Paraíba, se foi um ponto somado ou dois perdidos na visão dele.
5: Cara, eu vou te dizer que isso aí não me importa, eu não tô aqui para ter a minha cara, eu tô aqui para prestar um serviço e fazer o grupo competitivo, buscar os resultados que a gente precisa. Volto a enfatizar, não estamos classificados, agora temos 2 jogos em casa, e o nosso desafio vai ser melhorar o rendimento em casa para confirmar a nossa classificação.
6: Adversário que também está brigando, tem essa tradição, pela circunstância da partida, nós tivemos a capacidade, né, de se manter organizado e buscar o resultado. Então, estão de parabéns. É muito difícil sair 2 vezes atrás e manter esse equilíbrio que esse grupo manteve.
4: Tá aí, portanto, palavras de Christian de Souza conversando conosco.

0: aqui nesse Bola de Primeira. Bom dia.
1: Venceu lá, pode vencer aqui, saiu da pressão ou saiu? Pronto, as informações com Leonardo Boris.
2: Bom dia para você, amigo, bom dia para você que está ligado no Bola de Primeira, treinamento hoje à tarde, Sport se preparando para o jogo contra o Londrina na sexta-feira. Técnico Gilmar Dalpozo, que não conta com lateral direito Augusto Pucci. Claudinho deve começar o jogo, aliás, Claudinho que entrou muito bem na segunda etapa de partida contra o Vila Nova, em que o Sport no último sábado derrotou o time de Goiás e saiu de um jejum de 9 partidas. Só que agora o Sport, com 32 pontos, tem 5 jogos de invencibilidade, 4 empates e 1 vitória. O provável time do técnico Gilmar Dalpozo para sexta-feira: Thiago Couto, Claudinho, Marcelo Aju, Kaique Almeida e Felipinho, Zé Gabriel, William Oliveira, Diego Hernandes, Cleison Barleta e Perotti. Quem pode ficar à disposição do técnico do Sport é o meia contratado ao Ceará, Juan Alano, de 29 anos, que já rescindiu seu contrato com o Ceará e assinou um vínculo definitivo com o Sport até o fim de 2028. Técnico Gilmar Dalpozo fala sobre a vitória ainda contra o Vila Nova, e o que chama atenção nessa fala é o agradecimento ao grupo de jogadores que também comprou a ideia do treinador.
3: Foi uma vitória da organização, foi uma vitória da resiliência, do trabalho, e eu queria dedicar essa vitória para a torcida do Sport, e especialmente para a diretoria que sustentou o trabalho, um pedido dos atletas também, da continuidade, porque os atletas tiveram convicção que o trabalho está sendo bem realizado e que a gente está consolidando esse trabalho. E a partir desse momento a gente vai colher os frutos. Então, agradecer imensamente a diretoria, que acreditou muito no meu trabalho, no nosso trabalho, do departamento de futebol, do Ítalo, do Emerson, de todos, e principalmente dos atletas que fizeram esse movimento. É um movimento que eles entendiam que era importante, essa continuidade, e a gente conquistou essa vitória. Então, eu queria dedicar a todos, inclusive ao staff também, que o mês passado foi um mês muito difícil para o torcedor de esporte, mas com certeza foi para nós também. Mas dentro dessa oscilação, a gente sai mais fortalecido para a sequência da competição.
2: Aí a palavra do técnico Gilmar Dalpozo, falando aqui no Bola de Primeira. Bom dia!
1: Rapaz, olha aqui, dobrada a felicidade dele. Rubens Mesquita, ouvinte da Rádio Jornal, o tempo todo, porque hoje é aniversário dele. Ele também ainda está festejando o aniversário de casamento, 32 anos, né? E agora, hoje, é pra ele, 55 anos. Eita, bicho bom! Pronto, voltamos depois dos comerciais.
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1: Pois é, empatou, né? Podia ter vencido, né? Outras informações com o Raldinei Alves.
2: Muito bom dia para você e para todo mundo que está nos acompanhando aqui na Rádio Jornal. O Náutico

0: Atlético segue o trabalho de preparação para enfrentar a Ponte Preta. Na próxima sexta-feira, em Campinas, no estádio Moisés Lucarelli, o Timbu enfrenta a Ponte, que é a lanterna, a última colocada na tabela de classificação da Série B. A Ponte Preta tem 9 pontos ganhos em 21 jogos disputados. A campanha da Ponte é de apenas 2 vitórias, 3 empates e 16 derrotas. Os alvirrubros vão ter esse compromisso para tentar se afastar ainda mais da zona de rebaixamento. Hoje, o Náutico tem 26 pontos, está a 6 pontos do 17º colocado, que é o Londrina, mas o Náutico tem uma desvantagem maior para o G6 do que uma vantagem para o Z4. O Novo Horizontino, sexto colocado, tem 33 pontos. Então o Náutico está a 7 pontos do G6 e a 6 pontos do Z4. A ideia, logicamente, para os alvirrubros é voltar a conquistar resultados positivos e voltar a olhar para a parte de cima na tabela de classificação. O atacante Cauã Maranhão falou sobre o próximo compromisso.
1: Cada jogo na Série B é uma Copa do Mundo. A gente tem que entrar, o Náutico, quando entra em campo, é para ganhar. A gente sabe que tem um jogo dificílimo agora contra a Ponte Preta, né? Que o pessoal veio falar, mas a Ponte Preta é o lanterna, mas lá os caras estão numa crise tremenda. Então, é nesses jogos que eles buscam forças da onde não tem. Então a gente tem que ir lá, a gente sabe que a gente tem que ir lá, a gente tem totais condições de buscar os 3 pontos. É isso que a gente vai fazer. E vamos trabalhar forte na semana e vamos ver o que os professores têm, né, para poder botar a melhor escalação e sair de lá com a vitória.
0: E Cauã Maranhão também falou sobre uma referência especial dentro do Náutico. Para ele, Cuque é o principal responsável por ajudar a aprimorar a qualidade das finalizações.
1: O meu retrospecto em 2026 está sendo, o meu desempenho está sendo muito positivo. E eu tive um professor em 2022 que ele pega muito, até hoje, ontem ele estava no estádio, inclusive, pegou muito no meu pé, que é o Cook. Eu digo a todo mundo que eu aprimorei minha finalização com o Cook, porque em 2022, quando acabava o treino, ele pegava ali 4, 5 bolinhas, vamos ali finalizar. E aí de alguém virar o pé na frente do goleiro com ele, que ele falava muito, vai me escutar, vai sonhar comigo. Porque ele fala que o jogador, o atacante na frente do gol tem que ter frieza. E graças a Deus eu tô conseguindo ter essa frieza aí e vou tentar entregar o meu melhor futebol, vou tentar entregar gols, que é o que eu sei fazer, e quero dar muitas alegrias ainda à torcida alvirrubra.
0: Muito bem, palavras de Cauã Maranhão, atacante do Náutico, são os destaques do Timbu aqui no Bola de Primeira.
2: Pronto, minha gente, terminou Bola de Primeira, você continua na Rádio Jornal, agora com o redator de plantão, até já.
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0: Agora são 6 horas e 2 minutos, 6 e 2. Muito bom dia, minha gente, bom dia, meus amigos. Está no ar pela Jornal de Caruaru, 91.3, Rádio Jornal Pesqueira, 90.9. Mais um programa, A Hora da Justa. Chegamos na terça-feira, dia 11 de agosto de 2026. O nosso Givaldo Júnior está ali na parte técnica, lá da redação tem o Berg Santos. Daqui a pouquinho tem as loterias e a prestação de serviço. 6 horas e 3 minutos. Hoje tem feira do gado aqui em Caruaru. Abraçando aos amigos da Feira do Gado, um forte abraço. Muito obrigado pelo carinho, pela audiência. Muita gente acompanhando a nossa programação. São 6 horas e 3 minutos, 6 e 3. Vamos trazer os destaques do programa de hoje, vamos lá! Daqui a pouco no programa, a gente vai falar a respeito de um jovem que morreu após colisão entre carro e moto na BR-424. Polícia está investigando o crime de morte que aconteceu em um bar na cidade de Jurema, no distrito. Homem perde o controle de moto e bate em uma árvore e morre na PE-103. Ex-delegado da Polícia Civil e conselheiro da OAB morre atropelado na BR-101 em Abreu e Lima. Execução a tiros em Ponta de Pedras. Isso aconteceu em Goiânia, aqui no estado de Pernambuco. Um homem denuncia que está sendo ameaçado de morte. Daqui a pouquinho a gente vai trazer detalhes. Teve também um mandado de prisão que foi cumprido daqui a pouquinho. Homicídio da cidade de Bezerros, né? Inclusive, a gente falava ontem a respeito desse crime de morte. E, de repente, a vítima foi com a esposa fazer uma cobrança. Minutos depois, foi assassinado com tiros de golpes. Aliás, com tiros, depois com golpe de faca. Foram os dois. Tanto tiros como facadas também, lá em Bezerros. A gente vai voltar a falar sobre isso. Teve também um adolescente que foi agredido, um rapaz assassinado em um posto de gasolina. Vamos falar também sobre um corpo ali daquele do Parque 18 de Maio, que foi encontrado. O delegado vai falar sobre o caso, inclusive, esse crime de morte, o rapaz está sem identificação. Imagens, com certeza, ajudaram a polícia, estão ajudando, porque até o momento estava morta a esclarecer, mas as imagens são nítidas e vê realmente o cara espancando. O rapaz estava algemado, foi torturado, e daqui a pouquinho a gente vai falar com o delegado para falar sobre esse caso. São 6 horas e 6 minutos, 6 e 6. A polícia de Brejo da Madre de Deus continua investigando confusão em posto de combustível envolvendo 5 pessoas, 3 mulheres e 2 homens. 6 horas e 6 minutos, o programa está começando no oferecimento de Avio, garantindo o menor preço da região. 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Vamos girar, vamos chamar os repórteres de Pernambuco. A Dúcio Lucena tá chegando. Bom dia, Dúcio.
1: Bom dia, Givanildo Silveira. Bom dia a todo mundo ligado aqui no programa A Hora da Justa. Olha, Givanildo, um homem com 48 anos de idade foi vítima de golpes de faca peixeira. Esse crime aconteceu na rua Maciel Monteiro, no bairro de Santo Amaro, na área central da capital pernambucana. De acordo com informações já passadas pela polícia, após uma discussão, a vítima foi esfaqueada pela própria companheira, viu? Uma mulher de 41 anos de idade, que foi presa e levada para o DHPP, onde foi autuada em flagrante por tentativa de homicídio. Já o marido dela foi levado para o hospital e o estado de saúde dele não foi divulgado pela polícia, que continua investigando esse caso. A mulher está à disposição.

0: da justiça. E olha, Ivanildo, um homem que não portava documento de identificação deu entrada no Hospital de Prazeres, em Jaboatão dos Guararapes, cidade da região metropolitana do Recife. De acordo com informações repassadas pela polícia, ele foi vítima de disparos de arma de fogo e precisou ser transferido para a emergência do Hospital da Restauração no bairro do Derby, na área central do Recife, mas não resistiu à gravidade dos ferimentos. A polícia não teve informações de onde esse crime aconteceu, viu? Motivação, dinâmica e a autoria do crime estão sendo investigadas pelos policiais da Força Tarefa de Homicídios do DHPP, que foram até o local sob o comando da delegada Natália Tatagiba, e pelos agentes da DEA, que é a Divisão Especial de Apuração de Homicídios. Logo após os trabalhos dos policiais civis, o corpo da vítima foi encaminhado para o Instituto de Medicina Legal, no bairro de Santo Amaro, na área central do Recife, onde vai passar por perícia para ser identificado oficialmente. E um homem que não portava documento de identificação foi encontrado morto na faixa de areia da Praia do Pilar, em Itamaracá, litoral norte de Pernambuco. De acordo com informações repassadas pela polícia, viu Ivanildo, a vítima estava sem roupas e com um ferimento na cabeça. Policiais civis estiveram no local para dar início às investigações. Motivação e circunstâncias da morte do homem ainda são desconhecidas da polícia. Logo após os trabalhos realizados pelos peritos criminais do Instituto de Criminalística, o corpo do homem foi encaminhado para o Instituto de Medicina Legal, no bairro de Santo Amaro, na área central do Recife, onde vai passar por exames para esclarecer a causa da morte da vítima. A Polícia Civil continua investigando esse caso. Eu volto com você, Givanildo.
1: Muito bem, valeu, Adúcio. Um abraço para você. São 6h09. Olha, ontem à tarde, policiais da delegacia de Cupira foram até o bairro Novo Horizonte, lá mesmo, na cidade de Cupira, e prenderam Everton José da Silva, de 18 anos, e Rogério Martins da Silva, de 30. Everton agrediu a esposa e o Rogério agrediu a esposa e o sogro. Os dois agressores presos foram levados para a delegacia local, onde foram autuados em flagrante com a base na Lei Maria da Penha. Foram levados para a delegacia de plantão aqui de Caruaru, passaram na carceragem de ontem para hoje e hoje, terça-feira, eles serão apresentados na audiência de custódia. Portanto, está aí, a Polícia Civil prendendo dois acusados de espancarem a esposa em Cupira, e um deles é acusado de agredir, além da companheira, também o sogro. Então, daqui a pouquinho, eles vão ser apresentados na audiência de custódia. Olha, o ex-delegado da Polícia Civil de Pernambuco e conselheiro da Ordem dos Advogados do Brasil de Pernambuco, a OAB, Reginaldo Lopes, de 66 anos, ele morreu após ser atropelado. Isso aconteceu no quilômetro 48,3 da BR-101, em Abreu e Lima, na região metropolitana do Recife. De acordo com informações da Polícia Rodoviária Federal, Reginaldo tentava atravessar a rodovia quando foi atingido por um carro. O motorista permaneceu no local após o acidente e acionou a equipe do Serviço de Atendimento Móvel de Urgência, o SAMU. Ele foi submetido ao teste de bafômetro, que apresentou resultado normal, e posteriormente encaminhado à delegacia de polícia para prestar esclarecimentos. Equipes da Polícia Rodoviária Federal, Polícia Militar estiveram lá, além da Polícia Científica, fazendo o levantamento. Serão investigadas aí pela Polícia Civil. O momento, até agora, ninguém sabe dizer as circunstâncias, né? Como se deu, sobre a velocidade do veículo, as circunstâncias exatas da colisão, ou possível participação de outros veículos. Então, está aí, infelizmente, o ex-delegado da Polícia Civil e conselheiro da OAB morreu atropelado na BR-101. O Reginaldo Lopes tinha 66 anos. 6h12. Vamos para Santa Cruz, Ademilton Silva. Olha, maus tratos a animais, isso é crime.
2: A equipe da GAAN, da Guarda Municipal de Santa Cruz de Caparibe, está apresentando um cidadão na delegacia pelo crime de maus tratos a animais. Nesse momento eu me encontro ao lado do GCM Senna e ele traz detalhes como se deu essa situação, Senna. Nosso cumprimento, bom dia.
3: Bom dia. A situação foi o seguinte: nós recebemos uma denúncia a respeito de maus tratos a um animal lá na Vila do Pará, no distrito, né, da zona rural de Santa Cruz de Caparibe. E ao chegarmos lá na situação, chamamos o proprietário, ele estava fechado por fora, com cadeado.

0: Aí depois ficamos fazendo algumas rondas para ver se encontrava ele, e depois nós chamamos lá novamente, ele se encontrava em casa. E antes disso, nós arrudeamos, né, pela parte de trás lá e vimos, né, o flagrante de uma situação de um animal, um cachorro, que estava sendo criado dentro de uma gaiola, daquelas gaiolas de ferro, com uma chapa de ferro em cima. Aí, ou seja, um local insalubre, apertado e sendo uma gaiola de ferro. Então, assim, aquela chapa, com certeza, o sol bate e esquenta. Embaixo não tinha nenhum papelão também para o cachorro ficar em cima, algo do tipo. Ou seja, total insalubridade. E quando falamos com o proprietário, ele autorizou nossa entrada, nós adentramos, mesmo sendo em flagrante, mas mesmo assim a gente, com a educação, pedimos lá para poder entrar. Entramos e averiguamos outras situações, como aves silvestres, que se encontrava lá. Tinha uma exótica também, mas essa exótica estava junto com as silvestres, então põe tudo a perder. Fora as galinhas de raça, galos de raça que ele cria, não tinha rinha, né? Mas estava sendo criado sem água lá, estava sem água o local, entendeu? Foi averiguada essa fiscalização. O cachorro, né, também. E fora, uma coisa que chamou muito minha atenção foi os baldes que ele continha lá no muro, né, no quintal dele, com muito inseto martelo dentro da água, aquele que faz a proliferação da dengue, do mosquito da dengue. Em vários baldes que ele tinha, todos tinham esse martelo. E ele também abastecia a água dos animais lá com essa água aí, entendeu? E isso aí também é uma situação insalubre de saúde pública, porque é a proliferação da dengue para a vizinhança. Chamamos a atenção dele lá, tudinho. Então, assim, o cachorro ele foi recolhido para uma ONG. Vamos averiguar também o laudo veterinário do cachorro, tudinho. Ele posteriormente será castrado e levado para adoção.
1: Você, né, ele chegou a relatar se tinha conhecimento, se tinha consciência que os animais estavam em um local insalubre?
0: A situação desse cidadão é complicada. Ele tem uma situação com alcoolismo, entendeu? Ele falava de vez em quando outras coisas por coisas, entendeu? E com isso que sofre lá os animais. A casa dele também estava com situações insalubres. Para resumir a situação lá, o cachorro foi recolhido, algumas aves silvestres, todas as aves que ele tinha lá, silvestre, também foi recolhido, juntamente com uma exótica que ele continha também, sendo que quando tem algo ilícito, os demais também perecem. Então a gente levou a exótica também, juntamente com o cachorro que a gente fez o recolhimento também para uma ONG, para ser cuidado lá por enquanto, para posterior adoção, e trouxemos tudo para a delegacia, que foi a materialidade do crime, né, para ser averiguado aqui com a autoridade competente.
1: Vale destacar, né, Senna, se puder criar um animal, crie um ambiente limpo, um ambiente coberto, um ambiente bem agradável. Se for para criar dessa forma, é melhor que solte das ruas, porque aí pode aparecer outra pessoa que justamente trate melhor.
0: Com certeza. Se a pessoa não tem condições de cuidar de um animal, é melhor que você não pegue. Porque se você pegar para maltratar, possa ser que você posteriormente venha a ser prejudicado com a justiça.
1: Aqui na delegacia, a autoridade policial já relatou os procedimentos que serão instaurados a partir de agora?
0: Está nos trâmites ainda. Eu fiquei sabendo que vai ser instaurada aqui uma portaria, vai ser levado para o laudo veterinário sobre o cão, e o restante das coisas ainda vai ser resolvido aí na delegacia com o delegado.
1: Qual o efetivo presente da ocorrência?
0: O efetivo presente da ocorrência hoje na extra do aumento cruzeiro, né? Estou eu, do grupamento da GAAN, GCM Sena, e o GCM Alan.
1: Estas foram as palavras do GCM Sena, da equipe da GAAN, onde relatou para a gente a respeito dessa situação ocorrida lá na Vila do Pará. Com informações, Ademilton Silva.
2: Agora são 6:16, 6:16. Olha, se há uma coisa que eu sempre prezo, é animais. Eu gosto muito de animais, principalmente cachorro. Eu tenho um apreço muito grande por animais. Tem até uma cachorrinha que minha mãe e minha irmã criam, que até eu brinco com ela, chamo Chiquinha, e de vez em quando nas minhas redes sociais eu brinco. Todo dia quando eu chego lá, ela está me esperando para almoçar, para jantar. E é aquela velha história, eu sei que tem gente que detesta animais. Não pode ver um cachorro, não pode ver um gato, né? Mas respeito quem gosta. E tratar mal os animais é crime. Então, se a pessoa não gosta, deixa pra lá e acabou. Respeite quem gosta. Agora, pra estar jogando pedra, pra estar espancando, pra estar maltratando demais, isso nem eu permito, nem ninguém permite. Isso aqui é a verdade. É claro que a gente não vai dizer só, assim,

0: Não é pra você gostar, não. Cada um faz do jeito que quer, né? Tem gente que detesta animal. Tem. Em Jesus Cristo, agradou? Não é verdade? Não é assim, né? Que o pessoal sempre diz. Nem Jesus Cristo agradou. Imagina um animal. Tem gente que não pode ver um cachorro, um gato que já fica, né? Aí deixa pra lá. Não gosta, não gosta. Eu respeito quem gosta. Agora, pra estar maltratando os animais, não. Aí não pode de jeito nenhum. São 6:18, 6:18. Um homem de 29 anos foi assassinado a tiros no sítio Travessia, na zona rural do município de Limoeiro, do Agreste de Pernambuco. Segundo a polícia, a vítima foi identificada como Eberson de Santana Barbosa, conhecido como Pito. O corpo foi encontrado em um local ermo, às margens dessa estrada que dá acesso à prainha. Durante a perícia inicial, os policiais constataram que Eberson foi atingido por cerca de 15 tiros, inclusive com perfurações no abdômen e nas costas. A arma utilizada no crime seria um revólver. Familiares informaram que horas antes do homicídio, a vítima participava de uma comemoração de aniversário de um sobrinho em uma piscina localizada no loteamento Santa Fé de Limoeiro, na companhia de vários parentes. O celular de Eberson, encontrado ao lado do corpo, foi apreendido pela Polícia Civil para auxiliar também nas investigações. Após a perícia realizada no local, o corpo foi encaminhado ao Instituto de Medicina Legal, IML. Até agora, ninguém sabe dizer realmente qual seria a motivação. São 6:19, teve um crime de morte em um posto de gasolina na região metropolitana do Recife. A Juliana Oliveira vai trazer detalhes.
1: O crime aconteceu dentro de um posto de combustíveis na BR-408, município de Nazaré da Mata. E a vítima foi o Gideão Jeremias Lino Carneiro, de 39 anos de idade. De acordo com informações da polícia, ele estava dentro do veículo com uma mulher, quando de repente dois homens em uma moto entraram no posto, foram direto para a porta dele, onde ele estava com o vidro aberto, inclusive contando as cédulas de dinheiro, e aí o garupa puxa uma arma de fogo e efetua vários disparos contra o Gideão. A mulher, quando percebe a investida criminosa, ela ainda abre a porta do carro, corre. Observem nas imagens que, enquanto a vítima estava parada, chega primeiro uma moto, observa o movimento e passa. Daqui a pouco vem mais duas motos juntas. Uma olha, mas vai pelo lado onde está a passageira, pelo meio do posto, e vai embora. E nesse mesmo instante, a outra moto vermelha vai pelo lado dele, com os dois homens na moto observando tudo. Eles estão inclusive com o capacete, quando de repente é surpreendido por todos os disparos. A perícia foi até o local e informou que encontrou 5 perfurações no corpo dele. O SAMU também foi, ainda tentou ajudar, mas o homem já estava sem vida. Dentro do veículo, a polícia conseguiu recolher mais de R$1.000 em dinheiro e o celular desse homem. Ainda de acordo com informações da polícia, o Gideão, ele havia sido preso e também recentemente ele foi detido e foi preso em flagrante por porte ilegal de arma de fogo. A APM também disse que ele fazia parte de um grupo de tráfico de drogas ali na região de Nazaré da Mata. Logo após essa investida criminosa, quando os suspeitos fugiram, a polícia foi acionada. E quando a polícia está fazendo todo o levantamento, fazendo a ronda, o 2º Batalhão localiza um suspeito, um homem. Esse homem acabou reagindo à força policial, deu socos, deu pontapés na polícia, mas acabou, claro, sendo detido. E aí, esse homem foi levado até uma residência, um imóvel em Nazaré da Mata, onde dentro do imóvel a polícia conseguiu apreender vários materiais, inclusive munições calibre 38, munições 9mm, munições de calibre 12, revólver calibre 38, uma pistola, maconha e R$15.130 em dinheiro. O homem que foi abordado, ele informou que havia adquirido o entorpecente com a vítima, com o Gideão. Ele foi bem claro e relatou: peguei tudo isso com ele. E aí, depois que a polícia conseguiu identificá-lo, foi que os policiais chegaram até essa residência.

0: A polícia agora trabalha para tentar localizar esses dois homens que acabaram tirando a vida do Gideão. Volto com você no estúdio.
1: Agora são 6:22, 6:22 aqui na Mais Ouvida. Obrigado a Juliana Oliveira, trazendo detalhes aí, foi Nazaré da Mata.

0: É claro que a polícia só vai oficializar quando fizer o exame através da própria polícia científica, mas de qualquer maneira, né, preliminarmente diz que é maconha. Inclusive, celular, 10 rádios transmissores, o material foi localizado em uma residência situada no bairro Henrique Leite, em Petrolina do Sertão. É aquele tráfico de drogas que a polícia está sempre intensificando. A ação teve início após informações repassadas por equipes da Polícia Penal, indicando a possível existência de drogas no imóvel. Durante as buscas, os policiais encontraram a droga, condicionada aí em dois saquinhos, além dos demais materiais. Segundo a polícia, os rádios transmissores possivelmente estariam sendo utilizados para copiar a frequência da Polícia Militar da região. A utilização dos equipamentos será investigado pela Polícia Judiciária. Todo o material foi levado para a delegacia, onde foi feito todo o procedimento. Agora são 6:24, 6:24. A Polícia Civil de Brejo da Madre de Deus continua investigando uma confusão em um posto de combustível envolvendo 5 pessoas, 3 mulheres e 2 homens. Josival Ricardo vai trazer detalhes.
1: Olha, confusão grande num posto de combustível ontem à noite em Brejo da Madre de Deus. O atendimento estava transcorrendo normal, tudo tranquilo, movimento grande, os veículos paravam para abastecer, quando de repente os casais começaram a brigar. 3 mulheres e 2 homens se envolveram nessa confusão generalizada, tapa para lá, puxão de cabelo, empurrão, mata-leão, muito chute, muita confusão mesmo e tudo registrado por curiosos que estavam no estabelecimento. Precisou da intervenção da polícia após alguns minutos de briga intensa entre eles, né? Vias de fato, realmente, que aconteceu naquele local. A polícia precisou intervir para que as partes fossem separadas e o caso levado à delegacia de plantão a fim de ser esclarecido e o problema também ser resolvido. A polícia, inclusive, apura o que teria motivado essa confusão toda, qual teria sido a razão dessa briga. Os carros chegam, as pessoas chegam para os veículos e em poucos segundos a confusão, a agressão entre eles começa. Inclusive, uma mulher, né, eram 3 mulheres, a terceira, ela até tenta afastar, até tenta separar as pessoas que estão brigando, mas termina sendo inútil, ela não tem forças para fazer isso e age sozinho. Ou sozinha. Eu não sei se você observou e deve ter observado, você é sempre muito atento, Edeilson. É que enquanto o quebra-pau estava acontecendo, enquanto eles se degladiavam, essa cena realmente lamentável, os frentistas trabalhavam como se nada tivesse acontecendo. Inclusive uma mulher que atende, trabalha no posto, abastece o carro, recebe o dinheiro e em seguida sai de lá sem nem prestar atenção. Até parece que ela está totalmente alheia e em outro cenário, em outro local. Enquanto o quebra-pau acontece, a briga acontece, a vida segue normalmente. Alguns filmam, outros trabalham, outros de longe só observam e teve até comentarista. Tem uma hora no vídeo, as pessoas devem ter observado, isso viralizou nas redes sociais, que uma voz masculina, um homem diz: rapaz, a mulher que está tentando apartar, ela só está ajudando o outro cara a apanhar, que ela não consegue separar. Realmente o vídeo chamou bastante a atenção, é uma cena lamentável. Foram várias lesões provocadas pelos murros, pelos chutes, pelo mata-leão, pelos tapas foram dados, puxões de cabelo também, em meio a uma situação que ainda está sendo esclarecida pela Polícia Civil. A Polícia Militar esteve no local, o caso foi resolvido nesse primeiro momento, só que a partir daí segue para o plantão, onde a Polícia Civil ouve as partes, vai entender quem começou a briga, qual seria o motivo, se isso era algum problema, uma rixa antiga entre eles, se teria sido algum problema de momento ou em algum lugar anterior, se o posto teria sido o local marcado para aquela confusão acontecer ou se encontraram lá apenas por coincidência e o quebra-pau começou. Agora, como a gente diz, foi briga para mais de metro.
0: É confusão danada, né, Josival? São 6:28, 6:28. Olha, a PM, no caso, policiais militares da 2ª Companhia Independente, Eles apreenderam drogas, uma espingarda artesanal calibre 12 e munições durante uma ação realizada no domingo. Isso aconteceu aqui

0: no sertão de Pernambuco, em Orocó. As equipes do Tato realizavam patrulhamento quando abordaram um homem que estava em atitude suspeita em frente à própria residência. Durante a abordagem, foram encontrados com ele dois invólucros contendo cocaína. Segundo a Polícia Militar, durante a ocorrência, o suspeito informou que havia mais entorpecente escondido em uma construção abandonada localizada na saída da cidade. Os policiais foram até o endereço e aí encontraram aproximadamente 530 gramas de maconha, além de uma espingarda calibre 12, que estava municiada e munições. O suspeito foi levado para a delegacia com todo o material. Portanto, era uma denúncia que tinha, né? Esse fato realmente chamou muita atenção. E olha, minha gente, teve um fato que chamou muita atenção, que foi uma dentista que morreu em um grave acidente de trânsito ocorrido na madrugada de ontem, na BR-232, nas proximidades do Parque de Exposições em Pesqueira, aqui do Agreste. A vítima foi identificada como Ianca Oliveira Galindo, de 29 anos. Ela conduzia um veículo Celta pela rodovia quando ocorreu uma colisão frontal com um caminhão. Com a força do impacto, Ianca ficou gravemente ferida e não resistiu aos ferimentos, morrendo no local. De acordo com informações repassadas à polícia, o motorista do caminhão permaneceu na área do acidente e prestou esclarecimentos. Segundo o relato dele, a condutora teria entrado na contramão e posteriormente realizado uma mudança de direção, enquanto ele também teria feito uma manobra, resultando da colisão. O caminhoneiro foi encaminhado à delegacia para prestar depoimento e, após os esclarecimentos, acabou sendo liberado. O corpo da Ianca, essa dentista, veio aqui para o Instituto de Medicina Legal, IML de Caruaru. Agora são 6h30. Bora para o intervalo, a gente volta já.
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5: Agora são 6 horas e 34 minutos, 6h34 aqui da Mais Ouvida, é o programa A Hora da Justa. Olha, daqui a pouquinho a gente vai trazer detalhes a respeito de um jovem que morreu após um grave acidente envolvendo um carro e uma moto. Daqui a pouquinho a gente vai trazer detalhes. Nós tivemos também a liberação ontem do corpo do Joel Cleito, do Nascimento, ele que sofreu um acidente, foi no domingo, na PS-103, na cidade de Bonito, né? Inclusive, ele terminou sendo vítima da violência do trânsito. E aí, o corpo foi liberado do Instituto de Medicina Legal. Deixa eu falar aqui a respeito de uma apreensão. Nós tivemos aqui um homem que acionou a Polícia Militar após ter a residência alvo de disparos de arma de fogo no sítio Espingarda, da zona rural de Águas Belas. A ocorrência foi registrada na manhã de ontem, após os tiros terem sido efetuados por volta de 10h30 da noite. Segundo o solicitante, ele estava em uma festa realizada no assentamento Cristo Rei, onde teria visto o cunhado apontado por ele como o autor de ameaças anteriores. Após deixar o evento e retornar para casa durante a madrugada, encontrou marcas de disparos na residência. Aí, de acordo com o relato, dois tiros atingiram a porta da casa e outro atingiu uma parede. Os impactos ficaram concentrados principalmente na região da fechadura. O morador informou ainda que uma testemunha teria presenciado a ação de dentro da própria residência e relatado que um homem desembarcou de um Celta Prata e efetuou disparos. As características do veículo seriam semelhantes às de um automóvel pertencente ao condutor, que é justamente o cunhado dele. O solicitante também apresentou aos policiais projéteis que, segundo ele, foram encontrados no interior da residência. Após os disparos, ele afirmou aos militares ter certeza de que o cunhado seria o responsável pela ação. Durante as diligências, a equipe do 9º Batalhão localizou e abordou o suspeito. Entretanto, nenhum material ilícito foi encontrado de posse dele. Então, foi levado as duas partes para a delegacia para as providências cabíveis. Agora são 6 horas e 37 minutos, 6h37. Deixa eu trazer detalhes agora, porque tivemos uma adolescente que foi agredida. O Valdson Balbino vai trazer detalhes.
6: Os hematomas nas pernas e a marca de uma mordida em um dos braços revelam a violência das agressões contra a adolescente de 16 anos. Segundo a mãe da estudante, a filha foi atacada pelo namorado, um homem de 21 anos.
7: Quando chegava o final de semana, ela ia para casa do namorado. E quando ela voltava, eu via vários hematomas nela. Ela falava, mãe, eu caí, eu me arranhei. Ela sempre com um olhar de medo pra mim. Aí tudo bem. Aí foi passando os meses e a mesma coisa. Eu falava, vocês vão, eu nunca vai sair do teu corpo, não. Ela falou, mãe, é porque eu bato em tal lugar, isso e aquilo. Eu disse, tudo bem. E fui analisando, né? Aí chegou um certo ponto que foi mais grave. Aí eu me acordei, fui na escola, peguei ela e fui na delegacia. Falou toda a verdade lá, que estava sofrendo várias agressões. O motivo era que ela não queria que ele fosse usar drogas.

0: e vender drogas. E ele, aí, antes dele fumar, ele já batia nela, empurrava, jogava no chão, dava chutes.
1: Ainda de acordo com a mãe da adolescente, foram 5 episódios de violência durante o relacionamento, que durou 6 meses. Depois que mãe e filha procuraram a delegacia para pedir ajuda, o suspeito teria passado a ameaçar a família.
2: Quando ela por aí, passou a história dela, disse que o senhor da mãe dela mora, um filho dela velho. Vou passar logo mais, vou fazer uma média ali.
0: Ele vem me ameaçando, minha família toda, inclusive a minha mãe, a avó dela, o irmão dela, a irmã dela, fala que vai estourar a cabeça de todo mundo, onde vê, várias ameaças.
1: Como é que a senhora está, enquanto mãe, vendo suas filhas nessa situação, né? E também passando por tudo isso?
0: Eu tô muito mal. Nem sei o que falar. Eu só quero justiça. Eu quero que a justiça seja feita. Eu quero que ele vá pra cadeia, que é o lugar deles. Isso não é um homem, é um marginal, um ceboso.
1: Ele já chegou a ser preso, foi levado pra delegacia, foi solto, foi?
0: Foi, ele me ameaçou durante a noite, ameaçou a minha família, foi pra delegacia, só que ele pagou fiança, pagou um salário mínimo pra ser liberado.
1: Enquanto ele não estiver preso?
0: É, eu não vou ter paz, né, com ele, porque ele falou que ia estourar minha cabeça e da minha família, dos meus filhos. A minha filha tá dentro do quarto, ela não tá falando, ela não tá comendo.
3: Agora são 6 horas e 39 minutos, 6h39, tá aí, né? O nosso Valdson Balbino falando a respeito dessa adolescente que foi agredida, inclusive a mãe pediu justiça. Olha, ontem à tarde, o sargento Vonen, o cabo José Wilk e o cabo Cantalice são policiais da Roquel do 1º Biesp. Eles prenderam na 5ª Travessa Alfredo Pinto, na Vila Teimosa, no bairro do Vassoural, aqui em Caruaru, Rafael Pedro Neri, conhecido como Catarro, 24 anos, Ave Maria. E apreenderam com ele algumas pedras brutas de crack, que ao serem fracionadas, renderiam o quê? 40 pedras do entorpecente. Uma faca peixeira também foi apreendida e uma pequena navalha. Um indivíduo que já foi preso por furto foi apresentado à delegacia, onde foi feito todo o procedimento. Isso aconteceu aqui em Caruaru. 6h41, vamos até Garanhuns. O repórter de Carlos está chegando. Bom dia, de Carlos.
4: Bom dia para você, meu querido Givanildo Silveira, e a todos que estão aqui ligados no nosso Hora da Justa. Giva, vamos falar desse acidente, né? Um jovem que acabou morrendo, grave acidente envolvendo um carro e uma motocicleta, isso na tarde de ontem, no quilômetro 88, aqui da BR-424, em Garanhuns. De acordo com a Polícia Rodoviária Federal, Giva, o acidente aconteceu por volta das 5h20 da tarde e a suspeita é de que o motorista de um carro que seguia pela rodovia, ao acessar uma via lateral, acabou provocando uma colisão transversal com uma motocicleta que trafegava pela BR. O condutor da moto, o Anailson Bernardino, de 24 anos, ficou gravemente ferido, foi socorrido para o Hospital Regional do Moura, aqui em Garanhuns. E, apesar dos esforços médicos, Giva, ele, o Anailson, não resistiu aos ferimentos e acabou morrendo na unidade hospitalar. É, no caso aqui, o motorista do carro, ele também ficou ferido. Depois, ele se apresentou lá no posto da Polícia Rodoviária Federal e realizou o teste do bafômetro, que apresentou resultado normal. O corpo de Anailson Bernardino, 24 anos, foi encaminhado ao Instituto de Medicina Legal, IML, de Caruaru. Agora, a polícia vai investigar as circunstâncias e as responsabilidades pelo crime, Giva. É de Carlos de Garanhuns para a Hora da Justa. Eu volto com você, Givanildo Silveira.
3: Muito bem, valeu. São 6h43, faltando 17 para as 7. Obrigado aí, Ed Carlos, direto de Garanhuns, trazendo essas informações. Olha, um aposentado de

0: 68 anos, ele foi preso durante um cumprimento de um mandado de prisão. Isso aconteceu no bairro São Sebastião, em Palmares, na Mata Sul de Pernambuco. Segundo a polícia militar, a equipe deu cumprimento à ordem judicial expedida pela terceira vara civil da infância e da juventude lá de Palmares. O homem foi localizado na travessa Doutor Costa Maia e encaminhado à delegacia de polícia lá de Palmares. A polícia não informou o valor do débito, se a pessoa alimentícia. Nesse caso, realmente, chamou a atenção porque o pessoal chegou lá e terminou mostrando a ele esse mandado de prisão. Ele já sabia, claro, que foi encaminhado à delegacia. 6:44. Olha, deixa eu trazer detalhes, porque nós tivemos o crime de morte que aconteceu no domingo à noite, lá no loteamento de São Rafael, isso na cidade de Bezerros. Ontem a gente já trazia o nosso Roberto Silva trazendo informações do local, na hora que aconteceu, mas houve também diligência, houve a conversa da própria polícia com a família, inclusive a esposa deu depoimento preliminarmente ao delegado Eric Costa, e ele vai explicar com mais detalhes esse crime que aconteceu lá em Bezerra.
1: O Jevson Marques de Andrade, de 34 anos de idade, ele foi com a esposa fazer uma cobrança na rua Barão de Caruaru, no bairro São Miguel, em Bezerros. Quando chegou na casa do suspeito, fez a cobrança, e foi justamente neste momento em que ele acabou sendo assassinado. O crime está sendo investigado pela equipe da Polícia Civil. Dr. Eric Costa esteve lá em Bezerros, o doutor. No momento em que ele fez a cobrança, foi quando o suspeito o assassinou? De que forma o crime aconteceu, doutor?
2: Tudo indica, pelo depoimento da companheira, de que o crime tenha sido premeditado. Já haviam outros elementos ali também aguardando a vítima, né? E assim que eles chegaram no local, o autor inicial teria chamado eles para dentro da residência, eles se recusaram a entrar na residência. Foi quando ele teria, por um assobio, chamado esses outros dois elementos, né, na situação, a participarem das agressões. Ele já sacou da arma e efetuou disparos contra essa vítima. Inicialmente o homem foi atingido por alguns disparos. Eles também estavam armados de uma arma branca, uma faca, também atingiram a vítima com alguns golpes de faca. A esposa conseguiu, apesar deles terem também disparado contra ela, pelo menos um disparo, ela conseguiu fugir do local, correu para o meio do mato, conseguiu fugir desses agressores, foi até a delegacia, prestou depoimento, né, narrou toda a situação, e isso ajudou na identificação do...
1: Quando vocês chegaram, o corpo ainda estava dentro da casa?
2: Não, o corpo ele foi atingido fora da residência, ele não chegou a entrar dentro da residência, porque ele se recusou a entrar, né, na residência a convite do autor. Justamente, eu acho que prevendo alguma possibilidade de ter algum problema dentro dessa residência. Então, ele foi atingido ali e veio a óbito no local mesmo, antes de receber qualquer tipo de socorro.
1: A esposa do Jefferson chegou a dizer, doutor, qual o valor dessa dívida?
2: Ela narra uma suposta dívida. Aquela casa pertence a ela, então poderia tratar-se de uma dívida de aluguel. Mas há indício de que a vítima, ela tem envolvimento no tráfico de drogas, o autor também tem, né, envolvimento com o tráfico de drogas. As informações e algumas sugestões que chegam para a gente é de que poderia ter sido também algum desacerto em relação à droga.
1: Então a dívida pode ter sido objeto de algo ilícito?
2: Claro, de algo ilícito. A vítima é muito conhecida ali dos policiais, tem diversos antecedentes criminais. O autor, principal suspeito, quando era menor de idade, também cometeu um homicídio na cidade. Então, assim, são tanto autor quanto vítima são pessoas envolvidas na atividade criminosa.
1: Teria sido o suspeito que praticou sozinho o homicídio, ou as duas pessoas que ele chamou também teria dado apoio?
2: Teria dado apoio também, mas tudo isso vai ser objeto de investigação, tudo está ainda inicialmente, sob investigação. O delegado Patrick, que é o titular da cidade lá, já está a par da situação. Hoje já está fazendo diligência, no decorrer da semana deve evoluir nas investigações.

Muito bem, tá aí o delegado falando a respeito aí desse crime, né, que aconteceu lá na cidade de Bezerros. Agora, a linha de investigação são várias, só que, segundo informações que chegou para o próprio delegado, né, que ele teria o quê? Cometido homicídio, e aí a polícia já tem uma linha de investigação. Olha, ontem a polícia militar prendeu droga durante o patrulhamento no bairro Boa Vista, próximo à quadra poliesportiva na cidade de Joaquim Nabuco, na Mata Sul de Pernambuco. Segundo a PM, a equipe visualizou um indivíduo em atitude suspeita, estava com uma camisa branca, uma calça jeans, e ao perceber a presença dos policiais, ele fugiu, entrou em um canavial. Durante as buscas pelo trajeto, a polícia conseguiu apreender 7 pedras de crack, 4 gramas de cocaína e 21 gramas de maconha. O material foi levado para a delegacia, porque na hora ele deixou, né? E correu. Também lá para o lado de Gamileira, a polícia militar realizou o monitoramento de uma possível troca de informação, principalmente na prática do tráfico, entorpecente na Vila São Mateus, lá na Mata Sul, lá em Gamileira. A GT da cidade realizou um cerco policial para abordagem e a verificação. Durante a progressão do efetivo tático, 2 indivíduos tentaram fugir, sendo que um deles foi reconhecido pelos policiais como suspeito de envolvimento com o tráfico. Durante a fuga, os suspeitos abandonaram 2 recipientes aí plásticos contendo entorpecente, que foram recolhidos pelo efetivo. Ao todo, foram apreendidos 17 gramas de crack, 12 gramas de cocaína e 21 gramas de maconha. O material foi levado para a delegacia para as providências cabíveis. 6 horas e 50 minutos, faltando 10 para as 7. A gente vai para o intervalo e volta já.

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3: Agora são 6 horas e 54 minutos, 6h54, um homem identificado como Jonathan Bezerra da Silva, ele foi preso em Joaquim Nabuco, na Mata Sul de Pernambuco. Um cumprimento a um mandado de prisão, expedido pela justiça, por suspeita da prática de homicídio doloso. A prisão foi realizada por policiais civis, da equipe com reforço da Operação Pernambuco Seguro, pessoal da Adinter, da investigação, após ser conduzido à delegacia. Segundo informações, os policiais, o rapaz, ele cometeu um homicídio, ocorreu em maio desse ano, e teve como vítima o Eric Pereira Santana da Silva. Jonathan foi localizado em uma residência das imediações da rua Abílio Galvão, bairro Saturno, em Joaquim Nabuco. Após o cumprimento da ordem judicial, os procedimentos legais foram feitos, né? Ele foi levado para a delegacia lá de Palmares, onde ia ser apresentado na audiência de custódia. Então está aí, foi cumprido mais um mandado de prisão, dessa vez por homicídio na Mata Sul de Pernambuco. São 6 horas e 56 minutos, faltando 4 para as 7. No começo do programa a gente falava aqui a respeito daquele crime de morte, que ontem a gente já falava que foi no domingo. Do domingo para segunda, já foi no domingo à noite, que ali na feira, no Parque 18 de Maio, o homem foi encontrado morto. Até então, pelas circunstâncias, o perito, quando esteve lá fazendo o levantamento cadavérico, ele optou para colocar morte a esclarecer. Por quê? Porque naquele momento ele não viu nenhum indício que botasse que teria sido homicídio. Poderia ser uma pancada, alguma coisa assim parecida. Só a necrópsia, que é feita lá no Instituto de Medicina Legal, para constar qual seria a causa da morte. Só que o delegado, Dr. Eric Costa, ele teve acesso às câmeras de segurança. Como é importante essas câmeras de segurança em toda a cidade, principalmente ali no Parque 18 de Maio. Por quê? Porque o delegado, quando adquiriu essas câmeras através da MC, que é do órgão de trânsito da cidade, deu para ver uns indivíduos espancando, torturando o rapaz. Torturaram e mataram ele a pauladas lá no Parque 18 de Maio. Tanto é que está sem identificação o rapaz. A polícia já avançou nas investigações. E não só foi uma pessoa, não. Tinha mais. Aí, como eu digo, como é importante. Agora, seria interessante a segurança pública arrumar um meio. Minha gente, depois de 2 horas da tarde, ali no Parque 18 de Maio, o negócio está feio. O que tem de noiado, o que tem de caba fumando maconha e puxando a pedra do craque.

0: Outra coisa, teve um dia que eu fui ali no sábado de manhã, estacionei até o carro ali por trás da casa do Zé Condé, João Condé, ali. Ali o pessoal fala da feira de milho, né? Botei o carro ali. Quando eu saio do carro, o cabra tava dando uma chupada. Sabe em quê? Naquela marica. A marica, todo mundo sabe, que é aquele aparelhozinho que eles fazem lá, até com um pedacinho de cano, né? Bota a pedrinha, toca fogo e dá uma puxada. É assim. O cabra tava na minha frente fazendo isso. Eu digo, mas rapaz, olha pra ali. Opa, opa. Parecia que tava fumando cigarro. Ele tava puxando uma pedra com os olhos vermelhos. Os olhos chega tava vermelhado, como diz o Matuto. Eu nunca vi um negócio daquele, não. O bicho chega tava parecendo que tava virando algum bicho. Ele puxava assim e ficava vermelho. Entendesse? A pedra ali. E aí seria interessante, pessoal, sempre dar uma batidinha por ali. Pra ver, porque às vezes tem gente que não conhece o setor, passa por ali e eles são doidos demais. Vão pra cima, querer alguma coisa, querer dinheiro. E ali é um tráfico da gota. Ali no Parque 18 de Maio. Uma feira, como a feira da gente. Feira cantada em todo mundo. E de repente a gente vê uma situação como essa. Mas vamos trazer aí o Josival, porque conversou com o delegado sobre esse caso aí e vai explicar pra gente.
1: Um corpo ainda sem identificação foi encontrado no Parque 18 de Maio em Caruaru, nas proximidades do açougue, em meio às bancas de feira. A vítima apresentava sinais de agressão. A Polícia Civil já deu início ao trabalho investigativo para tentar descobrir a identidade da vítima e também quem teria provocado ou praticado o homicídio. Nós estamos com o delegado Eric Costa. Doutor, a vítima apresentava várias lesões pelo corpo, inclusive nos braços. A polícia já tem imagens, doutor, dos suspeitos?
2: Temos, já conseguimos imagens. Inicialmente o caso ele não foi tratado como homicídio, pela circunstância ali que o corpo foi encontrado. Inicialmente não se verificava nenhuma lesão por faca, lesão por arma de fogo ou alguma lesão mais grave por outro objeto, né? Então, inicialmente o caso foi tratado como morte de esclarecer. Já na madrugada, nós recebemos informação de que havia imagens de elementos que agrediram essa vítima. Nós conseguimos, através aí da ajuda da prefeitura, essas imagens. As equipes já estão trabalhando já na identificação de todos esses elementos que praticaram essas agressões. Nós ainda precisamos da análise da perícia do laudo tanatoscópico, né, do IML, para verificar qual foi a real causa-morte dessa vítima, para então a gente trabalhar com todas essas informações e depois dar a tipificação do crime correta para essa situação.
1: Doutor, a vítima teria sido algemada também?
2: Pelo que dá para ver nas imagens, a vítima também foi algemada. Tudo isso vai ser levado em conta para a gente tipificar qual foi o crime praticado por esses elementos. Justamente por isso que a gente precisa ter todos os elementos possíveis para dentro dessa investigação, para depois ver realmente qual foi o crime, né, praticado por esses elementos. Inicialmente o fato está sendo tratado como um homicídio, mas pode evoluir para outros crimes aí no decorrer da investigação.
1: Esses outros crimes que o senhor se refere, seria o quê? Tortura?
2: Pode ser tortura, a depender do tempo, a depender do grau e a depender também da forma como foi realizada essas agressões, mas tudo isso ainda é um trabalho inicial. As equipes inicialmente agora estão na identificação desses elementos, né, justamente para que a gente tenha e obtenha maiores informações a respeito de tudo que foi praticado ali contra a vítima.
1: Doutor, com relação ao homem que supostamente tem sido assassinado, trata-se agora como homicídio, de que forma aconteceram as agressões? O que foi que vocês conseguiram encontrar nas câmeras, além da vítima ter sido algemada, teria sido agredida com algum tipo de objeto ou a murros e soco?
2: Tudo que indica que foi utilizado apenas socos, pontapés, né? Mata-leão, golpes, então tudo isso é o que visualiza inicialmente. Mas, como eu disse, o corpo foi encaminhado para o IML vai dar mais resposta para a gente acerca de todas as agressões que a vítima recebeu, e isso também vai consubstanciar aí a investigação, para o final a gente ter uma resposta.

0: resposta é clara, não só em relação às agressões, mas também da tipificação correta do crime.
1: O homem, além de suspeita de que era usuário de drogas, também morava em situação de rua.
0: As informações que a gente tem é de que era um morador de rua, usuário de droga, que vivia ali pelas vizinhanças, né? Nós temos algumas informações de que ele também teria sido agredido alguns dias antes, mas tudo isso também está sendo verificado, né? O que a gente sabe é que aquela localidade ali é frequentada, né, por moradores de rua, por usuários de drogas. Então a gente agora vai trabalhar também para tentar identificar essa vítima.
1: Quem teria, doutor, os suspeitos de terem praticado o homicídio? Seriam comparsas do dia a dia do uso de drogas ou alguém que trabalha como segurança particular?
0: É uma informação que nós vamos preservar por enquanto, justamente para não atrapalhar as investigações, mas nós já estamos trabalhando na identificação desses elementos. Não vai ser difícil a gente identificar, né? Eu posso estar falando com você agora e a minha equipe já está identificado já praticamente todos esses autores. Então, é por isso que eu peço que eles se apresentem na delegacia, né, venham até aqui, preste depoimento, preste esclarecimentos. A besteira já foi feita e agora eles vão ter que vir aqui responder pelo áudio.
1: As imagens são claras?
0: As imagens são claras, elas são evidentes, elas são esclarecedoras. A gente consegue identificar a participação de cada um. Então, por isso que eu peço. Venham até a delegacia, se apresentem e evitem uma maior.
1: O tempo em que essa vítima passou em poder desses quatro suspeitos, a polícia consegue ter esse lapso temporal pelas imagens?
0: Nós estamos ainda analisando as imagens, nós recebemos essas imagens, todo esse material agora pela manhã. Eu estou com uma equipe ali agora só analisando essas imagens, né? Pegando ponto a ponto, pegando a participação, dando zoom, tentando todos os meios possíveis. Não só para identificação, mas também para entender qual foi a participação de cada um no fato, né, justamente para que a gente faça a justiça da forma como ela tem que ser feita.
2: Muito bem, está aí o delegado Eric Costa falando a respeito desse crime, né, que agora oficializou o crime de morte. Apesar que o rapaz não foi identificado, mas ficou certo de que o crime de morte é o segundo do mês de agosto aqui em Caruaru e o de número 81 de janeiro até o momento. Portanto, está aí, nós tivemos mais um crime de morte, que foi justamente aquele do domingo para a segunda, onde a gente falou ontem, o delegado falando a respeito desse caso aí. 7:06, bora para o intervalo, a gente volta já.
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2: Agora são 7:07, 7:07 aqui na Mais Ouvida. É a Hora da Justa, minha gente, pela Jornal Pesqueira 90.9, Rádio Jornal Caruaru 91.3. Estamos aqui no comando de mais um programa, hoje, terça-feira, dia 11, abraçando todas as pessoas que estão acompanhando a gente. Olha, de ontem para hoje, mataram 6 pessoas no estado de Pernambuco, sendo 3 crimes de morte no interior e 3 na capital. E aí teve, na verdade, a gente tá computando aqui, são 80

0: em um crimes de morte durante o mês de agosto no estado. Ou seja, hoje, dia 11, já mataram 81 pessoas no estado. E de janeiro até agora, mataram 1.717 pessoas. Agora são 7 horas e 8 minutos, 7 e 8. A gente vai fazer o seguinte, vamos dar uma pausazinha agora na polícia e depois a gente volta. Vamos até a redação agora.
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0: Olha as loterias e a prestação de serviço. Tá chegando meu amigo Berg Santos. Alô, Berg, bom dia.
2: Fala, Gilfa. Bom dia para você, bom dia para todo mundo acompanhando a Hora da Justa. Calendário de pagamento do programa Bolsa Família, mês de agosto. Esse pagamento tem início na terça-feira da próxima semana, dia 18, para quem tem cartão final 1. Calendário de pagamento para aposentados e pensionistas do INSS. O pagamento vai começar no dia 25 de agosto para quem tem cartão final 1. Calendário de pagamento do PIS/PASEP 2026, nascidos em novembro e dezembro, estarão recebendo no próximo sábado, dia 15 de agosto. Servidores inativos da Prefeitura de Caruaru vão receber no dia 25. Servidores ativos do município recebem dia 31. Servidores ativos e inativos do governo do estado de Pernambuco recebem também no dia 31. Agora vamos com as loterias. Começa com a Loto Fácil, concurso de número 3.758. Teve 8 ganhadores na Loto Fácil. Uma aposta de Fortaleza, no Ceará. Uma aposta de Vila Velha, no Espírito Santo. Uma aposta de Aimorés, em Minas Gerais. Uma aposta de Eldorado, Minas Gerais. Uma aposta de Olinda, Pernambuco. Uma aposta de Toledo, no Paraná. Uma aposta do Rio de Janeiro, capital. E uma aposta de Bagé, Rio Grande do Sul. Cada aposta vai receber a premiação de R$530.611,74. A estimativa de prêmio para o próximo sorteio é de R$2 milhões. Agora a gente confere as dezenas. 01, 03, 04, 05, 08, 09, 11, 12, 13, 14, 17, 18, 20... 24 e 25. Quina, concurso de número 7.088, acumulou. Estimativa de prêmio para o próximo sorteio de R$3 milhões. Agora a gente confere as dezenas. 16, 26, 41, 42 e 67. Lotomania, concurso de número 2.961, acumulou. Estimativa de prêmio para o próximo sorteio de R$10,5 milhões. Agora a gente confere as dezenas. 04, 09, 10, 20, 25, 26, 32, 38, 39, 47, 50, 52, 53, 58, 62, 63, 77, 80, 89 e 91. Dupla Sena, concurso de número 2.994. Acumulou. Estimativa de prêmio para o próximo sorteio de R$1.100.000. Agora a gente confere as dezenas do primeiro sorteio. 05, 17, 22, 36, 38 e 50. No segundo sorteio, as dezenas foram 01, 14, 21, 32, 46 e 49. Agora a gente confere mais um sorteio, Loteria Dia de Sorte, concurso de número 1.268 que acumulou. A estimativa de prêmio para o próximo sorteio é de R$800.000. Vamos conferir as dezenas. 08, 12, 19, 22, 23, 26 e 28. O mês de sorte foi outubro. Super 7, concurso de número 884, acumulou. A estimativa de prêmio para o próximo sorteio é de R$5.200.000. Vamos conferir as dezenas. Na primeira coluna, número 9. Coluna 2, número 9. Coluna 3, número 9. Coluna 4, número 2. Coluna 5, número 1. Coluna 6, número 7. Coluna 7, número 0. O destaque para hoje é o sorteio da Mega Sena.

0: Mega Sena, que tem estimativa de prêmio de 3 milhões e meio de reais. E eu volto com você, Givanildo.
1: Valeu, valeu, Berg. São 7 horas e 13 minutos, 7 e 13 aqui na Mais Ouvida. É a hora da Juste, Jornal Caruaru, Jornal Pesqueira. Olha, deixa eu trazer detalhes, porque teve um caso que chamou muita atenção. É que duas adolescentes foram estupradas. Isso aconteceu na capital pernambucana. E o Emerson Pereira vai trazer detalhes.
2: As duas vítimas têm 14 anos. São alunas de uma escola municipal aqui do Cabo de Santo Agostinho. Obedecendo o que diz o Estatuto da Criança e do Adolescente, não divulgaremos o nome da unidade, nem mesmo o bairro. Isso para não identificá-las, mesmo que indiretamente. Eu vou conversar com as mães dessas duas adolescentes para entender o que foi que elas chegaram em casa falando. A tua filha foi que contou? Como foi que você descobriu?
3: Minha filha chegou em casa muito nervosa, chorando, e falou: mamãe, eu tenho um negócio para lhe contar. Me trancaram dentro da sala de aula, tamparam minha boca, apalparam minhas partes, me derrubaram no chão e eu pedi no socorro, socorro, e ninguém ouviu. Foram cerca de 5 meninos, mas ontem, dando depoimento, foram confirmados que foram 8 alunos que estudam junto com ela. Aí eu falei: por que você não contou? Mamãe, eles ameaçaram, que disse que ia me matar na saída da escola se eu contasse para a senhora e toda a minha família. Então, por medo, ela ficou no silêncio. Aí, como aconteceu o mesmo caso com a coleguinha dela, foi o que encorajou ela a me contar.
2: Deixa eu ouvir a mãe da outra adolescente aqui. A tua filha estuda na mesma sala de aula dessa outra garota?
4: Sim, isso aconteceu na segunda-feira. Ela estuda integral e nesse dia ela largou de 4h40. Só quando ela chegou em casa, ela chegou muito nervosa e se trocou no banheiro. Eu perguntei a ela o que tinha acontecido, só que ela não quis me falar. Foi dormir assustada. Ela pediu perdão por não ter me contado, porque os meninos ameaçaram.
3: Pergunta que não quer calar: onde estavam os gestores, coordenadores que não viram? Não vou deixar impune, eu quero justiça.
2: A Prefeitura do Cabo de Santo Agostinho falou por meio de nota. Informou o seguinte: que desde que tomou conhecimento da denúncia, adotou imediatamente todas as medidas cabíveis para garantir a proteção das possíveis vítimas e apuração dos fatos. As estudantes estão sendo acolhidas e recebendo o acompanhamento necessário. Foram disponibilizados suportes jurídico e psicológico, é o que diz a nota. Foi instaurado o procedimento administrativo para apuração. O caso está sendo acompanhado em articulação com o Ministério Público, Conselho Tutelar e demais autoridades. E diz que a Secretaria Municipal de Educação esclarece que não houve omissão por parte da gestão da unidade escolar nem da própria secretaria, tendo todas as providências cabíveis sendo adotadas desde o momento em que a denúncia chegou ao conhecimento da administração. Nós procuramos, inclusive, a Polícia Civil, porque a família já registrou boletim de ocorrência. Em nota, a Polícia Civil disse o seguinte: que está investigando o caso e que, por envolver menores de idade, segue sob sigilo e mais informações não podem ser divulgadas para preservar as vítimas e qualquer detalhe dessa investigação.
1: Agora são 7 horas e 16 minutos, 7 e 16 aqui na Mais Ouvida. Tá aí, a responsabilidade toda, né, é da direção da escola. Gente, aconteceu dentro de uma sala de aula, onde, na verdade, os estudantes lá trancaram a sala e aí chegaram a mexer com as meninas de 14 anos, né? Isso dentro da escola, não foi fora, não, dentro de uma sala de aula. É por isso que as mães estão revoltadas, não é para menos. Responsabilidade todinha é da própria direção. Chamar um por um, porque elas sabem quem foram, né? E botar para fora. Porque, que queira ou que não queira, isso não pode acontecer. Se trata de estupro, né? Infelizmente, numa sala de aula, pelo amor de Deus. Olha, ainda repercute, o ex-marido de Maria da Penha foi preso, né? Após da entrevista e descumprir a medida protetiva. O Marco Antônio Heredia Viveiros, ex-marido da ativista Maria da Penha Fernandes, ele foi preso em Natal. Isso aconteceu no domingo. O Ministério Público Cearense apontou que Viveiros descumpriu

0: decisão judicial ao dar entrevista para a Record, para a TV Record, sobre o caso que levou sua condenação por tentar matar sua antiga companheira há 40 anos. O episódio inspirou a lei da Maria da Penha. E aí a decisão também determina a proibição da veiculação da entrevista feita pelo jornalista Roberto Cabrini para o programa Domingo Espetacular. Desde 2024, ainda segundo a promotoria, Viveiros estava proibido pelo primeiro juizado da violência doméstica e familiar contra a mulher de Fortaleza de divulgar informações sobre o processo e de também propagar o nome ou imagem de Maria da Penha e das duas filhas em mídias sociais, aplicativos ou qualquer ambiente virtual. Além da prisão preventiva, a decisão determinou a retirada imediata de conteúdos relacionados à entrevista e proibiu sua veiculação em qualquer plataforma. As chamadas da Record anunciaram a exibição da entrevista concedida por ele sobre o caso em uma reportagem especial realizada em função dos 20 anos da Lei Maria da Penha, completado sexta-feira passada. A ativista também foi ouvida por ele para a reportagem. Às 18h50, a publicação de divulgação do programa no Instagram da emissora já havia sido removido do ar. Também foi ordenada a preservação de todo o material produzido, incluindo arquivos, registros de edição, contratos e comunicações internas. O descumprimento prevê também multa diária de R$100 mil. Portanto, está aí o ex-marido de Maria da Penha. Ele foi preso após dar entrevista lá e descumprir a medida protetiva. Era tudo sobre segredo de justiça, e aí não podia, já tudo certinho através do Ministério, do primeiro juizado da violência doméstica e familiar contra a mulher lá de Fortaleza. 7h20, teve uma moto que foi furtada lá em Santa Cruz, no Capibaribe. Ademilton Silva.
1: Compareceu a delegacia de Santa Cruz de Capibaribe, o José Cláudio, ele que é acordador, e teve uma motocicleta furtada lá por trás do Moda Center, onde reside. A gente conversa com ele nesse momento e ele traz informações, seu Cláudio, como se deu o furto da sua motocicleta.
2: Cheguei de Ascazão na moto, botei na frente de casa, no pé da porta, né? Entrei pra dentro, fui tomar um banho, saí pra fora depois. Quando eu cheguei, não tinha mais nada lá de fora, tinham levado a moto.
1: O senhor percebeu que a motocicleta tinha sumido em quanto tempo, mais ou menos? Uma hora, meia hora?
2: Foi esse negócio desse roubo dessa moto foi umas 7h da noite. Se faltava, era negócio de 10 minutos. Foi pertinho de 7. Não foi ligeiro demais, que eu entrei pra dentro, com 20 minutos saí pra fora, não tinha nada mais não.
1: Algum vizinho seu lá chegou a relatar, se viu alguém mexendo na motocicleta?
2: Não tinha ninguém não, no lado de fora não, que eu vi não.
1: O senhor Cláudio, inclusive o senhor chegou a relatar que essa semana teve um assalto na sua rua.
2: Teve um assalto, um negócio de um tanquinho, né? Que cabia com a moto, com um tanquinho, e tomaram a moto e foram embora.
1: O senhor sempre observa a viatura da Guarda Municipal, da Polícia Militar lá no local?
2: A Guarda Municipal sempre passa lá, quase direto. A polícia também passando, à noite, de vez em quando eu vejo eles passando, direto.
1: Ou seja, né? Mesmo com a presença da polícia, mas os elementos ainda praticam furto e assaltos.
2: É porque assim, na hora que eles passam, eles veem, depois passam, né?
1: O senhor tem informações das características da motocicleta?
2: A cor da moto é uma cor vermelha, uma moto 110, nova, a placa. Rua HL 7J74.
1: Inclusive, né, o senhor está vendo essa motocicleta há pouco mais de 6 meses.
2: É, faz 6 meses que eu estou com ela. Estou pagando ela na Motorac.
1: O senhor, da motocicleta estava no seguro?
2: Estava no seguro.
1: Menos mal, mas aí era seu único meio de transporte ou tem mais outro transporte?
2: É, trabalho com ela. Trabalho no Ascazão. Aí agora fica difícil para ir de pé lá para as casas, né?
1: Ou seja, era um objeto que o senhor sempre transitava para o trabalho, para casa, para fazer outros trabalhos.
2: Era, tudo que eu ia fazer no mercado e num canto e no outro, sempre era nela. Mas agora levaram, aí agora eu não posso fazer nada, né? Pedi a Deus que dê certo para achar a moto, né?
1: Diga novamente as características da moto.
2: Era uma Pop vermelha, aí a placa é UHL 7J74.
1: O senhor espera agora que a motocicleta apareça, já chegou a registrar o boletim de ocorrência?
2: Ainda não. Mas tem fé em Deus que vai dar certo, vai aparecer.
1: Inclusive tem outras pessoas aqui na delegacia nesse momento também para prestar queixa.
2: É, tem um rebanho de gente aqui.

0: para prestar queixa de moto roubada em Santa Cruz aqui, né? Então monta aqui.
1: Claudio, obrigado por suas palavras e boa sorte.
0: Boa sorte para você também, obrigado, viu?
1: Estas foram as palavras do seu Claudio, ele que teve uma motocicleta Honda Pop de cor vermelha, de placa UHL.

0: Agora são 7 horas e 23 minutos, 7h23 aqui na Mais Ouvida. Tá aí o nosso Ademilton Silva trazendo detalhes a respeito desse furto, dessa moto. 7h24, pulou mais um. Olha, teve uma metralhadora que foi apreendida. E a repórter Diandra Monteiro vai trazer detalhes.
1: É Jardim Paulista Baixo. Foi o bairro onde os policiais encontraram esse material. Policiais que faziam ronda naquela localidade e receberam então a informação de que esse armamento estava sendo armazenado neste imóvel. A gente vai conversar agora com o comandante da Rádio Patrulha, que pode passar mais detalhes para a gente, é o Tenente Coronel Correia. Então os policiais receberam essa informação, chegaram até o imóvel e de fato constataram que ali tinha essa arma.
2: Isso, uma equipe da Rádio Patrulha, enquanto fazia rondas no bairro de Jardim Paulista Baixo, recebeu informação de populares de que determinada casa estava com uma movimentação estranha em dias anteriores e que esses moradores desconfiavam que havia um movimento ali de criminosos que frequentavam aquela casa por ser uma casa abandonada. E aí nossa equipe foi até o local e ao fazer uma abordagem, né, fazer uma varredura no local, constatou a presença de um fuzil calibre 7.62 nessa residência.
1: Chama a atenção esse armamento?
2: Sim, chama a atenção porque é um fuzil, né, uma arma, como a gente diz, diferenciada. Não é todo criminoso que tem uma arma dessa natureza. Inclusive esse fuzil ele estava com um bipé e uma luneta, que é aquele aparelho utilizado em cima de algumas armas de fogo, para que possa ter um alcance ainda maior, né, quando utilizado pela criminalidade.
1: E algum tipo de munição também no local?
2: Tinha, também foram encontradas munições do mesmo calibre 7.62. A equipe da Rádio Patrulha fez a apreensão desse material, né, e entregou a ocorrência na Delegacia de Paulista.
1: A polícia já teve a participação, comandante, material foi entregue na delegacia, agora fica a cargo da Polícia Civil dar continuidade a essas investigações para saber, né, quem seria responsável então por esse material, se tem algum envolvimento ali relacionado também ao tráfico de drogas naquela região, que a gente pode dizer que é uma apreensão importante realizada pela polícia, porque é um armamento, como a gente percebe aí, né, diferenciado, que tem um poder bélico que chama a atenção. A gente volta ao estúdio.
0: Agora são 7 horas e 26 minutos, 7h26 aqui na Mais Ouvida. É a hora da justa. Daqui a pouquinho tem o Papo Sem Pauta. Olha, deixa eu trazer detalhes agora, porque teve uma apreensão de droga e essa droga avaliada em mais de 100 mil reais.
3: De acordo com informações do 19º Batalhão da Polícia Militar, quase 100 mil reais em drogas foram apreendidos no Campo Nacional do R1, bairro do Ibura, Zona Sul, aqui da cidade do Recife. Ao meu lado, o aspirante Valadares, responsável também por essa operação, né? Não deixa de ser uma operação, aspirante, porque a equipe foi toda ali para o campo, um local já bastante conhecido da PM.
4: Com certeza, é um local que a gente... constantemente está patrulhando, né, nosso patrulhamento ostensivo, assim como a nossa inteligência realizando levantamento de dados, né, informações para que a gente possa combater a criminalidade e realmente ter outras operações e apreensões exitosas como essa.
3: As viaturas chegaram no local, o indivíduo já percebeu a presença, saiu correndo, abandonou a bag. O que é que tinha dentro da bag?
4: Exatamente, né, na... A evasão dele, ele abandonou a bag, e a bag continha aproximadamente 6 quilos de entorpecente, né? 3,2 quilos de maconha, 2,2 quilos de haxixe e 600 gramas de crack. Era esse o que tinha no interior da bag.
3: E o suspeito?
4: O suspeito conseguiu se evadir, né? Até o presente momento. Provavelmente algum indivíduo da área que deva conhecer realmente bem todos os becos, as encostas que tem na região. E até o presente momento não foi capturado, mas tenho certeza que nossas equipes em breve vão conseguir capturá-lo.
3: Ok, muito obrigada pelas informações, parabéns pelo trabalho da polícia. Tá aí, ele conseguiu fugir, mas a polícia fez um belíssimo trabalho, conseguiu recolher aí essa bag e tirar de circulação quase 100 mil reais em entorpecente. Volto com você no estúdio.
0: Agora são 7 horas e 28 minutos, 7h28 aqui na Mais Ouvida, é a hora da justa. Tá aí, obrigado aí a nossa Juliana Oliveira, trazendo detalhes a respeito dessa apreensão. Olha, nós tivemos também uma apreensão de um menor, que estava, na verdade, ele estava com algumas pedrinhas de crack aqui em Caruaru. Ele foi levado para a delegacia, onde foi feito um boque

0: para esse garoto. Isso aconteceu ali na Vila Teimosa, ele foi levado para a delegacia. Teve também outro adolescente de 17 anos que no domingo ele deu entrada na policlínica lá de São Domingos, em Brejo da Madre de Deus, com 3 perfurações provocadas por arma branca. Segundo informações repassadas pela polícia, o jovem apresentava ferimentos em ambos os braços e outro na região do peito. Aos policiais, ele relatou que teria sido esfaqueado pela própria companheira, uma adolescente de 16 anos. Ainda conforme o relato apresentado à polícia, o adolescente teria saído de casa durante o dia para passar algumas horas em uma piscina. Ao retornar, a companheira teria questionado onde ele havia estado. Aí teve uma discussão. Segundo o jovem, ela teria utilizado um punhal para desferir os golpes. Mesmo diante da ocorrência, o adolescente informou que naquele momento não teria interesse em representar criminalmente contra a companheira. Após receber os primeiros atendimentos médicos na unidade de saúde, o jovem seria transferido para o Hospital Regional do Agreste aqui em Caruaru, devido à gravidade dos ferimentos. A Polícia Civil, por meio da Delegacia da Polícia de Homicídios, lá de Santa Cruz, iniciou as investigações para esclarecer as circunstâncias do caso e apurar a dinâmica da ocorrência. Mesmo ele não querendo representar a companheira, que tem 16 anos e ele tem 17, mas a polícia está fazendo o caso aí. Abriu o inquérito, porque que queira ou que não queira, houve uma lesão, né? Houve perfurações, essa é a informação. São 7:30, 7:30, a Polícia Civil de Pernambuco cumpriu um mandado de prisão preventiva contra João Vitor Câmara da Silva, conhecido pelo apelido de Coringa. Isso aconteceu em Toritama, aqui no Agreste. A prisão foi realizada pela equipe da delegacia lá de Toritama. Após o cumprimento do mandado de prisão preventiva expedido pela justiça, ele foi levado para a delegacia. Segundo as investigações, João Vitor é apontado como um dos executores do homicídio qualificado que vitimou Edivaldo Gomes da Silva, conhecido como Bel. O crime aconteceu no dia 26 de fevereiro deste ano, na Vila Canaã, que pertence a Caruaru. O homicídio é investigado como qualificado conforme o artigo 121. A ação policial foi coordenada pelo delegado Marcos Alexandre e contou com diversas diligências realizadas pelas equipes até que o investigado fosse localizado e preso. Após os procedimentos legais da delegacia de Toritama, o homem foi encaminhado ao presídio lá de Santa Cruz do Capibaribe. A prisão é de Coringa, né? Inclusive passou por audiência de custódia no fim de semana. 7:32. É final do nosso programa Hora da Justa. Vem aí o Papo Sem Pauta. 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A gente volta já.
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0: 7h35, 7h35 aqui da Mais Ouvida. É, agora o papo sem pauta. A hora da justa já foi embora. Amanhã tem mais, a partir das 6 da manhã. Bom, você pode mandar sua mensagem de texto aí através do 96017448. 96017448, ok? Então manda aqui pra gente. Pode mandar 96017448. Ok? Bora aqui para o painel, já tem muita gente. Nosso amigo Adeilson Ribeiro está dizendo aqui, Givanildo, bom dia. O anjo do Senhor acampa ao redor dos que temem e nos livre do mal. Graças a Deus. Amém, meu amigo. Um abraço. Bom dia, Nelson Bezerra. Manda um abraço aí para Soares e família lá do sítio Anta, aqui de Caruaru. Tá sendo abraçado, meu amigo. Um abraço aí para você. Gutenberg, bom dia, meu amado Giba. Na rua Vidal de Negreiros, muita água limpa jorrando, viu? Ali na rua. E também na rua Joaquim de Melo, desperdício, ali por trás do Grande Hotel. Ele tá aqui abraçando todo o pessoal, a mamãe dele, dona Fátima, dona Zelita e a todos que estão ligados na Rádio Jornal. Valeu! O Guildo Náutico tá aqui também. Bom dia, Giba. Dona Nalva Caju e seu Antônio da Banana, um bom dia, estão oferecendo aí um bom dia para você, para todos. Muito bem. É, seu Antônio completou 67 anos sábado, não foi? É, tá desejando aqui os bom dia de uma boa terça-feira para doutor Ivan, para o Adeildo da Funerária, para a dona Maria Joaquina, para a dona Cristina, para Deus da Chagra, Jeová Dionísio, aí outros passarinhos, sua filha Michele e a netinha Manu. Muito bem. Aqui, Lucicleide está acompanhando a gente. Obrigado, Lucicleide. Um abraço para você. Bom dia, Giva. É Roberto e Pesqueira. Bom trabalho. Obrigado, meu amigão. Um abraço para você. Bom dia, campeão de audiência. Alegria da nossa manhã. Um abraço para Josina, dona Laurecia, Dinaíza, Cleodice Ribeiro, Zéza de Panelas, Maria Joaquina, Nalva, mãe de Branquinha e a dona Nalva Caju. Muito bem. Esse aí é o Ailton dos Passarinhos. Bom dia, campeão de audiência. Ótimo dia para vocês. Refaz parte dessa grandiosa emissora. Abraço da ouvinte sempre. Nossa amiga Carmen Lúcia, ali do Riachão. Um abraço, Carmen. Bom dia, Givanildo. Ednailson, locutor de Encruzilhada de São João. Estou acompanhando a programação. Mande aqui um abraço para meu amigo Bill Pascoal, o pé quente do forró. Que Deus te abençoe sempre. Valeu. Um abraço. Manuel Segurança, rapaz, ele disse, ontem ele mandou aqui para mim, eu até esqueci, os parabéns para o filho Negão, lá do sítio Buqueirãozinho, no município de São Caetano, que ontem aniversariou, recebendo os parabéns da mamãe, dona Antônia. É o enteado, nosso amigo Manuel Segurança, né? O Negão, lá do sítio Buqueirãozinho, que Deus abençoe, meu amigo, que Deus abençoe. Olha, bom dia, Givanildo. Sou Maria Joaquina de São Caetano. Estou lhe ouvindo, viu? Valeu, Maria Joaquina. Um abraço aí para você. Que Deus abençoe também. Muito obrigado. Bom dia. Aqui é Fabinho de Cachoeira Seca. Manda um abraço aqui para minha filha Yasmin, minha mãe, dona Laída e minha esposa Joyce. Tá dado o recado, viu? É. Tem reunião dos Alcoólicos Anônimos hoje? Tem 3 reuniões? Ah, são 4, né? É, o grupo Sol Nascente. É, da Rua da Alegria, 35, bairro do Riachão. A reunião começa de 8 da noite, vai até 10. Grupo 21 do AA, local Casa dos Pobres, São Francisco de Assis, Avenida Lourival José da Silva, 483, bairro Petrópolis. Ponto de referência, Feira da Sulanca, de 7h30 às 21h30. Grupo Jardim Brasil, primeiro andar do prédio da Pastoral, ao lado da paróquia Nossa Senhora de Fátima. Avenida Caruaru, 284, bairro Jardim Boa Vista, de 7h30 às 21h30. Tem o Grupo Novo Horizonte, 7h30 às 21h30. Rua Adelaide Moraes, em frente ao número 15, antiga Rua 77, ali por trás da Igreja Católica do bairro das Rendeiras. Muito bem. E quem quiser entrar em contato, liga aqui, 81 é o DDD, 9956-7356. 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Bora pro intervalo, são 7h41.
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3: Agora são 7 horas e 45 minutos, faltando 15 para as 8. Olha, eu estou recebendo aqui, inclusive, até um vídeo. É uma denúncia sobre uma obra mal feita da Compass. Tem que dizer aqui, me chamo Jorge Luiz. Agora só que não tem dizendo aí onde é o local do vazamento. Porque estava um vazamento, ele fez o serviço e deixou o buraco. E os entulhos há mais de um mês e não veio tampar essa cratera. Ah, tem aqui, ó, na Avenida Serena, no bairro Indianópolis, aqui em Caruaru. É em frente aos condomínios da Vila Serena. É a ala leste e oeste. Tá horrível transitar nessa avenida. Muito bem. Tá mandando até o vídeo aqui chamar a atenção da Compesa para ver se resolve esse problema aí. Porque do jeito que tá, tá complicado, viu? Complicadíssimo. Pois é. Tá bom, meu amigo. Obrigado aqui pelas informações. Vamos esperar que resolva. Fizeram, tinha um vazamento, né? Inclusive eu, sempre ali, todos os dias eu passo logo no primeiro condomínio. Eu desço ali para... pelo parque, né, de lado, pega aqui, sentido Vila Serena, depois pega a primeira à esquerda, que é ao lado do parque ambiental. E aí tem um vazamento mesmo, mas ajeitaram o vazamento, agora deixou a cratera lá, o buraco. E aí fica complicado o pessoal passar. Atenção, Compesa, vamos ver aí, é na avenida principal aqui da Vila Serena, tá? Deixei aqui no painel, mais gente aqui no painel acompanhando a gente. Eita, domingo tem tardezinha do Brega novamente, Ivanildo. É dia 16 de agosto. Vai ter aqui música ao vivo com Maciel Show, Carlos do Teclado e o Cachorrão do Forró lá no Chalé do Bode. Tá bom, tá dado o recado, meu amigo. Eita, bom dia a todos. É Altair Alves. Com relação a essa organização criminosa, que é as prefeituras do Nordeste que faz a festa junina no mês de junho e os escritórios desses que entram na grade do São João do Nordeste, é uma quadrilha, isso vai vir à tona mais breve possível, enquanto que isso, os forrozeiros ficam de fora do São João do Nordeste. Tem que dar um jeito nisso. Os forrozeiros têm que se unir contra essa quadrilha. É Altair Alves. Deixa eu viver aqui. Nossa amiga Iraci, lá de Ameixas, acompanhando a gente. Ameixas pertence a Cumaru, né? Um abraço aí para você, minha amiga. Que Deus abençoe. Bom dia, eu também estou sempre sintonizando a Rádio Jornal, Dinha de Bananeirinha, de São Joaquim do Monte. Alô, Dinha, um abraço. Olha, Givanildo, bom dia, ótimo dia para você. Manda os parabéns para seu Antônio da Banana, viu? Que Deus abençoe a vida dele e família. O aniversário foi sábado, né? Mas ele... tá mandando aqui, pronto, eu estive lá, conversei com ele, domingo, tava lá na feira da Rendeira, seu Antônio da Banana, é o esposo de Dona Nalva Caju, lá de Altinho, um abraço, é o Adeildo da Funerária, viu, da rua Antônio Martins, do bairro do Vassoura, que tá parabenizando seu Antônio da Banana, muito bem. Giva, bom dia, um grande abraço para você, é o doutor Ivan, valeu doutor Ivan, um abraço, quem tá também acompanhando a gente, é o Sargento Vilmário, não perde o programa. Bom dia, Givanildo Silveira, Givanildo.

0: Valdo Júnior, um abraço para a Gibardi, para a Michele, para Lenil da Prestação, Silva Pinto, Amanda, Lula de Bodissoba, Pelé de Firmeza, seu Deda de Patos, Abenildo Moura de Patos e Toyota de Patos, João Cassiano de Bezerro, Jeová Dionísio de Agrestina, Maria Joaquina de São Caetano de Severo da Padaria e Patos. E o filho dele, né? Que é o do Conselho Tutelar, que é o João. A Juliana Rodrigues, o Edeilson, Boquinha, o Ivan, doutor Ivan, e para todos, muito bem, esse aqui é o Zé Carlos do Juá, sempre acompanhando a gente, valeu, muito obrigado aí pelo carinho, pela audiência, muita gente acompanhando a nossa programação. Olha, mais uma vez aqui, a gente abraça o nosso amigo Anderson, que está aqui acompanhando a gente, lá do bairro Divinópolis. Alô, Anderson! Um abraço, meu irmão. Que Deus abençoe também. Ele está dizendo aqui, manda um abraço aí para toda a equipe da Rádio Jornal. Valeu. Um abraço aí para você. Muito obrigado também pelo carinho, pela audiência. Pessoal sempre acompanhando a gente. Muito bem. Muita gente. Eita, coisa boa. Saber que você está aí do outro lado acompanhando a nossa programação. Olha, bom dia, Givanildo, para todos. É o vaqueiro Flávio Cajazeira. Valeu, Flávio. Bill Brauna de Agrestina, não perde o programa, tá sempre acompanhando a gente. Obrigado, Bill. Um abraço para você, meu irmão. José Porfílio, tá aqui também a nossa amiga Ana. Eita, Lula Sulanqueiro, nosso amigo Rani Teodoro. Um abração. Giva, bom dia. Aqui é o sargento Rui Bombeiro de Fernando de Noronha. Ah, rapaz, está acompanhando a gente. Manda um abraço aí para todos. Valeu, Rui. Valeu, sargento. Um abraço aí. Rapaz, domingo foi o aniversário do nosso amigo, o sargento Albuquerque, né? É o famoso José Valdo. Um abraço aí para ele, da Rendeiras. Está acompanhando a gente. Um abração. Que Deus abençoe. São 7h51. Bora para o intervalo. A gente volta já.
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2: Agora são 7:54, 7:54, o Papo Sem Pauta, aqui pela Rádio Jornal Caruaru, 91.3, Rádio Jornal Pesqueira, 90.9. Valeu, pessoal que está acompanhando a gente, são 7:55. Nosso amigo João Janaíus mandava aqui pra gente, ele tá dizendo que domingo ele esteve no Residencial Jardins, né? Ele disse, mas rapaz, mal dá para ver os prédios de tanto mato, parece uma floresta. Tem rua que você não passa por conta de tanto mato. Fala, dá um alôzinho aí, Givan, deixa comigo já. Eu já, inclusive a gente já mandou fazer, a gente fez uma matéria recentemente lá, até a mulher tava, ela tava até colhendo maxixe. Foi no loteamento desse residencial Jardins, né? Um loteamento bonito, é o residencial, no caso. Fica aqui, é aquele que fica de frente ao Hospital Regional do Agreste. Mas ali tem muito mato. E é bom dar uma limpada, porque, segundo informações dos moradores, tem local que até cobra tá entrando nas casas, no arceiro da casa, por conta do mato. O mato é grande. Tá bom de dar uma cortada, eu sei que de vez em quando chove um pouquinho, mas tem que ter a limpeza, tem que ter também a capinação. Então a gente chama atenção mais uma vez de você, meu amigo, você, minha amiga, que já, vocês já ligaram aqui pra gente falando sobre esse caso aí. Então a gente chama atenção das autoridades para resolver esse problema aí no Residencial Jardins, tá? Olha, um eclipse lunar parcial poderá ser visto no céu do interior de Pernambuco no final do mês de agosto. O evento poderá ser acompanhado a olho nu em países da América, da Europa e da África. E de acordo com a Associação Astronômica de Arco Verde no Sertão, alguns pontos do Agreste e Sertão terão a vista privilegiada. O eclipse lunar parcial, previsto para a madrugada do dia 28 de agosto, poderá ser visto a partir de 1 da manhã. Em todos os estados brasileiros. E de acordo com Marlon Tenório, da Associação Astronômica de Arco Verde, alguns fatores favorecem o avistamento do fenômeno. Então tá aí, né? Esse eclipse lunar poderá ser visto no interior de Pernambuco, inclusive vai ser na madrugada, viu? É no fim do mês, durante a madrugada do dia 28. Então tá dado aqui o recado para você que sempre acompanha isso. Deixa eu ir aqui. A Maria José está acompanhando a gente. Obrigado, Maria José, pelo carinho, pela audiência. Também acompanhando a gente, a dona Rossana. Um abração. Muito obrigado pelo carinho, pela audiência. Adilson Tavares, o nosso amigo gordo, está sempre acompanhando a gente. Obrigado, meu amigo. Um abração. Meu amigo Sóstenes, bom dia, Givanildo. Olha, na rua 54 tem um vazamento de água potável, que a Avenida Major João Coelho está parecendo um rio. Socorro com pesa. É Sóstenes das Rendeiras. Pronto. Atenção, rua 54, né? Muito bem. Então, vazamento de água. Água limpa. É muita água jorrando. Atenção, é lá na Rendeira. Valeu, Sóstenes. Bom dia, meu amigo Givanildo Silveira. Mande um abraço aí para o Maratonista de Jesus e para todos os que estão acompanhando a Rádio Jornal. Muito bem. É o nosso amigo aqui, é o Cícero. Valeu, meu amigo. É do Chique Chique, né? Edivaldo da Farmácia, lá de Cambucim, está acompanhando a gente. Nosso amigo Babão também, né? Não perde o programa. Todos os dias acompanhando a nossa programação.

0: Valeu, muito obrigado pelo carinho. Meu amigo Alberto Pereira, tá sempre acompanhando a gente. Alô, Alberto, um abração, meu irmão, que Deus abençoe você também. E o Alberto também da Compesa, né, acompanhando a gente. Muito obrigado. A nossa amiga Daniele Corretora, como seu pai, tá sempre acompanhando a gente. A nossa amiga Cleide da Silva tá acompanhando. O Zé Roberto também acompanhando a Rádio Jornal. Um abração. Dona Helena, Naldinho da Tapioca, seu Cícero e a Maga, não perde o programa. Bom, a gente vai terminando aqui o programa, a hora da justiça passou, agora o próprio presidente pauta está indo para o final, já está faltando um minutinho para a gente encerrar. Então a gente já vai encerrando, porque o Sócrates já chegou, já está ali, já vem a Super Manhã, você sabendo de tudo, 11 horas a gente se encontra no programa O Povo da TV, valeu? 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Uma ótima terça-feira. Vem aí o Sócrates e a Super Manhã, você sabendo de tudo. Bom dia.
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0: Oito horas e cinco minutos aqui na Rádio Jornal. Tá começando mais uma Super Manhã nessa terça-feira, dia 11 de agosto de 2026. É o dia da televisão, é o dia do advogado, é o dia do garçom, é o dia do magistrado, é o dia do médico acupunturista, é o dia de Santa Clara de Assis, que é a padroeira da televisão. E também é o dia do estudante, pois é. Por isso que hoje também é o dia do garçom, né? Porque eram os trotes que eram aplicados pelos estudantes, né, nos bares pelo mundo. Terça-feira, de 11 de agosto de 2026, são 223 dias do ano. Faltam 142 dias para a chegada de 2027. A partir de agora, tem as manchetes da Supermanhã de hoje.
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0: Caruaru abraça a Semana Municipal de Combate e Controle à Leishmaniose. E é o celebra dia do estagiário. Sétima edição do Solidariedade Transforma acontece em Caruaru. Garanhuns promove campanha de multivacinação para crianças e adolescentes. Andressa Aguiar.
5: O objetivo será atualizar caderneta de vacinação para menores de 15 anos.
0: Vestir Agreste abre convocatória para criadores de moda. Sesc Pernambuco celebra mês da juventude. SUS inclui teste de alta tecnologia para rastreamento de câncer colorretal. Garanhuns realiza programação voltada a enfrentamento da violência contra a mulher. Juliana Rodrigues.
6: Serão realizadas palestras, ações educativas e caminhada.
0: Vitamina D pode reduzir acúmulo de proteínas associadas ao Alzheimer. Adesivo eleitoral no carro pode fazer motorista perder cobertura de seguro. Fundarp realiza ações gratuitas que antecedem o décimo ou a 19ª Semana do Patrimônio. Luana Monteiro.
7: Até o próximo dia 15 serão realizadas oficinas, mostra de cinema e plantio de árvores.
0: Desenrola Implantes começa a operar hoje. Declaração do Imposto sobre Imóveis Rurais pode ser feita pela internet.
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0: 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Alô, Berg Santos, bom dia, bom trabalho para você, Berg.
8: Um abraço, bom dia para você, Sócrates, bom dia para todo mundo acompanhando a nossa Super Manhã. Olha, daqui a pouco a gente vai falar sobre impostos, viu, Sócrates? A gente já tratou do tema aqui na Rádio Jornal no ano passado, mas nós, caruaruenses, já pagamos mais de 160 milhões de reais em impostos somente neste ano, viu, de janeiro até agosto. A gente está na frente de Petrolina, nós estamos na frente de Olinda e estamos disputando para quem paga mais impostos com Recife e Jaboatão dos Guararapes. Os detalhes daqui a pouco aqui na nossa Super Manhã, você sabendo de tudo.
0: Tá certo, daqui a pouco os detalhes aqui na Rádio Jornal. Olha a polícia! Alô, Giva Nito Silveira, bom dia, Giva! Alô, Sócrates, um abraço pra você, muito bom dia aos amigos da Super Manhã, você sabendo de tudo. Olha, Sócrates, daqui a pouquinho a gente vai falar a respeito daquele crime que aconteceu aqui em Caruaru, no domingo à noite, no Parque 18 de Maio. O delegado já está com um vídeo, câmeras de segurança filmaram na hora da execução do rapaz. Ele foi assassinado.

0: assassinada através de pauladas. Daqui a pouco a gente conta a história. Infelizmente, um acidente que aconteceu na BR-232 envolvendo uma dentista da cidade de Pesqueira. A gente vai trazer detalhes daqui a pouco, viu, Sócrates?
1: Pronto, tá certo. Os detalhes em instantes aqui na Supermanhã da Rádio Jornal.
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1: Vamos conferir a previsão do tempo hoje para Caruaru, Garanhuns e Pesqueira. Começando por Caruaru, 21 graus, tempo nublado, mínima de 19, máxima de 26. Hoje tem 40% de possibilidade de chuvas, tá? Principalmente agora entre 9 e o meio-dia e entre 2 e 3 da tarde, tá? E também durante a madrugada já para amanhã. 40% de possibilidade de chuva hoje aqui na capital do São João. Em Garanhuns, 20 graus, tempo nublado, mínima de 17, máxima de 24. A possibilidade de chuvas hoje em Garanhuns é de 45%. Agora entre 9 e meio-dia e entre 1 e 3 da tarde. São os horários mais propícios para a chuva. Em Pesqueira, 21 graus, tempo nublado, mínima de 17, máxima de 27 graus. Previsão de condições parcialmente nubladas por volta das 9 horas da manhã. À tarde deve ter mais nuvens no céu, mas não há previsão de chuvas para Pesqueira. Vivemos o inverno brasileiro. Agora 8 horas, 10 minutos.
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1: Esse é o nosso site, onde você acompanha a Rádio Jornal. Você também tem ao nosso lado a possibilidade de nos acompanhar através do nosso aplicativo, disponível para Android ou iOS. E nas duas, você tem a possibilidade de nos acompanhar com imagens. Eu e meu amigo imaginário, que está aqui ao meu lado, né? Junto comigo, aqui nesta manhã de terça-feira, né? Você também pode nos acompanhar no 81996017448, aliás, participar conosco através do nosso WhatsApp e também nos acompanhar nas frequências, né? Da 91.3, também nos acompanhar na 107.5 e na 90.9. E como sempre aqui no comecinho do programa, a gente dá aquela passada no nosso WhatsApp, nas mensagens, nas primeiras do dia. Aqui tem resposta, deixa eu ver aqui de onde é essa daqui. Aquela rua, na Rua Bahia, aquela lâmpada que está apagada lá no poste na Rua Bahia. Que o Rodrigo, né, nosso companheiro aqui no sistema, foi que passou pra gente. A informação é de que a equipe foi acionada para fazer a troca da lâmpada. Prazo de 24 horas para a conclusão do serviço. Então, uma reclamação foi ontem. Hoje, vocês deem uma olhada, né, se a lâmpada foi trocada ou não. E amanhã vocês avisam aí pra gente se houve ou não a troca, tá? Em relação à Vila Serena, né, ali na Avenida Serena, aquele buraco que a gente falou algumas vezes, a Compesa informa que a pavimentação na Avenida Serena já está na programação e será executada até a semana que vem. Bom, pelo menos aqui deram um prazo, até a semana que vem. Então, pessoal, fica de olho aí. Eles disseram que até a semana que vem eles estarão fazendo esse reparo, tá? Certo? Mais uma vez, obrigado aqui pela participação de você que fez a reclamação. O Ailton dos Passarinhos dizendo tamo junto. Valeu, Ailton. Um abraço pra você. Obrigado pela audiência também aqui na Rádio Jornal. Um abraço para o Orlando Queiroz também com a gente. Alô, Orlando. Um abraço. O Cícero dizendo o seguinte... O viaduto da Leão Dourado, também o da Agamenon e outros estão todos cheios de mato.

Pronto, passado também o recado aqui, Cícero, obrigado pela tua audiência. Ah, o Sargento Filmário tá aqui com a gente, valeu. É, mandou aqui a foto da... Ele sempre manda a foto do Marley, né? Que é o cachorro que ele, né, cria. E agora ele mandou a foto da Mel, que é a paixão, né, mal resolvida do Marley. Valeu, Sargento Filmário, um abraço, obrigado pela audiência aqui na Rádio Jornal. O Sejão de Indiana em Garanhuns, valeu, Sejão, um abraço, obrigado pela audiência. Ah, o Tan, bom dia, Sócrates, sou da escuta, cuida pra cuidar, valeu, Tan, um abraço pra você, obrigado pela audiência, obrigado pela companhia aqui na Rádio Jornal. Bom dia, Sócrates, é o Zé Carlos do Juá. Tô indo hoje em Frei Miguelinho, faz muitos anos que não fui. Deixa um abraço para o Gibaldo, que é o pai do Givanildo, né? Para a Juliana, para o Reginaldo, para o Josival Ricardo, para o Sérgio, motorista da Rádio Jornal. Esse é o Edson. É Edson, vice Zé Carlos. Mas tá valendo, o abraço tá dado. Um abraço, obrigado pela audiência aqui na Rádio Jornal. Aqui Antônio é da Vila do Quartel. Cadê as autoridades e o PROCON para resolver esse aumento absurdo da gasolina aqui em Garanhuns? Em Caruaru tem posto com aplicativo vendendo a gasolina a R$ 5,89 e no cartão também. Em Garanhuns é diferente, todos os postos estão o mesmo valor. Se ninguém acreditar, vá a Caruaru e veja a diferença de preço. A gasolina está um cartel em Garanhuns a R$ 6,78. Mensagem aqui da Antônia participando com a gente. Bom dia, Sócrates. É Bill do loteamento Manuel Camelo em Garanhuns. Hoje é o dia da televisão. Chama! Vamos embora, Manuel. Um abraço. Obrigado pela audiência. Bom dia, Sócrates. Uma terça-feira abençoada. Tô aqui ligadinha na Rádio Jornal. Quero andar de ônibus de graça, viu? Valeu, Rose. Um abraço. Obrigado pela audiência também aqui na Jornal. Bom dia, Sócrates. O problema do esgoto da R5 da Cidade de Jardim foi resolvido, graças a Deus e a vocês. Verdade. Eu passei por lá, viu? Da R5 e da R4. Ajeitaram das duas, só que da R5 estourou outro mais em cima. Pô, da R5 era no comecinho, né? Era lá embaixo, né? Perto ali da oficina. E perto de onde era a casa do vereador Onofre. E na R4 era mais em cima, né? Na R4 era mais em cima. Aí consertaram das duas. Consertaram da R4, consertaram da R5 essa parte de baixo. Agora estourou outro da R5 mais em cima. Perto ali da igreja. Né? Há uma assembleia, tem uma assembleia ali. Né, perto da Assembleia, é na esquina, perto da, descendo um pouquinho da igreja, na esquina, aí tá descendo, escorrendo ali pelaquela rua que não é calçada, e aí tá derramando na R4. Valeu, Almir, um abraço, obrigado pela audiência aqui na Rádio Jornal. Bom dia, Sócrates. Cadê o prefeito que construiu o binário do Chique Chique? A ponte atrás da rodoviária ligando até o Distrito Industrial, novo acesso ao aeroporto? Né? Tá construindo tudo do zero. Cadê o arco metropolitano por fora da cidade? Viaduto ali no tiro de guerra, porque o trânsito é complicado. Outra ponte ao lado da Irmã Jerônima. Retirar aquela pirâmide da José Rodrigues. É o Arupemba, né? E colocar poste de iluminação mais baixo, feito os que tem na H-Menon. Cobertura de ônibus para usuários. São as cobranças aqui, né? Do Ricardo Martins. Valeu, Ricardo. Deixa eu ver o que é isso aqui. Tirar a cobertura de ônibus em frente ao tiro de guerra. Ficou só o lugar dos pés. Uma vergonha. Ah, pra aí, rapaz, tá mesmo, tô vendo aqui que tiraram. Passar aqui pra Juliana pra perguntar por que tiraram. É pro povo ficar no sol e na chuva, né? Que é pra se bronzear e pra pegar gripe, né? Deve ser. Passar aqui pra Juliana Rodrigues pra gente buscar informações a respeito por que retiraram. Ah, bom dia, Sócrates. Tem um vazamento grande de água na rua Pedro Jordão, no Maurício de Nassau. Mais precisamente, no meio-fio da Praça Abel Menezes. Já fiz a ocorrência com a Compesa, mas até agora não compareceram. Eu vou passar aqui para Juliana, viu, Josael? Vou passar para ela aqui. E você sabe qual vai ser a resposta da Compesa? Eu vou dizer já, eu vou antecipar. Não havia nenhum registro, nós não tínhamos em nosso sistema nenhum registro dessa ocorrência. A partir da informação repassada por esta emissora, tomamos tais e quais providências. Veja só, vou passar aqui, viu, Josael? Tô passando para Juliana para ela mandar para a Compesa. Vamos ver se não vai ser. Valeu aqui, Rose, valeu também, Antônia. Bom dia, Sócrates, aqui é Leandro. A Compesa deu alguma resposta no vazamento no novo Serra Verde? Já está com mais de 6 dias derramando água. Deu não. Mas eu vou mandar de novo aqui a sua cobrança. Estou mandando mais uma vez para a Juliana Rodrigues para ela mandar para a Compesa para que a gente trazer, para que a gente possa trazer aqui a resposta para vocês. É muito fácil enganar o pessoal. Não existe passagem grátis. Raciocinar não dói, é Orlando Ordônio. Valeu, Orlando, um abraço, obrigado pela audiência. Bom dia, Sócrates, a lâmpada aqui da Rua Bahia já foi trocada. Valeu, valeu, Francisco, obrigado aí pela resposta, tá? Então o prazo era de 24 horas, então o prazo ia até hoje, mas ontem...

0: ontem mesmo já foi trocado. Obrigado, Francisco, obrigado pela audiência aqui na Rádio Jornal, obrigado pela companhia. Bom dia, hoje comemora-se o dia do advogado, o dia do garçom e também o dia do pendura. É isso mesmo, que era por conta daquela história, né? Que era o dia do estudante, aí eles iam para os bares e também o dia do advogado, porque isso começou com os advogados, né? Lá em São Paulo, eles iam para os bares, bebiam e no final diziam, bota no pendura. Aí ficou tudo junto, é o dia do advogado, dia do garçom e dia do estudante. Aí o Alberto ainda coloca aqui, já vimos que hoje não recebe o que me devem. Os velhacos de plantão que vão aparecer. Valeu, Alberto, um abraço, obrigado pela audiência aqui na Rádio Jornal. Bom dia a todos, tem um vazamento de água de um cano mestre na rua 74, na Rendeiras, há 3 dias. Água limpa e cristalina indo por buraco abaixo. Deixa eu passar aqui. Tá, Fábio, tô passando aqui pra Juliana também, para que ela possa buscar mais essa resposta junto à Compesa, mais uma reclamação aqui dos ouvintes da Supermanhã da Rádio Jornal. Pronto, o Josael ainda mandou o número do protocolo. Eu vou mandar também, viu, Josael, o número do protocolo pra Juliana, e aí eles, né, eles ignoram. Você manda o número do protocolo e eles não tem não, mas tá aqui. Para evitar, já tá aqui, já foi o protocolo junto. Valeu, Josael, um abraço, obrigado pela audiência. O Edivaldo da farmácia em Camusim, dizendo Deus te abençoe, amém a todos nós. Bom dia, Sócrates, aqui é o Soriano, motorista de aplicativo. Hoje quero mandar os parabéns para minha esposa Jaciele, motorista de aplicativo como eu, viu? E dizer a ela que eu amo muito, o amor da minha vida. Parabéns, parabéns aí a Jaciele. Eu acho que eu já vi, eu não sei quantas mulheres, né, Soriano, tem dirigindo aqui em Caruaru, eu sei que tem algumas, mas aqui pela foto que você colocou aqui, eu acho que eu já vi dirigindo aqui pelas ruas da cidade. Eu não sei, pode ser que sim, pode ser que não, mas porque eu já peguei um veículo de aplicativo, então tinha uma mulher dirigindo, achei parecida com aqui, com a sua esposa. Parabéns, parabéns, parabéns a Jaciele, parabéns a você também, Soriano. Um abraço, olha aí, vai ter lá na Lúcia, Alberto, né, o nosso amigo Lobão, né, vai ter lá música e sabor e alegria que tempera a alma, com MPB, samba, shot e muito mais, o tempero musical com o nosso amigo Lobão. Sabe quem é o Lobão não, Gilberto? Pronto, com o nosso amigo Lobão, tá lá, é no domingo agora, né, 4 da tarde. Valeu, Alberto, um abraço, obrigado pela audiência aqui na Rádio Jornal. Você sabe quem é o Lobão, Alberto? Ou não? Se souber, você diz aí. É esse mesmo. Valeu, já respondeu aqui. Ô, pessoal dos Alcoólicos Anônimos aqui mandando as reuniões para hoje. Grupo Novo Horizonte, às 7h30. Rua Adelaide de Moraes, em frente ao número 15, antiga Rua 77, por trás da Igreja Católica, no bairro das Rendeiras. Grupo Jardim Brasil, no primeiro andar do prédio da Pastoral, ao lado da paróquia de Nossa Senhora de Fátima, lá na Coab, na Avenida Caruaru 284. É de ladinho da igreja. Grupo 21 de AA, na Casa dos Pobres, São Francisco de Assis, na Avenida Lorival José da Silva, 483, no bairro Petrópolis, ali na Feira da Sulanca. Às 8 da noite, tem um grupo Só Nascente na Rua da Alegria, número 35, no Riachão. Qualquer pessoa pode participar, todo mundo está convidado e ainda tem o site aa.org.br. O Alberto ainda colocou aqui, o cacique da tribo, e com diploma, viu? Ele tem diploma. Valeu, um abraço, 8 horas 22 minutos.
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9: Oito horas 28 minutos aqui na Rádio Jornal.
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10: Fala, meu amigo Sócrates da Silva. A gente volta aqui na programação da Rádio Jornal. E com essa informação, para que a gente possa colocar para conhecimento público sobre os impostos que já pagamos no Brasil, no estado de Pernambuco, na cidade de Caruaru e, claro, que com destaque aqui para a capital do Agreste pernambucano. Todos esses dados que nós vamos passar no ar agora estão no site impostômetro.com.br. Nós já pagamos de 1º de janeiro de 2026

até 11 de agosto de 2026, no caso até hoje, de janeiro até hoje, no Brasil, 249 trilhões, 165 bilhões, 438 milhões de reais. Rapaz, é muito imposto, viu? São muitos os impostos que nós pagamos. A arrecadação é muito grande. Agora, os gastos, né, que deveriam ser investidos através da cobrança dos nossos impostos acaba não acontecendo, né? Infelizmente, nós gostaríamos muito que os impostos tivessem o retorno adequado, mas não acontece aqui no Brasil. Infelizmente, é questão política mesmo. Então, só para repetir, 249 trilhões, 165 bilhões e já passamos 939 milhões de reais. Estado de Pernambuco, quanto é que foi que já arrecadou de janeiro até agora em impostos? Vamos lá, passar também para conhecimento da nossa população. O Estado de Pernambuco já arrecadou 583 bilhões, 698 milhões e 379 mil reais. Olha só, minha gente, 583 bilhões de reais que foram arrecadados aqui no estado de Pernambuco em impostos, né? Nós estamos trabalhando para pagar tudo isso, os nossos impostos, né? Que, repito, a gente deveria ter saúde de qualidade, segurança muito boa, né? Segurança pública de qualidade. Deveríamos ter educação de primeiro mundo, até pelo fato da arrecadação de impostos. Deveríamos ter investimentos em infraestrutura. Ou seja, nós deveríamos ser um país realmente de primeiro mundo, ser um estado daqueles de muito avanço, até pelo fato da arrecadação de impostos. Mais de 583 bilhões de reais no estado de Pernambuco. E Caruaru? Caruaru tem um dado bem interessante que fica à frente de cidades do mesmo porte, como, por exemplo, Petrolina. Caruaru arrecadou mais impostos de janeiro até agora do que Petrolina. Caruaru arrecadou mais impostos de janeiro até agora do que o Cabo de Santo Agostinho. Caruaru já arrecadou mais impostos de janeiro até agora do que Olinda. Então, é uma cidade... No interior, ninguém ganha para Caruaru, viu? No interior do estado, ninguém ganha para Caruaru com relação à arrecadação de impostos. Caruaru, nós já pagamos em impostos 161 milhões 843 mil reais. E 40, aliás, vamos lá, 161.843.139 reais de impostos. São mais de 161 milhões de reais de impostos cobrados do nosso bolso. E aí, eu vou passar aqui os dados de Petrolina também, eu estou fazendo a busca aqui em tempo real, para que a gente possa entender quanto a população de Olinda já pagou, aliás, de Petrolina já pagou impostos. Petrolina, por exemplo, nós pagamos a pouco mais de 161 milhões. Petrolina pagou impostos, o trabalhador, o morador de Petrolina, o petrolinense, pagou 126 milhões 128 mil reais. Então estamos bem à frente de Petrolina. Olinda, a população de Olinda pagou impostos 154 milhões e 17 mil reais em impostos. Tá vendo só que estamos à frente? Aí vamos aqui para uma cidade também que, de certa forma, fica na região metropolitana, uma cidade grande, que é o Cabo de Santo Agostinho, tá? Para que a gente possa trazer detalhes também do Cabo. O Cabo de Santo Agostinho, a população, pagou 143 milhões, 221 milhões de reais. Caruaru, gente, só perde. Caruaru está na terceira posição nesse ranking. Caruaru só vai perder, para vocês terem uma ideia, para Jaboatão dos Guararapes, que realmente é a cidade que está liderando o ranking. Jaboatão dos Guararapes, a população já pagou 307 milhões 917 mil reais em impostos em Jaboatão dos Guararapes. E a gente perde também para a capital Recife. Recife, vamos lá fazer a busca aqui também, pronto, Recife. E Caruaru está se aproximando do Recife, viu? Caruaru, aliás, é Recife, 192, Recife realmente está liderando com 100.

0: R$ 1.092.721.000. A liderança realmente é do Recife, é da capital pernambucana. Mas, Caruaru, em termos de impostos, estamos pagando muito, R$ 161.007. E aí fica essa pergunta no ar. Esse dinheiro, qual o retorno? Né? O que estamos tendo de benefício de fato para que possamos ter realmente qualidade de vida? Teria necessidade de tantos empréstimos, já que é uma cidade que arrecada muitos impostos? Então, teria necessidade realmente de tantos empréstimos para obras, para calçamentos, né, para requalificações? Teria necessidade de tudo isso? É uma cidade que arrecada muito, é uma cidade, de certa forma, muito rica no interior do estado, mas essa riqueza, esses impostos, não é compartilhado como deveria ser. A gente paga impostos de todas as formas, tá? De todas as formas mesmo. E aí, através do IPTU, do ISS, do ICMS, tudo que a gente compra no supermercado tem a taxinha que acaba gerando o imposto para a cidade de Caruaru também. Então, falta realmente um melhor investimento, ou falta uma melhor divisão de tudo isso que é arrecadado, viu, Sócrates?
1: E essas suas informações, Berg, me fazem pensar num alerta que a população tem que observar. É por isso que a gente fala sempre aqui da atenção que tem que ser dada ao que é analisado e o que é votado na Câmara de Vereadores, na Assembleia Legislativa e também no Congresso Nacional, seja no Senado, seja na Câmara. Porque enquanto você pegava esses dados, eu fui pegar a Lua, que é a lei orçamentária, né, aquela que estipula de ano após ano a receita dos municípios em relação ao ano que vem. A lei orçamentária era sempre votada de um ano para o outro, tanto a de diretrizes, que é a LDO, quanto à lei orçamentária, que é, o nome é esse, é LOA, né, que é a lei orçamentária anual. E aí você passando os dados, e eu fui relembrar aqui o que é que Caruaru deve ter de entrada de dinheiro neste ano de 2026. Dinheiro entrando, tá? Isso aqui é entrada. Caruaru deve ter este ano, a estimativa votada ano passado, é de 2.304.662.000 reais. R$ 2.304.672.000. Eu vou pedir para você relembrar o número bonitinho aí dos impostos já computados até agora, porque tem aqui também na LOA a estimativa de quanto Caruaru deve arrecadar neste ano com impostos. Tem as outras situações, mas primeiro com impostos. Você pode repassar o número de Caruaru, Berg, por favor?
0: Caruaru, sim. 161.845.000. E aí os reais a todo momento tá rodando aqui.
1: Dá uma rodadinha. Isso é até agora, né? Até hoje, dia 11 de agosto. Não é isso? Né? Porque isso, vai atualizando automaticamente. A estimativa de receita para este ano, e veja, é aí que está o ponto, inclusive. Essa arrecadação está abaixo do estimado. Porque a estimativa para esse ano de arrecadação de impostos, taxas e contribuições para Caruaru, a estimativa era de R$ 356 milhões de reais. A não ser que nós tenhamos um dezembro muito bom, né? A estimativa vai ficar abaixo, porque se agora, eu vou arredondar, se a estimativa no final do ano era de 356 milhões e agora a gente tem 161 milhões, mesmo que a gente dobrasse, nós iríamos a 322 milhões. Ou seja, ainda estava abaixo da estimativa, abaixo daquilo que foi pensado para esse ano de 2026. Então, é o que a gente tem que pensar e é o que a gente tem que analisar. Veja, nós já achamos que é muito e é um valor absolutamente considerável, né? Um valor muito considerável, mas que, segundo a estimativa, está abaixo. Se a gente conseguir dobrar, estamos em agosto já, então aqui a gente teria mais mês fechado, setembro, outubro, novembro, dezembro, 4 meses e metade no mês de agosto. A gente teria que fazer no quadrimestre 50% a mais, pelo menos, do que a gente fez nos outros quadrimestres para tentar chegar na meta. E por isso que eu estou dizendo aqui, a gente teria que ter um mês de dezembro muito bom de arrecadação para conseguir chegar na meta.

0: E é isso que eu quero mostrar. Veja, a gente acha muito, e é muito, é um valor grande, e é grande, mas eles achavam que ia arrecadar mais. A estimativa é que arrecadasse ainda mais.
1: Né, que se a ideia chegasse... não, meu amigo.
0: É, mas tá aqui, tá, já, tá, já foi dada, a ideia já foi lançada. É por isso que eu tô dizendo aqui, veja como é importante a gente observar aquilo que passa nos nossos poderes legislativos e executivos. O que foi votado e passado e aprovado e a gente olhou e achou bom, porque não reclamou, é de que a gente tivesse esse ano uma arrecadação de 356 milhões e 200 mil reais. E ainda tem aqui, você falou dos empréstimos, tem aqui operação de crédito. A estimativa para esse ano era de uma operação de crédito de 35 milhões de reais, bens alienados 1 milhão e uma transferência de capital de 150 milhões. O total seria de 186 milhões de reais. Operações de crédito, 35 milhões. Então, a estimativa, repito, para este ano de Caruaru é de 2.304.672 reais. Aí eu vou vir aqui para a despesa. Né? Para a despesa. Quando a gente vem para a despesa, vamos lá. É porque tem a discriminação também por órgão, por categoria e tarará, tarará, tarará. E veja, quando a gente vem para a despesa, o número é para justamente bater e fechar todinho com esse valor aí. Que eu disse de 2.304.672.000. O que é que tem aqui de... Cadê aqui? Pronto, cheguei. Nas despesas. A despesa total é fixada nos orçamentos fiscal de Seguridade Social e tarará, tarará, tarará. Orçamento fiscal, 45 milhões de reais... despesas do Poder Legislativo, que é, eu diria, até o menor dos gastos, viu? 45 milhões de reais para custear o Poder Legislativo. Aí, as despesas do Executivo, 1 bilhão 619 milhões 67.350 reais. Isso aqui é o que está se dizendo que o Executivo deve gastar neste ano de 2026. E aí tem de Seguridade Social... mais 640 milhões de reais, que seriam 402 milhões 925 mil. Aí tem uns quebradinhos aqui, com despesas com saúde, 59 milhões 283 mil, despesas com assistência social, e 178 milhões 396 mil com despesas do regime próprio de previdência. E ainda tem aqui que... nas despesas fixadas nas letras A, B e C, no caso aqui do Orçamento de Seguridade Social, 191 milhões destes vem com recursos do Orçamento Fiscal. Então, Berg, tudo isso aqui eles estão dizendo que está sendo investido. E que será, né? No caso, está sendo, né? Porque estamos no ano vigente ainda, mas que tudo isso será devolvido, será feito em contribuição para a sociedade. E aí vem a pergunta que você fez no final. Você sente que esse dinheiro está sendo bem aplicado? Você sente que esse dinheiro, que esse montante de arrecadação, de investimentos do próprio governo federal quando aqui chega, investimentos do próprio governo estadual quando aqui chega, dos valores contraídos através de operações de crédito, que são os empréstimos, você acredita que tudo isso, e aqui é pergunta para você que mora em Caruaru, mas que vale, eu não estou dizendo os números das outras cidades, mas vale para você que mora em Garanhuns, vale para você que mora em Pesqueira, vale para você que está ouvindo a gente em qualquer lugar. Você acha que tudo isso que é arrecadado, que é dito, né, que é conseguido, obtido pelos gestores, é bem investido ou reinvestido na nossa e nas nossas cidades, nos nossos municípios, nos nossos estados? É aí que está a pergunta final que você fez. Eu comecei, né, lembrando da necessidade de se acompanhar o que é votado, né, para que se entenda de fato o que é que está acontecendo, para que se saiba dos valores, se acompanhe como você está fazendo, acompanhando o que já foi arrecadado até agora e qual era a previsão do final do ano, e se todo esse dinheiro é bem investido na nossa sociedade, se é bem redistribuído para a nossa sociedade. São essas grandes perguntas e grandes dúvidas que todos nós temos, Berg.
1: E aí eu acho que a população pode colaborar trazendo a opinião nesse quesito, Sócrates. Será que, por exemplo, 9 milhões e 100 mil reais de investimentos de uma obra de requalificação da Avenida Agamenon Magalhães, será que esse dinheiro poderia ser investido no bairro José Carlos de Oliveira, no bairro Demóstenes Severas? Esse dinheiro poderia ser investido também no São José? Poderia ser investido no Luiz Bezerra Torres? Então, são as perguntas. Eu poderia ter um investimento maior na zona rural de Caruaru? 9 milhões e 100 mil reais. Para uma avenida, eu estou teclando nesse mesmo botãozinho, Sócrates, porque é realmente uma avenida que não tem a necessidade de um recapeamento asfáltico. Tá? Passei pela Avenida Agamenon Magalhães. Alguns pontos, né, que você vai lá e faz a correção. Tá? O canteiro central, sim, porque destruíram. Mas aí você gastar 9 milhões e 100 mil reais para uma requalificação de um local que não precisa de uma requalificação, enquanto tem outras áreas da cidade de Caruaru, principalmente na área mais afastada do centro, que precisa de uma atenção, precisa de um apoio, precisa de uma intervenção por parte da prefeitura e não tem. Então fica essa pergunta e aí o ouvinte pode responder. Os moradores do Xique-Xique, será que estão satisfeitos com aquela pista, aquela estrada do Xique-Xique? Porque o ouvinte todo dia manda mensagem, cadê o binário? Cadê o binário? Então, será que esse investimento de 9 milhões se poderia ser destinado para realmente um binário, um estudo técnico para realizar realmente melhorias? Ou será que esse dinheiro também poderia ser investido na obra abandonada da Via Parque, Cidade Jardim ou Vila do Aeroporto, no outro lado? Então, é isso, Sócrates. Eu acho que a população também tem esse papel de fiscalizar, já que a Câmara ela apenas vai lá, faz o estudo, aprova a lei orçamentária anual, né? E aí, né, depois já não faz o trabalho de fiscalização. Então, que a população possa fiscalizar e cobrar, que é o papel. Votando ou não em determinado político, o papel do cidadão não é só apenas chegar lá na urna eletrônica, depositar um númerozinho, depositar o voto, depois ir para casa dizendo, eu já fiz a minha parte, já participei da festa da democracia. E não é assim que funciona, viu, gente?
0: E na mesma lei, Beg, veja, eu sei que pouquíssima gente lê, eu acho que esse é o problema, pouquíssima gente lê, pouquíssima gente se aprofunda. Na mesma
1: lei.
0: Mas
1: é porque também, viu, Sócrates? Sim. Desculpa, é muito técnico, viu? Sim. Deveria ser bem mais explicado. A gente tem, né, muitas formas de poder explicar para a população como você está fazendo agora, tá? Uhum. É muito técnico, para muita gente é muito chato. Então, vamos explicar, vamos deixar mais detalhado. Vamos para as comunidades, né, realizar reuniões nas comunidades, né, nas lideranças de bairros, né, nas associações, chamar o povo e dizer, olha, a gente vai receber tal dinheiro, né, e vamos investir, né, no bairro, aqui nesse bairro, em educação, em segurança pública, em saúde, em estradas, em calçamento, enfim, é isso. Desculpa, Sócrates.
0: Eu vou tocar nesse ponto que você falou, mas eu vou voltar para o ponto inicial aqui. Nessa mesma lua, está aqui dito, eu sei que para que exista uma nova operação de crédito, ou seja, para que exista um empréstimo ou abertura de um crédito suplementar ou qualquer coisa do tipo, a Câmara tem que aprovar. Eu sei disso, né? Mesmo estando já aqui decidido. Mas a própria lei já diz, fica em seu artigo 8º, no capítulo 3º, no capítulo 3, artigo 8º, fica o chefe do Poder Executivo autorizado durante o exercício de 2026, mediante decreto, a abrir créditos adicionais suplementares, utilizando como recurso a anulação parcial ou total de dotação até o limite correspondente de 25% do total da despesa fixada na presente lei. Ou seja, ele ainda pode mexer nessa lei, mesmo ela estando aprovada, né? Mas ele ainda pode mexer dentro desse limite de 25%. Ele ainda pode abrir créditos adicionais utilizando recursos de superávit, ou seja, entrou mais dinheiro do que o previsto, ele pode abrir crédito adicional. Também pode abrir crédito suplementar com recurso do excesso de arrecadação, ou seja, arrecadou mais, ele pode mudar aqui, mudar os limites, os valores. Aí tem mais na frente aqui, porque aqui vem um monte de informação, mas aqui das operações de crédito. O Poder Executivo aqui é no artigo 9º, capítulo 4. O Poder Executivo fica autorizado a contratar e oferecer garantias a empréstimos voltados para investimentos, modernização administrativa e tributária. Ou seja, ainda é possível, até mesmo numa necessidade, buscar aqui outros empréstimos, que está aqui. A própria lei estabelece isso. A lei específica para que a autorização de crédito poderá reestimar a receita de capital, tá tudo aqui. Eu sei que para se pegar um empréstimo novo, fica necessário, é necessária a aprovação do Poder Legislativo, né? Tudo bem. Mas está aqui, a própria lei, ela já deixa essa brecha, ela já deixa essa possibilidade, ela já deixa ali, né? Se quiser pegar um empréstimo, pode, né? Claro, repito, eu sei que tem que passar pelos trâmites legais, lá. Mas a própria lei já está dizendo aqui que pode. Em relação a essa outra parte, Beck, concordo contigo, mas eu também vou abrir uma outra discussão. É, às vezes não é nem que é muito técnico. Eu sei que para muita gente é técnico, eu sei que para muita gente é difícil a compreensão, eu sei que para muita gente é chato a leitura, mas para muita gente é mais importante saber que tem uma vaguinha para trabalhar na prefeitura.
1: Ah, sim.
0: Né? Infelizmente, eu não estou dizendo aqui que é todo mundo, não. Eu estou dizendo que é uma parcela. Mas para muita gente é muito mais cômodo do que ler, né, do que entender, até mesmo do que ouvir o que a gente está dizendo aqui, é muito mais cômodo ter um empreguinho na prefeitura. Mas é muito mais cômodo. Tanto que vejo o número, e aqui não é Caruaru, não. São todas. Pegue o número de cargos comissionados em todas as esferas nacionais. Municipais, estaduais e federais. Pegue o número para você ver. É um exército. E os que não estão agora sonham em estar um dia. Ou os que já estiveram um dia sonham em voltar. E muitas das vezes é esse exército dos que estão, foram ou querem ser que lotam convenções por aí, Berg Santos.
1: E aí você sabe quem realmente direciona esse exército, que são alguns vereadores que dizem, olha, eu vou votar sim, viu? Eu não vou nem ler aqui, já está aprovado. Oxê, passou aqui no meu gabinete, está aprovado, quero nem ver, mas por trás eu quero, por gentileza, senhor executivo, cargos, eu quero minhas pessoas empregadas, eu quero aquelas pessoas que me ajudam de 4 em 4 anos lá naquele carguinho, para que depois, quando for no tempo da eleição, eu possa realizar a cobrança, dizer, olha, ajudei você ficou 4 anos empregado na gestão, então agora vamos ajudar para que você continue no cargo, porque você me ajudando, eu ajudo você. É por aí, viu, Sócrates?
0: Pois é, e acrescento, junte a isso aí deputados estaduais e federais, senadores, governadores, estou falando de todos, e todos que já passaram na presidência. É tudo desse jeito. É tudinho assim. Ou se acaba essa história de carguinho, ou é tudo concurso, acaba que estudou para passar. Inclusive, com mudanças nessa questão também, mas primeiro, a primeira questão é, ou é tudo cargo de concurso, ou é todo mundo que estudou para passar, para entrar no serviço público, ou enquanto for desse jeito, eles não vão querer mudar, né? Mas o certo era, é serviço público, é concurso, acabou-se. Tem contratação emergencial por 2-3 meses enquanto o concurso é feito. Passou-se o concurso, tudo indo na rua e vai ser tudo inconcursado. Enquanto não for desse jeito, vai continuar assim. Repito, é o exército dos que estão, o exército dos que querem estar e o exército dos que querem voltar. São esses três exércitos. Esses três exércitos lotam convenções, carreatas, passeatas, comícios. Os que vão ali por simples desejo político, né, sonho político, são muito poucos. Os que vão para todas, são os que foram, os que querem ser, e os que estão, os que querem ser e os que querem voltar.
1: E só para voltar para você em definitivo, Sócrates, tem uma pessoa, um político, que ele não conseguiu a reeleição aqui em Caruaru, tá? Mas só que ele está como assessor especial, e aí ele recebe, essa pessoa, esse político, recebe um salário de R$7.000. E aí, esses dias, eu vi esse político dizendo, olha, eu tô com fulano e não abro, viu? Eu tô com um candidato, claro, do prefeito, e não abro, é o melhor mas também, meu amigo, 7 mil reais, não vai lá bater o ponto. Aí é bom demais, viu? É uma farra, viu, Sócrates?

0: Roberto, tu tem arrecadação até agora em Garanhuns?
1: Tenho.
0: Tem um ouvinte pedindo aqui. Eu sei que é só uma mudançazinha, mas tem que esperar atualizar, né? Mas dá uma olhadinha aí, tem um ouvinte aqui pedindo, deixa eu ver
1: tenho.
0: Quem foi. O Ângelo quer saber a arrecadação em Garanhuns, até o presente momento.
1: Pronto, Garanhuns?
0: Sim.
1: 40.269.000.
0: Arredondando aí, Ângelo, 40 milhões, né? Pra ficar mais arredondado. 40 milhões.
1: Só aproveitar pra pegar pesqueira, então.
0: Pegue, por favor.
1: Já que a gente tá nessa
0: perfeito.
1: Área de pesqueira
0: perfeito,
1: também.
0: Perfeito.
1: Pronto, pesqueira. 11.341.000 reais.
0: Pronto, Caruaru 161, Garanhuns 40, pesqueira 11, não é isso?
1: Isso.
0: Pronto, fechou.
1: Valeu?
0: Valeu, Berg Santos.
1: Já a gente volta.
0: 8h55.
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4: Nove horas, um minuto, em Caruaru.
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4: Vamos falar do Timbu, vamos falar do alvirrubro de Conselheiro Rose Silva. Vai jogar contra o Lanterna do Campeonato Brasileiro da Série B. O jogo é sexta-feira, 7:30 da noite. E as informações vêm agora com o Haldney Alves. Bom dia!
6: Muito bom dia para você, Sócrates, e para todo mundo que está com a gente aqui na Supermanhã. O Náutico segue o trabalho de preparação para enfrentar a Ponte Preta. Na próxima sexta-feira, em Campinas, no estádio Moisés Lucarelli, o Timbu enfrenta a Ponte, que é a lanterna, a última colocada na tabela de classificação da Série B. A Ponte Preta tem 9 pontos ganhos em 21 jogos disputados. A campanha da Ponte é de apenas 2 vitórias, 3 empates e 16 derrotas. Os alvirrubros vão ter esse compromisso para tentar se afastar ainda mais da zona de rebaixamento. Hoje, o Náutico tem 26 pontos, está a 6 pontos do 17º colocado, que é o Londrina, mas o Náutico tem uma desvantagem maior para o G6 do que uma vantagem para o Z4. O Novo Horizontino, sexto colocado, tem 33 pontos. Então o Náutico está a 7 pontos do G6 e a 6 pontos do Z4. A ideia, logicamente, para os alvirrubros é voltar a conquistar resultados positivos e voltar a olhar para a parte de cima na tabela de classificação. São os destaques do Náutico aqui na Supermanhã. 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
4: Vamos falar do Leão da Praça da Bandeira. Tem desfalque, né? Augusto Pucci está fora do jogo contra o Londrina. Alô, Leonardo Boris, bom dia.
7: Amigo Internacional Sócrates, bom dia. Para você que está ligado na Super Manhã, bom dia.
8: Treinamento hoje à tarde. Sport se preparando para o jogo contra o Londrina na sexta-feira. Técnico Gilmar Dalpozo, que não conta com lateral direito Augusto Pucci. Claudinho deve começar o jogo. Aliás, Claudinho que entrou muito bem na segunda etapa de partida contra o Vila Nova, em que o Sport no último sábado derrotou o time de Goiás e saiu de um jejum de 9 partidas. Só que agora o Sport com 32 pontos tem 5 jogos de invencibilidade, 4 empates e 1 vitória. O provável time do técnico Gilmar Dalpozo para sexta-feira: Thiago Couto, Claudinho, Marcelo Aju, Kaique Almeida e Felipinho, Zé Gabriel, William Oliveira, Diego Hernandes, Cleison Barleta e Perotti. Quem pode ficar à disposição do técnico do Sport é o meia contratado ao Ceará, Juan Alano, de 29 anos, que já rescindiu seu contrato com o Ceará e assinou um vínculo definitivo com o Sport até o fim de 2028. 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
1: Vamos falar do Tricolor do Arruda, da Cobra Coral, joga sábado contra o Maranhão. Tô nessa, viu? Tô nesse jogo aí. Vamos falar do Santa Cruz. Alô, Igor Moura, tem reforços, né, Igor, para o jogo contra o Maranhão? Bom dia.
2: Bom dia, Sócrates e amigos da Supermanhã. E uma terça-feira de trabalho para o elenco do Santa, que se reapresentou ontem à tarde com algumas caras novas, né? O volante Arilson treinando normalmente com os demais atletas, recém-contratado junto ao Betim, experiente volante de 32 anos, anunciado oficialmente, ex-Vila Nova, Criciúma e Coritiba, já deve ser regularizado para o jogo de sábado contra o Maranhão Atlético Clube na Arena, 19h30, com nova expectativa de grande público. Mais de 6 mil ingressos já foram vendidos no primeiro dia de vendas. E esse jogo, em caso de vitória tricolor pernambucana, o Santa praticamente encaminha sua classificação ao quadrangular de acesso na próxima fase da Série C. Cassiano, contratado, já treinando, também deve ser reforço para o Cristiano de Souza nesse duelo contra o Maranhão. Cassiano, ponta canhoto, que estava nessa temporada no América de Natal. E o Santos está contratando o Alexandro, centroavante, de estatura um pouco mais baixa e de mais velocidade e potência. Começou como ponta, né, na carreira, mas nessas últimas temporadas jogou mais como um centroavante de mobilidade. Jogou Série B pelo Brusque em 2022, Série B com a Tombense em 2023 e a Série B com o Botafogo de Ribeirão Preto em 2024. Completa 31 anos na próxima semana e o atleta, inclusive, é natural de Petrolina. Santa, que depois de ver todo aquele absurdo e o despreparo, né, o tratamento que a torcida do Santa sofreu lá na Paraíba, na área externa do Almeidão, protocolou um ofício solicitando apuração dos órgãos competentes sobre os ocorridos do sábado. O documento foi protocolado à Corregedoria da Polícia Militar Paraibana, Ministério Público da Paraíba, Federação Paraibana, Federação Pernambucana e STJD, pedindo, inclusive, a interdição cautelar do estádio por conta daquela entrada da torcida visitante até que essas deficiências sejam verificadas e corrigidas. São as últimas do Tricolor para Supermanhã, você sabendo de tudo. 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
1: Olha, a gente tem uma informação, viu, meu caro Givaldo Júnior, com Wesley Santos, que eu acho que é importante a gente trazer aqui junto no futebol, porque são as questões das novas... Elas são velhas já porque a gente as viu na Copa do Mundo, mas elas são novas aqui no Brasil. São as novas regras estipuladas na CBF para o Campeonato Brasileiro. Então, o Wesley Santos tem essas informações para a gente. Vamos acompanhar.
4: Oi, Sócrates. Muito bom dia para você e bom dia para você que acompanha a Rádio Jornal. A CBF e os clubes aprovaram a adoção de um novo conjunto de regras, tema da terceira reunião sobre a Liga. As mudanças passam a valer de imediato nas séries A e B do Brasileirão, na Copa do Brasil masculina e feminina e no Brasileirão feminino A1. Vamos então às mudanças. A partir de agora, 8 segundos com a bola nas mãos. O goleiro que exceder o limite entrega escanteio ao adversário. 5 segundos para arremesso lateral. A contagem começa assim que o jogador tiver a bola em mãos. 5 segundos para cobrar tiro de meta. Árbitro apita e conta 5 segundos. Caso o goleiro exceda o tempo, concede escanteio ao adversário. 10 segundos para deixar o campo em substituições. O jogador substituído deve sair pelo ponto mais próximo de forma célere, sem caminhada. 1 minuto para pós-atendimento. Atleta que for atendido no gramado precisará sair e deve permanecer fora por 1 minuto. Após atendimento ao goleiro, um jogador de linha fica fora por 1 minuto. Treinador ou capitão indica quem cumpre 1 minuto fora. Somente o capitão fala com o árbitro, um único interlocutor por equipe durante toda a partida. Cobrir a boca em discussões, vermelho, protocolo Vini Júnior. Tapar intencionalmente a boca ao discutir com o adversário será conduta passível de expulsão. Checagem de VAR para aplicação de segundo cartão amarelo. Passa a ser revisável pelo VAR o cartão que resulta em expulsão. Checagem VAR para escanteio concedido por engano. Aprovada para 2027. Revisável quando levar diretamente a gol ou pênalti. Essas então, Sócrates, foram as alterações. Agora me conta, o que é que você...

0: achou. Me chamou a atenção que agora, né, aquele bate-boca de vários jogadores, né, com o juiz, isso aí, pelo menos a perspectiva é que vem assumir. Wesley Santos para a Rádio Jornal, Rádio Notícia.
1: Eu quero que funcione todas, Wesley. Quero que funcione todas, mas todas mesmo. É, e só vai funcionar no protocolo Wilson Souza Mendonça. Ah, você vai dizer que é protocolo Wilson Souza Mendonça? É porque o Wilson Souza apitou ali nos anos 90, tem muita gente que não lembra mais dele. Né? Protocolo Wilson Souza Mendonça. Chegou outro caba para conversar com ele que não seja o capitão, amarelo. O caba olhou para falar com ele, amarelo. Aí o caba falou de novo, vermelho. Na primeira expulsão, vira uma confusão, o jogo para 10 minutos, ele expulsa mais uns dois, e aí o jogo segue. No outro jogo não tem mais problema com ele, que todo mundo já vai entender como é que ele vai agir. Bruto, bruto, bruto. Essas regras aqui, nós as vimos em utilização durante a Copa do Mundo. O VAR da Copa, eu tenho severas críticas em relação ao VAR na Copa, mas em relação às outras regras, elas praticamente todas funcionaram na Copa do Mundo. Né? O goleiro não passava muito tempo com a bola, o tiro de meta era cobrado mais rápido, o arremesso manual era cobrado rápido, não ficava aquela enrolação de enxugar a bola, de bater com a bola no chão, de pedir para o caba se posicionar, de dizer que o caba... Não tinha. Substituição, não tinha um caba se arrastando. Vou substituir... Ai! Caía no chão, né? Quando o caba vai ser substituído no Brasil, é o seguinte. O técnico diz para o quarto árbitro lá qual o jogador que vai sair. Aí quando o jogador vê a placa dá uma dor nele. Ai! Aí ele cai. Ai! Na Copa do Mundo a gente não viu isso. A gente não viu aquele povo... se estatalando no chão, por quê? Porque quando ficava caído, sem ter tido nada de verdade, tinha que passar um minuto fora, né, depois do atendimento. Então, na substituição, não tinha o povo se arrastando, não tinha um bolo de jogadores ao lado do árbitro, né? Enfim, eu espero que funcione. E precisa, porque, meu amigo, você acaba se acostumando mal com o que é bom, né? Porque durante a Copa a gente ficava acompanhando os jogos, não via nenhuma dessas palhaçadas que acontecem no futebol brasileiro. Aí volta a Série A, meu amigo, tem jogo que passa 2-3 minutos com lenga-lenga, com puxa-encolhe, com vai e vem, com o povo reclamando, e chega faz raiva, viu? É. Vamos lá, eu espero que funcione. A Semana Municipal de Controle e Combate à Leishmaniose está sendo realizada em Caruaru até a próxima sexta-feira. O objetivo é prevenção, diagnóstico precoce da doença e conscientização. Durante a semana, equipes de vigilância ambiental estarão em diferentes bairros do município com testagem gratuita de cães, atividades de educação em saúde, palestras educativas e vacinação antirrábica de cães e gatos. A programação busca orientar os tutores sobre os sinais da leishmaniose, as formas de prevenção e os cuidados necessários para proteger tanto os animais quanto as pessoas, já que a doença é uma zoonose que pode ser transmitida aos seres humanos.
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1: Eita, vamos até a Avenida Vera Cruz? Sabe o que é que tem na Avenida Vera Cruz? No bairro São Francisco, em Caruaru? Buraco. Alô, Berger.
3: Muito bem, meu amigo Sócrates, a gente volta aqui na programação da Rádio Jornal, agora direto aqui da Avenida Vera Cruz, aqui ao lado, Sócrates, da Secretaria de Saúde de Caruaru. Buracos aqui foram abertos, Sócrates, pela Copergás, a Companhia Pernambucana de Gás, uma obra sendo realizada aqui nesse trecho, entre a Avenida Vera Cruz e a Avenida Leão Dourado, e o buraco ficou, viu, Sócrates? O pessoal fez aqui esse trabalho, essa buraqueira toda, e deixou. E aí, como está chovendo, né, uma chuva fraquinha, mas acaba acumulando água, e é uma rua muito movimentada, uma avenida que realmente tem muito movimento de ônibus, de veículos pequenos, de motos, de pedestres. É uma área também que tem um centro especializado de oftalmologia, uma área médica, uma área de supermercados também. Enfim, os buracos estão abrindo cada vez a mais, Sócrates. E não tem nenhum trabalhador, não tem ninguém aqui da Copergás para dar continuidade a essa obra. Então a gente chama a atenção da própria prefeitura para que possa fazer a cobrança à Copergás para que o pessoal possa vir aqui, terminar a obra, né?

0: fizeram a intervenção, cavaram aqui praticamente toda a avenida, de canto a canto, mas esse buraco aqui nesse trecho, logo em cima da faixa de pedestre, acabou ficando. Esse buraco não, esses buracos, tá? Porque são vários buracos. Aí os carros passam por aqui, jogam água, espalham água aqui nas calçadas, molhando as pessoas. É uma dificuldade, viu, Sócrates? Para quem precisa circular nessa área, tanto os motoristas como também os pedestres. Então, que a prefeitura possa cobrar da Copergás, até porque existe uma lei municipal falando sobre esse assunto, né? Porque quem abriu tem um prazo para fechar, no caso, essa buraqueira aqui, e a obra ela está abandonada. Tem até uma plaquinha aqui da Copergás, mas não tem nenhum trabalhador, ok? Então a gente está fazendo esse apelo para que o pessoal possa vir aqui e resolver o problema, colocar o asfalto que já está todo se desmanchando aqui nesse trecho e que essa viga possa ser recuperada com a maior brevidade possível para evitar mais transtornos. Porque se ninguém vier aqui, isso aqui vai aumentar cada vez a mais por ser uma rua, uma avenida muito movimentada. As pessoas precisam, aliás, os trabalhadores da Copergás precisam comparecer aqui para fechar essa buraqueira. Avenida Vera Cruz, bairro São Francisco, aqui na cidade de Caruaru. Eu mandei as imagens para você, viu, Sócrates? É algo que chama a atenção pelo abandono. Abrem o buraco. Estão aprendendo com a Compesa, é? Sócrates.
1: Essa é uma danadinha também, Berg. Essa também é uma danadinha, a Copergás. Você lembra que teve uma época que ali no centro da cidade era abril, né, os buracos para fazer a obra e deixou lá, né, deixou de mantê-lo por lá? Eu lembro. Essa é uma danadinha. Ela, como ela tem menos instalações, né, ela tem menos tubulação do que a Compesa, a gente acaba percebendo menos. Mas a ação dela é absolutamente igual, né? Parece que é padrão. Ela vai lá, né, faz o buraco, faz o que ela tem que fazer no... nas canaletas, nos canos, nos tubos que lhe pertencem e deixa. Aí vale mais uma vez, cadê a fiscalização que está em lei aprovada aqui em Caruaru? Onde ela está? Quem fiscaliza essa situação é a URB? Se for a URB, cadê a fiscalização? Se já fiscalizou, o que foi que disse a empresa? Se já fiscalizou e a empresa não seguiu a lei, cadê o auto de multa? Né, o auto justamente da cobrança da irregularidade, porque a lei determina, essa é uma avenida, Vera Cruz, é via principal, é via que você tem grande movimentação de veículos e o prazo é bem claro, são 24 horas para você repor o pavimento exatamente da mesma forma que era. Tá na lei. Cadê? Quem fiscaliza? Cadê a fiscalização? Foi feita? Não foi feita? Cadê a multa? Foi aplicada? Não foi aplicada? Quando é que a empresa vai resolver? Volta para a mesma questão. É danadinha essa Copergás, viu? Parecidíssima com a Compesa. O IEL celebra o Dia do Estagiário no próximo dia 18 com o Experience 2026. Precisa ser Experience. Isso é uma subornização danada à língua estrangeira, né? É de 1h30 até às 5 da tarde, na unidade regional da FIEP, no Maurício de Nassau. Na oportunidade, serão realizadas atividades voltadas ao desenvolvimento profissional e à integração. Achei o nome. Desenvolve EL. Pra que Experience? Desenvolve EL resolveria. Mas não, é uma subornização à língua estrangeira que faz medo. Né? Aí tem aqui, ó, ginástica laboral, jogo de perguntas e respostas, sorteio de brindes e palestras novas competências para o profissional do futuro. Desenvolve EL, nome lindo, perfeito. As inscrições são gratuitas e podem ser feitas pela internet. Podem participar do evento estudantes do ensino médio, técnico e superior. No Brasil, cerca de 1 milhão e 200 mil estudantes realizam estágio, segundo dados do INEP.
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1: Olha, tem corrida de inverno em Garanhuns. Alô, Ed Carlos.
3: Garanhuns recebe no próximo dia 16 a Corrida de Inverno Ouro Verde, 50 anos de movimento, evento que celebra os 50 anos da indústria Ouro Verde, empresa que ao longo de 5 décadas construiu uma história marcada pela tradição, qualidade e forte presença na mesa dos

0: nordestinos. A corrida foi criada para comemorar esse marco histórico da empresa, incentivando hábitos saudáveis, promovendo a integração entre pessoas de diferentes idades e fortalecendo o turismo esportivo. A programação contará com provas de 5 e 10 quilômetros, além de caminhada de 3 quilômetros e da Corrida Kids, permitindo a participação de atletas experientes, corredores iniciantes e de toda a família. A largada acontecerá em frente ao Clube AGA, Associação Garanhuense de Atletismo, nas proximidades do Relógio de Flores, bairro de Heliópolis, em Garanhuns. As inscrições seguem abertas pelo Ticket Esportes. 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
1: Nove horas 20 minutos aqui na Rádio Jornal. Olha, acontece no próximo dia 23, a 7ª edição do Solidariedade Transforma, com shows, moda e dança. O evento acontece no Polo Caruaru a partir das 4 da tarde, com ingresso custando R$10 mais um quilo de alimento. Entre as atrações confirmadas estão as cantoras Tayara Andresa e Andriele Souza. Nesta edição, as doações arrecadadas serão destinadas à APAE Caruaru, ao IMOA e ao Instituto Mãos Amigas. O acesso para aquisição das entradas também pode ser encontrado na bio do perfil oficial do Solidariedade Transforma no Instagram. Você quer mostrar ao pessoal quem é a Tayara, não? Quer não, né? Ah, bom.
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1: Campanha de multivacinação vai até 1º de setembro. Carolina Pessoa.
3: O Ministério da Saúde promove até o dia 1º de setembro a campanha de multivacinação 2026 para atualizar as cadernetas de crianças e adolescentes menores de 15 anos. A ação reforça a proteção contra doenças graves, como pneumonias e meningites. A campanha terá um dia D nacional em 22 de agosto, com oferta de 20 imunizantes. O objetivo é aumentar a cobertura vacinal em todo o país. De acordo com o Ministério da Saúde, já foram disponibilizados 1,5 milhão de doses aos estados. Entre as vacinas estão BCG, hepatite A e B, poliomielite, dengue e Covid-19. O Ministério da Saúde também está intensificando a vacinação contra o sarampo nos municípios de São Paulo, Guarulhos e São Bernardo do Campo, para todas as pessoas de 6 meses a 59 anos. A medida foi adotada após o registro de casos importados e transmissões relacionadas. Em 2019, o estado registrou mais de 20 mil pessoas com a doença. A mobilização engloba ainda atualizações recentes do calendário, como a oferta da vacina contra a dengue para crianças e adolescentes de 10 a 14 anos e a vacinação contra a Covid-19 para crianças, conforme as indicações específicas de cada imunizante. Esta também é a primeira edição da multivacinação com a vacina pneumocócica 20 valente, incorporada neste ano ao calendário nacional de vacinação. O imunizante amplia a proteção contra pneumonias e meningites e é indicado para crianças menores de 5 anos, conforme o esquema vacinal. A vacinação é a principal forma de proteção contra diversas doenças. Manter altas coberturas é fundamental para proteger crianças e adolescentes, reduzir a circulação de vírus e bactérias e evitar o retorno ou disseminação de doenças que podem causar complicações graves, sequelas e até mortes. Durante a campanha de multivacinação do ano passado, foram aplicadas mais de 7,5 milhões de doses em todo o país, sendo cerca de 1 milhão durante o dia D. Da Rádio Nacional no Rio de Janeiro, Carolina Pessoa.
1: Nove horas 24 minutos aqui na Rádio Jornal. Pernambucanos poderão realizar consultas oftalmológicas gratuitas. Deixa eu ver onde é. No Recife, pronto. Então vá para o Recife fazer consulta lá, porque a Assembleia está liberando. Veja que coisa. Ao invés de acontecer nas cidades, não, acontece no Recife. Como estamos em Caruaru, sigamos o jogo.
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1: Hugo Mota anuncia apoio à reeleição de Lula. Romualdo de Souza.
4: O presidente da Câmara dos Deputados, Hugo Mota,

0: Lula. Agora, um detalhe interessante é que no mês passado, Lula tinha prometido a Hugo Mota que iria na Paraíba tirar uma foto e abraçar o pai de Hugo Mota, que é candidato ao Senado Federal. Só que 15 dias depois, Lula não apenas não foi abraçar o pai do presidente da Câmara, como anunciou apoio ao adversário de Nabor Vanderlei, que é o atual senador veneziano Vital do Rego, do MDB. Ou seja, mesmo com essa traição de Lula, o presidente vai receber o apoio de Hugo Mota e da família dele na Paraíba.
1: A tendência agora, com o nosso partido declarando a neutralidade, né, eu estava aguardando o meu partido se posicionar. O Republicanos, a nível nacional, declarou a posição de neutralidade, ou seja, liberando os diretórios estaduais e os seus membros para apoiar ali a candidatura nacional, quem entender ser a candidatura melhor para o país. E a tendência nossa, aqui na Paraíba, isso já havia sido dito antes, é que caminhemos com o presidente Lula. Nós iremos declarar esse apoio ao presidente, porque é o presidente que converge com aquilo que pensamos ser o melhor para o país.
0: De Brasília, Romualdo de Souza, para a Rádio Jornal, Rádio Notícia.
2: h 26. Estão abertas até o próximo dia 17 as inscrições para a convocatória do Vestir o Agreste. Serão selecionados 4 propostas ou propostas de figurinos autorais. Cada artista escolhido receberá R$ 2.500 para desenvolver e confeccionar sua criação. As peças serão apresentadas ao público em um desfile no dia 12 de setembro em Belo Jardim. A convocatória é gratuita e destinada a estilistas, designers de moda, criadores de moda e artistas visuais da região Agreste. Para participar, os interessados deverão enviar um arquivo PDF com uma proposta detalhada do figurino, acompanhada de um texto conceitual que apresente a criação. O envio das propostas pode ser conferido ou como enviar através das redes sociais oficiais do projeto. 9h27 aqui na Jornal. Alô, Berg Santos.
3: Muito bem, Sócrates, de volta aqui na nossa Supermanhã, ao lado do mestre Luísa Baiano, que atende aqui no bairro São Francisco. Mestre Luísa Baiano, bom dia.
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3: Ok, muito obrigado, mestre Luísa Baiano, o espírita da verdade. Sócrates, é com você.
2: h 29, dá tempo aqui uma mensagem meia duas, vamos lá. Bom dia, Sócrates, acabei de cair um buraco próximo à Unicompra, prejuízo para mim. Enquanto a MC e a Prefeitura só se preocupam em mudar o roteiro de rua, mas não se preocupam com as manutenções das ruas. E carro do Detran, 10 metros na frente só multando. Eita, pô.

0: Prejuiz, né, Mauri? Um abraço pra você. Obrigado pela audiência aqui na Rádio Jornal. Mais uma. Um monte de imposto, né, que todo mundo paga e não tem benefício para as pessoas. Falta iluminação, tem rua esburacada, né, esgoto e tudo mais. Valeu, Cícero. Um abraço. Obrigado pela audiência também aqui na Rádio Jornal.
1: Justiça do Trabalho num minuto. Informativo do Tribunal Regional do Trabalho da 6ª Região.
0: A juíza do TRT 6, Soad Kaú, explica como funcionam os períodos de descanso garantidos durante e entre as jornadas de trabalho.
2: Entre duas jornadas de trabalho, deve haver um período mínimo de 11 horas consecutivas para descanso. Ao empregado, também é assegurado um repouso semanal remunerado de 24 horas, preferencialmente aos domingos. Já durante a jornada diária, quando essa exceder 6 horas, é obrigatório um intervalo para repouso ou alimentação de, no mínimo, uma e, no máximo, 2 horas. Caso a jornada não exceda 6 horas, o intervalo será de 15 minutos. Esses intervalos não serão computados na duração do trabalho, e a não concessão total ou parcial desses intervalos implica o pagamento da hora com adicional de 50% sobre o período suprimido.
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3: Nove horas 36 minutos aqui na Rádio Jornal. O SUS incluiu o teste de imunoquímica fecal na tabela de procedimentos disponíveis aos pacientes da rede. O que é que significa isso? É um exame que pesquisa sangue oculto nas fezes e é destinado exclusivamente ao rastreamento bienal do câncer colorretal em homens e mulheres assintomáticos com idade entre 50 e 75 anos. O procedimento não se destina à investigação diagnóstica de indivíduos sintomáticos ou com suspeita. O Ministério já havia anunciado a inclusão do teste em um novo protocolo. Dados da pasta indicam que a sensibilidade é entre 85% e 92% para identificar possíveis alterações. O procedimento pode ampliar o acesso de mais de 40 milhões de brasileiros à prevenção e à detecção precoce da doença.
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3: Vamos voltar com Wesley Santos, porque nós tivemos um acompanhamento feito pelo Wesley a respeito das obras para a Câmara de Vereadores de Caruaru. Eu passo por lá vez ou outra, passei essa semana, passei acho que no domingo. Por lá com possibilidade de olhar. A obra está bem adiantada. Alô, Wesley.
4: Olá, Sócrates, de volta para falar sobre a construção da nova sede da Câmara de Vereadores de Caruaru. Investimento de mais de 7 milhões e meio de reais na Avenida Brasil, entre os bairros Universitário e São João da Escócia. Olha, tudo começou no dia 9 de abril de 2025, deveria ter sido entregue no dia 9 de abril de 2026, um ano após. Mas isso ainda não aconteceu. Mas qual foi o motivo? O que teria atrasado essa entrega? Nós procuramos o presidente da Câmara de Caruaru, o vereador Bruno Lambretta, que vai dar mais detalhes sobre essa situação, viu, Sócrates? Inclusive também, para reforçar, meu amigo, essa Câmara, ela terá capacidade para 25 vereadores, podendo inclusive, né, receber expansão, além de plenário, com espaço exclusivo para a imprensa, tanto interno como externo, né? Auditório para 200 pessoas, área administrativa, atendimento ao público, 3 estacionamentos para vereadores, servidores e público em geral, galeria para 150 pessoas, então um espaço bem mais moderno e também bem amplo. Mas claro, como eu falei, a pergunta que fica: o que que aconteceu que a obra teve realmente a sua entrega atrasada? Vamos ouvir o que o presidente falou.
5: Wesley, bom dia Sócrates, bom dia a todos que fazem o Sistema Jornal de Comércio. É sempre um prazer com vocês e receber vocês aqui na sede da Câmara Municipal de Caruaru. Wesley, todo o planejamento dessa obra, ela vem pensada já há um bom tempo. Né? A obra já vai com aproximadamente pouco mais de 70% de sua conclusão. E o que é que está acontecendo daqui para frente? Numa sintonia entre Câmara e Poder Executivo, lembrando, esse prédio atual, 90% dele já é do município e o outro prédio também será do município, né? A Câmara não tem personalidade jurídica. E durante o ano de 2022, sintonizado também com o Executivo, né, numa relação harmoniosa com o chefe do Poder Executivo, à época, a Câmara, dentro das suas receitas próprias do Duodécimo, nós, ao final do ano, devolvemos 2 milhões, pouco mais de 2 milhões ao município para ações importantes que o município naquele momento precisava. Isso relacionado também, que era um planejamento que nós tínhamos para a obra da Câmara. Em seguida, também fizemos, né, com a harmonia de vários colegas vereadores,

0: uma captação também de recursos através de emendas parlamentares do senador, dos senadores de Pernambuco e também de deputados, para que fosse também direcionado recurso para a obra da Câmara, que nesse caso são direcionados para o município. Tudo isso muito bem sintonizado. E esses recursos chegaram aproximadamente 1.900.000, direcionados para o Executivo. A Câmara executou com recurso próprio, né, já mais de 70% da obra, e sintonizado com o prefeito Rodrigo e também com a Procuradoria do município, está sendo alinhado com o Tribunal de Contas do Estado um TAG, um termo de ajuste de gestão. Para quê? Para que essa fase final da obra seja já executada pelo município, que já tem um recurso reservado para essa execução, diante dessa harmonia e dessa sintonia que nós tivemos ao longo do percurso da obra. Então, a empresa permanece contratada do mesmo jeito. Esse termo, as referências, o município já enviou para o Tribunal de Contas, né, está na análise do conselheiro de seu Rodolfo, e brevemente o TAG assinado segue o ritmo tranquilo para que a empresa conclua a obra, e nós estamos otimistas que até o final do ano essa obra esteja concluída.
1: Presidente, segue agora junto ao Executivo e em relação a esse dinheiro que foi disponibilizado para o Executivo, é esse dinheiro que será reutilizado? O Executivo terá mais algum gasto adicional?
0: Veja, a partir do momento que a prefeitura assumirá a obra daqui para frente, ela assume o custo, né, do que está previsto em contrato. Caso haja alguma necessidade da obra de algum termo aditivo, também isso já é tudo analisado por parte da prefeitura. Claro, a Câmara permanece sintonizada, nós inclusive temos uma empresa de engenharia contratada, que ela que faz todo o acompanhamento de planeamento, de planilha. Isso também permanece, né? A Câmara também participa dessa forma, acompanhando também com o termo de fiscalização da execução da obra, assim que o TAG seja finalizado.
1: Uma última pergunta, presidente. Eu percebo que a Câmara aqui ficou pequena, né? Principalmente em audiências grandes, a gente percebe a grande presença da população em si, e até também para que exista um maior conforto, para que os vereadores consigam receber a população. É necessário um prédio também um pouco mais estruturado, a gente pode dizer, e moderno.
0: Sim, acho que você já teve a oportunidade de, né, acompanhar o curso da obra. Realmente lá o prédio terá totalmente uma capacidade de conforto para a população, para vocês profissionais de imprensa, que terão uma área específica, e para o trabalho dos servidores e dos pró-parlamentares, né, numa área muito bem localizada, que é a Avenida Brasil, com área de estacionamento, com total área de acessibilidade. E é uma Câmara não pensada só para agora, mas também para o futuro, já com um projeto de expansão, inclusive no seu plenário, para 30 parlamentares, à medida que Caruaru se desenvolve. Nós sabemos que isso também vai impactar também na composição da Câmara no futuro breve, no ritmo que Caruaru tem se desenvolvido, e a Câmara foi pensada para isso, para de fato acomodar melhor. E lembrando, esse prédio vai continuar servindo à população. Aqui vai ser instalada. O prefeito Rodrigo já tomou essa decisão. Aqui vai ser instalada a Secretaria de Assistência Social.
2: Pois é, Sócrates, novo prazo até o fim de 2026. Segue então todo mundo na expectativa. Wesley Santos para a Rádio Jornal, Rádio Notícia.
3: E o prédio antigo, ele assim, ele é muito acanhado, né? A verdade é essa, é acanhado demais para receber uma Câmara de Vereadores de uma cidade do porte de Caruaru e uma Câmara com a quantidade de vereadores que nós temos aqui. É tanto que o plenário foi adaptado, adaptado, adaptado, adaptado, e agora é um puxadinho, né? Se a gente olhar o plenário da Câmara hoje, como funciona, funciona com um puxadinho, né? Porque antes, quando nós tínhamos menos vereadores, funcionava a mesa diretora na parte de cima, né? O púlpito, onde eles proferem, né, justamente as suas ideias, os seus discursos, e nós tínhamos duas fileiras compondo as mesas dos vereadores. Agora, com o número de vereadores que nós temos, teve que ser feito um puxadinho no meio para se colocar mais assentos para os vereadores, e fica apertado, não tem gabinete o suficiente para. Tem os gabinetes, ok, mas não do tamanho nem no, na condição necessária para abrigar os vereadores e seus assessores e também as visitas das pessoas. O próprio espaço da imprensa é bem acanhado, não tem lugar para parar. Não tem lugar para parar mesmo, nem veículo de imprensa, nem veículo de populares que queiram acompanhar reuniões, nem dos próprios vereadores, não tem. Enfim, precisa de uma nova sede. A nova sede, eu já tive a oportunidade de observar pelo menos uma parte do projeto, e é algo assim completamente

0: totalmente condizente com a cidade de Caruaru. Bom, vamos aguardar aí esse tag, né, que esse dinheiro seja realmente liberado para que exista a conclusão da obra e que nós tenhamos até o final do ano, né, justamente essa conclusão das obras da nova Câmara de Vereadores de Caruaru. Uma pesquisa publicada por uma revista científica identificou uma possível relação entre níveis mais elevados de vitamina D durante a meia-idade e menor presença anos depois de alterações cerebrais associadas ao Alzheimer. O estudo acompanhou adultos durante aproximadamente 16 anos e observou que pessoas com maiores níveis da vitamina apresentaram menor acúmulo de uma proteína, considerada um dos principais marcadores biológicos da doença. Os pesquisadores destacam, no entanto, que os resultados mostram a associação e não comprovam que a vitamina D seja capaz de prevenir ou impedir o desenvolvimento do Alzheimer. A descoberta reforçou a importância de novos estudos para compreender melhor essa situação.
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0: Vamos voltar com o Berg Santos. Alô, Berg.
2: Muito bem, meu amigo Sócrates da Silva, a gente retorna aqui na programação da Rádio Jornal. Olha, Sócrates, nós já temos informações sobre a primeira atração que vai estar se apresentando no MotoFest 2026. A programação ainda não foi divulgada pela Prefeitura de Caruaru, mas um artista já foi confirmado, inclusive o nome já saiu no Diário Oficial do município. O valor do cachê para essa atração também já foi divulgado e nós já vamos a colocar no ar agora, tá? Porque o MotoFest deve acontecer em meados do mês de setembro, tá? Entre 17 por aí nessa data. E aí a prefeitura deverá divulgar nos próximos dias toda a grade de programação. E você sabe que alguns nomes também aparecem no diário oficial, né? Com esse valor do CK6. Então, a primeira atração confirmada, inclusive, Sócrates, você tem aqui no Diário Oficial dizendo o seguinte, tá? O processo de licitação, presidente da Fundação de Cultura de Caruaru, torna público que reconhece e autoriza a inexigibilidade de licitação para contratação da banda Biquíni Cavadão. Pois é, gente, Biquíni Cavadão está sendo contratada, a banda, né, está sendo contratada, sem a necessidade do processo de licitação, uma contratação direta, aquela história que a gente já contava aqui no período junino, uma contratação direta para se apresentar no evento artístico MotoFest Caruaru 2026. Aí tem o nome aqui da empresa, está sendo realizada a contratação da empresa dessa banda. E o valor, Sócrates, do cachê de Biquíni Cavadão para a apresentação no MotoFest, R$ 260 mil. Tem aqui a assinatura da presidência da Fundação de Cultura de Caruaru. Então, Biquíni Cavadão, atração confirmada, MotoFest 2026, deve acontecer agora em setembro, com o valor do cachê de R$ 260 mil. Bom, ontem você colocava no ar, Sócrates, a questão do Roberto Carlos, o valor do cachê do Roberto Carlos. Olha, estamos em apuração, tá? A produção da Rádio Jornal vem trabalhando nesse quesito, porque a prefeitura não quer divulgar, porém, existem algumas formas de divulgação. O Ministério Público também já está ciente da informação e nós temos uma ferramenta importante, que é a Lei de Acesso à Informação. Então, estamos no caminho certo para buscar detalhes com relação a Roberto Carlos e esse mistério. Quanto foi pago ao rei Roberto Carlos? Por que a prefeitura não divulgou no portal da transparência do Ministério Público? E por que esse silêncio todo? Porque o incômodo quando se fala no cachê do Roberto Carlos, a gente vai descobrir. Estamos apurando, estamos investigando, Sócrates. Mas o Biquíni Cavadão é esse, R$ 260 mil. Eu volto com você, meu amigo.
0: Beleza, valeu, Berg. Obrigado aí pelas informações. O Biquíni tá mais ou menos na média do que eles cobram mesmo. É na faixa de um pouco acima de 200 mil. É nessa faixa as apresentações deles. Enfim, as bandas desse período estão mais ou menos aí, né? Titãs, como Titãs teve muitas mudanças, né? Aí o Titãs cobra um pouquinho menos. O Marcelo Falcão, que era do Rap, esse já cobra um pouquinho mais. mas é nessa faixa. É nessa faixa aí, realmente, para as contratações desse tipo de artista. Você vai ficar sem saber quem é o Biquíni Cavadão, né? Se você não conhece. A Federação Nacional de Seguros Gerais alerta que o uso de adesivos com propaganda eleitoral em automóveis pode afetar o seguro dos veículos. O material eleitoral e o uso do automóvel em atividades de campanha podem ser considerados pelas seguradoras como aumento de risco devido à maior exposição a acidentes, vandalismo e circulação em eventos públicos. Então, com as mudanças do perfil do usuário, sem a atualização da pólice, isso pode resultar em recusa de indenização por roubo, furto ou colisão.
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0: Manutenção do voto obrigatório volta a ser tema de discussão. Max Augusto.
1: O debate sobre a manutenção do voto obrigatório ou a transição para o voto facultativo volta ao centro das discussões no país. No Brasil, a legislação define as regras de obrigatoriedade do voto, bem como as exceções de facultatividade para determinados grupos de eleitores. A cientista política Priscila Lapa explica que o voto obrigatório surgiu historicamente como uma garantia de inclusão, assegurando que nenhum grupo da sociedade fosse deixado de fora da escolha democrática. Ela recorda que os momentos iniciais da República Brasileira foram marcados por um pensamento excludente, que privilegiava apenas as elites e excluía mulheres, pobres e grupos sociais inteiros.
2: A grande questão que também está por trás disso é que o que a gente tivesse é um processo político de engajamento das pessoas, quase que orgânico. As pessoas se sentissem identificadas com os partidos políticos, né, identificadas com as pautas que estão colocadas nas discussões, elas naturalmente quereriam participar do processo. O problema é que a gente no Brasil, infelizmente, tem um distanciamento muito grande entre essas plataformas políticas e a sociedade como um todo.
1: Apesar da legislação, o número de abstenções tem sido crescente nas últimas eleições, impactando até mesmo as projeções das pesquisas de opinião. A cientista política Priscila Lapa aponta que as punições atuais para quem não vota são muito sutis e de fácil resolução, com multas pequenas que não geram um incentivo forte para o comparecimento, ao contrário do que ocorre com as consequências, por exemplo, do imposto de renda. Além disso, o distanciamento entre os partidos e a sociedade desmotiva o cidadão, que muitas vezes só é procurado no momento do voto. Diante deste cenário de engajamento, Priscila Lapa alerta que a adoção imediata do voto facultativo traria o risco de que a decisão final do pleito fosse tomada por um grupo muito restrito da população.
2: Então, muitos especialistas que estudam esses modelos, que estudam, comparam o Brasil com outras democracias, acham que seria prudente ainda por um tempo, enquanto a gente não tem esses elementos de maior engajamento político, a gente não tem o voto obrigatório para que a gente não tenha perigo de que a decisão final seja tomada por um grupo muito restrito da sociedade, né?
1: A especialista defende que cabe sim um debate contemporâneo sobre o modelo mais adequado para a realidade atual, desde que isso represente também uma mudança na atuação dos partidos políticos, para que eles representem melhor os interesses dos cidadãos. Max Augusto, Rádio Jornal, Rádio Notícia.
0: Nove horas e 53 minutos aqui na Rádio Jornal. Está começando hoje a operação do Desenrola Adimplentes. A modalidade permite a trabalhadores informais e autônomos com pagamentos em dia trocarem dívidas caras por um crédito com juros menor. Além dos trabalhadores informais, o pacote inclui uma linha voltada a estudantes e ex-estudantes adimplentes do FIES e medidas para trabalhadores com carteira assinada. O Desenrola foi criado aí para facilitar a renegociação de dívidas.
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0: Partidos com representação não têm mulheres em suas chapas presidenciais. Ernesto Pereira.
4: A disputa pela presidência da República em 2026 será a primeira deste século sem a presença de mulheres nas chapas dos partidos que possuem representatividade no Congresso Nacional. Das 13 candidaturas já confirmadas, as únicas mulheres que concorrem integram chapas não competitivas. De acordo com o levantamento realizado pelo jornal Folha de São Paulo, desde 2002, pelo menos

0: uma mulher se candidatou ao Planalto ou participou da disputa pela vice-presidência em legendas competitivas. Para o diretor da Escola Paranaense de Direito e especialista em Direito Eleitoral, Roosevelt Arraes, os dados fortalecem o conceito de desigualdade de gênero no que se diz respeito às estruturas nacionais de poder.
1: Para viabilizar a candidatura na chapa majoritária à presidência da República, você precisa ter uma musculatura partidária, um apoio, um apoiamento. Então, isso mostra que, infelizmente, as mulheres ainda não ocupam espaços de poder significativo dentro das estruturas nacionais de poder. Claro, muitas das mulheres estão se candidatando a deputada estadual, federal e a senadoras, e isso é muito importante, sem dúvida, né? Mas mostra que a igualdade entre homens e mulheres na representação política, tanto que dentro dos partidos isso se reflete na ausência de uma mulher na vice, né, ou como titular, na chapa dos principais partidos que estão disputando a eleição.
0: Dentro da população apta ao voto no país, um total de 158.745.463 pessoas, 52,84% são mulheres, de acordo com o Tribunal Superior Eleitoral, TSE. Mesmo que representem maioria na hora do voto, as mulheres são minoria para concorrer a cargos públicos. Segundo o Dr. Roosevelt Arraes, um dos fatores para isso é o ambiente machista dentro dos partidos.
1: E uma coisa que a gente tem que considerar é que os partidos ainda são hostis às mulheres. Se você perguntar para alguém que está dentro de um partido, um homem que está dentro de um partido, se ele levaria a própria esposa ou a filha para participar de reuniões partidárias, muitos deles vão ficar receosos, justamente porque o ambiente ainda é machista, o ambiente ainda é hostil às mulheres. Aquilo que o homem acha que é normal, fazer uma brincadeirinha, né, uma cantada, não é normal, né? Isso é uma falta de respeito com as mulheres, e aí acaba que os próprios partidos também expõem as mulheres numa situação de vexame, né, que muitas delas não estão dispostas a passar para entrar na vida pública. Então a gente também precisa repensar esse contexto partidário para que os partidos também atraiam mais mulheres para a política.
0: Como as mulheres são a maioria do eleitorado brasileiro, a tentativa de encaixar esse público nas campanhas por parte de pré-candidatos à presidência da República foi intensificar discursos voltados às eleitoras em entrevistas, eventos e publicações nas redes sociais. Ernesto Pereira, Rádio Jornal, Rádio Notícias.
2: Nove horas e 57 minutos aqui na Rádio Jornal, 9h57. Deixa eu dar uma passadinha aqui no nosso WhatsApp. Deixa eu dar uma olhadinha aqui, ó. Aqui, Altaí, cadê os impostos de Caruaru? Caruaru não tem saúde, não tem educação, segurança. O que Caruaru tem é buraco. Esse aplicativo Saúde em Dia não funciona. Eu tô com 4 exames para fazer há mais de 5 meses e até agora nada. Todos os dias eu vou olhar o aplicativo. E aí, o que tem lá? Você não tem agendamento para os próximos dias. Ele mandou até os prints aqui. 4 exames há mais de 5 meses e nunca é marcado. Vou passar aqui, Altaí, a sua informação para a produção, para que a Juliana possa buscar, junto à Secretaria de Saúde, respostas a esse respeito. Passando aqui já para a produção da Supermanhã da Rádio Jornal, devidamente encaminhado. Inclusive, vou aproveitar aqui para trazer aqui algumas respostas. Deixa eu ver se está aqui. Tá. Em relação àquela cobertura de ônibus lá no tiro de guerra, a MC disse que tirou para manutenção e em breve será reinstalada. Eles tiraram porque quiseram tirar, né? Tiraram porque quiseram tirar e a manutenção... E em breve é a Deus querer. Porque vejam, vamos lá. Se eu tenho algo que eu preciso fazer manutenção, eu tenho que ter algo que substitua. Eu tiro, veja como é lógico, eu tiro uma, é até porque eles substituíram outras paradas de ônibus aqui na cidade, não foi? Botaram aquelas luminosas que eles estão ganhando dinheiro com ela, não é? É porque tem propaganda nela, se tem propaganda nela e é um ponto, né, de ônibus público, tem alguém ali com contrato, né? Então a gestão tá recebendo por aquilo dali. Então, não tô dizendo que é ilícito não, porque ele tá dizendo que... Não tô dizendo, eu tô dizendo que é ilícito não, tô dizendo que tá entrando dinheiro. Tô dizendo isso, que tá entrando dinheiro. Aí, é porque ele pega tudo pela metade, entendeu, Wesley? É ele, né? Aí, se você tira um pra consertar, e você tirou outros e estavam em outros locais, você pega um desses outros que você tirou, coloca já no lugar, porque você já reformou ele. O primeiro que você tirou lá, veja como é lógico. Eu tenho um ponto, eu vou substituir por um desses luminosos bonitinhos. Eu tiro ele, boto um luminoso bonitinho.

0: O que eu tirei, eu levo para manutenção. A manutenção tá arrumando ele. Aí o próximo que eu vou tirar que tá com problema, o primeiro que eu já tirei lá atrás, que eu já arrumei, eu boto no lugar. E o que eu tirei do lugar, eu boto para manutenção. Ou não? Rapaz, o cara tem que ensinar como é que faz, é. Ou é porque não querem fazer? Porque eu tenho certeza que eu não tô aqui dando uma de Albert Einstein, não. Eu não tô aqui descobrindo nada, não. Eu tô aqui fazendo apenas, falando apenas uma coisa lógica. Uma coisa lógica, é somente isso. Pontualmente 10 horas.
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3: Dez horas e seis minutos aqui na Rádio Jornal. A Receita Federal está disponibilizando a versão web do serviço Minhas Declarações do ITR, que permite preencher, transmitir, retificar e consultar online a declaração do Imposto sobre Propriedade Territorial Rural, sem necessidade de instalar programas no computador. O acesso deve ser feito pelo portal de serviços da Receita com a conta gov.br, nível prata ou ouro. Tem uns dias que dá para ir no banheiro, o cara vai ter que usar a conta gov.br. O uso da plataforma será obrigatório para pessoas jurídicas e físicas proprietárias de imóveis rurais, superiores a 100 hectares. Proprietários de áreas de até 100 também poderão apresentar a declaração por meio do programa gerador da declaração. A entrega fora do prazo está sujeita a multa por atraso na entrega.
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4: 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Ok, Sócrates? Eu volto com você.
3: Dez horas, 8 minutos aqui na Rádio Jornal. Olha, tem alerta potencial de vendaval em Pernambuco, no Piauí e na Bahia. Deixa eu ver em quais cidades de Pernambuco são. Acho que eu tinha visto de lado, não percebi qual era o gesto. Eu fiquei só assustado, né? Fiquei assustado. Mas vamos lá, uma área que abrange parte dos estados do Pernambuco, do Piauí e da Bahia está em alerta amarelo para potencial vendaval hoje. Deixa eu ver aqui os locais, deixa eu ver se tem cidades. Ananã, Piauí, Sertão de Pernambuco. Né? Inclusive tem aquele alerta para baixa umidade também em algumas partes do país. Né? Então esse alerta de vendaval aqui para o nosso estado seria principalmente para a região do Sertão. É, principalmente isso, mas não tem aqui a questão da velocidade dos ventos, não. Mas como o perigo é amarelo, é potencial, então, sim, é claro que precisa de atenção. Mas não é, um risco laranja, não é nada vermelho. Enfim, é algo que é possível controlar.
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3: Eleitores podem solicitar voto em trânsito até o dia 20 de agosto. Cristiano Bassan.
6: Os eleitores que vão estar fora da cidade onde votam no dia das eleições gerais de 2026 precisam ficar atentos ao prazo

0: para solicitar o voto em trânsito. O pedido pode ser feito até o dia 20 de agosto, tanto para o primeiro quanto para o segundo turno. O voto em trânsito permite que o eleitor vote temporariamente em uma cidade diferente daquela onde está cadastrado, como explica o advogado especialista em legislação eleitoral, Emílio Duarte.
1: O voto em trânsito é um mecanismo previsto pela legislação eleitoral, que permite ao eleitor exercer o direito de voto, mesmo estando no dia da eleição fora da cidade onde possui seu domicílio eleitoral. Nas eleições gerais de 2026, o eleitor que já souber que estará em outra cidade no primeiro turno, no segundo turno ou em ambos, poderá solicitar à Justiça Eleitoral uma transferência temporária do seu local de votação. É importante destacar que isso não altera definitivamente o domicílio eleitoral. Vale apenas para aquela eleição e para o respectivo turno indicado pelo eleitor.
0: A solicitação está disponível pelo autoatendimento eleitoral na internet ou presencialmente em qualquer cartório eleitoral. É necessário apresentar um documento oficial com foto. A votação em trânsito só está disponível nas capitais e nos municípios com mais de 100 mil eleitores. Quem vai votar em outra cidade, mas dentro do mesmo estado do domicílio eleitoral, poderá escolher todos os cargos em disputa: presidente, governador, senador, deputado federal e deputado estadual. Já quem estiver em outro estado, poderá votar somente para presidente da República, como detalha o advogado Emílio Duarte.
1: Existe também uma diferença importante em relação aos cargos em que o eleitor poderá votar. Se ele estiver em outra cidade, por exemplo, mas dentro do mesmo estado do seu domicílio eleitoral, poderá votar normalmente para todos os cargos em disputa: presidente da República, governador, senador, deputado federal, deputado estadual ou deputado distrital, se for o caso. Por outro lado, se estiver em um estado diferente da aquele onde possui seu domicílio eleitoral, poderá votar apenas para o presidente da República. Outro ponto importante é que o voto em trânsito não está disponível em qualquer município. Ele funciona nas capitais e nos municípios com mais de 100 mil eleitores, nos locais disponibilizados previamente pela Justiça Eleitoral.
0: A Justiça Eleitoral também alerta que, depois de solicitar o voto em trânsito, o eleitor fica habilitado a votar exclusivamente no local escolhido. Se não comparecer, mesmo que esteja na cidade de origem, tem que justificar a ausência. A consulta ao novo local de votação poderá ser feita a partir do dia 1º de setembro, pelo aplicativo e-título ou pelo site da Justiça Eleitoral. Cristiano Bassan, Rádio Jornal, Rádio Notícia.
2: Dez horas, 12 minutos, aqui na Rádio Jornal. Mas desde ontem que eu acompanho essa história dos bolos que foram destruídos lá em Olinda. Mas eu não sabia o motivo, e agora apareceu, né? Então, uma confeiteira teve bolos, mesas, tendas e outros equipamentos destruídos durante uma confusão ocorrida no sábado no bairro dos Butrins, em Olinda. Segundo Maria José, responsável pela barraca, a mulher que iniciou o ataque chegou ao local acompanhada do marido e questionou se ela tinha autorização para trabalhar na calçada, onde realizava aos sábados o chamado Festival de Fatias. De acordo com a confeiteira, os dois aparentavam estar embriagados. Ela afirma que a mulher já vinha observando a movimentação nos dias anteriores e teria dito que não estava satisfeita com a presença da barraca próxima ao estabelecimento comercial do casal. Maria José conta que preferiu não reagir à abordagem porque percebeu que a situação poderia se agravar. Segundo ela, a mulher passou a derrubar os doces e bolos, pisotear os produtos e quebrar as tendas que faziam parte da estrutura utilizada para as vendas. A situação também envolveu pessoas que estavam no local e, de acordo com Maria José, clientes tentaram impedir a destruição e seguraram a mulher. Ela afirma que houve agressões durante a tentativa de contenção, inclusive contra o idoso. Imagens registradas por testemunhas mostram parte da confusão e a destruição da estrutura montada para a venda dos produtos. O casal foi autuado por crimes como dano ou depredação, injúria, ameaça e desacato. Após a audiência de custódia, os dois receberam liberdade provisória. A confeiteira estima que perdeu mais de 10 bolos que estavam disponíveis para venda, além de materiais e equipamentos utilizados no trabalho. O prejuízo calculado pela boleira é de pelo menos R$11 mil. Ela afirma que não pretende mais montar a estrutura na rua por medo de uma situação semelhante que ela volte a acontecer. Há cerca de 3 meses, a boleira realizava o festival aos sábados e havia levado o negócio para a rua como forma de ampliar a divulgação. Para tentar recuperar parte do prejuízo e adaptar um espaço em frente à própria residência, Maria José iniciou uma vaquinha. A intenção é continuar a vender os bolos, mas agora sem retornar ao local onde aconteceu a confusão. Eu estou olhando aqui as fotos do local, O que a gente percebe é que havia um

0: tendas, havia também uns reservatórios, né? Uns locais onde os bolos ficavam armazenados, mesas, né? A tenda aqui quebrou-se quase toda. A tenda aqui não tem como recuperar, não. E os bolos, as tortas todas no chão pisoteadas. Eu tentava entender o que, é que tinha acontecido e, finalmente, uma versão mais completa da história.
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0: Bolsa Família começa a ser pago na próxima terça. Ernesto Pereira.
2: Beneficiários do Bolsa Família recebem o auxílio de agosto a partir da próxima terça-feira, dia 18, quando começa o calendário de pagamentos do mês. Os depósitos serão feitos de forma escalonada até o dia 31, de acordo com o número final do NIS, Número de Identificação Social. O benefício é destinado às famílias inscritas no Cadastro Único, que cumprem os critérios de renda do programa. No entanto, o advogado previdenciário, Almir Reis, destaca que a inscrição não torna a pessoa beneficiária imediatamente.
3: É importante esclarecer que a inscrição por si só não garante a entrada imediata no programa. A seleção é realizada pelo governo federal de forma automatizada, conforme as informações cadastrais e as regras de renda e composição familiar. Depois que a família é incluída, o benefício é pago mensalmente pela Caixa. Importante destacar que em municípios com situação de emergência ou calamidade pública reconhecida pelo governo federal, pode haver pagamento unificado no primeiro dia do calendário, independente do final do NIS.
2: Os valores são depositados pela Caixa Econômica Federal e podem ser movimentados pelo aplicativo Caixa Tem, sacados em agências, lotéricas e correspondentes Caixa Aqui. Pelas regras, o novo Bolsa Família não poderá ser de menos de R$ 600 por família, incluindo as que têm apenas um único membro, chamados de famílias unipessoais. O Dr. Almir Reis atenta que os beneficiários devem manter os dados atualizados.
3: O principal cuidado é manter o cadastro único atualizado. Pela regra geral, a atualização deve ser feita no máximo a cada 2 anos. Mas também sempre que houver mudança de endereço, renda, trabalho ou composição familiar, como nascimento, falecimento ou entrada e saída de pessoas da residência. Também é importante acompanhar as mensagens exibidas no aplicativo Bolsa Família, no Caixa Tem, no aplicativo do Cade Único e no extrato do benefício. Se houver convocação para revisão ou averiguação cadastral, o responsável familiar deve procurar o CRAS ou o posto do Cadastro Único dentro do prazo informado. As famílias também precisam manter em dia os compromissos do programa nas áreas de saúde e educação.
2: Eventuais descumprimentos são acompanhados pelo poder público e podem produzir efeitos gradativos sobre o benefício. Mas a família tem direito a receber orientação e, a depender do caso, apresentar recurso. Recebem no dia 18 beneficiários com NIS final 1, no dia 19 com NIS final 2, no dia 20 com NIS final 3 e dia 21 com NIS final 4, e assim por diante. Os pagamentos vão até o dia 31 de agosto. Ernesto Pereira, Rádio Jornal, Rádio Notícia.
0: Horas 18 minutos aqui na Rádio Jornal. Olha, o prazo para que estudantes pré-selecionados na segunda chamada do ProUni, referente ao segundo semestre deste ano, comprovem as informações da inscrição, termina nesta sexta-feira. A documentação pode ser entregue presencialmente na instituição privada de ensino superior para a qual foi pré-selecionado ou encaminhada virtualmente conforme a orientação da própria entidade. A lista dos pré-selecionados nesse processo está disponível no Portal Único de Acesso ao Ensino Superior, na parte do ProUni, tá? Os candidatos que até o momento não foram pré-selecionados em nenhuma das duas chamadas do segundo semestre terão nova oportunidade por meio de lista de espera. Para participar dessa etapa, será necessário manifestar interesse nos dias 26 e 27 de agosto. A divulgação do resultado da lista de espera será no dia 1º de setembro e a comprovação das informações de inscrição dos pré-selecionados deverá ser feita entre 1º e 14 de setembro.
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0: O Hospital da Restauração continua enfrentando dificuldades. João Carneiro.
4: Teto que cedeu, superlotação na emergência e problemas estruturais encontrados durante as obras. Essa é parte da realidade atual do Hospital da Restauração, no Recife. Referência no atendimento de alta complexidade em Pernambuco. Com 57 anos de funcionamento, a unidade passa por uma ampla requalificação para corrigir problemas acumulados ao longo do tempo e adaptar a estrutura às necessidades.

0: unidades atuais de um hospital. Desde 2023, são 17 frentes de obras simultâneas, com investimentos que já chegam a cerca de 168 milhões de reais. O desafio é realizar as intervenções sem interromper o funcionamento de um hospital que tem 833 leitos registrados, mas costuma operar com mais de 1.000 pacientes, além de milhares de profissionais e acompanhantes circulando pela unidade. O diretor-geral do Hospital da Restauração, Dr. Petros Andrade Lima, reconhece que a falta de manutenção ao longo dos anos contribuiu para o desgaste da estrutura.
1: A falta de manutenção ao longo dos anos permitiu que o hospital se deteriorasse muito, ou seja, perdesse qualidade. Aliado a isso, um hospital de 57 anos, ele não era um hospital adequado para o século XXI. Quando se quebrou a cozinha para a intervenção, descobrimos que havia esgoto aberto, digamos, passando livremente abaixo do piso.
0: De acordo com a direção, não houve contaminação, mas a situação dificultava o controle de pragas e gerava reclamações sobre o odor no local. O secretário de Desenvolvimento Urbano e Habitação, Rodrigo Ribeiro, explica que a reforma vai além da pintura ou troca de revestimentos. A proposta envolve a substituição de pisos, forros, instalações elétricas e hidráulicas e outras estruturas do prédio.
2: O que foi percebido recentemente, quando a gente encontrou o esgoto, é porque isso aconteceu. Porque nós estamos trocando o piso, nós estamos trocando todo o forro, nós estamos trocando instalação elétrica, nós estamos trocando a instalação hidráulica, todas as tubulações. Então, a partir desse nível de intervenção, renovando toda a estrutura do hospital, é que a gente se depara com problemas que estavam ocultos.
0: A reforma também prevê a troca dos forros antigos. O caso mais recente da queda de parte do teto, que atingiu uma paciente, ainda está sob investigação. Ao todo, 31 mil metros quadrados do hospital vão ser requalificados. A previsão é concluir os serviços até meados de 2027. Enfermarias, UTI, emergência pediátrica, cozinha e recepção estão entre as áreas contempladas. Os 6 elevadores antigos vão ser substituídos e outros 6 instalados. Com isso, o HR terá 12 elevadores. No próprio Hospital da Restauração, os planos incluem ainda um novo prédio anexo, com 14 mil metros quadrados. O investimento estimado é de mais de 100 milhões de reais. A estrutura deverá ampliar serviços, o bloco cirúrgico e a capacidade de terapia intensiva, além de permitir a adequação do hospital às normas atuais de funcionamento. João Carneiro, Rádio Jornal, Rádio Notícia.
3: Dez horas 23 minutos, uma idosa de 65 anos, identificada como Doralice Margarida Duarte de Santana, foi assassinada com golpes de foice no sítio Gangungo, em João Alfredo, aqui no Agreste. Segundo a polícia, 2 suspeitos foram presos e conduzidos à delegacia de Limoeiro. De acordo com informações repassadas à polícia, a vítima havia saído de casa com destino à residência de uma vizinha, quando foi abordada por 2 homens, também vizinhos, e apontados como principais suspeitos do crime. Conforme os relatos, a idosa foi atacada com diversos golpes de foice na região da cabeça e do pescoço. Doralice morreu no local. Sem chance de socorro, os criminosos fugiram após o crime. O corpo da idosa foi localizado por familiares durante buscas realizadas no local após notarem a sua ausência. Durante as diligências, os agentes receberam a informação sobre a possível localização dos suspeitos. Os envolvidos foram capturados em uma residência nas redondezas do local do crime. Ainda de acordo com a PM, um dos homens confessou envolvimento no crime. Segundo ele, a vítima teria falado da vida dele. Já o comparsa admitiu ter ajudado na ocultação da foice utilizada no crime. O corpo foi recolhido pelo ML e o autor, segundo a polícia, um homem de 26 anos, foi conduzido à delegacia para a realização dos procedimentos cabíveis.
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3: Você sabe onde descartar seus equipamentos eletrônicos? Escute o João Carneiro.
0: Celular velho, computador que parou de funcionar, pilha, bateria, televisão, geladeira e até CDs e DVDs. Tudo isso pode fazer parte de uma categoria de resíduos que cresce cada vez mais. o lixo eletrônico. E o problema começa quando esses equipamentos deixam

0: dia ser usados e vão parar no lugar errado. O biólogo Robson Garrido explica que a primeira atitude não deve ser simplesmente pensar em reciclagem.
1: A gente tem que falar sobre os R's da sustentabilidade.

0: de eletrolixo.
1: Isso porque equipamentos eletrônicos podem conter substâncias tóxicas como chumbo, mercúrio e arsênio. Quando o descarte é feito de maneira inadequada, esses materiais podem contaminar o solo e até o lençol freático. E o problema pode chegar à cadeia alimentar, afetando animais que vivem em ambientes contaminados e são consumidos pela população. Uma dica simples ajuda a identificar o que pode ser considerado lixo eletrônico. Se o equipamento funciona ligado na tomada ou utiliza pilha ou bateria, ele deve receber atenção especial na hora do descarte. O crescimento desse tipo de resíduo também está relacionado à troca cada vez mais rápida dos aparelhos. Segundo o biólogo, em 2026 foram gerados 62 milhões de toneladas de lixo eletrônico no mundo. Na América do Sul, a reciclagem desses materiais ainda representa uma parcela muito pequena. E existe outro problema. Muita gente guarda em casa equipamentos que não usa mais.
0: Cerca de 80% das pessoas aqui no Brasil acumulam celular, notebook, criam, eu não sei qual é o vínculo que ela fica com esses equipamentos em casa sem usar e fica só acumulando. Quando ela, eu repito, poderia doar para essas instituições que fazem trabalhos super bacanas, dá oportunidade a pessoas aprenderem a trabalhar com isso e ainda recebe depois esse equipamento funcionando.
1: Antes de descartar, um equipamento antigo pode ser consertado, doado e reaproveitado. No Recife e em Jaboatão, há ecopontos, além de shoppings e assistências técnicas que recebem eletrônicos. Outra opção é a logística reversa, devolvendo o produto ao fabricante ou a um ponto de coleta. Para equipamentos grandes, como geladeiras e freezers, a orientação é procurar a coleta municipal. João Carneiro, Rádio Jornal, Rádio Notícia.
2: Dez horas e 27 minutos aqui na Rádio Jornal, 10h27. Eu vou com três ou quatro mensagens, depois vou com o Berg Santos, tá, Givaldo Júnior? Tem um bingo beneficente em prol do pagamento da prótese do nosso amigo Benedito Torres. Sim, Benedito. Domingo, dia 20 de setembro, a partir de uma da tarde, vai ser lá na rua Estrada da Lagoa de Pedra, 187, no bairro Kennedy. Os prêmios: uma sanduicheira, uma travessa, uma caixa de cerveja, um kit Natura e uma garrafa de café. Tem aqui, a carteira é R$ 5,00. Aí tem a chave Pix aqui, 099-515-414-70. É a Silvaneide Maria de Torres, tá? E aqui ele coloca mais o seguinte: Alberto, temos que reconhecer que falta muito a ser investido. Estivemos em Petrolina em outubro de 2024 e é gritante a pujança em infraestrutura. É mesmo, Alberto. Todas as vezes que eu vou em Petrolina, eu fico... Sabe com aquela inveja, né? Porque o que o pessoal pensa em termos de Petrolina é totalmente diferente do que o pessoal pensa em termos de Caruaru. E aqui, ruas e avenidas bem pavimentadas, na maioria dos entrocamentos sempre com rotatórias, um distrito industrial e aeroporto de médio e grande porte, uma orla linda, cidade bem projetada... Creio que por lá usam... essa lua, geralmente, dos municípios é uma loba. Alberto, é isso. Eu sinceramente, eu tenho uma sensação muito parecida quando vou a Petrolina. Eu não preciso nem falar de Campina Grande, né? Quando vou a Campina Grande, quando vou à Feira de Santana, como já fui, quando chego nesses municípios e observo, alguns deles com porte um pouco maior, né? Petrolina, um porte um pouco maior, Feira de Santana, um porte maior, mas... Petrolina com porte semelhante, no caso Campina maior, Feira de Santana maior e Petrolina com porte semelhante, a gente nota a diferença de como essas cidades foram bem cuidadas em comparação com a nossa.
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4: Muito bem, meu amigo Sócrates, vamos abrir link direto com a cidade de Pesqueira. 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
5: Bom dia, Berg! Bom dia, Sócrates! Bom dia para você, ouvinte amigo, que está ouvindo a programação mais topada de toda a região. É aqui, na Rádio Jornal, é claro que é a melhor! 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

0: 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Valeu, Sócrates! Fui!
1: Valeu, grande Mário Mussão. 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Sócrates, é com você, meu amigo.
2: Valeu, Berg. Obrigado pelas informações.
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3: Justiça do Trabalho num minuto, informativo do Tribunal Regional do Trabalho da 6ª Região.
5: A juíza do TRT6, Soad Kaú, explica como funcionam os períodos de descanso garantidos durante e entre as jornadas de trabalho.
6: Entre duas jornadas de trabalho, deve haver um período mínimo de 11 horas consecutivas para descanso. Ao empregado, também é assegurado um repouso semanal remunerado de 24 horas, preferencialmente aos domingos. Já durante a jornada diária, quando essa exceder 6 horas, é obrigatório um intervalo para repouso ou alimentação de, no mínimo, 1 e, no máximo, 2 horas. Caso a jornada não exceda 6 horas, o intervalo será de 15 minutos. Esses intervalos não serão computados na duração do trabalho e a não concessão total ou parcial desses intervalos implica o pagamento da hora com adicional de 50% sobre o período suprimido.
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6: 10 horas 37 minutos.
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6: Romualdo de Souza, bom dia.
7: Por aqui, bom dia. Bom dia para mim, para você e para quem nos acompanha, porque bom dia para todo mundo, né, Sócrates? Como
6: Verdade.
7: Vai?
6: Tudo certo, Romualdo, contigo tudo tranquilo?
7: Olha, por aqui tá tudo bem. Agora, posso dizer o seguinte, a Lara Calabria, que é assistente do João Alberto, lá na coluna do João Alberto, uma das mais importantes colunas do Jornal do Comércio, aliás, do jornalismo brasileiro, acabou de receber um presente e ela me mandou a notinha, o bilhete que estava no presente. Ó, bilhete realmente é a coisa mais fantástica do mundo. Aí tem assim, querida Lara Calabria, desejo que o aroma e o sabor do meu café, o Flor do Agreste, invada o seu coração. Um abraço, Poliana Dara. Coisa gentil, não é não?
6: Gentileza, com certeza.
7: Eu acho tão bonito quando você recebe um presente. Bom, significa que eu também gosto de presente. Não, um presente com um bilhetinho à mão. Rapaz, a Lara me mandou a foto e eu estou aqui emocionado. Você acredita?
6: Pois é. Quantas pessoas ainda param para ter o carinho de escrever algo à mão? Né? É difícil. É difícil. Ô Romualdo, Lula vem a Pernambuco ou Lula não vem a Pernambuco, Romualdo?
7: Se depender de Humberto Costa, vai. Se depender da coordenação da campanha de Lula, não. Ontem, o senador pernambucano do PT, Humberto Costa, disse o seguinte. Durante a campanha eleitoral, se torna muito concreta a ida de Lula a Pernambuco. Agora, vamos aguardar para ver. Aí eu fui atrás. E por que eu fui atrás? Com a justificativa de que eu preciso me organizar. Se Lula for a Pernambuco, eu tenho que ir atrás do presidente. E aí o Palácio do Planalto disse, o assunto não foi discutido ainda. Como tem um advérbio de tempo, ainda, ou seja, pode ser que venha a ser discutido. E como é informação de assessoria, eu sempre desconfio, porque a assessoria não vai divulgar uma informação que não seja de interesse do seu assessorado. E a campanha de Lula está mais perdida do que cego em tiroteio, então... Tudo é possível. E por que está muito perdida? Sócrates, o Lula escolheu para ser o coordenador da campanha, não o coordenador geral, que é o que cuida da parte política, isso aí é o presidente do PT que faz, né? Isso aí é o presidente nacional do PT, Edinho Silva. Agora, a parte da mobilização, da comunicação, os contatos com os políticos,

0: discos, com as rádios, com as televisões e os portais. Isso aí estava sendo feito pelo coordenador da campanha, que era o Marcola, o Marco Aurélio Santana. Acontece que o Marcola, amigo pessoal de Lula de muito tempo, foi apanhado no contrapé, Sócrates. Você que entende de futebol muito mais do que eu. Fez que ia, acabou não indo, deu no que deu, tomou um gol pelas costas. Marcola se envolveu com uma lobista. A lobista que trabalhava, olha só, ela trabalhava, Sócrates, para Careca do INSS. E quem é Careca do INSS? É porque às vezes a gente tem que repetir as coisas no Brasil, senão o povo esquece. Careca do INSS, meu amigo, minha amiga, Dona Maria, como vai a senhora que está no alto do muro? Careca do INSS foi um funcionário do INSS que montou um plano para roubar o dinheiro de aposentado e pensionista do INSS. O roubo foi tão grande, Sócrates, que até agora ninguém sabe quanto foi. Fala-se que foi de 3 bilhões de reais, fala-se que foi de 6 bilhões de reais, mas até agora o que a gente sabe é que Careca do INSS não montaria um plano desse sozinho e ele tinha que ter vários tentáculos. Um desses tentáculos era Fernanda Luxinger, amiga de quem? Do filho do presidente Lula, e que entrava e saía nos gabinetes palacianos aqui em Brasília com muita facilidade, sem precisar marcar hora. No Palácio do Planalto, ela simplesmente ligava para Marcola. Marcola, minha gente, era o cabra ali, ó, o assessor mais próximo de Lula. Tinha a chave, o código da entrada da porta do gabinete de Lula. Aí, Marcola, sabendo que a amiga era muito influente, tinha muito dinheiro e que estava roubando dinheiro do aposentado e pensionista, pediu uns trocados emprestados para ela. Tudo isso é lorota, porque não é empréstimo coisa nenhuma. Uns 200 pau aí, pegou o dinheiro emprestado, e aí quando a imprensa revelou, Lula foi, tirou o Marcola da campanha dele. Portanto, para provar que a campanha de Lula não anda bem. E aí Lula tira o seu secretário de comunicação, que é o ministro Sidônio Palmeira, e bota para a campanha. Agora traz de volta, porque a situação de Sidônio também não é das melhores. Ou seja, a campanha de Lula está precisando de reza e vela preta.
1: É, e eu lembrei de uma coisa, viu, Givaldo? Ó, veja, Romualdo, você falou dessa frase aí, e você lembra do Nunes, né? Atribuem a frase "fez que ia, não foi e acabou fundo" ao Nunes, que jogou do Flamengo, jogou do Santa Cruz também, atribui ao Nunes. Quando você falou a frase, você iniciou, né, a frase, eu lembrei justamente desse período aí, que é atribuído a ele, não sei realmente se ele chegou a dizer, mas que ele disse "fez que ia, não foi e acabou fundo".
0: Ele disse para mim que nunca disse essa frase, mas que ouviu de um comentarista esportivo de Pernambuco, que essa frase era de um jogador do Náutico chamado Dedeu.
1: Também se fala do Dedeu.
0: Não é?
1: Também se fala do Dedeu.
0: É, então é aquela história. Só sei que no caso do Lula foi o seguinte: botou Marcola na coordenação da campanha, Marcola foi pego no contrapé, pegando o dinheiro da lobista. Rapaz, é muito dinheiro, Sócrates. Ninguém tem ideia de quanto foi roubado do aposentado e pensionista. E até agora, caiu o Marcola, está preso. O irmão do deputado Carlos Veras também foi indiciado. O pessoal da CONTAG, da Confederação Nacional dos Trabalhadores na Agricultura. Mas o povo graúdo mesmo ainda não foi preso, não, Sócrates.
1: Será que será?
0: Ó, tem uma vontade muito pouca. A vontade é pequena. E a vontade, quando eu digo, é pequena, porque outro dia, inclusive, eu estive rapidamente com o ministro André Mendonça, do Supremo Tribunal Federal. Eu falei assim: ministro, por que que esse processo aí, esses inquéritos de o Fábio Luiz, o filho do presidente Lula, estão no Supremo Tribunal Federal, se ele não tem foro privilegiado? O ministro deu uma desconversada, jogou uma água benta e foi embora. Ou seja, ou tem alguém muito graúdo nesse processo para estar no Supremo Tribunal Federal, porque o Supremo julga processos, nesse caso, de autoridades. Lulinha não é autoridade, embora tenha muito mais poder do que a maioria dos ministros, a maioria, quase todos os ministros de Lula. Juntando tudo, Lulinha tem mais poder ainda, porque tem ministro de Lula,

0: Pula o Sócrates, que não vai nem no Palácio do Planalto, só quando tem solenidade. Tem ministro de Lula que não pede nem avião da Força Aérea Brasileira, que não vai conseguir. Mas Lulinha mandava abrir as portas, tanto no Palácio como nos ministérios, principalmente o Ministério da Saúde e o Ministério do Combate à Fome.
1: Eu falei que será que já foi uma referência, né? O que será que andam suspirando pelas alcovas, que andam sussurrando em versos e trovas, que andam combinando no breu das tocas, para lembrar a flor da pele, né? Do Chico Buarque e Milton Nascimento. Ô, Romualdo,
0: Ah.
1: o Flávio Bolsonaro já encontrou alguém para tratar dos temas femininos da campanha dele?
0: Olha, a Michelle 2 chega com gosto de gás. E ela é a Cristiane Brito. Cristiane Brito, para quem não se lembra, ela foi ministra de Jair Bolsonaro, ministra das mulheres. E Cristiane Brito é muito amiga da senadora Damares Alves. Ela é uma advogada baiana. Tem bom trânsito no governo de Bolsonaro. E aí, agora ela está aí, digamos, querendo ajudar na campanha. Aí foi lá na sede do partido, e aí o PL já decidiu. Não vão recriar o PL Mulher, que era uma secretaria ligada e coordenada pela ex-primeira-dama Michelle Bolsonaro. Mas a Cristiane Brito vai dar as coordenadas, principalmente. Quando o assunto for contatos com o pessoal ligado a grupos de mulheres do PL pelo interior do Brasil afora.
1: Uma rapidinha para hoje, Romualdo.
0: Conto para você o seguinte: tem uma expressão que eu uso e que eu gosto muito de uma música lá de Parintins, no Amazonas. Diz assim: tais será leso, que em Pernambuco é sério isso? Ou tais doido? Pois bem. O presidente da Câmara dos Deputados, Hugo Mota, declarou apoio à candidatura de Lula da Silva do PT. Isso depois de Lula ter prometido que iria à Paraíba se
1: Bateu
0: abraçar e
1: socão.
0: tirar fotos com Nabô Magalhães. Quem é
1: Tá
0: Nabô
1: entendendo nada.
0: Magalhães? É o pai de Hugo Mota, candidato ao Senado. Só que Nabô, ou Nabozinho, ele é do Republicanos. E Lula, embora tenha prometido apoio a Nabô, agora está abraçado e tirando foto com Veridiano Vital do Rego, que é do MDB. Ou seja, Lula trai Hugo Mota, mas Hugo Mota declara apoio a Lula da Silva.
1: Romualdo, até amanhã.
0: Tchau, até amanhã.
1: Até amanhã.
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1: 10h53.
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13: Muito bem, a gente chega na Supermanhã, você sabendo de tudo, para falar a respeito daquele crime de morte que aconteceu no domingo à noite no Parque 18 de Maio. A polícia científica esteve no local, mas o perito, pelas circunstâncias, né, pelo que foi colhido no local, através da polícia científica, não foi possível esclarecer a causa da morte. Mas, através de vídeos de câmeras de segurança, o delegado Eric Costa, ele pôde observar através dessas câmeras que o rapaz foi assassinado através de pauladas. Ele foi até torturado. O delegado explica.
14: Já inicialmente o caso ele não foi tratado como homicídio, pela circunstância ali que o corpo foi encontrado. Inicialmente não se verificava nenhuma lesão por faca, lesão por arma de fogo ou alguma lesão mais grave por outro objeto, né? Então, inicialmente, o caso foi tratado como morte esclarecer. Já na madrugada, nós recebemos informação de que havia uma imagem de elementos que agrediram essa vítima. Nós conseguimos, através aí da ajuda da prefeitura, essas imagens. As equipes já estão trabalhando já na identificação de todos esses elementos que praticaram essas agressões. Nós ainda precisamos da análise da perícia do laudo tanatoscópico, né, do IML, para verificar qual foi a real causa-morte dessa vítima, para então a gente trabalhar com todas essas informações e depois dar a tipificação do crime correta para essa situação. Pelo que dá para ver nas imagens, a vítima também foi algemada. Tudo isso vai ser levado em conta para a gente tipificar qual foi o crime praticado por esses elementos, justamente por isso que a gente precisa ter todos os elementos possíveis para, dentro dessa investigação, para depois ver realmente qual foi o crime, né, praticado por esses elementos. Inicialmente o fato está sendo tratado como um homicídio, mas pode evoluir para outros crimes aí no decorrer da investigação.
13: E por outro lado, esse caso que chamou muita atenção em Pesqueira, uma dentista chamada Ianca Galindo Oliveira, de 28 anos, morreu após o carro que ela dirigia colidir de frente a uma carreta da BR-232. E de acordo com a Polícia Rodoviária Federal, a suspeita é de que o veículo tenha entrado na contramão da rodovia. Com impacto, a vítima foi arremessada para fora do carro e faleceu do local. Após a batida, o veículo pegou fogo. 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
1: 10 horas e 56 minutos aqui na Rádio Jornal. Givaldo, eu tenho um tempinho aqui, aí você me avisa aí, tá? Quando nós chegarmos à conclusão dos trabalhos, tá? Quem é que tá com a gente aqui? Final do telefone 6179. Ah, não, tem um nome aqui, é Naelson. Concordo com você, amigo. Concurso público, só assim resolve. Ninguém fica devendo favor a ninguém. Valeu, Naelson, ainda se referindo àquilo que a gente estava conversando no comecinho do programa. Valeu, Naelson, um abraço. Bom dia, Sócrates. Edmilson, ao invés de ser gasto esse dinheiro na Avenida Agamenon, não era melhor concluir o calçamento da Cidade Alta, tapar os buracos do Alto do Moura? Pois é, tá aí, Edmilson. Prioridades, né? Prioridade mexer no que tá quieto. Quem mais tá aqui com a gente? O João Alfredo. Valeu, João Alfredo, um abraço. Obrigado pela audiência também aqui na Rádio Jornal. Obrigado pela companhia, obrigado pela audiência. Quem mais conosco? Bom dia, Sócrates. Cadê a Compesa que não vem na Avenida Serena para fechar o buraco enorme que abriram no começo no mês passado? E falaram para vocês que não sabiam do buraco. Eu acho que você não ouviu mais cedo, né? Porque assim, a audiência é rotativa, né? E nem sempre a gente tem, né, os mesmos ouvintes sempre com a gente. Mas a gente trouxe a nota que foi enviada pela Compesa. Eles disseram que até o final da semana que vem vão resolver o problema. Então, se já tem mais de um mês, né, vai passar mais uns 15 dias ainda, né? Porque a gente está na terça, então tem até o final da semana que vem no cronograma para eles irem aí. Depois só confirma para a gente realmente se eles foram ou não, mas eles deram um prazo até o final da próxima semana, tá? Obrigado pela audiência aqui na Rádio Jornal, obrigado pela companhia. O Luiz Lima também conosco. Alô, Luiz, um abraço, obrigado pela audiência aqui na Rádio Jornal. Bom dia, Sócrates, Erivonaldo, do José Carlos de Oliveira. Fiscalização é para ambulantes, toyoteiros, ou seja, é só para nós que não temos din-din. Valeu, Erivonaldo. Falei aqui sobre as fiscalizações que tem que ocorrer também em outras áreas da cidade. Valeu, Erivonaldo, um abraço, obrigado pela companhia também aqui na Jornal. Bom dia, Sócrates, bom trabalho, Deus abençoe sempre a todos nós. É o Marcos Antônio, né? O Marcos Antônio, do Vassoural. Valeu, Marcos, um abraço, obrigado pela audiência também. O Léo Chaves, bom dia, Sócrates, na escuta. Valeu, Léo, um abraço, obrigado pela audiência também aqui na Super Manhã. Acabou, Givaldo? Acabou-se, então vamos embora com o encerramento da Super Manhã, que tem o oferecimento do supermercado Preço Massa, o supermercado que pensa no seu bolso. 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Um abraço a todos, obrigado pela audiência. Vocês continuam aqui na Rádio Jornal. Vem aí o debate da Supermanhã.
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2: A queda da taxa básica de juros começou a aparecer de forma mais consistente no cenário econômico brasileiro. Depois de estar com valores bastante elevados, percentuais elevados, a Selic entrou numa trajetória de redução. Já são 3 quedas consecutivas e agora, desde o dia 5 de agosto, 14%. Esse é o atual percentual e mais uma redução. Só que, claro, é um percentual ainda bastante elevado. E aí muitas pessoas ficam se perguntando, certo, mas qual o impacto na minha vida, no meu dia a dia, no aluguel, no preço do alimento, nos transportes, isso muda algo na minha vida? É isso que nós vamos debater hoje, falar com os convidados sobre as quedas da Selic, reflexo nas contas públicas, impactos na economia, esse histórico da Selic nos últimos anos, será que está de fato tão mais elevado ou sempre foi assim? A gente tem que debater e entender o que está acontecendo e o que o mercado manda para a gente de recados. E hoje eu estou aqui na Rádio Jornal com Rafael Lima, economista da Federação do Comércio de Bens, Serviços e Turismo de Pernambuco, Fecomércio, para a gente fazer este debate. Seja bem-vindo mais uma vez. Bom dia.
3: Bom dia. É sempre um prazer estar aqui na Rádio Jornal, sempre conversando temas muito importantes para a sociedade e hoje conversando um pouco sobre taxa básica de juros. Saudar nossos amigos Edgar e Vitor para conversar sobre esse tema tão importante.
2: Tenho certeza que será ótimo, muito proveitoso para o ouvinte. Obrigada, Rafael. Agradecer também a presença de Edgar Leonardo, economista, mestre em administração, participante aqui da bancada do Passando a Limpo. Bem-vindo à Rádio Jornal mais uma vez. Bom dia.
4: Bom dia. Sempre um prazer, como disse Rafael, e a gente está aqui com os amigos, com os colegas de profissão, para que a gente possa, como já foi dito aqui por nosso amigo Rafael, trazer um tema que é importante, porque ele bate na vida do cidadão lá na ponta e ele precisa entender. Tem uma frase, né, de uma economista famosa que ela dizia: a gente precisa saber economia pelo menos para não ser enganado pelos economistas. E é um pouco do que a gente vai fazer aqui.
2: Isso, todo mundo tem que saber um pouco, né? Isso diz respeito à nossa vida e aproximar. A gente já falava isso aqui, né? Aproximar a economia das pessoas, porque na prática todo mundo sente. Vitor Borba, economista, especialista em finanças e gestão empresarial e mestrando em ciências políticas. Obrigada também por estar com a gente. Bem-vindo mais uma vez.
5: Obrigado, Natália. Alegria enorme estar aqui na Rádio Jornal mais uma vez. E vamos embora, né? Falar um pouquinho aí sobre a realidade econômica e social do nosso país para o nosso ouvinte da Rádio Jornal.
2: Bom, caiu então, está

0: 2%, né? Todo mundo... Gente, eu vou aqui trazer algo que me aconteceu esses dias. Até estava conversando com uma pessoa. Eu fui numa consulta médica e chegando nesse local na consulta, eu estava um pouco perdida, porque eu nunca tinha ido naquele local, em mediações ali da Praça do Derby. E aí, chegando naquele ponto, eu pedi ajuda do rapaz, do porteiro, né? Para me ajudar com a localização. Muito querido, me ajudou prontamente. Ok, terminei a consulta quando já estava para me despedir, agradeci a ele mais uma vez, começamos a conversar. E nisso o assunto chegou. Pense, naquele momento, rápido, minutos. E ele olha para mim e diz assim: olha, tá tudo muito difícil no Brasil ultimamente, porque o juro tá muito alto. Aí eu, opa, peraí. Esse tema tá na boca do povo. A população tá falando isso. E eu digo, eu pergunto a ele assim: mas moço, por que o senhor tá falando isso? Qual é o impacto na sua vida? Eu não sei, eu tô vendo na televisão, mas eu queria entender. Então tá certo, a gente vai entender aqui hoje.
1: Vamos sim,
0: qual é o impacto. Mas é isso, eu quero já com o Rafael fazer essa provocação. A questão dos juros no Brasil se tornou até, parece que, uma sabedoria popular. Uhum. Todo mundo fala isso na rua. Juro tá alto, juro tá alto, juro tá alto. Mas na prática é difícil pro brasileiro entender qual é o impacto disso na vida dele.
1: Sim.
0: O juro tá alto, Rafael, ou não tá? Tá em 14% hoje. Qual é a tua avaliação deste número, desse percentual atual que nós temos no Brasil?
2: Sim, em média histórica ele é alto. Já esteve mais alto, como chegou até os 15%, mas ainda permanece elevado. E como isso impacta de fato na ponta do consumidor? Bem, existe uma dissonância a respeito do que é os juros ao consumidor. Então, é o juros mais associado a um cartão de crédito, a um cheque especial. Então, isso também é muito elevado e ele muitas vezes confundem a taxa Selic com esse juros ao consumidor. Mas o mais importante é saber que a taxa básica de juros, ele baliza também qual é a alíquota, quanto é o percentual dos juros ao consumidor final. Então, existe um impacto direto entre a taxa básica de juros, a taxa Selic, quanto você paga o seu cartão de crédito, o risco que você tem associado a ele. Uhum. Justamente porque existe um conceito econômico chamado custo de oportunidade. E esse custo de oportunidade do lado do credor é o seguinte: olha, eu vou emprestar esse dinheiro para você, mas ele tem que remunerar pelo menos a taxa básica de juros, a taxa Selic. Então, quando você vai tirar qualquer empréstimo, qualquer crédito, ele é associado principalmente à taxa básica de juros anual, 14% ao ano, a taxa Selic. Então, qualquer empréstimo, qualquer crédito, diretamente, qualquer custo a longo prazo que você tem, muito associado a imóveis, automóveis, é também balizado a taxa básica de juros.
0: Tem impacto.
2: Por isso que ele é uma ferramenta do Banco Central do Brasil para deixar alinhado o consumo ou a poupança. Ou seja, se eu quero acelerar o consumo, eu reduzo a taxa Selic. Se eu quero diminuir o consumo, eu quero aumentar a poupança da população, eu aumento essa taxa básica de juros. Ele é essa ferramenta balizadora para o consumo. Então, nesse momento, como a gente tem uma taxa muito elevada, sim, o que é que o Banco Central está dizendo em outras palavras? Olha, existe uma inflação mais acelerada. Hoje acabou de sair, por exemplo, há um pouco mais de uma hora, os novos dados de inflação e, de certa maneira, ela desacelerou, principalmente por conta dos alimentos. Mas o que é que ele quer dizer? Olha, a inflação está em cima da meta. Eu quero dar uma reduzida no consumo da população. O que é que eu posso fazer? Aumenta, então, a taxa básica de juros. Lógico que existe isso. Um cenário internacional que influencia. Lógico que existem outros fatores, mas esse a gente pode alinhar para facilitar até mesmo o entendimento que é a principal função dessa taxa básica de juros.
0: Certa vez, Edgar, eu ouvi de um profissional da economia o seguinte: nem sempre é ruim quando o juro está alto. Nem sempre é ruim. Para algumas áreas pode ser bom. Aí Rafael traz isso aqui para a gente, uma lógica para explicar. Eu quero entender com o Edgar. Sua opinião, Edgar Leonardo, juro alto é ruim ou a gente pode dizer o seguinte, deixa eu avaliar o cenário aqui.
3: Vamos lá. Então, se a gente for binário, tá? Preto ou branco, a gente pode ter uma leitura de dizer é ruim. Mas se a gente for entender que enquanto alguns choram, sempre vai ter alguém vendendo lenço, tá? A gente pode entender que, por exemplo, para aquele cidadão que ele tem um volume de recursos e ele simplesmente ele deseja aplicar de forma segura em renda fixa, então ele tem ali na taxa de juros alta, tá? Como é que eu diria? Uma boa margem de segurança para ele aplicar, ele tem um bom recurso, ele não precisa trabalhar. Mas eu diria que isso é uma visão de

0: de prazo muito curto, uma visão que é muito limitada. E aí eu vou pegar um outro
1: e
0: ponto.
1: E para um grupo específico também,
0: é,
1: né?
0: E aí eu sempre falo aqui, não... quando a gente pega algum dado da economia, eu sempre, vocês já devem ter escutado eu falar isso, eu disse, não vamos olhar a foto. Porque a foto, às vezes, ela não apresenta para a gente a realidade dos fatos. Disse, vamos pegar o filme. Uhum. E aí, se eu pensar nesse... Né, eu vou usar um termo que a gente usa, esse rentista, tá, que tem um volume de recurso, que faz uma aplicação de renda fixa, que não é um investidor de renda variável, que é um investidor mais seguro e que tem um volume relevante. Se eu olhar, ele está dentro do contexto brasileiro ou ele está vindo de fora? Porque se ele está dentro do contexto brasileiro, ele tem uma economia que está depauperada, ele está com uma economia que é sofrida. E grande parte do sofrimento da economia brasileira diz respeito a um país que historicamente não tem capacidade de investimento. A gente comentou isso da outra vez. Sim, que a gente estava aqui.
2: Mesmo.
0: Né? Estava aqui exatamente com o meu amigo e a gente conversou sobre formação bruta de capital fixo. Lembra disso?
2: Exatamente.
0: E aí, a formação bruta de capital fixo é a reposição de máquinas, equipamentos, infraestrutura que permitem gerar capacidade produtiva, gerar o que a gente chama de PIB potencial. Na medida que a taxa de juros está muito elevada e, por exemplo, a aplicação em renda fixa, ela concorre, porque ela concorre efetivamente, uhum, na ponta com investimento produtivo, por que é que eu, que posso pegar esse meu recurso e aplicar em renda fixa e ter a segurança de receber, tá, no mínimo aí os meus 14%, né? E a gente não está falando ainda do juro real, porque o juro real vai ser também muito isso, alto, que é descontado da inflação. Mas eu poderia estar abrindo uma empresa, eu poderia estar abrindo uma pequena fábrica, eu poderia estar investindo numa fazenda, eu poderia estar criando bode, eu poderia estar fazendo um monte de coisa, mas eu não faço. Porque existe uma combinação, que a gente não vai entrar nesse ponto agora, de ambiente de negócios pouco saudável, o que eleva o risco percebido de qualquer negócio, e do outro lado eu tenho uma segurança, dada uma taxa básica de juros elevada, de investimentos que me remuneram bem sem o risco de um negócio. Então, essa concorrência, ela é extremamente prejudicial à economia brasileira. E veja, o cenário não é positivo nesse sentido, porque é importante dizer, porque pode parecer para o ouvinte ou o telespectador, porque a gente está no YouTube, né, mais desavisado, que a gente está comemorando a taxa de juros de 14%. Não é isso. A gente só está apontando que a taxa de juros caiu, o custo do dinheiro ficou menos caro, mas nós estamos falando ainda de uma das taxas de juros mais elevadas do mundo. A gente está falando de um custo do dinheiro extremamente alto. E a gente tem que lembrar que, na ponta, o tomador de crédito, seja ele quem for, ele, via de regra, exceto créditos subsidiados, ele vai tomar crédito em valores superiores aos 14% que a gente está citando.
1: Sim, e que com... essa é a base, né?
0: Isso. E com um detalhe. Com um detalhe. A expectativa, se a gente for olhar um ano e meio atrás, uhum, a expectativa é que a gente finalizasse o ano com 11,75% taxa de juros, não é isso?
2: É.
0: Então, ou seja, a gente tinha uma expectativa um ano e meio atrás de que a gente terminaria o ano com 11,75% de taxa de juros esse ano. E a gente está começando aí o mês, né, com uma taxa de 14% e a expectativa é que a gente tenha, talvez, dado o cenário, pelo menos uma estabilidade ou apenas mais uma queda de 0,25. Ou seja, a expectativa hoje é de que a economia não dê continuidade, porque esse movimento de queda não pode ser lido ainda como uma expectativa de que as taxas de juros estão com tendência de queda.
1: Uhum.
0: Tá? Então isso é bom ler, porque inclusive a gente que é economista, a gente não olha tanto o anúncio de quanto deu a taxa. A gente pega a danada, né, da ata do Copom no dia seguinte.
1: Ou o filme ao invés da foto.
0: O filme ao invés da foto.
1: É.
0: E no filme, ao invés da foto, lendo a ata,
1: o histórico,
0: tá, a gente vai ver que eles apontam o seguinte: atenção, atenção, atenção. A gente caiu, mas a gente não está prometendo nada para o futuro. E é muito caro. E atrapalha, sim, a vida do cidadão. Por isso, só respondendo a tua, uhum, pergunta inicial, na minha humilde opinião, taxa de juros, ela tem que ser muito bem cuidada para que ela esteja em patamares aceitáveis. E isso só vai acontecer se eu tiver o governo cumprindo seu papel.
1: E aí, gente, eu abri aqui o histórico. Todo mundo pode acessar no site do Banco Central. Vai ter uma aba lá que diz histórico da taxa de juros. Eu fiz o seguinte, Vitor. Eu peguei aqui o percentual, como estava em agosto.

0: de 2022. Por quê? Porque a gente vivia lá naquela época o mesmo momento, que é o momento eleitoral. E que esse assunto era falado, mas não era tão falado como é falado hoje.
1: Uhum.
0: Hoje isso é muito mais presente. E sim, é uma pedra de um sapato, muitas vezes, do governo. Porque na rua, o seu João, a dona Maria falam: eita, a inflação tá alta, né? Os juros estão altos. Mesmo sem entender, às vezes, o que isso quer dizer. Mas aí eu fui olhar aqui em agosto de 22, estava em 13,75%. Dia 3 de agosto de 2022, 13,75%, informações aqui do site do Banco Central. Posso descer para 2018? Posso. Também, momento eleitoral. Agosto de 2018, 6,5%.
1: Uhum.
0: Voltando para a nossa realidade hoje, 11 de agosto de 26, 14%. Claro que oscilações vão acontecer. E eu trouxe aqui três fragmentos, três momentos do filme, como diz o Edgar, nosso querido Edgar. Certo. O que esse número acrescenta, coloca em discussão num período eleitoral, Vitor?
1: Vamos lá, Natália. Apenas fazendo um gancho do tema anterior, com relação à alta da taxa e essa possível redução. Há uma taxa de juros alta. Ela é o paraíso dos rentistas e o terror para quem empreende. Uma taxa de juros alta é danosa para uma economia e normalmente ela é um sintoma de uma doença muito maior. Com relação aos recortes da taxa Selic em períodos eleitorais, é um recorte interessante. No entanto, é um recorte que precisa de um pouco mais de aprofundamento. Sim. Por quê? Em 2020, 2021, o mundo todo atravessou uma grande crise sanitária. Então isso fez com que a atividade econômica no planeta Terra fosse reduzida. O mundo passou por uma recessão econômica violenta. Estados Unidos, China, Japão, União Europeia, Brasil, com retrações de PIB muito significativas. Então a gente passou por um momento de acerto de contas, enquanto que a atividade econômica naquele período de 2021, e que naturalmente passa a ter seus reflexos em 22 e em 23, muito grave. No momento em que o produto interno bruto de todos os países passou a cair violentamente, o gasto público precisou ser elevado substancialmente para socorrer as famílias e as empresas numa tentativa de impedir um desastre muito maior. Então, a taxa de juros foi elevada também em função da pandemia no período 2020-2021. No entanto, quando a gente pega 2018, 2019, final de 2019, a gente chegou a ter uma Selic de 2, 3% ao ano, o que é algo, para patamares da economia brasileira, surpreendente. Então, a gente teve um momento de investimento privado muito forte ali, sobretudo nos governos do ex-presidente Temer, do ex-presidente Jair Bolsonaro, onde a atividade econômica deu respostas positivas. Isso aí é dado, a gente não vai aqui estar trazendo ideologia para um debate econômico. Isso é dado, isso é resultado. E aí veio uma pandemia em 2020, 2021, que atravessou o plano econômico dos governos do mundo todo, não foi só do Brasil. A taxa Selic hoje de 14%, como Edgar bem falou, é uma tendência que a gente vem observando, mas uma tendência muito cautelosa, porque a gente vê os números de inflação, embora estejam altos, acima do centro da meta do Brasil, que é algo em torno ali de 4%, 4,5%, nós estamos acima do centro da meta, quase no teto, né, que é de 6% ali numa média. É muito prática. É ainda uma taxa de juros agressiva do ponto de vista econômico. Por quê? Dentro da política econômica nós temos um tripé. Qual é o primeiro desses tripés? A política fiscal, depois a política monetária e, por fim, a política cambial. Tratando de política fiscal, hoje a gente tem um problema, para que o ouvinte nos entenda. Política fiscal, a gente vai falar de tributo e de gasto do governo. Então, a gente tem um gasto do governo acima da linha permitida, crescendo acima da inflação, uma alíquota tributária, uma das maiores do planeta. Com a reforma tributária a partir do ano que vem, nós vamos ter o maior imposto do mundo do ponto de vista proporcional, que é o IBS, a CBS. Sim. Vamos pagar em torno de 28%, o que é um absurdo, sobre consumo, fora os tributos de renda, enfim, de faturamento, por aí vai. Nós temos um desarranjo fiscal. E esse desarranjo fiscal de um governo federal que gasta muito, gasta mais do que arrecada, gera um sintoma. Qual é o sintoma? Olha, se eu tenho aqui, por exemplo, R$100 rodando dentro de uma economia, aí vem o setor público e diz assim: olha, eu vou gastar mais do que esses 100, eu vou gastar 150. Aí ele vai a mercado, joga a Selic lá em cima, em 14%, Diz mercado, me deem dinheiro, eu pago vocês 14% ao ano por esse dinheiro e vou jogar esse dinheiro dentro da economia brasileira. Aí uma economia que vivia com 100 reais dentro dela passa a viver com 150. Qual é o efeito mais rápido e prático?

0: disso. O dinheiro perde valor. Porque antes eu tinha R$100 rodando, agora eu tenho 150. Mas a demanda permanece a mesma, eu só joguei oferta de moeda dentro daquela economia. Aí vem a inflação. E é uma bola de neve. Porque aí quando a inflação começa a disparar, o governo diz, eita, eu preciso subir a taxa de juros de novo. Por quê? Porque agora eu preciso tirar dinheiro da economia.
1: Então eu causo o problema.
0: E eu tento resolver o problema.
1: Mas eu culpo o remédio pelo problema.
0: Pelo problema, o remédio que ele mesmo adotou. Então assim, do ponto de vista fiscal, nós estamos em um desarranjo fiscal claro, perigoso. Relatório das comissões internas da Câmara Federal diz que em 2027, se continuar do jeito que está, não vai ter dinheiro para pagar despesas correntes, ou seja, salário de servidor público, estrutura de saúde pública, estrutura de segurança e por aí vai. Então, a gente precisa ter um rearranjo fiscal imediato, seja o governo que for eleito ali no dia 4 de outubro, ou se houver segundo turno no final do mês, a gente precisa de equilíbrio fiscal. Isso é importante. Segundo ponto, política monetária. Aí é onde entra o Banco Central. Você tem oferta de moeda e taxa de juros dentro dessa política. Uhum. E os governos, os bancos centrais, vão brincando com a oferta de moeda e com a taxa de juros, jogo, né? Tentando encontrar um ponto de equilíbrio para sanar um problema que está na política fiscal. Então, a política monetária do Brasil hoje tem, como a gente diz aqui no Nordeste, rodada baiana, tentando equilibrar esses pratos para solucionar um problema, uma doença fiscal. Aí vem a alta da taxa de juros numa Selic. Como nosso amigo Rafael bem falou, olha, a Selic é o quê? O governo brasileiro diz assim, investidor do mundo, eu estou pagando 14% ao ano pelo dinheiro de vocês. E aí quando a gente olha para isso, os bancos olham para isso, as empresas olham para isso e dizem, ó, risk free, né? Livre de risco, aqui o título entre aspas, né? Livre de risco, o menor risco possível da gente tomar um calote, de ter uma inadimplência, de não receber o nosso dinheiro, está aqui no governo brasileiro, dentro do Brasil, quando a gente exclui aí outras economias na economia internacional. Aí diz, poxa, por que eu vou botar meu dinheiro numa sorveteria para ganhar 12% ao ano, se eu tenho 14% ao ano sem fazer nada, emprestando ao governo? Aí outra pessoa olha assim, tem uma fábrica de automóveis. Para que eu vou abrir uma outra unidade de carros para ganhar 13%, se eu posso ganhar 14% colocando meu dinheiro e emprestando para o governo brasileiro? Então, a taxa de juros alta, ela é danosa para qualquer economia. Agora, ela é um remédio amargo que, por vezes, precisa ser tomado, mas por um curto espaço de tempo. Porque imagine você, quanto mais tempo você permanece com a Selic alta, maior é a dívida que o governo brasileiro está contraindo para pagar aos investidores ao longo do tempo.
2: Já que o Vitor falou sobre o tempo, eu estava olhando aqui nesse mesmo histórico no site do Banco Central, esse momento da mudança, quando se passa para dois dígitos, não é?
0: Sim.
2: Olha, estava em 9,25% em dezembro de 21. E foi nesse momento, nesse pulo, na avaliação seguinte, que subiu para 10,75% em fevereiro de 22. E desde fevereiro de 2022, quando alcançou 10,75%, não se voltou mais. Não se regrediu apenas para uma casa decimal.
0: É isso, porque a gente acostuma mal o mercado, entre outras palavras. O pessoal olha para outras economias. Por exemplo, os Estados Unidos está com juros relativamente altos, ali na casa dos 3%. Aí o investidor global, ele vai dizer assim, os Estados Unidos está pagando 3%, o Brasil está pagando quanto? Ó, de real, juros real,
3: isso.
0: É 10%, mas a inflação está em 5%. Então, na prática, eu só estou levando 5%.
3: Vitor,
0: por que
3: essa
0: que eu vou botar no Brasil?
3: É excelente.
2: Olha, eu quero entender, inclusive, essa história do juro real. Porque teve um ouvinte que mandou mensagem para a gente aqui no Instagram, claro. Deixa eu pegar aqui o nome dele, que é o nosso querido ouvinte, sempre participa, seu Eduardo Cirilo. Ele até falou, olha, nós temos a maior taxa de juros nominal ou real do mundo. Cair de 14,25% para 14% não alivia em nada a vida do cidadão.
3: Ele está certo.
2: Então, peraí, vamos fazer o seguinte. Eu vou fazer um intervalo e na volta a gente vai explicar isso para você. Vamos falar então sobre juro real e mais. E o povo está perguntando, já teve gente que perguntou aqui. E o preço da comida? Vai diminuir afinal? Bom, já a gente conta.
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6: Óbvio, gente. A pessoa, especialmente o assalariado, quando vê isso na televisão, quando escuta no rádio, quando lê no jornal, fica feliz da vida porque pensa, o pão vai ficar mais barato. Vai, né? Vou conseguir comprar mais. Então a gente precisa explicar isso, Rafael. De fato, vai ter um impacto ou não?
7: É, a lógica seria a inversa. Ou seja, o aumento do preço do combustível pode levar a uma próxima reunião do Copom a voltar a crescer, a um novo ciclo de crescimento a respeito da taxa de juros. No momento, hoje, saiu os novos dados de IPCA pelo Instituto Brasileiro de Geografia e Estatística, apontou realmente uma desaceleração sobre a inflação nesse último mês, no mês de julho.
6: Mas é outro indicador.
7: Exatamente. Os dados relativos à alimentação e combustíveis, eles estão dentro do IPCA, é uma cesta de consumo naturalmente, e isso vai influenciar justamente essa tomada de decisão a respeito da inflação, da taxa Selic. Então, o que é que aconteceu justamente? Houve uma desaceleração no preço dos alimentos, principalmente quais são? Batata, tomate, café, esses foram os itens que mais caíram. Isso ajuda muito, é uma cesta de consumo, então tem proporções e pesos para cada alimento. Sim. E esses pesos são elevados para tomate, batata, café, e principalmente café, que a gente por muito tempo ficou com muito elevado o preço desse item específico. Por outro lado, combustíveis, que também influencia muito o preço de alimentos, ele é derivado principalmente de uma tomada de preço internacional. Então, o preço do petróleo Brent, por exemplo, ele influencia o preço de combustíveis aqui no Brasil, mesmo que seja tomado pela ANP, ainda assim influencia o preço.
6: Aí tem o conflito acontecendo.
7: Você tocou justamente no ponto. Existe um conflito, tanto do Oriente Médio quanto o fechamento do Estreito de Hormuz, que influencia justamente o preço do petróleo Brent. Hoje está na faixa dos 87 a 83, a última vez que eu vi estava 87 dólares. E isso influencia bastante tanto o preço de alimento quanto o preço da gasolina e do diesel. E isso, no final das contas, acelera ou desacelera a inflação.
6: Sim.
7: No outro lado, tem a taxa Selic, que vai tomar o preço baseado na inflação. Ou seja, a inflação está acelerada, eu vou voltar a crescer um novo ciclo de crescimento da taxa Selic. O oposto se ocorre, se há uma redução dessa taxa básica de juros, da inflação principalmente, e aí o oposto acontece. Então, ele reduz a taxa Selic. O que eu quero dizer é que, muitas vezes, a lógica é

0: inversa. Então, a inflação vai acelerar e eu vou tomar a decisão baseada nisso. O contexto internacional é o que mais influencia. O Copom alertou isso umas 3 vezes na ata, tanto no começo quanto no final.
1: Sim.
0: Desde a... Há uma expectativa de incerteza internacional, que atrapalha muito isso, então fica indexado a expectativa a respeito do petróleo Brent, a respeito de outros itens de commodity, e isso atrapalha muito como eles vão tomar essa decisão, justamente por conta do nível de incerteza.
1: Uhum.
0: Então, é justamente até mesmo o que Edgar já apontou. Veja, o Copom ele identifica esse tipo de incerteza, ele toma a decisão, mas ainda alertando, olha, esse ciclo ele ainda está muito impreciso. O que apontou os dados de hoje, por exemplo, é que uma expectativa um pouco mais otimista. Desacelerou a inflação, principalmente de algo que toca muito no bolso do consumidor, que é os alimentos, sim, mas a expectativa não é tão otimista. A gente tem que esperar um pouco mais para tomar essa decisão com mais certeza. Muito derivado do que está acontecendo no cenário internacional e principalmente da política fiscal, que ainda é expansionista.
1: E aí o ouvinte, é importante você entender isso. Quando você acompanhar aqui nas notícias que a Selic melhorou, que reduziu a taxa de juros, não vai ter impacto no alimento que você está comprando. Esse é outro papo, gente. Isso é inflação. Tem outros fatores, tem conflitos, tem essa matéria-prima, o produtor, tem tudo isso. Então, infelizmente, não se empolgue nesse aspecto, porque quando você vê a queda da Selic, é outro papo. Agora, assim como o Rafael bem citou para a gente, hoje saíram os dados do IPCA. Aí sim, para olhar a alimentação, a gente observa o IPCA. É outro assunto, mas aí a gente já deixa tudo bem esclarecido aqui, viu? Obrigada, Rafael. Edgar Leonardo, economista, mestre em administração. Tem pergunta, tem ouvinte, tem muita participação. Tem o seu Eduardo Cirilo que falou, olha, o Brasil tem o maior juro real do mundo. Eu quero saber, tem ou não tem? Me conte.
2: Vamos lá. A gente estava até conversando com isso agora há pouco em off, né?
1: Sim, me
2: sobre entendo. Essa questão do juro real. O que é que vai ser o juro real? O juro real é o juro nominal menos a inflação. Tá? Então, o Brasil está aí na faixa dos 9. É um juro real muito alto. Tá? E aí a gente estava colocando uma informação que você trouxe para a gente, que a gente está ali batendo, disputando quem está em primeiro lugar, Brasil e Rússia. É importante lembrar que a Rússia é um país que está em guerra e tem que financiar, tá certo? O esforço de guerra, que é caro. Por quê? Porque você tem que bancar todo aquele consumo de máquina, equipamento, pessoal, né, munição, transporte, logística, né, saúde. Isso é muito caro. E por isso eles têm uma taxa de juros elevada, porque eles estão tomando muito crédito.
1: Tá, eles têm. Exato. Só que o Brasil está ali, hein?
2: O nosso problema...
1: Muito perto.
2: Isso. E aí, Vitor já trouxe para a gente o problema do gasto. E aí eu vou tocar em 2 pontos. Buscando aquele ponto que Vitor trouxe no início do gasto, e agora pegando um ponto que você estava exatamente conversando, né, sobre o impacto disso na ponta, né, no que o cidadão que está em casa escutando a gente entende como caristia aqui no Nordeste. Né? Então, ponto 1. Alguém pode dizer, mas, poxa, vocês estão criticando desde o começo aqui o governo gastar. Mas é importante o governo gastar porque ele movimenta a economia. O grande problema é a qualidade do gasto. E aí eu vou fazer uma analogia bem rasteira, né? Me perdoem aqui os meus amigos economistas, mas eu vou pensar numa casa. Uma coisa é, Natália, você na sua casa gastar com festa, com barzinho, com roupa nova, tá certo? E depois você ter que tomar crédito para bancar, tá? Você contratou vários empregados para cuidarem da sua casa, da sua beleza, da sua autoestima. E aí você tem que pagar e você pegou dinheiro emprestado. Outra coisa seria a Natália comprar um terreno, Natália construir um galpão, Natália botar uma empresa. Que é a diferença que eu estou fazendo. É que a qualidade do gasto, o governo vem gastando, tá certo, em despesa de custeio.
3: Sim.
2: Porque tem uma máquina pesada. Essa máquina pesada custa muito caro e essa máquina não é revisada há muitos anos. Não estou falando do governo atual. Estou falando que, historicamente, no Brasil, olhando o filme, nós temos uma estrutura muito pesada. Uma estrutura que podia ter sido revisada, modernizada, para poder devolver para a sociedade os serviços, que é a obrigação do Estado,
1: sim, claro,
2: mas a um custo mais baixo.
1: Isso envolve uma reforma administrativa?
2: Envolve uma reforma administrativa. A gente não tem investimento produtivo. Pelo contrário, a gente está vendo o corte de verba de custeio em várias áreas. Tá? E isso tende a ser agravado. E aí, isso tem um ponto. Qual é o ponto que tem a ver com inflação na ponta, com a caristia? Tem a ver aquele ponto que eu falei. A gente não tem reinvestimento, a taxa de juros alta

0: concorre com investimento produtivo, e aí as empresas não têm feito investimentos produtivos e o próprio Estado não tem feito, porque o governo podia ter investido em infraestrutura ao longo desse tempo, metrô, trem, rodovia, portos, aeroportos, por exemplo, tá? Então, investido em investimentos produtivos, investindo em investimentos produtivos, a gente garantiria que o PIB potencial da gente ficaria mais alto. Mas ao longo do tempo, a gente tem perdido capacidade produtiva, ou seja, a capacidade que o Brasil tem de gerar resultado vem caindo. Na medida que o próprio governo coloca dinheiro para movimentar a máquina, essa máquina vai ter sim uma maior demanda, mas a economia não consegue subir rapidamente no médio prazo a oferta de bens.
1: Sim.
0: Por quê? Porque a gente está sucateado, a gente passou um processo de sucateamento. Então, ou a gente importa para atender a demanda interna, ou, e em concomitância, a gente aumenta o preço. Ou a gente precisa de um investimento para poder gerar oferta. E esse investimento não vai vir porque a gente tem um ambiente de negócios ruim, uma taxa de juros real elevada. E aí o que é que tem? Qualquer pequeno aumento de gasto do governo é, por si só, muito mais inflacionário do que ele poderia ser se nós estivéssemos trabalhando em outro ponto da nossa capacidade produtiva. Tá? Então, aí sim, a gente acaba impactando a vida do trabalhador na ponta. E detalhe, não adianta ninguém ir, porque você falou lá no começo que as pessoas estão comentando sobre taxa de juros na rua. É. As pessoas estão comentando porque o governo tem culpado historicamente a taxa de juros pelas mazelas da economia brasileira. Tá? E aí é um ponto importante, porque também tenho escutado na rua. E aí às vezes se depara com alguém que manda uma mensagenzinha lá no Instagram, ou que me encontra na fila do supermercado, ou me encontra ali na praia, e bate no meu ombro e diz: mas por que é que o governo não vai lá e baixa a taxa de juros?
2: É fácil assim?
0: Tem uma regra chamada regra de Taylor, e você não pode. E já fizemos
3: tentaram,
0: isso.
3: Tentaram, né?
0: Tentamos. Brasil tentou, né? E aí, né? A gente teve uma crise muito séria ali em 15, 16. E o que é que foi feito? Baixamos por decreto a taxa de juros. Quando você baixa a taxa de juros e a inflação está acima da meta, você causa mais um pico de inflação e a gente vê o rebote da inflação. Então, qual é a melhor forma da gente reduzir a taxa de juros, promover crescimento econômico, que vai gerar aumento da capacidade produtiva? Aumento da capacidade produtiva vai gerar emprego, emprego vai gerar renda, renda vai gerar impostos. É que a gente revise essa máquina para que ela gaste menos, para que a gente possa, inclusive, não é não gastar, é escolher o gasto com qualidade, para que o gasto ele venha a subsidiar crescimento econômico, cria um ambiente de negócio, a taxa de juros vai gradativamente caindo, porque o Copom vai sentir, tá certo, uma redução na taxa de juros futura, e isso vai, inclusive, ajudar no processo inflacionário.
2: Mas você pega essas emendas fixas, né? Que são as emendas de transferência direta, que nem se sabe para onde vai, não se sabe nem quem vai usar. Então é isso, gente, é todo mundo fazendo a sua parte, né? Os parlamentares também. Então, imagina, você pega uma emenda que foi batizada como emenda Pix, que é o seguinte: chegou no seu Pix aí, prefeitura, estado.
0: Isso dilui o poder, né?
2: E porque
0: antes,
2: pra quê?
0: Antes você tinha uma verba fechada de um valor volumoso, porque os gastos públicos são volumosos.
2: Claro.
0: Não dá pra gente pensar que, ah, é porque foi um milhão. Gente, um milhão.
2: É obrigação.
0: Quando você pensa numa ponte,
2: para a saúde, para a educação.
0: Não dá para nada, não faz nenhum estudo.
1: Exato, e a questão da emenda.
2: Vitor,
1: questão da emenda, Natália. Eu não penso que a emenda seja algo ruim por natureza. Uhum. O problema da emenda está no rastreio e na fiscalização do uso. Por quê? Se a gente parar para pensar do ponto de vista econômico e político, quem está mais próximo das necessidades da população? O vereador ou o presidente da República? O vereador, que mora naquela cidade, está indo na rua, mora lá e tudo mais. Quem é que está mais próximo da realidade da população em Pernambuco? O deputado estadual ou o senador, que está lá em Brasília? Naturalmente o deputado estadual, claro, porque ele está ali dentro do estado, legislando, vivendo naquele estado. Então ele tem o termômetro, eles têm, quanto mais próximo o cargo legislativo da população, melhor o termômetro para saber onde o recurso precisa ser alocado. Então as emendas, quando elas foram concebidas, do ponto de vista conceitual, fazem sentido. Não. O problema é, olha, precisa ter o rastreio disso.
2: O conceito.
1: Precisa ter a prestação de contas dessa emenda,
2: em outros,
1: né?
2: Países. Aí quando você coloca, por exemplo, lá em 2015, um caráter impositivo.
1: Isso.
2: O executivo é obrigado a pagar em determinados casos.
1: Isso.
2: Então
1: isso.
2: São situações que vão se acrescentando, porque lá em 2015,
1: sim,
2: um momento de estabilidade política.
0: Sim. O problema, como o Vitor disse, só me permita, claro, um comentário, é que, por princípio,

0: não é ruim. Porque nas condições normais de temperatura e pressão,
1: tá tudo bem.
0: Onde você tem, né, as coisas funcionando, você tem, de fato, aquele deputado, aquele...
2: vereador, a pessoa vereador, mais próxima.
0: Próximo de uma comunidade específica. O problema é quando... Primeiro, eu acredito que o volume. Porque você tem que entender que o executivo é quem executa.
2: Sim.
0: Né? O legislativo legisla. E você tem que ter... Sim, se o princípio, por princípio é bom, dentro da dotação orçamentária, os valores têm que ser bem, bem proporcionalmente, bem menores do que são
2: o tamanho de cada poder, né?
0: Exato, porque ao executivo cabe executar.
2: Sim.
0: Né? E ao legislativo... Mas,
1: quando tem uma emenda... Aí que está o problema. Isso. Porque quando existe uma emenda impositiva... Que o legislativo ele empenha um valor e o executivo é obrigado a pagar, então o executivo não está não executando.
0: Exatamente.
1: Existe um plano de Brasil.
0: Exato. Então, existe
1: um
0: então,
1: projeto.
0: Isso é intencional. Isso acaba se tornando, porque por isso que eu falei, nas condições normais de temperatura e pressão, ok. Sim. Mas isso acaba sendo
2: da forma
0: criado
2: como tá sendo operado,
0: puramente político. E aí tem um outro problema, que foi o que eu comecei falando, que é a diluição das verbas. Você pega lá 200 milhões. E aí você pode dizer, com 200 milhões, eu vou escolher uma estrada importante, tá? Para eu fazer um investimento nessa estrada. 300 milhões, eu vou fazer um investimento. Tá? 1 bilhão, eu vou fazer um investimento numa estrada importante para ligar ponto A ou B, ou para ajudar numa ferrovia, porque isso vai causar um impacto em toda uma região. Quanto os nossos produtores de soja, de milho, sofrem para conseguir escoar sua produção?
1: Sim.
0: Então... Vou fazer esse investimento lá. Agora eu diluo isso. E aí vai 10 milhões, 7 milhões, 5 milhões. É diluído, mesmo que vá para a mesma região. Agora, eu não tenho mais a condição de ter 200, 300 milhões, 1 bilhão para fazer um investimento de grande porte significativo. Eu vou ter pequenos aportes de investimento que acabam onde? Acabam indo. E é importante que vá, porque vai ter essa na ponta. Vai para uma pequena escola, às vezes vai para uma ONG fazer um trabalho, às vezes vai para uma... Só que você dilui, porque o efeito multiplicador naquela economia de você fazer um investimento de porte, de infraestrutura que subsidiasse o desenvolvimento da região, provavelmente isso seria de um impacto tão relevante que talvez aquela ONG, que talvez aquela pequena escola, ela fosse beneficiada de forma indireta. Esse é que é o grande problema que eu vejo. E aí, o ponto que é absurdo é a impossibilidade de rastrear. Porque isso é princípio. É princípio. Não existe recurso público. É uma coisa que eu bato aqui. Já falei 200 vezes e me tira da paciência. Porque não existe dinheiro do governo. Não, o governo não tem dinheiro, gente. Você que está me escutando.
2: É o dinheiro do povo.
0: Tá? Quando você vê alguém quebrando o banquinho da praça, não é dinheiro público. Quando você vê alguém jogando lixo na rua, aquilo vai ter um custo para limpar. E o custo é nosso. Não tem dinheiro público. O dinheiro que o prefeito, o dinheiro que o governador, o dinheiro que o presidente e todos os nossos outros servidores, tá certo? Que são servidores, tá? Todos eles gastam. Esse dinheiro é nosso. Então, primeiro, existe um princípio legal da transparência. Então, a gente teria que ter acesso total e restrito. De onde saiu e para onde foi todo o centavo gasto. E outro detalhe. Aproveitando, quando a gente fala de transparência, todo e qualquer presidente devia ter todas as contas. Eu não estou falando do presidente atual e nem do passado. Estou falando todo e qualquer presidente. Dos cartões corporativos também.
2: Pública. Prestação pública.
0: Pública. Porque é um cartão em nosso nome. E os gastos são... assustadores.
1: Mas, meu amigo, a gente está numa situação em que você vê a prestação de contas daqueles que pretendem governar estados ou país, ou serem deputados e senadores, e tem prestação de conta que é bizarro.
2: É verdade.
1: Que o cidadão e que a cidadã vai lá e diz muitas vezes que não tem nada a declarar e recebe muito e muito bem para exercer um cargo. Então, vem daí. Vem do básico, que é você ser justo, ser honesto na sua prestação. Tá aí o site do TSE, já tem várias candidaturas para você, entre aspas, se divertir bastante olhando aquilo que tá. Eu olho todo dia. Vitor,
0: eu olho.
1: Vitor, tem uma questão aqui do nosso querido ouvinte, Thiago, ele pergunta: peraí, mas por que não se imprime dinheiro para resolver esses problemas?
2: Vamos lá.
1: Imprimir
2: gente...
1: dinheiro é a solução.
2: Vamos lá. Existe uma história muito interessante que retrata bem isso. Primeira.

0: crise inflacionária na história do mundo se deu na Espanha. Foi a crise do metalismo. Quando a Espanha começou a expandir a sua identidade cultural, política, econômica, colonizar outras nações, ela começou a extrair bastante ouro nessas colônias. Lê-se aqui na América Espanhola, né, a parte ali da Argentina, Bolívia, por aí vai, parte da África e por aí vai. É, a moeda naquela época era o ouro. Então, imagine você que nos ouve agora que o ouro é a nossa moeda. E aí a Espanha começou a levar toneladas e toneladas e toneladas de ouro para a Espanha, levando o ouro das suas colônias para o seu país. Quando chegou lá, o pessoal feliz da vida, né? Olha quanto ouro nós temos, tá? Vamos poder fazer isso e aquilo. Só que de repente, notou-se na economia espanhola que uma garrafa de vinho que custava, por exemplo, uma unidade de ouro, agora estava custando 2, depois 3. E quanto mais ouro chegava na Espanha, mais caro ficava aquela garrafa de vinho. Por quê? Porque a oferta de ouro subiu de forma rápida e de forma bastante profunda, e a demanda pelos bens permaneceu a mesma. Então, quando você tem mais oferta de ouro e os bens daquela economia, os produtos e serviços permanecem os mesmos, o ouro passou a perder a valor diante dos bens. Então, os bens, entre outras palavras, ficaram mais caros ou ganharam mais valor em relação ao ouro, oferta e demanda. Mais ouro, ou no caso do Brasil, mais real, e os produtos e serviços num dado nível de produção, os preços sobem, e sobem de forma muito rápida. Então quando
1: imprimir moeda
0: significa, na primeira crise inflacionária que tivemos na história do mundo, na Espanha, levar mais ouro, tudo mais constante. Então, imprimir moeda significa gerar perda de valor do dinheiro. Isso na economia, conceitualmente falando, se chama a prática da senhoriagem. É, você tem uma impressora de dinheiro no Banco Central, imprime dinheiro, aí pronto, a gente toma e imprime dinheiro, já fizemos isso no passado, inclusive, toma e imprime dinheiro e vamos ver o que acontece. O que é que acontece vai ser justamente isso. O que vai acontecer é, dentro da economia brasileira, os produtos e os serviços, num primeiro momento, vão estar inalterados no seu volume, na sua produção, na sua oferta naquela economia, e o dinheiro vai perder valor. Então, a prática da impressão da moeda é uma prática danosa. A história mostra que não funciona, nunca vai funcionar, porque o dinheiro não é um truque de mágica. A moeda, ela tem o seu valor, que é determinado por um conjunto de fatores econômicos, políticos, sociais, culturais, inclusive na economia monetária, de confiança. Então, antigamente, nos Estados Unidos, por exemplo, o dólar, ele tinha o seu lastro em ouro, ou seja, a quantidade de dólar que estava circulando na economia americana tinha o seu valor equivalente em ouro guardado no banco. Então, para as pessoas não estarem circulando com ouro por aí, né, para serem assaltadas, roubadas, carregando um saco de ouro, 30 quilos de ouro para fazer compra, eles passaram, vamos fazer o seguinte, vamos imprimir uma moeda aqui, um papel que tem o seu valor lastreado em ouro no banco. E assim funcionou durante muitos anos. Não funciona mais assim, porque o dólar ganhou tanta confiança do mercado, e o valor da moeda é confiança, não tem outro nome. Ou aquele governo, ou aquele país apresenta confiança ao investidor, ou você pode fazer o maior malabarismo do mundo, que a sua moeda não vai ter valor. Ou imprimir que não vai ter valor, vai gerar um efeito reverso. Então, hoje, a moeda é confiança. Imprimir moeda só gera problema, porque você vai fazer com que essa moeda perca valor e gere mais inflação naquela economia.
1: Isso é dúvida de muita gente, viu? Que a gente está respondendo aqui. Eu preciso fazer um intervalo, mas antes, Rafael, tem pergunta de ouvinte. É o André Luiz Lopes, de Vitória de Santo Antão. Ele está fazendo uma afirmação. Ele diz assim: o Banco Central deixou em aberto o futuro da taxa Selic para devolver a inflação à meta. A decisão está correta? Está correta ou não está correta, Rafael?
2: Com esses novos dados de inflação, 4,44% acumulado em 12 meses. Então, assim, já entramos, a meta está na margem, assim. Sabe quando você está com um copo quase cheio, já está perto de
1: transbordar.
2: É isso. Além disso, a expectativa do Focus é que ele ultrapasse realmente. Passe desses 4,5%, que é a banda estimada, margem mais esperada entre 4,5% e 1,5% nesse ano de 2026. Bem, o que eu espero realmente é que não adianta muitas vezes só a gente observar a inflação como único fator determinante para a taxa de juros. Existe o fator também da política fiscal, que é o que mais está perto do governo para ele tomar alguma iniciativa relativa à taxa de juros. Então, a iniciativa de organizar essa política fiscal

0: vem junto, concomitante, a um cenário externo mais estabelecido e um pouco mais arrefecido, principalmente relacionado a itens do Estreito de Hormuz e guerra no Oriente Médio, isso que vai ser o mais determinante. Uhum. Lógico que a inflação ela é o principal, mas se esses dois não andarem juntos, não tem uma expectativa otimista. Para complementar também a ótica da inflação e da impressão de moeda, que é realmente popularmente bem trivial de uma certa forma, olha, eu posso imprimir moeda e resolver qualquer tipo de problema de gastos do governo. Muita gente esquece o que é de fato a inflação. E uma frase bem fácil de entender isso é que é uma dissonância, ou seja, uma disparidade entre oferta e demanda. Isso vai acontecer no mercado de trabalho, oferta e demanda de mão de obra. Isso vai acontecer em produtos, serviços, commodities, etc. Se você tiver uma baixa oferta, por exemplo, que é o que está acontecendo com o petróleo, baixa oferta de petróleo e uma demanda estabilizada, vai acontecer inflação. E isso também acontece para a moeda. Se eu tenho uma alta oferta de moeda e baixa demanda no mercado, isso também vai causar inflação. Então, a inflação é toda... Isso acontece em vários mercados. Mercado de trabalho, mercado de fatores e mercado também de produtos. Se existe uma dissonância a respeito de oferta e demanda desses itens, vai acontecer inflação. E esse é o ponto que o Vitor estava indicando, realmente. Sim. Uma dissonância a respeito da oferta de moedas no mercado.
1: Então, há um consenso aqui na mesa, né? Imprimir mais moedas não vai resolver.
2: Pelo amor de Deus, né? Não, a gente sabe que pode parecer a resposta correta, mas infelizmente não é assim. Tá. Ah, é.
1: Então a gente não vai imprimir nada. Vamos para o intervalo e volta já.
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1: Voltamos, gente, aqui no nosso programa hoje falando de juros. Os juros caíram e agora? A gente respondeu o que acontece, o que deve acontecer a partir desse momento. Eu quero já agradecer aqui os nossos convidados e finalizar com a seguinte pergunta. Qual a expectativa dos nossos convidados economistas para o encerramento desse 2026? Será que a Selic fica em 13,75%? Que é o que algumas pessoas têm apontado, inclusive o boletim Foco, se não me engano, o mais recente da semana passada apontou isso, 13,75%. Eu quero saber qual a expectativa e agradecer. Começar agradecendo por Rafael Lima, que é economista da Fecomércio, suas informações, a sua avaliação. Rafael, até a próxima.
2: É um cenário otimista, eu diria, 13,75%, e isso vai se derivar muito, e eu retorno a apontar, principalmente do cenário externo e do cenário fiscal nacional. Lógico que as expectativas do Boletim Focus, principalmente dos principais agentes econômicos, já apontam esses 13,75% e um crescimento do PIB em torno de 2%.
1: Sim.
2: 1,98%, salvo engano. E isso realmente é uma expectativa mais otimista. Mas o que a gente vai ver realmente, principalmente o que já aponta o último boletim escrito pelo Copom, é que existe realmente um cenário um pouco mais adverso do que as expectativas do Boletim Focus. Ou seja, eles ainda assim estão mais parcimoniosos, mais cautelosos sobre tanto a queda de juros quanto o crescimento da economia geral, ou seja, o PIB. Justamente por conta do segundo semestre ser um pouco mais, em termos sazonais, mais baixo em atividade econômica. Esse loop do primeiro semestre para o segundo, eles já apontaram que é um período de baixa de atividade econômica.
1: Se ficasse em 14.
2: Exatamente.
1: Seria...
2: Exatamente, esse é o cenário.
1: Eu ia dizer, seria bom, mas é difícil também. Mas Rafael acha que talvez fique por 14.
2: Eu acho que vai ficar ali por volta dos 14. Mais que isso, realmente, eu duvido muito. Mas claro, a gente vai derivar principalmente do cenário externo. Um fechamento de Hormuz, novamente. Já muda esse cenário. Uma aceleração da crise do Oriente Médio já atrapalha também. Uma outra crise que possa vir a acontecer também vai atrapalhar esse cenário. Então, tá vendo como é um cenário muito caótico que a
3: muito
2: gente...
3: Muito incerto, né?
2: Muito incerto. E isso é justamente o que a ata do Copom apontou. É um cenário incerto. Então, é isso que a gente já espera. Aqui interno, um arrefecimento da inflação e um aspecto um pouco melhor lá pro final do ano, literalmente. Justamente pela melhora no ambiente do mercado de trabalho. Então, isso que pode realmente acontecer, um mercado de trabalho mais ativo, principalmente no segundo semestre, e uma inflação um pouco mais arrefecida.
1: Entendi. Rafael, obrigado, até a próxima.
2: Eu que agradeço, muito obrigado. É sempre saudar novamente nossos amigos Vitor e Edgar. É sempre um prazer estar aqui com vocês. A gente fica esperando os próximos convites. Um abraço.
1: Vão chegar, tenho certeza. Fechado com o Rafael?
4: Fechado com ele. Lembrando só que 30 dias para a gente prever esse tipo de assunto já é muito longo para a gente, viu?
1: Imagine...
4: E você pedir aí 6 meses.
1: Tá certo, peguei pesado com os amigos.
3: A resposta que todo economista dá, né? Depende. A resposta é sempre depende.
1: Bom, e aí então a gente vai respondendo enquanto as situações vão surgindo, vão acontecendo. Eu chamo vocês de novo e a gente se encontra. Obrigada, viu, gente, pelo programa, por participarem aqui com a gente. Vai ficar lá no YouTube. Já tá lá para você assistir quantas vezes quiser no nosso site também. Até amanhã.
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4: Aquele abraço, muito boa tarde, minha gente. Estadual Plantão de Polícia, pela Jornal de Caruaru, Pesqueira, 91.3, Caruaru, 90.9, Rádio Jornal Pesqueira. 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Olha, deixa eu começar o programa falando a respeito do Parque 18 de Maio. Aliás, a gente tem que chamar a atenção das autoridades, porque lá continua, tem setor ali no Parque 18 de Maio, principalmente ali pertinho da Feira do Troca-Troca, é um tráfico de entorpecente. Muita gente fumando maconha, né? Também queimando crack. Tá um absurdo. E ali, às vezes, tem um desentendimento e eles terminam, né, brigando. E quantos homicídios já aconteceram ali? Tem que dar um combate às autoridades com relação ao Parque 18 de Maio, a feira, que é muito conhecida, a nossa feira aqui em Caruaru. Conhecida em todo mundo, né? Olha, deixa eu falar a respeito, porque, infelizmente, nós tivemos aqui um caso que chamou muita atenção. O que é que acontece? Uma dentista, Ianca Galindo Oliveira, de 28 anos, ela morreu após o carro que ela dirigia colidir de frente a uma carreta na 232. E de acordo com a Polícia Rodoviária Federal, a suspeita é de que o veículo tenha entrado na contramão da rodovia. Com o impacto, a vítima foi arremessada para fora do carro e faleceu no local após a batida. O veículo pegou fogo. Daqui a pouquinho também, a gente vai falar a respeito de um jovem que perdeu a vida após colisão entre carro e moto na BR-424. O Adailson Bernardino, de 24 anos, conduzia uma moto. Ele chegou a ser socorrido e faleceu no hospital do Moura. Daqui a pouquinho a gente vai trazer o nosso Adúcio, aliás, o Ed Carlos, né? O Adúcio vai fazer, né, vai trazer detalhes da capital pernambucana. E o nosso Ed Carlos vai trazer detalhes ali de Garanhuns, aquela região. Então, vamos trazer primeiro agora o Josival Ricardo, porque teve esse crime de morte aí, como eu falei, no Parque 18 de Maio, o delegado vai explicar, porque até no primeiro momento estava sem identificar, o rapaz está sem identificação, mas a pessoa, o delegado chegou a dizer que a pessoa, além de não estar identificado, também no primeiro momento não dava a morte como se fosse um homicídio, mas agora sim, porque ele já tem em mãos os vídeos, ou seja, as câmeras que ele conseguiu através da MC e constatar que o rapaz foi torturado e assassinado.
5: Um corpo ainda sem identificação foi encontrado no Parque 18 de Maio, em Caruaru, nas proximidades do açougue, em meio às bancas de feira. A vítima apresentava sinais de agressão. A Polícia Civil já deu início ao trabalho investigativo para tentar descobrir a identidade da vítima e também quem teria provocado ou praticado o homicídio. Nós estamos com o delegado Eric Costa. Doutor, a vítima apresentava várias lesões pelo corpo, inclusive nos braços. A polícia já tem imagens, doutor, dos suspeitos?
6: Temos, já conseguimos imagens. Já. Inicialmente o caso ele não foi tratado como homicídio, pela circunstância ali que o corpo foi encontrado. Inicialmente não se verificava nenhuma lesão por faca, lesão por arma de fogo ou alguma lesão mais grave por outro objeto, né? Então, inicialmente o caso foi tratado como morte esclarecer. Já na madrugada, nós recebemos informação de que haviam imagens de elementos que agrediram essa vítima. Nós conseguimos, através aí da ajuda da prefeitura, essas imagens. As equipes já estão trabalhando já na identificação de todos esses elementos que praticaram essa,

0: essas agressões. Nós ainda precisamos da análise da perícia do laudo tanatoscópico, né, do IML, para verificar qual foi a real causa-morte dessa vítima, para então a gente trabalhar com todas essas informações e depois dar a tipificação do crime correta para essa situação.
1: Pronto, a vítima teria sido algemada também?
0: Pelo que dá para ver nas imagens, a vítima também foi algemada. Tudo isso vai ser levado em conta para a gente tipificar qual foi o crime praticado por esses elementos. Justamente por isso que a gente precisa ter todos os elementos possíveis para dentro dessa investigação, para depois ver realmente qual foi o crime, né, praticado por esses elementos. Inicialmente o fato está sendo tratado como um homicídio, mas pode evoluir para outros crimes aí no decorrer da investigação.
1: Esses outros crimes que o senhor se refere, seria o quê? Tortura?
0: Pode ser tortura, a depender do tempo, a depender do grau e a depender também da forma como foi realizada essas agressões, mas tudo isso ainda é um trabalho inicial. As equipes inicialmente agora estão na identificação desses elementos, né, justamente para que a gente tenha e obtenha maiores informações a respeito de tudo que foi praticado ali contra a vítima.
1: Doutor, com relação ao homem que supostamente tem sido assassinado, trata-se agora como homicídio. De que forma aconteceram as agressões? O que foi que vocês conseguiram encontrar nas câmeras, além da vítima ter sido algemada? Teria sido agredida com algum tipo de objeto ou a murros e soco?
0: Tudo que indica que foi utilizado apenas socos, pontapés, né? Mata-leão, golpes, então tudo isso é o que visualiza inicialmente. Mas, como eu disse, o corpo foi encaminhado para o IML vai dar mais resposta para a gente acerca de todas as agressões que a vítima recebeu, e isso também vai consubstanciar aí a investigação para o final a gente ter uma resposta clara, não só em relação às agressões, mas também da tipificação correta do crime.
1: O homem, além de suspeita de que era usuário de drogas, também morava em situação de rua.
0: As informações que a gente tem é de que era um morador de rua, usuário de droga, que vivia ali pelas vizinhanças, né? Nós temos algumas informações de que ele também teria sido agredido alguns dias antes, mas tudo isso também está sendo verificado, né? O que a gente sabe é que aquela localidade ali é frequentada, né, por moradores de rua, por usuários de drogas, então a gente agora vai trabalhar também para tentar identificar essa vítima.
1: Quem teria, doutor, os suspeitos de terem praticado o homicídio? Seriam compassas do dia a dia, do uso de drogas, ou alguém que trabalha como segurança particular?
0: É uma informação que nós vamos preservar por enquanto, justamente para não atrapalhar as investigações, mas nós já estamos trabalhando na identificação desses elementos. Não vai ser difícil a gente identificar, né? Eu posso estar falando com você agora e a minha equipe já está identificado já praticamente todos esses autores. Então, é por isso que eu peço que eles se apresentem na delegacia, venham até aqui, preste depoimento, preste esclarecimentos. A besteira já foi feita e agora eles vão ter que vir aqui responder pelo áudio.
1: As imagens são claras?
0: As imagens são claras, elas são evidentes, elas são esclarecedoras. A gente consegue identificar a participação de cada um. Então, por isso que eu peço. Venham até a delegacia, se apresentem e evitem uma maior.
1: O tempo em que essa vítima passou em poder desses quatro suspeitos, a polícia consegue ter esse lapso temporal pelas imagens?
0: Nós estamos ainda analisando as imagens, nós recebemos essas imagens, todo esse material agora pela manhã. Eu estou com uma equipe ali agora só analisando essas imagens, né? Pegando ponto a ponto, pegando a participação, dando zoom, tentando todos os meios possíveis. Não só para identificação, mas também para entender qual foi a participação de cada um no fato, né, justamente para que a gente faça a justiça da forma como ela tem que ser feita.
2: É o plantão de polícia pela Jornal Caruaru, Jornal Pesqueira. Ontem a gente falava a respeito do crime de morte que aconteceu lá em Bezerros, né? O nosso Roberto Silva trazia detalhes, mas aí o que é que acontece? O delegado ouviu o familiar, e aí a gente vai trazer mais detalhes agora, porque ontem ele tinha falado, mas foi na hora do crime, né? Aí depois de ser ouvido, é claro que vai ser repassado aí para o delegado Patrick, que é o delegado lá de Bezerros, vai investigar, porque o cara já tinha passagem, segundo informações, já tinha cometido homicídios, e a gente vai depois analisar e

0: ver, na verdade, como é que ficam as investigações. Pelo menos o delegado vai explicar para a gente.
1: O Jefferson Marques de Andrade, de 34 anos de idade, ele foi com a esposa fazer uma cobrança na rua Barão de Caruaru, no bairro São Miguel, em Bezerros. Quando chegou na casa do suspeito, fez a cobrança, e foi justamente neste momento em que ele acabou sendo assassinado. O crime está sendo investigado pela equipe da Polícia Civil. O doutor Eric Costa esteve lá em Bezerros. O doutor, no momento em que ele fez a cobrança, foi quando o suspeito o assassinou? De que forma o crime aconteceu, doutor?
2: É, tudo indica, pelo depoimento da companheira, é de que o crime tenha sido premeditado. Já haviam outros elementos ali também aguardando a vítima, né? E assim que eles chegaram no local, o autor inicial teria chamado eles para dentro da residência. Eles se recusaram a entrar na residência. Foi quando ele teria, por um assobio, chamado esses outros dois elementos, né, na situação, a participarem das agressões. Ele já sacou da arma e efetuou disparos contra essa vítima. Inicialmente, o homem foi atingido por alguns disparos. Eles também estavam armados de uma arma branca, uma faca, também atingiram a vítima com alguns golpes de faca. A esposa conseguiu, apesar deles terem também disparado contra ela, pelo menos um disparo, ela conseguiu fugir do local, correu para o meio do mato, conseguiu fugir desses agressores, foi até a delegacia, prestou depoimento, né, narrou toda a situação, e isso ajudou na identificação dele.
1: Quando vocês chegaram, o corpo ainda estava dentro da casa?
2: Não, o corpo ele foi atingido fora da residência. Ele não chegou a entrar dentro da residência, porque ele se recusou a entrar, né, na residência a convite do autor. Justamente, eu acho que prevendo alguma possibilidade de ter algum problema dentro dessa residência. Então ele foi atingido ali e veio a óbito no local mesmo, antes de receber qualquer tipo de socorro.
1: A esposa do Jefferson chegou a dizer, doutor, qual o valor dessa dívida?
2: Ela narra uma suposta dívida. Aquela casa pertence a ela, então poderia tratar-se de uma dívida de aluguel. Mas há o indício de que a vítima ela tem envolvimento no tráfico de drogas. O autor também tem, né, envolvimento com o tráfico de drogas. As informações e algumas sugestões que chegam para a gente é de que poderia ter sido também algum desacerto em relação à droga.
1: Então a dívida pode ter sido objeto de algo ilícito.
2: Claro, de algo ilícito. A vítima é muito conhecida ali dos policiais, tem diversos antecedentes criminais. O autor, principal suspeito, quando era menor de idade, também cometeu um homicídio na cidade. Então, assim, são tanto autor quanto vítima são pessoas envolvidas na atividade criminosa.
1: Teria sido o suspeito que praticou sozinho o homicídio ou as duas pessoas que ele chamou também teria dado apoio?
2: Teria dado apoio também, mas tudo isso vai ser objeto de investigação. Tudo está ainda inicialmente, né, sob investigação. O delegado Patrick, que é o titular da cidade lá, já está a par da situação. Hoje já está fazendo diligência. No decorrer da semana deve evoluir nas investigações.
0: Tá aí as primeiras informações, né? E aí o delegado da delegacia lá de Bezerros, que é o doutor Patrick, ele vai, com certeza, vai investigar. Olha, 6 pessoas foram assassinadas de ontem para hoje no estado de Pernambuco. 103 na capital e 3 no interior. E aí, 81 crimes de morte já até o momento no estado. Ou seja, durante esses 11 dias, já mataram 81 pessoas aqui no estado de Pernambuco. E de janeiro até agora, 1.717 pessoas. Olha, deixa eu trazer o Adúcio Lucena, que ele vai fazer um balanço, né, lá de Recife, na área policial. Vamos lá, Adu!
3: Olha, Givanildo, um homem com 48 anos de idade foi vítima de golpes de faca peixeira. Esse crime aconteceu na rua Maciel Monteiro, no bairro de Santo Amaro, na área central da capital pernambucana. De acordo com informações repassadas pela polícia, após uma discussão, a vítima foi esfaqueada pela própria companheira, viu? Uma mulher de 41 anos de idade que foi presa e levada para o DHPP, onde foi autuada em flagrante por tentativa de homicídio. Já o marido dela foi levado para o hospital e o estado de saúde dele não foi divulgado pela polícia, que continua investigando esse caso. A mulher está à disposição da justiça. E olha, Ivanildo, um homem que não portava documento de identificação deu entrada no Hospital de Prazeres, em Jaboatão dos Guararapes, cidade da região metropolitana do Recife.

0: De acordo com informações repassadas pela polícia, ele foi vítima de disparos de arma de fogo e precisou ser transferido para a emergência do Hospital da Restauração no bairro do Derby, na área central do Recife, mas não resistiu à gravidade dos ferimentos. A polícia não teve informações de onde esse crime aconteceu, viu? Motivação, dinâmica e autoria do crime estão sendo investigadas pelos policiais da Força Tarefa de Homicídios do DHPP, que foram até o local sob o comando da delegada Natália Tatagiba, e pelos agentes da DEA, que é a Divisão Especial de Apuração de Homicídios. Logo após os trabalhos dos policiais civis, o corpo da vítima foi encaminhado para o Instituto de Medicina Legal, no bairro de Santo Amaro, na área central do Recife, onde vai passar por perícia para ser identificado oficialmente. E um homem que não portava documento de identificação foi encontrado morto na faixa de areia da Praia do Pilar, em Itamaracá, litoral norte de Pernambuco. De acordo com informações repassadas pela polícia, viu Ivanildo, a vítima estava sem roupas e com um ferimento na cabeça. Policiais civis estiveram no local para dar início às investigações. Motivação e circunstâncias da morte do homem ainda são desconhecidas da polícia. Logo após os trabalhos realizados pelos peritos criminais do Instituto de Criminalística, o corpo do homem foi encaminhado para o Instituto de Medicina Legal, no bairro de Santo Amaro, na área central do Recife, onde vai passar por exames para esclarecer a causa da morte da vítima. A Polícia Civil continua investigando esse caso. Eu volto com você, Givanildo.
1: Eita, agora a gente vai para o Ed Carlos, é isso? Bora lá? Alô, Ed Carlos!
2: Giva, vamos falar desse acidente, né? Um jovem que acabou morrendo, grave acidente envolvendo um carro e uma motocicleta, isso na tarde de ontem, no quilômetro 88, aqui da BR-424, em Garanhuns. De acordo com a Polícia Rodoviária Federal, Giva, o acidente aconteceu por volta das 5h20 da tarde e a suspeita é de que o motorista de um carro que seguia pela rodovia, ao acessar uma via lateral, acabou provocando uma colisão transversal com uma motocicleta que trafegava pela BR. O condutor da moto, o Anailson Bernardino, de 24 anos, ficou gravemente ferido, foi socorrido para o Hospital Regional do Moura, aqui em Garanhuns. E apesar dos esforços médicos, Giva, ele, o Anailson, não resistiu aos ferimentos e acabou morrendo na unidade hospitalar. No caso aqui, o motorista do carro, ele também ficou ferido. Depois, ele se apresentou lá no posto da Polícia Rodoviária Federal e realizou o teste do bafômetro, que apresentou resultado normal. O corpo de Anailson Bernardino, 24 anos, foi encaminhado ao Instituto de Medicina Legal, IML, de Caruaru. Agora, a polícia vai investigar as circunstâncias e as responsabilidades pelo crime, Giva. É de Carlos de Garanhuns, eu volto com você, Givanildo Silveira.
1: É o plantão de polícia, a gente continua levando a informação para você. A Juliana Oliveira, ela vai trazer detalhes a respeito de um caso que chamou a atenção, foi um homem que foi assassinado dentro de um carro num posto de combustível. Isso aconteceu lá em Nazaré, é isso? Vamos lá, vamos trazer?
3: O crime aconteceu dentro de um posto de combustíveis na BR-408, município de Nazaré da Mata. E a vítima foi o Gideão Jeremias Lino Carneiro, de 39 anos de idade. De acordo com informações da polícia, ele estava dentro do veículo com uma mulher, quando de repente dois homens em uma moto entraram no posto, foram direto para a porta dele, onde ele estava com o vidro aberto, inclusive contando as cédulas de dinheiro, e aí o garupa puxa uma arma de fogo e efetua vários disparos contra o Gideão. A mulher, quando percebe a investida criminosa, ela ainda abre a porta do carro, corre. Observem nas imagens que enquanto a vítima estava parada, chega primeiro uma moto, observa o movimento e passa. Daqui a pouco vem mais duas motos juntas, uma olha, mas vai pelo lado onde está a passageira, pelo meio do posto e vai embora. E nesse mesmo instante, a outra moto vermelha vai pelo lado dele, com os dois homens na moto observando tudo, eles estão inclusive com capacete, quando de repente é surpreendido por todos os disparos. A perícia foi até o local e informou que encontrou 5 perfurações no corpo dele. O SAMU também foi, ainda tentou ajudar, mas o homem já estava sem vida. Dentro do veículo, a polícia conseguiu recolher mais de R$1.000 em dinheiro e o celular desse homem. Ainda de acordo com informações da polícia, o Gideão, ele havia sido preso e também recentemente ele foi detido e foi preso em flagrante por porte ilegal de arma de fogo. A APM também disse que ele faz parte, que ele fazia parte de um grupo de tráfico de drogas ali na região de Nazaré da Mata. Logo após essa investida criminosa, quando os suspeitos fugiram, a polícia foi acionada. E quando a polícia está fazendo todo o levantamento, fazendo a ronda, o 2º Batalhão localiza um suspeito, um homem. Esse homem acabou reagindo à força policial, deu socos, deu pontapés na polícia, mas acabou, claro, sendo detido. E aí, esse homem foi levado até uma residência, um imóvel em Nazaré da Mata, onde dentro do imóvel a polícia conseguiu apreender vários materiais, inclusive munições calibre 38, munições 9mm, munições de calibre 12, revólver calibre 38, uma pistola, maconha e R$15.130 em dinheiro. O homem que foi abordado, ele informou que havia adquirido o entorpecente com a vítima, com o Gideão. Ele foi bem claro e relatou: peguei tudo isso com ele. E aí, depois que a polícia conseguiu identificá-lo, foi que os policiais chegaram até essa residência. A polícia agora trabalha para tentar localizar esses dois homens que acabaram tirando a vida do Gideão. Volto com você no estúdio.
1: É o plantão de polícia. Você que está aí do outro lado acompanhando a gente, Valdir Subalbino vai falar a respeito de um adolescente que terminou sendo agredida. E a gente vai trazer detalhes agora. Vamos lá!
4: Os hematomas nas pernas e a marca de uma mordida em um dos braços revelam a violência das agressões contra a adolescente de 16 anos. Segundo a mãe da estudante, a filha foi atacada pelo namorado, um homem de 21 anos.
5: Quando chegava final de semana, ela ia para casa do namorado. E quando ela voltava, eu via vários hematomas nela. Ela falava: mãe, eu caí, eu me arranhei. Ela sempre com um olhar de medo para mim. Aí tudo bem. Aí foi passando os meses e a mesma coisa. Eu falava: vocês ronchos nunca vai sair do corpo, não. Ela falou: mãe, é porque eu bato em tal lugar, isso e aquilo. Eu disse: tudo bem. E fui analisando, né? Aí chegou a certo ponto que foi mais grave. Aí eu me acordei, fui na escola, peguei ela e fui na delegacia. Falou toda a verdade lá, que estava sofrendo várias agressões. O motivo era que ela não queria que ele fosse usar drogas e vender drogas. E ele, antes dele fumar, ele já batia nela, empurrava, jogava no chão, dava chute.
4: Ainda de acordo com a mãe da adolescente, foram 5 episódios de violência durante o relacionamento, que durou 6 meses. Depois que mãe e filha procuraram a delegacia para pedir ajuda, o suspeito teria passado a ameaçar a família.
6: Quando ela por aí, que passou o estado dela, disse que o senhor da mãe dela mora, um filho dela bebe, tudo ali que eu passava alguma aí, eu fazia uma média ali.
5: Ele veio me ameaçando minha família toda, inclusive a minha mãe, a avó dela, o irmão dela, a irmã dela, fala que vai estourar a cabeça de todo mundo, onde vê, várias ameaças.
7: Como é que a senhora está, enquanto mãe, vendo suas filhas nessa situação, né? E também passando por tudo isso?
5: Eu estou muito mal. Nem sei o que falar. Eu só quero justiça. Eu quero que a justiça seja feita. Eu quero que ele vá para a cadeia, que é o lugar deles. Isso não é um homem, é um marginal, um ceboso.
7: Ele já chegou a ser preso? Foi levado para a delegacia? Foi solto? Foi?
5: Foi, ele me ameaçou durante a noite, ameaçou a minha família, foi pra delegacia, só que ele pagou fiança, pagou um salário mínimo pra ser liberado.
7: Enquanto ele não estiver preso?
5: Eu não vou ter paz, né, com ele, porque ele falou que ia estourar minha cabeça e da minha família, dos meus filhos. A minha filha tá dentro do quarto, ela não tá falando, ela não tá comendo.
1: Daqui a pouquinho tem um assunto, é futebol primeiro tempo. Daqui a pouquinho a gente vai trazer aí, o assunto falando de futebol, né? já se preparando aí pro futebol, porque já vai ter partidas. Olha, a Juliana tá voltando porque teve droga.

0: avaliada em 100 mil. Foi apreendida essa droga, vamos lá.
1: De acordo com informações do 19º Batalhão da Polícia Militar, quase 100 mil reais em drogas foram apreendidos no Campo Nacional do R1, bairro do Ibura, Zona Sul, aqui da cidade do Recife. Ao meu lado, o aspirante Valadares, responsável também por essa operação, né? Não deixa de ser uma operação.

0: ter outras operações e apreensões exitosas como essa.
1: As viaturas chegaram no local, o indivíduo já percebeu a presença, saiu correndo, abandonou a bag. O que é que tinha dentro da bag?
0: Exatamente, né? Na evasão dele, ele abandonou a bag. A bag continha aproximadamente 6 quilos de entorpecente, né? 3,2 quilos de maconha, 2,2 quilos de haxixe e 600 gramas de crack. Era esse o que tinha no interior da bag.
1: E o suspeito?
0: O suspeito conseguiu se evadir, né, até o presente momento. Provavelmente algum indivíduo da área que deva conhecer realmente bem todos os becos, as encostas que tem na região. E até o presente momento não foi capturado, mas tenho certeza que nossas equipes em breve vão conseguir capturá-lo.
1: Ok, muito obrigada pelas informações, parabéns pelo trabalho da polícia. Tá aí, ele conseguiu fugir, mas a polícia fez um belíssimo trabalho, conseguiu recolher aí essa bag e tirar de circulação quase 100 mil reais em entorpecente. Volto com você no estúdio.
2: Bora pro intervalo, a gente volta já.
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2: Givanildo Silveira. E a gente retorna para dizer tchau, não dá mais tempo para nada, um abraço para todo mundo, se Deus quiser a gente volta amanhã com mais um programa Plantão de Polícia, do oferecimento do Galeto Nordestino, seu momento de sabor e tradição. Um abraço, até amanhã.
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10: Boa tarde, amigos e amantes do futebol. Na semana passada, vocês devem lembrar, eu falei neste comentário sobre o sucesso das novas regras colocadas em prática nos Jogos da Copa do Mundo de 2026 e que contribuíram em muito para diminuir a odiosa cera, a simulação, as declarações racistas e tantas outras coisas absurdas que vêm acontecendo, principalmente no futebol brasileiro dentro de campo. E naquele momento, perguntei por que o futebol brasileiro

reiniciou as suas competições nacionais sem implementar nenhuma daquelas regras. Mas, finalmente ontem, foi divulgado que a CBF e os clubes aprovaram um pacote de novas regras de arbitragem para o Campeonato Brasileiro. O objetivo, sem dúvida, principal é combater a perda de tempo durante os jogos. As mudanças já valem para a próxima rodada do Campeonato Brasileiro e incluem limites de tempo para goleiros com a bola nas mãos, limite de tempos para cobranças de lateral, para cobranças de tiro de meta, além de restrições em substituições e atendimentos médicos. O diagnóstico aponta o baixo tempo efetivo de jogo como um dos maiores problemas do Campeonato Nacional. Segundo levantamentos da própria CBF, com dados da Opta, a média da Série A antes da pausa para a Copa ficou em torno de 52 minutos. Isso, na verdade, minha gente, é um número muito inferior aos números das principais ligas europeias e até da Liga dos Estados Unidos. Ou seja, nós temos muito pouca bola rolando aqui no futebol brasileiro. A FIFA considera entre 60 e 65 minutos o patamar ideal. Cera e as paralisações excessivas transformaram o futebol brasileiro em um espetáculo mais fragmentado e menos atrativo em comparação com as competições de referência no exterior. Os números da rodada mais recente do futebol brasileiro ilustram bem a disparidade ainda existente. As novas orientações chegam, portanto, em um momento em que todos reconhecem publicamente a necessidade de mudança. Se bem aplicadas, as medidas podem recuperar cerca de 6 minutos ou até 10 minutos de jogo por partida, aproximando o Brasileirão dos padrões internacionais. Isso é que vale, isso é que é importante, atingir esse patamar. Resta saber se a aplicação será consistente e se os jogadores e os clubes realmente colaborarão para reduzir a cultura da cera. Agora, essas novas regras devem ser aplicadas com todo rigor pelos árbitros. É preciso aumentar o tempo de bola rolando e acabar, entre outras coisas, com a demora dos goleiros para colocar a bola em jogo. É preciso levar as regras a sério, até porque a cera e a catimba estão horrorizando o futebol brasileiro. Claro, minha gente, como sempre digo aqui, que a cera não é uma invenção do futebol atual. Existe desde que futebol é futebol. Mas a cera e a catimba hoje são cada vez mais descaradas. Às vezes, é até difícil assistir uma partida até o fim. O tempo de bola rolando cada vez menor e os árbitros não conseguem se impor. A cada falta forma-se aquela rodinha odiosa de reclamações e aquilo também leva um tempo enorme de paralisação. A cada defesa do goleiro, são muitos os minutos perdidos para atendimento médico destinados aos goleiros. E por aí vai. Os treinadores que deveriam dar o exemplo vivem xingando na beira do campo e muitas vezes pedem para o goleiro cair para ganhar tempo. Agora, de quem é a culpa? A culpa, como também já falei aqui várias vezes, é de todos nós. É dos jogadores que não colaboram, é de jornalista que defende a malandragem do atleta, aquele atleta que transgride as regras. É do torcedor que gosta de ver seu time levar vantagem de maneira ilegal, de treinadores que mandam o goleiro cair para ganhar tempo. E principalmente, gente, do árbitro, porque o árbitro brasileiro nunca consegue se impor diante do horror da cera, da simulação, das cotoveladas, das faltas desleais, das declarações racistas, enfim, da falta de civilidade dos jogadores dentro das quatro linhas do gramado. Não teríamos tempo hoje, aqui no comentário, de colocar todas as mudanças que ocorreram, que irão ocorrer a partir da próxima rodada dos campeonatos das séries A e B. Mas amanhã, certamente, nós vamos detalhar cada uma dessas mudanças para atualizar cada vez mais o torcedor do futebol do Pernambuco e de todo o Brasil. Inclusive, dando detalhes do tempo de bola rolando de alguns jogos das últimas rodadas do campeonato.

0: Campeonato Brasileiro das Séries A e B em 2026. É isso aí, minha gente. Muito obrigado a todos. Sigam aqui na programação da Rádio Jornal. Vai começar agora o primeiro tempo do Assunto é Futebol. Comando Alexandre Costa. Boa tarde, Recife. Boa tarde, Brasil.
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3: Em Pernambuco, meio-dia e 39 minutos.
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3: Futebol aqui pela sua Rádio Jornal nesta terça-feira, dia 11 de agosto de 2026. Para todo o Brasil e todo mundo, nas emissoras de rádio do Sistema Jornal do Comércio e de Comunicação, destaques do nosso futebol.
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3: Igor Moura.
6: E após reapresentação que aconteceu ontem no Arruda, jogadores treinaram esta manhã no José do Rego Maciel. Preparação segue para duelo de sábado na Arena, com expectativa de bom público diante do Maranhão. Em jogo que pode encaminhar muito bem classificação coral para o quadrangular final da Série C. Reforços devem constar na lista de relacionados para duelo diante do MAC. Zagueiro que cumpriu suspensão volta a ficar à disposição de Cristiane Souza.
3: Leonardo Boris.
7: Sport oficializa a contratação de meia. Sport caiu uma posição na tabela de classificação. Hoje, treinamento à tarde. Preparativos para o jogo da sexta-feira contra o Londrina.
3: Aldinei Alves.
8: Dodô é apresentado a clube da Coreia do Sul e se posiciona sobre o Náutico pela primeira vez desde a saída polêmica. Atacante Cauã Maranhão foi o convidado do Fórum Esportivo ontem à noite. Falou sobre o jogo contra a Ponte Preta e revelou a importância que teve Cuque no treinamento de finalizações.
3: Campeonato Brasileiro Série B. Ontem o time do Goiás venceu Londrina a placar de 1 a 0. Pela Série C, Anápolis 2, Guarani 1. E o Paysandu venceu Confiança de virada por 2 a 1. Trabalhos técnicos Big Alves, Eduardo Silva e

0: Gilson Lima.
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8: O Santa anunciou oficialmente que protocolou um ofício solicitando a apuração dos órgãos competentes sobre os ocorridos do sábado. Esse documento foi protocolado ao Ministério Público da Paraíba, à Corregedoria da Polícia Militar Paraibana, ao STJD, né, Superior Tribunal de Justiça Desportiva, e às federações Paraibana de Futebol e Pernambucana de Futebol. Santa pediu ainda uma vistoria extraordinária do Almeidão e a interdição cautelar do estádio até que as deficiências, principalmente daquela área da torcida visitante do estádio,

0: sejam verificadas e corrigidas. Portanto, agora é uma questão na justiça que o Santa solicitou maiores esclarecimentos daquele caos vivido pela torcida coral por conta do despreparo da polícia paraibana. Sobre campo e bola, Santa tem aí mais 3 dias de preparação para o jogo do sábado, marcado para as 19h30. O Santa até tentou antecipar esse horário, mas até aqui não conseguiu, junto à CBF e à detentora dos direitos de transmissão, duelo contra o MAC, duelo contra o Maranhão, que vem de uma vitória importantíssima no domingo em São Luís, 2-1, diante do Brusque, né, que briga nas cabeças da Série C. E esse duelo foi simbólico para o Maranhão Atlético Clube, do técnico Gerson Testoni, que chegou a estar na pauta do Santa Cruz antes da vinda do Christian de Souza. Por quê? Porque o Maranhão, ele conseguiu a permanência na Série C. O risco agora é zero de rebaixamento, muita festa da diretoria maranhense, e agora o sonho tá aí para o Maranhão, que tem 21 pontos na classificação, tentar buscar um G8 ao final dessa primeira fase da Série C do Campeonato Brasileiro. Restam 3 rodadas e para o Santa, a matemática é simples, mais 4 pontos, o Santa chega a 29 e praticamente sacramenta a classificação para a próxima fase da Série C do Campeonato Brasileiro. 9 pontos em disputa, Maranhão em casa, Caxias em casa e Anápolis fora de casa. O Anápolis, aliás, conseguiu sair do Z2, da zona de rebaixamento, uma vitória impressionante em Anápolis sobre o Guarani. Existe, obviamente, agora a possibilidade do Santa não enfrentar o Anápolis na última rodada lá, com a equipe goiana já rebaixada. E ontem também o resultado que deixou o Santa na sexta posição foi a vitória no finzinho, a virada impressionante também do Paysandu sobre o Confiança, 2-1. Paysandu nos minutos finais conseguiu a virada que o deixou na quarta colocação do campeonato, empurrou o Santa para a sexta posição e praticamente rebaixou a equipe sergipana. Agora a gente volta a falar do partidaço entre Botafogo 2 e Santa Cruz 2, e o Christian de Souza explica a escolha pelo Rock Kennedy. O que ele fez colocar Rock Kennedy novamente na titularidade coral nesse jogo diante do Belo?
1: Porque eu tô tentando achar os melhores 11, né? E o goleiro não é diferente. Eu chego aqui, volto a dizer, tô até meio repetitivo, né? Eu chego em meio à competição. Quando se chega em meio à competição, é natural que o treinador oportunize mais, teste mais. E a gente precisa achar nossos melhores 11 para a gente classificar, e aí sim, né, a gente tem uma ideia bem estabelecida. Esse é o meu papel também, eu tenho que oportunizar, e quem se escala são eles. O Rock Kennedy tem uma história aqui bonita no clube, ele há pouco tempo atrás, eu acho que ele fez um bom jogo, não passou por ele os 2 gols que a gente tomou. E é isso, não tem ninguém titular, ninguém é titular, a gente tem que oportunizar, e quem tiver bem durante a semana vai para os jogos.
0: Tá aí, portanto, palavras do técnico Christian de Souza aqui na Rádio Jornal. Joninha já estreou contra o Botafogo da Paraíba. Arilson já vem treinando desde a última sexta-feira, já foi apresentado e anunciado, deve constar no banco de reservas nesse duelo contra o Maranhão, já não joga há 1 mês. E o Cassiano, que já não joga há 2 semanas, esse fisicamente até tem mais ritmo do que o Arilson, pelo fato de ter jogado 2 semanas atrás. O Cassiano foi anunciado, já treinou na manhã de hoje, assinou o contrato, e o atleta deve constar na lista de relacionados também para o duelo diante do MAC. São as últimas do Tricolor aqui no Assunto é Futebol Primeiro Tempo.
2: Olha, na agenda do dia, tá programado aqui, portanto, tem Libertadores da América, bola rolando às 19 horas para Fluminense Independiente Rivadavia. Às 9h30 tem Tolima Independiente Del Valle. E às 9h30 também, Estudiantes e Universidade Católica. Copa Sul-Americana, bola rolando 19 horas para Boca Juniors e Recoleta. E às 9h30, na tela do SBT TV Jornal, tem Bolívar e São Paulo. Hoje tem a Série B do Brasileiro, complemento aqui da rodada 21, a bola rola às 7h30 para Avaí e CRB. Pela Copa Paulista, bola rolando às 7h30 para Marília e Bandeirante. Como destaque também tem a UEFA Champions League, bola rolando, e o Kairat Almaty está perdendo para o Levski Sofia, placar de 1-0. À 1 da tarde começa Bodoglint e Union Saint-Gilloise. Vários jogos aqui na Liga dos Campeões da Europa em destaque na tarde desta terça-feira. Bola rolando também hoje na Argentina. Às 9h tem Talleres e Lanús. Vários jogos pelo mundo também. Na Copa das Ligas, 8h40 tem Charlotte e Pachuca.

0: também, às 8h40. Columbus Crew e Pumas, às 9h10. Cincinnati e Atlas. O Minnesota United rola bola às 9h40 contra o Atlante. E tem o Real Salt Lake contra o Juárez, jogo das 10h40 da noite. Para fechar, às 11h10, Tigres e Vancouver Whitecaps. Jogos, portanto, aqui da Liga, Copa das Ligas, para esta terça-feira. Tem um jogo aqui. É isso, são jogos, portanto, aqui nos jogos internacionais, na agenda da terça-feira, jogos internacionais e com destaque para Libertadores e a Copa Sul-Americana. Faltando 8 minutos para 1 da tarde em Pernambuco. As notícias do esporte no assunto é futebol. Leonardo Boris, boa tarde, Boris.
1: Boa tarde para você, amigo. Boa tarde para você que está ligado aqui no assunto é futebol. Primeiro tempo e o esporte confirmou a contratação de Juan Alano, meia, 29 anos, já inclusive realizou exames médicos e passou por avaliações no CT em Paratybe Paulista. O Alano assinou inicialmente contrato até o fim de 2027, com previsão de renovação automática até 28. Juan Alano, que deve ficar pronto para a partida contra o Londrina na sexta-feira, pelo menos regularizado. Técnico Gilmar Dal Pozzo, que não conta com lateral direito Augusto Pucci, levou o terceiro cartão amarelo no jogo contra o Vila Nova. Claudinho entra como titular. O Sport, que por conta do resultado de ontem na vitória do Goiás sobre o Londrina, caiu uma posição. Agora é o 9º colocado da competição com 32 pontos ganhos. Mas está a 1 ponto do Novo Horizontino, que tem 33 pontos, é o 6º colocado. Lembrando que G6 é o que vale. Os 2 primeiros passam direto para a Série A, o 3º disputa a vaga com o 6º e o 4º com o 5º colocado. À sua frente, o Atlético Goianiense e o Goiás. O Goiás é o 7º por conta de ter 9 vitórias. O Atlético Goianiense é o 8º por conta de ter 8 vitórias. Enquanto o Sport tem 7 vitórias. Jogo na Ilha marcado para as 20h30 da sexta-feira. Expectativa de um bom público. E o técnico Gilmar Dal Pozzo fala sobre este jogo, já que o Sport não vence uma partida na Ilha desde o dia último 30 de maio, quando venceu o Náutico por 2-0.
2: Agora o próximo desafio é mudar o cenário em casa, conquistar ou retomar o caminho das vitórias. Então nós temos esses dias para se preparar bem. E o mais importante, até um pedido que eu faço para o nosso torcedor, é que continue nos apoiando. Eu sei que a gente ainda está devendo em casa, mas essa conexão nós temos que ter com a torcida. Então talvez eu tenha sido o profissional mais visado para o torcedor nesse último mês, e eu assumo essa responsabilidade, e eu sei a dor do torcedor, o quanto é difícil. Um mês passado a gente não ter vencido nenhum jogo em casa, mas também quero estender uma bandeira da paz nesse momento, e eu sei o quanto é importante a torcida do Sport para a gente alavancar uma sequência de vitórias, especialmente nesse próximo jogo. Então a nossa performance e os resultados fora de casa está satisfatório. Nós temos que mudar esse cenário em casa, mas com essa conexão, e eu sei que o torcedor do Sport nesse momento vai nos ajudar, e o apoio do torcedor é importantíssimo para impulsionar nossa equipe, a todos nós, a conquistar a segunda vitória, claro, com estratégia, com trabalho, em reconhecer também que tem um adversário, mas com essa força que nós temos na ilha, com certeza a gente vai conquistar essa vitória tão esperada do nosso torcedor e nossa também, para a gente ter uma boa sequência e conquistar os nossos objetivos dentro da competição.
1: Aí a palavra do técnico Gilmar Dalpozo falando aqui no Assunto é Futebol. Primeiro tempo.
0: A CBF sorteou hoje no Rio de Janeiro os confrontos das quartas de final da Copa do Brasil 2026. Esta fase vai contar com três clássicos estaduais. Os jogos serão disputados nas semanas de 26 e 2 de setembro, 26 de agosto e 2 de setembro. E só um destaque a mais aqui para vocês. Jogos, portanto, definidos: Internacional e Grêmio. Vai ter Cruzeiro e Atlético Mineiros, clássicos aqui na Copa do Brasil, nessa fase final da competição. Vasco e Vitória e Palmeiras e Santos. São jogos, portanto, que foram sorteados hoje pela manhã. Vencedor do Clássico Gaúcho vai enfrentar nas semifinais o time que passar do confronto mineiro. Do outro lado da chave, o ganhador do confronto entre Vasco e Vitória vai medir forças nas semifinais contra o vencedor do Clássico Paulista. E a premiação é a seguinte: a classificação para as quartas de final da Copa do Brasil rendeu mais 4 milhões aos clubes. 8 equipes que continuam vivas entraram na quinta fase e têm o mesmo valor em premiação acumulado até agora, 9 milhões. Quem passar para a semifinal vai dobrar a quantia, com mais 9 milhões disponíveis. Quinta fase, 2 milhões, oitavas de final, 3 milhões, quartas de final, 4 milhões, semifinal, 9 milhões, vice-campeão, 34 milhões e o campeão da Copa do Brasil 2026 vai embolsar 78 milhões de reais. As quartas de final, como dissemos aqui, entre 26 de agosto e 2 de setembro, o jogo da volta. Semifinal, primeiro jogo, no jogo de ida, dia 1 de novembro e 13 de novembro, jogo da volta. E a final no dia 6 de dezembro, em partida única. 2 minutos para 1 da tarde em Pernambuco. Alto destaque para você aqui no Assunto é Futebol, Raldinei Alves, boa tarde.
3: Muito boa tarde para você e para todo mundo que está nos acompanhando aqui na Rádio Jornal, no Assunto é Futebol, primeiro tempo. Hoje o meio-campista Dodô foi apresentado de forma oficial ao novo clube, o Jeonbuk, da Coreia do Sul. Dodô deixou o Náutico de forma conturbada, depois de acionar o clube para uma rescisão indireta por meio da CNRD. E hoje ele se posicionou pela primeira vez depois de toda aquela saída polêmica. Através de uma nota publicada no Instagram, Dodô falou com a torcida do Náutico. Eu vou ler na íntegra essa nota aqui. Abre aspas. Em respeito ao Náutico e à torcida, quero explicar de forma resumida o que realmente aconteceu. Nunca escondi de ninguém dentro do clube que, enquanto tivesse contrato, estaria à disposição para treinar e jogar. Mas também sempre fui sincero sobre o meu desejo. O Náutico nunca me fez uma proposta para renovar e nunca sequer iniciou essa conversa comigo. Eu procurei o clube várias vezes para falar sobre isso, inclusive por e-mail, deixando registrado o meu interesse. Quando surgiu a oportunidade do Jeonbuk e o Náutico tomou conhecimento do meu interesse em aceitar, passaram a desmerecer a proposta e a dizer à imprensa que era uma oportunidade ruim, mesmo com os salários do clube atrasados. Não consigo entender qual é o problema em querer uma oportunidade melhor para a minha carreira. Qualquer trabalhador, quando recebe uma oportunidade melhor, vai querer aproveitar. Eu só fiz o mesmo. O que mais me deixa triste é ver algumas pessoas falando hoje coisas completamente diferentes do que falaram comigo pessoalmente. Inclusive, alguns dos atletas que conversaram para que eu voltasse aos treinos me incentivaram a sair. Respeitei meu contrato com o Náutico e principalmente respeitei o Coimbra, clube ao qual eu pertencia, que detinha meus direitos e exigiu uma solução perante a CBF. Tudo foi tratado pelos caminhos oficiais, a CNRD analisou o caso e o Náutico teve a oportunidade de se manifestar. E no fim, eu pude seguir minha carreira e aceitar a oportunidade de jogar no Jeonbuk. Agradeço ao Náutico e à torcida por tudo que vivi nesse período, levo comigo as boas lembranças e desejo de coração que o clube siga sempre no caminho certo. Agora é seguir em frente e buscar novos desafios. Fecha aspas, essa a nota oficial publicada por Dodô nas redes sociais, rebatendo também, de certa forma, as declarações dadas por Guilherme dos Anjos e também pelo próprio Jean Carlos sobre ele depois da saída do clube. Mas agora falando sobre quem está no clube, quem permanece no Náutico, ontem à noite o atacante Cauã Maranhão foi o convidado do programa Fórum Esportivo aqui da Rádio Jornal, apresentado por Leonardo Borges. Ele falou sobre a preparação dos alvirrubros para o duelo diante da Ponte Preta.
4: Cada jogo na Série B é uma Copa do Mundo. A gente tem que entrar, o Náutico quando entra em campo é para ganhar. A gente sabe que tem um jogo dificílimo agora contra a Ponte Preta, né? Que o pessoal veio falar, mas a Ponte Preta é o lanterna, mas lá os caras estão numa crise tremenda. Então, é nesses jogos que eles buscam forças de onde não tem. Então a gente tem que ir lá, a gente sabe que a gente tem que ir lá, a gente tem totais condições de buscar os três pontos. É isso que a gente vai fazer. E vamos trabalhar forte na semana e vamos ver o que os professores têm, né, para poder botar a melhor escalação e sair de lá com a vitória.
3: E Cauã Maranhão também falou sobre uma referência especial dentro do Náutico. Para ele, Cuque é o principal responsável por ajudar a aprimorar a qualidade das finalizações.
4: O meu retrospecto em 2026 está sendo, o meu desempenho está sendo muito positivo. E eu tive um professor em 2022 que ele pega muito, até hoje, ontem ele estava no estádio, inclusive, pegou muito no meu pé, que é o Cuque. Eu digo a todo mundo que eu aprimorei minha finalização com o Cuque, porque em 2022, quando acabava o treino, ele pegava ali 4, 5 bolinhas, vamos aprender, vamos ali finalizar. E aí de alguém virar o pé na frente do goleiro com ele, que ele falava muito, vai me escutar, vai sonhar comigo, porque ele fala que o jogador, o atacante na frente do gol tem que ter frieza. E graças a Deus eu tô conseguindo ter essa frieza aí e vou tentar entregar o meu melhor futebol, vou tentar entregar gols, que é o que eu sei fazer. E quero dar muitas alegrias ainda à torcida alvirrubra.
3: Muito bem, palavras de Cauã Maranhão, atacante do Náutico, são os destaques do Timbu aqui no Assunto é Futebol, primeiro tempo.
0: Olha, os jogadores do Santos, incluindo o Neymar, passaram por uma cobrança organizada na noite de ontem nas dependências do CT. O elenco profissional recepcionou membros da torcida do Santos no auditório do local para uma conversa sobre rumos do clube. Uma nota, a organizada chegou a parabenizar pela conversa. Jogadores do clube ressaltando que alguns nomes importantes não estiveram presentes, como o técnico Cuca, o diretor Alexandre Matos e o presidente Marcelo Teixeira também não estavam lá. Ainda, segundo a nota, a ideia da cobrança pacífica foi entender os pontos que os jogadores enxergam como conturbados no clube e que, felizmente, dessa vez, atletas tiveram uma postura transparente e comprometida com a instituição. De acordo com a torcida, ou parte da torcida, jogadores reconheceram a parcela de culpa na péssima campanha no Brasileirão até aqui, com empate com a Chapecoense, derrota para Atlético Paranaense nos últimos jogos disputados na Vila Belmiro, mas elencaram outros problemas. Parte tática, relação entre diretoria e jogadores, falta de força do clube nos bastidores e a falta de ações para transformar a Vila Belmiro em alçapão. A nota ainda destaca alguns pontos que, segundo os torcedores, merecem mais atenção e foram elencados junto com jogadores sem a presença dos já citados membros da diretoria. Entre eles, vazamento de informações e informações falsas do clube, acesso de pessoas do clube e da imprensa nas dependências do clube e viagens com a delegação. Bem, se estão querendo aqui culpar a imprensa, né? Pela falta de futebol, aí melhor nem comentar, né? Os caras não estão rendendo, estão culpando aí as notícias que vazam de dentro do clube, aí não estão jogando, não estão rendendo, a culpa é da imprensa. Isso é tão velho, né? Isso é antigo. O Santos é que tem que jogar bola, tem jogador no banco aí que ganha 1 milhão no banco, tem alguns que nem relacionados são, ganhando 1 milhão de reais. Isso é culpa de quem foi lá e organizou o elenco, né? Contratou, aí tá jogando a cortina de fumaça. A velha cortina de fumaça. 1:06 em Pernambuco, daqui a pouquinho outros destaques do nosso futebol.
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12: Alexandro, ex-ponta, que agora joga mais como centroavante, né? O atleta que já disputou Série B com Botafogo de Ribeirão Preto, Brusque e Tombense. Além dele, o Santa ainda busca outro atacante mais fixo de área no mercado.
13: Leonardo Boris.
1: Com praticamente encerrada a negociação com o atacante Galeano do Mirassol, Sport ainda procura um volante, um meia, um zagueiro e dois atacantes.
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14: Hoje à tarde o elenco do Náutico faz uma atividade no CT Wilson Campos. Antes, vai ter uma entrevista coletiva com o atacante Benjamin Borazzi. O detalhe desse treinamento de hoje é que os primeiros 15 minutos vão ser abertos para a imprensa.
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0: você ouve Ralph de Carvalho comentando, e daqui a pouquinho o segundo tempo do Assunto é Futebol.
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4: Minha gente, hoje é o dia das notas. Saiu a nota aí do Dodô, que o Haldane leu, e agora eu vou focar aqui numa nota das confederações da Europa, da Ásia e da América, e também do Caribe. E isso aqui é um assunto FIFA, mas antes eu quero aqui lembrar de que o Dodô diz aí que tem jogador que, na verdade, joga nas duas pontas, traíra, dentro do elenco, que teria incentivado ele sair. Está na nota que eu ouvi agora, que ele teria sido incentivado por esses jogadores. Ele também deixa uma ponta de que Giancarlo exagerou, quando o Giancarlo lhe chamou de laranja ou de fruta podre. Então, ele aborda também, na nota, está tudo isso para depois se destrinchar, ele aborda na nota o posicionamento do clube, que eu acredito tenha sido através de quem dirige o futebol, que é o Hélio dos Anjos e o filho dele, o Guilherme. O Guilherme chegou a dizer publicamente de que desestimulou o jogador, Dodô, de sair do Náutico, porque a proposta poderia ser melhor no futuro, dele cresceria mais no seu futebol dentro da competição da Série B. O que, para mim, fez o Guilherme foi exatamente tentar segurar o jogador. É o papel do técnico, de qualquer pessoa que seja uma autoridade dentro do clube. Não é espanar, botar para fora, é segurar. Então, entendi naquele momento que o Guilherme queria convencer o Dodô dá mais um tempo para depois, então, aceitar essa proposta do exterior. Eu não vi mal nas palavras do Guilherme dos Anjos. Eu vi ali um aconselhamento, quer dizer, na verdade, puxava mais a sardinha para o clube. Mas um aconselhamento absolutamente correto. O Dodô é um jogador novo e ainda tem espaço para crescer e muito. E ele crescendo mais no Náutico teria mais valor. Mas aconteceu. Também não gostei de ouvir o Hélio dizer na tampa, mas ele disse que o Dodô mentiu. E naquele momento o Hélio demonstrou que estava profundamente chateado, que ele tinha dito que estava doente para faltar um treino e já era na negociação. Então, minha gente, não tem essa, nem todos

cometem erros. E a questão do Dodô foi uma questão que a gente viu aí, eu dos dois lados, lamentavelmente. Mas, voltando aqui, o perfil do nosso ouvinte é daquele que quer saber tudo de futebol. Por isso, vamos entrar aqui nessa vertente. As confederações de futebol, o UEFA representa toda a Europa. A AFC representa o futebol de toda a Ásia. E a CONCACAF, que representa a América do Norte, a América Central e o Caribe. Três das principais confederações de futebol do mundo divulgaram uma nota conjunta criticando a FIFA. Aquelas lambanças feitas pelo presidente Infantino durante a Copa do Mundo estão sendo cobradas agora. O comunicado oficializa uma guerra entre as confederações e a FIFA, presidida por Gianni Infantino. O texto é assinado pelos presidentes e secretários-gerais das confederações e é direcionado à família do futebol. E diz que o esporte cresceu nos últimos anos graças ao esforço de todos e não ao mérito de apenas uma pessoa, porque Infantino acha que foi ele que projetou. Antes, lá atrás, a gente via que Avelange projetou a FIFA mais do que a própria ONU, teve mais abrangência no mundo. Agora, isso, dessa nota agora que vai sair, que saiu ontem, foi publicada ontem, eu não tive como encaixar ontem, porque a gente tinha um assunto prioritário, mas hoje a gente viu espaço para falar nessa nota. Isso aconteceu depois que o presidente da FIFA lançou um plano para criar uma empresa privada, para operar os torneios da FIFA e vender ações dela. Por exemplo, a UEFA queria agora a renúncia do Infantino por isso. O Infantino, ele desistiu de criar essa empresa com capital privado para gerenciar especialmente a Copa do Mundo. Ele desistiu disso aí. Mas os presidentes das confederações, UEFA, AFC e CONCACAF, dizem na nota que a força do futebol sempre foi a sua união. Apelam para que essa união seja honrada agora, para uma liderança que sirva o futebol e não que busque controlá-lo. Os caras querem respeito às regras, não que o presidente passe por cima delas. O caso de tirar cartão vermelho na Copa do Mundo foi visto como uma desonra ao futebol. A nota na íntegra é essa aqui. Ela é um pouco longa, mas ela esclarece tudo e, observando a nota, você vai ter ideia do que está acontecendo mundialmente no futebol. Até porque o presidente da FIFA também, ele anunciou em determinado momento numa reunião de que ele era candidato à reeleição. A reeleição será feita no próximo ano. Quer dizer, ele quer continuar como presidente da FIFA. Mas agora, com essa nota, a história muda. A guerra foi aberta e essas três federações têm mais da metade dos votos para eleger um presidente da FIFA. Ele brigou com a UEFA, a AFC e com a CONCACAF, e as três confederações juntas, obviamente, elas terão maioria para eleger qualquer outro presidente que se candidatar. Mas vamos à nota. Veja o comunicado da UEFA, AFC e CONCACAF. Começa assim, ó: querida família do futebol, o futebol é a maior paixão compartilhada do mundo. Não pertence a nenhum indivíduo nem a nenhuma instituição. Pertence aos jogadores, aos torcedores, aos clubes, às associações membro e a todas as instituições encarregadas de salvaguardar o seu futuro. É nesse espírito, como confederações representando seus membros, que nos manifestamos coletivamente hoje.
o crescimento

década foi real. Mas esse progresso nunca foi obra de um único indivíduo. Foi fruto da FIFA, das confederações, das associações membro e das milhares de pessoas que dedicam suas vidas ao futebol. A expansão dos torneios, a atribuição das Copas do Mundo da FIFA de 2030 e 2034, a distribuição de recursos às associações, essas foram conquistas compartilhadas, acordadas em conjunto e realizadas em conjunto. Não se trata de dinheiro. As confederações já solicitaram a distribuição responsável das vastas reservas existentes na FIFA para fortalecer ainda mais o investimento no desenvolvimento das associações membro. Não se trata de nenhuma associação membro perder o apoio que conquistou, apesar do alarmismo dirigido aos nossos membros que sugere o contrário. Tampouco se trata de rever a expansão das competições, a distribuição das vagas da Copa do Mundo ou qualquer outra decisão, tornando-as coletivamente. Essas decisões foram tomadas em conjunto e devem ser mantidas. Trata-se de algo mais fundamental, a integridade do jogo. Olha aí a questão lá da Copa do Mundo. E prossegue. E a integridade daqueles que foram eleitos para liberá-lo. Liderança no futebol não é uma posse. Não se trata de deter ou exigir poder. É um dever de serviço para com a família do futebol que a confia. Quando a confiança é quebrada por meio do engano, quando o indivíduo se coloca acima do coletivo que lhe confiou autoridade, esse dever foi abandonado. A recente carta da FIFA aos seus vice-presidentes e às 211 associações-membro reconhece que erros foram cometidos no processo. Trata-se isso como uma falha de comunicação, quando o que o futebol testemunhou foi uma falha de julgamento. Uma proposta apresentada em um cronograma comprimido, sem consulta significativa e apressada para um prazo final antes que as associações membro pudessem analisar adequadamente seus termos, não é produto de um descuido, é produto de um plano pré-concebido para limitar a fiscalização. Não reconheceu que a proposta em si era intrinsecamente errada. Permanece sem o reconhecimento de que a tentativa de vender uma participação na Copa do Mundo da FIFA já foi uma profunda falha de julgamento. Não apenas um deslize processual, mas uma quebra fundamental de confiança com as próprias instituições que a FIFA existe para servir. A FIFA também se comprometeu a apresentar um relatório completo sobre esses eventos ao Conselho da FIFA, mais uma vez falhando em reconhecer que a governança adequada diante de uma falta de discernimento tão profunda exigiria que tal revisão fosse conduzida por uma terceira parte totalmente independente e não pela própria FIFA, seus funcionários ou qualquer outra parte interessada no futebol. A administração da FIFA não deveria ter qualquer participação na condução da revisão. Conforme correspondência anterior, todos os documentos e registros relevantes devem ser preservados de acordo com a comunicação da UEFA sobre a preservação de documentos. A própria carta da FIFA também confirma que apenas um dirigente eleito esteve presente na reunião de liderança em Marrocos. Nenhum membro do Conselho da FIFA ou das associações membro foi convidado a participar. Apenas o Comitê de Gestão, composto

por funcionários sêniores da FIFA esteve presente. Esta recente reunião, na qual um seleto grupo de membros do Comitê de Gestão da FIFA e não o comitê completo, foi convocado para o exterior, em vez da liderança ir

0: guardião do futebol, mas de alguém que acredita que o futebol lhe deve satisfações. Há silêncio onde deveria haver prestação de contas, distância onde deveria haver transparência. Essas não são as qualidades que o futebol merece em sua liderança. É por isso que tomamos essa posição, não de forma leviana e não sozinhos, mas juntos e por dever para com o esporte que servimos, a força do futebol sempre foi a sua união. Apelamos para que essa união seja honrada agora, para uma liderança que sirva ao futebol e não que busque controlá-lo. Sinceramente, aí aparece Salman Bin Ibrahim Khalifa, presidente da AFC, que é a Confederação da Ásia, Vitor Montaliani, presidente da CONCACAF, Alexandre Serefim, presidente da UEFA. E, assino mais, também os secretários dessas entidades que estão justamente mandando essa carta para a FIFA. A crise na FIFA, ela partiu de uma posição do próprio presidente da FIFA, o Infantino, quando ele apresentou desculpas e fez reunião reservada com o grupo dele. Quer dizer, não expôs para todos que participam, que votam, que fazem a FIFA, que são as confederações e as entidades no mundo inteiro. E o Infantino, segundo a gente entende aqui até do texto, estava achando que ele estava acima da FIFA. Ele é quem estava fazendo a FIFA grande e não o contrário. Mas isso vai pegar. A repercussão disso vai ser nas eleições. Agora, antes de tudo, aquela história de passar a Copa do Mundo para uma empresa privada tomar conta dela e outras competições também, isto morreu. A UEFA queimou. E por isso a UEFA agora está pedindo a renúncia do presidente da FIFA. Uma boa tarde, minha gente. Volta agora Alexandre Costa para comandar o segundo tempo do Assunto é Futebol.
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1: Daqui a pouquinho eu vou falar um pouco mais dessa questão do Dodô, né? Declarando algumas coisas polêmicas quando da saída conturbada que ele teve da equipe alvirrubra. Embora nem interesse mais pro elenco, mas o Náutico ainda vai até a última instância para não perder o investimento que fez no atleta, já declarou o próprio presidente. Mas antes que isso, eu queria trazer aqui o fechamento da 16ª rodada da Série C do Brasileiro. Ontem eu estava acompanhando, rapaz, o jogo do Paysandu. O Paysandu estava perdendo, placar de 1-0. Na Curuzu, que é um estádio que eles chamam hoje estilo raiz, e aquele público lá estava mais de 12 mil, mas parecia que o estádio é pequeno, né? É um estádio acanhado e estava, eu diria que lotadinho, né? É um estádio acanhado, não recebe o mesmo público que o Mangueirão, lá em Belém do Pará. E o Paysandu perdendo por 1-0, o que que acontece? A torcida revoltada, chamando o Júnior Rocha de burro, pedindo a saída dele, de jogadores. Aí o Paysandu empata o jogo e já na reta final desempata a partida. Venceu de virada por 2-1. A torcida em Belém do Pará, assim como os torcedores e torcedoras pernambucanos, né? Eles são apaixonados pelos clubes, o Remo e o Paysandu. Mas a torcida enlouqueceu, tinha gente chorando, querendo pular o alambrado, enfim. Aí ovacionando o Júnior Rocha, jogadores do elenco, foi uma loucura. E com este resultado, o Paysandu foi para a quarta colocação. Estava fora do G8, foi a quarta colocação, deixando o Santa Cruz na sexta. O Guarani é o quinto, né, com 26, Santa Cruz na sexta com 25. Aí vem Ipiranga de Erechim, 24 na sétima colocação, e o Caxias na oitava com 24. A pontuação continua apertada. A distância quem abriu foi a Inter de Limeira, que agora está na primeira colocação com 28. Abre 4 pontos de vantagem para o oitavo colocado, que é o Caxias. Mas o futebol tem essas coisas, né, Haroldo? Impressionantes e surpreendentes. E ontem o Paysandu voltou para o G8 com essa vitória de virada contra a equipe lá em Belém do Pará, nessa última rodada contra a equipe do Confiança de Aracaju. Confiança saiu na frente, como a gente falou aqui, placar de 1-0, e o Paysandu conseguiu a vitória surpreendentemente de virada na Curuzu, em Belém do Pará. Haroldo, boa tarde.
2: Boa tarde, Ralf, e para quem nos acompanha. Vai ser emocionante, né? A chegada final da Série C, vai ser tudo definido na última rodada, na minha opinião. Daqui a 2 semanas a gente vai ter aí no fim do mês essa definição. Então teremos realmente muita emoção aí na Série C. Um ponto vai decidir muita coisa, um ponto vai decidir quem classifica, quem vai para o G8. Um ponto pode lhe fazer sorrir ou chorar. Aliás, historicamente é assim a Série C. Eu me lembro do Náutico lá nos campeonatos anteriores, ficou fora por um ponto. Ficou fora por um ponto, numa posição, na última rodada, lutando por um gol.
1: 2 anos,
2: para poder,
1: né,
2: se classificar.
1: Lembra?
2: Pois é, nos últimos 2 anos foram assim.
1: Exatamente.
2: Então, é isso. A Série C vai ser realmente emocionante. E jogos assim, dramáticos, a gente vai ver muito agora nessa reta final da Série C, Alexandre.
1: A Ferroviária tem chance, está na 9ª colocação, tem 24, a mesma pontuação que o Caxias, que o Ipiranga, por exemplo. O Amazonas tem chance com 23 na décima. O Maringá também tem chance, o Ituano já está um pouco mais atrás, 22, 12ª colocação. Mas demonstra, Ralf, sem dúvida, que é uma Série C de novo bem disputada, ponto a ponto até a última rodada. Já vai começar a 17ª, são 19, sem dúvida muita emoção na reta final, né, Ralf? Boa tarde.
3: É verdade. Boa tarde, Alexandre, Haroldo, ao ouvinte do Scratch. Inclusive, o treinador de Santa Cruz, ele vem falando isso reiteradas vezes. Quase em toda a coletiva dele, ele fala nessa questão de que no fim é que vai ter a definição mesmo da classificação para os mata-mata. Agora, achei interessante aí a sua descrição do andamento do jogo, porque o Confiança abriu o score, fez 1-0, né? E a torcida achava que o treinador era o pior do mundo.
1: Foi.
3: Quando virou, carregou nos braços. Isso aí é o futebol, gente.
1: É verdade.
3: Genuinamente o futebol. A torcida vive o momento e a emoção daquele momento. É assim no futebol. Então, quem não tiver ligado

0: a isso, ele certamente não vai se contentar para ver como é que o futebol vive. Aqui a gente tem um exemplo da torcida do Sport com o Dalpozo. Dalpozo ganhou a primeira. O número de opositores deve diminuir a mais da metade, porque no fundo as pessoas sabem que o Gilmar Dalpozo, ele fez um bom trabalho na vez anterior que esteve aqui. Mas agora, ele pegou no meio para consertar um avião voando. Então é assim o futebol. E o treinador sabe disso, que tem hora que ele é o mal amado. E depois ele passa a ser o mal amado, como aconteceu no fim do jogo, como você descreveu aí, com o técnico do Paysandu.
1: É verdade. Eu falei aqui em 12 mil, mas não, o público total lá foi 13.233, mas o estádio, como a gente falou, a Curuzu é um estádio mais acanhado, um estádio antigo, ficou lotado, mas sem dúvida, né? O Paysandu coloca muito mais torcedores quando os jogos são no Mangueirão. Bem, puxando a isso, atrelado a essa conversa aqui da Série C, pegar essa deixa aqui e falar dessa situação do Santa Cruz, Haroldo. Vai levar pro STJD, tá pedindo punição lá pra torcida, enfim, abre-se aí um processo que vai ser gigante, incluindo Polícia Militar da Paraíba. Várias questões estão sendo levadas pelo Santa Cruz, tentando defender sua torcida quando das confusões, os episódios turbulentos do fim de semana, viu, Haroldo?
2: Eu falei ontem aqui com o Ralf, né, com o Igor, que esse clima de Rússia e Ucrânia que criou-se aí entre Pernambuco e Paraíba, em jogos na Paraíba, não faz sentido.
1: Isso, né? Não é legal,
2: não faz sentido,
1: né?
2: E esse clima bélico, beligerante, parece que virou guerra realmente, e todo mundo vai preparado lá para brigar, para ter confusão, o que afasta o torcedor do bem, né, que leva a sua família. Eu até falei ontem aqui, e não tenho nenhum peso na consciência em falar isso, falo e repito, eu não iria mais a jogos lá. Eu não iria para pegar spray de pimenta no rosto de uma criança, para ter o risco de levar uma bala de borracha, eu não iria. Deixa para essa galera aí que gosta de brigar. E a polícia se resolve com eles. Aí se a polícia atirar neles, é porque eles estão causando distúrbio, e aí é utilizada a arma não letal, que é o spray de pimenta, esses artefatos para afastar distúrbios e aglomerações. Mas você levar sua família, você levar seu filho, você mesmo que é do bem, que está ouvindo aí, você vai botar sua camisa, vai pegar seu carro, vai para um estádio de futebol para lá tomar spray de pimenta no rosto, sentir lá os olhos arderem, a garganta secar, a criança chorar, ou a bala de pimenta, ou levar uma pancada aí de um cacetete da polícia, não faz sentido. Então eu estou falando isso, inclusive, tenho até sido repetitivo. É meio chato até dizer isso, eu confesso que é uma opinião até radical, né, de minha parte. Quem me conhece sabe que eu não gosto de radicalizar, mas, sinceramente, Alexandre, esse clima Rússia-Ucrânia que se criou aí entre Pernambuco e Paraíba não tem nada a ver, são estados vizinhos, gostam de futebol, os paraibanos também lá têm um time deles lá para torcer, que é o Botafogo. A torcida lá aparece, agora está infiltrado lá, nos dois lados, de maloqueiros. Maloqueiros aqui, do lado pernambucano, um monte, que a gente já conhece, que tem nome e número, e a gente já sabe quem são esses caras. E lá também tem os deles. Aí eles se juntam e causam esses distúrbios, e a polícia age dessa forma. Acho que o Santa Cruz está no papel dele defender a sua torcida, viu lá o que aconteceu. Até membros da comissão técnica foram atingidos, que não tinham nada a ver, estavam lá se preparando para o jogo. Foram atingidos também, sofreram. Nós temos aqui os relatos de Igor Moura, de tudo que aconteceu. Relatos de outros companheiros que estiveram lá também e viram tudo. Então, vamos ver. O STJD pode se pronunciar? Tirar um mando de campo do Botafogo? Não sei o que ele vai fazer. A gente tem que ver lá o que os auditores vão pensar sobre esse assunto. Mas fica claro para mim que não vale mais a pena ir a jogo assim. Não vá. Deixa para ir no do sábado. Você junta aí seus amigos tricolores, junte sua família, junte seus amigos, botem a camisa e vão lá para a Arena, Santa Cruz e Maranhão. Vai ter a maioria tricolor, a torcida do Maranhão não vai causar distúrbio, que é uma torcida menor, e o jogo pode ser uma festa. O Santa Cruz ganhando o jogo ou perdendo o jogo, ninguém vai dar pancada em ninguém e você vai voltar para casa. Agora, para você sair daqui, para Paraíba, para passar por isso aí, não vale a pena, né, Alexandre?
1: É verdade, o Ralf já falou um pouquinho sobre isso também, mas eu vou até reiterar o que a Haroldo está dizendo aqui, viu, Ralf? Cria-se um clima até desnecessário. Eu até falei de confrontos históricos aqui do futebol pernambucano, futebol paraibano. Aliás,

0: eu vou usar a palavra confronto no sentido literal da história, né? Em campo e fora de campo, porque o que está vendo aí é uma batalha desnecessária de alguns infiltrados, porque, diga-se de passagem, o torcedor que vai torcer mesmo, aquele que gosta do clube, acabou apanhando de graça ou levando spray de pimenta de graça por causa de outras arruaças de pessoas que já foram orquestradas para se enfrentarem. Então isso aí tem que ser desarmado no futebol, tem que se procurar os culpados, realmente, para não afastar a grande torcida que gosta mesmo do jogo, né, Ralf?
1: É verdade. Agora, eu testemunhei o futebol paraibano homenageando os clubes daqui. Eu vi muitas vezes o clube receber placa, o clube receber homenagem. Nós temos as nossas equipes aqui com uma parcela de torcida muito grande no estado da Paraíba. Eu tive, inclusive, convidado uma vez para uma das cidades no interior. E a torcida de um dos grandes daqui estava representada, inclusive, na Câmara Municipal. A homenagem foi feita lá. Então, eu já vi um congraçamento muito estreito entre paraibanos e pernambucanos. Então, esse momento atual, ou essa nova geração, é quem está fazendo esse clima de guerra e de animosidade. O aparecimento das famigeradas torcidas organizadas, que eu também alcancei torcida organizada do bem, a partir dos clubes daqui. Hoje, os clubes daqui têm os bandidos do futebol, e todo estado tem também. Então, uma coisa que apareceu de repente com essas tais organizações, que no fundo elas não apoiam os clubes, elas se utilizam dos clubes para vender as suas camisas, para passar droga, vender droga, para faturar em cima de muitas coisas. Quer dizer, não é um benefício ter torcida organizada, o benefício é ter torcida. Agora, o Santa Cruz entrou com ação na justiça. O que é que dessa ação, se o Santa fundamentou, mandou vídeo, porque até a polícia deve ter usado bala de borracha, não sei se foi usado, mas usou spray de pimenta, teve que usar esse tipo de produto, e os torcedores bagunçaram a partir da torcida local. Então, com isso, o Santa Cruz pode fazer com que o Botafogo perca o mando de campo de uns 3 a 4 jogos. Depende aí do humor do tribunal na hora que for fazer o julgamento lá no Rio de Janeiro.
2: Eu não sei, Alexandre, se usaram, como o Ralf falou também, a bala de borracha, mas teve bomba de efeito moral também, né? Que são aquelas bombas que explodem para afastar a multidão ali, dispersar a multidão. Agora, o spray de pimenta, todo mundo foi obrigado a inalar.
0: Muita gente atingida. Bem, eles entraram com essa ação, né, junto ao Ministério Público da Paraíba e o STJD, e, como o Haroldo falou aí no ponto principal, pedindo a interdição do estádio Almeidão. Isso vai dar tanta confusão, é melhor falar do futebol, porque isso fora dos gramados é uma coisa horrível, lamentável e que não cessa, né? Se repete. Aliás, fora dos gramados, aqui uma história ligando a outra, né? Fora dos gramados também, eu estava ouvindo atentamente aqui ao noticiário do Haldner, Haroldo, quando ele falou do desabafo do Dodô, tentando justificar a saída dele. Como o papel da imprensa é ouvir os dois lados, e ouvimos o que o Hélio falou atentamente, né? Numa nota de repúdio a saída do Dodô, chamou até de infantil, de tanta coisa aí, de mentiroso e tal. O Dodô acusa o Náutico de não ter ouvido em nenhum momento o pedido dele para um acordo. Ele diz que procurou o clube várias vezes, até cita e-mail, porque hoje é pouco utilizado, né? Isso aí também, aí o torcedor tá brincando com a situação, dizendo, ah, você vai se comunicar por e-mail, mas que ele teria tentado entrar em contato com a diretoria e não teve nenhum tipo de retorno. Pelo contrário, ele disse que houve muita recusa de comunicação e que o clube não queria fazer nenhum tipo de acordo para que ele saísse. E de repente ele vai lá e culpa também quem o incentivou a conversar com o clube, também o incentivou a deixar o clube. Como é que você interpretou esse desabafo aí do Dodô, hein, Haroldo?
2: Alexandre, toda história tem os dois lados e às vezes até três, que é quando alguém está falando sobre essa história, né? Você tem uma história e ainda tem alguém passando informações da história. Nesse caso não tem três, tem dois lados, porque os dois protagonistas já estão aí se pronunciando, no caso o Náutico e o Dodô. Veja, o Dodô, ficou claro para nós que o Dodô não queria ficar. né? Tá claro, inclusive, no desabafo dele. Não, eu sempre deixei claro que eu tinha uma proposta, que eu queria o melhor para mim. Ou seja, o jogador está dando um discurso aí para dizer que se tivesse uma proposta, ele queria ir embora. Então, ficou claro.
0: E ainda citou os salários atrasados, né?
2: É, aí ele vai conversar com o Náutico. O Náutico fica claro também que não desejaria que ele fosse embora. Tá formado o litígio, né? Tá feito o desacordo. Um quer ir embora e o outro não quer deixar você sair. Aí só a saída teria que ser assim mesmo, traumática como foi. Ele foi parar lá na CNRD, Câmara Nacional de Resolução de Disputas, que deu a favor do atleta e ele foi embora. Mas, para mim ficou claro, né? Desejos completamente diferentes, opostos, o Dodô realmente queria ir embora. Ele diz aí que alguns jogadores, né, falaram com ele, dizendo que o aconselharam a ficar, a ir embora, né?
0: É.
2: Alguns jogadores, chama atenção que alguns jogadores estejam falando agora, quando alguns já vieram falar comigo e também aconselharam que eu pudesse ir embora.
0: Ele disse que quem pediu para ele ficar também aconselhou ele ir embora.
2: Alguém disse, pode ter chegado nele e ter dito: Dodô, tem uma proposta aí? Pô, legal, vai lá, vai para a Coreia, vai ganhar dinheiro. Essa é uma situação. A outra...
1: Eu identifico dois que falaram para ele ficar. O Guilherme e o outro, o próprio Jean Carlos. Será que os dois ao mesmo tempo disseram vá-se embora?
2: Pois é isso que eu ia dizer, Ralf. Alguém pode ter dito lá do grupo, ele não disse quem, vá embora. Mas teve aquele que disse, quer ficar? Vou pedir por você. Vou pedir para você ficar. E aí, ele depois foi embora desse jeito. Então, soou, claro, para um Jean Carlos, que é um líder de grupo e que tomou a frente nessa situação e que veio ao público, inclusive, para revelar que pediu para ele jogar, soou como uma traição. Você vem aqui pedir para jogar e depois vai embora desse jeito? Então, assim, alguém pode ter, sim, aconselhado o Dodô a ir embora e ele ouviu lá conselhos de alguns ou outros jogadores. Mas, para o elenco, a ideia era que ele ficasse, porque os caras foram pedir para ele ficar. Então, são versões, né, dos dois lados. E a gente, eu resumo da seguinte forma, viu, Alexandre? A saída teria que ser dessa forma, traumática. O Dodô não queria ficar e o Náutico não queria que ele saísse.
1: O supervisor, o diretor, o chefe do futebol é Hélio dos Anjos. Então, era através do Hélio que deveria acontecer a pacificação. Mas o Hélio, de antemão, já entrou com os dois pés no peito de Dodô quando o chamou de mentiroso. Quer dizer, não procurou nenhuma palavra amena para dizer, não, ele não disse a verdade. Falou logo, ele é mentiroso. Porque o Dodô também errou. O Dodô fingiu que estava doente, que passou mal durante a noite, para faltar um treino. Quer dizer, já dando motivo a esse questionamento todo também. Então, eu posso até dizer, o assunto não está especificamente na gestão do departamento de futebol, ou só na gestão. Mas eu devo dizer o seguinte, esse negócio do técnico de futebol ser ao mesmo tempo diretor, vice-presidente, ser o mandante do futebol de um modo geral, não dá margem a que tenha alguém para conciliar, para falar com a parte e falar com outra. Então isso não é bom. O exemplo de Hélio, como diretor de futebol e técnico ao mesmo tempo, na minha visão, não é bom para o clube. Está sendo visto, foi um teste que foi feito, o Náutico está economizando com isso, porque não está pagando a diretor remunerado, nem executivo, que sempre vem de fora, então economiza, mas dá nessas confusões. O Hélio toma uma atitude, não tem um elemento conciliador para apresentar um outro ponto de vista do clube. O ponto de vista do Hélio passa a ser o ponto de vista do clube. E se você espremer, nesse caso, o Dodô, isso aconteceu.
0: Eu concordo com o Ralf. A gente vai ter a semana para falar mais sobre outros assuntos, né? Inclusive os resultados aí do elenco. O Náutico está numa situação difícil, agora brigando para não entrar na zona de rebaixamento e a gente fala mais. Deixa eu ir para o intervalo aqui e a gente volta daqui a pouquinho.
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8: O negociação agora oficializado, Juan Alano, 29 anos. Até abriu mão aí, né, de parte do salário, reduziu, na verdade, não abriu mão, né, reduziu o salário, 10% do salário, para jogar no Sport. O que é que você achou, Haroldo, da oficialização aqui da contratação do Juan Alano?
9: É, a gente já tinha debatido muito ele, né, na semana passada. Exato. Com o zoom aí da contratação, agora oficializada. É, o Igor tem uma opinião muito firme sobre isso, né, acha que ele não vai resolver os problemas do Sport. Eu já acho que às vezes um jogador não está feliz num clube, não está bem, está na reserva e de repente aparece no outro clube. Mais ou menos o que aconteceu com o Barleta, até comparei isso no Domingo Esportivo aqui na Rádio Jornal, né? O Barleta estava lá no Ceará, mas vinha de uma contusão, em baixa, e de repente vem para o Sport e está fazendo aí essa boa Série B. É o que a gente vai torcer aí pelo Alano. É um meia, é um jogador que já jogou fora do Brasil, né? Por isso o salário estava bem alto. Agora, como você mesmo disse, baixa aí um pouquinho a pedida, né? Baixa um pouco o salário. Vamos ver, esperar que ele seja feliz aí no Sport. É o que a gente tem que fazer nesse momento. Só o tempo vai dizer se valeu a pena ou não, né, Alexandre?
8: É, você traria, Ralf?
10: Sim. E ele não vai estar sozinho, né? Já tem o Diego Hernandes, que estreou, é também jogador de meio campo. E ele é especialmente um jogador de meio campo e tem um histórico que respalda essa contratação. O Sport estava até ansioso para trazê-lo. Ontem ele rescindiu com o Ceará de manhã, de tarde já estava assinando com o Sport, já estava aí fazendo exames médicos no centro de treinamento da ilha. Né?
8: É verdade. Bem, nosso tempo esgotou. Um abraço, Ralf, valeu.
10: Valeu, uma boa tarde.
8: Valeu, Haroldo.
9: Valeu.
8: O intervalo e a gente volta aqui para fechar o segundo tempo do

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8: Vou fechar aqui o segundo tempo do Assunto é Futebol. Vai começar o Rádio Livre. Anne Barreto, boa tarde. Tudo bem, Anne?
9: Tudo certo, Alexandre. Boa tarde para você, boa tarde para todo mundo que está ouvindo a gente.
8: E os destaques do programa de hoje, Anne?
9: Então, hoje a gente vai trazer informação muito... Essa é muito, muito, muito, muito importante que as pessoas prestem atenção. Sim. E querem, por exemplo, fazer triagem para consulta, para cirurgia de catarata. Porque vai ter um mutirão com mais de 400 vagas para consultas oftalmológicas, triagem de catarata no Recife. Esse mutirão, desculpa, ele vai começar, as inscrições vão começar amanhã. Uhum. Só que porque a gente já está trazendo hoje a informação e daqui a pouco a gente vai trazer em detalhes. Porque quando começa, quando começam as inscrições, eita que tá, peraí, psh, volta. Quando começam as inscrições,
8: sim, sim.
9: em poucas horas acaba.
0: É.
9: Por mais que seja assim, são quase 500 vagas, exatamente. São quase 500 vagas e é uma

0: parceria com a Fundação Altino Ventura. Então, muita gente precisa, procura, e quando abre a inscrição, acaba rapidinho. Então, eu estou chamando a atenção para esse assunto, porque eu sei que quando a gente fala aqui no Rádio Livre, muita gente tem interesse. Então, para você ficar ligadinho com a gente, as inscrições começam amanhã. Mas aí, hoje, a gente já vai trazer detalhes. Como é que você faz a inscrição? Que hora vai abrir a inscrição? Para você já amanhã, na hora certinha, já ir fazer a sua inscrição direitinho, combinado? Então, são quase 500 vagas de consultas, de triagem, consulta oftalmológica, triagem para catarata. E aí, quem precisa, e a gente sabe que muita gente precisa, pode ficar ligadinho com a gente. Outro assunto de hoje, eu vou destacar aqui o consultório do Rádio Livre. Vamos falar sobre hemorroidas. A gente teve um ouvinte que mandou uma mensagem pedindo para a gente falar sobre hemorroidas e também o que ele poderia comer ou o que ele não poderia comer por causa da hemorroida. Então, o que era mais indicado com relação à alimentação? O que é que não é tão indicado assim? E aí, a gente sabe que tem muito... hemorroida é um problema que atinge milhões de pessoas no mundo todo.
1: É verdade.
0: Tem diversos fatores de risco, diversos, assim, muitos. E a alimentação, ela pode ajudar ou prejudicar o tratamento. Então, como esse ouvinte pediu, já disse a você, todo mundo sabe, pedido de ouvinte é ordem. Como o ouvinte pediu para a gente falar, né, sobre essa alimentação, essa ligação alimentação e hemorroida, então a gente vai trazer o tema para o consultório para a gente falar de tudo, tá? O que que causa essa hemorroida? Porque você, muitas vezes, pode ter ali aquele momento da hemorroida, trata, depois ela vai embora, depois ela volta. Por que isso acontece? Sim. A alimentação vai contribuir para que a hemorroida apareça? Ou só para que ela piore? Ou para que ela melhore? E que alimentos são esses? Então, assim, tem muita coisa para a gente falar. Eu sei que a hemorroida é realmente algo que incomoda. Muitas vezes as pessoas reclamam de dor, de coceira, de incômodo, né? Então, a gente vai trazer esse assunto aqui no consultório do Rádio Livre. Quem quiser participar, gente, 99147-8520 é o número do nosso WhatsApp aqui. Só uma pausa, Fabi está trazendo o café aqui.
1: Ah, café, é verdade, é.
0: Porque a gente foi lá pegar o cafezinho de Fabi, tinha acabado, que é o melhor café do Sistema Jornal do Comércio e Comunicação. Então, Fabi, maravilhosa, muito obrigada.
1: Muito
0: agora
1: bem.
0: Aqui, ao vivo para todo mundo, vivo, exato.
1: É. Daqui a pouco eu chego lá, viu, Fabi?
0: Estou fazendo café e vou levar um cafezinho para você e para a Big.
1: Cheiroso.
0: E aí deixou aqui o estúdio num cheiro de café. Obrigada, viu, Fabi? Para você que está nos ouvindo, toma um cafezinho também, viu, minha gente? Que é muito bom.
1: É importante. Anne, bom trabalho para você e para toda a equipe. Vamos embora que eu tô com fome. Hoje eu
0: vou repetir o WhatsApp. 99147-8520 para você participar com a gente.
1: 99147-8520.
0: Quase uma narração. Narra aí.
1: Não dá. A fome não está deixando. E a alergia. Tchau, Anne. Bom trabalho para você e para toda a equipe.
0: Valeu, Alexandre. Boa tarde para você.
1: Vai ter tempo do seu café, porque vem as notícias aqui.
0: Vem o giro
1: de notícias aqui. Daqui a pouquinho tem o nosso Rádio Livre. Bem, fechando o segundo tempo do Assunto é Futebol, trabalhos técnicos Big Alves e Edilson Lima. 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
5: A Colômbia entra nesta terça-feira no segundo dia de buscas por vítimas do terremoto de magnitude 7,4 que atingiu o país na segunda-feira. O número de mortos subiu para 224. Centenas de pessoas ficaram feridas e vários imóveis foram destruídos. Cerca de 3 mil pessoas estão desaparecidas. O governo colombiano decretou situação de emergência e mobilizou equipes para atender as regiões mais atingidas. O epicentro do terremoto terremoto foi registrado próximo ao município de San José del Palmar, no oeste do país. O tremor é considerado o mais forte registrado na Colômbia neste século. Em Cali, uma das cidades mais afetadas, pelo menos 20 estruturas foram destruídas e há relatos de pessoas presas nos escombros. O principal hospital público da cidade também teve cerca de 70% da infraestrutura danificada. Na capital Bogotá, prédios foram evacuados e centenas de pessoas foram para as ruas. O governo enviou soldados e engenheiros militares para 5 dos estados mais afetados para reforçar as operações de resgate. O terremoto também foi sentido em países vizinhos, como Equador, Panamá e Venezuela, além de algumas regiões no Brasil. Partidas de futebol previstas para esta semana na Colômbia foram adiadas por causa da tragédia. As exportações brasileiras para os Estados Unidos somaram 21 bilhões de dólares entre janeiro e julho deste ano. O valor representa queda de 12,2% em relação ao mesmo período em 2025. Entre os produtos que sofreram as maiores sobretaxas americanas, o recuo foi ainda maior, 31,5%. Os dados são da Câmara Americana de Comércio. Enquanto as vendas para os Estados Unidos caíram, as exportações brasileiras para o restante do mundo cresceram 10,5%. Mesmo com a queda, os Estados Unidos continuam como o segundo principal destino dos produtos brasileiros, atrás apenas da China. João Lubambo, Rádio Jornal, Rádio Notícia.
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0: Comigo, muito boa tarde para todo mundo. Boa tarde, Pernambuco. Agora são 2h09. Está começando o Rádio Livre desta terça-feira, 11 de agosto. E a gente chega com informações para todo o estado. A Assembleia Legislativa de Pernambuco oferece quase 500 vagas gratuitas para consultas oftalmológicas e triagem de catarata no Recife. Polícia Federal investiga corrupção eleitoral e cumpre mandados no Agreste e Sertão de Pernambuco. Carreta da Mulher oferece exames e consultas para a prevenção de cânceres na capital pernambucana e no interior do estado também. No nosso consultório, vamos falar sobre hemorroidas, como tratar esse problema. A alimentação tem a ver, prejudica, pode ajudar? Esse foi um pedido do nosso ouvinte João Soares, da Vila Popular. E claro, pedido de ouvinte é ordem. Tem dúvidas? Tem perguntas? Quer participar do consultório? Já manda tua pergunta pelo nosso WhatsApp 99147-8520. E toda terça-feira é dia de vaga de emprego aqui no Rádio Livre. Fique com a gente para não perder nenhuma oportunidade. Vamos juntos até as 16h? O Rádio Livre está no ar.
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0: Começar falando sobre essa operação da Polícia Federal, que cumpriu mandados no Agreste e no Sertão de Pernambuco por suspeita de corrupção eleitoral. João Lubambo está com a gente para trazer os detalhes. Boa tarde, Lubambo.
5: Oi, Anne, boa tarde. Pois é, a Polícia Federal deflagrou nesta terça-feira a Operação Voto Lacrado, que investiga uma possível prática de corrupção eleitoral nas eleições municipais de 2024 em Pernambuco. Ao todo, estão sendo cumpridos 3 mandados de busca e apreensão expedidos pela Justiça Eleitoral nos municípios de Tupanatinga e Garanhuns, no Agreste, e Petrolina, no Sertão. A investigação começou depois que a Polícia Federal apreendeu R$100 mil em espécie, empacotados em uma embalagem lacrada dentro de um veículo abordado durante o período eleitoral do ano passado. No automóvel também foram encontrados materiais de propaganda eleitoral. Segundo a Polícia Federal, as apurações buscam esclarecer a origem a circulação e a destinação do dinheiro. As equipes procuram apreender aparelhos eletrônicos, documentos, mídias e outros elementos que possam ajudar a esclarecer os fatos. O nome da operação faz referência à forma como o dinheiro foi encontrado e à suspeita de comprometimento indevido da liberdade de escolha do eleitor. Os fatos investigados podem caracterizar, em tese, o crime de corrupção eleitoral previsto no artigo 299 do Código Eleitoral.
0: Tá certo, viu, Lubambo? Obrigada pelos detalhes que você trouxe aí dessa operação da Polícia Federal. Gente, fazer um intervalo rapidinho, daqui a pouco a gente vai trazer informações sobre esse mutirão da Assembleia Legislativa de Pernambuco para consultas oftalmológicas, para triagem, para catarata. Você vai saber como participar desse mutirão. A gente vai fazer um intervalo e volta já. 2:12.
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0: 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Agora são 2:16.
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0: Gente, cerca de 4 mil clientes da Neoenergia no Ibura, Zona Sul do Recife, correm o risco de perder a tarifa social de energia por problemas no cadastro. Mas tem uma forma de ajudar essas famílias. E também para quem não vive no Ibura e tem a tarifa social, que problemas no cadastro podem fazer com que você perca esse benefício da tarifa social? Vamos entender mais? A gente vai conversar agora com a analista comercial Carol Albuquerque. Boa tarde, Carol. Seja bem-vinda.
13: Oi, Ari. Boa tarde. Boa tarde a todos.
0: Carol, vou começar te perguntando que problemas no cadastro podem fazer com que uma família, por exemplo, perca a tarifa social da Neoenergia.
10: Joia, houve uma mudança por parte do governo federal na regulamentação que rege o benefício de tarifa social, né? Então, desde janeiro desse ano, desde janeiro de 2026, algumas mudanças importantes aconteceram com relação ao cadastro, com relação às informações que garantem aí ao cliente o benefício de tarifa social, certo? Então, as principais mudanças foram: o cliente, ele precisa ser o titular aqui da conta contrato da Neoenergia, ele precisa ser o beneficiário.

0: beneficiário do Cade Único ou beneficiário do BPC. Também pode ser o titular, um membro inscrito, um membro familiar inscrito no Cade Único, tá? Uhum. Então, essa foi a principal mudança. Uma outra mudança considerável com relação ao endereço. O endereço do cliente no Cade Único ou no INSS, para aqueles que são beneficiários do BPC, precisa ser exatamente igual ao endereço aqui na Neoenergia. Então, não pode ter nenhum tipo de divergência. Qualquer divergência com relação à titularidade ou ao endereço, o cliente ele pode ter aí o descadastramento da sua tarifa social.
1: Entendi. E vocês perceberam isso no bairro do Ibura, foi isso?
0: Isso. Na verdade, a escolha do bairro do Ibura para essa ação em específico é porque existe uma grande concentração, tá? No bairro do Ibura, a gente tem aproximadamente 4 mil clientes que estão em situação com probabilidade de perder esse benefício de tarifa social. Mas durante todo o estado aí de Pernambuco, a gente tem até 176 mil clientes que podem perder esse benefício. Então, a ação do Ibura é específica em função da grande concentração de clientes em uma região que podem perder. Mas temos aí, em todo o estado de Pernambuco, 176 mil clientes que podem perder o benefício de tarifa social também.
1: E aí, como é que vocês estão fazendo para tentar regularizar essa situação?
0: Perfeito. É importante destacar, tá, que toda a nossa linha de frente de atendimento da Neoenergia está preparada para atender os nossos clientes. Então, nossas lojas de atendimento, nosso WhatsApp, nossos canais de atendimento via telefone também. Toda a nossa linha de frente está apta aí para esclarecer as dúvidas, para tratar com os clientes a relação desse recadastramento de tarifa social. Além disso, a Neoenergia está disponibilizando uma mensagem na fatura dos clientes que correm o risco de ter aí esse descadastramento da tarifa social. Então, o cliente ele pode observar no campo de mensagem da sua fatura um indicativo de que ele pode perder esse benefício de tarifa social. Mas uma orientação importante que a gente dá aos nossos clientes é que você tem esse benefício de tarifa social, de toda forma, procure a Neoenergia, procure o CRAS da sua região para ver se todas as suas informações cadastrais estão aderentes a essa nova regulamentação, se as titularidades coincidem entre a Neoenergia e o CRAS, no caso daqueles que são do BPC, coincidem também com o INSS e se os dados de endereço eles são exatamente iguais. Então, você sendo beneficiário da tarifa social, é importante você confirmar essas informações.
1: Essas pessoas que não confirmarem, por exemplo, elas podem perder essa tarifa social até quando? Se, por exemplo, no mês que vem já pode não ter a tarifa social, elas vão ser avisadas de alguma forma? Como é que vai funcionar?
0: O prazo final para regularização desse cadastro é até o final desse ano. Então, os nossos clientes eles têm até dezembro de 2026 para fazer essa regularização cadastral. Uhum. E a Neoenergia vem trabalhando desde o início do ano nessas comunicações, nessas sinalizações para esses clientes que possuem aí um potencial de descadastramento. Então, são mensagens de uma fatura, campanhas na mídia, na imprensa, contatos via SMS, então a gente vem reforçando esse contato com esse público para a gente garantir aí a manutenção da tarifa social.
1: No caso do Ibura, vocês estão com uma ação no Ibura?
0: Perfeito, a gente começa hoje, né, nessa terça-feira, dia 11, uma ação no Ibura e vai até a próxima sexta, dia 14, é uma ação que acontece das 9 às 16, uhum, na rua Rio Brisa, no Ibura de Baixo. Fica uhum, próximo ao terminal de ônibus do SESI. Uhum. Ah, então, até a próxima sexta-feira, das 9 às 16, a Neoenergia, em parceria com o CRAS da região, está fazendo aí o atendimento aos clientes para poder fazer essa regularização cadastral. Aí é importante também destacar que, além dessa regularização cadastral, desses clientes que já possuem o benefício de tarifa social e que correm o risco de perder, a Neoenergia também vai disponibilizar o serviço de inscrição para os novos clientes. Aqueles clientes que atendem aí aos requisitos, aqueles clientes que podem ter direito ao benefício de tarifa social, mas que ainda não possuem, que ainda não são cadastrados. Então, durante essa ação, a gente também vai estar fazendo essa ação de cadastro de novos clientes.
1: Quais são esses requisitos, Carol?
0: Pronto, então os clientes que eles têm direito à tarifa social de energia elétrica são famílias que estão inscritas no Cade Único com renda mensal até meio salário mínimo por pessoa, famílias que são inscritas no Cade Único com renda familiar mensal até 3 salários mínimos, desde que tenha um membro familiar com doença ou alguma patologia que necessite aí de uso continuado de aparelhos ou equipamentos elétricos vitais, e também beneficiários do BPC. famílias de baixa renda que tem um idoso ou pessoa com

0: deficiência que recebam o benefício do BPC.
1: Então essas pessoas podem participar da tarifa social. Para quem não sabe o que é a tarifa social, o que é esse benefício, por exemplo, na conta de energia, quanto é que vai ser cobrado para essa pessoa?
0: A tarifa social é um benefício do governo federal que garante a gratuidade no consumo até 80 kW. Então, os primeiros 80 kW de consumo dos clientes que possuem esse benefício, eles são gratuitos, tá? Então, eles estão isentos. Então, a gente reforça a importância da manutenção desse benefício, porque caso o cliente perca, ele pode ter aí um acréscimo de até R$80 na sua cobrança da fatura de energia elétrica.
1: É realmente... Para uma família de baixa renda, pensar que vai aumentar uma conta de energia, né, até R$80 a mais, isso vai pesar muito no orçamento. E aí, para quem não é do Recife, está ouvindo a gente e que tem a tarifa social e que, lhe ouvindo, Carol, pensou, meu Deus, será que meu cadastro está certinho? Será que está tudo correto? Será que eu também corro risco? Vai ter essa ação em outras cidades também do estado?
0: A Neo Energia está buscando parceria com o CRAS de diversas regiões do estado, tá? Então, à medida que a gente for conseguindo fechar essas parcerias, as ações elas vão sendo estabelecidas, mas um reforço importante é que hoje toda a nossa linha de frente já está preparada. Então, ainda que não exista para a sua região uma ação específica para essa ação, a gente tem aí nossas lojas de atendimento espalhadas por todo o estado, tem também os canais de atendimento, o WhatsApp da Neo Energia, que é o 81-3217-6990, então toda a nossa linha de frente já está apta, já está preparada para atender esses clientes. Então, mesmo que não tenha essa ação em específico na sua região, você pode contar aí com o atendimento da Neo Energia para conseguir regularizar seu cadastro e manter o benefício da tarifa social.
1: Então, vou repetir aqui o WhatsApp também da Neo Energia, 81-3217-6990, é isso?
0: Perfeito.
1: Pronto, então, para quem está nos ouvindo, que tem tarifa social, que quer aí tirar uma dúvida, tem esse WhatsApp, 81-3217-6990, tem os outros canais também que Carol trouxe para a gente. Carol, muito obrigada por conversar com a gente aqui no Rádio Livre, trazendo a informação importante sobre esse serviço da tarifa social e que precisa estar com o cadastro bem certinho para que as pessoas não percam. A gente sabe que a tarifa social é importante para as famílias de baixa renda, isso ajuda muito, então se perder vai ser um acréscimo muito grande no orçamento. Então, Carol, fico muito feliz de poder ter conversado com vocês e que vocês possam aí expandir ainda mais essas ações, viu? Muito obrigada.
0: Eu quem agradeço.
1: Carol Albuquerque, analista comercial da Neo Energia, conversando com a gente sobre esse risco, né, dos clientes da Neo Energia que tem tarifa social de perder esse benefício. Carol falou que mais de 100 mil pessoas, mais de 170 mil pessoas em Pernambuco podem perder. Agora está tendo uma ação no Ibura, onde tem cerca de 4 mil clientes da Neo Energia, mas... Você que mora em outras cidades, em outros bairros sem tarifa social, fica atento aí a essas mudanças no cadastro, tá? Agora, deixa eu seguir para a Assembleia Legislativa de Pernambuco, porque vai ter um mutirão com quase 500 vagas de graça para atendimento oftalmológico no Recife. Germano Rodrigues traz detalhes para a gente sobre essas inscrições, para você que quer, né, esse atendimento oftalmológico para cuidar da visão, um atendimento de graça. Então, Germano, foi saber quando começam as inscrições, como é que você pode fazer. Boa tarde, Germano.
2: Olá, Barreto. Boa tarde para você, boa tarde para todo mundo. Feliz terça-feira para os nossos ouvintes da Rádio Jornal. É isso mesmo, já no dia 26 e 27 de agosto vai acontecer o programa Alep Cuida, que vai oferecer consultas oftalmológicas gratuitas e triagem de catarata. Para você que está nos ouvindo, é bom se antecipar aí, porque a procura é muita. Se deixar para o dia, vai ficar na iminência de não participar, viu? Eu vou conversar agora com o assessor da Superintendência de Saúde aqui da Alep, da Assembleia Legislativa de Pernambuco, o Hernani Miranda. Hernani, ao todo serão 480 vagas distribuídas aí nesses dias 26 e 27 de agosto, nesse projeto bacana que é o Alep Cuida, né? Boa tarde, seja bem-vindo.
3: Boa tarde, boa tarde. Isso, nós faremos 400 triagens de catarata e aí o paciente já vai sair daqui agendado, aquele que for diagnosticado com catarata já sai agendado com a Fundação Altino Ventura e faremos 80 ambulatório geral, que aí você pode, o que for diagnosticado, se for glaucoma, se for pterígio, o que for, também já sai com a programação para ser dar continuidade ao seu tratamento na Fundação Altino Ventura.

0: Irene, você também colocou aqui para mim, no caso, já disse duas vezes que é uma parceria, né, com Fundação Altino Ventura, mas tem pré-requisitos, né? São pessoas com mais de 55 anos que podem participar desse Alep Cuida, né?
1: Isso, no caso da catarata, o

0: CPF, identidade, telefone e endereço. Importante que o telefone seja um telefone que a pessoa de fato atenda. Por quê? Porque a Fundação Altino Ventura vai ligar para informar a sequência de atividades que ele vai ter, consulta, exames, tudo, até o tratamento final. Então é importante que a pessoa fique atenta às ligações telefônicas nesse caso.
1: Fernando, aproveitando e ajudando você que está nos ouvindo, que quer participar, caso porventura você queira participar do Alep Cuida, é bom você ficar atento aos dias. O Agenda Minha vai começar já no próximo dia 12 de agosto, das 8 da manhã às 5 da tarde, pelos telefones aqui da Alep. Anota aí para você não esquecer, que é o 3183-2242, 3183-2026, o 3183-2443. Então, ele, para participar, tem que passar por esse agendamento, tem que ligar, agendar, para poder ter esse direito e estar por dentro aí daquela idade classificatória, que é a partir dos 55 anos, né?
0: Isso. A demanda sempre é muito grande, então nós temos aqui uma central de agendamento, nós fazemos todo o agendamento para as pessoas que ligarem, damos todas as orientações de acordo com o serviço que ela for utilizar, se for a catarata ou se for o ambulatório geral. E, infelizmente, assim, nem sempre nós conseguimos atender todas as pessoas, porque a demanda ainda é muito grande, é bem maior do que a oferta que nós fazemos junto com a Fundação Altino Ventura. Mas tem sido um trabalho muito importante para a população, tem sido um trabalho muito importante para a Assembleia Legislativa, que aí reforça sempre o seu papel de cumprir o seu compromisso com a população de Pernambuco.
1: Fernando, lembrando que é o mais importante, é tudo de graça, quem participar não paga um real, né?
0: Tudo de graça, não tem custo nenhum para a população, o custo é todo absorvido pelo Sistema Único de Saúde, porque a Fundação Altino Ventura integra o Sistema Único de Saúde, e o que a Assembleia faz é cumprir o seu papel de mediar essa situação, né? Trazer para cá quem faz o serviço e trazer para cá quem precisa do serviço, que é a população.
1: Fernando, eu agradeço muito a sua disponibilidade de falar com a gente. Eu conversei agora com o assessor da Superintendência de Saúde da Alep, o Hernani Miranda. E para você que está nos ouvindo, anota novamente, viu? Essa ação de saúde visual, que é o Alep Cuida, que oferece consultas oftalmológicas e triagem de catarata para pessoas com acima de 55 anos, vai acontecer no dia 26 e 27, mas para você participar, tem que agendar. Começa o agendamento, ô Barriga, a partir do dia 12 de agosto, das 8 da manhã às 5 da tarde. Eu vou repetir o número para você não esquecer. Anota aí. 81, que é o DDD da gente, 3183-2242, 3183-2026, 3183-2443. Serão ao todo 480 vagas. E que vai acontecer aqui no hall de entrada do edifício Miguel Arraes, sede da Alep, na Rua da União, no bairro da Boa Vista. Barreto, eu volto com você aos estúdios. Qualquer dúvida, a gente volta aí na programação da Rádio Jornal.
2: Tá certo, Germano. Obrigado, gente. De fato, se você tá precisando, se você quer, vai e faz logo essa inscrição já amanhã, né, quando começa, porque em poucas horas essas vagas realmente acabam. Então, é um serviço importante para quem precisa. Se você é uma dessas pessoas que precisa, então corre atrás, tá? Olha, daqui a pouquinho tem o Boca no Trombone aqui no Rádio Livre, 99147-8520 é o número do nosso WhatsApp, 99147-8520, número do WhatsApp da Rádio Jornal, para você colocar a boca no trombone mesmo, fazer cobrança, reclamação, fica à vontade, 99147-8520. Eu vou fazer um intervalo e volto já. 2h32.
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4: 2:35.
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4: Rádio Livre está de volta com um serviço importante para você que mora no Recife e também no interior do estado. A Carreta da Mulher está passando por diversas cidades, oferecendo exames e consultas para a prevenção de cânceres. Cristiano Bassan é quem traz os detalhes. Boa tarde, Bassan.
5: Oi, Anne, boa tarde a você e aos ouvintes do Rádio Livre. A Carreta da Mulher Pernambucana segue com atendimentos gratuitos voltados à saúde feminina até o próximo sábado, dia 15, no Recife e em Caruaru, no Agreste, e em Petrolândia, no Sertão. As unidades móveis oferecem consultas e exames voltados principalmente à prevenção e ao diagnóstico precoce de cânceres de mama e do colo do útero. No Recife, os atendimentos ocorrem na quarta-feira, na Avenida Dantas Barreto, no bairro de Santo Antônio, em frente à Praça Nossa Senhora do Carmo. Também na capital, outra unidade está na Rua Governador Lopo Garro, no Engenho do Meio, ao lado da Praça do Bairro. Em Caruaru, a carreta vai estar no Marco Zero, no centro, em frente à Igreja da Conceição. Já em Petrolândia, o atendimento será realizado na Praça da Matriz, na área central do município. Para ser atendida, a mulher precisa apresentar documento oficial com foto, cartão do SUS e comprovante de residência. Exames como biópsias, colonoscopia e ultrassonografia são realizados de acordo com a indicação do profissional de saúde ou encaminhamento médico. Desde o início das atividades, as quatro unidades móveis já realizaram mais de 125 mil atendimentos em 176 municípios de Pernambuco. Desse total, mais de 66 mil mamografias e quase 24 mil ultrassonografias de mama foram realizadas. Anne Barreto.
4: Obrigada. Obrigada, Bassan, pelas informações que você trouxe aí pra gente, importante, pra quem tá no Recife, pra quem tá nas cidades do interior também. Gente, agora há pouco a gente trouxe informações sobre um mutirão da Alep para consultas oftalmológicas, para também triagem de catarata. É um mutirão que tem quase 500 vagas, são 480 vagas. Aí a pessoa precisa agendar a partir de amanhã. E o nosso ouvinte, Ayrton, mandou uma mensagem pedindo para que a gente repetisse os números dos telefones para que as pessoas pudessem ligar e fazer essa marcação. Então, eu vou repetir aqui, para você que tem interesse, o número é o DDD 81, tá? E os números de telefones, 3183

0: 2242 3183 2026 e 3183 2443. Eu vou repetir: 3183 2242 3183 2026 e 3183 2443. Aí as inscrições começam amanhã, das 8 da manhã às 5 da tarde. Mas, claro, que a gente reforça que muita gente procura, muita gente precisa. Então, se você está precisando, já começa a ligar desde o comecinho aí, que é a partir das 8 horas da manhã. Agora eu vou seguindo para Petrolina, porque Petrolina Legal inicia busca ativa para regularizar mais de 4 mil imóveis no bairro José e Maria. Vamos entender melhor? É Jane Almeida, boa tarde.
1: Boa tarde, Anne Barreto. Uma ótima tarde para você e para todo mundo que está acompanhando o Rádio Livre. E o Petrolina Legal continua levando dignidade de moradia através da regularização fundiária de imóveis aqui em Petrolina. Detalhes saberemos agora com o nosso secretário de Desenvolvimento Urbano aqui da cidade, Pedro Granja. Muito boa tarde.
2: Boa tarde, Ediane. Boa tarde a todos os ouvintes. É isso mesmo, Petrolina Legal, esse programa, o maior programa de regularização fundiária da história de Petrolina, avançando com a regularização fundiária agora no José e Maria. Lembrando, José e Maria, que é um dos bairros, principais bairros da cidade, com mais de 50 anos dessa problemática que perdurava. E agora a Secretaria de Desenvolvimento Urbano vai à rua fazer a busca ativa das etapas 1, 2 e 3. Lembrando que já foram no início do ano entregues cerca de mais de 50 escrituras, só que está muito aquém do objetivo da secretaria e do prefeito Simão Durano, que é de regularizar as mais de 4 mil unidades que foram identificadas no José e Maria. É muito importante a gente contar com a participação das pessoas. As equipes da prefeitura vão rua a rua, casa a casa, prestar esclarecimentos, entregar as informações corretas e coletar dados. Esse movimento começa agora, a partir do meio de agosto. Nós iremos, na primeira etapa, nós iremos visitar da rua Rio Grande do Sul à rua Sargento José de Amorim, na etapa da rua Rio do Ouro à rua Cruz de Salinas, Rio Cruz de Salinas, e na etapa 3 da Rio das Garças até a Avenida 7 de Setembro.
1: Pedro, é importante a gente alertar a comunidade a questão de golpes, né? Como é que os moradores podem identificar de fato que são vocês, que é a equipe da prefeitura? E deixando claro, não existe nenhum tipo de pagamento para isso, de taxa, se alguém chegar lá falando, você vai pagar só uma taxinha. Como é que os moradores podem identificar de certeza que não estão caindo em um golpe e reforçando que é um serviço gratuito?
2: Adiante, primeiramente que todas as informações serão dadas no local por servidores devidamente identificados, com o crachá da prefeitura. Nós faremos reuniões com a comunidade para apresentar a equipe, tá certo? E é muito importante que as pessoas tenham isso em mente, isso que você acabou de informar. A escritura, ela é gratuita. A prefeitura não cobra qualquer valor em nenhum passo do procedimento, tá certo? E para a grande maioria, o título, quando é expedido, também é 100% gratuito. Ou seja, apenas aquelas pessoas que tiverem uma renda maior que 5 salários mínimos ou que tenha alguma imóvel em seu nome, vai pagar apenas as taxas do cartório, que isso é cobrado pelo cartório no momento do lançamento. Mas isso é uma minoria que está ali no José Maria. A grande maioria realmente será contemplada através da gratuidade do lançamento das escrituras. Então, é muito importante que as pessoas, evitem qualquer tipo de contato com pessoas que se apresentem como prepostos da prefeitura ou de qualquer uma das instituições públicas, porque isso é um movimento com o Tribunal de Justiça e com os próprios registros de ofícios, ofícios de registro, não é isso? E não aceitem qualquer tipo de ajuda que não seja pelo profissional servidor do município devidamente credenciado e que realmente passe essas informações de que é 100% gratuito e que estejam com a devida identificação, Diane.
1: Excelente, gente. Muito bem repassadas por Pedro Granja, secretário de Desenvolvimento Urbano da cidade, ok? Eu volto com vocês no estúdio, Elisiane Almeida, Rádio Jornal, Rádio Notícia.
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0: Gente, vamos falar sobre o Desenrola Adimplente, o novo programa do governo federal, que já está valendo desde ontem e que veio para atender trabalhadores informais, estudantes e empreendedores. A expectativa é atender 600 mil pessoas. Mas ao contrário do Desenrola 2.0, que a gente veio falando muito, esse novo programa é para quem tem dívida, não está com o nome sujo, mas está aperreado para pagar. Você está nessa situação? Quer saber como funciona? Nosso personal financeiro, Leandro Trajano, é quem está com a gente para explicar. Boa tarde, Trajano.
4: Boa tarde, Anne. Enfim, coisa boa. Se falava muito desse Desenrola, muita gente chiando, chorando, entre aspas, e com razão, né, Anne? Porque a pessoa está em dia, uhum, e não tem acesso a um benefício ou alguma forma de vantagem. Parece que realmente tem que ser mal pagador para poder ter algum benefício. A instituição financeira abriu espaço para renegociar, né?
0: Exatamente. E aí, os trabalhadores informais, eles sofriam bastante, né, com isso também. Eles estão agora incluídos. Eu queria que você explicasse como é que eles podem ser beneficiados. O que, que vai acontecer nesse novo Desenrola, né, que é o Desenrola Adimplente?
4: Isso, o trabalhador informal pode trocar uma dívida, que já tem, né, uma dívida existente, por uma nova operação de crédito ou outra dívida mais barata, ou seja, com juros menores. Mas não é qualquer dívida, esse é o ponto. O programa mira, assim, principalmente crédito pessoal, mas não o consignado, né? Uhum. Então, desde que o contrato esteja dentro das regras do programa, dá para participar. E aí, para participar, o que é que a pessoa precisa, né? Não ter emprego formal ativo, não ser servidor público, não ser aposentado ou pensionista, ter pago pelo menos 4 parcelas do contrato até junho, estar em dia ou ter atraso de no máximo 90 dias. Então, assim, a dívida precisa se enquadrar nas modalidades que são realmente permitidas pelo programa. E isso tem muitos detalhes, né, a gente está trazendo aqui de modo geral, mas já dá um panorama aí, né? Então, assim, é como você trocar uma dívida cara por uma mais barata. A pessoa não recebe um dinheiro na mão, né, para quitar o valor, mas ela consegue ter acesso a juros menores, o que facilita esse pagamento ao longo do tempo. Então, isso é bem importante, sim.
0: Os juros menores que você fala são de no máximo quanto?
4: Olha, esses juros têm variado. No primeiro Desenrola, a gente tinha uma perspectiva de taxas mais baixas, só que o mercado ainda esperava que fosse mais alto. Essa informação ainda não tenho com precisão, mas são juros realmente menores do que o que a pessoa tem atualmente. Então, se espera que ele varie aí, tendo realmente uma baixa bem significativa, 50%, 60% pelo menos, né? Mas aí vai da política de cada instituição financeira. O mais precioso, o mais importante é que seja absolutamente mais barato do que os juros atuais.
0: Agora, Trajano, tem valor máximo da dívida?
4: O limite é de 15 mil por beneficiário, né, por instituição financeira. Uhum. Então, não é necessariamente, tá, 15 mil somando todas as dívidas que a pessoa tem. Então, assim, por instituição financeira. Então, é bem importante estar atento a isso realmente. Se a pessoa ainda deve 10 mil, a nova operação pode chegar a 15, por exemplo. Uhum. Tá? Então, tem um limite que é para também não deixar algo tão aberto e trazer esse benefício, trazer acesso a juros mais baratos para quem, de alguma forma, está em dia e poder se beneficiar também. Esse é o objetivo desse Desenrola para os adimplentes, né?
0: Uhum. Agora, os estudantes, né? Eu vi que os estudantes que podem ser beneficiados ali teriam usado o FIES. Aí, o que, que vai ser feito para os estudantes? Assim, como eles podem participar desse Desenrola Adimplentes?
4: Olha, para os estudantes é interessante, porque é o FIES empreendedor, né? Então, isso é interessante, porque quem está adimplente tem essa possibilidade, tá, de renegociar de alguma forma, abrindo espaço para uma linha de crédito de quem, além do FIES, quer abrir ou ampliar o negócio que tem. Essa dificuldade que muitos estudantes, muitas pessoas que se formaram, mas ainda têm o FIES, tinham um pouco dessa restrição, desse desafio, essa dificuldade em alguns momentos. Já ter um negócio, querer aumentar ele, de querer abrir um negócio e não ter acesso ao crédito. E com essa possibilidade, já se abre uma oportunidade. Então, assim, o governo está dizendo, né, você pagou seu FIES em dia, então a gente vai abrir acesso a um crédito mais barato para que você transforme a sua formação, essa faculdade que você fez, em um negócio, para que você possa ir além. Isso é importante.
0: Empresas também, né, trabalhar.

0: Tajano.
1: Sim, tem essa possibilidade da operação ser feita por pessoa jurídica, desde que o beneficiário do FIES seja sócio da empresa. Então, tem limites aí também: pessoa física até 80 mil, pessoa jurídica, né, para a empresa, até 180 mil. Então, até 80 mil na pessoa física, com 5 anos ou 60 meses de prazo. E na pessoa jurídica, que é 180 mil, tendo aí um prazo de até 96 meses, ou seja, 8 anos. E aí a taxa máxima prevista é de 11% ao ano.
0: Veja, de qualquer forma, se for o estudante, se for para essa empresa, se for para o trabalhador informal, como é que eles podem participar do desenrola de inadimplente? Tem que ir em qualquer banco, tem que ir no banco que fez a dívida, enfim, como é que participa?
1: Ótimo, importante sim isso. Muita gente fica na dúvida e vai procurar aí canais do governo, vai procurar diversas formas, né? Então é importante assim dizer, não é simplesmente procurar qualquer banco. O programa tem Banco do Brasil e Caixa, né, a Caixa Econômica Federal, como agentes financeiros. E outras instituições também podem ser habilitadas para participar. Aí a pessoa deve procurar uma instituição participante e verificar se sua dívida e seu perfil se enquadram. Como tem algumas variáveis, né? Então é importante que a pessoa pesquise um pouco antes, veja com base no que a gente falou, procure se informar em algo mais, e aí vai numa dessas instituições que inicialmente já estão credenciadas, tá? E no caso do trabalhador informal, a operação pode envolver uma instituição diferente daquela onde está a dívida original também, tá? Desde que o novo banco participe do programa e ele aprove esse crédito. Ou seja, é um outro banco que pode dizer: vem cá, a tua dívida tem aí 15% de juros ao ano. Eu tenho interesse em te oferecer 12% de juros. Então, esse 3% parece pouco, mas quem ia pagar isso ao longo de vários e vários dos próximos anos, faz com que caia o valor da parcela, faz com que se gaste menos com juros, e é bem importante, é bem válido sim, quem tem essa possibilidade de aproveitar. E é recente, né, Anny? Acabou de começar no dia de ontem, então tem um prazo aí para frente para que se possa aproveitar.
0: Então, para você que está nos ouvindo, que está vivenciando tudo isso que Trajano trouxe, vai atrás, vê se vale a pena para você, que pode realmente ser uma virada de chave, né? Leandro Trajano, muito obrigada por estar aqui com a gente em mais um Rádio Livre.
1: Nada, Daniel, que agradeço a oportunidade de a gente estar aqui juntos, né? E até a próxima terça.
0: Até a próxima terça. Toda terça-feira, Leandro Trajano está com a gente com um assunto que é da sua conta. Gente, fazer um intervalo rapidinho e daqui a pouco a gente volta com o nosso Rádio Livre. Até já. 2h51.
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5: 2h54.
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5: Gente, atenção, o prazo para solicitar o voto em trânsito nas eleições deste ano termina no dia 20 de agosto. Você, por exemplo, não vai estar na cidade, né, que você vota, aí você vai ter que solicitar. O pedido deve ser feito pela internet, na página do Tribunal Superior Eleitoral. Mas você sabe direitinho o que é esse voto em trânsito?
6: A gente explica.
7: O eleitor que vai estar fora da cidade onde vota no dia das eleições gerais de 2026 precisa estar atento ao prazo para solicitar o voto em trânsito, que termina no dia 20 de agosto. Mas afinal, o que é o voto em trânsito? A gente explica. O voto em trânsito é uma alternativa para quem estará temporariamente fora do domicílio eleitoral e quer votar em outra cidade. O pedido vale tanto para o primeiro quanto para o segundo turno e pode ser feito pela internet por meio do autoatendimento eleitoral ou presencialmente em qualquer cartório eleitoral. É necessário apresentar um documento oficial com foto, mas é preciso ficar atento às regras. A votação em trânsito só é permitida nas capitais e nos municípios com mais de 100 mil eleitores. Quem estiver em outra cidade, mas dentro do mesmo estado, onde tem um domicílio eleitoral, poderá votar para presidente, governador, senador, deputado federal e estadual. Já o eleitor que estiver em outro estado poderá votar somente para presidente da República. E atenção, depois de solicitar o voto em trânsito, o eleitor fica habilitado a votar exclusivamente no local escolhido. Se não comparecer, mesmo que esteja na cidade de origem, será necessário justificar a ausência. O novo local de votação poderá ser consultado a partir do dia 1º de setembro pelo aplicativo e título ou pelo site da Justiça Eleitoral. O prazo termina no dia 20 de agosto. 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Cristiano Bassan para o Rádio Livre.
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5: Boca no trombone de hoje está começando com Dona Lúcia do Ibura.
8: Boa tarde, Anne Barreto, a Dona Lúcia aqui do Ibura, do R1. Olha, minha reclamação hoje no Boca no Trombone é a CTTU, que não está vindo mais fazer cobertura aqui na subida, na descida da ladeira da Coab. Nós estamos sem a CTTU, os guardas da CTTU, está muito ruim a travessia. E o outro assunto é, para se colocar uma câmera, porque tem uma câmera que não filma, mas não multa, porque altas horas depois de meia-noite, de 0 horas, estão descendo as ladeiras, tanto motos como veículos descendo a ladeira. Quase um dia desses eu ia sendo atropelada por um moto. Então eu peço encarecidamente à CTTU, aos órgãos competentes, que vejam essa situação, porque está complicado, viu, Anne? Muito boa tarde e aquele

0: Um abraço, viu, Anne? Tchau, tchau.
1: Obrigada também, dona Lúcia. Tá feito aqui o seu pedido, já anotado, e a gente vai cobrar a CTTU. Obrigada pela sua participação. Agora, Zacarias, também de Bura.
2: Boa tarde, Anne Barreto, a todos os ouvintes de Rádio Jornal. Quem tá falando é Zacarias de Brega. A minha boca no trombone. Soube. A prefeitura desse bairro. E até agora mandaram retirar esse entulho, causando problema sério. Na esquina dessa rua, já faz mais de meses que está esse problema sério aqui. Muriçoca, Gabiru, tudo e tudo que não presta. Eu vou dar um endereço. Rua São Marcos, esquina com a Rua do Sossego, próximo número 88, Vila do Lago em Buracoado. E também a escuridão, as paradas do ano daqui, na PSM, aqui na Vila do Jardim de Moura. E eu espero uma resposta aí da Iluvi. O que é que eles vão mandar essa resposta, por favor? Muito obrigado, Ana, que Deus te abençoe.
1: Obrigada também, Zacarias. Vamos embora fazer essa cobrança, mais uma, né? A gente tem que fazer. Ivan do Alto da Bondade é quem coloca a boca no trombone agora.
3: Boa tarde, amigos da Rádio Jornal, do programa Rádio Livre. Boa tarde, Dani Barreto. Bom programa, tá bom? Eu tô aqui para reclamar com relação à posição do Alto da Bondade, que fica em frente perto da Igreja Católica, aqui na Rua da Linha, que ele reinaugurou faz uns 6 meses e, resultado, está desativado mais uma vez, porque as paredes estão dando choque, o teto caindo e está sem médico. Então, estamos sem posto e sem médico. Estamos abandonados aqui pela prefeita de Olinda. Está um absurdo, né? O alto está totalmente abandonado, sem posto, a área dele está quase intransitável, cheio de buracos, os ônibus sobem com risco, né? E a gente reclama, parece que a gente está falando de outro idioma, né? É difícil. Agora, quer só o voto, mas trabalhar em prol do povo, nada. Obrigado pela atenção, a todos, a vocês, um bom trabalho.
1: Difícil, né? Difícil demais. Alto da Bondade, a gente tem ido muito aí em Olinda e a cidade está realmente numa situação de calamidade. Vamos cobrar sim, seu Ivan, a Prefeitura de Olinda, respostas e soluções. Não só uma nota, né? Soluções. Obrigada pela sua participação. Bem, gente, esse é o Boca no Trombone de hoje. Amanhã tem mais. Agora a gente segue com Vaga de Emprego, Hernani Tavares. Boa tarde.
4: Tem vaga para você.
5: Oi, uma boa tarde para você, boa tarde também para quem nos acompanha aqui no Rádio Livre. As inscrições estão abertas para o programa Moura de Estágio 2026.2, com oportunidades para estudantes de nível superior e técnico, com atuação presencial nas cidades do Recife e de Belo Jardim. O processo seletivo seguirá etapas online e presenciais, que avaliam tanto competências técnicas quanto a aderência ao perfil e à cultura da empresa. As vagas do programa Moura de Estágio são destinadas a estudantes de cursos como Administração, Ciências Contábeis, Economia, Comércio Exterior, Psicologia e Engenharias. Os interessados podem se inscrever até o dia 7 de setembro por meio do link programamouradeestagio.gup.io. Repetindo, programamouradeestagio.gup.io. Lembrando que GUP é escrito com Y no final. O Instituto FabLab REC está com inscrições abertas para a 9ª edição do projeto Mão na Massa Mulheres Makers, uma iniciativa que oferece 100 vagas gratuitas para uma jornada formativa de 6 meses. O curso é voltado a mulheres interessadas em transformar a criatividade em geração de renda por meio da moda, da tecnologia e da economia circular. As mulheres interessadas podem se inscrever gratuitamente do dia 13 a 30 de agosto no site mãonamassa.fablabrec.org. Repetindo, mãonamassa.fablabrec.org. E no Recife tem vaga para supervisor de vendas comercial com salário de R$ 1.618. A vaga ainda conta com comissão de até 2% para supervisor e bonificação para metas batidas. Para concorrer, é preciso ensino médio completo e não é preciso experiência prévia. Os detalhes na plataforma Go Recife. Hernani Tavares, Rádio Jornal, Rádio Notícia.
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1: Vamos para o nosso giro de notícias, João Lubambo.
6: Oi, Anne, vamos lá. O presidente dos Estados Unidos, Donald Trump, assinou uma ordem que reduz de 17 para 11 o número de vacinas incluídas no calendário infantil

0: do país. A medida também restringe a indicação de outros imunizantes a grupos de risco ou por decisão médica. Trump voltou a defender, sem apresentar evidências científicas, uma suposta relação entre vacinas e autismo. Especialistas reforçam que estudos realizados ao longo de décadas não encontraram qualquer relação entre vacinação e autismo. A mudança ocorre durante um surto de sarampo nos Estados Unidos, que já registra mais de 2.400 casos confirmados. Especialistas alertam que a redução da vacinação pode favorecer o avanço de doenças graves. Uma faixa da BR-424 foi liberada para o trânsito de veículos após um acidente envolvendo dois caminhões no município de Caetés, no Agreste de Pernambuco. O sinistro aconteceu por volta das 8h15 da manhã, no quilômetro 71 da rodovia. A colisão envolveu um caminhão carregado com tijolos e um caminhão-pipa. A suspeita é de que o caminhão com tijolos estivesse realizando uma ultrapassagem no momento do acidente. Dois passageiros do caminhão com tijolos morreram no local. O motorista desse veículo ficou ferido e foi levado para uma unidade de saúde. O motorista do caminhão-pipa também ficou ferido e foi socorrido. Ele passou pelo teste do bafômetro, que apresentou um resultado normal. No momento, trânsito complicado no trecho devido à liberação parcial da via ainda. João Lubambo, Rádio Jornal, Rádio Notícia.
1: Valeu, Lubambo, gente! A gente vai fazer um intervalo, na volta tem o consultório do Rádio Livre, hoje falando sobre hemorroidas e como a alimentação pode influenciar, tanto negativamente quanto positivamente nesse problema. Até já. 3 e 5.
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2: Bom, tê-la com a gente nesse consultório de hoje também. Vamos conversar com o Dr. Marcos Saturnino, ele que é médico proctologista, membro titular da Sociedade Brasileira de Coloproctologia. Dr. Marcos atende no Hospital Português. Boa tarde, Dr. Marcos Saturnino. Seja bem-vindo também ao nosso consultório.
3: Boa tarde.
2: Que bom tê-lo com a gente nesse consultório de hoje. Para você que está nos ouvindo e quiser participar, 99147-8520 é o número do nosso WhatsApp para você fazer suas perguntas hoje, consultório sobre hemorroidas. Eu vou começar com a mensagem do João Soares, da Vila Popular, que mandou para a gente esse pedido de consultório. E ele colocou assim, ó: gostaria de saber quais os alimentos que não são recomendáveis para quem tem problema de hemorroida. Então, vou começar aqui com a doutora Ariana, para ela poder explicar um pouquinho para a gente, para quem já tem o problema da hemorroida, o que que a pessoa deve evitar na alimentação?
4: Oi, boa tarde a todos. Então, para os pacientes, né, que já têm problema de hemorroida, apesar da gente não ter nenhum alimento ou necessidade de seguir uma dieta muito restritiva, existem alguns alimentos que vão até aumentar o esforço para a evacuação. E aí eles podem piorar esses sintomas. Então a gente tem aí aqueles alimentos que são muito condimentados, né, temperados, pimenta malagueta, pimenta dedo de mosca, curry, né, então esses alimentos aí eles aumentam a dor, aumentam a irritação local em algumas pessoas, bebidas alcoólicas também, né, podem piorar a questão da hemorroida, aqueles alimentos que são muito ultraprocessados, então biscoito recheado, salgadinho do pacote, esses alimentos são tão pobres em fibra, e aí quanto menos fibra na dieta, mais esforço essa pessoa faz para poder evacuar. Então não é indicado o consumo em excesso desses alimentos. É, a gente tem também questão de cafeína em excesso, né? Tomar muito café, ingerir muito energético, tá? Cafeína em excesso também pode ser um alimento aí que acaba piorando os sintomas da hemorroida.
2: Doutora, eu vou pedir para a senhora baixar um pouquinho o volume do seu computador. Eu acho que deve estar aí ligado, que a gente está lhe ouvindo assim duplicado, mas deu para entender direitinho. Muito tempero como pimenta, curry, pode aumentar a dor para quem tem hemorroida, bebida alcoólica também deve ser evitado, café. Então, alguns alimentos aqui que a doutora Ariana já trouxe para a gente. Daqui a pouco eu vou falar mais sobre essa alimentação e essa relação, né, da alimentação com as hemorroidas. Mas deixa eu conversar aqui com o doutor Marcos Saturnino, que é médico proctologista, para entender por que as hemorroidas aparecem assim. Está relacionado com o que a gente come? Está relacionado com os nossos hábitos? Por que elas aparecem, doutor?
3: Então, é o seguinte, é como eu falo para os pacientes no consultório. O ser humano, ele nasce com dois olhos, uma boca e três mamilos hemorroidários. Então, a hemorroida, ela é uma estrutura anatômica. Assim como olho, boca, mãos, hemorroida. Tá? Então, ah, eu tenho hemorroida? Tem, você nasceu com ela e se você não fizer nenhuma cirurgia, não retirar, você vai morrer com ela. A gente muda o nome de hemorroida para doença hemorroidária quando surge algum sintoma. Que como assim, eu achei perfeito trazer um nutricionista, porque é justamente isso. A grande maioria das vezes, a gente vai ter o aumento dessas hemorroidas que nascem com a gente. E elas vão começar a provocar sintomas nos pacientes que têm erro alimentar, né? Que vão

0: prisão de ventre, constipação, como a Mariana falou, aumentar o esforço evacuatório, e isso vai fazendo com que esse conjunto de vasos, que era para ficar quietinho ali no canal anal, eles comecem a aumentar e a gerar sintomas.
1: Então, para você que está nos ouvindo agora, você já sabe, todo mundo nasce ali com hemorroide, o problema é quando ela inflama, né, doutor? Quando ela, os vasos se dilatam, não é isso?
0: É, e isso não vai acontecer do dia para a noite, né? Isso é um esforço crônico, esses vasos vão dilatar, e aí dependendo da localização, se é uma hemorroida mais interna ou se é uma hemorroida mais externa, ela pode doer, trombosar, coçar, sangrar, tá? Os pacientes que têm hemorroide interna, quando fazem um esforço evacuatório maior, elas podem vir para fora e o paciente até ter que usar as mãos para devolver essa hemorroida para dentro do canal anal. Então, o que vai caracterizar o problema não é a hemorroida. A hemorroida é uma parte do corpo. É a doença hemorroidária que vai sendo desenvolvida ao longo de anos com hábitos ruins.
1: O sangramento pode ser um sinal, assim, de preocupação?
0: O sangramento, assim, o sangramento, na grande maioria das vezes, ele é um sangramento benigno, né? Então, é um sinal de alerta. A gente sangrar no ânus não é normal, sangramento nas fezes não é normal, mas não é motivo de desespero. A grande, claro que a pessoa já vai tender a associar o sangue nas fezes ao câncer de intestino. Então, assim, o intestino grosso, ele tem mais ou menos 1,5 metros, tá? Ele vai do lado direito do abdômen até a saída do ânus. As hemorroidas estão nessa saída do ânus. Então, assim, por mais que aquele sangue vermelho vivo, indolor, provavelmente seja de uma causa benigna, qualquer lugar que sangre desse 1,5 metros de intestino vai sair pelo mesmo canto que é pelo ânus. Então, precisa da avaliação para saber se é só um sangramento realmente que veio ali do ânus, da hemorroida, ou se está sangrando alguma coisa mais para cima. Só que é importante falar que não existe desespero. É um sinal de alarme, mas não é uma sentença, e na grande maioria das vezes a causa é benigna, mas sempre tem que investigar.
1: Como vocês, tanto o senhor doutor Marcos quanto a doutora Ariana falaram sobre constipação, prisão de ventre, uma pessoa que tem prisão de ventre, ela vai ter mais chance de ter essa dilatação dos vasos para ter a doença hemorroidária ou não?
0: Sim, está diretamente relacionado, e a Ariana pode falar disso melhor que eu, né? Quais são os hábitos que a gente precisa desenvolver para reduzir, né, a chance. Claro que tem constipação que não vai responder à dieta. Tem uma série de outras causas de constipação. Problemas na tireoide, outras doenças associadas, diabetes. Mas, na grande maioria das vezes, a constipação vai ser por uma causa básica que a gente chama de erro alimentar, né? Ingerir pouca fibra, beber pouca água, pouco exercício físico. Então, a grande base do tratamento da doença hemorroidária, que, por sinal, resolve a grande maioria dos casos, é o que a gente chama de orientação higiênico-dietética. Então, é orientar o paciente como fazer a higiene depois da evacuação e, sempre que possível, ter o acompanhamento com o nutricionista para regularizar esse hábito intestinal.
1: Vamos então passar aqui para a doutora Ariana agora com relação a essa alimentação, para quem sofre já com prisão de ventre, com constipação, né? A senhora falou de fibras, né? Colocar fibras no dia a dia da pessoa, na alimentação, assim, mas que alimentos, quais tipos de alimentos têm mais fibras para quem está nos ouvindo, doutora?
2: Então, alimentos como as frutas, né? Mamão, banana. Tá? Adicionar aí aveia, adicionar chia, todos esses alimentos, eles auxiliam a aumentar o aporte diário de fibra. É essencial também ingerir ali 2 a 3 litros de líquidos por dia, né, para que a gente tenha fezes mais macias e que o processo de evacuação aconteça com facilidade.
1: Entendi. Então, muita água, muitas frutas. A senhora falou até da banana. Eu tenho certeza que tem prisão de ventre. Deve ter pensado, banana? A banana não é ruim? Então, pode comer a banana, doutora?
2: Pode sim. O ideal é que a essa banana a gente adicione uma fibra, né? Então, com a adição da fibra e a ingestão hídrica adequada, um alimento por si só, de forma isolada, não vai favorecer ou dificultar a questão da evacuação. Então, em geral, no tratamento, né, da doença hemorroidal, como falou o doutor Marcos, o que a gente precisa é de uma alimentação variada, equilibrada. Então, mais alimentos naturais, ricos em fibras, né? Legumes, verduras, grãos, cereais integrais e menos alimentos refinados e processados.
1: Bem, eu estou vendo já a participação dos ouvintes. Quem quiser participar, o número é 991478520 para você mandar mensagens, perguntas aqui para o consultório, tá? Daqui a pouquinho a gente vai voltar a conversar com o doutor Marcos Saturnino, ele é médico proctologista. Também vamos continuar conversando com a doutora Ariana Amaral, ela que é nutricionista. E para quem quiser participar, a gente já volta com os ouvintes. Fazer um rápido intervalo e volto já. 3h19.
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0: Não limpa bem, ele irrita e ele pode até ajudar a desencadear a crise na doença hemorroidária.
1: Agora, doutor, por que grávidas também reclamam muito de crises assim, da doença hemorroidária?
0: Sim, a gestação por si só, ela é um fator de risco. Muitas pacientes que nunca tiveram nada ou tinham sintomas muito pequenos, quando chega na gestação, principalmente à medida que a barriga vai crescendo ali, que a gestação vai ficando mais avançada, elas começam a ter sintomas. Então, primeiro, a própria compressão do bebê na pelve, tá? Então, isso aumenta a quantidade de sangue que fica lá embaixo. Também a gente fala em alterações hormonais, né, um excesso de progesterona, embora isso fique meio no ar hoje. E, principalmente, né, a gente sabe que a gestação ela está associada à constipação. Então, a gestante ela vai tender a fazer um esforço evacuatório maior e isso vai ajudar a desencadear a crise. Então, é uma série de fatores. É muito comum as pacientes começarem a ter sintomas durante, né, a gestação, e aí depois da gestação, se esses sintomas continuarem, procura a avaliação do próprio.
1: Bem, doutora Ariana, César aqui, ele disse que não tem a doença hemorroidária, mas gosta de uma comida apimentada, gosta de uma comida mais temperada e perguntou se isso pode favorecer mais na frente a ele ter esse problema.
2: Então, em geral, não é o alimento que vai estar relacionado ao desenvolvimento da doença, né? O alimento ele é muito mais ali na medida do controle dos sintomas e da exacerbação também dessas crises. Na verdade, a questão das escolhas alimentares dele vão estar muito mais relacionada a um controle de peso, tá? Então, pacientes que estão acima do peso, pacientes obesos, aí tendem a ter mais crises, né? Se eu estiver errada, doutor Marcos, corrige.
0: Não, então, tá perfeita.
2: Isso, o excesso de peso corporal, ele, por si só, ele piora, né? A questão do surgimento dos sintomas e da piora, tá, do quadro nesse paciente. Então, e tem pacientes também que, mesmo tendo crises, esses pacientes, eles não sentem uma piora ao consumir, por exemplo, uma pimenta, né? Uhum. Isso é uma questão muito individual. Na maior parte das vezes, o que a gente observa no consultório é que é o conjunto mesmo daqueles alimentos que a gente escolhe, tá? Então, alguns pacientes relatam ou chegam com alguns episódios de períodos que eles passaram piores e aí referem uma relação com a piora da alimentação, com o aumento do quadro do estresse, com a diminuição da ingestão de água, com o aumento da ingestão de bebida alcoólica, né, com o excesso do consumo de cafeína, especialmente a cafeína advinda dessas bebidas energéticas, não. Sim. Tanto do café, quem toma um ou dois cafezinhos ali por dia, isso realmente não tende a ser um problema. Tá, então, é muito mais uma questão da alimentação. Então, para esse ouvinte, controlar o peso corporal, mas pimenta não vai fazer com que ele desenvolva hemorroida.
1: Então, para o seu César aí ficar tranquilo. Agora, doutora Ariana, com relação a gente está falando muito dessa questão também de constipação, né? E dos alimentos que podem ajudar. Tem gente que investe até em iogurtes que prometem aí, por exemplo, né, fazer com que a pessoa, que o intestino funcione melhor. Esse tipo de produto ajuda mesmo ou não é bom?
2: Então, esse tipo de produto, né, alguns deles unem a questão do apelo mercadológico por conter ali probióticos, mas tem também excesso de conservante, de corante. Como eu sou nutricionista e o meu objeto de trabalho é a comida, é o alimento, para mim.

0: né, que a maior parte dos pacientes até já conhece. Ah, então vou ter que aumentar a minha ingestão de mamão, né? É, a questão do uso do kiwi também. Então, o kiwi ali no café da manhã, ele, né, já é sabido, inclusive com pesquisas mais recentes, que ele favorece essa questão da evacuação. É, então, é utilizado ali para pacientes que têm essa questão da constipação crônica. Então, se eu tenho esse iogurte misturado a fibras, né, alimentos ricos em fibras como aveia, que tem tanto fibra solúvel quanto fibra insolúvel, com uma fruta, com uma proteína no café da manhã, essa é a questão do equilíbrio da alimentação, né, de optar por menos alimentos industrializados, menos produtos refinados, ricos em açúcar, ricos em aditivos químicos. Isso por si só já tende a fazer com que o indivíduo tenha aí um funcionamento intestinal melhor. Como o Dr. Marcos estava falando, esse também é um fator protetor, por exemplo, para os cânceres ali de cólon, de reto. Então, hoje, a regra da vez é alimentos mais naturais e menos processados.
1: Tá certo, vamos agora ouvir a Ana Nery, ela mandou um áudio pra gente.
2: Boa tarde, Anne Mani Barreto e Ana Nery de Boa Viagem. Seja bem-vinda após as
1: Obrigada.
2: férias. Espero que tenha aproveitado. E que eu gostaria de fazer uma pergunta: se a pessoa tem hemorroida hereditária, pode herdar de um parente? Porque meu pai tinha crises terríveis de hemorroidas. E eu gostaria de saber se nós vamos herdar, os filhos vão herdar isso ou isso não tem nada a ver. Boa tarde.
1: Obrigada, Naneri, pela sua pergunta. Doutor Marcos.
3: Tem muito a ver, tá? É, inclusive, isso é uma das coisas que eu pergunto em consulta. A pai ou a mãe operou? Justamente porque a gente sabe que existe um fator genético. Só que é como se a gente tivesse um copo cheio de água logo antes de transbordar. A genética vai ser a gotinha a mais que você vai botar ali. Mas o paciente que tem um hábito nutricional legal, que come bem, que evacua bem, eu faço tudo certo e mesmo assim eu posso ter problema com hemorroida? Pode, mas a chance é muito menor, né? Então, se você já tem a genética contra você, é um motivo a mais de você se ligar na questão da alimentação. E como a Mariana estava falando, hoje a obesidade é um fator de risco, e isso me lembrou um problema que a gente não tem evidência de estudo ainda para isso, mas o uso das canetas emagrecedoras, né, que estão em alta aí, geralmente tem muitos pacientes que vão desenvolver constipação, prisão de ventre, alguns diarreia, e isso vai, chegou no consultório, bomba, né, o paciente com doença hemorroidária, justamente porque ele só usou a caneta, não mudou a alimentação, não percebeu que tinha que aumentar a quantidade de água, de fibra. Então, usar a caneta por si só, sem o um acompanhamento com um nutricionista, além de, né, não ter um efeito de emagrecimento a longo prazo, pode levar você a desenvolver problema com as hemorroidas também.
1: E o senhor tocou em outro ponto, diarreia, né? Assim, tem gente que já não tem a constipação, mas assim tem um intestino mais solto, como dizem por aí. Também é um problema para quem tem hemorroide, doutor?
3: Sim, é um problema. Ah, vai aumentar o trauma ali na região anal. E se o paciente já tem esse mamilo maior, já tem essa hemorroida maior, aumenta sim a chance dele ter crise.
1: Bem, tem um ouvinte que não se identificou, mas mandou um áudio aqui para participar do consultório. Vamos escutar o que ele pergunta.
4: Boa tarde, Anne. Anne, eu que tive problema de hemorroide há 2 anos atrás. Fiz o tratamento, a ligadura elástica, e depois fiquei bom. Mas quando eu invoco, meia hora antes, meia hora depois, tenho que voltar no banheiro para fazer engenho de novo. Quero saber, doutor, se é normal depois de tratamento de hemorroide.
1: É normal, doutor Marcos?
3: Então, a ligadura elástica é a gente colocar uma borrachinha na hemorroida. A gente só pode fazer isso para a hemorroida interna. E se está gerando, se ainda está tendo alguma dificuldade de higiene sem usar o papel, se estiver usando papel, o erro primário está aí. Mas sem usar o papel, vale a pena ser reavaliado, porque a ligadura elástica, às vezes, a gente tem que fazer mais de uma seção em mais de um mamilo hemorroidado.
1: Então, para esse nosso ouvinte, a orientação seria voltar para o médico para poder ver a situação dele?
3: Isso, voltar para o médico, revisar se os hábitos de higiene estão legais, se ele realmente mudou a causa disso, que é a alimentação, se ele não está fazendo esforço evacuatório. Então, o processo.

0: procedimento em si, seja cirurgia, seja uma ligadura elástica, ele é a gente tirar o dano que já foi feito, né? Mas ele não vai resolver. Então, por exemplo, a gente só pode operar um paciente, só pode fazer ligadura elástica se eu tirei o que causou isso, que na maioria das vezes é a prisão de ventre. Então, senão eu vou estar enxugando gelo. Eu vou tratar uma consequência sem tratar a causa.
1: Doutora Ariana, com relação a essa alimentação, né? A senhora trouxe aqui vários pontos, trouxe as frutas que têm fibras, trouxe a água. O que é mais importante? O consumo de mais frutas, por exemplo, alimentos com fibras, ou aumentar essa ingesta de água? E por que eu faço essa pergunta? Porque tem muita gente que fala assim, não, mas eu como mais fruta, eu estou comendo fruta, eu coloquei mais fibra, coloco tudo na alimentação, mas não tem jeito. E aí a gente fica se perguntando, e tá tomando água, assim? A gente sempre, né, tenta ali ajudar de alguma forma. O que que a senhora vê de mais importante, assim, o primeiro passo?
2: Então, eu acho, quando a gente recebe o paciente no consultório, na verdade, a primeira coisa que a gente faz é uma anamnese aí, né? Então, quando a queixa principal do paciente tá relacionada à questão da constipação crônica e ele já passou por um procedimento cirúrgico, ou tá num processo agudo, principalmente essa questão da história familiar, para a gente tentar ver com os hábitos alimentares desse paciente. A ingestão hídrica é um dos principais fatores que a gente analisa e muitas vezes a gente faz uma relação ali com a coloração da urina desse paciente para saber se ele está tendo uma ingestão hídrica adequada ou não, né? Nível de atividade física que ele tem, porque pode ser que se ele tem um nível de atividade física elevado, pegue mais peso, né? Tome menos água, isso também aí tem um fator de exacerbação. Doutor Marcos tocou num ponto muito importante: o uso das canetas emagrecedoras muda um pouco essa questão do nível de hidratação no paciente. Então, a gente tem realmente observado que pacientes que não tinham queixas anteriores, né, de dificuldade de evacuação, passam a ter, mesmo inserindo mais frutas, e aí fica mais difícil, porque como o apetite diminui, eles também passam a conseguir ingerir menos desse tipo de alimento. Tá? Então, eu acho que é um conjunto de modificações que a gente vai precisar que esse paciente realize. O que é que a gente observa muito em consultório atualmente? Que as pessoas, elas querem muito suplemento. Então, elas querem um suplemento de proteína, elas querem um suplemento probiótico, elas querem um suplemento antioxidante, elas querem um suplemento para várias finalidades. E a questão da alimentação variada, né, com aqueles alimentos que favorecem essa questão da evacuação satisfatória, do ponto de vista de melhora de trânsito intestinal, né, de fibras, tá, de fatores dietéticos que favorecem essa questão da evacuação, ela acaba ficando perdido nesse meio aí. Então, o consumo muito elevado de proteína, ele é um fator que acaba piorando. Muitas vezes o paciente, ele está consumindo até ali frutas, né, verduras, legumes, mas toda vez que ele consome essa fruta, ele consome junto com uma dose de proteína adicionada. Então, isso por si só é um fator que pode sim estar alterando o trânsito desse paciente. Falou-se também em diarreia, então é uma conduta muito individualizada. Por mais que eu esteja aqui, né, falando sobre fibras, sobre alimentos que têm uma característica melhor para a maior parte desses pacientes, eu posso ter um grupo deles que com a diarreia constante está tendo a pior aí desse quadro de hemorroida, né, ou dos sintomas associados. Então, a necessidade de visitar o nutricionista e de ter um acompanhamento junto com o prócto é justamente para entender quais são as particularidades desse paciente, o que é que está funcionando ou não para ele, para a gente poder fazer esse ajuste dietético.
1: É bem individualizado, né, gente? Pelo que a gente está entendendo aqui. Bem, tem muita gente participando, falando aqui sobre cirurgia, quando é necessário, sobre tratamento. Então, vamos fazer o seguinte: fazer uma pausa rapidinha. Daqui a pouco eu volto, doutor Marcos, médico proctologista, para responder os ouvintes. Também com a doutora Ariana, que é nutricionista, para responder todas as dúvidas sobre alimentação. Não sai daí, a gente volta já. 3h38.
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1: 3h42.
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1: O consultório do Rádio Livre hoje falando sobre hemorroidas, falando sobre alimentação que pode influenciar bastante também nesse processo. E a gente está conversando aqui com a nutricionista Ariana Amaral, com o Dr. Marcos Saturnino, que é médico proctologista. Dr. Marcos, vamos falar sobre os tratamentos hoje? Como é que se trata a doença hemorroidária?
2: Então, a doença hemorroidária, primeira coisa, é uma doença benigna. Então, hemorroida não é câncer, não vira câncer, não tem nada a ver com câncer. E toda doença benigna a gente vai tratar quando o paciente tem alguma queixa. Então, tamanho não é documento para hemorroida. A pessoa pode ter uma hemorroida enorme. Se não gera nenhum sintoma, se não incomoda em nada, a gente não vai mexer. Já tem paciente com hemorroidas muito pequenas que ficam tendo trombose, que ela fica dura, doendo, né, fica tendo coceira, dificuldade de higiene, aí sim a gente precisa intervir. Hoje a gente tem opções bem menos doloridas do que ao longo da história, né? Então, assim, é muito. Se você conhece alguém que operou a hemorroida há 5, 10, 15, 20 anos, essa pessoa vai passar um relato do terror para você. Mas hoje a gente tem várias tecnologias que diminuem muito, muito, muito esse desconforto e que tornam o pós-operatório muito mais fácil. E quando é que a gente vai operar? A gente vai indicar cirurgia, né, ou algum procedimento, seja ligadura elástica,

0: seja a cirurgia em si, a hemorroidectomia, quando o paciente tem falha ao tratamento clínico. O que é o tratamento clínico? É organizar essa higiene, né, fazer a higiene direitinho, não ficar mais, não levar o celular para o vaso sanitário, não fazer, não ter o esforço evacuatório e corrigir o hábito intestinal. Então, se chega um paciente que tem prisão de ventre ou que tem diarreia, eu costumo dizer que o ano está no direito dele de achar ruim. Então, o problema não é a minha hemorroida, quando eu faço cocô duro, dói. Tem que doer, tá no direito dela, tá? É que nem os pacientes. A gente fala muito de fibra aqui, fibra não é um tratamento, fibra é um hábito. Então, meu intestino só funciona se eu bebo muita água e como fibra. Não é para ele funcionar se você não fizer isso. Nós fomos programados dessa forma. Então, paciência. Tá? A grande maioria dos casos, a grande maioria, muito mais da metade, vão resolver, né? Ou seja, o paciente vai passar a não ter sintoma quando ele corrige isso que a gente está conversando.
1: Aí o senhor falou que quando a doença hemorroidária é interna, precisa fazer a ligadura elástica, né? Se for externa, por exemplo, é mais o tratamento clínico ou também quando é externa precisa de um procedimento cirúrgico?
0: Vamos lá. A gente tem dois tipos de hemorroida, né? A gente tem hemorroida externa, que é aquela que só você afastando a nádega na parte de fora do ânus você consegue ver. E a gente tem a hemorroida interna, que começa dentro do canal anal. Então é na parte de dentro do ânus. Essa hemorroida interna, ela tem vários graus. Quanto maior, né, e mais para fora ela vem, maior o grau. A ligadura elástica, ela só pode ser feita para hemorroida interna. Por quê? Porque via de regra a hemorroida interna, ela não dói, tá? A hemorroida que dói, que fica aquela bolinha dura, que trombosa, que a pessoa não consegue sentar, é a hemorroida externa. Então, para a hemorroida interna, dependendo desse grau, a gente tem tratamentos muito bons, como a ligadura elástica, eu adoro, que pode ser feito em consultório. Paciente vem, faz, vai para casa como se não tivesse feito nada. Para hemorroida externa, no paciente que já corrigiu tudo isso que a gente conversou, o tratamento é cirurgia. Não existe outra forma cirúrgica, né, de tratar a hemorroida externa que não seja retirando ela. Mas, assim, é importante frisar isso. A cirurgia só vai estar indicada na falha do tratamento clínico.
1: Bem, tem um ouvinte aqui, é o Pedro Henrique de Paulista, que diz que fez o procedimento de ligadura no ano passado, que ficou bem, pois sangrava eventualmente, sentia desconforto também na região. Mas ele pergunta assim: eu gostaria de saber se esse procedimento é permanente. Será que ele vai ter que fazer de novo, doutor?
0: Então, vamos lá. Via de regra, a gente nasce com três mamilos hemorroidários, tá? Três bolsinhas ali de hemorroidas, tanto as internas como as externas. Como a gente conversou, eu só vou mexer na hemorroida que me gera sintoma. Então, se ele chegou com sangramento, porque tinha o mamilo da esquerda sangrando, botou lá a borrachinha, resolveu, não tem que fazer mais nada, tá? É um procedimento permanente, porque naquela área que ele colocou a borrachinha e matou essa hemorroida, ela não vai voltar. Só que se ele continuar se alimentando mal, constipado, fazendo a higiene errada, os outros mamilos que estavam ali quietinhos podem aumentar e voltar a provocar sintoma. Mas não é porque aquela que existia ainda ficou. Não, é porque se você não muda a base, você não vai, você vai estar enxugando gelo, não tem ligadura que resolva.
1: Então ele pode ficar aí tranquilo, mas seguindo essas
0: Tranquilo,
1: orientações aí, né?
0: 100%. É só agora ele não cair no que causou da primeira vez. Então, prestar atenção aí para nunca mais precisar fazer nada.
1: Bem, tem um áudio aqui da Amélia, nosso ouvinte. Vamos escutar aquela pergunta.
2: Boa tarde, meu nome é Amélia. Eu também tinha muita constipação, e depois que eu incluí linhaça dourada e fisílios, e mudei a alimentação, comecei a comer mais fibra, comecei a usar mais fruta, ameixa, eu melhorei muito. Obrigada, boa tarde.
1: Obrigada também, Amélia. Ameixa é um clássico, né? As pessoas, quando têm qualquer tipo de constipação, falam assim.

0: Olha, a coloca mesmo na tua alimentação. Mas ela trouxe linhaça também. E tem até uma pergunta aqui de outro ouvinte falando assim sobre, querendo que a senhora fale, doutora Ariana, sobre o uso de sementes. Esse ouvinte não se identificou. E falando sobre os de sementes e os de supositório de babosa. Mas vamos começar pelas sementes. Ela pergunta se
1: É,
0: eles são
1: então,
0: boas.
1: é, uso de sementes, né? Então, semente de linhaça, semente de chia e outros afins. Alguns pacientes perguntam se pode continuar usando semente de abóbora, semente de melão, enfim, que tem ali diversas formas de preparo, tostadas e tal. Então, em geral, a gente tem uma quantidade maior de fibras nessas sementes, né? Então, a semente da chia, em geral, a gente orienta que seja uma semente que seja utilizada hidratada, tá? E eu tenho alguns pacientes que, quando estão ali numa fase, né, mais crítica, a gente acaba lançando mão de alguns coquetéis que a gente chama de coquetéis laxantes ou coquetéis laxativos, né? Que é justamente quando a gente usa essa ameixa hidratada com a água de um dia para o outro. Então, você faz uma vitamina ali onde você utiliza a ameixa, onde você utiliza laranja com bagaço, quando você utiliza o mamão. Né? E um agente emoliente que a gente acaba indicando ou um creme de leite ou um leite de coco, mas isso é como, né, Dr. Marcos e eu aqui já estamos nesse bate-bola há um tempinho, mas isso é uma questão que efetivamente só vai ser resolvida quando as questões comportamentais, especialmente ligadas à alimentação, e ainda adiciono aí a questão de sedentarismo também, né, porque o sedentarismo ele também dificulta essa questão do trânsito intestinal. Então, essas questões, quando a gente necessita, quando é que a gente para de precisar, né, dessas coisas mais, eita, drásticas, agudas, supositório de babosa, enfim, quando a alimentação, ela passa a contemplar, né, esses nutrientes que são os responsáveis por um melhor funcionamento intestinal. Então, falando em incluir sementes, como ela perguntou, essa deve ser uma inclusão diária. E essa inclusão pode ser aí em saladas, pode ser em vitaminas, pode ser junto no iogurte, pode ser no leite, em sucos, sopas, das formas mais variadas possíveis, né? Então, quanto mais a gente substitui uma alimentação refinada por essa questão de grãos mais integrais e naturais, melhor a gente tem um funcionamento aí do trato gastrointestinal como um todo. E aí, diminuição não só do risco da exacerbação dos sintomas, como do surgimento de outras doenças também, né, que atualmente tem um acometimento maior na nossa população, especialmente pelas questões de hábitos alimentares que a gente vê,
0: Ô,
1: né?
0: doutor.
1: Basicamente isso. Então, mas pode manter aí a semente de chia, semente de linhaça, semente de abóbora, todas elas vão melhorar em muito essa questão aí dos sintomas do paciente que já tem.
0: Doutor Marcos, o que o senhor acha desse uso de supositório de babosa?
2: Vamos lá. O supositório de babosa, ele é uma conduta bem pernambucana, tá? Ah, eu fiz residência no sul, então lá a gente não tinha essa cultura e quando eu voltei, eu percebi que aqui o pessoal gosta muito e tem e funciona muito bem. O supositório de babosa, ele é praticamente uma medicação para crise. Então, você não vai deixar de ter doença hemorroidária porque você aplicou o supositório de babosa, mas ele tem uma evidência muito boa de melhorar sintomas em quem está em crise. Só que, mais uma vez, o que a gente tem que fazer é o básico. Para evitar ter a doença hemorroidária e, tendo a doença, evitar ter a crise, né? E nesse aspecto, alimentação, exercício físico é o básico bem feito e é o básico que funciona, tá? É melhor que qualquer cirurgia, é melhor que qualquer supositório e é o que realmente vai mudar a sua vida a longo prazo.
0: Marcos André de São Paulo, que acompanha a gente. Obrigada, Marcos, por você estar com a gente, pela sua companhia. Pergunta se quem já operou de hemorroida pode voltar a comer pimenta, Ariana.
1: Então, voltamos para aquela questão da individualidade, né? Eu tenho pacientes que quando carregam ali na pimenta ou no dia que exageram um pouco, eles sentem muito mais os sintomas relacionados a esse uso. Então, ardor no local, aumento da coceira, do desconforto, mas em geral é uma questão muito individual. O que eu tendo a observar é que quando o paciente tem uma alimentação equilibrada como um todo, não é o uso isolado de

0: pimenta dedo de moça, pimenta biquinho, essas que são muito mais para dar um gosto ali na, né, na comida, para temperar mesmo, que fazem com que esses sintomas se exacerbem, não. Agora, aquele paciente que realmente, né, vem com uma alimentação desregulada, é aquele paciente que passa o dia fora, aí que acaba comendo muito produto industrializado, que não tem tempo, ou que quando chega em casa passa mais tempo no vaso respondendo todas as mensagens que ele não respondeu o dia inteiro. Aí ele vem e coloca a culpa, né? Mas é porque eu só gosto de banana. Mas é porque hoje eu não fiz isso. Mas olha, doutora, eu só deixei de comer um dia. Enfim, a gente já sabe que não é, né? Não é a exceção que dita o comportamento com relação aos sintomas. É a regra. Então, o que na maior parte das vezes é isso que acontece. Ele não vai precisar eliminar, né, a pimenta se ele gosta. Mas em compensação, ele vai precisar acrescentar todos esses outros alimentos que nós já conversamos aqui, que é o que vai ditar um funcionamento intestinal, adequado.
1: Bem, para finalizar, o Marcelinho de Camaragibe, ele está perguntando qual é a função, então, dessas hemorroidas que a gente nasce, né, no organismo. E ele pergunta assim, doutor, pode extrair essas hemorroidas sem, para não ter a doença, né? Que ele falou assim, para não ter a doença, pode, doutor?
2: Então, primeiro, qual a função das hemorroidas? A gente tem algumas funções, como o de ocluir o ânus depois da evacuação, parte da nossa continência, uma parte pequena, mas uma parte considerável da capacidade que a gente tem de segurar o cocô, chegar ao banheiro, né, e não perder na roupa, vem das hemorroidas. E isso que ele perguntou de retirar as hemorroidas para evitar ter a doença. Isso não tem justificativa alguma, porque para você chegar a ter a doença, você tem que ter feito muita coisa errada que vai interferir não só no surgimento dos sintomas da hemorroida, como em vários outros aspectos, como a gente conversou aqui. Então, a hemorroida é benigna, a hemorroida não vai virar câncer. Se você já teve sintoma por hemorroida, corrigiu a higiene, melhorou o intestino, não tem mais nada. Vida que segue, não se preocupe mais com isso. Deixe quieto.
1: É isso, gente. Ó, nosso consultório de hoje foi pedido pelo nosso ouvinte João Soares, da Vila Popular. Obrigada, seu João, também por ter participado com a gente. Pedido de ouvinte é ordem. Eu agradeço muito também os doutores com a gente. Doutor Marcos Saturnino, médico proctologista, que esteve com a gente hoje no consultório. Doutor Marcos, muitíssimo obrigada. Seja sempre bem-vindo e deixe aqui um número de consultório, uma rede social, o que quiser. Fique à vontade.
2: Eu quero só agradecer e me colocar à disposição, tá? É só a gente ter na cabeça de não gerar muita ansiedade. O sintoma de doença hemorroidária é que, na maioria das vezes, vamos resolver fácil.
1: Tá certo, doutor Marcos Saturnino, médico proctologista que atende no Hospital Português. Muito obrigada. E obrigada também à Ariana Amaral, nutricionista que esteve com a gente hoje. Muito obrigada, doutora Ariana. E deixa aqui um contato, uma rede social, fica à vontade. Acho que a gente perdeu. Agora, voltou, voltou.
0: Travou. Assim como o doutor Marcos, também só queria agradecer o convite, né? Poder falar um pouquinho sobre o assunto. E para além do tema de hoje, né? Uma alimentação adequada, o controle ou acompanhamento com o nutricionista, né? Inserir aí alimentos naturais no dia a dia, no hábito. É o que vai ser responsável por evitar a maior parte das doenças que a gente vivencia atualmente, né? Para além aí da doença hemorroidal. Então, o que a gente observa hoje, a maior parte das vezes está na nossa alimentação, está nos nossos hábitos, no que a gente faz de errado. Então, só isso, e agradecer mais uma vez.
1: Obrigada também, doutora Ariana. Sejam sempre muito bem-vindos, doutores. Obrigada a todos os ouvintes também que participaram com a gente. Esse foi o consultório do Rádio Livre. A produção foi de Gabriela Bento, trabalhos técnicos de Edilson Lima, Big Alves e João Alves, na coordenação do jornalismo Vitor Tavares. Vem aí o balanço de notícias com Edinaldo Santos, para quem está no interior, o Forró na Jornal. Uma ótima tarde, gente. Até amanhã.
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2: Oi, gente, tá começando mais um Forró na Jornal pra você. Um abraço, obrigado pela audiência sempre aqui na Rádio Jornal, no Forró na Jornal. Eu sou Sócrates da Silva, fico em sua companhia até às 4:30 da tarde. Vamos começar com o Rei Luiz Gonzaga, o Baião vai!

0: Ai, o Flávio José, eu já vi tudo. Antes teve Bom Dia no Brasil, você não manda em mim. Daqui a pouquinho, mais músicas aqui no Forró na Jornal.
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0: De volta com o Forró na Jornal até as 4h30 da tarde. Um abraço a você que está em Garanhuns, a você que está em Pesqueira, a você que está em Caruaru, acompanhando a programação da sua jornal. Petrúcio Amorim para começar o segundo bloco, que nem doce no tacho.

0: Berg, com a música Fica. E você fica assim aqui na Rádio Jornal. Com forró mais não, né? Porque só amanhã. Mas você fica com o Cantoria na Jornal, com o João Lourenço e Hipólito Moura. E com o Wellington Lacerda na sequência, com Tardes de Saudade. Um abraço pra todo mundo, obrigado pela audiência, obrigado pela companhia. Tchau.
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2: Agora 16 horas, mais 30 minutos em Caruaru, 4:30 da tarde. Boa tarde, amigos da Jornal, povo da cantoria. Eita, coisa boa, nós aqui de volta com as violas para cantar repentes e canções, Hipólito Moura e João Lourenço, ao vivo de Caruaru, na Jornal 91.3, a melhor do planeta. Viu a cantoria boa? Tá só conversando. Já estamos também na página da Jornal no Facebook, já tem gente que estava esperando a gente. Olha que coisa boa. Você que está vendo a gente aí em qualquer lugar do Nordeste do Brasil, muito obrigado. Saúde, paz para todo mundo. Fique aqui que você está no lugar certo. Um programa de violas com qualidade de Caruaru para o planeta acaba de começar, viu? Vamos já falar onde a gente vai estar essa semana. Quem sabe a gente vai estar aí perto de você e a gente pode se encontrar. João, fala e nós vamos cantar.
3: Eu agradeço a Deus o direito de ser feliz e cantar para um povo que gosta tanto, amigos nossos. Vou aproveitar aqui o começo do programa para agradecer aos meus colegas da profissão, inclusive você, pelo comentário que fez, pelo meu aniversário ontem. Acho que uns 15 ou 20 cantadores. Ontem eu fui em Agrestina comemorar uma coisa lá com a família e vi que todo cantador mandou um comentário, fez um comentário sobre o meu aniversário e tudo que vocês me desejaram, que Deus dê em dobro a vocês, a meus irmãos cantadores, ao povo da cantoria, à família do meu compadre Antônio Martins, a toda a minha família que entrou em contato comigo, obrigado Deus e a vocês que fizeram a minha noite ontem, o meu dia e a minha tarde diferente de outros. Agora a gente canta.
2: Amém, vamos embora cantar repente.

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0: Beleza, 16 horas 35 minutos. É cantoria na Jornal, é pouco tempo, mas é arrochado aqui, dá tempo pra tudo. Deixa eu abraçar aqui o meu amigo Zé Viana. Alô, Zé Viana, meu amigo e meu fã, e é tudo pra mim. Um abraço, Zé Viana, gente boa lá no município de Icó, no Ceará. Tá acompanhando o nosso programa. Teve na nossa cantoria sábado de Hipólito Moura e Ismael Pereira. Que coisa boa. Valeu, Zé Viana, Deus abençoe você e toda a sua família. Poeta Antônio Pastor, um abraço, obrigado por tudo. Vamos falar de cantoria, que essa semana tem muito e tem umas coisas longe aí, viu? Na próxima quinta-feira tem festival em Caririaçu, no Ceará. Estarei lá com Raimundo Caetano e tem outros cantadores também. Festa grande, povo de Caririaçu, de Juazeiro do Norte, daquela região toda de Farias Brito. Um abraço, a gente vai se encontrar aí na sexta-noite. Aliás, na quinta-noite. Na sexta-feira e no sábado também, festival lá em Teresina, no Piauí. Estarei lá uma noite com Raimundo Caetano e outra com Jefferson Silva. Festival grande, muita gente, muitos cantadores e tudo certinho. Um abraço ao pessoal do Piauí. Vamos nos encontrar aí, se Deus quiser. Povo bom. Falei do dia 14 e 15. Dia 21 de agosto tem festival em Surubim, aqui pertinho. Nego do Manduri, obrigado. Tá na coordenação, levando muitos poetas. Estarei lá com João Lourenço e outros cantadores. 21 de agosto. No dia 22 de agosto é a grande cantoria do Sítio Bento, de Riacho das Almas. É lá no bairro Residência de Zé de Bill e Leide, a partir de 8 da noite, dia 22, cantoria com Hipólito Moura e João Lídio. Todo mundo convidado. No dia 23 de agosto, a cantoria começa às 4 da tarde. É no domingo, na residência de Valmir da Lotação, organização de Valmir e seu João Quaresma e família. É na rua Manuel Honório 58, por trás do antigo Posto Lira, na cidade de São Caetano, também com Hipólito Moura e João Lídio. Dia 27, tô com Raimundo Caetano no Festival de Feira de Santana, na Bahia. Dia 28, em São José do Egito, com Raimundo Caetano, Lázaro Pessoa e Afonso Pequeno. Dia 29, a cantoria de Dona Célia, ali no Caldeirão. Hipólito Moura e João Lourenço, a partir das 8 da noite. Um abraço, Dona Célia e toda a família. Tem um bocado de coisa aqui pro mês de setembro, mas tem tempo pra gente avisar, deixa chegar mais pra perto. Né, Dona Célia? Tô lembrado da cantoria aí dia 5, viu? Hipólito Moura e Jaciel Rufino. Vamos fazer muita coisa boa. A agenda é boa, mas tem vaga também. Quer marcar a sua? Quer falar comigo? Ligue depois do programa 9612-9252. Aí você fala com Hipólito Moura. Vamos embora tocar pra frente que hoje tá cheinho.
1: E agora são 16h38. Um abraço a meus amigos, nossos patrocinadores. A minha agenda ficou em casa, mas eu dei uma guaribada aqui no celular e achei quase tudo. Nosso amigo Nequinho da Guarita tá vendo a gente, é nosso patrocinador. Obrigado, Nequinho, viu? O nosso amigo Ita do Bode, esse homem vende carne de bode, carne de sol, carne de porco, sarapatel, no ponto de botar na panela, é na feira do bairro Boa Vista 1 e 2, nas Coab, vá pra lá, sábado e domingo que ele tá lá, viu? Ramil Xavier, o vereador cantador, e o cantador vereador agora tem. Está aqui no programa com a gente, além de Manuel Almeida e João Herculino, da direção do Sindicato Rural de Caruaru, também estão aqui no programa, viu? Meu compadre Antônio Martins, obrigado, compadre, pela força e pela festa de ontem. Seu Severino Soares é fotógrafo aposentado, está vendo a gente aí na Lagoa do Agudão com o menino dele que é locutor, radialista. Minha amiga Xoxa está vendo a gente aí no sítio de Riachão de Serra Velha. Xoxa é filha de Dona Madalena. Obrigado, Xoxa. Obrigado, Chico Baé. Tá tudo certinho. 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Obrigado, Moacir da Farmácia. Seu Tavinho tá vendo a gente aí em Santa Cruz. Seu Vilbraúna e Lidivane, é o pai e o filho. A família toda vendo a gente ou em Agrestina ou na Serra do Jardim. Neco e Jane é o casal que vende Caruaru da Sorte na Rua do Norte, pegado com Bola 7. E aquela loteca lá tá mais seguro. Minha amiga Edith tá vendo a gente na Rua Paissandu, no São Francisco. Um abraço, meu querido Antenor Alencar. Nunca mais falei nele aqui, um abraço, viu? Galego de Lages é o vereador do povo de Caruaru. O homem trabalha, está no terceiro mandato e vai longe. Dona Pretinha está vendo a gente lá em Altinho. Obrigado, Dona Pretinha, pela força.

0: 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Obrigado, Maviel Chaves. 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Obrigado, Gersino, obrigado, Gilson. Amanhã a gente se vê. Lá o do Pião, nosso poeta, tá vendo a gente aí no sítio Jiquiri de Serra Velha, juntamente com Massa, Cássia, Serjão e Dona Ló. Obrigado lá, o homem do Toyota Branco. Tem mais gente aqui. 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Tem mais gente aqui. Antônio da Cruz é o cantador que canta todo sábado a partir do meio-dia no Bar da Leda, na Feira das Panelas, aqui no centro de Caruaru, com o nosso amigo Zezinho Violeira. A cantoria só começa meio-dia. Agora, comida da boa, 5 da manhã já tem. Obrigado, Lenildo. Obrigado, Leda. Obrigado, Lucas. É tudo no Lê. Obrigado à família toda. 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Eu abraço aqui Dona Yolanda Esmeralda, Nelson Ledivaldo, João Arlindo, Margarida, Zé Madalena, Júlio, Maria Guilhermina Preto e Dona Vininha. Orlando da Farmácia, Gilvan do Bar do Improviso, vendo a gente aí na Lagoa de João Carlos. Obrigado, Orlando. Obrigado, Gilvan, pela força. A gente se vê dia 21, viu? Obrigado a vocês todos. 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Obrigado ao pessoal. Agora onde eu canto, próxima sexta-feira, é no festival na cidade de Pau dos Ferros, lá no Rio Grande do Norte, onde estarei juntamente com o poeta André Santo na promoção de Josval Viana, cantador, cancioneiro prestando. No sábado a gente volta para cantar no município de Flores, lá no Bar da Piscina. Nossa amiga Edilson e Luizinho levam para lá João Lourenço e André Santo. No domingo a gente volta e canta no festival lá na cidade de Piões. Aliás, de Pilões. Comecei a cantar lá quando o doutor Chagas era o prefeito. Teve uma mudança, mas continua festival. Obrigado, Zé Gomes, levando para lá João Lourenço e o poeta André Santa. E voltando, começa dia 21 aqui em Surubim. Depois eu aviso outras coisas quando eu tiver com minha agenda. Diz aí, cantador, para eu cantar uma moda já já.
1: Alô, Esquisito, um abraço para tu aí no município de Riacho das Almas. Cabo Rebon, Dona Severina, um abraço. Dona Maria de Calixto, boa tarde. Bruna, alô, Tantônio, Adriana, Zé Martins, povo bom da cantoria, sempre acompanhando a gente. Um abraço a Celso, seu Tavinho, onde estiver nos vendo, muito obrigado. Eita, saudade desse povo. Meu amigo Laércio, no Rio de Janeiro, fala sempre comigo. Comecinho do ano, próximo, ele tá por aqui, se Deus quiser. Seu Luiz Cordeiro, um abraço. Seu Elias, Dona Cristina, alô, Antônio Brejeiro, meu amigo Valdo Neves, povo bom da cantoria. Simbora.
0: Pessoal de Capoeiras, que esperou tanto ver esse ano, a gente pode ir. Serei aí no festival, a prefeitura pagando, o Luciano nos chamou, a gente vai estar lá, João Lourenço e Paulo Moura, a gente não canta junto, mas estaremos lá junto. Obrigado a Luciano e a toda a equipe da prefeitura fazendo o grande festival. 12 de setembro, vai ser festa grande, viu? Obrigado, meu querido Chico Baé, a gente faz sua festa. E outra data aí, quando você cuidar dos olhos, viu? Lucineide, um abraço para você, cuidado em Chico. Bora agora sim, Mulher Completa de Pintim, para você que gosta de cantoria, manda essa aqui para o meu amigo Nequim, lá da Guarita, e para quem gosta de cantoria...

para você que vai minhas cantorias, tudo que tenho, tudo que sou, devo aos cantadores que cantam comigo mais uma vez. Obrigado a cada cantador que mandou uma mensagem para mim ontem. Obrigado a vocês todos. E devo também às pessoas que me levam para cantar na sua casa e também a você que vai minhas cantorias. João, dá um jeito aí. Se é meu secretário, é para morrer de fome, mas eu. Agora sim, mulher, compreenda.

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0: Mandar essa canção pra Edith, que gosta muito de canção também. Meu amigo Laudo Pinhão gosta dessa canção. Mandar pra ele, também pra minha amiga Xoxa, pra Dona Pretinha, pra todo mundo que gosta dessa canção. Tá aí de graça pra vocês que patrocinam a gente. Bora, cantador.
1: Beleza, agora 16h48. 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Sebastião Simões, o homem do mercadinho São Sebastião, lá em Cachoeirinha, é atendendo o povo, ouvindo o programa. Muito obrigado, grande Sebastião Simões. O amigo Velho Medeiros está acompanhando a gente ali no Medeiros com Dona Vera Lúcia, também com Daniela, a família toda faz parte desse programa. Muito obrigado. Meu poeta amigo Josimar Xavier está em Catolé do Rocha, na Paraíba, também não perde um programa nosso. Grande Josimar. Alô, Neco Oscar, um abraço. Neco Oscar e Neide aí no sítio Jabuticaba de Bezerros. Cadê Inácio? Gente boa. Zuza está no sítio Carão de Altinho acompanhando a gente com Dona Luzia. Lá também tem Alceni e Lamartine, que não perdem cantoria na jornal. Dona Severina Florencio, eita família abençoada. Professor Ivanildo, um abraço. Antônia, Luiziane, amigos de Caldeirões de Serra Velha. Já, já chega a cantoria daí, se Deus quiser. Dona Tereza e seu Vavá, casal que eu quero bem, aí no sítio Guaribas, também acompanhando o programa. Meu amigo Isaac da Seaca, grande comerciante, grande irmão, amigo, aqui em Caruaru. Um abraço, Isaac. João do Arame, boa tarde também. Alô, Apolônio, um abraço, meu amigo, tudo de bom e muito obrigado. A Dona Bombê, que também está acompanhando a gente lá em Cachoeirinha, família boa.

0: Doutor Moacir, em Campina Grande, na Paraíba, tá também vendo a gente. Muito obrigado, doutor Moacir. Dona Toinha, tá em Toritama, né? Faz parte dessa audiência grande. Um abraço pra senhora. Abraçar aqui as amigas Maria Bezerra e Neide Bezerra, Serra da Cachoeira de Cumaru. Todo mundo na jornal. É muito, muito bom um programa desse, né? 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Alô, sapateiro, tá na região de Cachoeirinha, também vendo a gente. O sapateiro é gente boa. Muito obrigado, sapateiro, pelo queijo e obrigado, Neco Oscar, pelo giro imundo de primeira qualidade, viu? 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Tem uma grande, viu? 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Alô, Bil da Sela, aí em Riacho das Almas, um abraço, minha amiga Zefa. Boa tarde a seu Valdeci, a Biró, ao Russo Toyota, ao outro Russo também. Um abraço, meu amigo Neguinho e Adriana, aí em Riacho das Almas, também prestigiando o nosso programa. Simbora.
1: Terminando a festa da cavalgada, eu tiro direto lá para o sítio Palmeiras, de Glória do Goitá, para casa de nosso amigo Bitai, Leucanto com o Peter Leandro Fragoso. Quero agradecer aqui ao Galego de Laje, vereador, e a secretária dele, a todo o pessoal que trabalha com ele, que estão aqui mandando mensagem, me parabenizando. Obrigado, Galego, por tudo, viu? A sua assessoria, a sua secretaria, todo mundo aí, obrigado mesmo. E a minha comadre Sônia, ela é psicóloga lá de Agrestina. E ontem, para uma surpresa para mim, foi festa grande lá em Agrestina. Obrigado, comadre Sônia, compadre Antônio Martins, comadre Marari, toda a família. José Nildo Santos, secretário de Cultura. Um abraço para você. Vamos embora?
0: Vamos embora. Abraçar o meu amigo Chico Baé, gente boa, que não perde o nosso programa ali em Serra Velha. Grande Chico Baé, um abraço. Lucineide dos Anjos, Deus abençoe vocês. Alô, Dona Célia, aí no município de Riacho das Almas, Lagoa Comprida, Rosilene, Risonete, Zefinha, a outra Zefinha também, esse povo bom que está sempre do nosso lado. Obrigado, Deus abençoe todos vocês. Abraçar também o meu amigo Antônio Brigeiro, é lá pertinho do Necoscar, não perto do nosso programa também. Valdo Neves, que já fez cantorias grandes com a gente e vai fazer muito mais, se Deus quiser. Minha amiga Neide Freitas e o esposo é Gildo Sargento, lá em Apudi, Rio Grande do Norte. Eita, saudade de Zeca Vieira. Um abraço, povo de Apudi. Helena Pereira, tá já chegando a cantoria do Bento, né? E nós estamos juntos. Josefa Silva, boa tarde, muito obrigado por tudo, viu?

Lucélia dos Santos Andrade, tá acompanhando o nosso programa também. É, sou da ilha de Guriti. Eita, Espírito Santo, é muita gente longe aqui. Dalva Lucena, aqui em Caruaru, muito obrigado. Cuca Góes, em São Paulo, um abraço. Maria Santos, tá ali em Santa Maria do Cambucá. Vamos estar em Surubim, aí bem pertinho, né? Paulo Santos, São José do Egito, onde eu canto dia 28, se Deus quiser. Francisco Alexandre Brito. Eita, Francisco Alexandre, paga o programa só aí, Francisco, aí ninguém fala nada aqui, só canta pra tu, viu? Alô, Lucila Guedes, um abraço, vamos embora cantar e dedicar a todos vocês que estão do outro lado, povo da cantoria.

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0: Abraço à poetisa Damiana Pereira, acompanhando a gente lá no sítio Saco de Icó, no Ceará. Manel do Gonçalo, um abraço e a toda a família. É muita gente na audiência do maior programa de viola do mundo. Quem quer falar com o Hipólito Moura, liga depois do programa. Já, já. 96129252 e eu tô à disposição. Simbora.
1: Aqui fica agradecimento de João Lourenço, de João Alves, de Hipólito Moura, da sua casa de comunicação, Jornal de Caruaru, Jornal de Garanhuns, Jornal de Pesqueira, as jornais todas do estado de Pernambuco. A gente está em qualquer lugar, viu? Então, um abraço a você, não desligue. Vem aí o nosso artista, o Wellington Lacerda, e o programa Tarde de Saudade. Um beijo no coração e até amanhã, minha gente.
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0: 2026. Boa tarde pra quem tem músicas nas veias. Boa tarde, Rádio Jornal Caruaru, Garanhuns, Pesqueira. Boa tarde, aplicativos. Boa tarde pra todo mundo, meus poetas, João Lourenço e Hipólito Moura, boa tarde. Sócrates da Silva, boa tarde. Hoje é dia 11, então só faltam 142 dias para 2027. Tem muita gente aniversariando hoje. Pastor Nicásio está aniversariando hoje, Nicásio Correia de Moura. É, Paraibano de Lucena, passou uns tempos em Santa Cruz do Capibaribe e agora é aqui da igreja, né? Está sempre à frente da igreja Vale. Vale Central de Caruaru, casado com a Livrinha, como é conhecida, Maria Teotônio Santos de Moura. Então, Pastor Nicásio, parabéns pelo seu aniversário. Da minha idade, Pastor Nicásio, mas eu não tenho idade. Ô, louco. Hoje é aniversário também. Deixa eu ver, Alex, veja aí, se... Gordo da Galinha, nunca mais que ouvi falar nele, alguém me fale dele, tá? Que é aniversário dele hoje, tá certo? Seria 82 anos de idade. Thalita Alves Feitosa, é o que sua balaio, tá aniversariando hoje, Barra do Jardim. É sua filha, né, balaio? A Thalita, né, sua filha? Então tá bom. Hoje faz 9 anos que Papala morreu. Papala era muito conhecido aqui na região, eletricista de auto, né, de automóveis. Então, Papala. Então, hoje faz. Ele morreu em 2016, né? 9 anos. 10 anos já. Como o tempo passa rápido. Ele era fã do Agnaldo Timóteo, Papala. Eu saudade dele. Hoje faz 25 anos que Orlando Dias morreu. Vou tocar uma música dele. Se vivo, o ator José Pimentel faria 92 anos. Morreu em 2018, José Pimentel. Fez por muitos anos o Cristo em lá no Teatro do Robinho, em Fazenda Nova. José Pimentel faria 92 anos hoje. Morreu em 2018. Deixa eu ver mais aqui. Hoje é dia do estudante, dia do advogado. Então eu quero cumprimentar meu amigo Dr. Manuel Jordão, lá de Santa Cruz do Capibaribe, presidente da subsecção regional lá de Santa Cruz, da OAB, né? E grande amigo meu, ele, o pai dele também. Então tá bom, parabéns a todos os advogados. Hoje é dia do garçom, meu amigo Batista, lá de Santa Cruz. Como é que é o nome, rapaz, do restaurante lá, né, do Ivan? Batista, meu amigo Batista, parabéns, e todos os garçons, parabéns, tá? Hoje é dia do pendura, tem a ver com botecozinho, né, com bebedeiras. Hoje é dia da televisão também, dia da televisão. Olha, gente, hoje, dia 11, faz 41 anos que eu fui apresentar uma banda em Santa Cruz do Capibaribe, e conheci Iraci, foi no novo clube do Pedrinho, não existe mais o novo clube, e fui apresentar essa banda Erva Doce, que eu vou tocar na abertura do programa. Iraci trabalhou a semana inteira para conhecer pessoalmente esse tal de Wellington Lacerda, estamos casados até hoje, né, 41 anos já, graças a Deus por isso, tá certo? Ei, bora descoisar!
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Só posso resolver amanhã, então deixa pra pensar nele amanhã. 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Isso não é estoicismo não, e acaba sendo, né? Alô, dona Rita, minha querida, boa tarde pra senhora. Ontem eu vi a Joana Dark, fui tomar um café lá no shopping e vi ela. Era umas 3 da tarde, mais ou menos. Dona Iraí, como é que tá a senhora? Tá bem? Alô, Zé Lopes, meu amigo.

0: Para Manuel Antônio em São José da Coroa Grande. Nós temos muito que viver, meu amigo. Nós temos ainda muito tempo para viver. A gente tem que viver para valer e agradecer a Deus. A pisada é essa, ó. Nossa Senhora. Quem é que vai cantar minha vinheta hoje?
1: O Wellington Lacerda. O Wellington Lacerda. Oi!
0: Meu amigo Santana, obrigado Santana, o cantador. Ih, rapaz, essa música eu lembro dela. Reflections of My Life, né? Reflexões da minha vida. Bora ver se dá pra acompanhar. The Marvel.
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0: A mudança da luz do sol
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ter. Essa banda faz show ainda. É uma banda escocesa. The Marmalade. Lembra, Alexandre, meu genro, que gosta dessas coisas, dessas músicas também. Lembra, Alex? Início da década de... acho que 70, né? Da década de 70. Reflection of my life. 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

Tardes de Saudade é único nesse estilo, acho que no Brasil, né? Cinco horas e 11 minutos. Olha aí! Fui apresentar essa banda no novo clube de Santa Cruz do Capibaribe e tô casado até hoje com o Iraci. É a primeira vez que eu chamei ela pra dançar, pisei logo no pé dela. Bora ouvir a música? Erva Doce é a banda.

Água Doce. Eu apresentei ela em 1985, dia 11 de agosto. Ela acabou em 87. Ela acabou e eu continuei casado. Amante profissional. É bonita, né? A música era muito sucesso nessa época. E eu fui convidado para apresentar, né? Fui contratado, aliás, contratado para apresentar essa banda lá no Novo Clube. Aí tinha Gil na esquina do Caldinho. Cantinho da Amizade, me lembrei. Eita, Betinho. E hoje eu sou cidadão de Santa Cruz do Capibaribe.

Mendes Ferreira, tá com 76 anos. Em sua cadeira de 5 horas e 21 minutos.

0: desse rapaz Naim, em 2024. Falam que ele foi assassinado.
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3: A dica de hoje, vamos falar um pouco sobre o câncer de colo do útero. O câncer de colo do útero é o terceiro câncer que mais acometem as mulheres. Esse câncer se dá no final do útero, né, na parte que a gente chama de colo do útero, e acomete mulheres jovens e mulheres de idade também, tá certo? Então é importante que ela faça a sua prevenção anualmente com a citologia oncótica e a colposcopia, que são exames que previnem justamente esse câncer. A colposcopia, ela consegue analisar as lesões pré-cancerígenas. Então, é importante que você procure o seu ginecologista para fazer essa prevenção anualmente.
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5h35. 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

0: Betinha.
1: Sou o Walter André do Sapato Novo. Agora sou lá pro Valdir Azevedo. Faça esse favor pra mim, que é meu hino.
2: Meu amigo Neto Negromonte, obrigado, meu irmão. Aí, João Alfredo, olha, Neto, eu não encontrei aqui no meu baú essa música solada pelo Valdir Azevedo. Encontrei com Pixinguinha, com Carlos Poiares, com muita gente. Tô tocando aí com o Jacó do Bandolim, ó. Eu imagino quando você dançava, Neto. Eu imagino que você aprontava no salão, meu amigo. Meu vaqueiro da saudade. Boa tarde, é Dilma e Geraldo aí em Garanhuns. Muito obrigado pela audiência. Meu amigo Branquinho, um abraço, meu grande irmão Branquinho. Obrigado, Leta. Leta tá me convidando pra comer uma galinha de capoeira em Xando Carmo de Frei Miguelinho. Eu aviso com antecedência, viu, minha amiga? Meu tempo é muito corrido, mas a gente vai, né? Tem que dar um jeito, né? Minha querida Fiamma, minha querida ouvinte Fiamma Freitas, obrigado, hein? Obrigado pelos parabéns, Fiamma, muito obrigado. Boa tarde, Rosete, em Serra Verde, e sua irmã Gracinha do Rafael. Alô, Paulo Pimenta, boa tarde, né, Carla? Tá sempre ouvindo, né? Obrigado. Minha ouvinte, Nelly, tá me parabenizando o seu pai. A Nelly tá parabenizando o pai dela, né, que tá aniversariando hoje. É no Posto Agamenon, é, Nelly? No Posto Agamenon, é Emanuel, né, é o nome dele, Emanuel. Ele tá fazendo 80 anos hoje. Então, se ele tá fazendo 80 anos hoje, viu, Nelly? E diga ele que ele nasceu num dia de domingo. Nasceu num dia de domingo. Parabéns, Emanuel! Cadê você?
3: Boa tarde, senhor Wellington Lacerda.
2: Boa tarde.
3: Aqui é a Adriana Kitamoto. É. Estive com o senhor e junto com meu esposo na Rádio Jornal.
2: Verdade.
3: Onde tivemos o prazer de reencontrá-lo. Um abraço. Continuamos aqui, direto de Bauru, ouvindo o seu programa. Esperamos encontrá-lo em breve. Um abraço para o senhor e sua família. Deus abençoe.
2: Para você também. Obrigado, Adriana Kitamoto e Paulo e toda a família. Realmente vieram me conhecer quando terminou o sorteio na TV Jornal, de 11 horas da manhã do Caruaru da Sorte. Eles estavam me esperando. Aí eu mostrei toda a televisão, a rádio. Obrigado, estão me ouvindo em Bauru nesse momento. Cadê o professor Iapuã?
4: Boa tarde, Wellington Lacerda.
2: Boa tarde.
4: Aqui é professor Iapuã. Estou ouvindo seu programa hoje e confirmar com você que o Augusto Calheiro, ele faleceu, ele viveu muito tempo e viveu aqui em Garanhuns, Pernambuco, no qual ele foi enterrado. E ainda hoje tem o seu túmulo, né, no cemitério São Miguel, aqui em Garanhuns.
2: Olha, meu caro Iapuã, veja bem, a história conta que ele morreu no Rio de Janeiro em 1956. Depois foi reivindicado por Garanhuns, pelas autoridades, não é, é daquele tempo. E os restos mortais dele foram translados aqui para Garanhuns, realmente. Isso em 1968. Então, a partir de 1968, os restos mortais de Augusto Calheiros realmente estão aí no cemitério São Miguel, em Garanhuns. Um abraço, professor! Também como detalhe, ele foi alpercateiro. Naquele tempo existia essa profissão de alpercateiro aí em Garanhuns. E canta, sempre cantando. Depois eu vou pedir a Augusta Calheiros, a filha dele, que conta a história completinha. Valeu! Neto Negromonte, depois você manda pra mim, se você tiver aí com o Valdir Azevedo, essa André de Sapato Novo, ó. Essa música aí, ó.
5: Cinco horas e 50 minutos.

Orlando Dias, tem o ciúme de tudo. 1961, de Valdir Machado. José Adalto Miquiles, que era o Orlando Dias, era pernambucano do Recife, morreu em 2001, dia 11 de agosto. Então hoje faz 25 anos. É o passado de presente aqui na Rádio Jornal.

coisa linda, doutor Manuel Jordão, aí em Santa Cruz do Capibaribe. Você gosta dessa música também? Neivaldo, pai da Janaína, aqui no Vassoural de Caruaru. Olha aí, seu Geraldo, tu

0: sim, viu, dona Daci, a Genildo, aí, algodão do manso, né, Gílio Amorim, meu colega. Doutor Arnaldo Mota, meu amigo, boa tarde e já boa noite, né, um abraço. Tô indo embora, gente, boa tarde, boa noite, Brasil.
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Esta é a hora do Angelus, a hora da Anunciação. A humanidade esquece por um momento a sua luta em glória. Deixa de lado os pensamentos pecaminosos, a perseguição desenfreada dos homens contra os próprios homens e contempla, na paz da natureza, uma sombra pálida do olhar de Maria. Nos templos, nas ruas e nos campos, as preces brotam espontâneas de todos os lábios. Esta é a hora do Ângelus, a hora da Anunciação. Nós vos suplicamos, Maria, que olheis por nós, vossos filhos ingratos. Dai-nos a graça do arrependimento e a vossa bênção materna. Porém, mais do que nós, Maria, outros necessitam do vosso apoio nesta hora. Os que morrem de necessidade, os que blasfemam, os que não creem. Iluminai-os, Virgem Santíssima. Vós que fizestes os homens semelhantes a Deus, porque foste mãe de Jesus, olhai para os que perderam a fé. Protegei-os. Deslumbrai-os como um relâmpago aos olhos de Paulo. Lembrai-vos deles nesta hora, Maria, e sede para todo sempre louvada e bendita. Ave Maria, cheia de graças, o Senhor é convosco. Bendita sois vós entre as mulheres, bendito é o fruto do vosso ventre, Jesus.

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0: 18:07.
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0: Já é noite na capital pernambucana e o Bola Rolando está no ar. Bola Rolando, a mais completa resenha esportiva do rádio de Pernambuco. Atenção para as principais manchetes do programa de hoje.
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0: Santa Cruz, Igor Moura.
3: E com término de rodada com duas partidas ontem à noite, Santa terminou na sexta colocação da competição, a um ponto do nono colocado, e viu adversário da última rodada sair da zona de rebaixamento. Volante recém-contratado foi apresentado. Disse que foi preponderante o convite de atual executivo de futebol do Santa para sua vinda e elogiou a torcida tricolor.
0: Forte, o Alex Santos.
4: Volante que foi titular em boa parte dos jogos do Sport na Série B pode estar deixando a Ilha do Retiro. Jogadores seguem treinando para o jogo da próxima sexta, jogo que pode definir o retorno do Sport ao G6. E hoje tem reunião do Conselho Deliberativo do clube, mas as contas de 2025 não serão ainda apreciadas.
0: Clube Náutico Capibaribe, Raldinei Alves.
5: Atacante Paulo Sérgio sofre nova lesão, dessa vez na panturrilha, e continua como desfalque no Náutico. Meio-campista Dodô se pronunciou pela primeira vez depois da saída polêmica para a Coreia do Sul. Timbu em preparação para enfrentar a Ponte Preta, que vive crise desde o começo da temporada.
0: Dezoito horas, 8 minutos, vai começar o show!
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1: Pois é, minha gente,

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0: 18 horas mais 12 minutos na capital pernambucana, começando agora o maior desfile de notícias do Rádio Esportivo de Pernambuco e de todo o Brasil, aqui no Bola Rolando. Tem bola rolando para o tricolor do Arruda. Alô, alô, Igor Moura.
3: Alô, alô, Edinaldo Santos. Boa noite, um abraço para todo mundo ligado aqui no Bola Rolando. Boa, Edinaldo, término da 16ª rodada ontem, dois belos jogos, inclusive. Não tecnicamente falando, esteticamente falando, mas jogos emocionantes nos dois últimos dessa rodada, envolvendo tanto times lá de baixo como times que estão lá em cima na classificação. Os resultados de ontem, o Guarani, que está lá em cima, brigando inclusive por classificação com o Santa, o Guarani tem um ponto acima do Santa, saiu na frente, mas tomou a virada do Anápolis, jogando no Jonas Duarte, em Anápolis, no interior de Goiás, 2-1. Você é um copo meio cheio, meio vazio nessa situação aí. Na minha visão, o ideal teria sido um empate. Por quê? Porque o Guarani não desgarraria, o Guarani continua bem ali pertinho do Santa, um adversário direto, foi bom porque o Guarani permanece estacionado. Só que o Anápolis, ele já tinha vencido Volta Redonda fora de casa por 4-1, ganha do Guarani 2-1, saiu da zona de rebaixamento, empurrou Barra para o Z2, e é bom lembrar que a... Três semanas atrás, a gente já estava imaginando a hipótese do Santa ter o seu último jogo na Série C enfrentando o Anápolis no interior de Goiás, já rebaixado. Esse jogo ele começa a ter dimensões mais complicadas para o Santa jogando no interior de Goiás, por exemplo, com o Anápolis possivelmente jogando a vida dele por uma vitória para se manter na Série C. Então, por isso que eu falo, copo meio cheio, meio vazio. Segurou o Guarani, porém, está revivendo o Anápolis nessa reta final aí de Série C com o técnico Luan Carlos, jovem cearense, que até já completamente maluco num jogo Campinense-Santa, saiu gritando pra torcida coral, lembro até hoje, numa Série D do Campeonato Brasileiro. E o outro jogo empurrou o Santa da quinta pra sexta colocação. Foi a vitória, uma vitória emocionante do Paysandu, tava perdendo pro Confiança 1-0 com um belíssimo gol de falta do Ícaro, só que o Paysandu, assim como tinha feito em Belém na Curuzu contra o Guarani, usa os acréscimos como poucos nessa Série C. O Paysandu foi pra cima, empatou aos 43 do segundo tempo para 44 e virou nos acréscimos com gol de cabeça. 2-1 na Curuzu, Curuzu entupida de gente, e o Paysandu assumiu a quarta colocação com 26 pontos ganhos. Ou seja, o Santa tem 25, aí termina a rodada na sexta colocação. Não achei que foi uma rodada muito ruim pro Santa. Primeiro porque o Santa pontuou. No jogo, talvez, o mais difícil da rodada entre todos os postulantes a acesso foi esse do Santa enfrentando o Botafogo, postulante ao acesso lá no Almeidão, com 10 mil pessoas. Agora, vou lembrar que o Santa, nos últimos 6 pontos disputados, só somou um, né? Perdeu pro Figueirense em casa, empatou fora em João Pessoa com o Botafogo e terminou na sexta colocação numa rodada que, se todos os resultados fossem ruins, o Santa teria terminado na oitava. Seria mais desconfortável hoje estar...
0: Havia essa perspectiva.
3: Fechando como no G8, oitavo, do que na sexta posição. E Ed, a rodada que vai começar no sábado vai ser a antepenúltima, viu? A contagem regressiva começou pro fim da primeira fase. Restam 3 rodadas. E eu fui fazer um levantamento aqui do porquê, com 28 pontos, você tem perspectivas de classificação. Não tem nenhuma garantia. Segundo a matemática hoje...
0: O Santa Cruz está apostando nisso o tempo todo, né?
3: O Santa aposta mais em 29. Em 28, pode ser que dê, mas não tem tanta garantia.
0: Mais garantia seria chegar a 29.
3: 29 hoje, segundo o portal Chance de Gol, que é o portal

0: especializado que também faz contas da Série C. Uhum. Hoje, com 29 pontos, você tem em torno de 80% de probabilidade de pegar a G8. Sim. Na pior das hipóteses, na oitava colocação. Agora, se você chegar a 30, ou seja, se o Santa Cruz, nesses últimos 9 pontos disputados, o Santa consegue 2 empates e 1 vitória, aí tá... Aí tá tranquilo, pode já começar a projetar quadrangular com 30 pontos, você tá dentro. Santa Cruz tem 9 pontos em disputa, se ele ganhar 2 jogos dos 3, ganha 2, perde 1, tá dentro, vai a 31. Uhum. Então, eu fui olhar e estabeleci aqui como régua, como parâmetro, quem é que precisa fazer, por exemplo, 6 dos 9 pontos finais para chegar aos 29. Pra também não tá fazendo uma conta para 16, 15 clubes da Série C. Ela é tão equilibrada que o Santa, por exemplo, ele pode ter a pontuação alcançada pelo 13º na próxima
1: rodada.
0: Essa
1: proximidade é muito grande de um clube para outro, né?
0: Pois é, para você ter ideia, a líder é a Inter de Limeira, né? Tem 28 pontos. O Maringá, que é o 11º, tem 23. Se o Maringá ganha os 2 próximos jogos, a Inter de Limeira perde os 2, o Maringá passa. O Maringá passa. Então, é uma Série C muito equilibrada, até lá atrás também, na zona de rebaixamento. E eu fui olhar, Edinaldo, dos... Vamos estabelecer aqui os 10 primeiros. Eu vou tirar até o Maringá. Vamos colocar até o Amazonas. O único clube top 10 hoje da Série C que só tem um confronto direto entre esses 10 primeiros, o único time é o Santa. Porque o Santa, ele pega em casa o Maranhão. Maranhão, domingo, ganhou, não cai mais. É um duelo que o MAC, ele pode sonhar com acesso? Pode, mas ele teria que ganhar os 3 jogos restantes para chegar a 30.
1: Mas vem para cima.
0: Eu acho muito difícil. Eu, inclusive, curiosamente, eu estava vendo a entrevista do presidente do Maranhão, depois do jogo da vitória sobre o Brusque em São Luís, que ele fala: olha, isso é uma vitória do MAC, é uma vitória do povo e futebol maranhense, é uma vitória da imprensa maranhense, que a gente não cai mais pra D. A festa foi feita porque o principal objetivo do MAC era se manter na Série C. Eles conseguiram com 3 rodadas de antecedência. O trabalho do Gerson Testoni lá, que até teve esse nome vinculado com Santa Cruz chegou a monitorar a situação do Testoni. O presidente do Maranhão ficou arretado com a informação que a gente deu, inclusive. O trabalho dele foi muito bom.
1: Naquele momento da crise, foi?
0: Foi. Lembra que quando o Santa mandou embora o Claudinei, estava naquela busca do treinador?
1: Naquele período.
0: O pessoal me falou, ó.
1: Pensei que tinha havido alguma procura agora na crise.
0: Não. Foi antes do Christian chegar. O nome do Testoni foi ventilado nos bastidores do Santa. Eu informei aqui, o presidente do Maranhão quase pegava o avião para querer dar em mim aqui, porque a informação chegou e eu divulguei. Mas enfim, o Santa é o único que tem um confronto direto. Maranhão em casa, Caxias em casa e o Anápolis fora. Ou seja, o Santa de quebra, além de só ter um confronto direto, ele tem 2 jogos em casa e 1 fora. Como esse Santa é muito mais visitante do que mandante, eu não sei se isso é bom ou se é ruim. Eu sei que o Santa vai pelo menos ter o apoio da sua torcida.
1: Problema, né?
0: Vai ter o apoio da sua
1: problema.
0: Torcida. Agora veja só, Ed. A líder Inter de Limeira, ela tem 2 confrontos diretos e 2 jogos fora de casa nessas 3 últimas rodadas. O Brusque, que é o segundo colocado, ele tem 3 confrontos diretos. Os 3 jogos do Brusque são confrontos diretos. Inter de Limeira em casa, Amazonas em casa e Guarani fora.
1: Aí a briga na ponta da tabela.
0: É por isso que eu tô falando. Quando eu falo que é confronto direto, ou um vai pontuar tirando ponto do outro, ou cada um vai somar o ponto. Então, por isso que a pontuação...
1: Ou vão brigar por um empate, né? Porque hoje tem muito disso
0: também. É por isso que eu falo. Hoje 29 garante. Não é porque é a pontuação historicamente mágica para classificar, não, geralmente é mais. Só que como tá muito juntinho e tem muito confronto direto, um vai tirar ponto do outro, com 29 pontos eu acredito piamente que um time vai classificar. Botafogo tem 2 confrontos diretos, o Paysandu tem 2 confrontos diretos, 2 jogos duríssimos em São Paulo contra Ituano e Ferroviária. O Guarani, os 3 jogos do Guarani são confrontos diretos. O Ipiranga de Erechim, os 3 jogos de Ipiranga de Erechim são confrontos diretos. O Caxias, 2 dos 3 jogos são confrontos diretos, inclusive contra o Santa aqui na Arena. A Ferroviária, 2 dos 3 jogos são confrontos diretos. E o Amazonas, os 3 jogos são confrontos diretos. Então, a tabela, teoricamente, mais acessível é a do Santa. Agora, é óbvio que isso não representa nada. O Santa vai ter que jogar a bola.
1: Inclusive em casa, né?
0: Recuperar. Principalmente em casa.
1: Pelo amor de Deus.
0: Eu já falei isso várias vezes, desde que o Santa começou a jogar bem também, ganhar e jogar bem fora contra o Brusque, mas principalmente contra Paysandu e Barra. Uhum. Eu acho que o Santa, ele já tem futebol suficiente para jogar fora de casa no quadrangular de acesso e se garantir. Uhum. Dos 9 pontos

0: fora de casa, soma 6, soma 5, que seria uma maravilha. O problema é que o Santa ainda não joga em casa o futebol bom o suficiente para se garantir num quadrangular. Ele precisa melhorar muito.
1: Então, um empate e uma vitória garante ele na classificação.
0: Por exemplo, ganha do MAC, sábado. Empata com Caxias depois. Ele já vai estar com 29. Inclusive, eu agora há pouco, antes de entrar no ar, eu fiz um simulador das três últimas rodadas. Resultados, assim, nada mirabolantes. Resultados mais prováveis, que eu considero mais prováveis para essas últimas rodadas, das três rodadas, os 30 próximos jogos e últimos da primeira fase. Nessa projeção que eu fiz, o Santa empataria com o Caxias, ganharia do MAC, chegaria com 29 pontos na última rodada e já classificado. Viajaria para Goiás classificado, por quê? Porque poderiam alcançar a mesma pontuação de 29, mas o Santa com 8 vitórias, ele já no critério de desempate, ele já garantiria a vaga no quadrangular de acesso. Agora, uma coisa é projetar na frente do computador, outra coisa é jogar bola e pontuar dentro de campo, né?
1: Agora, tem um caminho a seguir, né? Tem um caminho para ser feito e a possibilidade é muito boa também.
0: Assim,
1: se ele se manter jogando bem, não tenha dúvida que ele pode alcançar
0: isso.
1: Com certeza.
0: Hoje a probabilidade do Santa classificar é de 85%, né? Segundo o chance de gol. Bom, vamos falar de reforço, porque um dos problemas do Santa, principalmente nesse setor ofensivo em casa, do Santa Cruz não conseguir criar tantas ocasiões de gol jogando como mandante, é a ausência de peças que o Christian de Souza possa colocar em campo que façam a diferença, né? Que consigam coletivamente quebrar a marcação adversária. O Santa anunciou e já estreou o Joninha, alguns minutos finais ali contra o Botafogo da Paraíba. O volante Arilson chegou de quinta-feira, chegou em Recife, sexta de manhã treinou, no fim de semana trabalhou fisicamente, porque o último jogo do Arilson, estamos no dia 11 de agosto, o último jogo do Arilson foi dia 13 de julho, um mês. Foi quando o Betim, que ele jogava, perdeu para o CSA 4x0 em Maceió e foi eliminado da Série D. Então o Arilson está recuperando a parte física, um mês, pode até ter feito trabalhos individuais, mas...
1: Você fez trabalhos individuais?
0: Ele não chegou a dizer, mas ele falou o seguinte, quando foi perguntado, você tem capacidade física para jogar sábado? Ele falou, estou trabalhando para isso. Estou trabalhando para o professor, se precisar de mim no meio do jogo, ou seja, titular, eu acredito que não. Passou um mês sem jogar e disse também que foi preponderante o convite do Alex Brasil. Ele falou que o Alex Brasil foi um executivo que ajudou muito ele na carreira.
1: Você não gostou, não?
0: Ah, eu não sei, né? Mas é porque ele trabalhou com o Alex Brasil 3 temporadas no Criciúma, né? O Alex que tirou ele quando ele começou a se destacar em times menores, o Alex era o executivo do Criciúma e levou ele pro Criciúma. Ele passou 3 temporadas no Tigre. Então ele veio, disse que foi preponderante o convite do Alex Brasil. Falando nisso, vamos escutar então o Arilson falando primeiro sobre o convite do Alex Brasil, se foi importante a ligação dele para ele vir pro Santa Cruz. E a expectativa de atuar para a torcida do Santa, né? Disparadamente a melhor média de público da Série C do Campeonato Brasileiro. E se ele se considera um volante, mais camisa 5 ou mais camisa 8? Mais primeiro volante ou mais segundo volante construtor?
2: Cara, vou ser sincero, quando tava passagem no Betim, eu já tinha comentado com o tio, eu falei, e aí tio, trabalha com você não? Brinquei com ele, então, graças a Deus, sou feliz. Fui feliz pelo convite, agradeço ele. E, cara, eu tenho um padrasto, não, como é que fala? Um amigo nosso, que é daqui de Recife, mas agora tá em Criciúma. E ele é apaixonado, cara, apaixonado pelo Santa Cruz. Na hora que eu falei com ele, cara, o tio me chamou, me ligou, fez esse convite para estar defendendo as cores do Santa Cruz. Eu não pensei. Não pensei em você, pensei no tio, que sempre me ajudou, no Criciúma também ele me ajudou, então sou grato. E, cara, já tenho essa forma de conhecer, né? Ele me mostrava os vídeos do antigo, aqui, uma roda lotada, cara, é apaixonante, chega a arrepiar. É bonito de ver. E ansioso, tô ansioso, não vou mentir, ansioso para ver a massa ali, torcendo, gritando, como a gente sempre fala, né? É o 12º jogador, então espero que sábado não seja diferente para estar dando continuidade no nosso trabalho aí. Cara, é incrível que pareça, até trabalhei com o tio nessas duas situações, entendeu? Tanto marcando e tanto jogando. Fui feliz, graças a Deus, fui feliz nas duas posições. E não tenho dificuldade nenhuma para estar fazendo tanto o primeiro quanto o segundo. E espero que aqui também não seja diferente, eu consiga desempenhar o meu papel, como eu fiz nas outras equipes.
0: Pronto, tá então o Arilson, né? O torcida do Criciúma, do Vila Nova principalmente, disse que se o Arilson tiver saudável, ele vai ajudar. Assim, na visão deles, é bom jogador. Provavelmente é isso, o Arilson, pelo que ele jogou na carreira, principalmente em Criciúma e Vila Nova, se ele não tiver lesão aqui no Santa, eu acho que ele vai ajudar bastante, viu, Edinaldo? É bom volante.

0: Coisa boa.
1: É bom volante o Arilson.
0: Santa Cruz precisa sempre de criatividade ali no meio, né? Sempre.
1: Pois é. Outros reforços, vamos lá. Além do Arilson, quem treinou hoje? Cassiano. Vai ser apresentado amanhã, o ponta canhoto que vem do América de Natal. Os primeiros 4 meses do Cassiano foram bem melhores do que esses últimos. Por quê? Só para explicar um pouco, o Cassiano vai poder falar sobre isso amanhã. Cassiano, ele começou bem, ele veio do futebol búlgaro para se adaptar no futebol brasileiro. Começou fazendo alguns gols importantes, inclusive eu lembro de 2 gols que o Cassiano fez na vitória do América na Arena das Dunas sobre o próprio Maranhão, adversário de sábado, que ele pode até estrear com a camisa do Santa. 2 golaços, assim, pegando a bola de primeira de fora da área. Decidiu final do Potiguar, fez gol contra o ABC na final que o América foi campeão. Só que a torcida do América ficou um pouco chateada porque ele sumiu, caiu de desempenho na reta final da Série D. Na hora do mata-mata, aquela reta final do América Natal na Série D, o Cassiano deu 1 assistência num jogo que o América goleou o trem lá no Amapá e não apareceu tanto assim, tanto é que virou banco na reta final da Série D no último jogo. Aí não, ele tem 2 semanas só que ele não joga. Então o Cassiano chega bem fisicamente, o último jogo dele foi no dia da eliminação do América de Natal nos pênaltis pro Gama, no dia 26 de julho. Ou seja, passou pouco tempo sem treinar o Cassiano, chega bem fisicamente. Nesse jogo ele entrou no segundo tempo. Ele entrou no decorrer da partida contra o Gama.
0: Banco, não.
1: Eu acredito que ele vai ser regularizado e fica como opção no banco. Assim como o volante Arilson. E para fechar, Ed, para a gente fechar o noticiário, o outro reforço que o Christian de Souza está ganhando também para o setor ofensivo, o Alexandro, experiente, 31 anos, só lembrei de você.
0: Quem é o cara?
1: Alexandro, só lembrei de você porque ele tem experiência em Série B no Brusque, 13 gols na temporada. No Tombense fez 9 gols na temporada 2023. No Botafogo de Ribeirão Preto, 9 gols também, um número interessante. No ano passado não foi tão bem, só fez 1 gol na temporada por Inter de Limeira e Amazonas. Agora voltou a fazer muito gol e ser decisivo, sabe onde? Na segunda divisão do Vietnã. No Binh Phoc. O time, ele fez gol até por telefone lá, viu?
0: No Vietnã, cara.
1: Segunda divisão vietnamita.
0: Meu Deus.
1: 1 gol por jogo, a média dele, terminou o contrato lá no Vietnã, o time dele subiu.
0: Quanto tempo ele passou lá?
1: Passou alguns meses. A liga, assim, é porque é o seguinte, a segunda divisão vietnamita é tão difícil de pesquisar que não tem jogos nos portais que eu pesquiso.
0: Tem calendário. Assim,
1: onde eu pesquiso? Não tem, pô. Mas não tem na portal de pesquisa. Agora, foi contratado para fazer gol e fez. 1 gol por jogo lá, o time dele subiu, foi campeão. Ele voltou pro Brasil e agora tá acertando com o Santa. Ele era ponta no começo da carreira e agora é um centroavante mais de mobilidade.
0: Tem que botar a fala dele acompanhada de "Era um garoto como eu, amava os Beatles e os Rolling Stones". Que fala na guerra do Vietnã.
1: Sim, sim, sim.
0: É verdade?
1: É verdade.
0: O homem do Vietnã. Vamos esperar para ver o que,
1: é
0: que vai acontecer.
1: É de Petrolina, inclusive. Ele nasceu em Petrolina, é pernambucano, é. Família dele toda é de Petrolina.
0: Mas ir pro Vietnã é muita coragem, né?
1: É o seguinte, né?
0: Depende da grana, né?
1: Paga em dólar, né? Assim, se a gente for olhar mercado Série C, mercado Série B, talvez o pessoal lá em dólar tenha pago a ele, não sei, 50 mil a mais, 60 mil a mais. Aí vale a pena. Porque você vai jogar por 6 meses, você acumulou 300 mil.
0: Fez o pezinho de meia.
1: Faz um pezinho de meia porque lá paga-se em dólar, né? Não, nem precisou ir para a primeira divisão. Ó, Tailândia, Malásia, Vietnã.
0: Índia.
1: Não, Índia não.
0: Índia não?
1: É mais difícil, tá, Índia. Futebol, o negócio lá na Índia é cricket. Mas, ó, Malásia, Tailândia, Vietnã. Esses países pagam em dólar. Tem muito brasileiro por lá jogando bola, viu? Tem até treinador, pô.
0: Ok. Tá. Valeu, Hugo.
1: O Marquinhos Santos estava por lá, viu? Leste asiático. O Marquinhos Santos foi do Náutico, estava treinando por lá. Na Tailândia, se eu não estou errado. Ou na primeira divisão do Vietnã, algo assim, mas estava lá ganhando em dólar.
0: Valeu, Hugo. Um
1: abraço, Ed.
0: Agora são 18h29 na capital pernambucana. Torcedor tricolor acaba de acompanhar a terça-feira tricolor no Bola Rolando.
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2: Agora 18h32.
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2: Tem bola rolando para o Leão da Ilha do Retiro. Alô, alô, Alex Santos.
4: Alô, alô, Edinaldo, boa noite pra você, um abraço à torcida rubro-negra, um abraço pra todo mundo ligado aqui no Bola Rolando. A terça-feira do esporte, Edinaldo, com novidades, viu? O volante Iago Felipe pode estar deixando o esporte. Já logo de cara a gente vai começar a falar sobre aí essa provável negociação.
2: Vai deixar saudades ou já vai tarde?
4: Ele foi apenas um bom jogador.
2: Vai deixar saudades ou já vai tarde?
4: Não, ele não vai tarde também. Você deixou em duas situações. Ele não vai deixar saudades,
2: não,
4: mas também...
2: Não fica em cima do muro, não.
4: Mas também ele não é um mau jogador, né? Perdeu espaço. Essa informação foi dada inicialmente pelo GE, e eu aproveitei e entrei em contato com a diretoria do esporte, e eles confirmaram que a Chapecoense tem interesse em ter o Iago Felipe para o restante da temporada.
2: Aí, vai sair já para um mercado diferente, né?
4: É, na verdade, é o segundo, né? O Matson saiu do esporte, lembra agora há pouco, já foi aí anunciado, inclusive, pelo Novo Horizontino, né? Já está à disposição lá do Anderson. E a questão do Iago Felipe, ele perdeu espaço, não foi relacionado no último jogo, inclusive quando o esporte venceu a equipe do Vila Nova por 1-0. E vinha perdendo tempo também com o técnico Gilmar Dalpozo. O Dalpozo, que estava preterindo o jogador, né? Preterir e não preferir. E ele percebeu que estava perdendo esse espaço. Apareceu essa oportunidade e o Iago realmente deve dar adeus à Ilha do Retiro. E o que chama atenção é que ele foi titular naquela campanha do título do Campeonato Pernambucano, e com o comando do técnico Roger Silva. Foi capitão, inclusive, do esporte durante um certo período, mas depois, na era do Márcio Goiano, foi perdendo espaço. Perdeu a titularidade e com o técnico Gilmar Dalpozo, realmente ele viu que não teria mais esse espaço na equipe titular. Chegaram alguns volantes e aí o Iago Felipe foi ficando para trás, né? Por exemplo, chegou o Murilo, chegou o William Oliveira, e então o Iago Felipe viu que não seria mais aproveitado. Tanto que o Pedro Martins e o Fábio Matheus, quando ainda estavam jogando, estavam ganhando a preferência do técnico Gilmar Dalpozo, e ele... Por isso que pesou bastante essa questão da saída do Iago Felipe. Agora, se ele vai deixar saudades... No Pernambucano ele foi importante, inclusive marcando um dos gols no jogo da primeira partida contra o Náutico na Ilha do Retiro, aquele 3-3. Fez algumas boas partidas, mas caiu, né, em alguns jogos importantes, tanto que perdeu a titularidade.
2: Você
4: ficou
2: triste com a saída dele?
4: Não, não fiquei triste não, Edinaldo, é apenas um bom jogador.
2: Ok.
4: Também não vai tarde, né? Vamos dizer que perdeu a fase, perdeu o ponto, perdeu o time.
2: Torcedores mandaram dizer que ele já vai tarde. Mas eu concordo com você, ele teve bons momentos no esporte, depois sucumbiu, tudo bem, mas ele teve bons momentos.
4: É uma queda técnica que alguns jogadores têm durante a temporada, né? E chegou no Iago Felipe. Ele aproveitando a oportunidade, está indo para uma Chapecoense, que cá para nós já está virtualmente rebaixada, né? Mas quer queira, quer não, tem projetos pela frente, o Iago pode ser aproveitado por lá também. Outra informação que nós tivemos é que o esporte deve anunciar essa semana a contratação de mais um meia. Até a sexta-feira esse nome deve pintar no mercado e a gente vai ficar monitorando justamente essa contratação. Amanhã o esporte...
2: Já deu uma melhorada no meio de campo com o William Oliveira totalmente. E com o Hernando.

0: Né?
1: O Diego Hernandes
0: ficou mais,
1: muito bem.
0: O time ficou mais criativo. Coisa rara no time do Sport é você ter criatividade ali no meio de campo. No jogo passado ele melhorou muito. Melhorou muito.
1: E eu me lembrei de você no jogo, quando chegou aos 40 minutos.
0: Né? Aí ele entrou.
1: Não, porque você, havíamos comentado no jogo anterior que eu disse, calma, Edinaldo, o problema está depois dos 40 minutos.
0: Ah, é.
1: Mas só que dessa vez deu tudo certo.
0: Finalmente, né?
1: Mas o Sport jogou bem, jogou muito bem contra o Vila. Fez uma partida realmente
0: redonda. Ele corrigiu o espaço que vinha dando, ele corrigiu o sistema defensivo. A entrada do Kaique junto com o Ajufo deu certo. Por incrível que pareça, deu certo.
1: Formaram uma boa dupla.
0: Kaique é um jovem jogador promissor, né? Ele é emprestado ao Sport, né?
1: Ele estava no Fluminense, foi emprestado
0: ao Sport.
1: E o Ajufo é um monstro, né? Cá para nós.
0: Ele jogou muito.
1: Bola. E para mim, o Dalpozo já tendo aí essa dupla de zaga titular. O Augusto Pucci está fora do próximo jogo, recebeu o terceiro cartão amarelo. Isso significa dizer que o Claudinho, que entrou tímido no jogo, deve ser titular nesse jogo. Ele não apresentou, não sei se é falta de ritmo, se sentiu um pouco a partida, jogando fora de casa, talvez fique mais tranquilo jogando diante da torcida do Sport. Mas o certo é que ele sentiu o jogo e o futebol do Claudinho não chegou nem perto do futebol do Pucci.
0: O primeiro jogo também, né? Foi o primeiro dele?
1: É, o primeiro jogo. Ele pode chegar e arrebentar depois, né?
0: Vamos esperar.
1: Pronto, o Sport acabou confirmando a questão do contrato do meia Juan Alano, né, que foi anunciado ontem. Ele já foi confirmado aí, inclusive...
0: O torcedor não gostou muito não, né?
1: Diante de tantas críticas, porque ele chegou com um respaldo muito bom no Ceará. Jogou muita bola para chegar no Ceará. Só que lá no Vozão, o futebol dele caiu de produção, inclusive ele perdendo aí espaço.
0: Inclusive uma saída de lá do futebol cearense festejada pelos repórteres, né? Que acompanhavam o jogador. Que coisa, né?
1: A gente fica nessa... Mas ele joga bem, né? A passagem dele pelo
0: Ele
1: pelo
0: não Ceará, se deu bem lá, mas joga bem, é isso que você quer dizer?
1: Não se deu bem lá no Ceará. Não,
0: mas joga bem.
1: Mas joga bem, é um bom jogador e chama atenção. Eu não sei se... Porque ontem foi minha folga e aproveitei bastante, viu, Edinaldo? Aproveitar para...
0: Dá uma abraço
1: pra você, dia dos pais, né?
0: Eu sei
1: que você sentiu minha falta ontem, eu tenho certeza. O seu alô, Alex Santos. O Sport passou aqui e a questão da transparência do contrato do Juan Alano.
0: Sim.
1: Foi passado, ele tem contrato até 28 de fevereiro de 2027. Ele assinou inicialmente um contrato de 6 meses. Agora, tem uma previsão de renovação automática até 31 de dezembro de 2027. Se renovar automaticamente, tem outra renovação automática até 31 de dezembro de 2028.
0: Aí tem que atingir algumas metas aí, né?
1: Aí tem a primeira renovação, o Sport ele pode até optar pela rescisão do contrato, mas nesse caso, quem sair antes do sexto mês, quem pedir para sair, se for o Sport mandar ele embora ou ele pedir para sair do Sport, vai ter que pagar R$1 milhão. Se o Juan pedir para sair antes do término do contrato, paga para o Sport. E o contrário também, se o Sport quiser tirá-lo antes do final do contrato, paga o valor para o meia que está chegando aí. E aí, nesse caso, acontecendo isso, não vai haver renovação, né? Agora, são gatilhos. Interessante, não deixa de ser interessante, porque eu admito que achei interessante esse tipo de acordo, desse contrato que eles fizeram com o Juan Alano. 6 meses inicialmente.
0: É porque você condiciona, né?
1: A
0: continuidade do jogador a um rendimento, a um desempenho que o clube também cobra, né?
1: Na verdade, há um investimento, né? O Sport investiu no atleta, arcando com salários, isso aí é inegável. Agora, o passado recente, o histórico recente dele acaba fazendo com que haja um pouco mais de cautela. Né? Já que o futebol dele ficou abaixo do esperado, lá no futebol cearense. E quem garante que ele vai chegar aqui e jogar muita bola? A bola que ele chegou lá credenciado no Ceará, né? A gente fica nessa torcida para que ele volte a jogar bola.
0: Sem indicação de Dalpozo?
1: A indicação do departamento de análise, porque todas as informações passadas para o Dalpozo já chegam, ele avalia e aprova. Mas diante da necessidade, da urgência de contratar um meia, o nome dele foi bem aprovado lá, mas na torcida não foi não.
0: Porque a torcida foi terrível a reação.
1: Na torcida se baseou justamente no período em que ele passou no Ceará. E as informações de lá para cá também não foram nada boas, né? Foram complicadas. E a gente fica nessa torcida, ele vai ser apresentado amanhã, lá no CT Rubro Negro. Estarei lá acompanhando a apresentação do Juan Alano e também do goleiro Breno.

0: Breno, os dois que chegaram do Ceará. É, o Breno foi até relacionado para o último jogo, já estava aparecendo no banco de reservas. E o Juan Alano começou a trabalhar hoje com o grupo. Ontem ele realizou exames médicos, assinatura de contrato, mas foi trabalhar com o grupo a partir de hoje. Se ele vai para o jogo na sexta-feira, aí é uma outra história, porque vamos ficar monitorando a questão do BID também, né? Terça-feira joga na sexta, acredito que até sexta o nome dele seja publicado. Mas com a boa apresentação do Diego Hernández no último jogo, acredito que o Dalpozo vai manter aquele mesmo meio de campo.
1: Com e olha Gabriel, que o Diego Hernández, ele nem foi tão bem assim. Ele deu conta do recado até certo ponto, mas acho que ele jogou melhor na partida anterior, quando ele entrou. Qual foi o outro jogo?
0: Você sabe, foi contra o Cuiabá.
1: Cuiabá.
0: Mas sabe o que chama atenção, Edinaldo? Aqui eu estava fazendo algumas pesquisas sobre o Diego Hernández. Ele é um atacante. Ele é atacante.
1: Mas joga também pelo meio.
0: Mas joga pelo meio. Mas a qualidade maior dele é atacante. O famoso atacante de beirada, né? É. Ou como você gosta de chamar, pelas extremas, né, Edinaldo? Pronto. Então... Mas aí ele jogando um pouco mais recuado, ele rende, mas não tão bem como atacante. Fiz uma pesquisa, conversei com alguns amigos e eles falaram que a qualidade realmente do Hernández é mais
1: como atacante, não como meia.
0: Tanto que ele produziu, quase que marcou um golaço também quando ele fez essa função. Se observar, na hora do primeiro gol do Sport, quando o Barleta sai naquela arrancada, ele abre pela direita. E o Perotti abre pela esquerda, aparecendo justamente como outro atacante.
1: Se você fosse o Gilmar Dalpozo, você botaria ele na ponta?
0: Eu colocaria... Bom,
1: tiraria quem? O Cleison?
0: Não, mas o Cleison... Saía o Cleison. Apesar que jogou bem, né? Agora o Marlon, Douglas... Sem comentários. Bom, mas vamos lá. A formação do meio de campo do Sport poderia ser, depois que o Juan Alano ganhar condicionamento físico, o Zé Gabriel, o Willian Oliveira e o Juan Alano. E o Diego Hernández ser justamente o terceiro homem de ataque. É uma possibilidade que pode acontecer. Ou o Dalpozo continuar utilizando o Diego no meio de campo. Mas ele rende muito mais como atacante. Chutou, inclusive quase marcou um golaço justamente nessa posição de ataque. No contra-ataque muito bom feito pelo Sport. E no primeiro gol do Barleta, ele realmente se posicionou como aquele terceiro atacante pela beirada. Então acredito que o Hernández pode cair bem nessas duas posições, tanto no meio como no ataque. Enquanto o Juan Alano não joga, ele pode seguir aí. Acredito que o Dalpozo arrumou o problema na zaga e já está conseguindo arrumar o meio de campo. O ataque não tem o que fazer muita coisa, né? Porque está bem aí Barleta, Perotti, faltando apenas a definição desse terceiro homem. O Cleison correu muito, jogou muito, mas em termos de produtividade, para um atacante, o atacante que não faz gol, não fica legal, né?
1: É, o Sport deu uma melhorada considerável. O sistema de marcação que a gente cobrava tanto do Sport melhorou. Toda bola cruzada na área era um Deus nos acuda. A gente já teve uma melhora muito grande no posicionamento dos zagueiros. E gostei, cara. Gostei muito do futebol do Kaique, do menino Kaique, que é bem jovem esse cara ainda.
0: É, né? jovem.
1: 21 anos, é isso?
0: 23 anos.
1: E o Aju, a gente já vem dizendo há muito tempo que não justifica a ausência dele nesse time do Sport. Não
0: tá
1: justifica.
0: Está renovando o contrato, né? Estão renovando o contrato dele.
1: Agora, Benevenuto fica fora?
0: Time que está ganhando não se mexe.
1: Não se mexe.
0: Né? O time do ditado tem que dar certo.
1: Pelo menos no ditado fica essa história, né? Que não se mexe.
0: Vamos ver agora a postura do time na sexta.
1: Se tiver um Abel Ferreira no comando técnico, ele se mexe talvez todo jogo.
0: É. Mas o sistema defensivo, o Sport tem bons zagueiros. O Aju, o Benevenuto é um bom zagueiro. O Kaique Almeida chegando, mostrando que tem condições. O Abraão, para suprir uma necessidade, ele pode cair bem. Aproveitar, Ed, eu estava até observando aqui que na manchete eu chamava a atenção que hoje tem reunião do Conselho Deliberativo.
1: Eu ia te perguntar exatamente isso. Quando é que vão analisar as contas da gestão anterior?
0: Ainda não será hoje, Edinaldo.
1: Mas não está na pauta?
0: Não está na pauta.
1: Não está na pauta.
0: Não está na pauta. Passaram, inclusive, para mim a informação, confirmei, não está na pauta. Segue sem definição sobre as contas de 2025, as contas de 2025, porque o Conselho Fiscal ele apontou inconsistências e comunicou uma série de alertas ao Conselho Deliberativo. Aí o processo teve que retornar para uma nova análise e ainda não tem prazo para ser concluído. Então, as contas do ex-presidente Yuri Romão, que deixou o cargo antes do fim do mandato, para ser mais exato, no dia 12 de dezembro de 2025, ainda não serão apreciadas na reunião do Conselho Deliberativo hoje à noite.

0: Queria a sua expectativa para que isso acontecesse, mas... Que
1: mistério, né, cara? Quanto tempo vai durar isso? Até quando vão aguardar para fazer essa reunião do Conselho para analisar as contas, cara? Daqui a pouco termina um ano, né?
0: Tem até uma fala aqui interessante do Ademar Rigueira, que é presidente do órgão. Ele diz o seguinte: as contas não serão apreciadas agora. Voltou para novo parecer. Acredito que o Conselho Fiscal ainda vai requisitar os documentos. Só após a devolução desses documentos é que o Conselho Fiscal emitirá um novo parecer, permitindo que as contas voltem à análise do Conselho Deliberativo. Ou seja, por enquanto, nada de análise, nada de verificar o parecer.
1: Vamos lá?
0: Vamos lá. William Oliveira falando do treinamento. Ele que estreou bem contra o Vila e já está à disposição novamente para o próximo jogo.
2: Então, a preparação está sendo muito boa. Acredito que nada diferente da preparação que nós tivemos contra o Vila Nova. É mais um jogo difícil, por mais que seja na nossa casa, todos os jogos é uma nova história. E nós sabemos que nós vamos encontrar uma equipe muito, muito difícil. E, no entanto, que nós estamos se preparando muito, muito para isso, para que a vitória contra o Vila Nova possa valer realmente a pena. Nós ganhando em casa, conquistando mais 3 pontos em casa, isso aí vai ser de extrema importância para a nossa sequência, mas sabendo que o jogo vai ser muito, muito difícil.
0: Pronto, tá aí o William Oliveira falando do jogo, lembrando que o Sport vencendo o Londrina na próxima sexta-feira, e se os resultados favoráveis da 22ª rodada forem para o Sport, o Leão pode voltar a figurar dentro do G6, viu, Ed?
1: Ok?
0: Ok.
1: O Alex Santos acaba de trazer as notícias do Leão da Praça da Bandeira. Você acabou de acompanhar a terça-feira rubro-negra, 18h48.
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2: Agora 18h51.
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2: Tem bola rolando para o Clube Náutico Capibaribe. Alô, alô, Raldinei Alves.
4: Alô, Edinaldo, um abraço, boa noite para você, para todo mundo que está acompanhando a gente aqui no Bola Rolando. Já começo com a informação que o Náutico divulgou hoje. Paulo Sérgio sofreu uma nova lesão. Dessa vez foi na panturrilha, uma lesão grau 1, segundo o Náutico. Ele já estava em processo de recuperação da lesão anterior, que era uma lesão na coxa.
2: E emendou outra.
4: E na transição, ele começou a sentir um desconforto. E aí foram investigar. O departamento médico descobriu que era uma lesão na panturrilha. Então, mais um problema para Paulo Sérgio, que vai seguir sendo desfalque no Náutico.
2: Que coisa, né, rapaz? A gente sabe do histórico de lesões recentes, né, do Paulo Sérgio, mas está demais, está passando da conta. Principalmente depois do entrevero que houve entre ele e Hélio dos Anjos, né? Que, na minha opinião, a partir daquele momento, o Paulo Sérgio foi totalmente descartado, na minha opinião.
4: Quem somos nós para dizer alguma coisa aqui? Mas é uma coincidência muito,
2: muito
4: grande.
2: Muito grande, cara.
4: Ele começou a perder espaço e hoje a posição oficial é o que a gente traz aqui do clube e a gente confia na informação que o clube passa. É logo depois daquela situação envolvendo uma possibilidade dele ir para o Cuiabá. O último jogo de Paulo Sérgio foi no Clássico contra o Sport no dia 30 de maio.
2: Foi aquele 3-0?
4: O 2-0 do Sport em cima do Náutico. Ou seja, são mais de 2 meses com Paulo Sérgio no elenco, mas trabalhando apenas no departamento médico.
2: É, o Náutico tem que resolver isso o mais rápido possível, a não ser que ele esteja cobrando pagamentos e não estejam concordando, né?
4: Aliás, a questão...
2: Porque para ele sair, ele vai ter que ser pago, né?
4: Não, com certeza. O clube tem contrato com ele, né?
2: É, você tem pode que, tem que recebir pagar um contrato, tem que pagar.
4: Até se ele não estiver jogando, ele é um funcionário do clube, uhum. Tem que pagar, principalmente ele é lesionado, né? O clube não pode se desfazer do jogador com um atleta em lesão.
2: Mas é uma lesão mesmo ou é aquela lesão subjetiva falada anteriormente pelo Guilherme dos Anjos?
4: Veja, o que o Náutico diz é que
2: e
4: foi...
2: E o que é uma lesão subjetiva? Você entendeu o que quando ele falou isso?
4: Naquela época, naquela fala, era uma dor que o Paulo Sérgio estava sentindo e que só ele podia dizer isso, que os exames não estavam, naquela época, constatando nenhuma dor. Foi uma dor subjetiva.
2: Tem uma,
4: né?
2: Tem uma linguagem popular que fala em migué. Tava vendo isso, não?
4: Aí você pergunta a Guilherme dos Anjos. Eu posso dizer o que ele falou, que foi isso do Paulo Sérgio ter sentido.
2: Que eu não conheço, sinceramente. Fora de brincadeira, eu não conheço lesão subjetiva, não. Primeiro que eu não sou médico, né? Nem psicólogo, nem psiquiatra, muito menos isso. Mas nunca ouvi alguém falar em lesão subjetiva.
4: E pegou muito mal, né? Porque foi depois daquele desgaste envolvendo a possibilidade dele ir para o Cuiabá. Agora, essa questão financeira que você tocou, Edinaldo. O Náutico segue com salários atrasados. Pagou uma parte na semana passada, mas a informação que a gente tem é de que tem uma folha em aberto dos jogadores de futebol profissional e os funcionários também. O valor referente ao mês de julho. Segundo a gente apurou, ainda não foi pago. E o valor de julho vence em agosto. A gente está no dia 11 de agosto e venceu no começo do mês e ainda não foi pago a quantia para os funcionários dos salários referentes ao mês de julho. É uma pena, né? O Náutico está trabalhando sob essa condição. Todo mundo, tanto os jogadores, a comissão técnica, como também os funcionários que não estão ligados ao futebol.
2: É, isso está colocando o treinador Guilherme dos Anjos como um tipo de habeas corpus, né? Preventivo. Porque tudo que ele fala, ele tem que primeiro dizer que o Náutico não tem estrutura.

0: que o Náutico está atrasado, que o orçamento do Náutico é menor do que o de todo mundo. Isso tem que ser evitado, né? Para ver se o time segue em paz agora que está sem perder a 3 jogos. Poderia estar com 2 vitórias aí, um empate, mas não conseguiu a vitória dentro de casa mais uma vez. Mas de qualquer maneira esboçou uma reação, né?
1: Pois é, o que eram 8 jogos sem vencer viraram 3 jogos sem perder.
0: Pois é.
1: Acho que essa fase do Náutico ela pode ser encarada de várias formas, depende do ponto de vista, né? Pode ser também um ponto de vista de uma vitória nos últimos 11 jogos, depende daquela história.
0: Depende de quem quer falar, com a visão mais otimista ou mais pessimista.
1: Perfeito, perfeito. O número ele dá essa margem. Uhum. Fala em polêmica, Edinaldo, sabe quem se posicionou hoje?
0: Sim.
1: Dodô.
0: Falou, foi?
1: Deu as caras.
0: O que é que ele mandou? Tô curioso pra saber.
1: Ele foi apresentado hoje lá no Clube Novo, Jean Book da Coreia do Sul, e publicou um texto nas redes sociais. Eu vou trazer uns trechos aqui pra gente ouvir. O Dodô disse que quer explicar o que aconteceu em respeito ao Náutico e à torcida. Dodô fala que nunca escondeu de ninguém dentro do clube que enquanto tivesse contrato, estaria à disposição pra jogar, mas também sempre foi sincero sobre o desejo. Segundo Dodô, o Náutico nunca fez uma proposta para renovar contrato e nunca sequer iniciou essa conversa com ele. Dodô diz que procurou o clube várias vezes para falar sobre a renovação, inclusive por e-mail, deixando registrado o interesse. Mas quando surgiu a oportunidade na Coreia do Sul e o Náutico tomou conhecimento, passaram a desmerecer a proposta e a dizer à imprensa que era uma oportunidade ruim, mesmo com o clube tendo salários atrasados. A nota continua com ele dizendo que não consegue entender qual o problema em querer uma oportunidade melhor para a carreira. Qualquer trabalhador, quando recebe uma oportunidade muito melhor, vai querer aproveitar. Eu só fiz o mesmo. O que mais me deixa triste é ver algumas pessoas falando hoje coisas completamente diferentes do que falaram comigo pessoalmente. Inclusive, alguns dos atletas que conversaram para que eu voltasse aos treinos me incentivaram a sair. E a reta final da nota, ele dizendo que respeitou o contrato com o Náutico, respeitou o Coimbra, tudo foi tratado pelos caminhos oficiais, que a CNRD analisou o caso, que o Náutico teve a oportunidade de se manifestar e, no fim, ele pôde seguir a carreira jogando no futebol da Coreia do Sul. Pois é. Um resumo aí do que foi falado por Dodô nessa nota oficial.
0: A pergunta é, quem está falando a verdade?
1: Exatamente.
0: A diretoria do Náutico ou o Dodô?
1: Não dá para responder essa pergunta, mas o Dodô não tem muito crédito.
0: Rapaz,
1: o Dodô lembre-se que o Dodô é o cara que faltou o treinamento que aconteceu à tarde, sem avisar ninguém, alegando que passou mal de madrugada.
0: Tem uma série de coisas aí. O ruim é que o cara foi embora, o Náutico não vai pegar nenhuma grana disso, pelo menos pelo que eu vejo nessa situação.
1: O Náutico ainda vai recorrer lá na justiça, mas...
0: vai ter... Aliás, existiriam 20 dias para recorrer da decisão da CNRD. Já deve ter passado aí uns 10 dias, né?
1: Acredito que ainda não chegou no prazo completo. O Náutico deve recorrer disso e, enfim... O Dodô tá fora do Náutico, tá na Coreia do Sul, já foi apresentado oficialmente, inclusive saiu lá no estádio do clube, já com a camisa, aquela coisa toda. E o clube novo dele, Edinaldo, teve que bloquear os comentários, a caixa de comentários no Instagram, porque o que tinha de torcedor do Náutico xingando o Dodô lá na página do clube da Coreia do Sul,
0: foi mesmo.
1: Aí o clube teve que bloquear porque só tinha xingamento na caixa de comentários.
0: Que coisa.
1: Impressionante. Mas tá encerrado o capítulo Dodô dentro do Náutico.
0: Ok?
1: Valeu.
0: Pronto, o nosso Haldinei Alves trouxe aqui as principais informações. Mas tá ok. Se você estiver pronto, tá ok.
1: Então vamos ouvir Borazzi?
0: Bora.
1: Vamos ouvir o Borazzi falando sobre a adaptação dele ao Náutico.
2: A verdade é que foi muito rápido a minha adaptação aqui no futebol brasileiro. A diferença é que o futebol dela é muito mais fechado. Um pouco mais pegado, né? Os jogos são mais fechados, todo mundo... É muito difícil chegar no gol. E aqui os jogos são um pouco mais abertos, mais um contra um. Então, eu acho que me adaptei muito rápido. É um futebol diferente do que eu estou acostumado, da Argentina. Mas eu gosto muito do futebol daqui de Brasil, já... já foram muito

0: clube muito tempo já jogando aqui, então eu tinha voltado para a Argentina agora e acho que foi uma boa decisão voltar para aqui. Então, quando o professor me ligou, eu quis voltar para aqui.
1: E sobre esse seu momento dentro de campo, é lógico que ainda é o começo, mas você tem ganhado espaço, já foi titular no último jogo. Como é que você avalia esse primeiro momento, tecnicamente falando, dentro do campo?
0: Custou um pouco o campo, que por aí é um pouco pesado, mas aqui também a gente treina num campo parecido, então acho que isso leva a uma adaptação também. Mas, não, bem, também conhecer os companheiros, que também leva tempo, mas tá bem.
1: Muito bem, agora sim, Benjamin Borazzi falando da adaptação dele ao Náutico.
2: Valeu, Raudney Alves, você acaba de acompanhar a terça-feira alvirrubra aqui no Bola Rolando. Deixa eu mandar um abraço pro nosso Pedrão Luiz, rapaz. Alô, Pedrão! A gente tava falando ainda há pouco dessa contratação de Santa Cruz, que vem da segunda divisão do futebol do Vietnã. Ele tá dizendo o seguinte: Edinaldo, Santa Cruz foi campeão em um torneio no Vietnã, e eu lembro disso. Estávamos lá, eu e Silveirinho, passamos 22 dias no Vietnã. Futebol lá é organizado, e o povo adora futebol, tá vendo? Então vocês ficam mangando aí do futebol do Vietnã. O Pedrão tá lembrando aqui que lá o povo gosta de futebol, cara. E o campeonato é organizado, não é não, Pedrão? É isso aí. Um abraço. Agora são 7:02.
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2: Fim do Bola Rolando. Na sequência tem um debate do movimento esportivo. Comando Marcelo Araújo e grande equipe. Boa noite, Recife. Boa noite, Brasil.
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1: Em Recife, 7:05.

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1: Bem, boa noite, boa noite. Estamos juntos a partir de agora com o programa Movimento Esportivo Debate. Chegamos à terça-feira, dia 11 de agosto de 2026. Contamos com os trabalhos técnicos de Emílio Bezerra, Guga Laruso e também Elivelto Henrique. Ao nosso lado, o Alex Santos e Raldinei Alves. Boa noite, Alex.
2: Boa noite, Marcelo, Raul, boa noite para todo mundo ligado aqui no Movimento.
1: Boa noite, meu querido Raldinei Alves.
3: Boa noite, Marcelo, Wallace, amigos, amigas, todo mundo que está nos ouvindo.
1: Maravilha, o WhatsApp da Rádio Jornal liberado para a sua participação. Você manda mensagem de texto, tá? De texto, para a gente ouvir sua opinião, sua sugestão, como é que vai seu time no Campeonato Brasileiro das séries B e C, né? Temos Náutico e Sport na série B e o Santa Cruz na série C, pavimentando o seu caminho para a Série B. Na próxima semana, eu gostaria de falar aqui na terça-feira que Sport e Náutico também estejam pavimentando seu caminho para a Série A. Até que conseguiram em determinado momento da competição. Mas agora está distante. Eu acho que com os jogos do final de semana, o Sport ficou em oitavo, né? Ia ficar em sétimo.
2: Ficou na nona colocação, mas pode perder uma posição caso o CRB vença o Avaí jogando fora de casa.
1: Jogo às 7:30 na Ressacada,
2: né? Na verdade, ele só perde no critério, né? Uma vitória a mais do que o Sport. Eu acho que o CRB chegaria a 9 e o Sport tem 7. Tem 7, é exatamente isso. 9 contra 7. Bom, se o CRB vencer, o Sport perde mais uma posição.
1: Ok, mas tá ali próximo.
2: É um ponto, né? Tá um ponto. Do G6. É. Então, essa pavimentação que você falou do Sport, ela pode ser real depois do jogo, caso vença na sexta.
1: Já o Náutico um pouco mais distante. E aí, óbvio, não tivemos o programa ontem. Ontem foi o Fórum Esportivo com o Leonardo Boris. É, movimento é esse aqui, né? O cara regala os olhos ali, ó, tá
2: Marcelo
1: vendo?
2: Marcelo Araújo.
1: É, eu, muito prazer, tudo bem? Eu, tudo bem contigo?
2: Fórum Leonardo Boris.
1: Fórum Leonardo Boris.
2: Nas férias de João Vitor Amorim.
1: Exato, exatamente. Muito bem,
2: está
1: meu amigo.
2: Está em Pipa, inclusive, mandando fotos todos os dias.
1: Quem, Boris?
2: João.
1: Ah, João, ok. Muito bem, Paulo Norte. Mandaram o rapaz pro Polo Norte. Que é isso? É um amor incrível,
2: ele,
1: né?
2: Ele estava hoje...
1: Nosso saudoso Alberto Queiroz diria, que amor.
2: Ele estava hoje, inclusive, passeando de barco na Praia dos Golfinhos, lá de Pipa.
1: Ah, tá torrando, né, bicho? Torrando, entende? Torrando.
2: Rico, alô, rico,
1: rico, rico. Rico, alô, Josinho. Alô, Josinho. Amigos, amigos, amigos, vamos começar pelo sábado. A gente vai chegar aos assuntos de hoje também, mas para dar uma repassada, aquilo que discutimos durante toda a semana passada, né? Qual a imagem que deixaram para os três das nossas equipes, para o torcedor e para nós da imprensa. A começar com o Sport, que obteve uma ótima vitória.
2: Excelente.
1: Né? Toda vitória boa, mas tem contextos e contextos.
2: Com certeza.
1: Vinha numa situação complicadíssima, né, Wallace?
2: E detalhe, longo jejum, né? Longo jejum, tinha chegado a 9 partidas sem vencer. E detalhe, né, você falou em contextos, um desses contextos era que o Vila ainda não havia perdido para ninguém.
1: Sim.
2: Jogando dentro de casa.
1: Exato, o verdadeiro alçapão ali,
2: Estava na quinta posição.
1: Onésio Brasileiro Alvarenga.
2: Você imagina, vamos lá, monte um cenário, o time na quinta colocação, bem jogando dentro de casa, resultados positivos, não havia perdido para ninguém. O Sport vinha de uma sequência negativa de 9 jogos sem vencer. Estava precisando, pressionado, tudo isso. Você imaginaria o quê? No futebol, de forma consciente, saberíamos isso. A gente falou isso o tempo todo, que o jogo seria um jogo difícil. E foi.
1: Ah.
2: Mas só que foi bom demais para o Sport. Principalmente pelo fato de você marcar um gol aos 5 minutos do primeiro tempo e segurar o resultado durante toda a partida, ou seja, você teve um primeiro tempo quase completo, ainda teve a etapa complementar. E o detalhe, o Sport jogando bem, criando alternativas.
1: Defendendo bem, né?
2: Inclusive no Bola Rolando eu havia até dito a Edinaldo que para mim o Dalpozo achou a dupla dele, de zaga. Não é apenas um jogo que vai definir, mas Marcelo Aju já está dito que ele não Aju. pode.

0: que foi ser bem demais.
1: Banco, ele tem que ser titular.
2: A gente já dizia isso há muito tempo, né?
0: É, veja, eu estava no jogo de João Pessoa com Igor Moura e Ralf, e depois que a gente vai ver os lances, né, consegui ver uma grande parte do jogo. Em toda a situação do sistema defensivo, a Ju estava presente de alguma forma, principalmente no segundo tempo.
3: Ele,
0: né,
3: pediu os dois gols, impediu os dois gols.
0: Perfeito.
3: Tá totalmente perfeita a intervenção dele. É muito incrível. O Kaique Almeida também é bom jogador.
0: Agora ele não pode dormir, né?
3: Não.
0: Porque ele perdeu a posição justamente por se acomodar. Não pode se achar o dono da situação. Não, cada jogo é um jogo, velho.
3: E esse jogo,
0: a disputa é feroz ali por uma posição.
3: Não,
0: né?
3: E esse jogo ele teve a vitória, ela foi importante por diversos fatores, né? Eu estava analisando e conversando antes da bola rolar, como é que você imagina o Sport numa pressão, falavam em crise na Ilha. Aí eu puxei a tabela de classificação e você está lá. O Sport é uma das equipes que menos perdeu. Só perdeu 3 partidas. Em 21 rodadas, o Sport só perdeu 3 jogos. Né?
0: Número alto de empates, né?
3: Em contrapartida, empates aí é a equipe que mais empatou, tem 11 empates. Mas isso já mostra que eram poucos detalhes, coisas pequenas que faltavam, né?
0: Sim,
3: porque quando você observa a tabela de classificação e percebe que o time só tem 3 derrotas em 21 jogos, num campeonato difícil, equilibrado como essa, a segunda divisão, né? E detalhe, mais uma vitória fora de casa, o Sport venceu mais fora do que jogando dentro de casa. Ou seja, é um contexto louco, né? E detalhe, mudou a chave. Se ele estava a 9 jogos sem
0: vitória,
3: vencer, agora ele está a 5 partidas sem perder.
0: Bem...
3: Já mudou a chave. A vitória já mudou tudo isso aí.
0: Exato. Essa chave, a gente vai falar dela no Náutico também. É outro contexto, mas também está invicto, mas o torcedor não está tão feliz assim. Ô, Haldner, essa vitória, ela, por tudo que aconteceu, ela dá uma amenizada na situação do Dalpozo ou não?
2: Acho que sim, e acho que a palavra é essa. Ela ameniza. Não acredito que somente essa vitória vai fazer toda aquela pressão que o Dalpozo está sentindo cair por terra. Ele tem uma rejeição muito grande, a gente fala isso desde o início da participação dele no esporte, desde que ele voltou. E essa rejeição, eu acredito que vai continuar, não vai ser apagada por uma vitória. Talvez os resultados consigam apagar, mas para isso acontecer, o Sport vai precisar de mais outras vitórias, uma sequência de resultados positivos. Não é um jogo isolado que vai fazer a rejeição e a pressão diminuir ou acabar. Mas é lógico que dá um alívio, porque o que faltava era uma vitória nesse trabalho do Dalpozo. E no futebol, às vezes, jogar bonito nem é tão importante, né? É mais importante vencer do que vencer jogando feio do que perder ou empatar jogando bonito. E o Sport, lógico, não vinha jogando bem, principalmente nos segundos tempos dos jogos. Não vinha conquistando bons resultados. E contra o Vila, acho que o Sport jogou melhor do que vinha jogando antes e conseguiu esse resultado que, para mim, sacramentou a permanência do Dalpozo, pelo menos por agora. Eu acho que se o Sport não tivesse vencido esse jogo, muito provavelmente o nosso debate hoje seria sobre a procura de um novo técnico pro clube. A pressão seria muito grande. E até para ser justo... O Dalpozo finalmente teve tempo para trabalhar, né? Foram aquelas 2 semanas que a gente tanto falou. Deram as 2 semanas a ele. Tinha gente que queria que ele caísse antes dessas 2 semanas. Ah, porque chega um outro treinador e já vai ter tempo para trabalhar. Não. Deram as 2 semanas a ele e saiu a primeira vitória.
3: E detalhe, né? Você, quem observou atentamente o jogo, principalmente pela escalação, já notou dupla de zaga nova e o meio de campo praticamente novo, né?
0: Isso. Peças, né?
3: Só tinha o Zé Gabriel de outras rodadas, mas ele teve a estreia do William Oliveira e começou o jogo pela primeira vez com o Diego Hernandes.
0: Zé Gabriel que teve bem, né?
3: Teve bem.
0: Foi
3: teve
0: um
3: bem.
0: Zé Gabriel diferente dos outros jogos,
3: aí,
0: né?
3: Ganhou a responsabilidade de ser capitão, inclusive, da equipe, né?
0: Vamos elencar aqui alguns pontos, na opinião de vocês, que fizeram com que o Sport obtivesse a vitória. Tem vários, mas fica à vontade para... Eu queria soltar um aqui, um ponto solto. Por exemplo, a disposição defensiva, o estar acordado
2: até o fim.
0: Até o fim.
2: Para mim é esse ponto.
0: Não é isso? Porque antes de dormir, cochilou, opa.

0: Ah, essa jogada aí não vai
1: desatenção,
0: dar em nada.
1: Desatenção.
2: Só falta de concentração.
3: Né? Desculpa até me precipitar e já responder antes de você dar todas as alternativas.
0: Não, eu soltei uma. Fica à vontade.
3: Para mim é exatamente esse ponto.
0: É o principal, né?
3: A atenção está focada até o fim, porque o Vila pressionou, né? O Vila tentou empatar. E o Vila é um bom time.
1: Muito bom.
3: Da Série B. É. Jogando
1: bem
3: em casa,
1: bem comandado pelo Guto.
3: É. Vinha numa sequência... Qual era a sequência, Alex?
1: 3 vitórias.
3: Isso, né? E em casa não.
1: Não, fora de casa esqueça, né? Que é uma lástima. Mas jogando em casa, o Vila realmente então, é muito forte.
3: Vinha numa sequência boa, é um time forte.
0: Lutou. Eu tenho a sequência aqui. É, ele não havia perdido em casa, né? Então vamos
1: não
0: lá.
1: Havia perdido.
0: Desde o começo: 2x2 com o CRB, 2x1 no Atlético Goianiense, o clássico, 2x1 no Operário de Ponta Grossa, 1x1 com o Atlético, 2x0 no Avaí, 1x0 no Botafogo. 4x3 no Náutico, aquele jogo. Né? Chegou a botar 4x1. O Náutico fez 2. 2x1 no São Bernardo. E o último jogo havia sido a vitória em cima do Fortaleza.
1: Tá vendo você? Então, sequência é muito boa.
0: Você tem apenas 2 empates. Não tem derrotas.
1: E das 10 vitórias que o Vila tem dentro da Série B, 7 foram em casa.
0: É, exato. São 7.
1: 7 foram em casa.
0: 7 vitórias, 2 empates e a derrota agora.
1: Só para você ter uma ideia, né? Como eles são fortes dentro de
0: mandante.
1: Casa. Agora, concordo com o Raul, concordo com você. A questão da concentração foi importante. E o que chama a atenção, teve um determinado momento do jogo, no segundo tempo, que Barleta estava brigando no sistema defensivo.
0: E, aliás, que partida do Barleta.
1: Barleta
3: mais uma, né?
1: É fora da curva, né? É. Inclusive, o jogador que você percebe que é o cara do esporte.
0: E a gente tem que elogiar o Alex, para ser bem coerente, porque quando, acho que foi você ou foi Boris, um dos dois aqui que anunciou que ele estava renovando, aí eu falei o seguinte: ó, bem cuidado, que geralmente a gente conhece atletas que já estão aqui no futebol pernambucano, que quando renova...
1: Se acomoda,
0: relaxa, e o Barleta...
1: Pelo contrário.
0: Me desmentiu. Eu acho ótimo isso. Ó, tá jogando muito.
1: O que eu posso também enaltecer nessa vitória do esporte? O comprometimento de todos. Né? O sistema defensivo, que dependia muito do meio de campo. O Diego Hernandes ia e voltava. O William Oliveira ia e voltava. Fez uma apresentação boa dentro do limite. Tá sem ritmo de jogo, é totalmente compreensível. Mas o Pulse jogou muito bem. Né? O Filipinho também jogou bem. O ataque do Sport não precisa nem falar, né? O Perotti, aquele brigador de sempre, quase que marcava o dele também. Mas o Barleta ali, impressionante, uma jogada fantástica, né? E eu estava acompanhando depois algumas entrevistas, alguns amigos lá de Goiás insistindo que o goleiro falhou naquele gol, pelo amor de Deus.
3: Ele ficou até chateado, não foi, Valente?
1: Foi.
3: Perguntaram a ele se foi falha.
1: Se era defensável.
3: Se era defensável.
0: A bola pega um efeito.
1: Aí é defensável.
0: O terceiro ganha prêmio, meu amigo.
3: Pois é.
0: E eu, veja, não tenho a mínima participação nisso aí. O bom é isso, né?
3: Exato.
0: A essência, amigo, tá. É brincadeira.
3: Mas perguntaram a ele se era defensável. E ele até responde: você tá de brincadeira.
1: Você tá de brincadeira.
3: E sai da entrevista.
0: Aí ele sai da entrevista, né? Ele sai.
3: Sai da entrevista.
1: Um comentarista lá, um frangaço. Oi? Qual foi o jogo que ele viu, né? Gente, é indefensável a bola. A felicidade impressionante, o chutaço do Barleta.
0: Ela pega um efeito para descer.
1: E detalhe,
0: né?
1: No comentário, eu até estava observando esse comentário, esse recorte. Simplesmente quem comentou e disse assim: você é louco, é? A chapada do Barleta é digna de respeito. Quem comentou? Cook. Somente Cook, com todo o prestígio que tem, com todo o conhecimento que tem. Aí o cara botou abaixo. Pronto, tá aí,
0: dito. É.
1: Pelo
0: Aliás, o Cook que foi citado pelo Cauã, né?
3: Ontem, né? O Cauã disse que muito da evolução dele em finalizações é por causa do Cook. Porque o Cook não tá mais no dia a dia, né? Mas na última passagem de Cauã.
0: Que foi o início, né?
3: No início dele, na verdade, né? Que a última passagem foi no passado. No início da trajetória dele, na que dizer que o Cook ficava treinando com ele.
1: Esse trabalho que o Cook desenvolvia, que essa volta a desenvolver, né? Porque é um cara muito do bem. Grande abraço pro Cook, escuta a gente, viu?
0: Sim, sempre. Um abraço, Cook.
1: Quem fazia também era o saudoso Leonardo do Sport.
0: Leonardo.
1: Ele treinava os atacantes. Então você colocar Cook para treinar atacante, Leonardo para treinar atacante, os caras sabem iam fazer gol.
0: Aliás, é uma coisa básica, né? Se os clubes, assim que tiverem condições, se cada um tiver condição. Eu entendo que não dá para ser um especialista para cada posição. Mas pelo menos um no setor defensivo, um no setor do meio.
1: O ataque é importante, Marcelo.
0: Um ataque,
1: você só consegue vencer marcando gols.
0: E aí o seguinte, viu? Aí é cérebro mesmo. É a repetição. Porque a gente tem visto cada chute. Né? Não, amigo, repete. Quanto mais não, chutou pro alto. Vai parar de chutar? Não, pelo contrário. Você vai chutar mais.
1: Ó, o Barleta, não foi sorte aquele gol dele. Ele já faz aquele tipo de jogada há muito tempo. Tanto que ele marca alguns gols daquela forma.
0: É consciente, né?
1: Ele chuta bem de fora da área, né?
0: Exato.
1: Ele chutou consciente. Muito bem. Agora foi uma jogada de mestre, né? Porque quando você vai jogando a bola, que ele olha pro lado direito, tá o Diego Hernandes abrindo.
0: É.
1: Olha pro lado esquerdo, tá o Perotti abrindo. É. E a zaga do Vila Nova acompanhando justamente os dois para evitar que ele toque a bola. E ninguém imaginava
0: que ele ia chutar.
1: Ele ia chutar. É um jogador diferenciado, é isso aí. Agora tem essa chance de, contra o Londrina, jogando dentro de casa, vencendo, e aí dependendo da combinação de alguns resultados, ele pode terminar a 22ª rodada dentro do G6.
0: E aí é o seguinte...
1: Sem pulse, tá, gente? Ah, o Claudinho, viu, Raul? Não sei se você acompanhou.
3: Sim.
1: Foi a peça que ficou a desejar no jogo, né? Talvez
3: se explique por que ele não vinha jogando, né?
1: É, ritmo de jogo, ficou acanhado, estrear fora de casa, não sei. Não sei.
0: Preparativos agora para sábado, aliás, para sexta-feira.
1: Sexta-feira
0: à noite. Já tem ingresso para ser vendido?
1: Já está sendo negociado os ingressos, o check-in, né? Que agora a gente fala, para os sócios já estão liberados, para não sócios também.
0: Sim.
1: E lembrando que para essa partida, o Dalpozo não conta com o Pulse, que recebeu o terceiro cartão amarelo. E o Claudinho deve ser titular nessa partida, né? E outra notícia que surgiu hoje, foi dada inicialmente pelo GE, é que o Iago Felipe, o volante Iago Felipe, deve estar saindo do Esporte. Ele que perdeu espaço no time comandado pelo Dalpozo, não foi nem relacionado para o último jogo, estava sendo relacionado, mas não estava entrando em campo, pouquíssimas partidas. Ele está acertando com a Chape, com a Chapecoense, e deve deixar o Esporte dentro de alguns dias, caso se concretize aí essa negociação, né?
0: Ok. Iago Felipe. Será bom para ambas as partes, né?
1: É, pro Esporte, que não tá...
0: Não emplacou o Iago, né?
1: É,
0: teve alguns jogos medianos, né?
1: Ele fez até um dos gols do título do Pernambucano, né? Ou, na verdade, no primeiro jogo do Esporte contra o Náutico, ele fez
0: Ilha,
1: a
0: 3.
1: Né?
0: É. Depois... A gente não pode dizer que comprometeu.
1: Não.
0: Mas também não foi brilhante, né?
1: Chegou a ser capitão, inclusive, do Esporte, por muitos jogos, titular...
0: Com o Márcio Goiano.
1: Com o Márcio Goiano. Mas ele foi perdendo espaço, agora, obviamente, que por conta... Da qualidade dos que estavam substituindo, né? Fábio Matheus bem melhor, Pedro Martins bem melhor. E o Iago estava ficando a desejar na questão do condicionamento físico também, né?
0: Pra gente fechar o Esporte, vamos falar ainda do Santa Cruz, do Náutico. Vem aí o jogo do Londrina na sexta-feira. E eu só me lembro, Raul, do confronto Náutico e Londrina naquela chuva. O Náutico ganhou o jogo, mas o Londrina deu trabalho, né? É previsto muito um jogo meio complexo, sexta-feira, né?
3: O Náutico sofreu bastante, mas eu espero, Marcelo, me permita, até ir um pouco na contramão do que você falou. Eu acho que vai dar trabalho, mas menos do que deu para o Náutico.
0: Ah.
3: Eu acho que o Sport tem um certo...
0: É favorito? Para você é favorito?
3: Tem um certo grau de favoritismo, Londrina não faz um bom campeonato. E tem duas coisas que pesam a favor... do Esporte, que não pesavam a favor do Náutico. Primeiro, o gramado, né? Aquele gramado acaba equilibrando mais do que o normal o jogo, o gramado dos aflitos na chuva que deu. E o Esporte é um time com mais qualidade do que o Náutico. Acho que isso também a gente vai conseguir notar a diferença na sexta-feira. Lógico que jogo é jogo, né? Nem sempre o melhor vence. Não. Mas olhando, assim, antes da partida acontecer, eu apostaria no Esporte mais convicção do que eu apostaria no Náutico naquela partida.
0: Para você, Wallace, perigos. O Londrina ontem perdeu pro Goiás por 1-0. Não teve muita força de reação. Tentou, eu vi uma parte, boa parte do jogo. E o Goiás venceu por 1-0.
1: Eu aposto no Esporte, é favorito. Joga em casa, a torcida, como você falou, aquele lampejo de esperança voltou.
0: É.
1: Depois da vitória, da boa vitória contra o Vila Nova. E o Dalpozo aí mexendo, utilizando essas peças que estão chegando, né? Como reforço. Então pode ter a possibilidade aí de também ter outras estreias. Não sei, né? O time que tá ganhando não se mexe. Acredito que ele vai repetir

0: basicamente a mesma formação, com exceção, é claro, do Pulse, que aí deve entrar o Claudinho. E é favorito, joga dentro de casa, a torcida vai dar novamente esse crédito. E ainda tem a questão da possibilidade de voltar ao G6, né? Com essa possibilidade, com certeza motiva mais. E é os jogadores que estão comprometidos na conversa que tiveram com o presidente, tanto que pediram a permanência do Dal Pozzo.
1: Sim.
0: E aí estão correspondendo. Então, por tudo isso, acredito que o Sport é favorito para esse jogo de sexta.
1: É, final de semana pernambucano foi invicto, né? Foi invicto. Nós tivemos a vitória do Sport e tivemos dois empates. Um para se comemorar, que foi o do Santa Cruz em João Pessoa.
0: Aquele gosto de vitória, né?
1: Ficou. Principalmente da forma como aconteceu.
0: De tudo que houve, né?
1: Isso, e tudo que houve.
0: Você sofreu, amigo?
1: Eu sofri. É bom você fazer essa pergunta, Alex. Eu sofri pela vergonha alheia. Eu adoro João Pessoa. Poxa, eu acho João Pessoa linda.
0: Quem que não gosta, né? Que eu também sou apaixonado por João Pessoa.
1: Adoro a Paraíba.
0: Corro bastante lá, viu?
1: Né? Puxa, é linda, é espetacular, é aprazível. A Paraíba faz parte do meu sentimento de nordestinidade, sabe? São nossos estados vizinhos, mas eu lamentei o Alex e o Raul, logo quando a gente chegou, a hostilidade. E aí, amigo, se transformou. Aquilo que começou com os vândalos acabou passando para o povo paraibano, principalmente aquela parte que estava ali no estádio, um sentimento de repulsa a nós, pernambucanos. Não vou dizer a totalidade. Sabe, ficou uma coisa triste dizer, poxa, eu acho que não é esse sentimento real que o pernambucano tem pela Paraíba e uma grande parte do povo paraibano. Mas são...
0: Não é, claro.
1: Mas você precisa ouvir os cânticos hoje. Não é contra a torcida tal, não é contra o Santa Cruz. Os cânticos é contra Pernambuco, sabe? Com um ódio nos olhares. Assim. E você sabe, eu gosto de observar, e da cabine eu estava observando ali aquelas cadeiras cativas, e somente lamentei. Poxa, o que meia dúzia de pessoas mal intencionadas consegue fazer com um sentimento tão bonito? E eu estou utilizando esse microfone potente, até porque a gente pode ter mais dois confrontos entre Botafogo e Santa Cruz, que essa coisa diminua, que tenha a rivalidade dentro de campo, que enquadre quem busca fazer inimizade, e não o povo total de Pernambuco, nem o povo total da Paraíba, sabe? A própria ação da polícia da Paraíba, ela não foi no foco de quem causa sempre confusão. Ela é espalhada para todo mundo.
0: Não teve crivo.
1: Não, foi... E quem me contou essas histórias foi um paraibano. Depois ele me contou o que é que houve lá embaixo quando chegaram as caravanas do Santa Cruz, de vários torcedores, de família, de criança, de idosos. Quem viaja, quem é torcedor do Náutico e do Sport, viaja também e sabe que as famílias viajam também. Então não dá pra gente botar todo mundo no pacote só. E a polícia lá em determinado momento não fez essa distinção, não.
0: Não distinguiu.
1: Não. É tanto que o gás de pimenta, ele foi lançado lá embaixo sem necessidade. Sem necessidade. Um tumulto que foi criado por eles próprios. Era só separar de forma ordeira, tranquila. E tinha como. Mas a gente lamenta. É tanto que depois, vou pedir desculpa ao meu amigo Haldin aqui. Quando o Haldin entrou no programa, eu fiquei tão... Eu não percebi que tinha entrado a chamada do resumo final, eu já te chamei, Haldner.
2: Ah, não, tá? Tranquilo.
1: O estouro da bomba, não sei se você chegou a ver, não, porque estava fechado o microfone, né?
2: É.
1: Amigo, as bombas lançadas de fora para dentro do estádio, é tipo assim, eu vou lançar uma bombinha ali para ver o que acontece. E aí você não sabe se pega na cabeça de alguém, de uma senhora, de um idoso, de uma criança, se mutila uma pessoa.
0: Mas quem jogou essas bombas?
1: Aí foi de fora do estádio para dentro. Aí você deve imaginar a galera que joga, entende? Na torcida do Botafogo, né? Jogar a torcida do Santa Cruz saiu primeiro, e aí eu acredito que as famílias não vão fazer isso, né? E aí vieram as bombas de fora para dentro para a torcida do Botafogo, que ficou esperando. Mas enfim, para dentro ficou esse sentimento de tristeza,
0: Você falou da viagem de famílias, um amigo meu viajou com a esposa e o filho, são tricolores. Eles viajaram para João Pessoa para passar um final de semana lá. Sim. Foram ao jogo para conhecer o Almeidão e depois foram para Cabo Branco, onde ficaram hospedados
1: que
0: lá.
1: Que programa legal.
0: Só que o filho chorou tanto que ele queria voltar para casa. Aí conseguiram contornar.
1: Quer dizer,
0: tudo certo.
1: E essa

0: essa imagem, o brucutu, né? O brucutu que faz isso, ele nem sabe, não tem nem noção. Né? Não tem nem noção. Não vou falar muito não para não perder a esportiva aqui no microfone tão potente como esse. Mas imagens como essa ficam numa criança para sempre.
1: Sim.
0: Né? Para sempre. Uma cabra desse sabe nem o que é psicológico, né? Não tem nem juízo.
1: Uma criança vê um negócio que aconteceu.

0: acontece. Tem alguma coisa que acontece.
1: Claro, claro.
0: Ah, né? Eu me lembro que na Copa de 70 se cantava, acho que era 90 milhões em ação. Era 90, hoje são 210
1: milhões.
0: 210 milhões. Os estádios, as novas arenas, elas diminuem ao invés de ampliar. Eu pensava nisso quando era pequenininho. Poxa, se o estádio hoje, um cabe 60 mil, outro cabe 40, daqui a alguns anos um vai ter que ser 120. Não, mas diminui por causa... Né? Uma parte da explicação está aí. Mas vamos falar da bola rolando dentro de campo. Um primeiro tempo que não foi muito bom, né, do Santa Cruz, mas no segundo tempo se ajustou e o final. O Alex, a imagem que ficou para quem acompanha a Série C é de que foi um dos grandes jogos da divisão até agora esse ano.
1: Mostrando principalmente que as duas equipes vão brigar para subir. Eu classifico Botafogo hoje, o Belo e o Santa são duas equipes que vão brigar para subir para a Série B. Eu acho que no ano passado, ou foi ano retrasado, ficou muito pouco, não foi o Belo do
0: Botafogo? Isso, acho que 2 pontos, coisa
1: muito
0: assim.
1: Muito pouco, né?
0: Então já
1: está. Vem batendo na trave. Já está namorando com a Série B há algum tempo. Então, pelo jogo, eu estava no jogo do Sport, então eu não pude acompanhar o jogo do Santa na íntegra, mas eu fui acompanhar os melhores momentos. Teve o melhor momento que durou quase 12 minutos, então foi bem legal que deu para ver muita coisa.
0: Exato.
1: E depois, escutando você, escutando o Igor, e hoje também escutando no comentário, então você percebe que os dois times vão brigar para subir. Eles não vão brigar para se classificar. Pelo futebol apresentado do sábado, tanto o Santa quanto o Botafogo, eles vão brigar para subir. Mas tem que se classificar primeiro. Eu estou falando do jogo que a gente acompanhou do sábado, pelo recorte que deu para acompanhar no jogo do sábado. As duas equipes vão brigar para subir e vão se classificar. Eu tenho muita confiança na classificação tanto do Belo quanto do Santa e espero muito. Seria muito legal que as duas equipes subissem, porque eu gosto de uma pessoa, gosto da Paraíba, tenho amigos lá, para mim é maravilhosa.
0: Sim,
1: a cidade,
0: poxa, estado vizinho, né? Tem um gostoso, carinho imenso. Que tenha uma rivalidade, mas dentro do aceitável.
1: Não, gente, pelo amor de Deus, a gente tem rivalidade Recife Caruaru, então
0: isso, Caruaru Campina Grande natural, mas normal, não para desejar a morte do outro, né? Haldney, que empate, não sei se você classifica um pontinho com gosto de vitória, Haldney.
2: Sim, e a maneira que o Santa conseguiu arrancar o empate foi, assim, como que eu posso dizer isso? Credenciais de um time que vai brigar para subir. Acho que é isso que se espera de um time que quer voltar a jogar uma Série B. Numa partida dessa, com a adversidade, do jeito que aconteceu, fez o gol, tomou o gol, num período curto, né, de tempo, e aí consegue o empate ainda, fora de casa, no ambiente hostil que foi no Almeidão, você sabe muito melhor do que eu.
0: Demais.
2: Acho que foi muito positivo. Agora o Santa vai ter que abrir o olho, né? Vai ter que vencer... Vamos lá.
0: Deixa eu passar para você. Eu tenho aqui.
2: Você tem mais.
0: Sábado, 7:30 contra o Maranhão, Arena de Pernambuco. É antepenúltima rodada. Na penúltima, sábado também, dia 22, contra o Caxias, também na Arena. E aí o interessante é somar esses pontos agora, para não deixar para a última rodada, que é dia 29, um sábado, mas aí é fora de casa contra o Anápolis, desesperado.
2: São dois jogos em casa e um jogo fora.
0: Isso.
2: Ok? O Santa vai pegar Anápolis, como você bem falou, desesperado, tentando não ser rebaixado.
0: Interessante, ontem estava vencendo o Guarani e tomou a... Aliás, o contrário. O Guarani começou vencendo, Anápolis venceu. Quer dizer, está ali o Confiança, é que ficou lá embaixo e o Barra entrou na zona do rebaixamento. O Anápolis fez um gol, Raul Nels, 49 minutos. Um amigo meu vibrou muito com o gol do Anápolis.
2: Foi mesmo? Tava torcendo pro Anápolis.
0: Tava.
2: Pois é.
0: O analista.
2: Olha, mas o Santa então tem o Anápolis, que na última rodada é pior você pegar um time que tá brigando para não cair do que um time no meio da tabela, porque o time no meio da tabela não tá brigando por nada.
0: Sim,
2: o Anápolis vai estar brigando para não cair, muito provavelmente. Caxias também não tá seguro. Então vai ser um jogo duro. É um time que também, assim como o Santa, quer se firmar dentro do G8.
0: É, oitavo, né?
2: E o Maranhão, tá, meio de tabela, ainda tem chances matemáticas. Talvez o jogo mais acessível dos três.
0: Agora, por incrível que pareça, dos jogos que eu vi, o Maranhão, aquele time que

0: chama encardido, como o Ralf diz, nosso amigo Ralf. É. Aquele time encardido, ele tá ali no meio da tabela, mas ele prende o jogo de uma forma.
1: É um time, sabe? Chato, né?
0: Chato, chato. Ainda tem o Vagalume lá, né? Que não sei se o Vagalume saiu, não vi, mas...
2: Qual o ponto de corte? É
1: exatamente isso que eu tava pesquisando. Marcelo tem um cálculo aí?
0: Tem, vamos lá.
1: Que ele faz na cabeça?
0: 24
1: ele...
0: pontos, mais 4.
1: Ele tem uma fórmula secreta aí,
0: mais 4.
1: Então bateu com o que eu vi aqui, viu?
0: Por aí, né?
3: Foi. Mas ponto de corte para evitar um rebaixamento?
0: Não.
1: Para subir.
0: Isso.
1: Para evitar já pra bateu, né, Marcelo? Já bateu,
0: é.
1: Né?
0: E outra, e como tem muitas equipes ali, esse ponto de corte pode diminuir, sabe?
1: É.
0: Pode dar uma disparada também. Vamos imaginar. Veja, pega esses times aqui, do nono ao 12º, esses 4. Ferroviária, Amazonas, Maringá e Ituano. Se esses times emperram, se complicam nas próximas 2 rodadas, aí quem está dentro vai ficando mais tranquilo. Se eles vencem, aí fica aquela disputa ali reída. Então, por isso que a gente só pode falar alguma coisa...
2: Rodada a rodada.
0: Rodada a rodada. Agora, 4 pontos...
1: Mas tá,
0: voa.
1: Tá muito...
0: Voa, vai pra cima.
1: Tá muito louca nessa tabela.
0: Demais.
3: Então podemos classificar esse jogo de sábado como uma, entre aspas, final, né?
1: Eu diria que sim.
0: A distância do Santa
3: Cruz. O sentimento é esse, né?
0: A distância do Santa Cruz.
1: O jogo é esse.
0: É isso.
1: Porque os outros dois vão ser mais difíceis.
0: Santa Cruz é 6º lugar, né? Vamos lá. Ele tem 5 na frente dele. Mas a distância dele pro líder é de 3 pontos.
3: Sim.
0: Entende?
3: Entendo.
0: Então por isso que se fala, se você ganha 3 pontos agora, você voa.
3: Eu participei no debate aqui, eu lembro que o Igor estava presente, eu não sei se o Raul, se você também estava, quando falou, quanto melhor se classificar, aquela questão de mandar em casa.
0: Sim, sim.
3: Só que o Igor, não, só que o Santa está jogando melhor até fora de casa do que em casa.
0: É.
3: Né? Então, nesse primeiro quesito aí, é importante se classificar, claro, obviamente.
0: Isso,
3: então, acabou,
0: isso.
3: Né? Agora a posição que vai ficar, para mim vai ser indiferente, pelo contexto do Santa, que joga tanto bem fora.
0: Vamos ter uma ideia.
1: Só para dizer isso aqui, Marcelo, olha que coisa maluca. Do primeiro até o 15º são 7 pontos apenas.
0: É, pois é.
1: Tem
3: 7 pontos.
1: É, tem pois 15 times espremidos numa.
3: Quantas rodadas? Faltam 3.
1: 3 rodadas para o fim.
3: São 9 pontos.
0: E
3: coisa
0: outra.
3: Maluca.
0: É. Vejam, ainda nesse sentimento que você falou. Não pensem que o Maranhão está eliminado, não. Ele é 14º lugar, mas ele está a 3 pontos do 8º.
1: Ou seja...
0: Uma vitória, ele entra no G8, ele vai brigar de novo.
1: Vencer o Santa para o Maranhão significa voltar a brigar.
0: Exatamente, para eles é decisão.
1: Vai ser difícil.
0: Então tem que ser decisão para o Santa Cruz também. É, para a gente ter uma ideia de como ficaria hoje, a 16ª rodada acabou. É, somente para a gente relembrar o formato, viu, amigo e amiga ouvinte da Rádio Jornal. Hoje teríamos um grupo com Inter de Limeira, olha o grupo, Paysandu, Guarani e Caxias. O outro grupo teria Santa Cruz, Brusque, Botafogo Paraibano e Ipiranga de Erechim.
1: É meu amigo.
0: Você não vê muita diferença entre essas equipes. E até se você colocar aqui nesse bolo, se você coloca Caxias, Ferroviária, Amazonas, o próprio Maringá.
3: Há muito equilíbrio.
0: Equilíbrio.
3: É muito equilíbrio, né? Então, esse momento final, a equipe que for mais equilibrada ainda, dentro de campo, é que vai conseguir. São quantos jogos para se classificar?
0: São mais 3.
3: Tá.
0: Lá classificou. No quadrangular são 6 partidas.
3: Então.
0: 3 em casa e 3 fora.
3: Então, o Santa pode estar aí a.
0: A 9 jogos, 9 do,
3: jogos
0: acesso.
3: Do acesso.
0: É. É essa a conta, viu, Raul? Há 9 jogos do acesso.
1: Pois é.
0: Tá? O que parecia muito distante, tá próximo. É,
3: com medo de votar a Série D, agora já se fala.
1: Sem querer me precipitar, né? Ainda tem muita coisa para conquistar.
0: Tem.
1: Mas como seria legal, né? Ver o Santa numa Série B de novo.
3: Sim, com certeza.
1: Sensacional.
0: Imagina, vai ser projeto.
3: Melhor ainda com a Ruda aqui.
0: Vamos lá. Projeto 2028. 27, Santa na B, Sport e Náutico na A. Eu sei que o Náutico tem uma caminhada ali para sair. Né? Então, são 6 pontos de distância da zona de rebaixamento. Tem que sair. Tô com o pé no chão, viu, galera? Tô com o pé no chão. Mas, vamos sonhar. Os dois chegando ali no G6 e disputando para subir. E o Santa disputando para subir para a Série B. 2027, teríamos Sport e Náutico na A, Santa na B. Imagine 28.
3: É, nós precisamos fortalecer, na verdade, voltar até a força do futebol pernambucano que perdeu nesses últimos anos. Isso, essa última década pra gente foi uma década
0: desastrosa. E atenção, galera, é voltar essa força.

0: força dentro de campo, tá?
1: É.
0: Não é isso, fora, não. É dentro de tá? Campo. Mostrar que é o terror dentro de campo.
1: É onde
0: a nossa... Pois é, tem uma galera que entende...
2: Aterrorizar tá? fora de campo é
0: não,
2: outro...
0: Não ganha nada, né? Ganha, toma é pancada no lombo.
1: Porque quando falava em futebol pernambucano... Gente, eu me lembro como fosse hoje uma entrevista de um técnico do Fortaleza de 10 anos atrás, ou até um pouco mais... Enfrentando o Sport, o repórter perguntava pra ele. E aí, ele fez: não, é porque nós estamos enfrentando um time grande. O técnico do Fortaleza, falando do jogo contra o Sport. Aí vieram aqui, venceram por 1-0, mas pesou a camisa, né? É o time grande contra a gente. Vê. 10 anos, 15 anos depois, mudou totalmente isso. O Fortaleza ficou tão grande quanto.
0: Exatamente.
1: Não é que estamos menos preparados, pelo
0: contrário. Não,
1: estamos muito felizes.
0: Se você vai olhar no ranking. Você vai olhar no ranking aí, olhando especificamente para o caso do Santa Cruz. Santa Cruz com os times de Alagoas, Sergipe, Paraíba, Piauí, com todo respeito, era saber quanto era o placar. Com o tempo, hoje, o Santa Cruz acabou se inferiorizando de uma forma, e aí como clube mesmo, porque não consegue ter um time que represente o clube, sabe a dificuldade ali, cada jogo que... perdeu a classificação da Copa do Brasil para o Souza, com todo respeito ao dinossauro, na dentro Arena de Pernambuco.
1: De casa, dentro de casa. Ah. E você falou Copa do Brasil, nós perdemos inclusive uma vaga, né, na Copa do Brasil por conta de...
0: Pelo ranking.
1: De ranking, né?
0: Exato, exato. Sim. Porque os clubes despencam, consequentemente o ranking das federações também acompanha.
2: E isso impactou diretamente também na Copa do Nordeste.
1: Também, Raul,
2: esse
1: é bem
2: ano,
1: lembrado.
2: A gente só teve Sport e Retrô, que foram os finalistas do ano passado.
0: É.
2: E Santa e Náutico ficaram de fora. Pernambuco tinha 3 times na Copa do Nordeste.
0: É.
2: E agora só tem 2 vagas, porque está atrás de Bahia e Ceará no ranking.
0: E aí na pré-copa não tivemos competência para conquistar a vaga.
1: Ainda tem esse detalhe.
2: Só para informar, né? O Santa divulgou agora há pouco a parcial para sábado. 7.500 ingressos já
0: olha
2: vendidos.
0: Só, essa galera vai.
2: Hoje ainda é terça-feira. Impressionante.
0: Olha, por falar nisso, o Rosival Ferreira, ele pergunta o seguinte: amigo, sobre o estádio do Arruda, diga uma novidade boa, precisamos voltar para casa. Gostaria de dizer, né, amigo? Não, amigos, não temos ainda, né?
2: A última posição do presidente, do Bruno Rodrigues...
0: Ele que foi aqui, né, no fórum, né?
2: Isso. Ele veio, falou que existe um projeto, vamos chamar dessa forma, para abrir o Arruda com uma capacidade limitada. Mesmo sem ser aquela capacidade máxima, mas uma capacidade limitada para jogos menores. Seria, sei lá, uns 15, 20 mil.
0: Mas esse ano ainda não,
2: mas
0: né?
2: Não. Por quê que esse ano não? Primeiro porque o Santa não tem dinheiro esse ano para fazer isso.
0: Sim.
2: Tá focado em outra coisa, né? Sim. Que é tentar subir. E segundo, que mesmo se fizesse isso, seria para a fase final da Série C. Então imagine você na fase decisiva só poder botar 20 mil torcedores no estádio. Aí seria o momento de mandar o jogo na arena. Então acredito que o Arruda deve voltar, se esse plano da diretoria der certo, pelo menos para o campeonato pernambucano.
0: Halden e Wallace, o último jogo foi 27, né? 27 mil, não é isso?
1: 27 mil.
0: Quando perdeu para o Figueirense. Mil. Será que sábado será batido?
1: Boa pergunta.
0: Acho que pelo, porque veja, tudo bem. A essa altura, com o empate lá, o torcedor já esqueceu a derrota.
1: Com certeza.
0: Pela classificação.
1: Cada jogo é uma decisão, né?
0: 7 mil hoje. Imagine o que é que vai ser esse jogo sábado.
2: Eu acho que dá pra chegar nisso aí.
0: Se pelo menos não passar, mas chegar
1: isso,
0: junto e.
1: 25 mil.
2: Eu também acho que não vai ser muito mais, vai ser entre 25 a 30.
0: Sábado à noite na arena, atrapalha? Porque eu já ouvi muita gente dizer que o jogo no sábado à noite, Arruda, Flitz, Ilha do Retiro, é bom, porque de lá o cara ainda sai com a família, mas na arena é outra coisa.
2: Com certeza. Mas o último foi na arena também, nesse mesmo horário, né?
0: Não, acho que foi 5 da tarde, não?
2: Foi mais cedo?
1: Foi um pouco mais cedo.
0: Foi 5 da tarde.
1: Foi um pouco mais cedo. Esse foi. É 7:30, né?
2: 7:30.
0: Isso é um complicador, né?
1: Eu acho que tem que ser conversado aí sobre a questão da logística para a torcida, né? Nós sabemos da precariedade que é chegar na arena por transporte público. Nós sabemos que existe essa dificuldade imensa. Metrô, ônibus, aquela coisa toda. O jogo 7:30, 9:30, ainda tem metrô, né? Ainda está no horário de funcionamento.
0: É até 11, né?
1: Até 11 horas. Então, acredito que, tendo um reforço de ônibus para levar até

0: estação mais perto lá, da arena, seria uma alternativa, que inclusive já foi feito isso pelo, até pelo Grande Recife, né? Algumas vezes, colocou ônibus à disposição. E para esse jogo de sábado tem que ser feito justamente esse esquema aí também.
1: É interessante.
0: Tem que montar todo esse esquema aí.
1: É um parto para você ter um jogo numa arena de Copa do Mundo, né?
2: É verdade.
1: Ainda bem que vem aí a reforma. Vamos ver se reformam o suficiente, né?
0: Na ilha, nos aflitos e no Arruda, não estaremos falando disso agora, né?
1: Não.
0: Porque a gente quer que o torcedor vá, mas para que o torcedor possa ir, ele tem que ter condições dignas.
1: Exatamente.
2: É um evento.
1: O cara olha pra gente e diz assim. O cara olha pra gente e diz: vai tu, sai daí no microfone, vai tu encarar, ó, né?
2: E muda o esquema de transporte público. É um grande evento, uma grande mobilização. Exato. Fazer um jogo na arena.
1: Exato. E vejam só, sempre ver do ponto de vista. Tem um quadrozinho que. Uma vez a gente pensou e colocamos numa resenha lá, acho que tu lembra, futebol é negócio, e é negócio.
0: Né?
1: E encare como se mexe com as redondezas, quanta gente que... A gente tem vários amigos que dizem, eu tô saindo pro jogo, vai torcer para algum clube? Não, eu vou trabalhar. Quanta gente que vai trabalhar, vai lavar seu pão para casa.
0: Claro, né?
1: Muita gente.
0: O gasoseiro, o cara que vende cervejinho, o churrasquinho.
1: Isso, exato. O rapaz do aplicativo, que falaram daquela dificuldade da internet, de chegar. Né?
0: O cara da pipoca, Marcelo.
1: Exatamente, o velho galeto, né?
0: O velho galeto.
1: Boa noite, galera da Jornal. Aqui é Luciano José de Maranguape 1. Por que o jogo do Santinha... Porque não passa pro domingo às 17 horas? Daria muito mais gente na arena. Mesmo assim, estarei lá. Vamos, Santinha, rumo a mais uma vitória, rumo à Série B. Essa coisa da tabela, aí tem direito de transmissão, né?
0: Transmissão. Aí se dependesse da gente, por exemplo, seria bom, né?
2: Exato, sempre domingo, 4 da tarde.
0: Domingo, sempre 4 da tarde.
1: Isso, lembrado. Edivaldo Lins, boa noite, amigos. Eu espero que o técnico do Santa não invente de colocar 4 zagueiros com a volta de William Alves. Na minha opinião, os 3 zagueiros são Eurico, William e Matheus Vinícius. Ele sacaria o Edson, né? Deixaria Eurico, o William e Matheus. O que o Eurico jogou,
0: meu Deus,
1: demais.
0: Um craque,
1: e
0: bola.
1: Ele vibra mesmo a cada defesa.
0: O que o Santa precisa é ter jogadores com aquele estilo dele, né?
1: Exato.
0: E guerreiro, joga muita bola.
1: Além do Eurico, deixa eu destacar, o Rock Kennedy não teve culpa nos gols.
0: Nenhum.
1: Ela resvala no meio do caminho. E por incrível que pareça, no Eurico, mas só resvala e vai pro fundo da rede.
0: O que fazer,
1: não tem, um chutaço. Destacar o Souza. O Souza quase que consegue anular o Nenê, porque o Nenê é bola demais. Não, 45 anos, meu amigo, é bola. Tem hora que
0: você
1: ele dá um drible.
0: Percebe que é o diferencial, né?
1: Ele dá um drible no Ronald, o Ronald cai e ele sai com a bola tranquilamente. É um dos destaquezinhos, sabe?
0: Eurico e Everaldo são os caras do Santa.
1: Isso. Destacar o Souza e destacar o Heron. Além do Ronald, que a gente elegeu como o melhor do jogo.
0: Fez gol
1: bonito, né, cruzamento Ronald, jogada pela direita, ele sobe, né? lembrou o velho Dadá Jacaré, parava no ar, dizia que tinha 3 coisas, parava no ar, ele, o beija-flor e o helicóptero, somente. Então, valeu, galera. Vamos às 7h49.
0: Paparazzi está lembrando aqui que ainda tem forró das antigas no sábado à noite.
1: Grande paparazzi, isso aí. Paparazzi, ele vai fazer os dois, vai filmar o jogo e o forró das antigas.
0: Não, na verdade, eu estou no jogo e estou pensando em ir no forró também. Agora.
1: Também?
0: É da hora.
1: Além de correr pela manhã, né? Você é bronca,
0: verdade,
1: viu, bicho?
0: Tem uma corrida no
1: você é bronca, viu, velho?
0: Vocês perceberam que você estava aqui no sábado, não, né? Acabou o jogo aqui, não foi rápido. Eu fui fazer um treino de
2: correr. Acho que ele acorda correndo.
1: Ainda
2: já.
1: Bem que ele não foi com a gente para João Pessoa, né? Senão eu diria, peraí que eu vou correr.
2: Eu desço do carro, ele diz. Eu vou correr.
0: João Pessoa é muito bom, viu? Aquela orla
1: sim,
0: lá.
1: Sim. Mas lá, né? Eu digo de lá para cá, não, né?
2: Ele conhece a qualidade dos pisos de orlas do Nordeste.
1: Esse é um autêntico pisador. Esse é o pisador.
2: É um sommelier de orlas.
0: Aí Boris diz: você é maravilhoso.
1: Bom demais. Amigos, e o Timbu ficou no empate com o Atlético Goianiense, o Dragão Rubro-Negro. Para você, Raulney, o que é que determinou o Náutico não vencer a partida? Inconsistências no Náutico ou valor do adversário?
2: Elenco Náutico.
1: Dava para ganhar o jogo.
2: Se tivesse um elenco melhor, porque, vamos lá,

0: começou a usar o banco, entra Vitor Andrade, entrou mal.
1: Sim.
0: Reginaldo. Começou como titular, na verdade, né?
1: Isso,
0: Reginaldo,
1: dobradinha com isso, Arnaldo.
0: Mas tava mal. E por que que o Reginaldo tava sendo improvisado ali?
1: Porque não tem um.
0: Não tem um ponto, entende? É. Então, acho que o Náutico chegou numa fase do campeonato que é normal que todo time passa, de começar a sofrer com lesões, com suspensões. Não teve o Enderson por suspensão. Só que o Náutico não está tendo um elenco com qualidade suficiente para repor isso à altura. E aí, o motivo disso já gera uma nova discussão. O Guilherme dos Anjos na coletiva falou em dinheiro, que o orçamento da Folha vai ter que diminuir.
1: Sim.
0: Aí já tem quem diga que... Tá, mas não tem dinheiro porque contrataram errado. Quem contratou? Hélio e Guilherme.
1: Exato.
0: É uma discussão grande, mas para mim o primordial é isso. O Náutico está sofrendo por qualidade mesmo. Falta qualidade. Você vê Náutico e Atlético. O Atlético é um time melhor do que o Náutico.
1: Dois ouvintes, ou ainda três, no jogo. Eu estava aqui no plantão. Dois ou três ouvintes ainda perguntaram: olha, esse empate aí, o que vai acontecer? Hélio e Guilherme caem. Não deu tempo para eu falar que estava durante o jogo, mas... Esqueça, torcedor, não, a realidade do Náutico, ou a estrutura que tem, não é a mesma de qualquer clube, não é.
2: O Náutico montou hoje, porque ele tem hoje, Hélio e Guilherme até o final do ano.
1: Até o final,
2: Até o final.
1: A não ser que, eu não sei, o que é que tiraria eles do cargo, vamos lá.
2: Tem um amigo meu que
1: sofreu três goleadas.
2: Um hecatombe.
1: Sofreu três goleadas, por exemplo, e aí é o seguinte, ficaria o presidente sozinho para reorganizar. Não só a não direção certo. Técnica, como a direção de futebol.
0: A essa altura, né? Tem que ir até o fim.
1: Então, eu estou falando isso, né, para o torcedor, mais uma vez, entender que...
2: Eu fiz o jogo do Náutico, né? E foram 5 minutos até o gol, avassaladores. Tanto que com menos de 1 minuto, o Náutico já tinha perdido uma grande chance. E não vou dizer perdeu, porque o goleiro fez a grande defesa lá, o goleiro do Atlético. Mas logo em seguida, com 5 minutos, Cauã Maranhão fez o gol. E ali eu disse, vai atropelar. Hoje ele vai atropelar. Mas aí, parece que depois do gol, o Roger conseguiu organizar o Atlético Goianiense. E justamente o Náutico esbarrou nesses limites que o Rodney apresentou agora. Tanto que quando eu falei da escalação, Arnaldo pela direita e o Reginaldo, a ideia era que houvesse uma dobra ali.
1: Sim.
2: Mas não funcionou, né? Não conseguia. Ele não conseguiu fazer esse papel. Porque o Reginaldo é improvisado.
1: Interessante que foram bem lá em Criciúma, né? Foram bem lá contra o Criciúma. Se não me falha a memória, a dobra foi essa lá. Já aqui...
2: Não funcionou. Não funcionou. E teve um detalhe importante que, por muito pouco, a situação não se complicava, né? Que o Muriel chegou a ser expulso, aí depois diz expulsar.
1: Exato, exato.
2: Né? Que gerou até uma discussão depois, que eu acho que vale até a pena, não hoje, mas em outros debates... A gente falar dessa questão do cartão.
1: Eu conversei aqui com o Ralf no final. Essa preocupação ficou na minha cabeça. Conversei com o Boris. Boris estava lá contigo.
2: Boris conversou até com o Muriel.
1: Com o Muriel, isso. Aí ele me falou que o Muriel também estranhou. O Muriel não aceitou o cartão. Ralf me falou sobre uma questão de que iria olhar... E aí tem que olhar naquelas instruções que tem as regras e tem os complementos, né? Se mesmo uma jogada não ter sido válida... Mas a forma como o atleta foi no outro, mesmo assim toma o cartão. Na minha... Só se... eu não vi ainda, confesso, não vi ainda. Mas na minha opinião, e ficou essa visão na hora, se a jogada é invalidada, que houve depois dali...
2: Inválida tudo. Né? Não valeu. Foi a falta temerária. Foi isso que
1: temerária.
2: Falou. Que o...
1: Pronto, eu lembro que o Ralf conversou aqui e falou sobre o seguinte, que acontece às vezes fora do campo. Por exemplo, eu e você, a bola saiu e nós dois saímos, mas eu vou lá e dou uma rasteira em você. Quer dizer, a bola não está em jogo, mas aquilo que eu fiz com você vale o cartão amarelo, mesmo a bola fora de campo. Então pode-se entender por esse lado.
2: Mas
1: aí,
2: a
1: confesso...
2: jogada não foi cancelada no todo? É um discurso que... Dá um debate interessante.
1: Dá, muito, muito. Ô, Haldney, a gente tem 5 minutos para falar. Tem tanto assunto para falar, cara, mas...
0: Náutico?
1: Tem.
0: Posso trazer dois?
1: Paulo Sérgio não, né?
0: Um é Paulo Sérgio.
1: Traga Paulo Sérgio, ó.
0: Foi a notícia do dia.
1: Oi?
0: Mas,
1: rapaz...
0: Eu sei que você já não esperava mais nada dele.
1: Mas o homem não falou que o clube que chegar lá leva e... Entende?
0: Mas o clube fez questão de publicar hoje que ele teve uma lesão.

0: Outra?
1: Outra.
0: Mais uma?
1: E aí? Posso novamente? Ser sincero?
2: Diga.
1: Posso dar opinião?
2: Deve.
1: Aqui é pra dar opinião.
2: É. Você sabe que pode ser combatido a sua opinião.
1: O clube quis dar um recado, na minha opinião. O clube quis dizer, ó, peraí, o problema não é só Hélio e Guilherme não, tá? Institucionalmente o clube foi lá e disse, Paulo Sérgio estava se recuperando de uma lesão e sofreu outra.
2: Entendi.
1: O Náutico não costuma fazer isso nessa temporada. O Náutico geralmente só publica atualizações de departamento médico antes dos jogos. Acho que tem um pouco de um recado do clube para mostrar pro público mesmo que, ó, ele também tá dando problema. Não é só a gente que tá
2: ele tem um tendo contrato, problema né? com ele. Ele tem um contrato.
1: Né? É funcionário e tá recebendo.
2: É funcionário, pois é.
1: Ou deveria estar recebendo.
2: Né? Exato. Às vezes a gente pensa assim, poxa, é jogador de futebol, mas ele tem um contrato e ele também é CLT. Embora ele receba muito pouco pela CLT, né? Pela carteira, os jogadores, mas é regido pela mesma instituição que nos rege.
1: E lesionado...
2: Ele... Deu sono, né, amigo? Fala, Paulo Sérgio.
1: Lesionado.
2: Desculpa.
0: É um
2: Desculpa,
0: assunto não. sonolento, né?
2: É, um assunto sonolento. Cara. Pois é, não, eu percebi, poxa. Porque isso, são essas coisas que...
1: Carou, né?
2: Entende? São essas coisas.
1: Você tenta ser discreto.
2: Garoto Raul, não tem que ser discreto.
0: Você estava complicado. Esperando um momento como esse. Você
2: eu fui o Náutico agora, Eu fui lá e joguei, então, entende?
1: Lesionado.
2: Você é um ser humano, cara.
1: Todo mundo sente sono, né?
2: Todo mundo, eu também. Você percebeu aqui, 11h40, já no final da biografia musical.
1: Sofrendo, pra
2: Exato,
1: pra Mas lesionado é ainda... pior pro clube, né? Porque o clube tem a obrigatoriedade de cuidar do jogador
2: Sim.
1: antes de pensar em qualquer rescisão de contrato. E a outra foi Dodô. Você viu a história do Dodô?
2: Que bela. Dodô, lá na Coreia.
1: Chegou na Coreia, foi apresentado, tá lá, clube novo, estádio grande. E disse que o Náutico não respondeu aos e-mails dele, tá?
0: Mas é que eu entendo. Vamos lá, eu tô no clube, eu vi esse texto... Mas eu tô aqui, eu falo direto com o Marcelo.
1: Exatamente.
0: Eu converso com você, Marcelo, mas eu vou mandar um e-mail pra você.
2: Ah, é.
1: O presidente...
2: Pois é.
0: Eu não posso simplesmente... Marcelo...
2: Sim, sim.
0: Não, vou mandar um e-mail pro Marcelo.
1: O presidente disse que um dia antes... Não, minto eu. No dia que saiu a rescisão dele, foi uma quinta-feira à noite. Na quinta de manhã teve treino e ele teria conversado com o presidente... Tapinha nas costas.
2: Pois é, tamo junto.
1: Vamos conseguir os objetivos aí.
2: Pô, tamo junto. Brasil e Coreia é meio distante. Rapaz, deixa eu abraçar aqui o meu amigo Cobrinha, que me lembra aqui. O Marcelo foi Silva e não Souza. Eu falei Souza aqui, ó. É o Silva, que jogou bem demais lá em João Pessoa, na Paraíba. Obrigado, Cobrinha. E agora, Haldinei, o Náutico... Ah, sim, vá.
1: Posso botar mais lenha na
2: Deve... Porque... Não, eu não queria, não.
0: Você, você guardou isso pro final, Haldinei?
2: Haldinei cantou agora, estou guardando o que há de bom em mim.
1: O Náutico publicou isso, né, que a gente falou agora.
2: Sim.
1: E o Paulo Sérgio, nas redes sociais, colocou um story no Instagram.
2: Ah.
1: E o story tinha uma imagem, né? Aquelas frases,
2: Sim.
1: aquelas páginas motivacionais.
2: Ah.
1: E diz assim, o story publicado por Paulo Sérgio.
2: Vamos para a análise lógica e racional.
1: De todas as coisas que estão entrando em extinção, a que mais me preocupa é o caráter.
2: Vixe!
0: Eita!
1: Isso pode não significar nada? Pode.
2: Não. Mas significa.
1: Mas hoje?
2: Significa.
1: Hoje, no dia que é anunciada a lesão dele pelo próprio clube,
2: eis agora a pergunta que vai fechar o programa. De quem seria esse caráter? Fichas, podem jogar as fichas.
1: Que ele tá querendo
2: Sim,
1: acusar
2: ele
1: aí?
2: Ele tá questionando algum caráter.
1: É, para mim, claramente, da comissão. Hélio e Guilherme.
2: Os dois, né?
1: Hélio chegar na entrevista e falar aquilo, o jogador se chateou. E aí eu não tô dando razão para nenhum dos dois lados,
2: mas
1: tá?
2: Mas essa é com a de hoje, né? Porque
0: recortes, Marcelo.
1: Mas eu imagino que uma comunicação como essa, ela passa pelo aval de Hélio Guilherme.
2: Entendi.
0: É verdade.
2: Poxa, porque, veja, não, vamos lá, não, deixa eu abrir a olha. Peraí.
1: Eu sou o treinador.
2: Mas peraí.
1: Gestor do departamento de futebol.
2: Tá.
1: Eu controlo o que sai e o que não sai.
2: Mas tu controla o departamento médico também, por exemplo?
1: Não.
0: Mas é controlar a informação, passar a informação.
2: Tem,

0: departamento não, que não. controla a informação também.
1: Mas aí eu certo? Acho que tem dedo de Hélio Guilherme também.
0: E ainda tem o presidente. Tá? Tem o presidente. Entendeu? Não tem mais diretores porque não tem mais diretores.
2: Hélio, presidente?
0: Não, não é Hélio, presidente. É Bruno Becker, o presidente. Eu tô só tentando entender de quem é os caras. Não tô apontando, não foi eu que escrevi. Não foi eu que escrevi.
1: Eu acho.
0: Entender.
1: Isso é palpite, tá? A gente sim, sabe que tá na sim, cabeça sim. dele.
0: É tipo, tem jogo amanhã, 1-0, 2-0. É. Vai lá, acha, vai. Acha.
1: Pra mim.
0: É direto pra dupla.
1: Eu, Haldinei, eu vendo sim. essa história, eu interpreto que é uma alfinetada na comissão.
0: Eu não vou cravar. E você, Wallace, vai cravar?
1: Não, mas eu não tô cravando, não, tô dando palpite.
3: Não,
1: só.
3: É questão de palpite.
1: Só
3: opinião.
1: Paulo Sérgio pode cravar.
3: Porque, veja só.
0: Então, você não crava o palpite, não?
1: Não. Esse palpite não.
3: Tá. Tudo, essa informação repassada pelo Náutico foi hoje, na contusão dele. É. Curiosamente, no mesmo dia, ele coloca uma frase de efeito dessa.
0: Não, então, ele sentiu.
1: Embora
0: ele
1: embora o clube tenha um departamento de comunicação. Que
0: sim.
1: Tecnicamente estudou para isso
0: e
1: faz muito bem.
0: São
1: o trabalho,
0: profissionais,
1: mas são pessoas
0: valorosos.
1: Que, para publicar uma informação como essa, precisam ter o aval de quem comanda o futebol.
0: O aval de alguém.
1: Certo. Os técnicos. É Hélio Guilherme. Perfeito.
0: Eu ainda fico pensando.
1: 2-1, Marcelo.
0: Perfeito. Não, já. Calma, não. Logo aí, assim, acabou o debate. Acabou porque acabou, vai entrar voz do Brasil. É. Mas se o departamento médico. E se o departamento médico disser, não tem lesão, vai assim pro ar do mesmo jeito?
1: Não, Marcelo, mas o problema não é a lesão. A lesão ninguém tá questionando.
0: É não. O anúncio.
3: Não, é o anúncio e o que escreveu o Paulo Sérgio.
0: Sim, mas Paulo Sérgio tá reclamando de algo, do caráter
1: veja,
0: de alguém.
1: Veja. O Náutico desde
0: eu acho que vocês estão ganhando mesmo, é que eu quero prosseguir.
1: O Náutico, desde o começo da temporada, só publica atualização de departamento médico junto com a escalação antes do jogo.
0: É verdade.
1: Porque com Paulo Sérgio
0: veio
1: foi do nada no meio da semana.
0: Exclusiva e solitária.
1: E aí entra a opinião, não é um fato, é uma opinião minha. Eu interpreto isso como um recado, olha, Paulo Sérgio, ó. Tá lesionado. Ele também é um problema. Não é só o clube que arruma problema com ele. Ele também é um problema pra gente.
0: Boa noite, até amanhã, Haldinei Alves.
1: Um abraço.
0: Por enquanto você tá vencendo, por enquanto. Abraço, Alex.
1: Boa noite,
0: amigo.
1: Bom debate.
0: Acho que amanhã eu vou pesquisar em casa as coisas.
1: Acho que amanhã vai continuar. Valeu, Marcelo.
0: Um abraço, amigos. Um abraço, Guga e Elivelton. Voltaremos às 9 da noite no Movimento Cultural. Um abraço.
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5: Está no ar a Voz do Brasil. As notícias do governo federal que movimentaram o país no dia de hoje.
6: Olá, boa noite.
5: Boa noite para você que nos acompanha em todo o país.
6: Terça-feira, 11 de agosto de 2026.
5: Vamos aos destaques do dia.
6: Plano da Apex quer diversificar destino das exportações brasileiras.
5: Iniciativa busca apoiar empresas impactadas pelas tarifas impostas pelos Estados Unidos. Luana Karen.
7: Entre os mercados alternativos com parcerias na agência estão Canadá, México, Alemanha, Turquia, África do Sul, China e Índia.
6: IBGE revela que inflação em julho foi de 0,07%.
5: Índice foi menor que o registrado no mês anterior. Márcia Fernandes.
8: O setor de alimentação e bebidas teve queda de 0,67%. A redução veio por influência dos alimentos comprados para consumo em casa.
6: E vamos falar daquelas ligações que não queremos receber.
5: Brasil registra uma média de 305 mil ligações indesejadas por minuto.
6: Saiba como evitar na reportagem de Graziele Bezerra.
9: O Não Me Perturbe é um desses serviços criados para preservar o cidadão das ligações abusivas.
5: Hoje, na apresentação da Voz do Brasil, Luciana Vasconcelos e Luciano Seixas.
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5: A
2: inflação do mês de julho teve um recuo de 0,07%, de acordo com o IPCA, Índice Nacional de Preços ao Consumidor Amplo.
10: O índice é usado para medir a inflação oficial no Brasil. O resultado de julho representa...

0: apresenta uma variação de 0,09 ponto percentual em relação ao registrado no mês anterior.
1: Os dados foram divulgados hoje pelo IBGE.
2: O resultado ficou abaixo da taxa de junho, com variação de 0,07% e 0,09 ponto percentual abaixo da taxa do mês anterior. Nos 12 meses encerrados em julho, o índice ficou em 4,44%, abaixo dos 4,64% registrados até junho. O maior impacto veio do grupo habitação, puxado pela alta da energia elétrica. Já o setor de alimentação e bebidas teve queda de 0,67%. A redução veio por influência dos alimentos comprados para consumo em casa. Fernando Gonçalves, gerente do IPCA do IBGE, destacou os alimentos que impactaram no resultado da alimentação.
3: A alimentação no domicílio variou menos 1,14%, com influência das quedas do café moído, menos 2,45%, da cenoura, menos 14,41%, da batata inglesa, menos 19,59% e do tomate, com menos 29,09%, sendo o tomate o principal impacto negativo no resultado do mês, com menos 0,10 ponto percentual.
2: Já o Índice Nacional de Preços ao Consumidor, INPC, ficou em 0,01% em julho. Em junho, ele estava em 0,14%. O INPC é calculado pelo IBGE com base no rendimento de famílias que recebem de 1 a 5 salários mínimos, sendo o chefe assalariado. Já o IPCA é medido com famílias de rendimento monetário entre 1 e 40 salários mínimos. Reportagem Márcia Fernandes.
0: Apoiar empresas brasileiras impactadas pelas tarifas impostas pelos Estados Unidos.
1: É o que pretende a Apex Brasil por meio de um plano lançado hoje.
0: A ideia é pensar estratégias individuais para cada tipo de negócio e diversificar os mercados para exportação.
4: O Plano de Diversificação de Exportações, elaborado pela Apex Brasil, Agência Brasileira de Promoção de Exportações e Investimentos, pretende atender 5.300 empresas estimadas como atingidas pelo tarifaço imposto pelos Estados Unidos. São companhias de setores como alimentos e bebidas, calçados, moda e máquinas e equipamentos. Além do atendimento individual às empresas afetadas, a iniciativa prevê a conexão com compradores internacionais, como explica Laudemir Miller, presidente da Apex Brasil.
5: Nós vamos colocar as empresas brasileiras frente a frente com compradores internacionais do seu produto em mercados alternativos. Nós vamos fazer isso com feiras internacionais, com rodadas de negócios no Brasil. Nós vamos trazer compradores internacionais ao Brasil e também nós vamos ter uma modalidade de apoio direto a empresas, um apoio financeiro em determinadas ações para elas se prepararem para a exportação.
4: Estão previstas mais de 300 ações de diversificação de mercados em todo o mundo. Entre os mercados alternativos com parcerias na agência estão Canadá, México, Alemanha, Turquia, África do Sul, China e Índia. De acordo com Laudemir Miller, presidente da Apex Brasil, a agência vai investir 210 milhões de reais para colocar as ações em prática.
5: A gente não tem como meta recuperar nos 12 meses os 210 milhões, o que a gente quer é ampliar o número de mercados que as empresas exportam e ampliar ainda mais as exportações do Brasil.
4: A partir desta quarta-feira, as empresas afetadas pelo tarifaço e interessadas no plano de diversificação de exportações devem se inscrever diretamente na página da Apex na internet, em apexbrasil.com.br. Reportagem Luana Karen.
1: E produtores de cana-de-açúcar da região Nordeste que sofreram prejuízos econômicos por causa da tributação imposta pelos Estados Unidos ou decorrentes de eventos climáticos extremos têm direito a apoio.
0: Foi publicado hoje decreto que regulamenta a concessão do apoio financeiro.
6: Produtores independentes de cana-de-açúcar da região Nordeste, que tiveram prejuízos na safra 2025-2026, poderão solicitar apoio financeiro. O benefício será de R$ 12,00 por tonelada de cana comercializada, com limite total de R$ 270 milhões de reais em recursos. O apoio é destinado a quem comprovar prejuízos causados pela tributação adicional sobre exportações brasileiras pelos Estados Unidos ou por eventos climáticos extremos. A produção considerada deve ter sido entregue entre 1º de agosto de 2020.

0: 2025 e 31 de julho de 2026. Para receber, o produtor precisa apresentar à Companhia Nacional de Abastecimento, a CONAB, a documentação que comprove a comercialização e os prejuízos. Os documentos devem ser enviados até 30 de outubro de 2026. O pagamento será feito pela CONAB por PIX, utilizando a chave CPF ou CNPJ do beneficiário, ou por depósito em conta corrente de sua titularidade. Não tem direito produtores que sejam sócios nas usinas, destilarias ou cooperativas que recebem a cana-de-açúcar. As orientações para envio da documentação e a relação dos beneficiários serão divulgadas pela CONAB em seu site, no endereço gov.br/conab. Thaís de Araújo para a Voz do Brasil.
1: Projetos de assistência técnica e extensão rural do semiárido podem ser beneficiados por edital aberto pela Agência Nacional de Assistência Técnica e Extensão Rural, a ANATER, e Ministério do Desenvolvimento Agrário e Agricultura Familiar.
2: São 413 milhões de reais para implementar a adaptação climática na agricultura familiar.
1: Serão selecionados 50 lotes territoriais em 10 estados do semiárido, atingindo mais de 60 mil famílias.
2: A presidente da Agência Nacional de Assistência Técnica e Extensão Rural, Loroana Coutinho, explicou a quem se destina o edital.
3: A gente está falando de agricultores familiares, de povos indígenas, comunidades quilombolas, de assentados e assentadas da reforma agrária, de beneficiários do Programa Nacional do Crédito Fundiário. Então, é uma gama de pessoas que são vinculadas ao Programa Garantia Safra e que agora poderão receber estruturação, poderão receber acompanhamento. Então, não é só assistência técnica e extensão rural, é assistência técnica e extensão rural, mas também estruturação da produção. Então, certamente, a gente vai dinamizar esses 56 territórios com muita ação.
1: O prazo para a inscrição das propostas vai até 31 de agosto e pode ser feita a inscrição pela internet em anater.org/editais-2.
2: Produtores rurais que vão declarar um imposto territorial rural podem fazer de forma mais simples.
1: A novidade deste ano é a opção de quitar o imposto na hora, usando o PIX, cartão ou TED.
2: O prazo de entrega da declaração vai até o dia 30 de setembro.
4: O prazo para a entrega da declaração do Imposto sobre a Propriedade Territorial Rural começou nesta segunda-feira e segue até 30 de setembro de 2026. A novidade este ano é que na versão web para pessoas jurídicas e para proprietários de imóveis rurais com área superior a 100 hectares, o pagamento do tributo pode ser feito por PIX, cartão de crédito, TED ou emissão do documento para pagamento. No sistema é possível preencher, transmitir, retificar e consultar declarações sem a necessidade de instalar programas no computador. O acesso é realizado com autenticação gov.br nos níveis prata ou ouro. Contribuintes que possuem muitos imóveis rurais podem ser importados arquivos contendo múltiplas declarações. Para ter acesso à declaração do Imposto sobre a Propriedade Territorial via web, acesse o endereço serviços.receitafederal.gov.br/login. Lá, o contribuinte deve entrar na conta gov.br, localizar o imóvel e preencher a declaração. Daniele Popov para a Voz do Brasil.
1: O Ministério da Saúde e o Serviço Federal de Processamento de Dados, o SERPRO, anunciaram a nuvem soberana do SUS.
2: E o que isso significa? Que os dados do Sistema Único de Saúde vão ser armazenados em uma única infraestrutura nacional.
5: Pela proposta, informações como históricos médicos, resultados de exames e registros de vacinação passam a ser processados exclusivamente em território nacional. A medida atende a parâmetros da Lei Geral de Proteção de Dados e garante a submissão das bases digitais unicamente à legislação brasileira, como explica o ministro da Saúde, Alexandre Padilha.
6: Todos os mais de 5 bilhões de dados da saúde, da nossa Rede Nacional de Dados de Saúde, passa a ter a segurança, a casa própria aqui no Brasil, submetido às leis brasileiras, apenas a nenhuma lei de qualquer outro país.
5: O Serviço Federal de Processamento de Dados e o Departamento de Informação e Informática do Sistema Único de Saúde vão administrar a infraestrutura. O presidente do SERPRO, Wilton Mota, disse que, além de maior segurança, a nuvem soberana do SUS vai permitir a ampliação dos serviços de

0: digitais na saúde.
1: É consolidar uma infraestrutura robusta, segura e soberana.
0: Com a nuvem soberana do SUS, o Ministério da Saúde espera consolidar a rede nacional de dados em saúde, onde o paciente terá toda a sua trajetória no SUS em formato digital. Reportagem na Zibrum.
2: E a gente vai falar agora de uma coisa que irrita muito brasileiro. São aquelas ligações indesejadas de telemarketing, instituições financeiras.
3: O excesso pode até fazer com que chamadas importantes deixem de ser atendidas.
2: E para ajudar o consumidor a se proteger, existem ferramentas gratuitas que permitem bloquear o telemarketing e identificar quem está por trás de números desconhecidos.
4: O Brasil registra uma média de 305 mil ligações indesejadas por minuto, segundo dados do IDEC, o Instituto de Defesa de Consumidores. O número dá ao país o título de líder global em chamadas abusivas. Desde 2022, a Anatel tem atuado para garantir o direito de quem não quer receber esses tipos de chamadas, que no geral são ofertas de produtos e serviços, pesquisas, pedidos de doações ou cobranças. E mais, muitas vezes são realizadas por robôs.
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4: O Não Me Perturbe é um desses serviços criados para preservar o cidadão das ligações abusivas. Ele é gratuito e permite bloquear chamadas realizadas pelo telemarketing de operadoras de telecomunicações e instituições financeiras participantes. Basta acessar a plataforma www.nãomeperturbe.com.br, realizar o cadastro e selecionar as empresas que você deseja bloquear. Outra alternativa é o Qual Empresa Me Ligou. Caso você receba a chamada de um número desconhecido, é possível acessar o site qualempresameligou.com.br e consultar a qual empresa aquele número está vinculado. A ferramenta permite a localização dos canais oficiais.

0: gás em importância, em relevância, do ponto de vista de gases de efeito estufa logo depois do dióxido de carbono. E a Amazônia e o Pantanal, em particular, todas as áreas alagadas, são fortes emissores de metano.
1: Cerca de 120 pesquisadores de instituições de pesquisa da Alemanha e do Brasil trabalham na coleta de dados. A coordenação é do Instituto Nacional de Pesquisas Espaciais, o INPE, e do Centro Espacial Alemão. Segundo o coordenador da pesquisa, Dirceu Luiz Erdes, os dados vão complementar informações de outros sistemas de observação, validar medições por satélite e aprimorar modelos climáticos.
2: Todos os modelos de IPCC, modelos de clima e tempo, utilizam dados de CO2 e metano. Então, o principal objetivo desse trabalho é validar esses modelos, corrigir o que tiver que corrigir e melhorar as projeções futuras. E também validar os dados satélites. Tem vários satélites hoje, tanto europeus como americanos, japoneses e chineses, que cruzam o nosso território. E eles têm um valor de coleta desses dados. E a ideia desse projeto é coletar os dados in situ, na região, e validar tanto o satélite como os modelos de previsão.
1: A campanha científica deve se estender até meados de setembro. Até lá, serão realizados cerca de 15 voos, tanto durante o dia quanto à noite. Reportagem Luciana Colares de Holanda.
3: O brasileiro de alimentação escolar, que une os produtos da agricultura familiar às merendas servidas aos estudantes, foi apresentado a uma delegação da Etiópia.
4: Antes de chegar ao prato dos estudantes, a merenda escolar percorre um caminho que começa muito antes da cozinha da escola. É um modelo que une alimentação saudável, agricultura familiar e políticas públicas. Uma experiência brasileira que desperta o interesse de outros países, como a Etiópia. Como lembrou a coordenadora-geral do Programa Nacional de Alimentação Escolar, Karine Santos.
5: O Brasil coopera com muitos países, faz parte da programação dessa missão de receber a delegação da Etiópia, demonstrar como isso é levado a efeito até que esse alimento chegue de fato no prato dos nossos estudantes.
4: A visita integra a parceria de cooperação entre Brasil e Etiópia voltada ao intercâmbio de experiências sobre alimentação escolar. Analista de projetos da Agência Brasileira de Cooperação, Paola Barbieri, falou como funciona essa cooperação entre os dois países.
6: O Programa de Alimentação Escolar Brasileiro já tem 70 anos, né, de existência e, assim, pelas inovações que o programa traz, os países, eles têm muito interesse em conhecer como ele é organizado, né, como ele é operado.
4: Numa escola do Distrito Federal, a delegação da Etiópia pôde acompanhar o resultado desse trabalho na prática. Parte dos alimentos servidos nas escolas públicas vem diretamente da agricultura familiar. A produção passa pelas cooperativas e segue para as unidades de ensino, como garante o presidente da cooperativa, Anaildo Porfírio da Silva.
7: A nossa cooperativa associação hoje atende 72 escolas, então isso ajuda demais o agricultor.
4: O agricultor familiar José Ailton Alves diz que sente satisfação por ter o seu trabalho reconhecido internacionalmente.
8: A gente se sente honrado e gratificado, porque a gente está vendo que o nosso trabalho está sendo visto.
4: Os alimentos produzidos por agricultores familiares, como José Ailton, chegam a milhões de estudantes, como Otaviana Esteves de Deus, de 11 anos.
9: Muito legal essa hora que a gente reúne todo mundo aqui na mesa para comer, conversar, um alimento saudável também, muito delicioso.
4: A merendeira Dilma Costa conta que o sucesso é garantido.
10: Hoje é estrogonofe, hoje vai ser uma loucura, eles vão comer assim, sempre repetem, né?
4: A cooperação Brasil-Etiópia é coordenada pela Agência Brasileira de Cooperação, pelo Fundo Nacional de Desenvolvimento da Educação e conta com o suporte de agências das Nações Unidas. Reportagem Cleide Lopes.
11: E essas foram as notícias do governo federal.
3: Fique agora com as notícias do Poder Judiciário e do Congresso Nacional. Uma boa noite.
11: Boa noite para você e até amanhã.
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1: Centro de Estudos Constitucionais do Supremo Tribunal Federal prorroga prazo de inscrições para audiência acadêmica em Belém, no Pará.
2: Relatório do CNJ aponta que medidas protetivas chegam rápido, mas não bastam contra feminicídios.
1: STJ mantém condenação de suposto membro do PCC a mais de 87 anos de prisão.
2: Boa noite, eu sou Arthur Filho.
1: E eu sou Walter Lima.
2: O Centro de Estudos Constitucionais do Supremo Tribunal Federal prorrogou para 16 de agosto o prazo de inscrições para participação na terceira audiência acadêmica regional do projeto O Ensino do Direito Constitucional no Século XXI, Panorama e Perspectivas.
1: O evento será realizado no próximo dia 28 no Instituto de Ciências Jurídicas da Universidade Federal do Pará.
2: As instituições interessadas em fazer exposição oral devem realizar a inscrição por meio de formulário com envio de resumo escrito até 4 mil caracteres.
1: As manifestações devem ter caráter constitucional e poderão abordar um ou mais dos eixos temáticos definidos pelo Centro de Estudos Constitucionais do Supremo Tribunal Federal.
2: Pesquisa apresentada pelo Conselho Nacional de Justiça revela que o sistema de justiça tem concedido com rapidez medidas protetivas de urgência.
1: Mas os dados revelam que ainda é um desafio combater o feminicídio. Fernanda Porto.
3: 53% das medidas protetivas de urgência são concedidas no mesmo dia em que a mulher faz a solicitação. Mas a ação ainda não é suficiente para evitar casos de feminicídios, já que em 57,6% dos

0: estado, 3.449 vítimas, ou seja, duas a cada três mulheres não tinham medida contra o réu. Já outras 1.669 tinham medida protetiva, o que corresponde a uma a cada três vítimas.
1: Superior Tribunal de Justiça mantém condenação de mais de 87 anos de prisão a suposto integrante do PCC.
2: A decisão é da desembargadora convocada Nilsone de Freitas. Repórter Fátima Uchoa.
3: O réu foi condenado por participação em organização criminosa armada, 5 homicídios qualificados e ocultação de cadáver. Entre as vítimas está uma escrivã da Polícia Civil de São Paulo. Segundo o Ministério Público, o réu é integrante do primeiro comando da capital, o PCC. A defesa pretendia anular a condenação pelo Tribunal do Júri e obter novo julgamento, mas o Tribunal de Justiça de São Paulo negou a apelação, sob o fundamento de que a decisão dos jurados tinha amparo em provas. No STJ, ao analisar o pedido, Nilson de Freitas destacou que o habeas corpus serve para proteger o direito de locomoção diante de ilegalidade ou abuso de poder, não sendo cabível para rediscutir condenações quando não há flagrante ilegalidade.
1: Justiça Federal suspende reintegração de posse em área disputada por assentados e indígenas pataxós na Bahia.
2: Com a decisão, a ordem de reintegração de posse em favor do INCRA fica sem efeito até um novo julgamento, que só deve ocorrer após produção de prova técnica. Sabrine Menezes.
4: No recurso, o MPF sustentou que os direitos territoriais dos povos indígenas são originários e reconhecidos pela Constituição Federal. Com a decisão, o processo de reintegração de posse do lote 77A, localizado no projeto Assentamento Cumuru-Xatiba, em Prado, na Bahia, deve passar por uma nova perícia para verificar se a área faz parte da terra indígena Comexatibá, do povo pataxó. Em caso de confirmação, os assentados têm direito à indenização e à eventual realocação para outro projeto de reforma agrária.
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1: A você, uma boa noite.
2: E até amanhã.
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6: Está no ar o Jornal do Senado.
7: Eu sou Paula Groba.
8: E eu sou Humberto Pinheiro.
7: E estes são os destaques de hoje do Jornal do Senado, que começa agora.
8: Vai à sanção programa de incentivos à produção nacional de fertilizantes.
7: Avança projeto que define implementação do novo piso salarial nacional para médicos e cirurgiões dentistas.
8: Estatuto do Aprendiz segue para plenário com urgência.
7: Boa noite.
8: Boa noite.
7: Apesar de ser uma das maiores potências mundiais de produção de alimentos, o Brasil ainda depende fortemente de fertilizantes importados para manter a produção agrícola.
8: Para reduzir essa dependência, o Senado aprovou hoje e encaminhou para a sanção presidencial o projeto que cria um programa de incentivo à produção nacional de fertilizantes. A proposta busca aumentar a oferta do insumo produzido no país, reduzir os custos para o agronegócio e, com isso, ajudar a baratear a produção de alimentos. A reportagem é de Alexandre Campos.
9: A principal mudança feita pelos deputados federais aprovada pelos senadores é a autorização para o repasse de recursos do orçamento ao BNDES para abrir linha de crédito para investimentos na produção de fertilizantes e matérias-primas, remineralizadores, bioinsumos e biofertilizantes. O dinheiro poderá financiar plantas industriais, atividades de pesquisa e infraestrutura de integração de polos logísticos. Relatora do projeto, a senadora Tereza Cristina, do PP de Mato Grosso do Sul, lembrou que, apesar de ser uma potência agrícola, o Brasil continua dependente da importação de fertilizantes.
10: Em 50 anos, nós revolucionamos a agricultura e a produção brasileira. E hoje, este ano, a gente deve passar os Estados Unidos como maiores exportadores de grãos do mundo. E nós vamos fazer essa façanha. Com terras pobres, presidente, que precisam de fertilizantes. Então, é uma loucura a gente não ter até hoje um Profert da vida.
9: O texto aprovado, que segue para a sanção presidencial, confere ao Conselho Nacional de Fertilizantes e Nutrição de Plantas a atribuição de avaliar a cada 2 anos a efetividade do programa e definir a mistura

0: mínima obrigatória de fertilizantes nacionais aos comercializados em território brasileiro.
1: E a Comissão de Orçamento aprovou a abertura de créditos extraordinários à União para socorrer vítimas de desastres naturais e para agências reguladoras.
2: Relatora da proposta, a senadora Tereza Cristina defendeu que o instrumento da abertura de crédito seja evitado com mais planejamento. Repórter Raíssa Abreu.
3: A medida provisória aprovada destina 305 milhões de reais ao socorro de vítimas de desastres naturais, como secas e enchentes, em diversos pontos do país. A relatora, senadora Tereza Cristina, do PP de Mato Grosso do Sul, votou pela aprovação da medida, mas reforçou que o crédito extraordinário só deve ser usado em casos excepcionais.
4: Um país que estação após estação precisa correr para socorrer aquilo que poderia ter prevenido, não enfrenta um problema de imprevisibilidade, enfrenta um problema de planejamento.
3: A comissão também aprovou um projeto de abertura de crédito de 24 milhões de reais para reforçar o orçamento das agências reguladoras.
1: Médicos e cirurgiões dentistas podem ter piso salarial de mais de 13 mil reais para 20 horas semanais, mas a implementação será gradual ao longo de 3 anos.
2: Foi o que aprovou nesta terça-feira a Comissão de Assuntos Econômicos. Pelo texto aprovado, o piso será implementado em 3 etapas. As informações com a repórter Marcela Cunha.
5: O projeto estabelece piso salarial de R$ 13.662 para médicos e cirurgiões dentistas que trabalham 20 horas por semana. O novo valor de referência vale tanto para o setor público quanto para o privado e deverá ser reajustado anualmente. A proposta também aumenta para 50% o adicional pelo trabalho noturno e mantém nesse percentual a remuneração das horas extras. O texto já havia sido aprovado pela Comissão de Assuntos Econômicos e de Assuntos Sociais, mas recebeu recurso para votação pelo plenário. Foram apresentadas 4 emendas e, por isso, o projeto voltou à CAI. O relator, senador Nelsinho Trade, do PSD do Mato Grosso do Sul, aceitou apenas a emenda que prevê a implantação gradual do novo piso, 40% do valor no primeiro ano, 70% no segundo e 100% a partir do terceiro.
6: A transição confere tempo de adaptação aos empregadores, tanto do setor privado quanto do setor público, e mitiga eventuais impactos negativos sobre o mercado de trabalho.
5: O projeto segue para análise da Comissão de Assuntos Sociais e depois para votação no plenário do Senado.
1: O Senado pode analisar propostas que reduzem o número de dias letivos nos calendários escolares.
2: As ideias foram apresentadas por cidadãos e serão analisadas pela Comissão de Direitos Humanos e Legislação Participativa. Se aprovadas, poderão ser transformadas em projetos de lei. Repórter Herman Kulitz.
7: As iniciativas foram apresentadas por cidadãos pelo portal E-Cidadania. Como receberam mais de 20 mil apoios, se tornaram sugestões legislativas. Agora, a Comissão de Direitos Humanos e Legislação Participativa vai decidir se elas serão transformadas em projeto de lei. André Camargo, autor de uma das propostas, explicou que antigamente o calendário escolar era de 180 dias e não vê prejuízo no retorno a essa quantidade.
8: As 800 horas vão permanecer, né? A carga horária de trabalho vai se manter. O que vai diminuir é a quantidade de dias letivos, para a gente poder se organizar, se reorganizar e tentar ver uma nova saída.
7: Os autores alegam benefícios tanto para os professores, favorecendo a formação continuada e a melhora na qualidade de vida no trabalho, quanto para os alunos, que poderão ter um ano letivo mais dinâmico e focado em um ensino mais eficiente, podendo até diminuir a evasão escolar.
1: E avançou no Senado o Estatuto do Aprendiz, novo marco legal para programas de aprendizagem com regras de contratação de adolescentes e jovens entre 14 e 24 anos, além de pessoas com deficiência em qualquer idade. idade.
2: O texto aprovado pela Comissão de Assuntos Sociais, sem modificações, seguiu com pedido de urgência para votação no plenário do Senado. Repórter Marcela Diniz.
9: O contrato terá duração de 2 anos, podendo ser prorrogado por mais um, e a jornada poderá chegar a 8 horas diárias para quem já concluiu a educação básica. A proposta garante direitos como vale-transporte, férias no mesmo período do recesso escolar para menores de 18 anos e estabilidade para gestantes. O texto mantém a obrigatoriedade de contratação de aprendizes por empresas de médio e grande porte nos mesmos percentuais de hoje, mínimo de 5% e máximo de 15%, de acordo com o número de trabalhadores. Micro e pequenos negócios continuarão com contratação facultativa. Para quem não cumprir a cota, o texto prevê multa de R$ 3.000 por aprendiz não contratado. Em caso de reincidência ou embaraço à fiscalização, o valor dobra. O texto aprovado pelos senadores é o mesmo que veio da Câmara. 5 emendas de plenário foram rejeitadas na Comissão de Assuntos Sociais, entre elas, a que transferia para negociação coletiva regras sobre aprendizagem. O senador Flávio Arnes, do PSB paranaense, lembrou que já existe decisão do STF proibindo esse tipo de acordo quando o que está em questão são direitos de adolescentes.
10: Não se pode discutir mais vagas ou menos vagas. E já existe o tema 1046, que afastou expressamente das políticas de inclusão de aprendizes à negociação coletiva. A empresa pode alocar aprendizes em outros tomadores de serviço, públicos ou privados. Então, várias alternativas foram criadas para se ultrapassar o problema de, eventualmente, uma empresa não poder contratar.
9: A aprovação no Senado é o último passo da análise da proposta no Congresso. Mas para virar lei, ela ainda precisa ser sancionada pelo presidente da República.
1: E o senador Paulo Paim, do PT do Rio Grande do Sul, reafirmou o apoio à redução da jornada para 40 horas semanais, sem redução de salário. Segundo ele, mais de 80% dos brasileiros apoiam o fim da escala 6x1.
2: Paim também citou estudos que apontam a possibilidade de criação de 4,5 milhões de novos empregos com a medida. Ao destacar que a proposta já recebeu o aval dos deputados, o senador defendeu que a PEC seja colocada em votação no Senado.
11: Não estamos diante de uma pauta de esquerda ou de direita, de centro ou do governo ou da oposição. Estamos diante de uma pauta dos brasileiros, das famílias brasileiras.
2: Com edição de Paula Groba e trabalhos técnicos de Eliseu Caires, o Jornal do Senado fica por aqui. Acompanhe agora as notícias da Câmara dos Deputados. Boa noite.
1: Boa noite e até amanhã.
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13: Comissões declaram nulo casamento de menores de 16 anos de idade.
14: Propostas aumentam o acesso da população às canetas emagrecedoras.
13: Lei votada pelos parlamentares amplia o uso do FGTS por filantrópicas.
14: Boa noite. Uma nova lei mantém até 2030 a autorização para que instituições filantrópicas de saúde utilizem recursos do FGTS, a partir de projeto que passou pela análise dos deputados. Quem explica é a repórter Maria Neves.
15: Já está em vigor a lei que prorroga até 2030 o prazo para que hospitais filantrópicos utilizem recursos do Fundo de Garantia do Tempo de Serviço, o FGTS. Entre 2019 e 2022, a legislação permitia a essas instituições de saúde sem fins lucrativos aplicarem verbas do FGTS, mas a autorização não foi prorrogada. A norma sancionada agora foi apresentada pelo deputado Paulo Pimenta, do PT do Rio Grande do Sul, ainda este ano. O parlamentar apenas recuperou o texto de uma medida provisória do Executivo, que perdeu a validade porque não foi votada pelo Congresso. Ao defender a aprovação do então projeto de lei no plenário da Câmara, o deputado Pompeu de Matos, do PDT do Rio Grande do Sul, ressaltou que a proposta vai beneficiar especialmente as Santas Casas.
16: É uma retomada de uma possibilidade que tinham as Santas Casas de se socorrer do Fundo de Garantia por Tempo de Serviço para suprir as dívidas que têm de financiamento. Segundo consta, as próprias Santas Casas já declararam que há uma dívida em torno de 10 bilhões E existe recurso no Fundo de Garantia destas Santas Casas que pode ser lançado mão.
15: O governo estima que a utilização de verbas do FGTS pode reduzir os encargos financeiros das entidades filantrópicas de patamares próximos a 18% ao ano para cerca de 12% ao ano. Para serem consideradas filantrópicas, as instituições devem destinar pelo menos

0: 60% dos atendimentos ao Sistema Único de Saúde, de forma gratuita para a população. Os empréstimos com recursos do Fundo de Garantia vão beneficiar também instituições sem fins lucrativos que atuem no campo para auxiliar pessoas com deficiência e que participem de forma complementar do SUS. Na Câmara, o texto foi aprovado em 7 de julho e logo em seguida, no dia 15 do mesmo mês, os senadores também acolheram o projeto. Da Rádio Câmara de Brasília, Maria Neves.
1: Projeto de Ribamar Silva, do Podemos de São Paulo, atualiza as regras de rotulagem de alimentos. A proposta prevê informações nutricionais mais claras e acessíveis para orientar os consumidores na escolha de produtos.
2: De acordo com o texto de Ribamar Silva, a regulamentação deve estabelecer critérios para destacar o teor de açúcares, sódios, gorduras e outros componentes de interesse para a saúde. O projeto também prevê recursos de acessibilidade, como o sistema Braille e ferramentas digitais para pessoas com deficiência.
1: Saúde. Projetos em discussão na Câmara querem aumentar acesso da população às chamadas canetas emagrecedoras. A repórter Mônica Tati tem os detalhes.
3: 60% dos brasileiros estão obesos ou acima do peso, segundo dados divulgados pelo Ministério da Saúde. Dessas pessoas, um quarto já é considerada obesa. A obesidade geralmente acarreta doenças crônicas, como hipertensão, diabetes e problemas cardiovasculares. São necessárias várias medidas para evitar a condição, como boa alimentação e a prática de exercícios físicos. Mas o uso de substâncias presentes nas chamadas canetas emagrecedoras tem se mostrado eficaz para reduzir o peso corporal e ajudar no controle da obesidade. Para tentar controlar os danos, deputados apresentaram projetos para aumentar o acesso da população a esse tipo de tratamento. O deputado Mário Eringer, do PDT de Minas Gerais, apresentou o projeto de lei que declara de interesse público os medicamentos Monjaro e Zepbound, que utilizam como princípio ativo a tirzepatida. A medida permite que o governo utilize o mecanismo de licença compulsória da propriedade industrial, popularmente conhecido como quebra de patente.
4: A quebra da patente propicia que outras empresas, aumenta a concorrência, possam fabricar esse medicamento, a tirzepatida, e atingir o maior número de pessoas, porque haverá com certeza uma redução do preço. Hoje, o preço do Monjaro e do Zepbound é muito caro, impossibilita qualquer pessoa de classe média alta até, de usar esse medicamento, porque o preço é muito alto. E os benefícios são tão grandes que isso é vantagem para a saúde pública de uma maneira geral.
3: Já o deputado Damião Feliciano, do União da Paraíba, apresentou o projeto que exige a oferta de liraglutida, que tem o nome comercial de Saxenda, e a semaglutida, conhecida por Wegov ou Ozempic, pelo SUS, o Sistema Único de Saúde. Segundo Damião Feliciano, esses dois medicamentos são reconhecidos mundialmente como eficazes no tratamento da obesidade, mas o preço é uma barreira para a população mais carente. Segundo a Anvisa, a liraglutida auxilia no controle crônico de peso em associação a uma dieta baixa em calorias e ao aumento de exercícios físicos. A semaglutida, por sua vez, é mais uma opção para o tratamento do diabetes mellitus tipo 2. Os projetos que pretendem facilitar o acesso da população às canetas emagrecedoras estão em diferentes fases de apreciação na Câmara dos Deputados. Da Rádio Câmara de Brasília, Mônica Tati.
1: Trabalho.
2: Sidney Leite, do PSD do Amazonas, pondera que o texto da PEC do fim da escala 6x1 deve contemplar os interesses tanto dos empresários quanto dos trabalhadores. Ele afirma que a redução da jornada vai garantir mais tempo de convivência familiar para os brasileiros.
5: É importante que se compreenda que nós temos um segmento para quem empreende nesse país, o comércio e os serviços. Há necessidade que nesse relatório que nós vamos aprovar, contemple esses setores, que são setores que muitas vezes não conseguem manter o trabalhador na formalidade, tendo em vista os altos custos dos encargos sociais. Mas isso não deve ser fator para que aqui no Parlamento

0: possamos avançar e dar fim a essa escala e que homens e mulheres possam ter o direito de conviver com a família, direito ao lazer, direito ao estudo e, com isso, ter uma qualidade de vida melhor.
1: Sidney Leite lembra que a escala 5x2 já existe em áreas como o serviço público, o setor financeiro e parte da indústria. O parlamentar acredita que o fim da escala 6x1 vai contribuir para a redução do adoecimento dos trabalhadores e para o aumento da produtividade no ambiente profissional.
2: Economia.
3: Luiz Erondino, do PSOL de São Paulo, é uma das autoras do projeto que cria o Sistema Nacional de Transparência e Monitoramento de Preços de Combustíveis. A proposta prevê um portal público para consulta em tempo real dos preços praticados em postos de todo o país.
1: Luiz Erundina sugere que distribuidoras e revendedores informem a ANP dados sobre preços, custos e volumes comercializados. Ela acrescenta que o texto estabelece mecanismos para identificar variações abusivas de preços, além de estabelecer sanções administrativas.
2: Ciência e tecnologia.
3: Lucas Ramos, do PSB de Pernambuco, propõe discutir a criação da CID Digital, uma contribuição sobre as receitas obtidas por plataformas digitais com a prestação ou intermediação de serviços. A medida busca estabelecer uma nova forma de tributação para o setor.
1: Lucas Ramos destaca que a proposta divide opiniões e que, por isso, precisa ser debatida. Enquanto os defensores apontam a necessidade de ampliar a tributação, empresas afirmam que já recolhem diferentes impostos e alertam para o risco de aumento de custos e repasse ao consumidor.
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2: Direitos Humanos.
3: A Câmara aprovou projeto que declara nulo o casamento de menores de 16 anos de idade. A repórter Paula Bittar acompanhou a votação.
5: A Comissão de Constituição e Justiça da Câmara aprovou uma proposta que declara a nulidade em qualquer caso do casamento de pessoas que não atingiram 16 anos de idade, a chamada idade núbil. O texto aprovado exclui artigos do Código Civil que prevêem a possibilidade de casamento antes da idade núbil, como em caso de gravidez, ou estabelecem regras e prazos para confirmação ou anulação desses casamentos. A relatora na CCJ, a deputada Ana Paula Lima, do PT de Santa Catarina, apresentou um parecer favorável a esse projeto da deputada Laura Carneiro, do PSD do Rio de Janeiro, mas rejeitou um outro do deputado doutor Fernando Máximo, do PL de Rondônia, que pretendia facilitar o casamento de quem atingiu 16 anos com a assinatura de um dos pais ou responsáveis. Atualmente, a lei exige a assinatura de ambos os pais ou representantes legais nesses casos. Ana Paula Lima também destacou que a vedação do casamento de menores de 16 anos encontra respaldo constitucional na proteção à infância e à juventude.
6: A aprovação do meu parecer pela Comissão de Constituição e Justiça, que torna nulo o casamento antes dos 16 anos, não é só um detalhe jurídico, é a Câmara Federal dizendo com todas as letras que esse tipo de casamento nunca deveria ter existido. Uma criança e adolescente ser empurrada para dentro de um casamento significa abandono escolar, gravidez precoce e muitas vezes violência escondida dentro de casa. Fecharmos as brechas que ainda restam na nossa legislação é proteger meninas que sozinhas não teriam como se defender.
5: A proposta que declara a nulidade em qualquer caso do casamento de pessoas que não atingiram 16 anos de idade já pode seguir para a análise do Senado, a menos que haja recurso para votação antes pelo plenário da Câmara. Da Rádio Câmara, de Brasília, Paula Bittar.
2: Transportes.
1: Júlio Lopes, do PP do Rio de Janeiro, apoia projeto que estabelece o transporte público gratuito como um direito universal no país. Na opinião do parlamentar, a tarifa zero estimula o comércio e já é uma realidade bem sucedida em diversas cidades.
0: Essa é uma ideia disruptiva, uma ideia nova, uma ideia importante. porque muitos países do mundo já estão começando essas experiências, assim como no Brasil. Nós já temos várias cidades no Brasil, mais de 14 cidades brasileiras, onde o transporte é gratuito e gera um movimento enorme na economia, porque você usa o transporte não só para ir trabalhar, mas também para se divertir, para ir cuidar da sua saúde, para cuidar da vida médica, clínica dos seus filhos também, enfim. O transporte gratuito gera um movimento enorme na economia.
3: Júlio Lopes reconhece os desafios para garantir o financiamento da medida, mas acredita que a criação de fontes permanentes de recursos e o uso de matrizes energéticas mais baratas, como o gás natural, podem garantir a mobilidade gratuita sem distinção de segmentos da população.
1: Proposta de Chico Alencar, do PSOL do Rio de Janeiro, prevê passe livre em todos os transportes públicos do país para pessoas com deficiência e doenças crônicas. A ideia, segundo o deputado, é garantir mobilidade e ampliar o acesso a um direito básico.
3: Chico Alencar lembra que pessoas com deficiência e doenças crônicas enfrentam limitações específicas e que, por isso, precisam de tratamento diferenciado no acesso ao transporte.

0: semestres ao ano em março e setembro.
1: Dorinaldo Malafaia deu parecer favorável à iniciativa, ressaltando a importância do reconhecimento para a identidade local. Ele aponta que a homenagem pode fortalecer o turismo de Macapá por valorizar atrações ligadas à linha do Equador, como o Parque Meio do Mundo.
0: Projeto de Márcio Neiser, do Solidariedade, transforma o festejo do Santuário Diocesano Nossa Senhora do Coco da Aparecida, em Loreto, no Maranhão, em manifestação da cultura nacional. A celebração é realizada anualmente entre os dias 6 e 15 de agosto.
1: De acordo com Márcio Neiser, o festejo reúne milhares de romeiros de diferentes regiões do país e representa uma tradição centenária da população maranhense. Na visão do deputado, a proposta valoriza o patrimônio cultural e incentiva o turismo e o desenvolvimento local.
0: Comissões. Rui Carneiro, do Podemos da Paraíba, apresentou projeto que institui a Política Nacional de Integridade Pública e Governança Preventiva. O deputado explica que a proposta fortalece os mecanismos de prevenção de irregularidades, transparência e eficiência na administração pública.
1: Entre as medidas previstas no projeto de Rui Carneiro estão a obrigatoriedade de programas de integridade nos órgãos públicos, com códigos de ética, canais de denúncia e capacitação de servidores. O texto também cria órgão destinado a produzir inteligência, identificar riscos e apoiar os órgãos de controle.
0: Justiça. Projeto de Beto Pereira, do Republicanos de Mato Grosso do Sul, define os critérios para caracterizar o notável saber jurídico exigido para a indicação de ministros dos tribunais superiores e desembargadores. Entre os parâmetros sugeridos estão atuação no magistério e produção científica.
1: Beto Pereira também defende que a titulação de doutor em direito e o recebimento de premiações na área jurídica sejam considerados para as nomeações. Na visão dele, a medida dá mais objetividade ao conceito previsto na Constituição e reduz interpretações subjetivas no processo de indicação.
0: Segurança Pública. Sancionadas pelo Poder Executivo, propostas discutidas na Câmara ampliam a proteção às mulheres.
1: Deputadas apontam avanços com as novas leis do Pix Pensão e de divulgação do Ligue 180, segundo ressalta o repórter José Carlos Oliveira.
2: Deputadas participaram da cerimônia de sanção das novas leis do Pix Pensão e de divulgação do Ligue 180 e apontaram avanços no Pacto Nacional dos Três Poderes contra o Feminicídio. A lei que obriga o poder público a divulgar o telefone exclusivo de denúncia de violência contra a mulher em locais públicos e privados de grande circulação surgiu de proposta da deputada Laura Carneiro, do PSD do Rio de Janeiro. Relatora do texto na Câmara, a deputada Camila Jara, do PT do Mato Grosso do Sul, destacou os esforços de fortalecer do Ligue 180, criado em 2005.
3: E o 180 tinha sofrido um completo desmonte. As mulheres ligavam e eram encaminhadas para qualquer lugar e eram muitas vezes revitimadas. Quando a deputada Laura faz esse projeto para que os estados divulguem o 180, é uma maneira da gente estar ampliando e garantindo que ele funcione.
2: Já a lei do chamado Pix Pensão altera o Código de Processo Civil para instituir a transferência automática de pensão alimentícia. O texto surgiu de proposta da deputada Tabata Amaral, do PSB de São Paulo, com a intenção de reverter o atual quadro de 650 mil processos judiciais por falta de pagamento de pensão alimentícia, muitos deles relativos a homens de classes média e alta.
4: São 11 milhões de mães solo no nosso Brasil. Quase 2 milhões de crianças que não têm o nome do pai na certidão de nascimento. E aquilo que a gente tem para a CLT, para o assalariado, que é o desconto da pensão, a gente vai ter para todo mundo com essa lei. Pode ser MEI, pode ser autônomo, pode trocar de emprego, pode ser empresário, pode estar na informalidade, deve uma pensão alimentícia, tem filho, vai ter que ter o depósito na conta da mãe todo mês certinho.
2: Da Rádio Câmara de Brasília, José Carlos Oliveira.
0: Projeto de Alexandre Guimarães, do MDB do Tocantins. Cria a Política Nacional de Prevenção e Enfrentamento à Violência de Gênero no Ambiente Digital. Segundo o autor, o objetivo é estabelecer medidas que protejam as vítimas e responsabilizem os autores